tomando a forma hostil de ressentimento, que descarrega vibrações vigorosas na corrente energética mantenedora do equilíbrio, desarmonizando o ciclo vital. E aí a gente vai percebendo que o dano que isso vai causando no próprio organismo, né? Porque é aquela descarga elétrica que é toda hora colocada. Pensa que quando você está ressentida, magoada com uma pessoa, toda vez que você encontra a pessoa, vem tudo, né? Aí muitas vezes, vocês lembram que quando eu falei da inveja, eu apresentei a filha predileta da inveja, que é a fofoca, né? O filho, a filha predileta do ressentimento, quem é? Aquilo que se dizem que se come frio, a vingança, né? Então a vingança é o que vai aparecer muitas vezes nesse ressentir. Porque cada vez que você ressente, você coloca mais algum conteúdo. Outro conteúdo, que não é do outro, é seu. São suas questões que você não trabalha, são seus complexos, a sua sombra, que vai recheando a situação, e quando aquilo retorna, quando aquilo volta, muitas vezes volta na forma de uma vingança. É muito comum percebermos relacionamentos que toda a base do relacionamento é a vingança, né? A pessoa está magoada, está ressentida, e aí se mantém unida a uma pessoa, seja afetivamente, amizade, o que for, muito mais agora alimentado pela vingança do que por um afeto, né, por um sentimento nobre. Então, toda vez quando o indivíduo se sente defraudado, a sua ambição desmedida rebela-se, permitindo que o ego seja atingido e subestimado, gerando sentimentos controvertidos de ódio, de rancor, de ressentimento. É muito interessante que Joana vai nos chamar muito a atenção com relação ao ressentimento por conta da ânsia de poder. Então, o complexo de poder, o desejo de poder, é muitas vezes aquele alimento que vai dar a mim condições de criar o ressentimento, de manter o ressentimento, na verdade. Então, como eu quero... Ou seja, a minha ânsia de poder deseja que as coisas aconteçam da forma que eu espero, da forma que eu quero. O ego inflado, quando atingido, vai gerar a raiva. E essa raiva não aceita por um ego imaturo, que não aceita ser frustrado nem decepcionado, vai ficar ali revivendo, remoendo e vai se sentir magoado. Aí aparece a vítima, aparece aquela pessoa queixosa, que acusa, que cobra. E aí ela vai chamar justamente a atenção para isso. Então, toda vez que eu me sentir defraudada, toda vez que o meu ego é atingido e eu me sinta subestimada, e aí a gente vê a questão da autoestima aparecendo, dos meus complexos de inferioridade, é possível que se instale em mim o ressentimento. Então, como é que eu posso avaliar isso toda vez que eu estou na queixa? Se eu estou me queixando demais, se eu não consigo perceber qual é a minha parte naquela situação, eu estou alimentando o ressentimento, né? Toda situação, e é muito comum, às vezes, nós percebermos isso. Assim, há sempre uma queixa de que os outros me causam alguma situação. Nunca sou eu a causadora, sempre é o outro. Então, eu saio de trabalho, entro em trabalho, saio de casamento, entro em casamento, saio de relacionamento, entro em relacionamento, e os outros sempre fazem algo em mim, e eu nunca faço nada no outro. Então, sempre a minha queixa, a minha fala vai estar recheada pela vítima, né? Coitadinha de mim, eu sou uma pessoa tão boa, né? Eu não mereço isso, isso não é justo, porque logo comigo. E aí nós vamos vendo essa pessoa que vai levando a vida inteira ali alimentando esse processo de mágoa, e que muitas vezes, e eu diria talvez até na maioria das vezes, não se dá conta que faz com o outro exatamente aquilo que se queixa, por conta desse ego que se encontra inflado, fragilizado pela sua inocência, e que o tempo todo se vê como vítima, e por isso com o direito de fazer o outro passar por aquilo que ele também passou. Então, o ressentimento é fruto também da ausência de auto-amor, projeção inconsciente da sombra psicológica dos conflitos de cada qual. Então, esse ressentimento que vem, assim como a raiva, fruto de uma ausência de amor próprio.
E às vezes, e principalmente na nossa cultura, que o amor próprio é interpretado como egoísmo, é importante quando a gente fala de você ter o cuidado consigo mesmo, de autoamar-se. E nós não estamos falando de uma questão de vaidade, de manter-se sempre muito bem vestido, arrumado e qualquer outra coisa parecida. Mas principalmente na sua base, quando falamos de amor, que é o autorrespeito. É o respeitar e aceitar a pessoa que se é. Esse é um princípio para que o autoamor aconteça. Quando eu me aceito como sou, e falando em aceitar-se como é, estamos falando de aceitar as qualidades e aceitar os defeitos. O que não é uma posição de comodidade. Ah, eu sou assim mesmo e pronto. Mas sim uma situação de reconhecer, de acolher, porque a gente não transforma aquilo que a gente não conhece. Eu só mudo aquilo que eu sei que existe. Eu só posso amar aquilo que eu conheço. Então, para que eu possa viver um processo de auto-amor, justamente para que isso não me leve a um processo de contato e confronto contínuo com a minha sombra, eu preciso amar tudo aquilo que eu sou. Amar aquilo que eu fui e amar aquela que eu serei. Né? Esse é todo o processo, porque quando não, se eu desconheço tudo isso, e nós já falamos disso no nosso módulo de sombra, eu vou projetar o meu mal no outro. E como o outro ousa mostrar a mim aquilo que eu não quero ver, eu vou ter raiva do outro. Eu vou ficar ressentida com o outro, magoada com o outro. Eu vou ter rancor do outro e é muito provável que eu queira me vingar do outro. Porque ele insiste em mostrar aquilo que é meu e que eu estou fazendo questão de esconder. Então é importante que a gente entre em contato com isso, porque como dizia Shakespeare, guardar ressentimento é como tomar veneno e esperar que a outra pessoa morra. Né? Então você fica alimentando aquilo, olhando o outro, fuzilando, e a pessoa lá límpida e serena, tranquila, não está sentindo nada, a não ser que esteja em uma sintonia igual à sua, e você ali esperando que a pessoa caia fulminada e ela não vai cair. Né? Então, como ele afirmava, ressentimento é veneno. E toda vez que nós guardamos isso em nós estamos nos envenenando. E daí nós vamos perceber depois toda uma situação orgânica, pressão alta, problemas gástricos, tumores, dores de cabeça, enxaquecas fortes. Tudo isso como fruto de uma situação do pensamento que eu fico criando para mim todo o tempo. E aí nós voltamos para a nossa questão da terceira cabeça de Cérbero. Quando eu simplesmente preciso reconhecer a raiva que eu gero, a raiva que eu sinto de mim por perceber que não faço o que é melhor para mim. E assim como Hércules, que possamos pegar esse Cérbero, levar até a luz da consciência e fazer com que ele sedento, né, por conta do sol, daquele asfixiante que é para ele acostumado às profundezas do inconsciente, da sombra, possa submeter-se à minha vontade e eu possa conduzi-lo para onde eu quiser, da forma que eu quiser. Muita paz e até o nosso próximo encontro.

0: Noite, pessoal.
1: Olá.
0: Muito, muito boa
1: Boa noite.
0: noite.
1: Boa noite.
0: Sejam
1: Boa
0: bem-vindos.
1: noite.
0: Um grande abraço a todos. Essa turminha legal aqui da live. Boa noite, Valdir, Janete, Lúcio, André,
1: Boa
0: Mari. Boa noite.
1: noite.
0: Todo
1: Olá.
0: mundo, sejam bem-vindos. Que maravilha, né? Hoje com 60 e 62 encontros virtuais do Evangelho no Lar. Estamos avançando esses números, esses encontros, né? O Evangelho ao Lar, que é uma atividade de interação com o plano espiritual, né? Um encontro semanal, só que estamos fazendo todas as noites, né? Para nos fortalecer nesta caminhada reencarnatória, nesses momentos que a vida nos convida a um grande aprendizado, a um grande momento de reflexão e de reposicionamento de ideias, de opiniões, né? Precisamos ser resilientes, né? Nos reposicionando, nos renovando com os nossos ideais, logicamente, colocando a mensagem crítica como uma grande bússola do nosso processo ascensional, né? Do átomo arcanjo, como nos ensina a doutrina dos espíritos. E para dar início ao nosso Evangelho ao Lar, convidamos o André Marchioro para proferir a prece de abertura. André?
1: Olá a todos, queridos companheiros. Olá a todos que estão chegando na live também. Nosso afetuoso abraço. Na esperança de podermos ser companhia agradável por esses instantes que nós trocamos impressões acerca do Evangelho. Essa música se chama A Prece de Tim e Vanessa.

Pai, Mãe, respiração da vida, fonte do som, ação sem palavras, Criador do cosmos. Faça tua luz brilhar dentro de nós, entre nós e fora de nós, para que possamos torná-la útil. Ajuda-nos a seguir nosso caminho, respirando apenas o sentimento que emana do Senhor. Nosso eu, no mesmo passo, possa estar com o seu, para que caminhemos como os reis e rainhas com todas as criaturas. Que o seu e o nosso desejo sejam um só, e em toda a luz, como em todas as formas. Façamos sentir a alma da terra dentro de nós, pois assim sentiremos a sabedoria de tudo que existe. Não permitas que a superficialidade e a aparência das coisas do mundo nos iludam e nos liberte de tudo aquilo que impede o nosso crescimento. Não nos deixe ser tomados pelo esquecimento do que é o Senhor, o poder e a glória no mundo. A canção que se renova de tempos em tempos e que tudo embeleza. Possa seu amor ser o solo onde crescem as nossas ações. Que assim seja.

0: Tivemos então a prece proferida pelo André Marchioro. Seja bem-vindo a quem está nos acessando nesse momento. Né? Esta é uma live, um encontro virtual, logicamente, do Evangelho no Lar Online, uma promoção da União Municipal Espírita da cidade de São Borja, a UME. E estamos realizando as 62 noites, 62 dias, né? Sempre às 21 horas. É o culto do Evangelho no Lar, com o objetivo, né, de estimular que realizemos esta atividade importantíssima de conexão com a espiritualidade, que é o Evangelho no Lar. E para dar sequência às etapas do Evangelho, após a prece de abertura, teremos então a leitura do Evangelho, né? A leitura do Evangelho hoje, o capítulo Sede Perfeitos, o tema O Homem no Mundo, item 10. Item 10, o homem no mundo. Convidamos a nossa companheirinha Janete da Rosa. Capítulo 17, pessoal.
1: Boa noite, pessoal. Agradecendo mais uma vez por nos receber em seus lares. O homem no mundo, a nossa lição de hoje. Um sentimento de piedade sempre deve animar o coração daqueles que se reúnem sobre os olhos do Senhor e imploram a assistência dos bons espíritos. Purificai, pois, vossos corações, não deixeis permanecer nele nenhum pensamento mundano ou fútil. Elevai vosso espírito àqueles a quem chamais, a fim de que possam, encontrando em vós as disposições necessárias, lançar em profusão a semente que deve germinar em vossos corações e nele gerar frutos de caridade e justiça. No entanto, não acrediteis que, estimulando-vos sem cessar a prece e a evocação mental, nós vos incitamos a viver uma vida mística que vos mantenha fora das leis da sociedade em que estáis condenados a viver. Não, vivei como os homens de vossa época, como devem viver os homens. Conformai-vos às necessidades, às próprias frivolidades do dia, mas conformai-vos com um sentimento de pureza que possa santificá-las. Sois chamados a entrar em contato com espíritos de natureza diferente, de caráteres opostos. Não choqueis nenhum daqueles com os quais vos encontrardes. Sede alegres, sede feliz, mas da alegria que vem de uma boa consciência e da felicidade do herdeiro do céu, que conta os dias que o aproximam de sua herança. A virtude não consiste em revestir-se de um aspecto severo e sombrio, em repelir os prazeres de vossas condições humanas vos possibilitam. Basta reportar todos os atos da sua vida ao Criador, que dá essa vida. Basta, quando se começa ou acaba uma obra, elevar seu pensamento ao Criador e pedir-lhe, no impulso da alma, que o proteja para realizá-la e que abençoe pela obra acabada. A tudo que fizerdes, retomai a fonte de todas as coisas. Nunca façais nada sem que a lembrança de Deus venha purificar e santificar vossos atos. Como disse o Cristo, toda a perfeição está contida na prática da caridade absoluta, mas os deveres da caridade estendem-se a todas as posições sociais, desde o menor até o maior. O homem que vive só não teria caridade a fazer. Ela somente é possível através do contato com os semelhantes. Nas lutas mais penosas é que se apresentam as ocasiões de praticá-la. Portanto, aquele que se isola priva-se voluntariamente do mais poderoso meio de perfeição, não tendo senão a si próprio em que pensar sua vida é de um egoísta. Não imagineis, pois, que para viver em comunicação constante conosco, para viver sob o olhar do Senhor, seja preciso envergar os cílios e se cobrir de cinzas. Não, não. Ainda uma vez, seja feliz, seguindo as necessidades da humanidade, mas que em vossa felicidade nunca entre em um pensamento. Nenhum ato de que pudesse ofendê-lo, ou que fizesse que aqueles que vos amam e vos dirigem cobrir-se a face. Deus é amor e abençoa aqueles que amam santamente. O Espírito Protetor, Bordeus, 1863. Que assim seja.
2: Tá sem som, Pedro.
0: Tivemos a leitura do Evangelho segundo o Espiritismo, no capítulo 17, Sede Perfeitos, o tema O Homem no Mundo, o item 10, esse tema maravilhoso, né, que vem nos posicionar como nos relacionar com esta realidade como reencarnantes. Cada um na sua época, no seu tempo, na sua geração. Então, é uma análise que faremos os companheiros. O tema realmente é muito bom. E para a primeira análise, eu gostaria de convidar o Lúcio. Lúcio, traga-nos a sua linha de raciocínio sobre esse tema, o homem no mundo.
2: Boa noite, queridos amigos, queridos irmãos. Companheiros de live, que alegria imensa nós estarmos aqui novamente. Realmente é um prazer. Nós, durante o dia, ficamos ansiosos para que chegue esse horário, para que a gente possa refletir um pouco, estudar a vida através da doutrina espírita. Um beijo no coração de todos que nos acompanham em todos os cantos desse país, esses nossos irmãos. Esse texto é lindíssimo, é maravilhoso. Eu o considero um dos textos mais lindos do Evangelho, porque caracteriza a nossa existência, caracteriza o meu viver, o nosso viver, caracteriza a nossa estada, o nosso caminho, o nosso trânsito pela Terra. E nos dá um norte, uma visão, nos amplia o objetivo da nossa existência. Então nos conforta ao mesmo tempo, porque a gente, ali, ele traça uma visão, quando a gente está muito preocupado, o que, que devo fazer, como é que eu me porto, o que, que eu faço. Ali Kardec, com a ajuda da espiritualidade, vem nos elucidar. Com esses dias de tanto avanço de tecnologia, com esse mundo tão avançado, com essa rapidez de tudo, hoje, por exemplo, você pode viajar o mundo em questões de minutos, se você quiser conversar com alguém na Alemanha, na França, na Inglaterra, em qualquer lugar. Hoje você pode estudar o que você quiser através do conteúdo que são disponibilizados através da mídia. Hoje você tem todo esse alcance, você conversa com todo mundo, você recebe essa enxurrada de informações a todo instante. Enfim, se a gente quer pesquisar qualquer coisa, a gente tem acesso. Mas, infelizmente, há um vácuo existencial, há um vazio existencial, há uma pobreza infinita na nossa Terra, porque nós, seres humanos, nos encontramos muito vivendo o sentimento de tristeza, de depressão, Nunca se teve tantos casos de suicídios no mundo. Ele sofre nesse exato momento. Nós, humanidade terrena, sofremos de um vazio de sentimento. Um vazio existencial. Falta ao ser um sentido da vida. Um sentido da vida. A desilusão, o desencanto pelas coisas, às vezes pelas simples coisas, nos desencantamos. Aquela em que a gente gostava de viver e gostava de fazer. Há uma perda de alegria de viver. Mas no livro Roteiro, de Emmanuel, ele vem nos confortar, ele vem nos trazer uma luz, apesar de todas essas dificuldades que nós enfrentamos nesse momento. Ele nos diz que é sobre esse mesmo ser humano, esse mesmo ser humano que sofre hoje, que a obra divina deve avançar no seu coração. Coração por coração. Cada um na sua vez. Mas que a obra divina deve evoluir e alcançar o seu propósito. Mas o grande desafio de todos nós é construir, com todas essas dificuldades que nós estamos vivendo, o Evangelho de Jesus. Esse Evangelho que nós estudamos, esse Evangelho que a gente lê, que a gente tem na cabeceira da cama, com tudo isso, com toda essa problemática, com todas essas dificuldades, temos certeza, como nos diz Emmanuel, que pouco a pouco nós vamos adquirindo e tendo a introspecção de nesse caminhar mais vazio, caminhar mais pausado, irmos amealhando o educativo do Evangelho de Jesus. É o norte, é uma luz, é um caminho, apesar de um mundo conturbado, de um mundo difícil. Não possamos cair nesse pessimismo existencial. Mas que a gente se preocupe em viver olhando no amanhã um pouco mais de esperança e de fé. É isso que eu desejo a todos.
0: Tivemos então o comentário do Lúcio Munhoz sobre o tema O Homem no Mundo. O capítulo é Sede Perfeitos, o item 10. Para aqueles que estão nos acessando, esta é uma live que vai ao ar todas as noites, um encontro virtual do Evangelho no Lar, uma promoção da União Municipal Espírita de São Borja. Nós estamos aqui sempre às 21 horas realizando o Evangelho. E nós gostaríamos de chamar agora para o comentário do tema. Pois não, mas...
3: Só um pouquinho. Boa noite, pessoal. Só para avisar quem está perguntando aqui no Facebook do Ferreira de Moraes, que prefere assistir pelo YouTube, que entre no canal da Rádio Amigo Espiritual, que ali nós estamos transmitindo. Porque eu sei que alguns irmãos se perdem, vão direto no canal do Ferreira. Então, entre no Rádio Amigo Espiritual, tá bem?
0: Entre no YouTube, coloque Web Amigo Rádio Amigo Espiritual. E estará ali o link para nos acessar. Então vamos convidar então o Valdir para que faça o seu comentário. Bem-vindo, meu irmão.
4: Boa noite, meus irmãos. A leitura do Evangelho, O Homem no Mundo, em resumo, né? Ele nos fala que nós poderemos ser joviais, felizes, mas que essa felicidade, essa jovialidade, provenha sempre de uma consciência limpa. No livro Quem é o Cristo, capítulo 29, do nosso querido irmão Raul Teixeira, tem um pequeno trechinho que diz assim: em chegando ao mundo terrestre, todo espírito, desde os mais simplórios até os mais aquinhoados, de valores gerais, estará a braços com as condições do planeta. Exemplificando, Sócrates não teve que sorver o veneno mortal. Gandhi, que pregou a paz, a não violência, não foi assassinado. E continua o espírito Francisco de Paulo: os que sonham com uma vida sem problemas, mesmo estando na Terra, com certeza se julgam injustiçados por Deus por tê-los internado nesta e não noutra paisagem cósmica. Nós, meus irmãos, precisamos compreender que o crescimento, o nosso papel de cristãos e espíritas enquanto seres humanos, é sim uma grande diferença. É entender aquele meu semelhante, muitas vezes difíceis, né? Aquele meu colega, aquele meu parente, como uma oportunidade de crescimento para nós. Né, meus irmãos? Quantas vezes, ao entrarmos num colégio, numa academia ou numa doutrina, e por esse motivo adotamos muitas vezes um posicionamento, uma atitude sombria. Jesus quer que sejamos alegres, que sejamos felizes. Não deve ter nenhuma relação negativa com o nosso crescimento intelectual e moral, né? Por exemplo, com a nossa postura em relação ao nosso próximo. Porque, né, agora que eu sou espírita, eu não posso dizer: meu irmão, que bom que você veio, né? Ou encarar a todos os nossos semelhantes de maneira igual. Não é por ser espírita que eu vou ser colocado numa redoma. Joana de Anjos diz numa página maravilhosa: alguém que cultiva a alegria de viver já possui um tesouro. Espalha-o onde te encontras e oferta-o a quem te acerque, tornando mais belo o dia a dia de todos os seres com o sol da tua alegria. Muitas vezes, né, um irmão nosso está triste, depressivo, isolado, passando por uma determinada situação, e a gente chega e diz um bom dia, sorri para ele. Esse simples ato nosso de paternidade, muitas vezes, naquele momento crucial da existência daquele irmão, pode fazer uma diferença. Nós não sabemos, meus irmãos, quando nós iremos partir desse plano. Nós precisamos refletir. Nós estamos realmente aproveitando a nossa vida e deixando nessa vida as nossas marcas? Quais marcas nós deixaremos para os meus familiares, né? Para que se lembre de mim, não importa a nossa idade. Muitas vezes, né, existem pessoas jovens que são velhas de espírito e pessoas velhas que são jovens de espíritos. Uma pessoa velha, geralmente, é aquela que não vê o maravilhoso em viver. É aquela pessoa que se isola do mundo. E hoje nós temos muitos jovens velhos. O envelhecimento, meus irmãos, é uma condição humana. Mas podemos aprender a ser felizes e a sorrir em qualquer fase da nossa vida. Esse é o convite que a nossa irmã Joana de Ângeles fez, né, para exteriorizarmos a nossa alegria de viver. E não temos ideia de como isso pode ser importante para o nosso aperfeiçoamento, para o nosso semelhante. Desculpe. Então, nós viemos à Terra para viver em sociedade. É uma das leis de Deus. Muitas vezes nós pensamos naquelas pessoas eremitas, aqueles monges que se isolam, né, nas montanhas do Tibete, e esquecemos que nós, muitas vezes, nos isolamos dos nossos semelhantes. Em casa, conversamos com os nossos familiares, e hoje, na modernidade, quantas vezes nós nos isolamos, né, nos meios eletrônicos, e aí observamos familiares que conversam mais através dos meios eletrônicos do que pessoalmente, né? Não seria um isolamento? Nós sabemos que agora, nesse momento de quarentena, é importante, né? Mas é uma reflexão. O isolamento está em nós. Não é necessário subir uma montanha ou fechar-se num claustro. O que estamos fazendo para mudar isso, meus irmãos? Como poderíamos praticar a caridade absoluta se nós estivermos, né, isolados? E vamos nos recordar daquele que é o nosso guia e modelo da humanidade. Quando Cristo esteve na Terra, ele somente andava com seus apóstolos? Ou com doutores da lei? Não. Ele estava sempre no meio da multidão, passando a sua mensagem de amor para a humanidade. Participava das festividades, às quais era convidado, né, no meio da multidão. Nesse ambiente que nós vivemos, com pessoas, às vezes, de má fé, é nesse ambiente, meus irmãos, muitas vezes de desonestidade, que nós, como espíritas, precisamos atuar para dar a nossa contribuição, mesmo que seja pequenina, uma parcela mínima, mas que uma palavra que nós digamos, ou uma ação que nós tenhamos, que a gente possa fazer, possa modificar a forma de pensar dos nossos semelhantes. Pois que uma pessoa pode ter muitas posses materiais aqui na Terra, mas estar necessitando de forma extrema e de uma palavra de conforto. Né? No trecho do Evangelho, vós, porém, que vos retirais do mundo para lhe evitar as seduções e viver no isolamento, que utilidade tendes na Terra? Né? Está lá no capítulo 5, bem-aventurados os aflitos. Não imagineis, né, a outra parte belíssima da leitura, né? Não imagineis, portanto, que para viver em constante comunicação conosco, para viver sob o olhar, né, do Cristo, seja preciso entregar-se ao cilício, ou seja, ao martírio, e cobrir-se de cinza. Não, não. Mais uma vez, não. Sede felizes no quadro das necessidades humanas, mas que na vossa felicidade não entre jamais um pensamento ou um ato que possa ofender a Deus, ou fazer que se envergonhe a face dos que vos amam e vos dirigem. Essa é a essência, né, desse capítulo do Evangelho, sedes perfeito. É uma meta para todos nós. Quando gradualmente chegamos ao final do dia e fazemos a nossa autoanálise e pensamos, por exemplo, hoje eu não ofendi ninguém. Ou então hoje eu não perdi a paciência. Hoje eu deixei de sorrir ou de dar um bom dia. Assim começa, meus irmãos, né, a nossa autoanálise que leva a uma melhoria contínua do nosso ser na vida de relação com os nossos semelhantes.
0: Tivemos a análise do Valdir Brattar da Rosa, né? Juntamente com o Lúcio, duas brilhantes análises aqui, trazendo com profundidade, né, esse tema, o homem do mundo. Para aqueles que estão nos acessando, esta é uma live realizada diariamente, sempre às 21 horas. Estamos no encontro número 62. Estamos reunindo-nos sempre às 21 horas para fazer o Evangelho no Lar. E por isso, seja bem-vindo, participe conosco, né, compartilhe os links, né, leve essa mensagem também para todos. Nós gostaríamos de lembrá-los do CVV, Centro de Valorização da Vida, o telefone 188. É importante que não esqueçamos de divulgar, de multiplicar nas redes sociais, sempre que pudermos, este telefone, este canal de comunicação que salva vidas, né? Tem atendido milhares de brasileiros, hoje ele é um case a nível mundial, né? Hoje é uma referência para vários países, várias países pegam como modelo o CVV brasileiro, né? E levam para outros países como forma, né, de auxiliar pessoas. Basta ligar de qualquer parte do Brasil, para que evitemos principalmente o suicídio. Então, fica a dica 188 CVV.

Nós compartilhamos das mais diferentes opiniões, mais diferentes gostos, mais diferentes caracteres, como na linguagem do Evangelho segundo o Espiritismo. E nessa mistura de pessoas, de diferentes pensamentos, e eu até diria, mesmo na própria família, há uma dificuldade de relacionamentos, justamente por essa diferença. Talvez pelo convite que o Criador nos faz a bem conviver com essas pessoas que, de alguma forma, destoam do que pensamos e sentimos. E aí está, penso, a grande oportunidade que a reencarnação nos oferece para o crescimento no mundo, como o título da nossa reflexão, do Evangelho de hoje propõe, que é que a gente possa entrar no mundo não nos isolando, né, mas ouvindo as pessoas, os pensamentos, compartilhando das opiniões, para que a gente possa crescer de alguma forma, nos envolvendo em situações que talvez como desencarnados não seriam possíveis. Os espíritos nos alertam que a matéria é a nossa matéria-prima, né, usando essa palavra, para que nós possamos constituir em nossa vida as nossas obras. E sendo a matéria-prima, cabe-nos entender que com ingredientes os mais diferentes e as cores as mais diferentes podem surgir belíssimos quadros, belíssimas obras. Então, como seria a música se ela fosse tocada apenas por uma nota? Pensemos. Seria algo que não seria agradável ao ouvido. Então, nós temos uma música sempre composta por várias notas, e é claro, em uma sequência que se torne harmônica ao nosso ouvido, a nossa percepção e a nossa sensibilidade. E eu penso que essa figura é a figura que melhor, no meu entendimento, ela explica como nós podemos viver em sociedade. Não como uma nota que destoa, uma nota destoante do conjunto, mas que a gente possa entrar nessa sinfonia que muitas vezes é regida com muita dificuldade por esse maestro que é o nosso Deus, né? Porque nós estamos como espíritos reencarnados e nós temos as nossas limitações. Portanto, para que a gente vá afinando essa sinfonia tão maravilhosa da vida, não é de uma hora para outra que a música vai se ajustar. E assim, nessa figura, eu gostaria de trazer para o nosso campo do trabalho também. No trabalho, em muitas situações, nós enfrentamos dificuldades as mais difíceis. Mas justamente é um convite para que a gente possa ir afinando, né, o nosso instrumento e nos colocando à disposição do Criador, que é o grande maestro que conduz a todos nós, de uma forma que possamos trazer contribuições, não apenas no trabalho, mas também no campo do lar. Nós sabemos que, como espíritos diferentes, alguns vão ter mais resistência a entrar nessa sinfonia tão maravilhosa que é regida pelas leis superiores da vida que nós conhecemos pelo livro do Espírito como as leis morais. Então, aos poucos, nós vamos ampliando a nossa consciência, a nossa percepção do nosso lugar no mundo, e além dessa ampliação da nossa percepção do que devemos fazer, nos é sempre convidado a entender perspectivas diferentes, entender pensamentos diferentes e nos colocarmos também a serviço do Criador através daquilo que pensamos, através daquilo que temos a oferecer à vida e às pessoas. Então, aqui fica o agradecimento a todos que estão nos acompanhando e o convite e a pergunta de sempre: como está a nota que eu estou oferecendo à vida? É uma nota harmônica? É uma nota que traz alegria, traz entusiasmo às pessoas que nos escutam? Ou é uma nota que está destoando, que está fazendo um ruído, talvez atrapalhando um conjunto de coisas que acontecem por uma só razão, pela mão
deste que é o nosso Criador.

0: amoroso e permite que a gente vá ajustando todas as coisas no curso das nossas reencarnações.
1: Tivemos o comentário do André Marchioro, que trouxe-nos a sua análise. Nós gostaríamos agora de chamar o Lúcio Munhoz para que ele continue na sua análise, na sua reflexão com o tema O Homem no Mundo.
2: Eu gostaria de trazer uma historinha para que a gente possa olhar com outros olhos essa questão do homem no mundo. Um cientista vivia preocupado em resolver os problemas do mundo. Certo dia, seu filho de 7 anos invadiu seu santuário, decidido ajudá-lo a trabalhar. O cientista, nervoso pela interrupção, tentou que o filho fosse brincar em outro lugar. Vendo que seria impossível removê-lo, o pai procurou algo que pudesse ser oferecido ao filho, com o objetivo de distrair a sua atenção. De repente, deparou-se com o mapa do mundo numa revista. O que procurava? Com o auxílio de uma tesoura, recortou o mapa em vários pedaços e, junto com um rolo de fita adesiva, entregou ao filho, dizendo: "Você gosta de quebra-cabeças? Então vou lhe dar um mundo para consertar. Aqui está o mundo todo quebrado. Veja se consegue consertá-lo bem direitinho. Faça tudo sozinho." Calculou que a criança levaria dias para repor o mapa. Passado algumas horas, ouviu a voz do filho que o chamava calmamente: "Pai, pai, já fiz tudo. Consegui terminar tudinho." A princípio, o pai não deu muito crédito às palavras do filho. Seria impossível, na sua idade, recompor um mapa que jamais havia sido visto. Mas, para sua surpresa, o mapa estava completo. Todos os pedaços haviam sido colocados nos devidos lugares. "Você não sabia como era o mundo, meu filho. Como você conseguiu montar o mundo?" E o filho respondeu: "Olha, pai, eu não sabia como era o mundo. Mas quando você tirou o papel da revista para recortar, eu vi que do outro lado havia a figura de um homem. Quando você me deu o mundo para consertar, eu tentei, mas não consegui. Foi aí que me lembrei do homem. Virei os recortes e comecei a consertar o homem que eu sabia como era. Quando consegui consertar o homem, virei a folha e vi que havia consertado o mundo." Então, meus queridos irmãos, fica aqui essa historinha para que a gente possa refletir, mas há um trechinho que eu quero complementar ali do Evangelho, que ele nos coloca que toda vez que a gente for iniciar qualquer coisa que a gente for fazer, qualquer atitude, qualquer trabalho, qualquer gesto, que a gente eleve o nosso pensamento a Deus, a esse Pai Criador, que tudo fez e tudo sabe. E quando a gente terminar, também que a gente eleve as nossas vibrações a Ele, agradecendo, e a todos que estão nesse mundo. Um beijo grande no coração de todos, muita paz e muita luz.
1: Tivemos o comentário do André Marchioro, ou melhor, do Lúcio Munhoz. É uma maravilha trazendo-nos esta história, né, tão bela, para que exemplificássemos muito bem, claramente, o tema O Homem no Mundo. Agora queremos convidá-los para que juntos façamos as movimentações de prece. Vamos fazer a irradiação, meus irmãos. Muito importante essa atividade. Vamos mentalmente nos unirmos e movimentarmos mentalmente desejando para aqueles que queremos que essas orações, essas preces, essas energias mentais cheguem com o auxílio da espiritualidade. Então, nós convidamos a Mari para nos conduzir na irradiação mental.
3: Antes da irradiação, vamos citar os nomes daqueles que pediram preces aqui. A Rosana Silva sempre nota, né, quando está faltando um integrante. Hoje a Sibeli teve outro compromisso, Rosana não pôde estar conosco, mas amanhã ela prometeu estar. E estamos aqui com alguns pedidos de nomes, peço desculpas se eu não anotei de todos, a gente fica de olho ali, né, nos canais, né? A Rosângela Siqueira, minha prima lá de Porto Alegre, ela está pedindo pelos familiares e em especial para sua mãe, Marisa, que é a espiritualidade do Campari. A Fátima da Luz está pedindo por toda a sua família e em especial pela filha Daiane, que está de aniversário hoje. Parabéns, Daiane, parabéns a todo o grupo da live aqui. A Rose Leal, Rosi, é a mãe do JB, né? Pede pelo JB, agradece pelos dias de live, ela está sempre colocando agradecimento ali, e pede pelo Noé Novaes, Josefa Cardoso e pelo filhinho João Victor. A Kátia, nossa amiga também, está todos os dias conosco, a Kátia Barreira, ela está sempre agradecendo. Pede pelos tios e sobrinhos que estão em tratamento do Covid. O Luan Cardoso, a Ciane Gabriele, a Luana Gabriele, a Josefa e o Noé também. A Kátia pede pela filha Maria Caroline, que está tendo muitos pesadelos. Tá? Que o Evangelho possa chegar, a luz do Evangelho possa chegar até ela. A Ivone pede por ela e pela filha Carolina Teixeira. A minha cunhada também está pedindo pela filha Johanna Birk, a minha cunhada Dani Siqueira, e peço pelo meu irmão que está com ela, o Mário Siqueira. Prece também, o André está nos pedindo aqui por Otávio, que desencarnou, né, com o Covid. Desencarnou há 31 anos o Otávio. A Rosi pede pelos familiares que estão chorando a partir de seus familiares que foram. Pede por todos que estão chorando a partida de seus familiares. A Rosane Marques pede pela nora Sabrina de Lima, neta Isabela, e também por Jorge Raquel de Lima e familiares. Robson Luiz Pereira pede preces a todos os integrantes do Hospital Geral de Belém. Jorge Lima pede pela filha Sabrina, o genro Gabriel e a neta Isabela. E a nossa colega aqui da FEABAN está pedindo pela Roseli Schmidt, que está internada em Santa Maria para fazer um procedimento operatório, talvez na quinta-feira. Então, nós vamos, antes de iniciar a radiação, eu quero só fazer uma colocação aqui do capítulo 27 do Evangelho segundo o Espiritismo, pedir e obtereis, 26, que fala sobre a ação da prece. A prece é uma invocação mediante a qual o homem entra pelo pensamento em comunicação com o ser a quem se dirige. Pode ter um objeto, pode por objeto um pedido, um agradecimento ou uma glorificação. Podemos orar por nós mesmos ou por outrem, pelos vivos e pelos mortos. As preces feitas a Deus, escutam-nas os espíritos incumbidos da execução de suas vontades. As que se dirigem aos bons espíritos são reportadas a Deus. Quando alguém ora a outros seres que não a Deus, fala-á recorrendo a intermediários, a intercessores, porquanto nada sucede sem a vontade de Deus. Então, a ação da prece é o que nós estamos fazendo, um evangelho online com muitas preces. E eu quero pedir o auxílio de todos os irmãos desse momento para que nós possamos irradiar por nós e pelos que estão necessitando neste momento. Então, oremos, meus irmãos. Pedimos agora a Deus Pai de amor e de bondade, a Maria, Mãe Santíssima, Mãe de todos nós, a Jesus, Mestre, amigo, leal companheiro, aos Espíritos amigos que nos ordenam nesta live, a Ferreira de Moraes e a todos aqueles Espíritos que trabalham incansavelmente na Seara Bendita. Pedimos neste momento que esses amigos invisíveis possam recolher todas as vibrações maravilhosas que estamos emanando neste momento, a fim de socorrer aos que mais necessitam. Pai, Leve, Senhor, essas energias, essas vibrações, esses bálsamos aos que passam por momentos de turbulência, aos que passam neste momento por aflição, aos que se tratam de depressão, aqueles irmãozinhos que têm pensamentos suicidas. Pedimos, Senhor, que acalme esses corações. Pai amado, te pedimos por todos aqueles que trabalham na tua seara, religiosos que levam o alento, Senhor, aos necessitados. Pedimos, Pai amado, pelos nossos governantes, por aqueles que estão na linha de frente, Senhor, que eles possam, neste momento tão grave da nossa nação, ter consciência do bem maior. Abençoe-os, Senhor. Te pedimos pelos médicos, enfermeiros e todos aqueles que trabalham nesse momento em hospitais, Senhor, que possam ter força, que possam ter garra, que possam ter luz. Pedimos, Pai amado, pelos que se tratam neste momento de todas as doenças, mas principalmente para aqueles que estão

0: Senhor, recorra a todos os lares dos irmãos que estão unidos em pensamento e em oração neste momento. Que a tua bênção, Pai, se estenda sobre toda a grande família humana. Que assim seja.
1: Que assim seja, Senhor.
2: Nesse clima de paz, de harmonia, vamos dar continuidade às nossas orações, às nossas vibrações, agora com a etapa do passe espiritual à distância. Convidamos então o nosso companheiro Valdir para nos conduzir no passe espiritual à distância.
3: Meus irmãos, que alegria deste momento, aonde reunidos todos nós em nossos lares, possamos estarmos receptivos para receber do alto da misericórdia do nosso Pai Criador todas as benesses, todas as bênçãos dessas energias maravilhosas que possam trazer para nós todo conforto, toda paz e toda libertação. Senhor Deus, Pai dos que choram, dos tristes, dos oprimidos, fortaleza dos vencidos, consolo de toda dor. Embora, ó Senhor, a miséria amarga, dos prantos, dos nossos erros, deste mundo de desterro, clamamos por vosso amor. Nas aflições do caminho, na noite mais tormentosa, vossa fonte generosa é o bem, Senhor, que jamais secará. Sois em tudo a luz eterna, da alegria, da bondade, nossa porta de esperança que nunca se fechará. Quando tudo nos despreza, no mundo da iniquidade, quando vem a tempestade sob as flores da ilusão, ó Pai, sois a luz divina, o cântico da certeza, vencendo toda aspereza, vencendo toda aflição. Senhor, no dia de nossa morte, no abandono ou no tormento, trazei-nos o esquecimento da sombra e de todo o mal. Que nos últimos instantes sintamos a luz da vida, renovada e redimida, na paz ditosa e imortal. Senhor de amor e bondade, que se cumpra hoje e sempre a tua vontade e não a nossa. Que assim seja.
2: E para encerrar, nós convidamos a Mari para a prece de encerramento.
0: Abençoe-nos, Senhor Jesus, Deus Pai de amor e de misericórdia. Que as tuas bênçãos que recaem sobre todos nós possam fazer parte do nosso organismo físico, liberando-nos de todo e qualquer tipo de tensão. Que possamos ter cada vez mais esse amparo divino em nossas vidas e que a fé se desenvolva cada vez mais. Que possamos confiar em Deus em todas aquelas situações que nós estamos vivendo ou estamos por viver. Que o Pai Maior nos abençoe e que possamos ter uma ótima noite de sono. Que assim seja.
3: Que assim seja,
4: Que
3: Senhor.
4: assim seja.
2: Tchau, pessoal. Boa noite.
4: Tchau, pessoal.
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0: Você está sem som.
1: Agora você está com som.
0: Opa!
1: Muito boa noite a todos que estão sintonizados conosco. A gente já entrou aqui juntos aqui. Boa noite, Patrícia.
2: Boa noite, pessoal.
1: Boa noite. Olha a camiseta da Patrícia, mostra aí.
0: Eu vi.
1: Olha lá, ó.
0: Olha aí.
1: Tá certo. Boa noite, Jorge.
0: Olá, Patrícia, muito boa noite para você. Que surpresa maravilhosa ter você novamente no nosso programa. Boa noite, Rubens. Boa noite aos nossos companheiros do Brasil e do mundo ligados conosco nessa edição número 66 do Pinga Fogo, através da Web Rádio Fraternidade, a emissora do bem na internet, ajudando a construir um mundo melhor. Não é isso, Rubens?
1: Eu estava aprendendo direitinho, Jorge. É isso mesmo. Olha
0: Vai
1: só,
0: virando
1: gente.
0: o locutor da rádio.
1: Dá mesmo. Você está aqui todo dia aqui com as respostas do Pinga Fogo. A gente tem um programa que toca aqui, que a
0: Ah,
1: gente
0: é?
1: está compilando as perguntas. Então entra de manhã, de tarde, de noite, de madrugada. É a pergunta e a resposta.
0: Tô com dó do povo.
1: Eu tinha catalogado aqui mais de 200. O pessoal está só fazendo os pinga-fogo, já cortando, já, e a gente colocando aqui na programação.
0: Ah, que legal, cara.
1: Ô Jorge, o pessoal às vezes está perguntando assim, cadê a Divina? Vou explicar para vocês. A Divina, ela estava ajudando a mamãe dela. Por quê? A mãe dela teve Covid e ela foi para lá dar todo o suporte, tá todo o auxílio. A Divina fez o teste. Semana passada ela não está com Covid, então graças a Deus está vacinada. Mas assim, se Deus quiser, semana que vem ela já está com a gente aqui. Mas foi bom que a Patrícia já entrou no time, então ela já está ajudando a gente. Então isso é muito bacana. Queria saudar os nossos amigos da FEB TV, da Rede Amigo Espírita, da TV7, da Web Rádio Amigo Espiritual, do Espiritismo.net, a Portal da Luz, a TVC Cal. E os companheiros da Ed Luz, a nossa gratidão. A gente sempre começa o programa com uma prece. Então eu queria convidar você que está aí do outro lado, para que a gente pudesse unir os nossos pensamentos, os nossos corações, a nossa melhor vibração, para que o trabalho da noite de hoje possa seguir o curso planejado pela espiritualidade. Que o nosso querido irmão Jorge Alahá possa ser o teu instrumento, Senhor. Inspira-o nas palavras consoladoras, nos esclarecimentos aos nossos ouvintes, aos nossos internautas que estão acompanhando esse nosso singelo trabalho. Que os corações de todos eles também possam ser confortados. Em teu nome, Senhor, sob a tua proteção, nós iniciamos esse nosso singelo trabalho na noite de hoje. Que assim seja. Ô Jorge, antes da gente começar, eu queria mostrar uma imagem aqui. Olha que bacana, que a gente vai ter aqui na Rádio Fraternidade, num trabalho muito legal do nosso querido Oceano. 50 anos do Pinga Fogo, com Chico
0: Do
1: Xavier.
0: verdadeiro.
1: Mas, nossa, Chico Xavier, então quer dizer, dia 27 e 28, o Oceano Vieira de Mello, a gente com a parceria com o trabalho dele, ele vai estar apresentando para a gente esse documentário sobre o Pinga Fogo, que além de trazer, na verdade ele vai trazer depoimentos daquelas pessoas que participaram desse magnífico programa que de certa forma dividiu o espiritismo antes e depois do Pinga Fogo. Então eu queria convidar o pessoal para, se quiser, acompanhar com a gente aqui no canal do YouTube esse trabalho que vai ser feito em 2 dias, dia 27 e dia 28 de julho, amanhã, né? Amanhã e depois. Fica o convite. Mas o Elahá vai falar sobre o que para a gente hoje, Elahá?
0: Ah, quero conversar sobre uma coisa que tem passado na minha cabeça durante essa semana. Eu tenho percebido a gente muito inquieto. As pessoas estão muito inflamadas, nós estamos muito bulhentos. Parece assim que a gente não se dá conta de que, da forma como nós nos movimentamos, nós só estamos servindo para ampliar o processo de perturbação sobre a Terra. O nosso conhecimento espírita, ele não pode ser apenas um algo para ilustrar o nosso saber, para enfeitar o nosso conhecimento. Ele precisa ter uma aplicação prática. Espiritismo sem aplicação prática não faz o menor sentido. É perda de tempo. Nós precisamos verdadeiramente interpretar entre os homens aquilo que nós sabemos. E que tenho notado é que a gente anda sem paciência com as pessoas. Nós estamos sem paciência dentro do lar, sem paciência na nossa sociedade, sem paciência com a história do nosso país, sem paciência com nós mesmos, conosco. Nós estamos cheios de dificuldades. E isso está se agravando em função do processo do prolongamento da pandemia. Porque nós estamos ficando muito tempo junto com os entes queridos. Esse processo de hiperconvivência que a gente está vivendo está roubando de nós um pouco da nossa serenidade. E a gente não pode permitir com que isso tome o controle das nossas vidas. Se Deus, o soberano Senhor, tem uma paciência inexcedível com todos nós, aguarda por nós há quantos milênios para que a gente desperte para o processo de crescimento. E nós não queremos fazer a mesma coisa com aqueles que estão em nosso derredor e conosco mesmo. Nós não somos feitos à imagem e semelhança de Deus. Esse sentido de imagem e semelhança não é físico, é psicológico, é espiritual. Na ideia de que se Deus é misericordioso e paciente, nós também temos que aprender isso. E nós estamos hoje destruindo relações, agredindo pessoas, falando o que não devemos, nos excedendo nas nossas falas, nas nossas condutas e, de certa maneira, colocando numa situação crítica uma série de relacionamentos que não precisamos estar vivendo esse tipo de situação. Então, nesses dias que a gente está vivendo, façamos um esforço para refletir sobre a importância de nós termos paciência com os outros, na ideia de que é através da compreensão que eu tenha, de que o outro tem o direito de ter o ritmo dele, que eu vou conseguir entender o propósito da vida. A nossa impaciência é que eu não quero aceitar o ritmo que o outro possui. Eu quero que o meu filho entenda 100% do que eu diga, que ele faça 100% do que eu falo, que minha esposa, meu esposo, compreenda 100% do que eu penso ou 100% do que eu quero. Enquanto nós quisermos que as pessoas sejam verdadeiramente tudo o que existe dentro das nossas cabeças, nós não estamos amando as pessoas como elas são. Nós estamos amando a imagem que nós criamos delas dentro da nossa mente e não o ser real que conosco convive, que tem dificuldades, que tem fragilidades, mas que tem acertos. Nós precisamos desenvolver o dom de nos encantarmos com a imperfeição do outro e apostarmos na capacidade das pessoas fazerem o processo de crescimento assim como nós também. Observemos a flor como ela desabrocha. Ela não é pipoca. Flor não é pipoca que dá um pulo e se transforma. As flores, elas vão abrindo devagar, oferecendo uma beleza inexcedível, exatamente pelo longo processo de abertura e de transformação que elas vão fazendo. Aprendamos com a crisálida, que vem como lagarta, se coloca naquela posição sem pressa, e num fenômeno lento e progressivo se transforma na bela borboleta. Tenhamos paciência com as pessoas. Aceitemos a imperfeição dos outros. Aceitemos a nossa própria imperfeição. Talvez esse tenha sido o desafio mais complexo que nós tenhamos vindo para resolver na Terra: a relação com os nossos entes queridos. Não coloquemos a perder quando tanto foi oferecido para nós. Conhecimento espírita, condição econômica, capacidade intelectual, uma série de recursos a nosso dispor para depender de nós apenas um elemento, capacidade de compreender o outro. Exerçamos o papel que é nosso, porque Deus já contribuiu com tudo o que podia, nos dotou de todos os recursos e disse: vai, meu filho, a sua parte é só ter paciência com os outros. Do resto, eu já forrei de todas as condições. E você pode, se você quiser, superar essa dificuldade. Pensemos nisso e façamos o esforço para dar sentido ao majestoso trabalho da espiritualidade em nos abrir as comportas do futuro, esperando apenas um passo de nós na direção do amor.
1: Muito bem, seu Jorge Alahá. É só ter paciência. Só isso.
0: Não é uma tarefa fácil, sabe? Porque nós somos ansiosos, não aceitamos o erro dos outros. Então a gente acaba ficando amargo, difícil, reclamando. Então, será que eu tenho paciência? Observe se você reclama muito. Se você reclama muito, você tem paciência. Se você aceita, às vezes não faz mal, vamos arrumar, não faz mal, vamos ajeitar, isso é paciência. Mas se tudo, olha o que você fez, olha o que você fez. E não esperemos que o outro nos dê aquilo que ele não pode. Entreguemos nós o que a gente pode. Se o outro não tem paciência conosco, o problema está do lado de lá. E eu tenho que fazer o exercício do meu lado, de tentar compreender o máximo que eu puder aqueles que estão ao meu derredor.
1: Às vezes a gente fica querendo que o outro entregue, igual você falou agora, ao que ele ainda não possui. Né?
0: Não tem condição de entregar.
1: Então a gente tem que fazer a nossa parte. Né? Principalmente quando a gente tem um manancial de conhecimento, a gente tem que dar os primeiros passos.
0: E tem mais uma coisa, né? Com a visão da imortalidade da reencarnação, eu tenho a compreensão de que essa não é a minha única experiência. Eu terei outras famílias, outros companheiros. E se eu merecer, eu terei alguém melhor. Mas se eu reclamar e der o troco do mesmo jeito, que tipo de companheiro eu mereço? Semelhante àquele que eu tenho hoje.
1: A gente poderia dizer que seria até uma lei de atração, né? De acordo com a necessidade de cada um de nós, né?
0: Sim. Você quer uma família melhor? Então mereça, faça primeiro. Como diz Emmanuel, é justo que o homem só coma daquilo que ele mesmo plantou. Tem que plantar para depois colher. Não dá para colher antes de ter plantado.
1: A gente não vai herdar essas coisas espirituais, não. A gente vai correr atrás. Então vamos lá, gente. Vamos para a nossa primeira pergunta. Deixa eu pegar aqui. Daqui a pouquinho a Patrícia vai fazer a dela, que ela já separou ali. A primeira pergunta que a gente vai fazer é... veio da Adília, lá de Cacoal. Sabe onde fica, né?
0: Eita, é da minha terra!
1: Lá de
0: Rondônia. Nossa, Cacoal, cidade linda, cheia de jardins belíssimos.
1: Tipo uma colônia espiritual, então, né?
0: Cacoal é uma cidade bonita.
1: Ó, vamos lá. A lua tem influência sobre a glândula pineal, Jorge?
0: Existe uma série de considerações sobre isso que a ciência, às vezes, coloca para nós. Pessoal que trabalha com psiquiatria, que lida com determinadas instituições que hoje estão mais raras, que internam pessoas com problemas psiquiátricos, eles percebem isso. Se você conversar com alguém que trabalha com internação, percebe que, de acordo com a fase da lua, existe uma interferência na conduta deles. E se a gente não consegue explicar, mas a gente percebe que em determinadas fases as coisas ficam mais agitadas por aqui por dentro. Tanto que existe um termo que é usado, não é? Que é o termo os lunáticos. Seriam as pessoas que teriam uma influência comportamental da lua. A lua, portanto, ela exerce uma percepção factual sobre a criatura humana. E isso se dá pelo fato de que ela tem uma influência sobre as marés. Nós vamos encontrar uma informação sobre a influência da lua no livro O Consolador, de Emmanuel. Ele fala ali sobre essa influência dela. Não vou saber agora dizer qual é a pergunta, mas ali na obra O Consolador existe uma informação a esse respeito. Agora, com relação à glândula pineal, eu não diria diretamente sobre a glândula pineal, mas ela promove alterações orgânicas nas criaturas em função dos hormônios, de uma série de características que podem, de certa maneira, predispor a determinados comportamentos relacionados ao hormonal. E aí, como a gente fica mais predisposto a determinados sentimentos, nós podemos ter maior ou menor influência com relação a isso. Agora, é importante observar que todos esses processos de influência não determinam sobre a criatura, porque o espírito, ele é soberano sobre essas questões. Então, não dá para a gente pensar que, como a lua influencia, então pronto. Não. Os hormônios influenciam, todas as coisas influenciam sobre nós. Sim, influenciam. Mas o espírito é o grande elemento que, na verdade, tem a condição de decidir sobre tudo isso. Nós não podemos jamais ter a conclusão de dizer, então, na nossa condição, já que a lua interfere, nós não podemos ter nenhum tipo de ação sobre isso. Não, o homem tem soberana condição sobre tudo isso. Mas é importante que a gente possa perceber que existe uma influência, ela é pequena, mas a vontade do homem se sobrepõe a todas essas coisas.
1: Muito bem, é o nosso Pinga Fogo. Patrícia, a pergunta que você separou para o Jorge.
2: A pergunta é da Vastir Silva, de Jaboatão. Paz a todos.
1: Jaboatão, não é não?
2: É, Jaboatão, desculpa. Gostaria de parabenizar a todos da rádio pelo excelente trabalho. Gostaria também que encaminhassem ao Pinga Fogo essa mensagem. Jorge, reconheço que sou uma pessoa muito difícil. Luto com o meu monstro interior todos os momentos. O espiritismo me ajuda muito. Mas, quando relembro das situações pelas quais passei por conta desse monstro, me envergonho. Às vezes acho que não estou melhorando espiritualmente. Como lidar com isso?
0: Como é o nome dela, Patrícia?
2: É Vastir Silva.
0: Vastir? Uhum. Vastir, é o seguinte. Só o fato de você trazer a público e dizer o que você está vivendo é um progresso enorme, porque nós temos três estágios dentro disso. O primeiro é nem saber que nós temos uma determinada imperfeição e acharmos que essa característica é até uma virtude. Então a gente acaba nem percebendo que machuca os outros, que machuca a si mesmo, que se fere. Esse é o estágio mais primitivo da nossa consciência, a chamada consciência de sono. Eu não me dou conta do que eu estou fazendo de errado. Um segundo estágio é quando eu me percebo errado. Meu Deus, o que eu faço? Mas eu não tenho coragem de falar para ninguém isso. Eu tenho tanta vergonha da minha imperfeição que nem para o espelho eu conto o que eu sou. Então, nessas circunstâncias, a gente, às vezes, até consegue mudar, mas como a gente não tem a capacidade de se expor e de colocar as nossas condições, esse processo de crescimento às vezes fica mais lento, porque nós não conseguimos empreender a força que deveríamos ter. E o terceiro estágio é quando eu descubro, falo disso e quero mudar. Observe que o desejo de mudança, o sentimento de mudança é o que define o verdadeiro espírita. Se você pegar a mensagem que Allan Kardec define sobre os bons espíritas e coloca no capítulo Sede Perfeitos as características que nós devemos buscar, ele não diz que o espírita é a criatura que não tem defeitos. Ele diz, é aquele que faz esforço para domar as suas más tendências. Não está nem dizendo que é aquele que venceu suas más tendências, mas é o que faz esforço. Às vezes nós vamos sair da vida com uma imperfeição que a gente percebeu quando jovem, mas a gente não conseguiu trabalhar para tirar. Mas o esforço é que não pode ser esquecido. Nós temos que estar empenhados nesse processo de busca dessa informação dentro de nós de como mudar. Isso a gente não pode abandonar. Então, por essa ótica, a gente pode dizer que você já fez um esforço imenso. Você já descobriu, você já está verbalizando o que quer e você está lutando contra as suas más tendências. Dentro da ótica do espiritismo, você pode ser considerado como uma espírita verdadeira, aquele que está lutando para vencer as suas mais imperfeições. E aí, para que você não se frustre com relação a isso, estabeleça metas para você. Estabeleça metas. Dentro dessa agressividade, que parece que é a dificuldade, né? Esse monstro que você tem, estabeleça uma meta factível. Não quer dizer assim, a partir de hoje não vou mais falar nada, vou amar todo mundo. Você não vai conseguir. Mas estabeleça uma meta que seja possível de resolver. Do tipo, a partir de hoje, com meu pai e com a minha mãe, eu não vou mais agredir. Esses eu vou me segurar com relação a esses. Os outros ainda... Então, você tem que ter metas para fazer. Ou você dizer assim, eu vou fazer um esforço para que eu só fale, mas eu não vou mais atacar ninguém. E aí você vai trabalhando a sua intimidade, vencendo progressivamente isso. Não adianta você querer dizer assim, eu vou fazer um corte abrupto na minha conduta e a partir de hoje eu sou uma outra pessoa. Não funciona. Tem que ser um processo devagar, de se ir despindo lentamente, progressivamente, da imperfeição que nos incomoda. Mudanças muito bruscas não costumam ser mudanças reais. Lembre que Paulo de Tarso precisou de 3 anos no deserto para se despir de Saulo e, como tecelão, fazer a roupa para Saulo. Depois, mais 3 anos, ele passou em Tarso, sem nenhuma tarefa, para vencer o orgulho e aprender em humildade. Depois, mais 1 ano em Antioquia, em que ele participava da igreja, e ele, como um grande pregador, não conseguia pregar cristianismo. Somente depois desses 7 anos de renúncias sucessivas é que brota Paulo de Tarso durante a sua primeira viagem missionária, que ele foi como auxiliar, e lá é que desabrocha a sua capacidade que durante tanto tempo vinha sendo trabalhada. Não espere mudanças bruscas. Isso é um processo lento que depende de esforço e de paciência na aceitação das nossas próprias dificuldades.
1: É, você trazendo essa lembrança do Saulo, do Paulo, né? Mostra para a gente que não é assim num estalar de dedo, é preciso que haja um trabalho interior mesmo, né? Porque senão você faz e volta também, você pensa que modificou, mas não modificou, né?
0: É aparente, né? Aquelas mudanças chaveadas, elas não funcionam. E aí eu sei que alguém deve dizer assim, ah, mas isso não é verdade, porque quando Saulo de Tarso viu Jesus, quando ele entra em Damasco, ele entra, quero servir a Deus, quero servir a Jesus, vou me entregar à sua causa. E onde é, como é que a gente explica isso? Aquelas falas não são dele. Aquelas falas são dele sob a influência da visão.
1: Uhum.
0: Você tem noção do que é enxergar o Cristo planetário? Então, é igual as pessoas fazem quando elas vão para o céu, aí para o congresso, quando termina todo mundo chorando, se abraçando. Eu nunca mais vou fazer mal para o meu semelhante. Agora eu vou ser bom. Naquele momento, eu não estou dizendo de mim, eu estou dizendo de mim sob a influência de uma energia indescritivelmente bela que nos toma e que nos faz fazer certos compromissos que a gente nem tem condição de assumir, mas é a emoção do momento. Depois aquilo passa e aí eu digo, eu queria...
1: Por quê? Voltando para a realidade.
0: É. Tem um choque. Quando pega o ônibus, já vai brigando com o cobrador, brigando com o outro que pisou no pé, aí já vai desconstruindo uma série de coisas que a gente achou que teria vencido.
1: É verdade. Ô Jorge, o Carlos Roberto Andreoli está acompanhando a gente, ele é trabalhador de uma casa espírita lá em São Bernardo do Campo, e ele diz assim, ó, estamos vivenciando com pouco retorno dos trabalhos dos trabalhadores para os trabalhos. Recentemente, ouvimos em nosso salão de palestras a indagação de um assistido dizendo: os espíritas têm medo da morte? Porque todas as igrejas e templos já retornaram aos trabalhos e na cidade só tem esse centro espírita aberto. Jorge, será que realmente os espíritas estão falhando na missão assumida?
0: Eu diria o seguinte: nós temos alguns parâmetros para serem observados. Parâmetro número um é qual é a função da Casa Espírita. A função da Casa Espírita é divulgar o Espiritismo, é divulgar. Fazer o trabalho de assistência social e divulgar o Espiritismo, basicamente isso. Os processos que estão sendo feitos hoje de lives, tem muita gente fazendo muita live, ou seja, tem gente produzindo muito material, tem muita gente falando. Então, hoje o movimento espírita está num processo de produção intensa. Então, não dá para a gente dizer que o movimento espírita se escondeu. Se nós não estivéssemos produzindo nada durante esses meses de pandemia, eu poderia dizer, realmente, o povo se acovardou. Mas o objetivo é divulgar a mensagem. Isso está sendo feito. O trabalho assistencial, ele não parou. Encontrou-se alternativas para que o trabalho assistencial continuasse, porque as pessoas precisam do suporte para as suas necessidades, independente da pandemia. Então, a Casa Espírita começou a encontrar caminhos alternativos, fazendo com que as pessoas, sem aglomerar, sem se juntar, fizessem um trabalho assistencial, dividindo tarefas e aí ficando a cada semana a cargo de uma pessoa diferente. Então, se conseguiu fazer isso. Certo, isso está, de certa maneira, resolvido. Estamos divulgando a doutrina espírita, beleza. E estamos fazendo o trabalho assistencial. E por que não fazemos isso na casa? Por que não abre? Não abrimos as casas porque existe uma legislação que é hoje colocada que nos indica que nós não devemos nos exceder nesses momentos porque, de repente, a gente pode ser vetor de contaminação de pessoas e isso pode ser muito grave. O movimento espírita não existe para desconstruir aquilo que as autoridades constituídas estabelecem. Se há uma regra, se tem que ter alvará, se tem que ter extintor de incêndio na casa, se você tem que ter estatuto, você tem uma série de regras, um CNPJ para funcionar, nós vamos ter que respeitar o ordenamento jurídico em que estamos submetidos. A mesma coisa, os decretos municipais e estaduais estabelecem regras nesse sentido. E aí, algumas instituições, observando que os decretos vão ficando cada vez mais flexíveis, vão retornando com esse processo de distanciamento social as atividades com uma certa frequência. Mas mesmo considerando isso, alguns poderão dizer, lindo, maravilhoso, mas as outras igrejas já voltaram. Por que nós não? Por dois motivos. Primeiro, a legislação possui vedação para um retorno pleno. E segundo, o Espiritismo não possui sacerdotes, não possui pessoas remuneradas que necessitam que essas atividades retornem tão prontamente, porque nós conseguimos manter as instituições com um valor bem menor do que muitas outras religiões, muitas outras doutrinas. Então, com a possibilidade que nós temos de recolher recursos, independente da casa estar aberta, nós conseguimos manter a instituição nas suas despesas. E por esse motivo, como as despesas de um centro espírita são sempre bem pequenas, a gente consegue com mais facilidade realizar as nossas atividades de divulgação sem a necessidade de muita gente presente nos ambientes. Mas nós temos outros cultos religiosos que eles precisam de mais recursos. Eles mobilizam uma quantidade de pessoas remuneradas muito maior. Eles têm a necessidade de conseguir recursos para que eles possam fazer frente às naturais despesas que eles possuem, até por conta do sacerdócio, que o Espiritismo não tem. Então, isso motiva, de certa forma, o retorno às atividades religiosas mais prontamente em outras doutrinas. E, para o caso do Espiritismo, nós usamos outra via. Usamos as lives para divulgar, o isolamento social, onde os decretos permitem, para não agredir a legislação, e a tarefa assistencial continua, porque a fome não tem férias.
1: Muito bem, esse é o nosso Pinga Fogo, edição número 66, 26 de julho de 2021. É uma alegria ter você conosco, não só pelos canais que estão acompanhando a gente, mas também você que está aí sintonizado, ouvindo o áudio pela Rádio Fraternidade. Muito obrigado pela presença de vocês. Patrícia, a próxima pergunta. Você quer falar? Quer mandar um abraço? Fala.
0: Não era abraço, é que você percebeu o que eu queria falar, né? Eu dei uma consultada aqui no banco de dados, é a pergunta 140 do Consolador, que fala da influência dos astros. Nós não costumamos encontrar essa informação dentro da literatura espírita. Na Gênese, por exemplo, acho que a página 100 tem uma colocação de Kardec desconstruindo a ideia de zodíaco. Uhum. É diferente de influência de astro. Como zodíaco, como criando a personalidade. Mas no livro O Consolador, ele fala que os astros podem exercer uma influência maior ou menor sobre as pessoas. Só para destacar esse ponto.
1: Então fica aí a dica para a nossa irmã que perguntou, né?
0: Sim.
1: Lá de Rondônia. Então, vamos lá,
0: sim,
1: Paty. É. A Paty vai fazer a próxima pergunta para você. E eu acho assim, ela é muito interessante, Jorge, porque você vê que o público que a gente vai falando não é um público que já é espírita há muito tempo. Às vezes é um simpatizante que está chegando. Então, presta atenção. Vamos lá, Patrícia. Lê para o Jorge.
2: É da Carla Andreia. Ela é de Brasília. Ela pergunta... Buscando conteúdos espíritas na internet, encontrei o Pinga Fogo. Estou fascinada com tanto conhecimento. Senti vontade de conhecer melhor a doutrina espírita, com o intuito de ser melhor. Tenho muitas fragilidades e já consigo identificar algumas depois de ouvir o Jorge Larrá. Passo as tardes vendo os vídeos desde o primeiro. Vi também alguns com ele e a Sâmia. Que linda ela é! Gostaria de saber por onde devo começar os estudos. Desde já, agradeço.
0: Carla...
1: Estou ouvindo, pode falar.
0: Carla, é o seguinte. O mais indicado é você procurar uma casa espírita para que você tenha a possibilidade de uma apropriação sistemática desse conteúdo. Porque nas lives a gente apresenta as coisas de maneira muito desorganizada. Vem uma pergunta daqui, uma pergunta de lá, e a gente acaba abrindo clareiras de conhecimento, mas a gente não entende o território como um todo. Então é como se você descesse num ponto, abre uma clareira, descesse ali, abre outra clareira, mas não consegue dominar o território como um todo. Para que você consiga fazer um domínio do território, precisa ter uma leitura sistemática, ou seja, um trabalho que vá fazendo uma abertura e uma pavimentação desse conhecimento para ficar tudo muito claro. Isso as casas espíritas oferecem através de um estudo chamado Estudo Sistematizado da Doutrina Espírita. Eles costumam começar no comecinho do ano, no mês de fevereiro, março, é quando as turmas iniciam. Como nós estamos agora no meio do ano e, de certa maneira, ainda estamos nesse período da pandemia, mas o que eu lhe aconselharia? Que você procurasse, junto a... Você está em Brasília, a Federação Espírita do Distrito Federal, que é a federativa do seu estado, procurar saber qual é a casa espírita próxima da sua casa. E eles vão dizer, ah, uma casa espírita que você tem próximo da sua casa, fica no endereço tal. E aí, a depender da possibilidade dessa casa já estar funcionando, você começar a participar dela. Como o estudo sistematizado ele abre no começo do ano, você certamente não vai ter vaga agora. Então, você vai ficar assistindo às palestras. Então, na Casa Espírita, você tem a palestra, depois tem o passe, e você vai aproveitando esse término de semestre para que você ganhe mais intimidade com os conceitos espíritas. Nada impede que você continue assistindo lives, procurando se inteirar sobre as coisas, mas você vai aguardar a chegada do começo do ano. Aí você se inscreve para o estudo sistematizado e ingressa nessas turmas com esse conhecimento. Paralelo a isso, você pode procurar algumas obras para ajudar você no entendimento das coisas. Então, para entender os princípios do Espiritismo, a obra se chama O Livro dos Espíritos. Para entender a moral espírita que tem encantado tanto você, o Evangelho segundo o Espiritismo. Você pegar essas duas obras, você vai ter uma noção mais exata do que o Espiritismo propõe. E se você tiver interesse em conhecer sobre o mundo espiritual, como é a vida no mundo espiritual, você pode pegar uma terceira obra, Nosso Lar, de André Luiz. Se você fizer a leitura dessas três obras durante esse semestre, você já vai começar o ano que vem, o ano de 2022, em plenas condições para ingressar bastante produtiva nos grupos de estudo, onde tem debate, discussão, análise de temas de maneira sequenciada, dando a você, Carla, uma compreensão muito mais clara das coisas. Mas, em todo caso, eu quero lhe agradecer a presença, quero agradecer a sua participação e dizer que estamos muito felizes por você estar conosco e aproveitando o trabalho que tem sido feito aqui na rádio. Uma boa noite para você e para todos da sua casa.
1: É isso mesmo, viu? Vamos seguindo aqui, Jorge. A Elaine é uma ouvinte também assídua do Pinga Fogo. Ela está com uma dúvida. Se puderem me esclarecer quanto a comer peixe. Estou evitando de comer carne devido aos maus tratos aos animais e à destruição do meio ambiente. Agora eu questiono se há algum problema com relação ao peixe. Jesus comia esse tipo de alimento? Um grande abraço, fique com Deus.
0: Elaine, é o seguinte, você tem toda a razão. Nós precisamos rever o nosso processo alimentar. Nós somos muito cruéis, né? Nós fazemos uma série de violências com os animais. Nós criamos para matá-los. É um negócio muito cruel. Essa semana eu recebi um vídeo, Rubens, muito interessante, de crianças que se abraçavam com os animais para que não fossem mortos. As crianças se abraçando com as galinhas, se abraçando com o cabrito, o pai com a faca na mão e a criança gritando, não, não. Uma coisa extraordinária, ou seja, nós estamos indo na direção de uma compreensão de que a gente precisa se alimentar sem crueldade. E isso é importante que a gente faça. E eu não estou ameaçando ninguém, oh, cuidado. Mas assim, nós não vamos nos transferir para o mundo espiritual? Lá não tem picanha, não tem. Então a gente precisa começar a fazer uns exercícios, de repente. Ah, mas eu não consigo largar a carne. Come menos, come um pedaço menor, come um bife menorzinho, não precisa comer um bifão. Ah, se eu comer sem carne, eu fico sentindo fome o dia inteiro. Mais ou menos, se a gente comer de maneira correta, a comida vegetariana ela não é menos nutritiva do que a comida carnívora. Mas há muitas pessoas que dizem assim, não, mas eu não consigo. Então, tem alguns exercícios que a gente pode fazer.

0: você reduza, vá, chegue no peixe. Por que o peixe? Porque o sistema nervoso do peixe, ele é menos complexo do que das outras classes. Lembre que na evolução foram peixes, anfíbios, répteis, aves, mamíferos. Então, os peixes, eles não têm a compreensão das coisas como os mamíferos possuem. Você sacrificar um boi, ele tem muito mais compreensão do que está acontecendo do que um peixe. O que não quer dizer que não exista crueldade com o peixe, que não exista um processo violento com relação a ele. Mas a compreensão desse ser com relação ao que está acontecendo é menor pelo grau de inteligência que ele possui. Então é um exercício de regredir na escala evolutiva. Não veio dos peixes para os mamíferos, aí você vai voltando no sentido contrário. Com relação à ideia sobre Jesus comer peixe ou não, a resposta é sim, ele comia peixe. É o que aparece nos evangelhos, não é? Aparece a pesca milagrosa, ele não aparece comendo, mas aparece a pesca milagrosa, aparece ele dividindo pães e peixes para as pessoas. Então ele aparece em várias cenas que o peixe é uma comida comum para eles. Eles moram ali na Galileia, no Lago Genezaré, a comida é peixe. Então ali ele não aparece comendo, mas ele aparece multiplicando, ensinando como pescar, para tirar da rede para quê? Para consumo. E a única cena que aparece ele consumindo é depois de ressurreto, sim. Depois que Jesus ressuscitou, que ele estava na Galileia, ele aparece para os discípulos e ele senta com eles, ele come peixe. Ué? Come? Sim. Para dizer aos discípulos, eu estou vivo. Se ele não comesse, os discípulos também, ele não tá puro, ele aí tá muito assim. Mas ele não, ele come o peixe, ele se alimenta com eles, exatamente para dar a dimensão, existe vida após a morte. E isso quebra com todos os temores dos discípulos que promovem uma transformação muito grande. Daí, respondendo à sua pergunta, o processo de uso do peixe é um dos fenômenos dos chamados das etapas que a gente vai passando para fazer o reducionismo, que é essa migração sucessiva em estilos de peixe, de animais que se consomem. Então, nas etapas do reducionismo, o peixe está. E Jesus aparece nos evangelhos depois de ressurreto, comendo peixe na praia.
1: Muito bem, é o nosso Pinga Fogo, edição número 66. Vamos lá para a Patrícia com a próxima pergunta, Paty.
2: A próxima pergunta é da Iris Coutinho do Boc. Ela é lá de Valença, do interior do Rio de Janeiro. Ouvi o Jorge Larrá falar que o desencarne se dá em torno de uma data prevista. O suicídio, sabemos que é uma antecipação infeliz. E quando, numa situação banal, uma pessoa saca uma arma e mata a outra, ninguém veio para ser assassinado. Mas a morte da vítima estaria programada? Porque, em um dos seus livros, Richard Simonetti aborda o assunto, dizendo que, se os filhos da vítima, agora órfãos, se desencaminharam na vida por falta da presença, arrimo e orientação paternos, e
1: Isso
2: isso
1: vai.
2: vai para a conta do assassino. Pode falar sobre isso, por favor? Obrigada.
0: Posso sim. É Iris o nome dela, né? Iris é o seguinte. Realmente a gente não veio programado para ser assassinado. Nós viemos com uma programação e de repente a gente pode ser assassinado. Esse assassinato, ele pode estar relacionado a duas circunstâncias. Uma é o assassinato acontece como um instrumento para que se cumpra o meu planejamento. Não, para, não é possível. Sim, é possível. Nós temos um caso acontecido em que um primo estava limpando a arma e a arma disparou e matou o outro primo. A família ficou revoltada e entrou na justiça para condenar o primo que estava limpando a arma como assassino. E o primo dizia: não, mas eu não matei, foi limpando a arma, foi por acidente. Depois de muitas idas e vindas no tribunal, uma mensagem recebida através de Chico Xavier para o caso falava que o morto dá

0: a mensagem dizendo que o primo havia sido apenas um instrumento para que se cumprisse o planejamento dele. Repara que não houve intencionalidade. Eu não fui dizer, vou matar você de ódio, não é esse. Mas ocorreu um tiro e acabou cumprindo um planejamento sem que houvesse a intencionalidade de matar alguém. Então, às vezes, essa circunstância, ela acaba servindo como um instrumento da lei para que se cumpra o planejamento. Agora, quando existe a intencionalidade, quando a pessoa deliberadamente pega a arma com o objetivo de exterminar a vida do outro, ele pode realmente ser enquadrada numa circunstância diferente. Em que sentido? Quando eu reencarnei, você vem reencarnar para viver 70 anos. Mas cuidado, hein? Você é muito violento, você é uma pessoa muito agressiva. E do jeito que você vive, você pode voltar para a Kant do tempo. Cuidado para não brigar no trânsito, cuidado para não ser violento com o vizinho, cuidado para não ser uma pessoa desse tipo, porque você tem um histórico muito complicado. Mas a sua programação é para 70 anos. Não, eu vou tomar cuidado. Ele reencarna e é uma pessoa violenta. Ele anda armado, ele agride pessoas, ele ofende. E um dia no trânsito, ele se envolveu numa briga no trânsito, atirou numa pessoa. E a pessoa que recebeu o tiro foi para cima dele, tomou a arma e o matou. Aí você diz, estava programado? Programado não estava, mas ele, de certa maneira, mexeu na lei e havia a expectativa de que isso poderia acontecer. Não é só com relação à morte. Olha, você vai casar, cuidado para você não separar. Ó, você vai lidar com dinheiro, cuidado para você não mexer no dinheiro dos outros. Ó, você vai reencarnar para ter esse número de filhos, cuidado para você não deixar os filhos pela metade. Então, dessas circunstâncias estão na programação, mas os mentores, percebendo as nossas fragilidades, eles podem nos dar sinalizadores de que as nossas existências podem não cumprir exatamente o que está previsto. Então, a gente pode voltar antes da hora? Sim, pode voltar. Na segunda parte da sua pergunta, você questiona as responsabilidades que as pessoas têm. Nós assumimos realmente parte da responsabilidade. Eu disse parte, porque eu não posso jogar a integralidade da responsabilidade sobre os ombros de alguém que não promoveu isso diretamente, mas ele assume parcela de responsabilidade. Os filhos que ficam desarvorados e que se perdem também assumem parcela de responsabilidade, porque senão eles ficam isentos de culpa e joga-se tudo na costa do outro que promoveu o assassinato do pai. Quando você tem muitas histórias de filhos que ficaram órfãos e que não se corromperam. Quando isso acontece, existe uma colocação dos Espíritos no livro Ação e Reação, no capítulo 14. Como que fica a situação daqueles que, cometendo um crime em relação a outra pessoa, a vítima não se esborracha no chão? Por exemplo, o rapaz matou o pai, mas as crianças não se corromperam, as crianças seguiram um caminho bom. Aí, tá, então ele vai ficar menos culpado, porque o pai não promoveu a destruição da família. Ou ainda um caso mais complicado. O pai era bêbado, vivia no bar, o outro foi e matou o pai. Com a morte do pai, a família até se organizou. A família ficou melhor. Olha, agora quando não tem mais aquele conflito, a mãe organizou os filhos. Aí o outro vai dizer, bom, então eu fiz uma boa coisa, que eu matei uma pessoa que estava atrapalhando uma família. Vou ter que ter menos culpa por isso. Nessa obra do capítulo 14, é dito o seguinte, que quando a gente faz algo errado e o erro que a gente comete não destrói a vida do outro, ao contrário, às vezes até conserta um pouco mais, como nesse caso aí, extremo que eu estou colocando, os mentores dizem a André Luiz, que o homem que atira, o que promove o mal, não enxerga as crianças bem. Por mais que elas estejam bem, ele tem um processo de culpa. Ele, meu Deus, eu acabei com eles, eu matei o pai, eu matei o pai. Ele não consegue enxergar a dimensão real da situação, porque a culpa que ele carrega dentro de si distorce a realidade e apresenta para ele um cenário que não é o real. E ele acaba impingindo sobre si próprio uma culpa natural em função do ato que ele cometeu e não dos resultados que a família colheu com aquilo que ele fez.
1: A gente acaba percebendo, né, Jorge, que vai depender cada caso, mas tem que ser, tem uma análise, porque a gente não tem acesso às pequenas circunstâncias. E a gente vai observando isso nas várias obras que a gente vai. Esse exemplo que você trouxe, né? Então, cada caso é um caso que é analisado por aquela equipe de espíritos que estão tutelando aquela situação, né?
0: Sim, com certeza.
1: Então, vamos lá. Vamos para a próxima pergunta. Humberto de Ribeirão Preto, que está acompanhando a gente, eu gostaria de saber, Elahá, como que se dá a evolução dos animais? Eles também vão passando para outros mundos, como os humanos? Se for, até que nível de mundos eles renascem e quando transformam em humanos?
0: A informação que a literatura espírita nos oferece é que existem animais nos mundos superiores e que esses animais estão numa condição de compreensão, de pensamento melhor do que aquela que temos na Terra, ou seja, animais mais inteligentes, mais próximos da condição hominal. E aí esse fenômeno vai acontecendo de tal sorte que alguns livros que falam sobre animais em mundos superiores nos dão conta de que eles são capazes de compreender de maneira muito clara o pensamento dos homens, mas ainda não são humanos. Estão na condição de animais ainda. Agora, enquanto a Terra puder oferecer a eles a condição de progresso, eles permanecerão na Terra no processo evolutivo. Eu não quero assustar ninguém, mas esse fenômeno é lento. Isso não é rápido. Se você olhar como era um cão, há 10 mil anos atrás, quando iniciou o processo de domesticação do cão, ali para trás, na período da pré-história, por ali, sei lá, mais ou menos, ele era bem parecido do que ele é hoje, ele mudou muito pouco. Não houve um processo. Então, 10 mil anos não é um tempo que a gente possa dizer, ah, então vai rapidinho, vai já evoluir. Não evolui. Os animais, eles estão sob o tempo, então eles evoluem no ritmo natural da sua espécie. Eles não avançam, porque o ritmo deles é o ritmo natural da evolução, eles não têm livre-arbítrio. O homem não, o homem, porque tem livre-arbítrio, ele pode avançar mais rápido, avançar mais devagar, porque ele já tem condição de decidir sobre a marcha do seu progresso. Os animais não. Eles estão ainda numa condição instintiva em que esse ritmo de crescimento é bem mais semelhante àquilo que a sua espécie tem. Então você vai olhar um gato. Ele vai ser gato enquanto o gato existir. Ele vai viver ali aquela experiência e ele vai evoluindo dentro da espécie dele. Na medida em que ele tem um crescimento em que a Terra não oferece a condição para ele, ele pode passar para um outro mundo para dar continuidade no processo evolutivo do ponto em que ele estava para a frente, para exercitar maiores experiências e compreensão do ponto de vista intelectual. Mas eles ainda serão abaixo da condição humana. Quando você tem a condição da encarnação de um determinado princípio espiritual nas primeiras evoluções, nas primeiras encarnações como ser humano, é porque ele é um ser extremamente complexo já. Ele já tem consciência da sua própria existência. Ele já fez uma peregrinação em diversos lugares. A gente olha e diz, nossa, é um homem primitivo. Mas esse homem primitivo que a gente vê, ele é fruto de um sucesso evolucional. Porque há quantos milênios a gente tem a caminhada nessa direção? Só para complementar o que eu estou dizendo, há uma obra de Herculano Pires que diz que a espécie humana é a primeira do planeta que se colocou consciente. E que outras espécies poderão secundar essa, e daqui a alguns anos vamos ter duas, três espécies conscientes convivendo na Terra. Então, se a gente for fazer uma continha rápida, há 12 milhões de anos atrás, 12 milhões, existia um ancestral da espécie humana chamado Ramapithecus. Pode procurar na internet, vão achar. Rama, Rama, Pithecus, macaco de Deus. Há 12 milhões de anos atrás. Ele era bem pequenininho, parece um saguizinho. Essa seria a nossa linhagem mais primitiva. E aí, desse saguizinho, vieram as várias transformações evolutivas para chegar no que nós somos. Então, vamos fazer uma conta. Se demorou 10 milhões de anos para que essa espécie alcançasse a consciência e fosse o que nós somos hoje, Quando eu olho para um cachorro, quando eu olho para um gato, você bota aí uns 10 milhões de anos para que ele consiga estar numa condição de iniciar o seu trabalho de consciência. Se for medir pela espécie humana, vai demorar bastante tempo ainda para que isso aconteça. Então tem muita coisa para acontecer ainda até que isso se dê. Mas a evolução dos animais, segundo o que o Espiritismo diz, se dá através desse lento mecanismo de evolução.
1: Muito bem, é o nosso Pinga Fogo, edição número 66. A Patrícia traz para a gente a próxima pergunta.
2: A Deja Magalhães pergunta: venho tentando... meu esposo sonha com a mãe, falecida há mais de 50 anos, mas o rosto sempre é uma nuvem. Com outras pessoas não acontece isso...
1: De ver nitidamente, né?
2: De ver nitidamente. Por que isso? Com outras pessoas não acontece isso, né? De ver a nuvem. Por que isso? Agradeço a vocês e Sr. Jorge.
0: Deixa eu ver se eu entendi. A sogra desencarnou há mais de 50 anos e o esposo dela sonha com outras pessoas e vê essas pessoas nitidamente, mas a mãe, ele vê como se fosse um véu, não consegue ver o rosto dela. Às vezes isso se dá não porque seja o fenômeno real, mas são as lembranças que nós trazemos. Nem tudo aquilo que a gente recorda quando sonha é o que de fato aconteceu. Existem muitas circunstâncias nas quais as nossas crenças pessoais, elas se mesclam com aquilo que de fato se deu, corrompendo ou distorcendo o verdadeiro sonho ocorrido. E quando eu acordo, eu trago uma mescla de realidade com aquilo que eu tenho como crença pessoal, construindo assim as minhas convicções sobre o que foi que eu sonhei. O fato dele dizer que sonha e não enxerga o rosto da mãe não significa que obrigatoriamente é isso que está acontecendo, mas pode ter algo que bloqueia, impedindo que ele lembre o rosto da mãe nessas circunstâncias. Eu lembraria aqui uma experiência científica que aconteceu no século XIX, durante o período em que Eusápia Paladino era investigada pelos diversos cientistas. Então, tem uma experiência que é narrada no livro Afinal, Quem Somos? Ocorreu a reunião mediúnica e o espírito se materializou. E estava na forma de círculo do lado de fora, os cientistas vendo o que estava acontecendo. Só que a luz ficou só para um lado e um deles ficou no lado contrário da luz, ficou no escuro. O espírito se materializou. E quando ele estava saindo, ninguém pode se levantar porque todo mundo preso, porque na reunião de materialização todo mundo fica amarrado por um fio que passa por dentro do paletó para não parecer que ninguém criou o fenômeno. Então ninguém pode levantar. O espírito saiu e o médium lá dentro disse: quem está se materializando é a mãe do fulano, que era o médico, o cientista que estava lá. Aí ele tenta ver, mas ele não consegue, porque ela saiu para o lado de lá que tinha a luz. Os outros conseguiram ver, mas eles não conseguiram ver com clareza. E aí ele tenta, mas minha mãe, eu queria ver minha mãe, não consegue ver. Aí o espírito retorna. Aí ele diz assim: eu queria que a minha mãe saísse uma segunda vez, que eu queria vê-la. Peça para ela ver isso, olha, ela não vai poder sair muito, ela vai sair um pouco, mas ela vai retornar, não vai poder ficar circulando no ambiente. Aí a mãe dele sai uma segunda vez e fica só na frente dos que estavam do lado de lá. Aí, quando ele vê as pessoas do lado de lá, aí o espírito retorna. Aí, quando acaba a reunião, ele diz: puxa, eu não vi minha mãe. Aí os outros: não, mas nós vimos, o espírito se materializou. Foi, vocês viram? Ele disse: não, nós vimos e não é a sua mãe. Se não é minha mãe, não. Como não é? Por que vocês sabem que não é minha mãe? Porque quem se materializou era uma menina, uma garota, uma adolescente, uma menina que deve ter uns 20 anos de idade. Minha mãe faleceu com 20 anos, ela me teve muito jovem, depois ela faleceu. Então, a imagem da mãe é uma, mas como o espírito se apresenta, pode ser outra. Eu posso ter um espírito que desencarnou mais velho, que se apresenta mais jovem. Espíritos que se desencarnam com pouca idade se apresentam como adultos. Então, de repente, a imagem que a mãe está apresentando não condiz com aquilo que ele sonha com que seja ela. Então, como há um choque entre essas duas informações, ele não consegue registrar o rosto dela. Então, isso pode ser em função da dificuldade que ele tem de aceitar o rosto que está sendo proposto como sendo o rosto da mãe dele. E só para continuar e terminar a história, ele ficou muito incomodado porque ele não viu o rosto da mãe. No dia seguinte, ele pegou uma série de fotografias de mulheres da época dela, recortou, pregou tudo num papel e disse para os amigos: vocês que viram o rosto dela, quem era a mulher que tinha aparecido? E todos eles disseram: foi esta aqui. Todos apontaram para a foto da mãe dele. Então, essas circunstâncias de não ver o rosto podem estar relacionadas a dois aspectos. Distorção da realidade em função das mesclas dos meus conceitos com o que eu vejo. E o segundo, uma incompatibilidade entre aquilo que o espírito está mostrando e aquilo que eu sou. Então, eu acabo criando um bloqueio para não perceber a realidade objetiva do que está se dando.
1: Muito bem, Jorge. Vamos lá, o Henrique Souza.
0: Mas, ó, isso não é o mais importante. O mais importante é que a mãe vive. Isso. A mãe, gente, ai, meu Deus. Quantas pessoas gostariam de ter a notícia e dizer: a minha mãe veio me ver. Eu tenho uma amiga que sonha todos os dias com a possibilidade de ver o pai que ela ama demais. O pai vai fazer um ano de desencarnado agora, no dia 3 de outubro. E ela sonha de ver o pai, mas até agora ela não conseguiu, e ela sofre com isso.
1: É verdade. O Henrique está acompanhando a gente, e a dúvida dele é a seguinte: sobre a função das reencarnações, o véu do esquecimento, os dons inatos, e a questão de nunca involuirmos intelecto-moralmente na visão espírita, você poderia esclarecer um pouco sobre isso?
0: É o véu, o véu do esquecimento,
1: os dons inatos.
0: Os dons inatos, tá, isso eu queria. Bom, o que é o véu do esquecimento, Henrique? O véu do esquecimento é o maior benefício que Deus pode conceder a nós, que é a possibilidade de nós refazermos a nossa história junto de pessoas que podem ser difíceis sem que a gente tenha a lembrança plena do passado. Então, você tem dentro do lar pai, mãe, irmãos, filhos, que são, de repente, inimigos do ontem renascidos bem perto de você. E aí você, com a capacidade de esquecimento do passado, você pode reatar essas relações e refazer o sentimento positivo. Então, o esquecimento do passado, ele é maravilhoso, porque ele dá a nós, realmente, a condição de recomeço. Ah, mas a gente esquece tudo. Não tudo. Nós renascemos com uma série de ideias inatas. As ideias inatas são as frestas que existem dentro desse planejamento para que não haja uma parede isolando o passado do presente. Muitas coisas a gente esquece, mas tem muitas que a gente traz. As ideias inatas, como aquilo que eu gosto, aquilo que eu não gosto, os meus pendores de conhecimento, as pessoas que eu tenho simpatia, as que eu não tenho simpatia, meu prazer ou não prazer pela arte, pela cultura, a minha habilidade em determinadas áreas do conhecimento, são traços de que, de repente, em mim reside uma alma antiga, que não esqueceu tudo. Ela esqueceu só o que não era importante para que eu conseguisse fazer uma melhor encarnação. Tudo aquilo que poderia me atrapalhar, não, isso fica retido. E aquilo que pode me ajudar, isso vem, para que eu consiga avançar. Então, eu analiso as minhas imperfeições, eu percebo os meus pendores, eu sinto quem eu tenho simpatia e antipatia e trabalho para me aproximar. Então, as ideias inatas são fundamentais, porque elas se completam. Ideias inatas e esquecimento do passado fecham como se fossem as duas mãos que se entrelaçam. De um lado, o que eu não preciso lembrar para não atrapalhar. Do outro, que eu não posso esquecer para que eu não tenha que recomeçar do zero. Então, as minhas conquistas que me ajudam estarão todas afloradas na minha mente. E tudo aquilo que eu não preciso conter porque vai atrapalhar a minha relação com os outros, aí cai no esquecimento do passado. Então aí a gente tem a questão do esquecimento do passado e o processo das ideias inatas. Tem uma terceira coisa que ele pediu, o que, que era, Rubens?
1: Ele pediu para que você comentasse, Jorge, deixa eu pegar aqui, a questão 18, falar sobre a questão de nunca involuirmos intelecto-moralmente na visão. Na visão espírita, a questão do não evoluirmos.
0: O que o Espiritismo diz é que como a gente vai armazenando conhecimento, as nossas conquistas intelectuais, elas não se perdem. O Espírito, depois de conseguido determinados conhecimentos, aquilo não é perdido, ele não perde isso. E as suas conquistas morais também não voltam para o zero, você vai adquirindo, vai armazenando. Aí, mas e se a pessoa nascer, de repente, o cara era da corte francesa, aí nasceu paupérrimo lá no local horrível que tem que trabalhar com a enxada, mas ele não perdeu esse conhecimento. Ele pode não estar fazendo uso, mas o espírito não perdeu aquilo que ele tinha. Ninguém consegue tirar o conhecimento de ninguém. Já dizia Jesus a Marta, Maria escolheu a melhor parte, aquilo que não lhe poderá ser tirado. Não tem como você tirar a evolução de alguém. Então eu posso reencarnar numa condição socialmente mais precária? Posso. Eu posso renascer num corpo doente mental e, portanto, sem condição de expressar minha intelectualidade? Posso. Eu posso migrar para um mundo mais atrasado para que eu vá para lá, meu Deus, viver construindo pirâmide, puxando pedra grande no meio da areia do deserto? Pode. Mas isso não é evolução, não é involução? Não. Porque quando eu renasço pobre, eu posso não ter a condição de expressão da minha intelectualidade, mas ela está em mim. Quando eu desabrochar desse corpo, sair, eu tenho plena consciência. O doente mental é a mesma coisa, ele não perdeu suas conquistas. E o espírito que migra também não perde seus conhecimentos nem suas conquistas morais. Ele só vai para uma sociedade mais atrasada. Como alguém que, de repente, na condição que nós estamos hoje, ele vive numa cidade super sofisticada, com todo o recurso e tal, e de repente ele se vê renascendo lá em Porto Velho. Aí, nossa, meu Deus, é assim que funciona? É assim que funciona. Ele vai perder o conhecimento que ele tem? Não. Tudo aquilo que ele tem não se perde. Ele pode dar um grande contributo para melhorar aquele lugar, fazer as transformações que tem que ser feito e tornar-se uma cidade maravilhosa, encantadora, como ela tem se transformado ao longo do tempo, a partir da contribuição de todos que ali chegam, trazendo grandes informações que se juntam ao conhecimento local, fazendo a cidade maravilhosa e inesquecível que ela é.
1: Muito bem, Jorge, ouvintes, internautas, a Patrícia vai fazer a próxima pergunta, Paty.
2: A Céu Barros perguntou, Jorge, boa noite, Deus pode intervir nas provas e expiações de um indivíduo que não se sente capaz de realizar sua programação reencarnatória com êxito?
0: Pode interferir, porque às vezes a gente tem determinadas tarefas e a gente abandona, a gente desiste, a gente não cumpre o que estava programado. E quando acontece de nós termos uma programação e a gente perder essa programação, não significa que a gente perdeu a encarnação. Nós perdemos aquela oportunidade, mas outras oportunidades se apresentam. Numa comparação grosseira, Céu, eu posso comparar Deus como o software do GPS. Quando a gente sai, a gente coloca o GPS no carro e ele dá a melhor rota para nós. A rota é essa para você chegar no destino, que é a felicidade. Esse é o que Deus coloca. Meu filho, eu vou te dar o melhor roteiro para você. Você vai encarnar, vai passar por essa dificuldade. Esse roteiro é o melhor que tem. Pode deixar que eu cumpro. E aí ele entra na vida, encarna. E vai dirigindo e o GPS está ali na frente dele. Aí ele perde uma entrada. Ele deveria entrar numa rua, ele não entra, ele perde. Ele perdeu a encarnação porque ele perdeu a rua? Não. O que faz o GPS? O que faz Deus? Reprograma. Instantaneamente, sua reencarnação é reprogramada e um outro caminho é oferecido. O outro caminho que é oferecido é a melhor opção na perspectiva que ele tem. Não será mais o caminho mais curto, ele vai ficar um pouco mais longo. Não vai poder ver mais o que ele estaria vendo, porque ele vai pegar outra rota. Mas ele vai chegar no mesmo destino, que é a felicidade. Quanto mais você vai errando, mais o GPS vai se reorganizando, mas o destino nunca muda, porque todos nós temos um encontro marcado com a felicidade. Só que o software de Deus é instantâneo na mudança, não faz nem aquele barulhinho. Plum! Instantaneamente, a rota agora é por aqui. Vamos reprogramar a reencarnação, de tal maneira que a gente nunca perde, porque a gente não vem pelo planejamento principal, mas pega um planejamento secundário, terciário, quaternário, sei lá, e faz com que as nossas encarnações possam ter algum proveito, apesar dos nossos equívocos. Respondendo, portanto, Céu, sim, ele pode alterar, oferecendo outras alternativas quando a gente tropeça e não segue pela rota que era prevista.
1: Muito bem, seu Jorge, toma uma aguinha aí para você hidratar, enquanto você toma água. Eu queria lembrar, tem uma pergunta aqui sobre eutanásia de animais. Eu queria dizer que o Jorge já comentou isso em alguns programas. É só você acessar aí o site da Rádio Fraternidade, radiofraternidade.com.br. Tem um link lá do Pinga Fogo com perguntas e as respostas dos programas anteriores. Ou mesmo aí na descrição do vídeo, que está sendo transmitido pelos canais, tem um link também apontando para esse mesmo local. E lá você pesquisa. Eu pesquisei aqui agora, eutanásia de animais. Nós temos ele comentando no programa número 5, tem comentando também no programa 57, enfim, no programa 38. Só para vocês terem uma ideia. E eu aproveito também que se você jogar lá eutanásia de animais e coloca a visão espírita, nós vamos ter a informação... A doutora Ivênia, sumiu o nome da doutora Ivênia na minha cabeça. A doutora Ivênia tem uma fala muito bacana especificamente sobre isso. Ela que é professora da área de medicina veterinária. Sim. E tem, assim, muito esclarecimento. Vamos seguindo com o programa, Jorge? Tem uma pergunta.
0: Vamos, eu quero mandar um alô.
1: Então manda, momento de alô.
0: Quero mandar um alô para a Adriana Fabri, que acompanha as nossas lives. E outro dia ela escreveu um comentário assim, poxa, eu acompanho as suas lives, você nunca mandou um alôzinho. Então, um alô para você, Adriana, que está sempre comentando, fazendo questionamentos depois que a live é publicada. Uma boa noite para você.
1: Você vai ter que fazer assim agora, você vai ter que criar uma lista e vai ter que anotar os abraços, que vai aparecer, eu também quero um abraço, eu também quero. Mas a gente faz isso aqui, estamos para quebrar um pouquinho aqui e... tranquilizar. A Alessandra, ela quer saber o seguinte, Jorge, existem assombrações? É possível alguém voltar do umbral ou ficar na terra após o desencarne? Ela está acompanhando a gente, Jorge, lá de Itajaí, pertinho aí de você, em Santa Catarina.
0: Esse termo, assombração, é um termo que, de certa maneira, dentro da literatura espírita, a gente usa pouco. Ele era até mais usado no século XIX, que as pessoas falavam de casas mal assombradas. O que seriam casas mal assombradas? Seriam casas que teriam assombrações. Na literatura espírita, como é que a gente conceitua o que vem a ser assombração? A assombração nada mais é do que um espírito que, de certa maneira, não conseguiu se desvincular do ambiente onde ele estava vivendo. Então, você tem pessoas que viviam numa determinada casa, viveram 30, 40, 50 anos, tiveram seus filhos e netos naquela casa e desencarnaram. Então, esses espíritos acabam ficando muito vinculados a esses lugares e corre o risco, não quer dizer que a pessoa, porque viveu 50 anos, vai ficar... dela ter dificuldade de ir para outro canto. Pegue uma pessoa idosa, que já está com bastante idade, assim, mamãe, a gente vai mudar a senhora. Já vai deixar essa casa, está muito grande, vamos mudar a senhora para um apartamento. Não vou, meu filho. Já tenho 50 anos que eu moro aqui, vou ficar aqui até o final. E ela tem dificuldade de deixar. Quando a gente tem esse tipo de resistência a um ambiente novo, e isso é muito comum em pessoas com mais idade, não é difícil imaginar que, desencarnando, o espírito tem uma tendência de ficar ainda naqueles ambientes. E aí eles ficam ali morando, não é porque eles ficam só morando, eles ficam morando porque aquilo ali é deles. E aí os filhos vendem a casa, colocam uma outra família no lugar, e o espírito que desencarnou e que mora ali, ele pode ficar incomodado, porque começa a pintar a parede, não, quebra essa porta, quebra a casa minha, minha casa, não pode. E o espírito pode ficar, sim, desconfortável, irritado com as mudanças que os novos proprietários estão naturalmente fazendo no imóvel que eles compraram. Então, a assombração, do ponto de vista prático dentro da doutrina espírita, seria o quê? Espíritos que, após a morte, se sentem atraídos por determinados ambientes e fazem esforço para não sair, permanecendo no lugar e podendo até perturbar as pessoas que possam entrar naquele lugar. E aí você pergunta, é possível que as pessoas fiquem na Terra sem sair daqui? Sim, isso é possível. Quando os nossos interesses são muito materializados, quando as nossas necessidades são muito próximas daquilo que a Terra pode nos oferecer, há uma tendência do espírito de querer permanecer nas facilidades que a Terra possui. E, ao mesmo tempo, você também pergunta se alguém pode retornar do umbral para perturbar alguém. Também é possível, não é difícil, é menos comum, porque ele está muito perturbado naquela região, a tendência mais é ficar por lá. Mas tem muitos que saem. Às vezes eles conseguem, por algum motivo, uma conexão com alguém e eles ficam vindo, retornando para a região onde moram e voltam para cá. E é possível, sim, entidades que sejam do umbral fazerem determinadas incursões na Terra. Mas se eles são entidades do umbral, é porque eles estão predominantemente do lado de lá e não na crosta terrestre.
1: Muito bem, Jorge. É eu, Patrícia, é o CC, né? Eu tô até perdendo, vai lá.
2: A Rose Cléia Souza pergunta, há algum tipo de trabalho no umbral?
0: Existe um trabalho, mas não dos que ali vivem. O trabalho que existe no umbral é feito pelos que estão ali a serviço do bem. Porque o umbral, ele é um local muito perturbado. Imagine um local onde está todo mundo apavorado de medo, todo mundo com medo de tudo, ninguém sabe o que está acontecendo. É medo, medo, medo, lamentação, choro, uivos, angústias. Então não tem ninguém ali frio para dizer, gente, eu vou fazer aqui uma casa, vou botar um tijolo e outro, porque a pressão do medo, do desespero e do pânico é tão forte que eles não conseguem ter lucidez para nenhum tipo de organização social. Então, os habitantes típicos do umbral, eles não conseguem realizar nenhum trabalho, porque eles estão tomados pela culpa, pelo remorso, pela angústia, que eles não têm espaço mental para fazer algo diferente disso. Mas existe trabalho no umbral. Ué, mas quem está lá não faria? Pois é os que não estão lá. Então, o que o pessoal faz? Eles pegam dentro do umbral, eles criam como se fosse uma bolha, um espaço que fique dentro do umbral, mas aonde você consiga reunir uma energia diferente, e nesses espaços, mantido pelo pensamento de entidades mais evoluídas, eu crio como se fosse uma bolha de energias positivas que estão próximas do umbral. Mas por que próximo do umbral? Para prestar serviço, para ajudar. Então eles criam colônias espirituais, espaços aonde os espíritos benévolos e os espíritos bons se reúnem para fazer o trabalho de socorro aos desencarnados. Para ficar mais claro o que eu quero dizer, a cidade, nosso lar, tão falada, tão elogiada em tantas obras, é uma cidade implantada dentro do umbral. Ela não está numa região de luz oferecendo socorro no umbral. Ela foi instalada dentro do umbral. Só que a energia dos seus habitantes mantém uma certa energia de harmonia que permite com que aquela perturbação lá de fora não penetre aquele ambiente Então, ali tem praças, tem casas, tem escolas, tem uma série de edificações e um processo de gestão, de organização, muito típico de locais que são mais evoluídos. Por quê? Porque entidades de uma evolução bastante significativa fizeram o pacto de estarem ali e manterem com o seu pensamento um isolamento energético daquela região dentro do próprio umbral.
1: Ô Jorge, antes da gente ir para a próxima pergunta, eu me lembrei aqui, quando a gente estava falando da questão do acidente, da morte, do amigo, do assassino, que até você lembrou o caso, né, do Chico, da obra psicografada que fez com que o juiz absolvesse aquele, né? É o caso Maurício, né? A gente até tem um depoimento do juiz. Eu até tenho no meu YouTube particular um trecho desse depoimento que, na época, meu irmão fez um documentário sobre o Chico e ele conseguiu entrevistar o juiz do caso. E o juiz do, depois vou até postar o link para vocês depois. O juiz do caso diz textualmente, ele era conhecido como juiz do além, porque a decisão que ele deu. Porque, na verdade, ele não tinha como, não tinha como o Chico ter acesso às informações que estavam no processo, né? Então, quer dizer, foi o morto, como diz ele lá, que trouxe mesmo elucidações sobre o caso. Então, se você pesquisar na internet, você vai pesquisar assim, caso Maurício, carta psicografada pelo Chico, você vai ter acesso. É muito interessante essa informação.
0: Esqueci de dizer realmente que a carta veio e ela entrou nos autos e absolveu o rapaz. Foi considerada como verdadeira.
1: E o jovem fez com que o pai demovesse de seguir o processo contra o primo lá. Bom, mas vamos lá. O Jorge, nós temos uma pergunta feita pelo Everaldo que a gente está até devendo para ele. Everaldo, você perdoa, porque é muita coisa. É uma pergunta que ele fez há um tempo atrás sobre Fonte Viva, mas eu vou fazer isso depois, combinando com você aqui, para você depois pegar e olhar. Mas o que ele estava querendo que você comentasse é: se tudo é pensamento, não seria essa pandemia uma egrégora mundialmente falando, ou seja, todos ao mesmo tempo com medo?
0: Eu posso dizer que o pensamento, ele favorece o processo de contaminação. De que forma? Ataca o sistema imunológico. Uma criatura que tem um processo depressivo ou que está descompensada das suas emoções, com medo, com pânico, angustiada, ansiosa, que não está se alimentando bem, que não está dormindo bem, ela desequilibra a harmonia do sistema imunológico. Então, uma doença que poderia ter um poder ofensivo menor, ela se torna mais agressiva por isso. E aí a gente cria um cinturão de forças negativas, de ódio, de raiva, de uma série de condutas equivocadas que fortalece exatamente essa energia ruim que entristece os outros, que aborrece os outros, que promove com que toda a humanidade baixe a sua vibração. O meu pensamento negativo, ele se junta com os dos meus vizinhos e cria uma nuvem negra que, de certa maneira, pega os que estão mais frágeis e empurra mais para baixo. E aí um fenômeno de contaminação que poderia não acontecer ou poderia acontecer com menor gravidade, acaba se estabelecendo de maneira muito mais agressiva. Então, eu não estou dizendo que não é um vírus, não é isso que estou dizendo, é um vírus, é uma situação real e objetiva, mas o nosso sistema imunológico é que pode ter uma resposta pior em função dos nossos estados mentais. Aí, respondendo a sua pergunta, sim, é possível que o nosso pensamento estabeleça um cinturão de energias que piora uma situação que em si já existiria, mas que em função da nossa baixa imunidade acaba sendo mais grave.
1: Muito bem, Jorge, ouvintes, internautas que estão ligadinhos conosco, acompanhando esse nosso momento, esse nosso Pinga Fogo. Patrícia, próxima pergunta.
2: A Adriana Volpe pergunta: Elahá, fala um pouco sobre erro ou negligência médica, ocorrendo lesões irreversíveis e ou desencarne. Como a doutrina espírita justifica e explica essas situações?
0: Evidentemente que existem as programações espirituais e existem as condições específicas da ação do livre-arbítrio das criaturas. Então, por exemplo, eu tenho alguém que desencarna em virtude de um erro médico. Isso pode acontecer. Um erro acaba acontecendo, uma negligência, um fato desse tipo, e você acaba vivendo uma frustração em termos da condição de saúde ou de sequela, desencarnação de alguém em função de uma ação desse tipo. Quando isso ocorre, não significa dizer que seja o programado. O programado pode não ser esse. O programado seria a continuidade da existência. Então, pode ser esse. Mas, quando eu reencarnei, havia a possibilidade de desencarnar mais cedo. Essa possibilidade estava no tabuleiro, estava no jogo. Havia a possibilidade de desencarnar com 18 anos. Por quê? Porque eu tenho uma história na minha reencarnação passada que tem alguma coisa a ver com sendo jovem, ter que desencarnar, porque eu, por exemplo, eu tive uma encarnação que, de repente, eu não dei muita atenção a nada, fui muito displicente, fiquei bebendo, vivendo de maneira completamente dissoluta, e a minha juventude eu nem dei valor a ela. Então, agora, eu digo, olha, você vai reencarnar para ter uma ficha bacana, você vai viver muitos anos, vai fazer isso, isso, isso. Mas você traz uma história que você não deu atenção à sua juventude. Não será injusto se dentro dessa programação uma outra coisa acontecer e você desencarnar com 18 anos. Por quê? Porque você tem uma necessidade de dizer para a vida que você valoriza o tempo. Então você, de repente, pode desencarnar para querer estar na vida sem poder, num processo expiatório em que eu quero viver, eu não vou poder. Então, é possível que isso aconteça. A programação primeira não é essa. É para que você siga até os 80 anos. Mas cuidado. Pode ser que você perca a concessão. E a essa pessoa que traz um programa reencarnatório para 80 anos, adoece por uma circunstância aos 18 e a lei, que possui mecanismos próprios, analisando as diversas perspectivas que tem, acaba promovendo a desencarnação dele antes da hora. Ah, mas não era o programado. Não era o plano A, mas tinha um plano B, C ou H que tinha a ver com uma possível desencarnação aos 18 anos. Quando nós nos defrontamos com a circunstância de ter um negligente ou alguém que cometa determinados atos, a lei acaba se aproveitando desse elemento e a pessoa desencarna dentro de uma programação que não era a principal. Isso quer dizer que o médico não tem responsabilidade? Tem. Isso quer dizer que, então, que Deus cochilou? Não. Significa dizer que, entre os vários quadros do cenário que se compunha, a desencarnação era uma possibilidade e ela acaba acontecendo. E o companheiro desencarna em função dessas pressões que a lei de causa e efeito possui sobre todos nós. E aí a negligência médica, o erro médico, ele pode servir como um instrumento desse tipo, mas não isenta o médico de responsabilidade. Lembrando a frase de Jesus, é necessário que venha o escândalo, mas ai de quem, por quem o escândalo venha. Então, o médico responde diante da lei dos homens, responde diante da lei de Deus, mas no cômputo geral de tudo, não houve injustiça. Porque nas diversas perspectivas que existiam, desencarnar aos 18 anos era uma das possibilidades.
1: Muito bem, Jorge, ouvintes, internautas. A Márcia, ela é lá de São Paulo, acompanha a gente desde o primeiro programa. E a dúvida dela, Jorge, é a seguinte. Quando a Lívia trocou de roupa com a serva, sabendo que seria devorada por leões, não praticou o suicídio?
0: Se você fizer a leitura do livro, o que é que você vai perceber? Que elas estavam todas dentro daquele local antes de entrar na arena para serem sacrificadas. Não havia a perspectiva de que ninguém fosse se salvar. A certeza era que todos iriam ser levados para serem comidos pelos leões. Não havia nenhuma sinalização de que alguém fosse poupado. Quando eles estão ali dentro daquela câmara, esperando a saída para entrar na arena, os soldados conversam e dizem assim: você já percebeu que tem uma romana aqui no meio de nós? Aí disse: eu vi. Disse: pois é, isso vai dar problema, hein? Se essa mulher romana ficar aqui dentro e ela for para a arena, quando ela for comida, a família depois vai criar a maior confusão conosco. Aí o que, que a gente vai fazer? Você faz o seguinte: quando for na hora deles entrarem, a gente arruma todo mundo e deixa essa romana para o final. Quando for na hora que eles entrarem, a gente vai entrando, quando chegar, a gente para nela e deixa todo mundo entrar. Depois todo mundo entrar, a gente fecha a porta e expulsa essa mulher daqui, que isso vai dar só problema para nós. Boa, vamos fazer isso. Então já estava programado que eles tirariam a romana que estava lá dentro. Sem saber dessa conversa, Lívia fala com Ana e diz: eu gostaria de sair do mundo, todo mundo vai ser comido mesmo, na condição de serva, não quero sair como romana. Me fale esse último pedido. Aí ela diz a Ana: eu tenho em você uma irmã e quero te fazer um último pedido. Pois não, minha senhora, o que é que você deseja? Troca de roupa comigo. Eu quero entrar na arena como serva. Ela não fez isso na expectativa de que se ela ficasse como romana, ela iria sair. Ela não sabia que estava acontecendo. Aí ela troca de roupa com Ana. Ana não sabe que vai acontecer isso. E aí elas entram naquela porta para a entrada na arena. As pessoas vão entrando e o Emmanuel ainda chega a dizer que quando Lívia entra na arena, Ana, que está ainda do lado de fora, assiste a hora que a fera invade e ataca o corpo franzino, né? Ela tinha um corpo franzino, o corpo franzino de Lívia, que estava vestida de serva na arena. E ela olha, mas ela está na fila para entrar. Quando chega na vez dela, conforme havia sido combinado, os soldados fecham a porta e colocam Ana para fora. Não, eu quero entrar. Não, não me crie problema, você é romana. Não, fora. E botam ela para fora. E depois que ela sai, Emmanuel diz que ela se questiona: Senhor, por que que o meu sacrifício não foi aceito? Mas ela tinha uma tarefa grande ainda a desempenhar, que era passar ainda alguns anos cuidando de dois cegos, que era Públio Lentulus, que ficaria cego 10 anos depois, e Flávia Lentulus, que por conta das poções que Araxes fazia com que fossem aplicadas nos seus cosméticos, ela também ficou cega. Então ela foi poupada para que na sua velhice tornasse-se a serva dos dois cegos que foram depois viver em Pompeia. Não foi suicídio.
1: Muito bem, Jorge. A gente vai seguindo com o programa. Eu queria dizer a vocês que muitas perguntas estão se perguntando. Questão do umbral que foi colocado, né? Aí apareceram outras. O Jorge, nas questões anteriores, nos programas anteriores, tratou muito desse assunto. Fica a dica. A gente acabou de colocar aqui no chat de transmissão, um link para você clicar, já cair na página lá e fazer a pesquisa de termos, que às vezes a gente não consegue trazer todas as perguntas no programa. Mas aí fica uma forma de você dar uma olhada e ver um pouco da sua dúvida sanada. Patrícia.
2: A Mayara Silva pergunta: 70% da Terra é água e menos de 5% já foi explorado. Todo ano, diversas espécies de peixes e até um tubarão pré-histórico já foi descoberto. É possível haver vida inteligente no fundo do mar?
0: Nós não temos nenhuma informação espírita acerca dessa questão. Não temos nenhuma obra que cita isso. É possível que exista? É possível, mas nós nunca tivemos nenhum tipo de informação nesse sentido. Pode ter tido uma espécie inteligente que possa estar nas profundezas do oceano, só que oficialmente não existe nada para esse lado. E as obras espíritas também não citam nada nesse sentido. Mas se algum dia isso for descoberto, não nos causa estranheza, porque na verdade nós não temos o privilégio de sermos a única espécie inteligente do universo. E na Terra, se tiver outra, que seja muito bem-vinda. Espero que ela cuide do meio ambiente melhor do que nós. Mas na literatura espírita, nada nesse sentido. Existe uma menção muito ligeira de Emmanuel sobre Atlântida, no livro A 2000, na Caminho da Luz. Mas a Atlântida falada por Emmanuel nessa obra não é submersa, é uma ilha que depois submergiu.
1: Jorge, existe uma pergunta aqui, a pessoa não se identificou, né? Mas ela queria que você comentasse um pouquinho sobre Nero.
0: Sobre Nero?
1: O Imperador Nero.
0: Nero. Nós temos pouca informação sobre Nero no sentido espiritual. É possível que a gente encontre alguns romances que falem sobre ele, mas nós não temos espiritualmente nada de mais significativo sobre ele, né? Nós sabemos apenas que Nero fecha o ciclo dos Césares de ouro do Império Romano, né? Augusto, Tibério, Calígula, Cláudio e Nero. Aí, com Nero, encerra a primeira fase dos primeiros Césares romanos, né, que seriam os mais lembrados na literatura, por serem os mais glamurosos. E ele vai levar o Império a um processo de sofrimento muito grande. Ele é um imperador realmente desequilibrado, ele tem graves problemas, né, em diversas áreas, ele tem problema de megalomania e ele é um psicopata indescritível. Ele chega a matar a própria mãe. A mãe dele, ele chama, e quando ela chega, ele pensa que ele vai dar algum presente para ela. Você me chamou, meu filho? Chamei. Aí diz para o soldado: abre essa mulher que eu quero saber onde eu fui gerado. Aí o soldado abre a mãe dele para ele ver o útero onde ele tinha sido gerado. Então você vê que é uma pessoa que não tem uma estrutura, né? Isso é o que diz a história do que ele teria feito. Mas no livro Há 2000 Anos, Paulo Estevão, tem algumas informações interessantes sobre ele, comentando que havia um processo de perseguição muito grande aos cristãos antes do surgimento do governo de Nero, que começa lá pelo ano 58, mais ou menos. Quando Nero sobe ao poder, acentua-se o processo de perseguição por conta de um raciocínio que surgiu à época dele. O raciocínio era o seguinte: se as colheitas não eram boas, se chovia demais ou se chovia de menos, se fazia muito frio ou muito calor, se alguma coisa atrapalhava a aparente normalidade que Roma vivia, isso significava dizer que os deuses estavam insatisfeitos com os homens. E por que que os deuses poderiam estar insatisfeitos com os homens? Porque alguém não estava cultuando os deuses, não estava adorando a esses deuses. Quem seriam essas pessoas que poderiam estar provocando a ira dos deuses por não adorá-los? Essas pessoas eram os cristãos. E por conta dessa lógica, passou-se a aumentar ainda mais a agressão contra os cristãos, porque a eles era imputado todo tipo de anormalidade que acontecesse. Se acontecia algo de anormal, evidentemente a culpa era dos cristãos. E aí ampliou muito fortemente o período de perseguição. E ele tinha um chefe da guarda chamado Tigelino, que era muito cruel e tinha um ódio dos cristãos exatamente por esse pensamento. E aí no livro Paulo Estevão, ele vai falar sobre o incêndio de Roma. Ele diz que o incêndio realmente aconteceu. Ele aconteceu, inclusive, num período agora desse. Acho que é dia 16 de julho de 1950, do ano de 58, se não me engano. 58? 63. É dia 16 de julho, acho que é 63 o ano. Ele estava querendo fazer uma reforma na cidade. E as pessoas não estavam querendo sair da região. Aí ele chama os soldados e diz: toquem fogo na cidade, para que o povo saia. Eu vou fazer uma viagem, quando eu voltar está resolvido. Só que o fogo se alastra. Em vez de ficar na região que ele pensou, se alastra pela cidade como um todo e tem muito mais consequências. Quando ele volta, ele chora, ele chega no último dia do incêndio, que dura uma semana. Ele chora e diz: os culpados pelo incêndio terão que ser punidos. E aí quem é eleito como culpado? Só pode ser os cristãos. Aí vem uma onda de perseguição como nunca se teve antes. Aí sim o Império Romano coloca toda a carga dele para tentar destruir o Império Romano. E Nero vai ser uma personagem muito significativa nesse sentido por conta das loucuras que ele possuía. E ele vai levar o Império Romano a uma

0: uma fotografia de Nero naquela data e achar que ele hoje é assim. Ele já teve muito tempo para caminhar, assim como nós, e, portanto, aquela imagem daquele Nero, ela não precisa ser mais construída, porque nós somos um ser em constante mutação, a caminho da perfeição. Nosso papel, portanto, é entender que aquilo foi um pedaço da história, foi uma parte que já acabou e que ele hoje é alguém que certamente está lutando para vencer as suas más tendências. E se não tiver feito o esforço de se transformar, se ele tiver permanecido endurecido nesses propósitos de intolerância, muito certamente será um dos que vai compor a equipe que será migrada do planeta para uma nova etapa de regeneração e de provas e expiações em outro lugar do universo, não mais aqui no nosso planeta Terra.
1: Muito bem, nós temos uma pergunta aqui sobre gêmeos. Eu queria informar para os nossos amigos que o Jorge comentou de forma muito bacana no Pinga Fogo número 45 sobre essa questão dos gêmeos, né? Gêmeos siameses, questão de gêmeos, trigêmeos. Então, dá uma olhadinha lá. Patrícia, a próxima pergunta.
2: A próxima é da Luciana Moraes. Jorge, sou espírita há anos, frequento o centro. Ajudo em trabalhos da casa, faço evangelho, etc. Mas tenho uma tristeza e depressão e não consigo vencer. O que mais posso fazer?
0: Tem que descobrir a causa desse processo depressivo. Às vezes o processo depressivo, ele está enraizado na nossa história dessa existência. A sensação do abandono, a sensação do desamor, a nossa incapacidade de podermos aceitar a realidade que a nossa vida presente nos oferece, a família que temos, o corpo que possuímos, a condição social que apresentamos. Então, a inadaptabilidade do espírito com as situações do presente podem ser motivações para isso. Ou pode ser uma história do passado. Nós podemos ser um espírito que já chegamos na Terra, independente das condições, marcado pelo processo da dor. Independente da família ser maravilhosa ou não, ser rico ou não, ser lindo ou não, eu sou depressivo. Eu conheço tantas pessoas lindas, de uma condição econômica maravilhosa, filhas de pais amorosos, profundamente depressivos. São espíritos que trazem do ontem para o hoje amargas lembranças do passado e por isso possuem esse processo de depressão. O que eu aconselharia a você? Primeiro, descobrir a causa do seu processo depressivo, se é do hoje ou se é do passado. Procurar um terapeuta pode ajudar bastante para que você consiga fazer isso. E independente do terapeuta que você procure, você precisa fazer um movimento na direção da vida, para que você não seja vítima desse fenômeno triste que nos toma e que nos impede de que a gente consiga caminhar efetivamente na direção do progresso. Há muitas pessoas que, em função do processo depressivo, não conseguem se libertar dele, e isso compromete toda a história de vida. O casamento vai ruim, não cria bem os filhos, se dedica pouco à profissão. A gente precisa fazer um esforço para se libertar desse mal. E como que a gente faz isso? Muitas vezes a depressão decorre da sensação de que nós temos um vazio existencial, uma falta de propósito, uma tristeza indescritível. E aí, como que eu posso lidar com essas minhas fragilidades? Combatendo o vazio existencial. Se o vazio existencial é não existir nada porque está vazio, é você encher aquilo que está vazio para que ele tenha propósito. Então, nós precisamos enriquecer as nossas vidas para que o vazio suma. Se eu tenho, por exemplo, uma caneca que ela está vazia, ela não está vazia, ela está cheia de ar. Como é que eu tiro o ar da caneca? Jogando água. Quando na medida que eu encho, o que está dentro como vazio sai. Então, se o meu vazio existencial ele me torna uma pessoa triste, a gente precisa preencher as nossas vidas de coisas positivas. Mas eu sinto muita dor, mas é assim mesmo, a gente vai e se cura.

0: no exercício das tarefas. Se você fizer o trabalho de se preocupar com o semelhante, você vai saindo da sua dor e indo em direção ao outro. Quanto mais eu saio de mim e vejo a dor que o outro possui, mais facilidade eu tenho de esquecer o meu sofrimento e melhorar do meu processo depressivo. Mas se eu me tranco dentro de mim mesmo e considero que eu sou a pessoa que mais padece no mundo, dificilmente eu vou sair do processo depressivo. Para sair da depressão, você tem que pensar que depressão é o que o nome diz, é um buraco. Eu preciso sair da depressão, preciso sair do buraco. E eu saio indo ao encontro do outro. É só indo ao encontro do outro que a gente consegue fazer esse enriquecimento da nossa vida e a percepção do quanto nós somos importantes. Em síntese, eu poderia dizer aqui muitas coisas, eu ia ficar me repetindo, mas eu vou resumir em uma única frase. Fora da caridade não há salvação. A melhor estratégia para combater o processo depressivo é preencher a vida com a certeza de que eu posso ser útil às pessoas. Quanto mais eu me isolo, quanto mais eu me considero incapaz, me tranco no meu quarto, me torno improdutivo, mais eu me convenço disso e mais doente eu me torno em relação à depressão. Então, a gente combate o processo depressivo trazendo cores, vida e emoções positivas para o nosso viver.
1: Vamos lá, Patrícia, fazer mais uma pergunta.
2: Liz Henriques, como orar para os obsessores não ouvirem?
0: Não, mas os obsessores têm que ouvir, Henrique, não pode? Por que que eu não ia querer que eles ouvissem? Eles não podem ser vistos como inimigos. Os obsessores têm que ser vistos como irmãos. Às vezes a gente tem uma leitura do tipo assim: eu queria que o centro espírita afastasse esses espíritos da minha casa. Eu queria uma oração para prender tudinho, botar numa jaula e levar para longe. Isso demonstra que as nossas emoções ainda estão muito frágeis, muito, muito ainda ligadas à ideia de que eu tenho que punir as pessoas que pensam diferente de mim, que eu tenho que isolar. Eu quero que vão na minha casa, prenda todos os espíritos que tem lá e leve. Não funciona assim. Que eu vou ficar preso? Mas quem liberta é a minha alma, não é ninguém. Eu faço isso e quando eu menos espero, eles estão todos na minha casa de novo. Qual a melhor alternativa para nós? Fazermos todo o esforço que a gente puder para enxergar nos obsessores nossos irmãos. Nós temos que orar para que eles ouçam e orar por eles. A gente ora pelo nosso lar, ora por eles, pede que os espíritos os envolvam, mas não pede para expulsá-los, não pede para agredi-los. A gente pede para trabalhar especificamente o amor na relação com eles. Toda tentativa agressiva com relação ao obsessor não tem final feliz. Então, o que que a gente faz? Ora para que eles ouçam e pede pelo sucesso deles para que harmonize o nosso lar. Essa é a melhor estratégia. Para encontrar uma oração nesse sentido, pegue o capítulo 28 do livro Evangelho Segundo o Espiritismo, Coletâneas de Preces Espíritas. E aí você vai encontrar prece pelos obsessores. Ali Kardec deixa alguns modelos que a gente pode se inspirar para fazer, não decorado, mas da nossa própria cabeça, inspirado nas ideias que ele coloca ali como base.
1: Muito bem, Jorge, ouvintes, internautas, todo mundo que está acompanhando com a gente o Pinga Fogo. Lembrando aqui para você que está aí com a gente, se você não teve a sua pergunta respondida, dá uma olhadinha no banco de perguntas e respostas. Eu já vi que muitas perguntas que estão sendo feitas, o Jorge já comentou. Ô Jorge, eu queria. Nós recebemos uma pergunta aqui e o nosso amigo querendo uma fala, uma ajuda para poder esclarecer. O Marcelo de Brito Silva. Jorge, quinta-feira meu pai me chamou para conversar e, como de hábito, falei que ia dar um cochilo e logo após conversaríamos. Contudo, neste dia, ele se suicidou. ele vai me perdoar por não ter ajudado?
0: Marcelo, nós não podemos carregar sobre os nossos ombros as culpas pelas decisões dos nossos entes queridos. Isso é muito comum nas nossas vidas. Quando filhos, irmãos, ou até mesmo quando os nossos pais cometem algum ato que se pode considerar como sendo reprovável, a gente tem uma tendência de carregar para nós a culpa para tirar a culpa do outro, na perspectiva de que nós somos o responsável por aquilo que aconteceu. Mas a doutrina espírita nos orienta a perceber que cada um de nós possui responsabilidades específicas. Seu pai certamente estava profundamente conflituado. Seu pai, evidentemente, em virtude do processo que ele cometeu, ele deveria estar envolvido num fenômeno obsessivo. Porque o suicídio, ele não é um ato que a gente possa dizer que a pessoa comete sozinho. Ele é um fenômeno que ele se dá em função das perturbações espirituais que acontecem. Então, nem sempre as conversas com as pessoas que estão desejosas de se suicidar, elas obtêm êxito. Às vezes têm, mas nada garante que a sua conversa com seu pai fosse obrigatoriamente demovê-lo dessa ideia. Às vezes a gente vai, conversa, a pessoa diz, você fala o que você tem para dizer, mas a pessoa ainda assim faz. Por quê? Porque ela não está na plenitude do seu juízo. Ela está envolvida por uma série de entidades perversas que falseiam a realidade para ela, iludem a pessoa com relação às coisas, fazendo com que ela tenha uma leitura diferente do que acontece em torno de nós. Então, a primeira coisa que você precisa fazer é retirar de você a sensação de culpa, porque, de certa forma, essa circunstância que você viveu no seu lar, ela correu muito mais por conta dele do que por qualquer outra pessoa. Porque, por mais difícil que seja a dificuldade que ele passou, outras pessoas passaram por fenômenos semelhantes e não se suicidaram. Então, tem muito a ver com a minha história, com o meu eu. E aí a primeira coisa é essa, você retirar de você a culpa. A segunda coisa que você precisa considerar é que os seus entes queridos e você também são considerados agora pela psicologia com o nome de sobreviventes. Vocês precisarão estar muito próximos para que o trauma do que aquilo que aconteceu não ecoe dentro da vida de vocês, retirando determinadas crenças de felicidade, crenças de harmonia. Precisa cuidar de sua mãe, de seus irmãos se forem mais jovens do que você. O conhecimento espírita se apresenta aí como uma coisa importantíssima para que você consiga ter essa serenidade de espírito para poder ser o arrimo espiritual da família nesse momento. Então, isso tudo é muito importante. Você pergunta se seu pai vai perdoar você. Nas circunstâncias em que ele está envolvido, ele nem tem condição de fazer juízo de nada. Ele não está em condição de estar estabelecendo quem tem culpa ou quem não tem. Ele está muito centrado nesse momento nas suas próprias circunstâncias. Não tem espaço para estar pensando em outras pessoas. E quando tudo isso passar, quando ele acerenar lá na frente, ele vai estar convicto de que ele foi o grande elemento que promoveu o fato. E a gente não pode fazer com que a ação do outro, eu seja o responsável, senão a gente ia dizer que Jesus era o culpado pelo suicídio de Judas. Afinal, estava do lado dele, ele não impediu o suicídio. A gente pode oferecer o que puder, mas a pessoa tem o livre-arbítrio para fazer aquilo que acha melhor. Então, existem três coisas que são essenciais aí. A primeira é você retirar a culpa e compreender que existe um fenômeno obsessivo de muita pressão dentro dessa história. O segundo é não esquecer de sua família e de você e fazer o tratamento que você precisa fazer para que vocês se fortaleçam em cima do trauma. E o terceiro é que seu pai precisa de muita oração. Seu pai, como você bem sabe por ser espírita, não está condenado a uma situação eterna de sofrimento, não. Todos nós vamos encontrar a felicidade. Com seu pai não será diferente. Ele também vai ter a possibilidade de progresso. Todos nós teremos, todos. Ele pode demorar um pouco mais, mas ele também vai se recompor e vai seguir a trilha da felicidade e do progresso. Então, o que você pode fazer agora? Cuidar de você e dos seus, que estão ali, dos seus entes queridos, seus familiares, e orar pelo seu pai com frequência, para facilitar o acolhimento, o atendimento a ele, para que ele mais prontamente possa ser envolvido pelas entidades e ser protegido no mundo espiritual. A proteção para as entidades suicidas, às vezes ela é longa, porque demora muito tempo para que o espírito recobre a sua consciência para iniciar um tratamento individualizado. Mas nesse tempo em que ele ainda está muito conflituado, é muito importante que ele esteja protegido, guardado. E nessa particular circunstância, nós temos uma região do mundo espiritual que é cuidada por Maria de Nazaré, que é destinada para proteger as entidades suicidas. Chama-se Vale dos Suicidas. Não é um local de penitência, não é um local de punição. É um local onde essas entidades ficam protegidas da perturbação dos espíritos maus, até que chegue o momento em que eles apresentem a condição mínima para um atendimento individualizado. E daí começa o trabalho, de fato, de recuperação desse que partiu. Mas quanto ao seu pai haver ficado magoado com você, nem se preocupe com isso. Ele agora está diante de uma realidade em que ele tem preocupações maiores. E você ora por ele, trabalha tudo que você puder, limpando a culpa de dentro de você, na certeza de que a vida continua. E lá na frente vocês se reencontrarão. E ele numa condição até melhor daqui a algum tempo do que aquela que estava no passado. Tem uma longa história para ele caminhar para frente, para se reequilibrar. Mas o futuro, lá na frente, é um futuro feliz.
1: Muito bem, Jorge. Vamos preparando para a nossa prece. Ainda bem que eu olhei no relógio aqui, porque eu nem vi o tempo passar, viu, Jorge? Olha lá. Enquanto você se prepara para a prece, eu queria aproveitar para fazer um convite para o pessoal sempre procurando. Eu quero assistir as lives do Jorge Alahá. Então, amanhã a gente vai transmitir, ele vai estar com o pessoal do Reviver 21 horas. A gente vai transmitir, vai retransmitir aqui no YouTube da Web Rádio Fraternidade. Essa semana tem Jorge Alahá na sexta-feira. Está aí o tema Coragem, que a gente vai ajudar os amigos lá do Rio de Janeiro a fazer, do CACL, né, o Centro Espírita a Caminho da Luz. E o Maria Madalena. E no sábado, né, tem as leis morais. Aí é o trio, o Jorge, o Severino e o Álvaro. Fica o convite para vocês. Sábado, dia 31, 15 horas. E na sexta-feira, 19h50, que a gente transmite também. E amanhã, 21 horas. E sem contar as outras que ele está sempre fazendo. Eu aprendi uma dica com o Jorge Alahá que eu vou falar para vocês. Eu quero. Onde é que o Jorge Alahá está falando hoje? Você senta no YouTube, aí você digita lá, Jorge Alahá. Aí tem uma opção ao vivo. Você clica lá. Você vai descobrir se ele está ao vivo, onde que ele está ao vivo, transmitindo no YouTube. Né, Jorge?
0: Essa foi a Sâmia que me ensinou.
1: Ah, é verdade. Foi a Sâmia que nos ensinou, né? É verdade. Jorge, faz a prece pra gente.
0: Faço sim. Vamos orar. Senhor de infinita misericórdia, Senhor de amor e de paz, neste momento em que nos reunimos para procurar as tuas bênçãos, nós queremos te rogar, não por nós, Senhor, os teus filhos, a quem tu concedeste a orientação espírita e a compreensão da imortalidade. Hoje, Senhor, os nossos corações reunidos se voltam para ti, para rogar as tuas bênçãos para todos aqueles que nesse momento se encontram envolvidos nas tramas do suicídio. Derrama a tua misericórdia sobre as almas que nesse momento percebem a continuidade da existência, sobre os espíritos que nesse momento compreendem que a vida continua. Deita sobre todas elas as bênçãos do teu doce amor, para que percebam que nós, todos teus filhos, possuímos de ti uma misericórdia infinita, que há de conceder a todos nós as oportunidades que precisarmos para que nos levantemos diante das inúmeras oportunidades que tu hás de nos oferecer para que aprendamos o caminho da luz. Te pedimos assim por todos esses companheiros que hoje lamentam as decisões tomadas, que hoje deploram as oportunidades perdidas e que se questionam as decisões que tomaram na vida e que, de certa maneira, os projetaram em situações desnecessárias para o futuro. Diz a todos esses companheiros, diz a eles, Senhor, que a nossa voz ecoe pelo vale dos suicidas, levando a notícia de que a vida continua. Levando a notícia de que não somente somos almas imortais, mas de que todos nós fomos criados para sermos espíritos felizes e que novas oportunidades hão de ser oferecidas para que todos nós indistintamente encontremos a porta de paz e de luz nas nossas vidas. Enche o coração desses companheiros da certeza de que tu estás sempre em nosso derredor, nos intuindo e nos envolvendo, para que as oportunidades não sejam mais perdidas. Auxilia todos aqueles que já estão em melhores condições, para que tenham a coragem necessária diante do planejamento reencarnatório todos eles deverão enfrentar para se ter novamente a experiência de rever as mesmas experiências em que fracassaram. Oferece a esses companheiros a condição de força e de coragem para que não desistam de suas próprias histórias e que o teu amor proteja todos eles, Senhor. Protege a todas essas entidades, sem esquecer dos outros, os planejadores dos suicídios, as almas marcadas pelo ódio, as almas enlouquecidas na dor, que projetam outras criaturas nos vales sombrios dos equívocos espirituais. Desce o teu amor sobre todas essas entidades, Senhor. Acorda a todas elas para a compreensão de que somente o amor promove o efetivo reencontro nosso com a paz. Ensina a eles e a nós que os nossos sentimentos de vingança destroem futuros felizes para nós. Ajuda para que todos eles compreendam, e nós também, que só o amor é capaz de construir em nós a paz de espírito que tanto buscamos. A vingança nos cansa, nos exaure e nos faz sentir a necessidade de nos agasalharmos no colo de quem nos ama. Conduz, Senhor, as entidades que mais amam a todos eles, para que se aproximem nessa hora, socorrendo-os nos momentos de conflito que possam surgir, a fim de que eles despertem para uma nova realidade. E neste momento, Senhor, em que te rogamos por todos eles, nós te pedimos pelos outros, os que ainda se encontram do lado de cá, envolvidos pelas tramas obsessivas, os que nessa noite choram suas próprias dores, na crença de que a imortalidade não existe, nas famílias que se encontram nesse momento aflitas pelos dramas das tentativas sucessivas de suicídio. Que o teu amor possa se derramar sobre todos os lares que vivem as dores amargas de rentear com seus parentes nas dificuldades inerentes do desestímulo pela existência. Senhor, tem misericórdia de todos nós. Tem misericórdia das almas que soluçam no planeta. Ajuda-nos a não desistirmos dos nossos propósitos. Socorre a todas as famílias da Terra, principalmente as que não creem, as que não sabem da imortalidade e que possuem menos recursos para lidar com as fragilidades de seus entes queridos. Que os teus espíritos benfazejos possam visitar os lares mais necessitados nesse sentido, para que o amor infinito que tu tens possa romper a camada escura dos nossos pensamentos negativos, a onda vibratória ruim que se estabeleceu sobre a Terra, mas que a tua luz infinita, perfurando essa névoa, essa nuvem escura, possa atingir a superfície do nosso planeta, socorrendo aqueles que possam registrar a tua presença divina. Senhor, dá-nos uma noite de paz. Nós intercedemos para que tu faças o que for possível com os nossos fluidos para preservar as vidas que for impossível a partir de uma ação mais efetiva dos Espíritos em favor de todos nós. É assim, Senhor, confiando nos teus cuidados e compreendendo a tua lei, que nós nos submetemos à tua vontade, que nos curvamos aos teus desígnios e aceitamos aquilo que tiver que acontecer, independente da nossa vontade, por respeitarmos o livre-arbítrio de todas as criaturas. Mas te pedimos, abençoa todos nós, abençoa a humanidade, protege as criaturas que são mais frágeis e permanece, Senhor, a envolver as nossas almas sob a tua dúcida proteção de amor, para que nunca desistamos do propósito de servir e amar e de te reconhecer como o grande objetivo das nossas vidas. Obrigado pela fé que nos concedes. Obrigado pela lucidez que nos ofereces. E assim nós te rogamos. Fica conosco, Senhor. Abençoa as nossas vidas e nos guarda na tua paz.
1: Nosso muito obrigado a Deus, à espiritualidade, que aproveitando mais uma vez a nossa ligação com o alto, nos envolve e com certeza auxilia também aqueles a quem nós suplicamos. Patrícia, seu boa noite.
2: Boa noite, pessoal. Obrigada pela presença. Obrigada, Jorge. Que todos tenham uma boa noite, uma boa semana.
1: Jorge.
0: Muito obrigado, Patrícia. Muito obrigado mesmo. Muito bom. Uma boa noite para você, Rubens. Boa noite para você, aos nossos companheiros. Uma boa noite. E não esqueçamos hoje de orar pelos companheiros que precisam tanto de oração.
1: É verdade. Essa prece, essa oração nos sustenta para a gente continuar a caminhada. Gente, fiquem com Deus. Nossa eterna gratidão a todos os nossos parceiros, a FEB TV, a Rede Amigo Espírita, a TV7, a Web Rádio Amigo Espiritual, Espiritismo.net, Portal da Luz, TV Secal, Rede Luz, todos vocês. A nossa eterna gratidão por somarmos juntos nessa proposta de levar o conhecimento espírita, o Consolador Prometido, a cantos que nós nunca imaginávamos chegar. Que a gente continue propagando. Continue propagando bem. E semana que vem, se Deus quiser, a gente está de volta aqui, né? Muita paz. Fiquem todos com Deus. Tchau, tchau, gente. Até semana que vem.
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vamos prosseguir com o nosso estudo reflexivo sistêmico das obras de Allan Kardec e do Evangelho de Jesus, e estaremos iniciando o nosso módulo 2, o significado das leis divinas em nossas vidas. Vai ser praticamente este módulo um desdobramento do módulo anterior, em que nós trabalhamos a presença amorosa de Deus em nossas vidas. As leis divinas são as leis que Deus criou para a nossa própria felicidade, para que nós sintamos Deus profundamente em nós. É fundamental a sintonia plena com as leis divinas. Nós vamos ver neste módulo, de uma forma bem prática, como fazer isso. Nesse primeiro encontro, nós vamos trabalhar uma reflexão sobre o significado das leis divinas em nossas vidas. O objetivo é refletir sobre o significado das leis divinas em nossas vidas, de modo que possamos amá-las, respeitá-las e vivenciá-las integralmente nas nossas próprias vidas. Como de hábito, vamos começar com a nossa reflexão inicial, fechando os olhos, buscando meditar sobre o significado das leis divinas em nossas vidas. Entre em contato com você mesmo em essência. Buscando sentir-se filho, filha de Deus. Como você sente essa realidade?

você assente de modo a se entregar plenamente a Deus e às leis divinas?

fluir os seus pensamentos e sentimentos, evitando qualquer mascaramento num processo de auto-engano. Seja verdadeiro, verdadeira com você, analisando-se com autenticidade.

Lentamente vamos abrindo os olhos, buscando a sintonia com a parte teórica que estaremos trabalhando na noite de hoje. Inicialmente vamos refletir sobre qual é o propósito existencial do espírito imortal. A missão que ele traz em sua consciência. Qual é o nosso grande propósito, pessoal? Buscarmos a verdade para nos aproximarmos de Deus. Exatamente. De uma forma sintética, nós poderíamos dizer que essa é a grande missão do espírito imortal, que está exarada na questão 115 de O Livro dos Espíritos, quando Kardec pergunta: dois espíritos, uns terão sido criados bons e outros maus? Resposta muito clara: Deus criou todos os espíritos simples e ignorantes, isto é, sem saber. A cada um deu determinada missão, com o fim de esclarecê-los e de os fazer chegar progressivamente à perfeição pelo conhecimento da verdade, para aproximá-los de si. Nesta perfeição é que eles encontram a pura e eterna felicidade. Então nós temos aqui, principalmente nas palavras sublinhadas, o grande propósito das nossas existências. Uma determinada missão de chegar progressivamente à perfeição pelo conhecimento da verdade, para nos aproximarmos do próprio Criador. Nesta busca de perfeição, nós vamos encontrar a pura e eterna felicidade. Os benfeitores continuam dizendo: passando pelas provas que Deus lhes impõe, é que os espíritos adquirem aquele conhecimento. Uns aceitam submisso a essas provas e chegam mais depressa à meta que lhes foi assinada. Outros só a suportam murmurando, e pela falta em que desse modo incorrem, permanecem afastados da perfeição e da prometida felicidade. Então, para que nós possamos adquirir esse conhecimento e nos aproximarmos de Deus, nós vamos passar por provas. Onde nós passamos essas provas? Na própria existência corporal e nos períodos entre as várias existências corporais também, mas principalmente na existência corporal. No mundo físico, onde nós convivemos com espíritos de várias hierarquias, de várias condições, nós vamos ser convidados a fazermos esforços para poder realmente passar por essas provas, e passar por essas provas representa exatamente o movimento de conhecer as leis divinas, amá-las, respeitá-las e vivenciá-las em nossas vidas. Em relação a essas provas, uns se submetem de bom grado, como eles dizem, uns aceitam submissos à meta que foi assinada, outros só a suportam murmurando. Significa, rejeitam, se revolta contra essas provas, toda essa meta de chegar à perfeição. Isso significa o que na prática? Exatamente o não cumprimento das leis divinas, o movimento de querer afrontar as leis divinas. E aí, esse murmúrio, esse movimento de afronta vai gerar grandes problemas para o espírito imortal em evolução. Problemas que representarão para ele, principalmente, o sofrimento. Então vejamos aqui sinteticamente a opção da submissão. O espírito imortal que faz esforços para desenvolver em si mesmo
as virtudes da humildade, mansidão, obediência, resignação, se entrega a submisso às leis de Deus. Isto é, submete-se ao dever consciencial de realizar a missão que traz íncita em si, aproximando-se gradualmente do Criador, até poder dizer como Jesus: estou no Pai e o Pai em mim, adquirindo o direito de usufruir a pura e eterna felicidade da onipresença amorosa de Deus em si mesmo. Então essa é a grande missão que nós somos convidados a nos submeter. Ninguém é obrigado a se submeter. Quando nós aceitamos submissos por escolha consciente, nós nos movimentamos na direção de Deus e o resultado é a pura e eterna felicidade. Porque vai chegar o momento que nós entramos nessa unidade plena com Deus, como Jesus nos ensina, que é um convite que todos nós temos na nossa consciência, nos aproximando plenamente do Criador quando nós nos tornamos espíritos crísticos. O murmúrio é o processo circunstancial. Por que circunstancial? Porque ele não é existencial no sentido de que é algo transitório para o espírito. Cedo ou tarde, todo espírito que murmura vai aceitar submisso à meta assinada de adquirir a pura e eterna felicidade como o maior dever que nós temos na nossa consciência. Ao mesmo tempo que é um direito, é um dever. Então o murmúrio, ele é circunstancial. Ele pode durar milhares de anos, mas vai ser sempre algo transitório na vida do espírito. Então é o processo circunstancial de revolta em submissa ao propósito existencial, que pode durar mais ou menos tempo e ter diferentes graus de manifestação, desde o vazio existencial, passando pelo abandono existencial, podendo chegar até o estágio do isolamento existencial, a ponto de tentar perseguir Deus em si mesmo e principalmente nos outros, numa tentativa vã de negar os mandamentos que Jesus nos ensinou, processo este gerador da crueldade. Então vai gerar uma série de dificuldades do espírito que nós estudamos na presença de Deus em nossas vidas, que nos afasta dos atributos divinos, enquanto que a submissão nos leva à aproximação dos atributos divinos. Isso tudo é recordação daquilo que nós já vimos no módulo anterior do nosso curso. E essa questão dele se submeter ou murmurar independe das questões da crença das pessoas. Muitas vezes a pessoa acredita que ela está submissa a Deus, né? Antigamente falava-se até do temor a Deus, nós trabalhamos a ressignificação dessa crença do temor a Deus. Nós somos convidados a estarmos submissos a Deus, não no sentido de menos-valia, mas submissão ao Criador da vida que nos criou para a felicidade, para a plenitude, submetendo-nos à missão. Muitas vezes, nós, de uma forma subconsciente, nem percebemos que estamos sendo insubmissos e desrespeitando as leis divinas. A partir de hoje, nós vamos estudar casos que nós vamos ver no dia a dia, na prática, como que isso acontece. Porque no dia a dia a gente pode falar: não, mas eu frequento o centro espírita, eu oro, eu tomo passes, eu faço isso, eu faço aquilo. Então eu estou plenamente em contato com Deus. Isso pode ser verdadeiro? Pode. Desde que a pessoa esteja o tempo todo se esforçando para realmente amar e vivenciar as leis. E é no nosso dia a dia
que nós amamos e vivenciamos essas leis, ou não. Nós vamos ver isso a partir desse encontro e nos próximos encontros deste módulo. Nós vamos ver em cada encontro um caso verídico, os nomes foram trocados, para que a gente possa entender isso na prática. Como que se dá o murmúrio e como que se dá a submissão. A pessoa que não entende as leis, se ela não acredita que aquilo é um propósito para ela, é preciso trabalhar essa crença, né? Ou essa descrença, né? Porque na verdade é uma ausência de crença, e na verdade é aquilo que nós já trabalhamos no nosso primeiro encontro, que é a convicção. A convicção é algo desenvolvido por nós, não é algo que vem pronto. Você desenvolve pela reflexão, pelo raciocínio, pelo sentimento. No nosso primeiro encontro, nós fizemos todo um trabalho de entendimento de como você chega a Deus de uma forma raciocinada, refletida e sentida. Isso gera convicção. Se a pessoa ainda tem dificuldades nisso, é preciso trabalhar essas questões que nós desenvolvemos no nosso primeiro módulo do estudo reflexivo. Essa negação de Deus e das leis divinas pode ser evidente ou mascarada. Então nós temos o murmúrio evidente ou o murmúrio mascarado. É evidente quando a revolta e a rebeldia do espírito se manifesta de uma forma bem clara e evidenciada. Por exemplo, uma pessoa que sente ódio, né? Nutre esse ódio de uma forma muito intensa. É um murmúrio bem evidente. Ele é mascarada quando o espírito se rebela de uma forma em que pode parecer uma submissão. Mas como há um foco no parecer e não no ser, o processo é falseado em si mesmo. Então o murmúrio mascarado parece positivo, mas não é. A pessoa parece que está no movimento equilibrado, essencial, mas é tudo aparência. Nós vamos ver isso bem na prática, como funciona também. Então nós temos uma tríade, eu, espírito imortal, temos as leis divinas e temos Deus. Essa tríade, ela acompanha o espírito imortal por toda a eternidade. No espírito imortal, em aprendizado, ela tem uma característica. No espírito imortal crístico, que se torna mestre, ela vai ter uma outra conotação. Então, para o espírito imortal em evolução, que é o nosso caso, o que nos cabe? Em relação a Deus, nós podemos fazer alguma coisa para mudar Deus? Não. Em relação às leis divinas, nós podemos fazer alguma coisa para mudar as leis divinas? Também não. Então, eu, espírito imortal, no processo de evolução, só me cabe o quê? Me submeter, né? Entrar num processo de uma submissão amorosa, me entregando a Deus e às leis divinas, né? O espírito crístico, ele também faz isso? Faz, só que de uma forma bem diferente do espírito em evolução. Qual é a diferença do espírito crístico para o espírito em evolução? O espírito em evolução que ainda não alcançou a condição de espírito puro, porque o espírito puro também está em evolução, mas já está no nível máximo que se pode alcançar, né? Daí para frente a evolução se dá em outros níveis diferentes do que nós estamos acostumados. Então, o espírito crístico, como que ele se submete a Deus e às leis divinas? O espírito crístico está plenamente consciente dessas leis, então ele coopera. De que forma?
movimentando as leis divinas, colaborando plenamente com o Criador. Então, essa é a diferença. Nós submetemos, nos submetemos de uma forma para conhecer, amar e cumprir as leis, vivenciar as leis. Enquanto que o Espírito Crístico, como ele e o Pai já é uno em termos de pensamento, de sentimento, de ação, ele passa a ser um movimentador, um co-criador com Deus. Por isso que Jesus recebeu de Deus a incumbência não apenas de nos direcionar ao bem, mas para co-criar o próprio planeta. O Espírito Crístico, ele consegue movimentar tanto as leis físicas, que regem o mundo material, quanto as leis morais, que regem os espíritos que estão no processo evolutivo. Então, ele coopera conduzindo tanto os espíritos nesse processo de evolução do aprendizado até a pureza espiritual, quanto as próprias leis físicas que comandam os planetas que estão sendo que ele está cooperando com o Criador para que evolua. Tá? Essa é a condição do Espírito Crístico. Então, essa tríade, nós vamos estudá-la durante todo o nosso trabalho de reflexão do significado das leis divinas em nossas vidas. Agora, uma pergunta: qual o significado das leis divinas em nossas vidas? Qual é o significado? Se elas são importantes, que significado que elas têm? Quando nós realmente sintonizamos com as leis divinas, elas nos transformam. Essa entrega às leis nos transforma, é verdade. O que mais? A felicidade, exatamente isso. A questão 614 fala sobre isso. Que se deve entender por lei natural? A lei natural é a lei de Deus. É a única verdadeira para a felicidade do homem. Indica-lhe o que deve fazer ou deixar de fazer. E ele só é infeliz quando dela se afasta. Então vejamos a resposta muito clara e muito objetiva. A lei divina natural, a lei natural é a lei que vai nos levar à felicidade. É a única. Não existe outra alternativa. E indica o que nós devemos ou que nós não devemos fazer. E a infelicidade só acontece quando nós nos afastamos dessas leis. Quando nós tentamos nos afastar, né? Porque não é possível. Por que não é possível nos afastarmos totalmente das leis? Elas regem o universo, né? Se nós nos afastamos de uma, o que acontece? Vem outra e nos pega na esquina, né? Nós podemos nos afastar, por exemplo, da lei do amor? Podemos nos afastar. Tem como afastar da consequência do afastamento da lei do amor? Que lei é essa? Lei de causa e efeito. Então, não tem como nos afastarmos de todas as leis. De algumas delas, sim. O próprio fato de querer se afastar é uma lei divina, lei de liberdade. Nós podemos? Podemos. Então está cumprindo a lei de liberdade. Só que a lei de liberdade está intimamente ligada com a outra lei? Responsabilidade, exatamente. A causa e efeito vem depois. Você é livre para fazer tudo o que você quiser. Mas você é responsável por tudo aquilo que você fizer. Na própria resposta tá a lei de responsabilidade implícita. Indica-lhe o que deve fazer ou deixar de fazer. O que deve fazer e podemos fazer é a lei de liberdade. Deixar de fazer, parece que nós não estamos sendo mais livres, não é? Não parece? Deixar de fazer.
Na consciência não está não tá gravado aquilo que nós devemos deixar de fazer? Por que que está? Porque não é só a lei de liberdade que tem na nossa consciência. Todas as leis estão. Eu posso fazer o que eu quiser, mas não devo fazer o que eu quiser. Porque eu sou responsável por tudo aquilo que eu fizer. Exatamente por isso que é bom que a gente deixe de fazer determinadas coisas, mesmo que a gente queira fazer. Eu quero, posso, mas não devo, né? Porque eu sou livre. Mas como eu sou responsável por tudo aquilo que eu faço, e tudo que eu faço gera uma consequência, aquilo que vai contra a lei do amor, é bom que eu me abstenha de fazer. Mas que eu posso, posso. Né? Então vejamos, quando os benfeitores falam da felicidade e da infelicidade, eles estão falando de lei de liberdade. Eu sou livre para fazer o que quiser. Eu vou ter como consequência a felicidade ou a infelicidade. Né? A infelicidade é por minha única responsabilidade. É a lei de responsabilidade. Eu sou livre para fazer coisas que eu não gostaria que os outros me fizessem. Mas eu vou ser responsável por tudo aquilo que eu fizer e tudo isso vai para conta da minha vida e eu vou sofrer as consequências disso. Como eu vou gozar da felicidade de fazer aos outros aquilo que gostaria que os outros me fizessem. Vejamos a questão 616 do Livro dos Espíritos. Kardec pergunta: será possível que Deus, em certa época, haja prescrito aos homens o que noutra época lhes proibiu? A resposta à pergunta é muito clara, né? Deus não se engana. Os homens é que são obrigados a modificar suas leis por imperfeitas. As de Deus, essas são perfeitas. A harmonia que reina no universo material, como no universo moral, se funda em leis estabelecidas por Deus desde toda a eternidade. Então, as leis divinas.

seja, é uma desarmonia no caso, no nosso universo interior. Porque é possível desarmonizar o universo exterior? Não, né? Agora, a desarmonia no nosso universo interior afeta de alguma maneira o universo exterior? Sim, né? Por isso que quando alguém se desarmoniza, todo o universo está, de alguma forma, na desarmonia com essa criatura. É claro que não é suficiente para desarmonizar, porque senão seria negar a onipotência do Criador. Mas que interfere. E assim como todo o processo de harmonia do espírito imortal, todo esforço que nós fazemos na harmonia do espírito imortal vai auxiliar todo o universo a se harmonizar. Por isso, o grande compromisso consciencial que nós temos, porque aquilo que nós trabalhamos na lei de amor, justiça e caridade. Quando eu me movimento no amor, eu sou feliz e eu irradio felicidade. Quando eu me movimento em desamor, eu também me encho de desamor e de infelicidade e vou irradiar desamor e infelicidade em torno de mim. Então eu passo a ser alguém contra a economia do universo ou a favor da economia do universo. Isso é muito grave. É aquela questão do bem no limite das nossas forças. O fato de não fazermos o bem já é o mal. Tem a ver com isso, com essa questão da harmonia do universo. Quando nós queremos nos entrar numa neutralidade, isso é um grande mal, porque nós não estamos em sintonia com a harmonia do universo, que é o bem no limite das forças para cada criatura. Então vejamos, aquela mesma tríade, já num outro ângulo. Eu, espírito imortal, o que eu sou convidado? A desenvolver as virtudes essenciais dentro de mim. É esse o grande compromisso do espírito nesse movimento de submissão às leis divinas. Em relação às leis divinas, nós somos convidados a cumpri-las, a cumprir essas leis, amando, respeitando e vivenciando as leis presentes na nossa consciência. Em relação a Deus, o que nós somos convidados? Manifestar os atributos divinos em nossas vidas. Não é o que nós vimos até o nosso encontro passado? Então, nós temos essa tríade para trabalhar. Desenvolver as virtudes essenciais em nós mesmos, cumprir as leis divinas e manifestar os atributos de Deus em nós. Somos convidados a praticar as leis divinas pelo desenvolvimento das virtudes essenciais, agindo submissos à meta que trazemos em nossa consciência para nos aproximarmos de Deus pelo conhecimento da verdade, manifestando os seus atributos em nós. Então, essa é a síntese da tríade que somos convidados a desenvolver. Nós vamos exemplificar com uma questão muito comum das relações sociais, a da responsabilidade pessoal. Nós vamos trabalhar nos nossos encontros desse módulo, que nós vamos trabalhar as leis divinas de uma maneira geral, com várias leis. Então nós vamos, por exemplo, trabalhar hoje um exemplo da lei de sociedade sendo aplicada nas relações interpessoais no ambiente de trabalho. No próximo encontro, nós vamos trabalhar a lei de sociedade nas relações interpessoais no trabalho voluntário, dentro do centro espírita, por exemplo. Tá? Os casos são verídicos, como nós dissemos, e foram modificados para que as pessoas não sejam identificadas, para que o estudo seja o mais pragmático possível. As nossas reflexões, e é importante que nós entremos no movimento não de julgar a pessoa que nós estaremos estudando o caso, mas trazer o caso para dentro das nossas vidas. Se fosse comigo, eu agiria de uma forma diferente ou agiria da mesma forma ou às vezes até pior.

0: para que nós possamos aprender com o erro do outro e aprender com a experiência do outro. Nós vamos estudar o caso do professor José. Vamos analisar esse caso à luz da tríade: espírito imortal, leis divinas e Deus. José é professor universitário e divide uma cadeira com um colega que age de forma negligente e não realiza as tarefas que são de sua alçada, prejudicando com isso os alunos. José fica condoído da situação dos seus alunos, que muitas vezes lhe relatam as dificuldades vividas com outro professor. Sente muita raiva do seu colega, indignado com a sua negligência, mas não lhe fala nada para não se indispor com este. A sua revolta com a postura do colega é tanta que chega a ponto de ter problemas físicos e emocionais devido a esse relacionamento tumultuado que mantém com o colega de disciplina. Sente-se frustrado por não poder fazer nada. Devido à sua preocupação com o futuro dos alunos, pensa muitas vezes em chamar o colega e dizer para ele que é muito irresponsável e que as suas ações não são dignas, mas permanece na inação. Os alunos, por sua vez, apesar de perceber a postura equivocada do professor, também não fazem nada, apenas relatam ao professor José o que acontece e pedem para que ele tome providências junto ao colega. Então, esse é o caso do professor José e dos seus alunos. Um caso muito comum de uma pessoa que tem um colega de trabalho e esse colega de trabalho age com negligência e ele se enche de revolta pelo fato do colega agir dessa maneira. Então, nós vamos fazer uma reflexão sobre os problemas vividos pelo professor José à luz da tríade de desenvolver as virtudes essenciais, cumprir as leis divinas e manifestar os atributos divinos. Eu, espírito imortal, leis divinas e Deus. Lembrando que eu só posso, o único que eu posso agir é em mim, espírito imortal. Cada um de nós somos um espírito imortal em evolução. As leis divinas cabe a nós cumpri-las, amando-as. E os atributos divinos nos entregando a Deus. O que é entregar a Deus? Exatamente manifestar os atributos de Deus dentro de nós. Então vejamos aqui algumas questões para o nosso estudo. Primeiramente, quais os atributos divinos o professor José está distanciado nesse caso específico? Então, só para lembrar, para que a gente não fique frustrado de não lembrar os atributos, vamos ver aqui. E aí nós vamos ver cada atributo e onde o professor José está distanciado. Na questão da eternidade, nós temos a submissão, que é a ocupação. E nós temos os dois murmúrios. O murmúrio evidente, pós-ocupação, e o murmúrio mascarado, que é a preocupação. No caso do professor José, ele está se afastando do atributo da eternidade? O que vocês acham? Sim. De que forma? Murmúrio, mas o murmúrio, qual o murmúrio que ele tem principalmente? Preocupação. Tá? Então ele se preocupa com o futuro dos alunos. Os alunos vão ser mal formados porque tem um professor negligente. Né? Ele preocupa-se com o futuro e também com... São duas questões que geram preocupação para o espírito imortal e que faz com que ele se afaste de Deus. Uma nós já falamos, que é o futuro em relação ao tempo presente. O que mais que gera? A preocupação com o outro. Ele tem como mudar o outro espírito imortal? Então ele se preocupa com os alunos e com o professor, o colega negligente. Então ele está no movimento focado no outro, né? Ele pode mudar o outro espírito imortal? Não. Ele só pode mudar eu, espírito imortal. Então vamos guardar isso aí, é, para que a gente raciocine, reflita e possamos sentir em nós. A hora que nós formos trabalhar, como superar o problema. No nível da soberana bondade, nós temos a submissão, que é a bondade, e nós temos o murmúrio evidente mascarado. O murmúrio evidente é a maldade, e o mascarado é a pseudo-bondade. O professor José está também afeto a essa questão? Sim. O que que predomina no professor José? A pseudo-bondade. Ele não é maldoso, não há maldade nele, mas há uma pseudo-bondade. Por quê? O foco no outro espírito imortal. Se eu não posso mudar o outro espírito imortal e eu fico tentando fazer isso, eu estou numa pseudo-bondade. Da imaterialidade, nós temos a submissão, espiritualidade e imortalidade. No murmúrio, materialismo, espiritualismo materialista. Nesse caso específico, aparece algum desses atributos aqui? Nesse caso específico não aparece, porque nós o setting que acontece é na atividade profissional. Então, pode ser que até o professor José tenha um processo de espiritualismo materialista, porque é uma tendência dele do movimento mascarado, mas não aparece no caso específico. Pode ser que ele tenha, se aparecesse numa atividade no ambiente religioso, de repente poderia aparecer isso, mas nesse caso específico não aparece. Em termos de unicidade, nós temos submissão à individuação e o murmúrio, a desumanização e o personismo. O caso do professor José, há algum desses? A individuação é quando ele busca, centrado nele mesmo, crescer enquanto espírito imortal. A desumanização, quando ele age de forma egoística, egocêntrica, em detrimento dos outros. E o personismo, quando ele adquire uma persona e vive essa persona focado no parecer e não no ser. Há muito claro um personismo. De que tipo? Do pseudo bondoso, do bom moço, aquele que é o protetor dos fracos e dos oprimidos. Não é muito comum isso nas relações sociais? Os alunos, eles faziam algum esforço de mudar a situação? Ou ele pedia para o professor José bonzinho resolver o problema para eles? Né? O professor José era muito bonzinho, ele que tinha que resolver o problema dos alunos e não os próprios alunos, por causa desse movimento do personismo. O personismo está ligado às máscaras do ego, o tempo todo buscando parecer em detrimento do ser. Então fica muito claro aí o personismo dele. Em termos da imutabilidade, nós temos a submissão, que é a imutabilidade essencial, o murmúrio, que é a volubilidade, e a pseudo-inalterabilidade. Aparece algum desses? Lembrando, imutabilidade essencial são as características do espírito imortal, de ser filho de Deus, caminhando para a perfeição relativa. Isso é imutável em nós. Agora, uma coisa é você ter isso imutável e sintonizar com isso e alimentar isso. Outra coisa é você alimentar o murmúrio. Na volubilidade é aquela pessoa volúvel, que está o tempo todo no movimento negligente em relação à vida. Nesse caso específico, o professor José tem esse movimento? O professor José não tem. Quem é que tem, nesse caso, o colega dele? O colega dele, ele está nesse movimento de volubilidade com a própria vida. No caso do professor José, qual é a característica dele? Pseudo-inalterabilidade, porque ele cristalizou aquela forma de atuar junto à vida, junto aos alunos. Né? E, na verdade, não é só os alunos, é todo o processo de vida dele, acontece aquilo dele ser a pessoa focada na persona. Toda pessoa focada na persona entra no movimento da pseudo-inalterabilidade. Onipotência. Nós temos na submissão a potência, no murmúrio a impotência, a pseudonipotência e prepotência. Aparece isso no professor José? Aparece. De uma forma muito clara. É o atributo que mais aparece claramente. E no caso desse atributo, existe só uma polaridade? Os dois. Quando ele diz que ele não pode fazer nada, qual o movimento que ele está apresentando?
1: Impotência.
0: Impotência. Quando ele quer mudar o outro, o que ele está aqui manifestando? Pseudonipotência. Ele acha que ele tem o poder de mudar o professor, o colega dele. E aí o que ele age? Ele age com prepotência. Só que essa prepotência ela é manifestada, como ele tem a persona do pseudo bondoso, onde fica a prepotência? Vai para o corpo e a mente. Ele entra em estado de ansiedade, inclusive estava com uma úlcera gástrica, graças a esse movimento prepotente, agressivo. A agressividade não era externada e era somatizada. É somatizada e também vai para o nível da mente, um nível de ansiedade muito grande que ele passa a ter. Então isso tudo é o quê? Prepotência. Porque a prepotência não é só o movimento de agressividade com o outro, é também de autoagressividade. Como ele tinha o movimento de querer mudar o outro, mas ao mesmo tempo ele ficava contido na marra, porque ele não queria assim do expor com o colega, porque ele é o bom moço, e o bom moço tem que fazer sempre estar bem na foto com todo mundo. Então o que ele fazia? Ele jogava para o corpo e para a mente toda a prepotência dele, que ele não se dava conta, né? Na onipresença nós temos a submissão, que é a presença, o murmúrio, que é aniquilamento e isolamento. Acontece isso, aparece nesse caso específico. De uma certa forma, essa pseudo-inalterabilidade, esse personismo gera um isolamento energético, em que ele fica curtindo a própria energia desequilibrada que está criando. Então ele se isola energeticamente do mundo, ao mesmo tempo que irradia essa energia para o mundo. Ele se estagna naquela postura pseudo-onipotente e prepotente. Na onisciência nós temos a submissão, que é a ciência, o murmúrio, a inconsciência e a pseudociência. Especificamente nesse caso não aparece muito, mas de uma certa forma existe uma pseudociência, no sentido dele achar que ele é mágico que o colega e pode mudar o colega, né? Soberana justiça, nós temos a justiça, a injustiça e a pseudojustiça. Aparece isso aqui no professor José?
1: Aparece.
0: De que forma? O que ele faz é justo com ele?
1: Não,
0: é profundamente injusto com ele. Por causa de uma tentativa de praticar a pseudo-justiça, ele pratica uma profunda injustiça com ele mesmo. Está fazendo sentido, gente? Porque ele quer praticar uma pseudo-justiça, ele quer fazer com que o colega negligente haja de uma forma equilibrada. Ele tomou as dores dos alunos para resolver o problema dos alunos. Isso tudo é pseudo-justiça. Quando ele faz isso e age com prepotência com ele mesmo, o que ele está produzindo? Injustiça com ele mesmo. Na verdade, o caso é um resumo para que a gente estude algumas nuances. Em cada encontro, nós vamos estudar nuances diferentes, porque isso aqui, tudo que nós estamos fazendo, é um processo didático. Todo processo didático, ele reduz um pouco o processo, porque senão a gente não tem como estudar tudo em uma hora e pouco, né? Então, nós estamos focando determinados aspectos. Vejamos, quais as leis divinas que ele está se recusando a cumprir? Qual é a lei mais pontual que o professor José se recusa a cumprir? A lei de liberdade. Essa é a principal lei nesse caso específico. Não é que ela seja uma lei principal, mas é a lei que mais ele tenta derrogar. Não é? Por quê? Por que que é a lei de liberdade? O que que ele está querendo afrontar? O livre-arbítrio do outro, do colega negligente e dos alunos. Ele quer resolver o problema de negligência do seu colega. Ele quer resolver o problema que os alunos têm com o colega dele, que não tem nada a ver com ele, diretamente. Tem a ver indiretamente. Tá? A partir do lei do livre-arbítrio, outras leis ele afronta, aí entra a lei que o Romildo falou, lei de amor, justiça e caridade. Por quê? Quando ele faz isso, ele é amoroso com ele mesmo?
1: Não.
0: Ele é justo com ele?
1: Não.
0: Ele é caridoso com ele e com os outros?
1: Não.
0: Então ele não cumpre a lei de amor, justiça e caridade. Né? E aí, nesse descumprimento da lei de liberdade, da lei de amor, justiça e caridade, o que que vai acontecendo? Uma série de desdobramentos que vão culminar com grandes problemas para ele. Daqui a pouco nós vamos voltar na solução. O que fazer para solucionar esse caso? O principal, no caso desse caso específico, é a lei de liberdade, lei de amor, justiça e caridade. Nós vamos encontrar tentativa de derrogação de várias leis, porque todas elas são solidárias, né? Nós estamos fazendo, no caso do estudo de caso, especificamente qual a lei mais pontual que ele está tentando afrontar. No caso aqui, a lei de liberdade. Ele não está refletindo que todos nós somos livres e somos responsáveis pela nossa liberdade. Agora, cada um trabalha consigo mesmo enquanto espírito imortal. Nós não temos como trabalhar nem a liberdade, nem a responsabilidade dos outros. Somente a nossa. A lei de amor, justiça e caridade é uma lei maior do universo. Qualquer tentativa de afrontar qualquer uma das outras leis que estão subordinadas a ela vai afrontar essa lei, né? Porque ela é a lei maior. Agora, estudemos o caso do professor José com base na virtude do dever consciencial, refletido por Lázaro em Evangelho segundo o Espiritismo, capítulo 17, item 7, em algumas questões de O Livro dos Espíritos. Nós vamos ver um pouco de teoria, depois nós voltamos ao caso, buscando possíveis soluções para o professor José, trazendo sempre para as nossas vidas, né? Porque nós estamos estudando com a experiência do outro. O Espírito Lázaro diz: o dever é a obrigação moral da criatura para consigo mesma, primeiro, e em seguida para com os outros. O dever é a lei da vida. Com ele deparamos nas mais ínfimas particularidades, como nos atos mais elevados. Então vejamos, o Espírito Lázaro diz muito claro: é a obrigação moral da criatura, primeiro consigo mesma e depois com os outros. Por que que o Espírito Lázaro diz isso? Quando eu mudo a forma como eu me relaciono com o mundo. Então, quem ele pode mudar? Só ele mesmo. Então, por isso que nós temos o dever primeiro conosco. Nós não temos o dever de mudar os outros. Quando o dever com os outros é o quê? De mudar os outros? Ou de exemplificar com o nosso exemplo, com a nossa mudança, para que o outro, vendo a nossa, no caso do professor José, como que ele poderia auxiliar o seu colega negligente? Com exemplos de dedicação. quanto mais dedicado ele for como professor, ele não estará passando de uma forma indireta como o outro deve agir? Ele passa a ser um parâmetro. Agora, se o outro vai se mirar no exemplo dele ou não, é da alçada dele. Por isso o dever primeiro consigo e depois com o outro. Porque o nosso compromisso consciencial não é de mudar o mundo, é de mudar nós, a nós mesmos no mundo. É, a nossa mudança auxilia o mundo, mas em segundo lugar. Por isso, o parâmetro que o Espírito Lázaro coloca com muita propriedade. Você não evolui pelo outro, você evolui por você mesmo. Se você evolui por você mesmo, você está auxiliando o outro a evoluir, pela lei de caridade. A lei de caridade nos convida a fazer aos outros aquilo que gostaríamos que fosse feito a nós, né? Nós gostaríamos que os outros fossem solidários conosco, nos exemplificassem coisas boas. Nós gostaríamos, né? Agora, gostaríamos que os outros nos fuzilassem com o olhar? Ninguém gostaria. Então, se nós não queremos para nós, não vamos fazer isso aos outros, né? Então, ele fala também que o dever é a lei da vida. Com ele, nos deparamos das mais ínfimas particularidades. Então, em todas as situações, todas as circunstâncias da nossa vida, nós somos convidados a desenvolver essa virtude, chamada dever, que nós colocamos o adjetivo consciencial para defini-la bem nas nossas vidas. Continuemos aqui com o Espírito Lázaro. O dever íntimo do homem fica entregue ao seu livre arbítrio. O aguilhão da consciência, guardião da probidade interior, o adverte e sustenta, mas muitas vezes mostra-se impotente diante dos sofismas da paixão. Então vejamos, o dever está intimamente ligado ao livre arbítrio. O livre arbítrio, nós podemos ser o fiscal do livre arbítrio do outro, a consciência do outro, melhor dizendo, né? O guardião da probidade interior do outro. Por isso, o dever primeiro conosco e depois exemplificar para o outro. Mas nunca poderemos ser o guardião da probidade interior do outro. Vejamos que são conceitos muito graves, muito sérios, que nos chamam a atenção para o eu, espírito imortal. As leis divinas cabe nos entregar a elas. Se nós aprendermos a respeitar minimamente essa regra de conduta, nós vamos nos libertar de uma série de aflições que nós criamos desnecessariamente. Porque se nós formos ver, grande parte dos problemas que nós criamos no dia a dia é nós queremos ser o guardião da probidade interior do outro. Nós nos ficamos horrorizados, indignados e com o que os outros estão fazendo. Ficamos até com raiva e fuzilamos energeticamente os políticos, os colegas, as pessoas, querendo ser o guardião da probidade interior do outro. E aí, o que nós fazemos conosco? Se nós estamos querendo ser guardiões dos outros, nós abandonamos a nós mesmos, né? Então, esse dever íntimo é nosso. Com a nossa mudança, nós podemos pontuar questões para o outro, se for possível, se for pertinente, mas nunca querer ser o guardião do outro. É o que o professor José queria. Ele queria ser o guardião da probidade interior do colega. E aí sim ficava naquela roda viva que ele criou para ele mesmo. O sofisma da paixão são as questões que nós podemos usar para não cumprimento do dever? Exatamente. O professor José não achava que ele estava fazendo coisas corretas? Ele achava que estava sendo correto, sendo guardião da probidade interior do colega. Esse é o sofisma da paixão. Quando eu entro no pseudo, da máscara, do murmúrio mascarado, são os sofismas da paixão. Porque a paixão, o que que é? É um movimento egóico evidente. Mas quando é sofismado o movimento egóico evidente, o que eu crio? A máscara. O sofismo é aquele que parece positivo, mas não é. Parece verdadeiro, mas não é. Então nós criamos muitos sofismas e queremos ser o guardião da probidade interior dos outros. E desconectamos de nós mesmos, e de Deus, e das leis divinas. Não é complicado? A tríade inteira fica totalmente desconectada. Vejamos que o Espírito Lázaro fala que o dever é o guilhão da consciência, guardião da probidade interior. E ele fala que é a obrigação moral da criatura. Agora vamos lá no Livro dos Espíritos para ver o que definição se pode dar da moral. Kardec pergunta aos benfeitores. Vejamos, a moral é a regra de bem proceder. Isto é, de distinguir o bem do mal. Funda-se na observância da lei de Deus. O homem procede bem quando tudo faz pelo bem de todos, porque então cumpre a lei de Deus. Então vejamos, olha, é muito interessante. Nós estamos unindo o Evangelho com o Livro dos Espíritos. Ele fala que o dever é a obrigação moral da criatura, primeiro com ela e depois para com o próximo, e que o dever é o guardião da probidade interior que está na nossa consciência. E a moral é a regra de bem proceder, distinguir o bem do mal. Quando eu estou no movimento da pseudo-bondade, eu distingo o bem do mal? Ou eu sofismo o bem, o mal como sendo bem? Eu sofismo e produzo o mal como sendo bem. E aí ele diz, funda-se na observância da lei de Deus, observar, praticar essa lei. Se nós minimamente não queremos respeitar nem a lei do livre-arbítrio, nós não vamos complicar tudo na nossa vida? Basta minimamente nós não queremos cumprir, observar, cumprindo essa lei do livre-arbítrio, como é o caso do professor José, ele cria muitos problemas. Fora as demais leis que são decorrência do não cumprimento da lei do livre-arbítrio. Quando Jesus diz que não podemos servir a Deus e a Mamom, não tem a ver só com as questões materiais que são entendidas, Mamom como sendo as questões materiais e as questões espirituais de Deus. Qualquer movimento do espírito não querer respeitar as leis divinas é um movimento de servir, de querer servir a dois senhores, mesmo procedendo, entre aspas, no bem. Como o professor José, ele queria, com tudo aquilo, fazer algo bom. Havia uma intenção positiva, só que no nível das intenções secundárias havia todo um movimento falseado, sofismático, que gerava o mal, que gera o mal. E outra coisa que é importante aqui, quando ele diz que procede bem quando tudo faz pelo bem de todos. Esse bem de todos significa o quê? Começa nele e a partir dele vai para todos. Se ele fica com úlcera porque o professor, colega dele, age negligentemente, que bem é esse que ele está tentando produzir? Se ele está ficando muito mal com o problema que o outro está realizando, né? É a tríade amor, justiça e caridade. Exatamente. Tudo deve ser amoroso conosco para ser amoroso com o próximo. Tudo deve ser justo conosco para ser justo com o próximo. Tudo deve ser caridoso conosco para ser caridoso com o próximo. Então, todos os envolvidos devem estar bem, porque senão, não será o bem. Não será essa regra de bem proceder. Se ele estivesse cumprindo a regra de bem proceder, ele não entraria em conflito em momento algum. Ele estaria, ele não ficaria no movimento de acomodação e de revolta, como ele fica alternando acomodação e revolta. Mas daqui a pouco nós voltamos a falar sobre como que ele deveria agir. Na questão 630, Kardec pergunta: como se pode distinguir o bem do mal? O bem é tudo que é conforme a lei de Deus. O mal, tudo que lhe é contrário. Assim, fazer o bem é proceder de acordo com a lei de Deus. Fazer o mal é infringi-la. Então, volta novamente às leis divinas. Então, quando ele tenta infringir qualquer lei, quando nós tentamos infringir qualquer lei, nós estamos produzindo mal. Seja para nós, seja para o nosso próximo. No caso, ele tentando infringir a lei do livre-arbítrio do colega, ele estava produzindo mal para ele e para o colega também, para todos os envolvidos, para os alunos também. Questão 632. Estando sujeito ao erro, não pode o homem enganar-se na apreciação do bem e do mal e crer que pratica o bem quando em realidade pratica o mal? Podemos nos enganar? Podemos. Agora, qual é o parâmetro? Vejamos. Jesus disse: vede o que queris que vos fizesse ou não vos fizessem. Tudo se resume nisso. Não vos enganareis. As coisas são muito simples, né? Será que o professor José gostaria que as pessoas fossem negligentes com ele? Não gostaria. Será que ele gostaria que as pessoas ficassem fuzilando ele energeticamente? Também não. Então ele está agindo com o outro de acordo com aquilo que ele não gostaria que fizesse com ele. O que norteia tudo são as leis divinas, né? No caso aqui, dessa resposta, é a lei de caridade, né? Fora da caridade não há salvação. Então, fazer aos outros aquilo que gostaríamos que o outro fizesse a nós. Isso que determina a lei de caridade. Agora vamos voltar ao caso do professor José para entendermos profundamente como agir de uma forma consciencial, realmente de acordo com as leis divinas. Então vejamos, as ações que o professor José pode realizar para cumprir a tríade: desenvolver as virtudes essenciais, cumprir as leis divinas e manifestar os atributos divinos. Então vejamos. O cerne da questão dos atributos é a questão da individuação, da bondade, dos atributos de Deus trazendo para dentro das nossas vidas. A individuação é o cerne central, porque a individuação é aquele movimento que nós vimos, que é da pessoa se tornar plenamente humana, para que a partir dessa humanidade profunda, ela comece a trabalhar a angelitude. Nós estamos muito distante desse momento da individuação plena para começar o trabalho de angelização. Então, todo o trabalho que nos cabe diante da vida é trabalhar pela nossa individuação, desenvolvendo a bondade real, a justiça, nos sentindo filhos de Deus, aprendizes da vida no processo de evolução. Esse é o grande convite para todos nós, inclusive para o professor José. Para isso, é necessário desenvolver as virtudes essenciais, cumprindo as leis divinas. Então, primeiro passo, o que que ele deve fazer na questão dos atributos? Então, nesse caso específico, o que o professor José deve fazer, para nós vimos que a maior parte dos atributos ele não está cumprindo, ele não está manifestando, fazendo exercício, né? No nosso nível evolutivo, nós fazemos exercícios. Então, a partir da individuação, ele é convidado a fazer exercícios para ser amoroso, justo e caridoso. No caso do livre-arbítrio do colega, o que que ele pode em relação a isso? O livre-arbítrio do colega, ele pode alguma coisa? Não, ele não pode nada em relação ao livre-arbítrio do outro. Porque ele é guardião da probidade interior do outro? Não. Né? Agora, ele pode fazer alguma coisa nesse caso? Ou ele pode, ele vai se entregar à impotência? Não posso fazer nada, já que eu não sou guardião da probidade interior do outro. No caso do poder real. O poder real, quem trata um movimento de individuação, trabalha o poder real. Poder de realizar ações de transformação da própria vida. Ele é guardião da probidade interior dele. Quando ele faz isso e se torna um professor realmente diligente, um professor que se ocupa com os alunos, dando o melhor que ele pode para os seus alunos. O que ele está fazendo com isso? Dando exemplo. Quando ele dá o exemplo, não é aquilo que ele pode fazer de mais profundo? Agora, ele fica só nisso ou ele pode ir além? Pode ir além. De que forma? Chamando o colega e conversando com o colega. De igual para igual, sem lições de moral, mas colocando pontos para o colega refletir. Ele pode fazer isso?
1: Pode.
0: Pode, né? O colega é livre para ouvir o que ele disse e aplicar ou não, né? Agora, a parte dele, ele já fez, quando se ele fizer isso?
1: Sim.
0: Ele fez a parte dele. Então é aquilo que o Lázaro coloca. Dever primeiro para com ele, depois para com o outro. Dentro dos limites colocados por quê? Por quem? Quais são os limites do professor José? As leis divinas, né, gente? Não são as leis divinas os limites dele? Ele pode, desde que não interfira no livre-arbítrio do outro. Qual é o nosso grande movimento que perturba? De querer interferir no livre-arbítrio do outro. Esse é o problema. Eu posso dar o melhor de mim para o outro. Quando eu quero interferir no livre-arbítrio do outro, eu começo a desandar tudo. Esse é o grande problema. Não apenas nas relações interpessoais no trabalho, mas todas. Nós vamos ver no próximo encontro as relações no movimento espírita, movimento do trabalho voluntário. Nós vamos trabalhar isso. Um outro caso. A consciência não é o divino dentro de nós? Se o outro está bloqueando a consciência, somos nós que vamos lá, deixa eu dar uma limpada aí na sua consciência e vou colocar isso aqui. Somos nós? Nem Deus faz isso. Por que que Deus não faz isso? Porque é Deus e porque respeita as leis que ele criou. Imagina Deus não respeitando a lei do livre-arbítrio. Não, agora essa aqui, lei vou... Para esse aqui não funciona, então vou tirar essa lei e vou obrigar ele a agir dessa ou daquela maneira, né? Não existe isso. Então a lei é de livre-arbítrio. É claro que o livre-arbítrio está associado às outras leis, né? É a lei de responsabilidade imediatamente gerando efeitos das causas produzidas. Tudo isso vai acontecer. O livre-arbítrio não é absoluto, porque se fosse absoluto seria Deus. Só Deus tem o livre-arbítrio absoluto, não é? Só Ele. Todos os espíritos têm um livre-arbítrio relativo. É claro que o espírito crístico se aproxima muito desse livre-arbítrio, porque ele só vai fazer coisas ligadas ao bem. O espírito em evolução, como ainda é ignorante, ele age no mal. Então o livre-arbítrio é relativo, porque uma lei não pode passar por cima de outra. A liberdade minha, por exemplo, não pode impedir, por exemplo, o progresso da Terra. Os espíritos empedernidos no mal não estão sendo exilados do planeta? Eles querem ser exilados? Não. Se fosse pelo livre-arbítrio deles, ficariam aqui para sempre. Mas eles não podem impedir a lei do progresso de um planeta inteiro. Aí o que vai acontecer? O livre-arbítrio ele fica momentaneamente cerceado naquele nível que o espírito está de ignorância. Porque ele não pode, a lei de liberdade não pode impedir a lei do progresso, que por sua vez não pode impedir a lei de amor, justiça e caridade, e assim, porque as leis são todas solidárias. Então é importante refletir isso. Por causa disso que nós devemos respeitar o livre-arbítrio do outro. Porque o outro vai ser sempre responsável pelas ações dele? Sim. E como responsável, as ações dele, ele vai sofrer as consequências cedo ou tarde? Vai. Então, se ele vai sofrer as consequências cedo ou tarde, quem somos nós para interferir nesse processo? Ficou claro, gente? Passemos à frente que o nosso tempo está urgindo. Quais as leis divinas que ele deve se esforçar para cumprir? Principalmente a lei de liberdade. Depois a lei de liberdade, a lei de amor, justiça e caridade. Principalmente. Porque a atitude dele, sofismática, não é amorosa com ele mesmo. Não é justa nem caridosa. Nem com ele, nem com o colega, nem com os alunos. Por que não com os alunos? Ele está usando de pseudo-bondade com os alunos, né? Se ele fala que vai resolver o problema dos alunos e não resolve, porque ele não quer se indispor com o professor, o que ele está fazendo também com os alunos? Está enganando os alunos, né, agindo como o bonzinho, fazendo média, e aí ele é o bom moço e o outro é o mal, né? E além disso, o que ele está também produzindo indiretamente? Acomodação dos alunos, impedindo que eles resolvam os próprios problemas. Não é todas as vezes que nós impedimos o outro de progredir, nós não estamos fazendo algo muito grave? Nós estamos interferindo, querendo ajudar, mas acaba sendo uma desajuda. Depois nós vamos trabalhar isso futuramente em outros casos. Que leis divinas estão relacionadas ao esforço de praticar a virtude do dever? Vejamos, o que são as virtudes? Vamos fazer uma comparação metafórica. Vamos observar um rio. Todo mundo imagina um rio agora. Imaginar um rio? O que é nesse rio virtude? O que é lei divina? Quando nós falamos em lei de amor, existe a lei do amor, existe a virtude amor, não existe? Observando o rio, o que é a lei, o que é a virtude num rio? A lei é todo o rio. A virtude é a água do rio. Porque o rio é só as margens? Ou tem uma calha, tem margens, tem leis físicas que determinam o rio ir para em direção ao mar? Uma série de, não existe isso? Uma série de questões? Então, as leis divinas é o rio completo. Dentro do rio existe a água. A água é a virtude. Então, lei de amor, virtude, amor. Quando nós fazemos esforço para cumprir a lei de amor, o que, que nós estamos fazendo? Nós estamos desenvolvendo o sentimento de amor em nós mesmos. Nós estamos desenvolvendo a virtude do amor. Faz sentido? Porque nós passamos a ser a água do rio em movimento. Se a água do rio para, o que ela vira? Lodo, apodrece, não é? Se a gente paralisar uma água do rio, ela apodrece, ela vira um pântano, estagnada. Né? E aí o que vai acontecer? Surgem outras leis, no caso a lei de causa e efeito, para dar um jeito dessa estagnação se movimentar. Mas não, por quê? Porque não existe estagnação permanente. Então, quando nós não fazemos esforço de desenvolver as virtudes, o que acontece na nossa vida? surge o sofrimento para que a gente saia da estagnação, para que nós saiamos da estagnação. Faz sentido? Então, que leis estão relacionadas ao esforço de praticar a virtude do dever? Nós vimos que o dever é o guardião da probidade interior, né? Ele é a obrigação moral da criatura para consigo mesmo e para com o outro, em segundo lugar, para consigo mesmo primeiro e para com o outro. Lei de amor, justiça e caridade. O dever é basicamente o cumprimento dessa lei, de amor, justiça e caridade. Tudo mais é consequência desse cumprimento. Vamos só agora para concluir, fazer a nossa avaliação reflexiva. Feche os olhos, entre em contato com você mesmo em essência, buscando sentir o conteúdo estudado neste encontro. O que você entendeu do conteúdo que se aplique à sua vida?

conteúdo estudado mudou de alguma forma as suas possibilidades de sentir e vivenciar as leis divinas em sua vida? Caso positivo, que mudança foi essa?

Sobre o conceito de submissão a Deus pela prática da virtude do dever consciencial, bem como do murmúrio com a revolta insubmissa. Entre em contato com você mesmo em essência, buscando sentir em si o dever consciencial de cumprir o propósito existencial de aproximar-se de Deus. Como você o sente? A partir do entendimento mais profundo do sentido das leis divinas em sua vida e do desenvolvimento das virtudes essenciais como uma praxis dessas leis, houve uma ampliação da vontade de desenvolver essas virtudes? Como é isso para você?

Nesse encontro, refletimos sobre a importância de fazermos esforços para desenvolver o dever consciencial, de efetivarmos os atributos de Deus em nossas vidas, submetendo às suas leis. Busque sentir essa possibilidade dentro de si. Como você a sente? Como é realizar esses esforços para você?

Você compreendeu a necessidade de fazer esforços para desenvolver os atributos divinos em sua intimidade, construindo o reino de Deus dentro de si mesmo?

Sente a sua vida aplicando esse conteúdo. Como ele pode melhorar a sua vida em sua busca de autotransformação e nas suas atividades na prática do bem.

Sinta-se agora um espírito imortal que traz em si mesmo a determinação divina de evoluir até a perfeição relativa, pelo conhecimento pleno e cumprimento das leis divinas, pela prática das virtudes e pela busca da unidade com Deus. Mergulhe profundamente nessa verdade espiritual. Sinta, veja-se desenvolvendo todas as virtudes essenciais da vida ao longo do tempo, desenvolvendo o poder real em si mesmo, sentindo a presença amorosa de Deus em sua vida.

Agora lentamente vamos retornando ao estado de vigília para a nossa prece, agradecendo a oportunidade a Jesus e a Deus.

Continuando o nosso estudo reflexivo sistêmico das obras de Allan Kardec do Evangelho de Jesus, trabalhando o módulo 3, a presença amorosa de Jesus em nossas vidas. Nós vamos trabalhar no nosso encontro de hoje, Jesus e a humanidade terrestre. O objetivo é refletir sobre o papel de Jesus para a humanidade terrestre. Como de costume, vamos fechar os olhos e meditar sobre a presença de Jesus em nossas vidas. Feche os olhos e entre em contato com você mesmo em essência, buscando sentir-se filho ou filha de Deus, tendo como guia e modelo Jesus. Como você sente essa realidade? Você a sente de modo a se entregar plenamente a Deus, às leis divinas e aos ensinamentos de Jesus? Deixe fluir os seus pensamentos e sentimentos, evitando qualquer mascaramento num processo de auto-engano. Seja verdadeiro, verdadeira com você, analisando-se com autenticidade.

lentamente vamos abrindo os olhos, voltando ao estado de vigília, com a mente e o coração abertos para as nossas reflexões. Recordando a tríade que estudamos bastante nos dois primeiros módulos dos nossos estudos reflexivos, a tríade do eu, espírito imortal, as leis divinas e Deus. Nós somos convidados a lidar com duas questões básicas, a entrega e a ação. A entrega a Deus e às leis divinas, e a ação no espírito imortal que nós somos. Todos nós somos espíritos criados um dia para a imortalidade, para a eternidade, a partir do momento que fomos criados. E o compromisso consciencial que todos nós trazemos é de desenvolver as virtudes no eu imortal, no espírito imortal que somos, até nos tornarmos espíritos puros. É o compromisso que temos assinado na nossa consciência, como nos diz a resposta da questão 115 de O Livro dos Espíritos. Como Jesus se insere nisso tudo? Então, para que nós possamos conectar com Jesus, essa pergunta aqui é fundamental. Quais as virtudes que nos possibilitam a entrega a Jesus, nosso guia e modelo, o caminho da verdade e da vida, que nos conduz a Deus? Nós vimos no nosso encontro passado, com base na questão 625 do Livro dos Espíritos, que Jesus é o nosso modelo e guia, e que nós todos temos um compromisso consciencial com Ele, de realmente trazê-lo muito próximo de nós, como guia e modelo, não para que nós façamos uma imitação burlesca de Jesus, mitificando e mistificando os seus ensinamentos. Mitificando o Mestre e mistificando os seus ensinamentos. Mas vivendo os seus ensinamentos em espírito e verdade. Isso que é o sentido de torná-lo nosso modelo e guia, como nós estudamos amplamente no nosso encontro passado. Então, a partir deste encontro, nós vamos adentrar nas virtudes que nos aproximam do Mestre. Quais as virtudes que nós somos convidados a desenvolver para realmente tornar Jesus o nosso modelo e guia? Esse caminho da verdade e da vida que nos conduz a Deus. Já que a Deus e as leis divinas nós nos entregamos, como é que vai ser feita essa entrega? Qual é o modelo que nós temos para nos entregarmos plenamente? Esse modelo é o Cristo, é Jesus. Então são as virtudes que Ele exerceria como mestre, nós somos convidados a exercitar, já que nós não temos ainda condições de exercer em plenitude, somos convidados a exercitar como aprendizes da vida que somos, aprendizes do grande mestre. Então nós vamos, a partir deste encontro até o final, trabalharmos especialmente o Evangelho de João, para ver quais as virtudes são necessárias para que essa entrega a Jesus aconteça.

0: para que ele nos leve a Deus. Vamos começar com o Evangelho de João, capítulo 1, versículo 1. No princípio era o Verbo, e o Verbo estava com Deus, e o Verbo era Deus. Então nós vamos fazer o trabalho dialogado, utilizando a maiêutica socrática. O capítulo 1 é João narrando as coisas e os ensinamentos de Jesus, que ele aprendeu com Jesus. Capítulo 1. Depois é Jesus falando diretamente e João apenas pontuando, escrevendo o que Jesus falou. No princípio era o Verbo, e o Verbo estava com Deus, e o Verbo era Deus. O Verbo é a verdade. E quem é a verdade para nós? Eu sou o caminho, a verdade e a vida. Quem é? Jesus. Então, quem é o Verbo? Jesus. O Verbo estava com Deus. Estava em plena comunhão com Deus. Em sintonia muito próxima. E o Verbo era Deus. O que significa? Significa que Jesus é Deus? Como interpretado ao pé da letra? Não. Para entendermos isso, é preciso ir no original grego, que foi traduzido para o português, com o verbo ser. E aqui, no passado, no tempo passado. No original grego, segundo os estudiosos, esse verbo não significa a mesma conotação que ele tem em português, de ser idêntico ou ser a pessoa, mas de uma sintonia que faz com que aquela pessoa esteja plenamente identificada com o Criador. Então, esse o Verbo era Deus é porque essa sintonia muito próxima faz com que haja uma plena identidade, mas não uma identidade de pessoa, como posteriormente foi colocado uma situação dogmática a partir do momento que o cristianismo se tornou o catolicismo, aí foi criado o dogma da Santíssima Trindade, colocando-se Jesus como sendo Deus, Deus Filho, assim como existe o Deus Espírito Santo e o Deus Pai. É uma situação dogmática. Aqui, João não está falando de uma questão que foi muitos anos, muitos séculos depois que foi criada essa questão dogmática. Na época, sabia-se muito bem que Jesus não era Deus, porque ele próprio disse isso muitas e muitas vezes. O Pai é maior do que eu. Eu vou para meu Pai. Então, quem vai para o seio de alguém não é esse próprio alguém. Concordam? Faz sentido? Que a mesma conotação desse versículo aqui, ó. 10:30. Jesus diz, eu e o Pai somos um. Não significa também neste versículo que Jesus está dizendo que ele é Deus. É porque o verbo usado primeiramente em hebraico e depois foi transferido, porque Jesus falava em hebraico ou aramaico, que era uma língua muito próxima, tipo português e espanhol, e que depois os evangelhos, por exemplo, o evangelho de João, segundo os estudiosos, ele foi escrito diretamente em grego, quando João estava em Éfeso, que era uma cidade da Grécia, em que se falava o grego. O grego era mais comum que o latim naquela região. E ele já escreveu em grego, mas ele pensava em hebraico ou em aramaico. E aí, para traduzir de uma língua, para você passar para uma língua para outra, muitas vezes acontece essas dificuldades de tradução. E quando passa-se do grego para o latim vulgar, e do latim vulgar, que deu origem a todas as Bíblias e os Novos Testamentos traduzidos para as línguas neolatinas, como é o caso do português, há muito problema de tradução. Mas o pensamento aqui, que é mais importante do que a palavra, né, o espírito que está por trás da letra, é esse sentido de sintonia plena entre Jesus e Deus. Então, por isso o verbo era Deus, e eu e o Pai somos um. Perfeita identidade entre Jesus e Deus. Aqui em João 14, 28, fica muito claro que Jesus não é Deus. Quando ele diz, vou para o Pai, porque o Pai é maior do que eu. Como que, se ele é Deus, como que o Pai pode ser maior do que ele? Então, o Pai não seria maior do que ele, que é ele próprio, se fosse a questão dogmática correta. Mas não é. É, Jesus é um espírito criado por Deus, porque o Pai é maior do que qualquer espírito criado pelo Criador. Voltemos para João capítulo 1 novamente. Todas as coisas foram feitas por intermédio dele, e sem ele nada do que foi feito se fez. Aqui é João falando, né, das coisas que ele soube a partir das orientações do próprio Cristo. O que ele está querendo dizer aqui? Está falando da própria construção do planeta Terra. O planeta, tudo que existe no planeta, todas as coisas foram feitas por Jesus, por intermédio de Jesus. Não significa que ele é o criador. Ele é o quê? Ele é o co-criador. Deus cria, porque o Espírito Crístico, ele não cria a partir de nada. Ele cria a partir de algo, de alguma coisa. Do fluido cósmico universal, da matéria incandescente, de alguma coisa ele vai criar. Mas ele vai co-criar, porque o Criador cria e o Espírito Crístico co-cria. E ele não cria com as mãos, ele cria com o pensamento. Um espírito dessa envergadura como Jesus, ele cria com o pensamento. Por isso, sem ele, nada do que foi feito se fez. Faz sentido até agora? No versículo 4 e 5, nele estava a vida, e a vida era a luz dos homens, e a luz resplandece nas trevas, e as trevas não a compreenderam. Aqui essa vida tem duas conotações. Desde a vida biológica, com toda a programação de vida do planeta, desde a sua formação, porque na formação de um planeta, nada do que acontece nesse planeta é fortuito. As ciências tentam explicar de uma forma materialista, mas nada é materialista. Tudo é feito por uma programação. E existiu toda uma evolução da vida no planeta, mas tudo com uma programação previamente elaborada por Jesus e por todos os espíritos superiores que o assistem desde a formação do nosso planeta. Então, por isso, nele estava a vida de todo o planeta. Agora, além disso, ele é o modelo e guia. Modelo e guia para quê? Para as questões materiais da vida ou para as questões morais da vida? Para as questões morais da vida. Então, a vida era a luz dos homens. Então, essa vida que Jesus é o modelo e guia, é a luz de todos nós. E a luz veio às trevas. Trevas no sentido de que a humanidade ainda, saindo da primitividade, terminando o ciclo de primitividade, adentrando nessa faixa de expiações, de provações, ainda com muita escuridão, com muita treva. E o que aconteceu? As trevas não a compreenderam. Com exceção de poucas pessoas, a grande maioria não compreendeu a presença de Jesus entre nós, dessa luz que se fez carne para nos auxiliar. Aqui as trevas, nós entendemos, a pergunta sobre se as trevas pensam, nós entendemos as trevas aqui no sentido simbólico, representando o ser humano ainda envolvido pelas trevas da ignorância. Então, o ser humano ainda envolvido pelas trevas da ignorância não compreendeu, né, os seres humanos não compreenderam Jesus com o seu messianato. Tanto é que ele concluiu o seu messianato pregado numa cruz, né, porque a humanidade ainda envolvida por muita ignorância crucificou a luz que resplandecia em plena escuridão no planeta. Então é no sentido coletivo, da treva coletiva. É claro que cada ser humano pensa de uma forma totalmente individualizada. Mas a somatória da coletividade à época, nesse ímpeto de ignorância, levou Jesus à crucificação. Em João 14,6, disse-lhe Jesus: eu sou o caminho e a verdade e a vida. Ninguém vem ao Pai senão por mim. E aí, o que ele está querendo dizer aqui? A trajetória para que o Espírito possa evoluir, né? Esse caminho que leva à verdade, que leva à vida pujante dentro de nós, que nos conecta com o Pai, nos conecta com Deus. Voltemos a João capítulo 1. No versículo 6, João vem fazendo uma descrição muito interessante sobre o precursor de Jesus. Houve um homem enviado de Deus, cujo nome era João. Aqui ele está falando de João o Batista. Este veio como testemunha, a fim de dar testemunho da luz, para que todos crescem por meio dele. Não era ele a luz, mas veio para dar testemunho da luz. Então, João não era um espírito crístico, mas veio para falar sobre a luz, para preparar o caminho da luz, que é o Espírito crístico encarnado entre os homens, para que todos crescem por meio dele. Pois a verdadeira luz que alumia todo homem estava chegando ao mundo. Então, no 1.9, ele está falando aqui de toda a preparação que João Batista fez para o messianato de Jesus. Todos sabem que João Batista era primo de Jesus. E ele veio alguns anos antes para preparar o advento do Mestre. E Jesus, que já estava encarnado, ele só 3 anos que ele trabalhou no seu messianato. Nos outros anos, ele ficou em preparação para essa atividade dos 3 anos. No capítulo 1, versículo 10, estava no mundo, e o mundo foi feito por intermédio dele, e o mundo não o conheceu. Então, João repete novamente que o mundo, o planeta, foi feito por intermédio de Jesus. E o mundo, nós que habitávamos à época, naquela região, não o conhecemos ou não o reconhecemos como sendo a luz do mundo. No versículo 11, veio para o que era seu, e os seus não o receberam. Do que era de Jesus? O que era seu? O planeta inteiro. Se ele é o co-criador do planeta, o planeta inteiro é dele, que ele comanda. E os seus, a humanidade terrestre, simbolizada por aqueles que habitavam a Judéia na época, não o receberam. Não o receberam como a luz do mundo. No versículo 12, ele diz: mas a todos quantos o receberam, deu-lhes o poder de serem feitos filhos de Deus, aos que creem no seu nome. Então, o que que Jesus fez? Deu-lhes o poder de serem filhos de Deus. Essa condição, nós perdemos um dia? Não. Nunca. Agora, o fato de nós não nos sentirmos filhos de Deus, o que muda? Para Deus, nada. Mas o que muda? O que que nos dá o poder de sermos filhos de Deus? Porque vejamos, nós acabamos de refletir que nós nunca deixamos de ser filhos de Deus. Quer nós estejamos confiantes disso ou não. Faz sentido? Nós vimos isso muito claro no primeiro módulo do curso, quando nós trabalhamos a questão de que existe esse princípio inalienável de todas as criaturas, de sermos filhos de Deus. Quer a gente acredite em Deus ou não, nós nunca deixamos de ser filhos. Agora, aqui, ele fala de um poder de ser feitos filhos de Deus. Há uma diferença? Então, de onde essa diferença vem de onde? Tem uma a ver com uma virtude. Nós acabamos de falar que para que nós sintamos Jesus nas nossas vidas, é preciso conectar com as virtudes. Qual é a virtude que nos dá o sentido desse poder? A fé convicta. Então Jesus veio nos ensinar a fé convicta. De que forma que ele nos ensinou? Simulando as práticas da virtude, mas de que forma ele ensinou? Quando ele fala, por exemplo, dos pássaros dos céus, dos lírios do campo, né? Quando ele fala, utilizando de todos os elementos próximos de todos nós, da providência divina, de Deus que não dá uma serpente a um filho que pede um peixe, tudo isso, o que significa? Exatamente isso aqui, o poder de sentirmos-nos filhos de Deus. Porque para ser filho de Deus, o que é necessário? Do ponto de vista humano, de sentir filho de Deus. Porque o fato de sermos, do ponto de vista divino, conectados a Deus e nunca impedirmos esse contato, não significa que nós nos sintamos filhos de Deus. Então, o que que nos dá o poder? O sentir-se filho de Deus. Aí a fé convicta, essa fé plena, confiante, inabalável, que nós passamos a ter quando nós vamos crer no seu nome. Mas é o nome de Jesus, como as pessoas dizem, fazendo a imitação burlesca? Não. É Jesus, o modelo e guia trazido para dentro das nossas vidas. Isso que é o crer em Jesus, dentro dessa visão espiritual profunda que a doutrina espírita propõe. Esse movimento de modelar Jesus para que as virtudes virtudes deles sejam desenvolvidas em nós. Faz sentido? Então, esse é o poder. Porque se nós não usamos isso, o que, que vai acontecer? Nós vamos desconectar de Deus, desconectar de Jesus e ficamos perdidos em nós mesmos. Quando realmente utilizamos Jesus como modelo e guia, esse movimento de esforço para nos tornarmos virtuosos, a começar pela fé convicta, nos aproxima cada vez mais de Deus a partir de Jesus. Não é o que ele nos ensina? Eu sou o caminho, a verdade e a vida. Ninguém vai ao Pai senão por mim. O receber é exatamente o acolhimento dos ensinamentos de Jesus. Isso que é modelá-lo. Modelo e guia. Você acolhe o ensinamento e usa esses ensinamentos na própria vida. Então você o recebe de braços abertos. Na época, quem é que o recebeu de braços abertos? Foi a maioria ou minoria? Uma minoria bem reduzida, inclusive. A grande maioria o desconheceu, como nós acabamos de ver no outro versículo. No versículo 13, João diz: os quais não nasceram do sangue, nem da vontade da carne, nem da vontade do varão, mas de Deus. E aí, o que, que ele está querendo dizer aqui? Vejamos, tem a ver com o versículo anterior, né? Aos que creem no seu nome, os quais não nasceram do sangue, nem da vontade da carne, nem da vontade do varão, mas de Deus. Tem a ver com esse versículo, é um complemento do anterior, que explicita o anterior de uma forma muito, muito bela. Então, nós acabamos de refletir que para que nós nos sintamos filhos de Deus, desenvolvendo esse poder transformador das nossas vidas, é necessário a fé convicta. Modelar Jesus dentro dessa fé que nos aproxima do Mestre, que nos aproxima de Deus. Tudo isso não vai se dar por causa do sangue, que é a família consanguínea, né? Nem da vontade da carne, que é esse movimento puramente material do ser encarnado, nem da vontade do varão, que é dos costumes patriarcais, muito comum na época. Mas da vontade de Deus. Que vontade é essa? Deus nos convida o tempo todo a ir até Ele, não é? A ligação profunda que existe entre Deus e nós. É a vontade do Pai que Jesus ensina lá no Pai Nosso. Que seja feita a vossa vontade. Então, a vontade de Deus é que nós nos aproximemos dele. E como é que nós vamos nos aproximar? Pela nossa própria vontade. Nos aproximando de Jesus, desenvolvendo esse poder transformador em nós, pela prática das virtudes, a começar da fé convicta. Faz sentido? Então, é a vontade do Filho de se aproximar do Pai. De que forma? Modelando o modelo e guia. Recebendo de braços abertos os ensinamentos do modelo e guia. Faz sentido? Se nós recebemos de braços abertos, simbolicamente falando, os ensinamentos do modelo e guia, o que nós fazemos? Nós nos alicerçamos de todo esse poder de nos sentirmos filhos de Deus. E aí, não são as questões puramente terrenas que vão nos impulsionar, mas a própria vontade do Pai e a nossa sintonia com a vontade do Pai. Porque não é esse o nosso compromisso? Quando Jesus fala, eu e o Pai somos um, e Ele é o modelo e guia, Não é o convite para que nós também sejamos um com Ele e um com o Pai? É ou não, gente? Se Ele é o modelo e guia, é um convite para que nós estejamos unificados em Jesus, para nos unificarmos com Deus. Não como mestres, mas como aprendizes. Ele é uno com o Pai pela maestria conquistada. Nós somos convidados a ser unos em aprendizado. Faz sentido? É o sentido desses dois versículos aqui. Continuemos. O versículo 14. E o Verbo se fez carne e habitou entre nós, e vimos a sua glória como a glória do unigênito do Pai, cheio de graça e de verdade. Ele está falando aqui da encarnação de Jesus, né? Entre nós. O único Espírito crístico que esteve encarnado entre nós. Por isso essa glória do unigênito. Unigênito não significa que ele é o único Filho de Deus, mas ele é o único Cristo que esteve encarnado entre nós. Nenhum outro Cristo, Espírito crístico puro, esteve encarnado entre nós. O que significa cheio de graça e de verdade? Graça não tem a conotação que hoje tem. Que Jesus veio trazer a graça, todo mundo já é salvo se fizer uma imitação burlesca de Jesus. Se acreditar nele, se recitar determinadas palavras, como se prega popularmente em várias religiões. Graça tem um outro sentido profundo. Paulo de Tarso utiliza esse termo graça muitas vezes nas epístolas. Quem já leu o livro Legado de Paulo sabe o conceito de graça. Graça significa as leis divinas. Não? Que, cheio de graça e verdade. Então, é a graça, as leis divinas, que vão nos aproximar de Deus. Não é o que Jesus veio fazer o tempo todo, nos ensinar as leis divinas? De forma alegórica, de uma forma direta, de todas as formas possíveis, é exatamente o que ele veio fazer. Para que ele possa trazer a graça e a verdade só sendo totalmente virtuoso. A graça são as leis divinas. Agora, como que o Espírito chega a estar cheio de graça? Exercitando as virtudes. Então, quando ele exercita as virtudes até o grau de Espírito puro, ele passa a movimentar todas as leis dentro dele. Mas porque ele desenvolveu as virtudes. Faz sentido? Ao desenvolver as virtudes no eu espírito imortal, como todos nós somos convidados a fazer, isso Jesus fez. Aí ele ficou pleno de graça, pleno das leis divinas. Daqui a pouco nós vamos entender melhor, no outro versículo, que ele fala diretamente. Aqui é João falando. Daqui a pouco nós vamos ver ele próprio falando sobre as leis divinas. No versículo 15, João deu testemunho dele e clamou dizendo: este é aquele de quem eu disse, o que vem depois de mim passou adiante de mim, porque antes de mim ele já existia. O que João está falando aqui? Aqui é João Batista, tá? João se referindo, João Evangelista se referindo a uma fala de João Batista. Ele está falando de Jesus, né? E por que ele vem depois de mim, passou adiante de mim, porque antes de mim ele já existia. De que ele está falando? Não é de quem, de quê? É uma condição do Cristo. Que condição é essa? Sim, mas Espírito puro de que forma? Um Espírito mais velho, exatamente. Um Espírito que já era Cristo antes da humanidade ser aquilo que ela é. Faz sentido? Ele próprio disse que dos nascidos de mulher, João era o maior. Nascido de mulher, é também mal interpretado como se Jesus não tivesse nascido de mulher, só os outros. Então, João, dos nascidos de mulher, era o maior, isso ele diz no Evangelho de Mateus, significando que dos espíritos ligados à terra, João era o mais evoluído, pelo menos na época, ali vivendo naquela época. Era o maior, o mais evoluído. Agora, Jesus nasceu de mulher, mas ele não é um espírito evoluindo na terra. Ele é um espírito que construiu a terra. Então ele já era Cristo antes da terra existir, antes de todos os espíritos estarem evoluindo no planeta, ele já era Cristo. Faz sentido? Existem algumas correntes que dizem que Jesus evoluiu aqui, que ele teve várias encarnações, que ele foi aprender na Índia. O Espírito Cristo não precisa aprender nada com ninguém. Ele já é plena sabedoria, ele tem identidade plena com o Pai. Tá? Não há necessidade de aprender nada, porque ele já sabe. E não tem ninguém na Terra que poderia ensinar algo ao Espírito Cristo, porque não existe nenhum outro igual. Então, por isso que ele diz, antes de mim, ele já existia. Ele já era aquilo que ele é. No 16, ele diz, e todos nós recebemos também da sua plenitude com graça sobre graça. O que ele está querendo dizer aqui? Então, a plenitude é o quê? É toda tudo que existe nas leis divinas, tudo que a sintonia plena com Deus, né, em plenitude, e graça sobre graça, as leis divinas todas sendo orientadas, ensinadas como nunca antes havia acontecido. Todos os precursores de Jesus no Oriente, no Ocidente, ensinaram parte da verdade. Jesus veio e trouxe a verdade plena. Tá? Muitas dessas verdades ficaram ocultas pelas alegorias, pelas parábolas, mas a verdade plena, graça sobre graça, está toda identificada no seu Evangelho. Essa questão da plenitude, que seria a exemplificação plena das virtudes, que até o advento de Jesus, elas eram mais faladas e parcialmente vividas, que a partir do Mestre foi plenamente vivenciada, ensinadas, as virtudes todas ensinadas na prática para todos. Aí entra esse todos, tanto aqueles que o receberam, quanto aqueles que não o receberam, dos versículos que nós acabamos de estudar. Os que não receberam à época, ao longo dos séculos foram recebendo, né, como nós agora, né? Com certeza, à época dele, nós viramos as costas para ele. Agora nós estamos, já pelo menos desejando estar de braços abertos, acolhendo a graça sobre graça. E com o tempo todo, sem exceção, como ele diz, nenhuma das ovelhas que meu Pai me confiou se perderá. Então todos vamos recebê-lo cedo ou tarde. Porque para todos nós recebermos, e todos nós recebemos também da sua plenitude, com graça sobre graça, para conduzir-nos a todos, sem exceção, até Deus. Faz sentido? Porque senão ele não seria o Cristo. Porque o Cristo, ele vai levar todos os seus tutelados para Deus cedo ou tarde. No versículo 17, João diz, porque a lei foi dada por Moisés, a graça e a verdade vieram por Jesus Cristo. Faz mais sentido agora do que a graça? Porque a lei foi dada por Moisés, a graça e a verdade vieram por Jesus Cristo. Então, Moisés trouxe os 10 mandamentos, que eram leis focadas em quê? comportamentos proibidos. Não começa com a palavra não todos os mandamentos? Eram conscienciais? Ou era simplesmente uma lei para um povo inculto que precisava ser disciplinado de uma forma bem dura, não é? Essa é a lei de Moisés, que tem sim um princípio divino, a lei que Moisés trouxe. Mas e Jesus? Quando ele vem e diz: eu não vim destruir a lei, mas dar-lhe cumprimento. Você cumpre as leis por obrigação ou por consciência? Vejamos, olha como é interessante a fala dele. Nos 10 mandamentos nós temos proibições que as pessoas fazem, porque senão vai ter uma sanção. Com Jesus veio a graça e a verdade para nos chamar aonde? Nos tocar onde? Na consciência. Por isso é a graça e a verdade, que são as leis divinas presentes na consciência do Espírito e não numa cartilha de proibições. Tá? Então ele veio nos auxiliar a despertar para essa graça e essa verdade. Faz sentido que são as leis divinas, agora a palavra graça faz mais sentido, porque nós tínhamos refletido agora há pouco o sentido delas.
1: Pergunta 621.
0: É a questão 621 que nós estudamos amplamente no módulo anterior do nosso curso. A graça são as leis divinas presentes na nossa consciência. Então, Jesus veio nos trazer essa verdade, que existem leis que não estão no papel, mas que estão presentes na nossa consciência, e é na consciência que nós vamos cumprir essas leis. Por isso que ele diz: eu não vim destruir a lei, mas dar-lhes cumprimento. E como que você cumpre as leis? Seguindo o papel ou seguindo a consciência? Porque seguindo o papel, as pessoas burlam as leis o tempo todo. O próprio Paulo de Tarso fala disso. Por causa da lei, toda sorte de concupiscência o ser humano busca, para burlar a própria lei, que está lá no papel, que ainda não está na consciência. A partir do momento que nós trazemos na consciência, você não burla mais, porque você vive em graça essa lei, essa verdade dentro de si. No versículo 18, Deus nunca foi visto por alguém. O Filho unigênito que está no seio do Pai, este o fez conhecer. Aqui fica explícito que Jesus não é Deus. Mais um versículo que explicita isso. Deus é espírito, é energia, e não vai ser visto por ninguém nunca dentro dessa concepção humana de visão de Deus, né? Não da concepção do Espírito Crístico ver a Deus, mas ele não vê Deus como um ser circunscrito, porque ele não é um ser circunscrito. Toda criatura é um ser circunscrito. Agora, o Espírito Cristo, que é o Filho unigênito, o que ele faz? Ele faz conhecer plenamente Deus. Por quê? Por que Jesus faz Deus ser plenamente conhecido? Porque ele vive aquilo que ele diz, né? Eu e o Pai somos um. Ele vive todas as virtudes divinas dentro dele. Todas as leis divinas são cumpridas plenamente por ele. E aí, ele é a prova viva de que Deus existe, de que Deus é o Pai. Faz sentido, gente? Por isso, pelo próprio movimento dele frente à vida. No versículo 51... Jesus disse, e disse-lhe: na verdade vos digo, que daqui em diante vereis o céu aberto e os anjos de Deus subirem e descerem sobre o Filho do Homem. De que Jesus está falando aqui? Aqui ele está falando porque um pouco antes havia acontecido de ele falar sobre uma pessoa que estava à distância. Ele tem um processo de clarividência e a pessoa acredita nele por causa disso. Aí ele diz: na verdade vos digo que daqui em diante vereis o céu aberto e os anjos de Deus subirem e descerem sobre o Filho do Homem. Ele estava falando para André, irmão de Simão Pedro, quando André aceita ser discípulo, porque ele tinha falado que tinha visto André embaixo de uma figueira. E ele diz isso. O que que ele está dizendo? O céu aberto e os anjos de Deus não são... Ele não está falando de espíritos. Porque o espírito crístico não precisa de assessoria espiritual. Ele comanda os próprios espíritos. Não havia nem há um espírito que possa estar, por exemplo, orientando Jesus ou fazendo algo por Jesus. Ele pode estar sendo comandado por Jesus. Mas nesse caso aqui é um símbolo mais profundo. De que ele está falando? Os anjos de Deus são as leis divinas. Então o espírito crístico, o que ele faz? Ele movimenta as leis divinas de acordo com aquilo que ele quer em dado momento. O tempo todo ele movimenta. Então o céu se abre no sentido de que, simbolicamente, tudo, inclusive os espíritos, aí entre os espíritos, vão fazer aquilo que o espírito crístico está movimentando. Tá? Porque ele movimenta as leis físicas, biológicas e morais. Tá? Quando Jesus pede para o vento parar, quando a embarcação no meio do mar da Galileia estava ameaçando naufragar, o que ele está fazendo? Movimentando as leis físicas a partir dos espíritos batedores que movimentam essas leis, né? Os elementos da natureza não são movimentados pelos espíritos, mas é pela ordem do Cristo soberano. Isso acontece com muita naturalidade, o tempo todo aconteceu. Nós vimos no nosso encontro passado que as curas, por exemplo, de um nervo óptico, era ele movimentando uma célula-tronco na medula óssea de uma pessoa, fazendo em frações de segundos toda uma multiplicação celular para reconstruir um nervo óptico de uma pessoa cega de nascença. Tudo isso o Cristo fez nos 3 anos do seu messianato. É o que ele fala aqui: o céu aberto e os anjos de Deus subirem e descerem sobre o Filho do Homem, porque ele movimentando tudo isso. Faz sentido? No capítulo 3, versículo 16: porque Deus amou o mundo de tal maneira que deu o seu Filho unigênito, para que todo aquele que nele crê não pereça, mas tenha a vida eterna. O que que João está dizendo aqui? Então, Deus manda, por amor ao mundo, ao nosso planeta e toda a humanidade habitante desse planeta, Deus manda o Espírito Crístico, que é o governador do planeta, para encarnar, para que todo aquele que nele crer não pereça, mas tenha a vida eterna. Para que o Espírito Crístico seja o modelo e guia para que todos nós sigamos na direção do Pai. Quer dure 100 anos, 1.000 anos, 1.000.000 de anos, o tempo que for necessário. Alguns seguiram, creram no Cristo soberano imediatamente. outros como nós, muito mais tarde. Mas todos vão ter essa vida eterna. Mas o que é essa vida eterna? É a vida eterna do Espírito Crístico em unidade com Deus. É para isso que o Cristo cósmico veio. Ele não veio para uma época, nem para um povo, nem para um determinado momento circunscrito ou para determinadas religiões que surgiram depois. Ele veio para toda a humanidade, sem exceção, e todos nós vamos até ele cedo ou tarde. Agora, para ir até ele, o que é necessário? Fidelidade consciencial nessa fé convicta. Em 3:17, João diz: porque Deus enviou o seu Filho ao mundo, não para que condenasse o mundo, mas para que o mundo fosse salvo por ele. Que está mais explícito, né? Então, para aqueles que são cultuadores da preguiça, simplesmente fala assim: oba, então Jesus já nos salvou, pronto, está tudo resolvido. É assim? Ele salvou o mundo, pronto, vai, basta fazer algumas coisas puramente formais e tudo está resolvido. É isso? Então, o que é salvar o mundo, do ponto de vista profundo? Porque, dentro de uma visão simplista e totalmente equivocada, basta você falar que Jesus é o seu salvador e pronto, está tudo resolvido. Mas não é assim. O que é ser salvo por Jesus? Porque o mundo aqui é o planeta inteiro. Mas o planeta, ele é composto dos seus habitantes. O que somos nós, habitantes da Terra, sendo salvos por Jesus? Praticando as virtudes cristãs, cumprindo as leis divinas presentes na nossa consciência. Não é isso? Isso que é a salvação, é a transformação interior. Como que a gente se transforma? Desenvolvendo as virtudes em nossos corações, cumprindo as leis. Por isso que ele diz: eu não vim destruir a lei, mas dar-lhes cumprimento, dar-lhe cumprimento. É isso que é a salvação. Não é um processo simplista, mágico e fácil. A salvação é algo trabalhoso que vai nos custar séculos, séculos e séculos de trabalho árduo dentro de nós mesmos para nos salvar. Porque Jesus é o modelo. Nós vamos nos mirar nele para nos transformarmos em pessoas melhores. Ele tem ligação com o 3:16, sim. O que é não perecer? Se salvar, se transformar num espírito cada vez melhor, até a condição do espírito superior, na plena individuação, e depois para a nossa angelização. Em 3:18, quem crê nele não é condenado, mas quem não crê já está condenado, porquanto não crê no nome do unigênito Filho de Deus. De que João está falando aqui, gente? O que é essa condenação aqui? Não é condenado e já está condenado. Tem a ver, é preciso entender isso. Quando nós não estamos em sintonia com Cristo cósmico, nesse movimento de modelá-lo, de torná-lo nosso guia, onde nós vamos nos movimentar? Na essência ou no ego? No ego. Quando nós nos movimentamos no ego, nós vimos no primeiro módulo do nosso curso. Nós, em vez de buscarmos os atributos de Deus em nós, o que nós fazemos? Nós ficamos focados no movimento egoico evidente ou egoico mascarado. Isso nos condena o quê? Nós vimos muito claro isso. O sofrimento é consequência. Nos condena à estagnação momentânea, que vai nos proporcionar o sofrimento, que por sua vez vai nos impulsionar a crer cedo ou tarde. Aí dá para entender aquele outro versículo: vinde a mim todos vós que estáis aflitos e sobrecarregados. Cedo ou tarde, esse movimento autocondenatório, a estagnação que gera para nós sofrimento, vai fazer com que nós cansemos disso, e aí nós vamos ao encontro do Cristo para crer nele como nosso modelo e guia. Faz sentido? Aí sim, todo o processo, já não de estagnação, mas de crescimento, cada vez maior na direção do Cristo. Aí nós começamos a utilizá-lo como modelo e guia. Enquanto nós não utilizarmos como modelo e guia, não buscarmos essa referência que nós vimos no nosso encontro passado, modelando o Cristo, nos tornando, tornando o nosso guia, o que nós fazemos? Nós ficamos bloqueados. Porque se nós não estivermos em sintonia com Cristo cósmico, a nossa própria ligação conosco, com a essência divina que somos, fica bloqueado. E o resultado é um mal-estar enorme. Mesmo que a pessoa esteja gozando egoicamente, ela sente um enfado, um mal-estar. E cedo ou tarde ela vai despertar para superar essa autocondenação que ela se faz. Podemos interpretar que o condenado é todo esse momento de movimento de bloqueio do ego? Sim, exatamente isso. É um movimento de bloqueio que não é eterno. Nunca vai ser eterno, porque o espírito imortal foi criado para estar em unidade com Deus. Mas vai ser, enquanto dura, dependendo do grau do espírito, ele tem uma ilusão de eternidade. Dependendo do grau de evolução do espírito, que Jesus fala na parábola dos pequeninos, ele fala isso, que a pessoa tem uma ideia de eternidade, porque enquanto ela está sofrendo aquelas consequências, ela não vislumbra dias melhores. Mas cedo ou tarde ela vai despertar em si mesmo para esses dias melhores, a partir do momento que cai em si, desperta a consciência e se liberta do movimento egóico, trabalhando pelo movimento essencial amoroso dentro de si mesmo. Então Jesus é o grande modelo. Por que nós estamos falando que existe uma presença amorosa de Jesus em nossas vidas? Porque ele veio para nos despertar para essa realidade. Todos os seus ensinos existem em função do despertamento dessa realidade. No versículo 19, e a condenação é esta, que a luz veio ao mundo e os homens amaram mais as trevas do que a luz, porque as suas obras eram más. Nós acabamos adiantando a resposta, a reflexão desse versículo. Então, o que é amar mais as trevas? Amar mais o ego do que a essência divina que somos. E aí, em vez de conexão com o Cristo cósmico, nós nos conectamos com o ego evidente ou mascarado que existe em nós, porque as nossas obras são más. Nós escolhemos utilizar o nosso livre-arbítrio de uma forma equivocada, focada na sombra do ego e não na luz da essência. No versículo 20, João diz: porque todo aquele que faz o mal aborrece a luz e não vem para a luz, para que as suas obras não sejam reprovadas. Ele está falando de que lei aqui? Lei de liberdade. Nós temos o livre-arbítrio para escolher o ego em detrimento da essência? Enquanto estamos no movimento egóico, nós sabemos que somos seres essenciais? Sabemos ou não? Sabemos. Como não? Não estou falando de gente que está lá fora, estou falando de nós aqui. Quando você está no movimento egóico, você sabe que é um ser essencial?
2: Sim.
0: E por que a gente não age como ser essencial? Nós não vamos para a luz para que as nossas obras não sejam reprovadas. Por quem? Pela consciência. E aí a gente finge de morto que não é conosco.

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O Espiritismo, ele estimula em detalhes a consciência, por quê? Porque ele retira todas as alegorias que Jesus colocou nas suas parábolas, nos seus ensinamentos, e traz de uma forma clara, lógica, aplicando o bom senso e nos fazendo mergulhar nos símbolos profundos do Evangelho para aplicá-los na nossa vida. Exatamente essa grande proposta da doutrina espírita, que ele mesmo, quando nós vamos estudar isso num dos nossos encontros, Jesus e o Consolador, o compromisso do Consolador, e nós vamos voltar nessa questão do objetivo do Consolador em nossas vidas. No versículo 21, João diz: mas quem pratica a verdade vem para a luz, a fim de que as suas obras sejam manifestas, porque são feitas em Deus. Então vejamos, é a antítese do anterior, né? Aquele que está no movimento egóico quer se afastar da luz, para que a consciência não reprove as suas obras. Mas aquele que pratica a verdade vem para a luz, porque as suas obras vão ser manifestas, porque elas são feitas em Deus. Esse é o nosso grande compromisso consciencial. É o grande compromisso de Jesus nas nossas vidas, e é no compromisso que nós temos de modelá-lo, para que nós realmente manifestemos as obras de Deus em nós. Porque Jesus fez isso, manifestou as obras de Deus dentro dele. Em João 3,27, João respondeu e disse: o homem não pode receber coisa alguma se lhe não for dada do céu. O que significa isso? Existe algo que seja nosso de verdade? Ou é tudo empréstimo divino? Tudo é empréstimo divino. Então, isso que ele está querendo dizer aqui. Vós mesmos me sois testemunhas de que disse: eu não sou o Cristo, mas sou enviado adiante dele. Aqui João Batista vem falando, né, de tudo aquilo que nós recebemos e do compromisso do Cristo cósmico nas nossas vidas para a humanidade terrestre. No 3:30 ele diz: é necessário que ele cresça e que eu diminua. Muito significativa essa fala de João, né? Serve de exemplo para muitos de nós espíritas hoje, que queremos crescer em detrimento da própria doutrina, do próprio Evangelho nas nossas vidas. É preciso que nós desenvolvamos o nosso movimento espírita, esse espírito de João Batista, diminuir para que o Cristo cresça a partir das nossas obras, e não que nós, que o nosso ego cresça trabalhando pela nossa vaidade, pela nossa vanglória, mas sim pela glória do Cristo planetário em nossas vidas, a começar de nós mesmos. Em João 3:31, aquele que vem de cima é sobre todos, aquele que vem da terra é da terra e fala da terra, aquele que vem do céu é sobre todos. Novamente falando sobre Jesus como sendo um ser crístico, que não é da terra, como ele era e como todos nós somos. Vamos para a nossa avaliação reflexiva. Feche os olhos, entre em contato com você mesmo em essência, buscando sentir o conteúdo estudado nesse encontro. Que você entendeu do conteúdo, que se aplique à sua vida.

conteúdo estudado mudou a forma como você sente a presença de Jesus em sua vida? Caso positivo, que mudança foi essa?

Você compreendeu a necessidade de fazer esforços para modelar Jesus, tornando o seu caminho para a verdade e para a vida, construindo o reino de Deus dentro de si mesmo?

como você sente a sua vida aplicando esse conteúdo. Ele pode melhorar a sua vida em sua busca de autotransformação e nas suas atividades na prática do bem.

Sinta-se agora um espírito imortal, que traz em si mesmo a determinação divina de evoluir até a perfeição relativa, pelo conhecimento pleno e cumprimento das leis divinas, pela prática das virtudes e pela busca da unidade com Deus. Mergulhe profundamente nesta verdade espiritual. Sinta, veja-se desenvolvendo todas as virtudes essenciais da vida ao longo do tempo, desenvolvendo o poder real em si mesmo, sentindo a presença amorosa de Jesus em sua vida.

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1: Bom, amigos, estamos de volta com o estudo do livro Obras Póstumas de Allan Kardec, no capítulo que trata do estudo sobre a natureza do Cristo, no item 7, que fala sobre a predição dos profetas com relação a Jesus. E antes do intervalo, a gente estava aqui colocando para todos que Kardec seleciona alguns trechos da Bíblia para trazer para nós aquela confirmação de que Jesus e Deus são seres distintos. E são trechos que ele pega do Velho Testamento, que são as predições dos profetas em relação à vinda do Cristo. Então, Jesus vai trazer aqui trechos que nós não leremos todos, porque são bastantes, né? Numerosos, que estão em Números, em Deuteronômio, em Paralipômenos, em Isaías e também em Zacarias e Miqueias. Então, são vários trechos relacionados à predição sobre a vinda do Cristo, né? Na realidade, a vinda daquele Messias, que traria uma mensagem nova, né? E, no dizer dele, salvacionista. E aí a gente tirou aqui uma, que é muito interessante, que está em Deuteronômio, né? Deuteronômio 18, versículos 18 e 19. Diz assim, o profeta, né, trazendo, como se entendia, a palavra de Deus, a palavra superior, né? Então, aqui até cabe uma observação, né, gente? Porque nós, como já temos um entendimento da questão da mediunidade, a gente entende que essas informações não deveriam ser trazidas diretamente de Deus para os profetas, mas sim através de um espírito superior e que seria responsável por coordenar toda aquela comunidade, todo aquele povo, e que trazia as informações através do profeta. Mas como era uma mensagem superior e dentro da possibilidade de entendimento daquele povo, vinha como sendo da fonte do próprio Deus, né? Não deixava de ser uma fonte divina, mesmo que houvesse a intermediação de um espírito superior, né? E aí ele diz assim, eu lhe suscitarei um profeta, como tu, dentre seus irmãos. Então aqui ele está dizendo, está até de certa forma igualando Jesus aos demais profetas, né? Porque está dizendo que vai suscitar um profeta, né? Então Jesus seria também um profeta, como tu. Então está dizendo, é igual a você, né? Dentre seus irmãos, então, igualando Jesus aos demais profetas. E colocarei minhas palavras em sua boca, e ele lhes dirá o que eu lhe tiver ordenado. Então, aqui mais uma vez, a questão da submissão, né? De Jesus a Deus, onde Jesus só traria a informação que Deus quisesse que fosse trazida, né? Então, mas é interessante aqui essa questão do nivelamento, né, de Jesus enquanto homem aos outros, aos demais profetas, né? Ele poderia trazer uma mensagem ainda mais elevada? Sim, por quê? Por conta do entendimento que nós já temos de que Jesus, por ser o governador do planeta, que conduziu a formação, né, o desenvolvimento de todo o processo planetário, ele estava numa categoria muito mais elevada, espiritualmente falando, do que os demais profetas, mas não em termos humanos, em termos físicos, né? Já que ele seria o irmão, né, de todos os outros. E acontecerá, continua o trecho aqui de Deuteronômio, que quem quer que não escutar as palavras que ele houver dito em meu nome, eu lhe pedirei contas. Então, houver dito em meu nome. Então, Jesus trazia a mensagem divina, mas que não era uma mensagem oriunda dele mesmo, né? Era algo que estava sendo ordenado pelo próprio Pai. E nesse trecho aqui de baixo, que é o próximo que a gente vai ler, nós vamos ficar só nesses dois e a gente recomenda que depois vocês leiam os demais trechos selecionados aqui por Kardec do Antigo Testamento, né? Da voz dos profetas. Esse aqui de Paralipômenos, que está em 1 Paralipômenos, ou então, né, tem aqui uma nota dizendo que é Crônicas. Paralipômenos é o mesmo livro de Crônicas. Está em no capítulo 17, dos itens 11 a 14. Nos diz assim: acontecerá, portanto, quando chegarem os dias de ires com teus pais, que farei levantar-se tua posteridade depois de ti, um de teus filhos, e estabelecerei seu reino. Então está dizendo, é um de teus filhos. Então, eram filhos daquela terra e um deles seria Jesus, né? Então, fazendo com que o entendimento se dê de que Jesus não seria o próprio Deus, ele seria um filho da terra, né? E ele me construirá uma casa e afirmarei seu trono para sempre. Ser-lhe-ei pai e ele me será filho. Então, aqui falando da distinção entre um e outro, né? Ele não diz que ele é o mesmo. E não retirarei dele a minha misericórdia, como a retirei daquele que foi antes de ti. E eu o estabelecerei na minha casa e no meu reino para sempre, e seu trono se firmará para sempre. Então aqui ele diz, e eu o estabelecerei. Então dizendo que haveria ali uma ordenança, né? Então Deus ordena que o Cristo faça determinada coisa, que se estabeleça. Então não é o mesmo ser, né? São seres distintos. E depois que Kardec traz todas essas informações, né, de todos esses trechos do Antigo Testamento, da fala dos profetas relacionadas a Jesus, ele comenta o seguinte: a distinção entre Deus e seu futuro enviado, no caso Jesus, né, é caracterizada da maneira mais formal. Deus o designa de seu servidor, por conseguinte, seu subordinado. Nada há nas suas palavras que implique a ideia de igualdade de poder, nem de consubstancialidade entre as duas pessoas. Então é que mais uma vez Kardec afirmando que Deus é um ser, Jesus é outro. Deus estaria, pois, enganado, e os homens que vieram 3 séculos após Jesus Cristo teriam visto com mais justeza do que ele? Tal parece ser a pretensão deles. Então é aqui Jesus, ou melhor, Kardec, trazendo um questionamento, depois das reflexões acerca desses trechos que ele coloca aqui, nesse capítulo, nesse item, que não tem como, depois de se ler todas essas questões, de se achar que Deus e Jesus são o mesmo ser, né? Então, como é que pode, depois de um tempo, os seguidores do Cristo tentarem, através de outras citações ou através de algumas suposições, querer que Deus e Jesus ter essa pretensão, como diz Kardec aqui, né? De ser mais claros do que o próprio texto que eles mesmos divulgam, né? Então não tem como você interpretar, depois de uma leitura dessas, de que Jesus e Deus seriam o mesmo ser, né? Então é importante, meus amigos, que a gente reflita sempre sobre isso e que a gente tome muito cuidado também com as interpretações que nós fazemos das leituras que nós costumamos fazer de certos livros, de certos textos. Porque numa primeira visão, você pode até ter uma observação ou chegar a uma conclusão preliminar. Mas na continuidade do estudo, que Kardec sempre recomenda, né? Um estudo sério se caracteriza pela sua continuidade. Então, com a continuidade do estudo e sem precipitação, eu vou poder chegar a uma conclusão mais criteriosa. É isso, meus amigos. Obrigado aí pela atenção. Na semana que vem, vamos continuar ainda com o estudo sobre a natureza do Cristo, mas já no item 8, que é o verbo se fez carne. Um grande abraço a todos e até o próximo estudo.

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5: Olá, meus irmãos. Sejam todos muito bem-vindos aqui no nosso programa Gestos de Amor, aqui do Espiritismo.net. Como foi anunciado, meu nome é Walker Jorge. E a gente vai estudar hoje o livro Céu e Inferno, de Allan Kardec. O Céu e Inferno, ou a Justiça Divina segundo o Espiritismo. A Justiça Divina na visão da doutrina espírita. E a gente está estudando aqui o capítulo 2, e o ponto que caiu aqui hoje é o Espírito Bernardin. Dá tempo de você pegar aí o seu Céu e Inferno para a gente acompanhar aqui a leitura juntos. Você que está nos escutando, né, do seu telefone, seu smartphone, né? Vamos acompanhar aqui a leitura. A comunicação dele foi em Bordeaux em abril de 1862. E no primeiro parágrafo vem dizendo o seguinte: sou um espírito esquecido há muitos séculos. Vivi sobre a terra, na miséria e no opróbrio. Trabalhei sem descanso cada dia para dar à minha família um pedaço insuficiente de pão. Porém, eu amava o meu verdadeiro Senhor. E quando aquele que me afligia na terra aumentava o meu fardo de dor, eu dizia: meu Deus, dai-me forças para suportar este peso sem me lamentar. Eu espiei, meus amigos. Ah, eu espiei. Mas ao sair dessa rude prova, o Senhor me recebeu na paz, e o meu desejo mais sincero foi o de reunir todos vós à minha volta, meus filhos, meus irmãos, e de vos dizer: qualquer valor para ela imagineis, a felicidade que vos espera ainda está bem acima. Então, nesse primeiro parágrafo aqui, e o espírito de Bernardin, ele vem se apresentar, né, e vem falar um pouco da vida e da trajetória dele, né? Ele vem dizer que ele é um espírito que está esquecido há muitos séculos, né? Viveu sobre a terra na miséria e no opó. Nossa, essa palavrinha é boa, um trava-língua de primeira. Opróbio, né? Ou seja, ele viveu na terra, na miséria, na dificuldade. Trabalhei sem descanso cada dia para dar à minha família um pedaço insuficiente de pão. Na época que ele viveu, né, tinha uma miséria muito grande. E mesmo assim ele doou de si o máximo de si em prol da família dele, né? Ou seja, ele colocava a família dele, né, os ensinamentos do Senhor Jesus, qual é? Né, amar a Deus sobre todas as coisas, né, todo teu coração acima de tudo, e amar ao próximo como a si mesmo. Ou seja, ele colocou o amor ali ao próximo, né, acima do amor dele próprio, né. Ele trabalhou e o foco de vida dele era justamente suprir as necessidades da família dele. Ah, e o amar a Deus que Jesus também ensinou? Vem dizendo exatamente aqui na próxima linha, ó. Porém, eu amava o meu verdadeiro Senhor. Ou seja, ele amava a família e, acima de tudo, ele amava verdadeiramente o Senhor que ele servia. Aquele Senhor que diz o seguinte, meus irmãos: aquele senhor que fala que abandonaria todo um rebanho atrás da ovelha perdida dele, né? E quando aquele que me afligia na terra aumentava o meu fardo de dor, eu dizia: meu Deus, dai-me forças para suportar este peso sem me lamentar. Então a gente vê que ele colocava em prática o sentimento de amor à família, ele era submisso à vontade de Deus, porque nos momentos de dificuldade ele tinha humildade suficiente de dizer: meu Deus, dai-me forças para suportar este peso sem me lamentar. E ainda tinha confiança no Senhor que ele servia. Aí cabe a gente uma reflexão, né? Que a gente vê lá as bem-aventuranças, né? Os humilhados é que serão exaltados, né? A gente vê a introdução do Evangelho segundo o Espiritismo, quando o Espírito de Verdade, né, coloca o objetivo da obra, né, que é justamente ferir os orgulhosos, não é? É que os orgulhosos decaiam e choram, né? Então a gente começa a entender o seguinte, né, que a Bíblia vem trazendo vários relatos nos testamentos, né, do temor a Deus, da disciplina, da submissão e da aceitação da vontade de Deus. E aí a gente se questiona, meus irmãos, como é que anda a minha relação com Deus? Como é que eu ando encarando a minha vida? Como é que eu tenho visto as coisas que têm me acontecido? Qual tem sido a minha confiança no Senhor Jesus? Será que eu amo verdadeiramente confiança no Senhor no qual eu sirvo? Porque aqui ele vem dizendo: eu amava o meu verdadeiro Senhor. Qual tem sido o meu Senhor? Aonde eu tenho posto toda a minha fé e o meu coração? Será que tem sido nos bens materiais? Será que tem sido na ganância de querer ter cada vez mais e mais? Não que isso seja bom, mas ao ponto de me descontrolar, de eu ficar estressado, de repente, né, eu colocar toda a projeção da minha raiva na minha esposa, nos meus filhos, de eu não estar tendo momentos com meu marido, ou com a minha esposa, ou com a minha família de prazer, em prol de um objetivo de um bem material, de um tesouro, meus irmãos, que o ladrão pode roubar, de um tesouro, meus irmãos, que a terra um dia vai te comer, que a ferrugem vai te tomar conta. Qual tem sido o Senhor que eu tenho servido? Isso é uma

0: grande reflexão que vem trazendo nesse parágrafo, meus irmãos. Jesus, ele falou uma verdade muito boa. No mundo tereis aflição. Tende bom ânimo. Eu venci o mundo. Ou seja, seja igual a ele. Jesus, a todo momento, ele entendeu o verdadeiro sentido da vida. O verdadeiro sentido de estarmos aqui, meus irmãos. Que é o quê? O amor. No fundo, no fundo, todos nós queremos ser amados. E no fundo, no fundo, todos nós, em qualquer atitude que a gente tome, a gente quer ser feliz. Só que às vezes a gente entende, né, o caminho, o rumo, a diretriz que a gente toma, né, a rua que a gente escolhe, foi a rua mais longe da chegada do amor. E a gente se equivoca, se desespera da chegada do amor. E a gente se equivoca, se desespera, se desequilibra, se desestrutura. Porque a gente olha para trás e acha, caramba, eu poderia ter ido pelo caminho mais curto. Paulo, em 1 Tessalonicenses, diz, né, em tudo dai graças. Se eu escolhi esse caminho, né, louvado seja Deus. Porque, né, não precisava ter escolhido ele, mas ele é o caminho que eu resolvi escolher para mim. Então, eu vou tomar as decisões certas, eu vou caminhar com Jesus. Eu me lembrei até aquela música da Valda Domingues, né? Liberdade com Jesus. Né? Eu vou ter a minha liberdade com Jesus, só que, né, eu vou caminhar com Ele, mas tudo isso que eu passei até agora é bagagem. Né? Para que essa bagagem? Para eu consolar corações aflitos. A Maria Elza Tiscati tem uma música muito boa, né, que diz o seguinte, só quem entende o medo pode ajudar a quem tem medo de viver. Então, muitas das vezes, a gente passa por dificuldades que, se eu não tenho uma vivência naquilo dali, de repente eu até falo para a dor do outro, ah, isso daí é coisa pequena, ah, não esquenta não, isso daí passa. Mas quando eu vivenciei, senti aquilo dali na pele, eu posso falar com propriedade, que é aquilo que a Bíblia fala de autoridade moral, né? De dizer por outro, como Bernardinho vem com propriedade, com conduta moral, dizer o seguinte, eu sou um exemplo de cristão, meus irmãos. Eu passei por tudo isso, mas a todo momento eu ensinei o que meu Senhor, que é um Senhor com S maiúsculo aí, né? O Senhor que ele servia aqui a Jesus, né? Ensinou. Que ele amou a família, teve fé e devoção em Jesus a todo momento e servia a Jesus, incontestavelmente, pelo relato aqui dele. E todo momento ele tinha o quê? Ele tinha confiança em Deus e ainda tinha submissão à vontade de Deus, a humildade que ele tinha de dizer o seguinte, né, nos momentos de aflição, Senhor, me ajuda porque a coisa aqui está difícil. Ó, não vou reclamar. 1 Tessalonicenses, em tudo dai graças. Então vou dar graças aqui, porque eu não consigo entender ainda o que eu estou passando aqui. Se é expiação, se é uma prova, eu não sei, mas eu sei que o Senhor está me direcionando em algo que é necessário para a minha vida. Olha a confiança que ele tinha, a certeza dele. A certeza dele nesse momento, meus irmãos, é que independente do que aconteça, ele sabe que é para o melhor para ele. Por quê? Porque a confiança no Senhor. E é isso, meus irmãos, que nesse primeiro parágrafo a gente pode estar extraindo desse espírito maravilhoso aqui de Bernardinho, que é um exemplo de um verdadeiro cristão. A gente vai para um breve intervalo e no segundo bloco a gente volta para comentar aqui o restante do espírito Bernardinho. Fique conosco aqui no programa Gestos de Amor. Um abraço e a gente volta já já.
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2: Que a paz de Deus, que excede todo pensamento, possa estar conosco. E que todos nós possamos tirar o melhor proveito possível dos estudos que faremos e das considerações em torno da doutrina espírita. Hoje, especificamente, sobre o Livro dos Médiuns, no capítulo 16, Aptidões Especiais dos Médiuns, quadro sinótico das diferentes variedades de médiuns. É importante que nós

entendamos que estamos fazendo um estudo contínuo sobre médiuns, sobre mediunidade. No capítulo 14, Kardec fala especificamente sobre médiuns, e ele aborda médiuns de efeitos físicos. No capítulo 15, ele vai falar sobre médiuns escreventes ou psicógrafos, médiuns mecânicos, intuitivos, sempre mecânicos. Já no capítulo 16, objeto do nosso estudo, ele fala de médiuns especiais, fazendo um quadro geral de toda a classificação dos médiuns. Iniciamos com este destaque porque, para o estudioso sério, aquele que de fato pretende ter um aprofundamento no entendimento, é necessário que esse estudo seja contínuo e que a gente possa vir do mais simples para o mais complexo. Então, a primeira necessidade é que entendamos especificamente quem são os médiuns. E eu iria além. Eu diria que é uma necessidade de nós estudarmos a mediunidade de uma maneira mais profunda, mais ampla. Por quê? Porque para que nós possamos tirar proveito específico do objeto do nosso estudo, nós temos que entender o que estamos estudando, no caso, mediunidade. Por que estamos estudando? Por que estamos estudando mediunidade? Qual a importância desse estudo para o nosso desenvolvimento moral, intelectual, principalmente espiritual? E, na sequência, para que nós estamos estudando? Então, o quê, por quê, para quê? São respostas que nós devemos buscar sempre quando dos nossos estudos. Então, quando nós formos fazer a pesquisa específica dos tipos de mediunidade, dos tipos de médium, segundo a forma como ele se desenvolve, o desenvolvimento da mediunidade, nós precisamos ter muito claro, no nosso entendimento, estas questões. E aí vamos retroceder um pouco. Vamos nos lembrar, e eu fiz uma pesquisa de um texto bem interessante que eu recomendo para quem quiser aprofundar esse entendimento. Divaldo Pereira Franco fez um estudo sobre médiuns e mediunidade, em que ele traz a questão do porquê e para que estudarmos sobre mediunidade e sobre tipos de médiuns. Ele diz o seguinte: para educar a mediunidade, há requisitos inamovíveis, sem os quais ninguém consegue desdobrar essas percepções. E que requisitos são eles? Nós vamos nos ater, porque não é objeto do nosso estudo, especificamente no primeiro item que Divaldo chama atenção. Ele diz: o primeiro desses requisitos é o estudo. O estudo para conhecer as suas possibilidades e as demais. Conhecer o Espiritismo, que é a ciência que explica a mediunidade. Sem esse conhecimento, a pessoa não passa do estado de superstição e de aventura, ainda mais por causa do grande escolho à mediunidade, do grande perigo que é a obsessão. Retomamos e recomendamos que, para o nosso entendimento, façamos a audição dos estudos anteriores, porque Kardec já chamava a nossa atenção nesse aspecto, quando ele fala no item anterior a esse que nós estamos estudando, sobre médiuns exclusivos, sobre a necessidade de nós voltarmos ao entendimento do que é a obsessão. Ou seja, vamos nos preocupar com o entendimento do estudo da mediunidade sob uma perspectiva macro, sob uma perspectiva maior. E, nesse caso, recordamos do capítulo 2 de O Livro dos Médiuns. No capítulo 2, sobre o sobrenatural, chama-se a atenção para o fato de que muitas das vezes nós não entendemos a mediunidade ou não entendemos os tipos
de médiuns, ou não aceitamos determinadas coisas simplesmente por falta de conhecimento ou por ignorância. E nesse caso, é bom que nós voltemos à compreensão do que Kardec, nesse capítulo, chama de sobrenatural ou milagroso. Desde tempos remotos, os fenômenos de intervenção dos espíritos no mundo corporal foram designados como maravilhosos, sobrenaturais ou milagrosos. Por que nós estudamos mediunidade, tipos de médium, tipos de desenvolvimento de mediunidade? Para que nós não nos coloquemos na mesma classe destes que, por falta de conhecimento, designam os fenômenos espíritas, os fenômenos associados à mediunidade, como maravilhoso, sobrenatural ou milagroso. E como nós podemos entender esses vocábulos? Aí não tem jeito. Nós vamos ter que nos reportar ao dicionário. Maravilhoso, extraordinário, admirável, sobrenatural. O que causa ou encerra maravilha. E sobrenatural? É adjetivo de dois gêneros. Superior à natureza ou fora das leis naturais. Extraordinário. O que tem caráter sobrenatural. Milagre. Milagre, maravilha. Coisa extraordinária. Fato sobrenatural. Oposto às leis da natureza. Maravilha. Prodígio. Quando nós vemos uma ação, nós não, porque estamos na busca do conhecimento e simpatizantes ou espíritas, já entendemos que existem leis naturais, por isso estamos estudando sobre a forma do desenvolvimento da mediunidade, mas aqueles outros que ainda não estão buscando, não buscaram e não entenderam o fenômeno mediúnico, vão entendê-lo como milagroso ou sobrenatural. E aí Kardec vai fazer, e por isso nós precisamos estudar, como eu disse há pouco, o todo do Livro dos Médiuns, como devemos estudar o todo da doutrina espírita, começando pelo Livro dos Espíritos. Vamos reportar, por isso fizemos questão de voltar ao capítulo 2, que eu recomendo a leitura, para entender essa questão do sobrenatural, do maravilhoso, do milagre. Kardec vai dizer que aos olhos daqueles que veem a matéria como única potência da natureza, tudo o que não pode ser explicado pelas leis da matéria é maravilhoso, sobrenatural. E para eles, maravilhoso é sinônimo de superstição. Só que nós, espíritas, simpatizantes e estudiosos, estamos sendo convidados a tirar essa ignorância. Por quê? Porque a ignorância vai fazer com que nós acreditemos em milagres. À medida que a ciência revelou novas leis, o domínio do maravilhoso se restringiu. Mas como a ciência não havia explorado todo o vasto campo da natureza, restou ainda uma parte bem grande para o maravilhoso. Expulso do domínio da materialidade pela ciência, o maravilhoso se encastelou no da espiritualidade, que foi seu último refúgio. E no capítulo 13 da Gênesis, Kardec e os Espíritos vão falar sobre as características dos milagres. Que é interessante que a gente veja. Milagre, e agora vendo sob a perspectiva deste livro, no sentido litúrgico é uma derrogação das leis da natureza, pelo qual Deus manifesta o seu poder. Essa é, com efeito, sua acepção vulgar, que se tornou um sentido próprio, de modo que só por comparação e por metáfora a palavra se aplica às circunstâncias normais da vida. Desta forma, nós entendemos o que estamos estudando e por que precisamos estudar. Precisamos estudar para que nós tenhamos uma concepção correta à luz do desenvolvimento da ciência e principalmente à luz do desenvolvimento da ciência espírita do que significa mediunidade. Vamos fazer uma breve interrupção e voltamos daqui a pouco.

as nossas saudações aos amigos que nos acompanham pela TVC, votos de muita paz. Hoje vamos falar um pouco a respeito da saúde mental, dos transtornos psiquiátricos e as psicopatologias que afetam um número imenso de pessoas nos nossos dias atuais. Infelizmente, dado o avanço da ciência, não foi possível ainda ao ser humano lograr a conquista da saúde psicológica, psiquiátrica e espiritual. E mesmo com todo esse avanço, surgem os desafios desses transtornos que se intensificam a cada dia e se apresentam nas clínicas, não só dos dias atuais, como também de outrora. E se recuarmos um pouco na história, vamos ver que no final do século XVIII, quando o médico Philippe Pinel adentrou-se pela clínica Labsetre, ele verificou que os doentes mentais eram tratados como animais. Encontrou uma situação horrenda de pessoas acorrentadas, em masmorras, úmidas, sujas, e verificou que era necessário humanizar o trato daqueles doentes, porque eles não eram animais, eram pessoas. Pessoas que mereciam a devida dignidade. E uma própria experiência pessoal de Philippe Pinel trouxe à tona a sua preocupação com esses doentes. É que um amigo seu, na adolescência, atingido por um transtorno, havia fugido de casa. E ao fugir, adentrando-se pelas florestas, ele foi devorado por um lobo. Aquele acontecimento chocou muito Philippe Pinel. E logo após especializar-se, ele decidiu cuidar desses doentes, cuidar dessas enfermidades, a tal ponto que ele irá declarar: o doente mental, longe de ser um indivíduo culpado e merecedor de castigo, é uma pessoa doente, cujo estado de sofrimento merece toda a consideração dispensada à humanidade sofredora. E nós vimos nessa frase de Pinel o quanto ele desejava trazer um olhar humano para aqueles que eram vistos como animais. Porque até hoje existem graves preconceitos a respeito das alienações mentais. Quantas famílias, quando seus entes queridos começam a apresentar transtornos, muitas vezes se negam a levar até o médico, ao psiquiatra, porque trazer a pecha de louco, maluco, não, meu filho não é maluco, não é doido, não irei levar a um psiquiatra. E muitas vezes se perdem oportunidades valiosas de deter no início uma enfermidade que muitas vezes irá acelerar o seu curso e que precisa do apoio da psiquiatria, da medicina, assim também como da religião, da espiritualidade, e de tantas terapêuticas possam surgir para que o ser humano possa lograr encontrar a saúde. E Philippe Pinel foi aprofundando o olhar sobre as causas. Ele e outros pesquisadores se detiveram no olhar sobre as alienações humanas. Por que será que o ser humano se esconde e se perde de si mesmo? Por que será que de uma hora para outra o nosso psiquismo parece perder o contato com a força que domina a sua lucidez, a sua consciência, e vai perdendo o foco, vai perdendo o contato com o mundo objetivo e se trancafia num quarto, se esconde dentro de si mesmo, apresentando severas alienações? E diversos fatores foram elencados, apresentando essa linha divisória entre a normalidade e os distúrbios de origem patológica. Manuel Filomeno de Miranda, na obra Nas Fronteiras da Loucura, nos diz que é muito diáfana a linha divisória entre a sanidade e o desequilíbrio mental. Transita-se de um lado para outro lado com relativa facilidade, sem que haja necessariamente uma mudança expressiva no comportamento da criatura. Quantos se encontram nessa corda bamba?
no limite extremo de tomar uma atitude que possa ser considerada patológica. Quantas vezes nós mesmos, no trânsito louco das cidades, não tomamos atitudes que depois nos arrependemos? Uma agressividade para com outra pessoa, um gesto brusco que sai do limite da chamada normalidade e demonstra aquelas partes sombrias que existem ainda dentro de nós e que precisamos cuidar, trabalhar, olhar, porque não é simplesmente deixando de olhar que uma parte nossa limitada, difícil, deixa de existir. É exatamente o contrário. Nós temos que olhar a nossa sombra. Temos que olhar para as nossas dificuldades para trabalhá-las. Temos que olhar os nossos complexos e perceber a influência dessas tensões que vão se criando, porque toda a patologia que se aflora, que é trazida à consciência, é resultado muitas vezes dessa tensão que não foi cuidada, aquilo que não queríamos ver, mas que por não deixar de existir, eclodiu no nosso comportamento, demonstrando muitas vezes a nossa agressividade, a nossa diferença emocional para com os outros, o nosso egoísmo e esse egocentrismo que vai criando cada vez mais uma patologia social, cultural e também individual, que se soma nesse todo patológico que somos hoje em dia, porque se olharmos bem as nossas instituições, a nossa cultura, ela encontra muitos pontos de patologias que são trazidas à luz da consciência como algo simplesmente normal. Quantos comportamentos esdrúxulos que são vendidos como normalidade e porque aparece no filme, aparece na novela, muitas vezes esses comportamentos vão sendo copiados e não é porque são normais, no sentido de serem muitos que manifestam, não deixam de ser também patológicos, doentios. Nossa sociedade está enferma porque o ser humano que nós somos encontra-se enfermo. Carl Gustav Jung, analisando a questão das patologias, diz o seguinte: a expressão equilíbrio mental não é apenas uma figura de linguagem, pois se trata realmente de uma perturbação do equilíbrio entre o conteúdo consciente e o inconsciente. O que na verdade acontece é uma irrupção anormal da atividade regular do inconsciente para a consciência, perturbando assim o ajustamento do indivíduo ao meio. Imaginemos que nós temos um complexo muito ativo em nossa psique. Pode ser um complexo materno, uma dificuldade de lidar com algumas questões relacionadas ao materno, como, por exemplo, a falta de afeto. Imaginemos que nós fomos uma criança que teve muito pouco afeto na infância. Repreensões, autoridade, castigos homéricos. E esse ego infantil que vai sendo estruturado vai se acreditando desmerecedor de afeto, de companheirismo, de alguém que esteja ao seu lado. E essa crença que passa a ser subjacente fica arquivada no nosso inconsciente. Todas as vezes que o tema afetividade, relações, é trazido à tona da consciência, quando vimos um simples gesto de carinho entre duas pessoas, esse complexo é acionado, porque me remete ao desvalor, à descrença da própria afetividade interna, do merecimento também de ter uma relação afetuosa ou de expressar a minha afetividade. Imaginemos que essa pessoa vá se fechando cada vez mais para si mesma, para o mundo, para as pessoas e se transforma numa pessoa rígida. Por quanto tempo isso dura? É difícil prever, mas chegará o momento em que essa afetividade reprimida, essa descrença em si mesmo e no alto valor, eclodirá.
como uma tensão entre o inconsciente e a postura que se tem na consciência. E aí se explodem, muitas vezes, as psicopatologias por conta dessa carga reprimida no nosso inconsciente que nós não soubemos lidar. Por isso a necessidade de se avaliar constantemente como anda essa linha entre o inconsciente e a consciência, que muitas vezes aparece num sonho, um sonho representativo dessa força e que pode trazer símbolos dessa sombra que existe em nós, mas que muitas vezes nós negamos. Por isso estamos também, como mostra a própria imagem, numa balança. Estamos nessa balança entre consciente e inconsciente. De que lado ela pende? Existe um equilíbrio ou existe um desequilíbrio entre as forças que te habitam, entre os complexos que são trazidos à tona e que dificultam o lidar com o mundo e com todas as suas expressões saudáveis? É por isso que é necessário não somente nos ajustarmos ao meio, no sentido de saber lidar com as pessoas, mas saber lidar também com o nosso próprio inconsciente, porque também as pressões internas trazem à tona as psicopatologias. Joana de Ângeles, em O Despertar do Espírito, nos diz que as pressões psicossociais, desencadeando heranças genéticas adormecidas, desarticulam a conduta emocional. E quantas são as nossas pressões psicossociais nessa sociedade competitiva? Somos exigidos no nosso trabalho, temos que dar lucro às nossas empresas. Esse é o processo natural da economia em que vivemos, do sistema em que nós criamos e construímos para nós mesmos, para a nossa sobrevivência. Quando não são cobranças externas, são cobranças internas. Quanto nós nos cobramos também? A autocobrança é positiva até certo limite, porque quando ultrapassa esse limite, nós passamos a cobrar e nos tornar patológicos nessa cobrança, a psique também começa a se fragmentar. E essas pressões que vêm de fora, psicossociais, cultural, da família, da herança que temos, de todo o contexto em que vivemos, vão forçando a estrutura psíquica e muitas vezes tensionando esse equilíbrio que nós vivemos. E se não temos o ego estruturado para lidar com as frustrações, a psique chega um momento que rompe com o equilíbrio, apresentando os transtornos que são conhecidos e muitos dos quais ainda não foram catalogados, porque mesmo que nós cataloguemos uma doença mental, cada pessoa vive a doença da sua forma. É por isso que também a dificuldade de se diagnosticar as enfermidades, porque cada um apresenta o seu contexto pessoal, a sua história, que não é igual à de outra pessoa. Por isso que a medicina ainda tem muito que avançar, a psicologia também, o olhar religioso também, porque nós não podemos olhar por detrás das cadeiras de um consultório apenas uma doença, mas uma pessoa, um ser humano que tem história, que tem o seu contexto, que vive sob determinadas situações que outras pessoas não vivem. Por isso não é somente um diagnóstico de dizer: ah, você tem isso, tome isto e você ficará bom. Não é uma pílula mágica. A medicina ajuda muito, a psiquiatria ajuda muito, mas somente um contexto de formação de uma saúde numa visão holística pode fazer com que o ser humano se aprimore também e tenha um olhar mais amplo sobre si mesmo. Não será somente um número, uma doença que está por trás disso tudo, mas uma pessoa submetida a pressões que desencadeiam essas heranças genéticas adormecidas. Olha a sabedoria numa simples frase. A predisposição genética, encontrando-se com essas pressões psicossociais,
vai desarticular o sistema e a conduta emocional, trazendo as doenças. Então, que

portador de consciência culpada, as neurotransmissões se fazem deficitárias e as moléculas de neuropeptídeos, por escassez ou excesso, produzem distúrbios emocionais ou psiquiátricos correspondentes, exteriorizando-se como psicopatologias específicas. Olha a junção que a benfeitora traz com a culpa, esse algoz considerado um dos grandes gigantes da humanidade, a culpa com a nossa própria estrutura hormonal. A culpa vai afetar todo o sistema de neurotransmissão, os neuroreceptores e os neurotransmissores, fazendo com que se desarticule a nossa estrutura íntima. E quem é que nunca se sentiu culpado? Porque a culpa, quando bem trabalhada, ela trabalha a nosso favor. Ela pode funcionar como um sinalizador. Imaginemos que nós cometemos um erro de avaliação, um julgamento equivocado, ou mesmo uma atitude que tomamos e que depois nos arrependemos. Isso mostra que nós temos valores. Isso mostra que nós temos crença em algo que foi contrariado. E logo o sistema de alerta funciona. Nessa palavrinha mágica chamada culpa. E o que fazer com a culpa? Normalmente quem se sente culpado o tempo todo, corre atrás de castigo. Já viram um olhar de criança quando faz coisa errada dentro de casa? Ela não olha de maneira diferente para a mãe ou para o pai? E a mãe chega e já sabe que a criança fez coisa errada. Porque fica com a carinha diferente, escondida, cabeça baixa. E aí, menino, o que foi que você fez de errado? Isso é um sinal que a culpa trabalha desde os primeiros anos no nosso psiquismo. A gente sabe que cometeu algum deslize perante o sistema de crenças reinante. Lógico que essa crença pode variar desde uma crença familiar, uma crença religiosa, até uma crença profunda. E aí nós iremos falar a respeito dos diversos níveis de culpa. Pode ser tanto uma culpa que contraria um sistema cultural, às vezes necessário, por exemplo, uma cultura onde todas as pessoas façam, por exemplo, um sacrifício. Várias culturas primitivas faziam sacrifício humano. Mas, de repente, alguém decidiu romper com aquele padrão. No princípio, a culpa se estabeleceu nele também porque rompia um sistema coletivo, social. Mas aquela culpa era necessária porque se falava de uma outra questão, de uma questão mais ampla de valorizar a vida e o ser humano. Então, muitas culpas nós temos que enfrentá-las, porque fazem parte de crenças equivocadas. Mas quando se trata de uma culpa profunda do psiquismo divino, do self em nós, nós precisamos verificar qual é o tipo de erro que eu cometi em dissonância com essa lei interna. Esse tipo de culpa gera muitas vezes a psicopatologia. Então, saber e aprender a lidar com a culpa, transformando-a numa reflexão e posteriormente em responsabilidade assumida, faz com que retomemos uma postura saudável. Agora, ficar sendo martirizado pela culpa, ficar sendo castigado diariamente pela culpa, escondê-la no nosso inconsciente, muitas vezes é um fator que nos leva a situações de vida em que buscamos o sofrimento como caminho. Imaginemos alguém que foi criado sendo maltratado toda a vida e que sente o desvalor, como nós demos o exemplo passado. Muitas vezes esse tipo de personalidade vai buscar o relacionamento com alguém que a maltrate, porque acha interiormente que é culpado e que merece todo o castigo do mundo. Isso é um caso extremo de como a culpa pode nos levar a uma patologia, a uma psicopatologia, porque desarticula o nosso sistema interno. Essas neurocomunicações se fazem deficientes e produzem os distúrbios emocionais, causando transtorno imenso que poderia ser evitado caso lidéssemos de forma satisfatória e natural

culpa que nos habita. Continua a benfeitora dizendo que a hereditariedade, jamais descartada, é resultado do processo de evolução que conduz o infrator ao clima e à paisagem onde é convidado a reparar, a conviver consigo mesmo, a recuperar-se. Então, o olhar espiritual, ele não descarta a hereditariedade. Agora, não considera, como faz a psiquiatria materialista, considerá-la como causa única das psicopatologias. Infelizmente, esse é um olhar ainda que tem muitas vozes, mas não é um olhar único, porque existem muito outros olhares que incluem o processo psicológico, o processo emocional e o processo espiritual como causas também da psicopatologia. O que a doutrina espírita faz, e o olhar psicológico espírita, é agregar a esse componente hereditário a história do próprio espírito. Porque aqueles genes que trazem a predisposição à psicopatologia não foram parar por acaso naquela pessoa. Eles estão ali, como uma matriz de possibilidades. Às vezes, se manifestam de forma irreversível, como acontece em alguns casos. Certa feita, eu vi um documentário, a menina que era portadora de esquizofrenia. Então, desde os primeiros anos de idade, ela já portava a esquizofrenia, mostrando que essa hereditariedade já estava atuante antes mesmo do ego formar-se. Acompanhou o processo de formação do ego. E aí nós vemos que se trata de uma questão do espírito, que traz já comprometimentos passados e a enfermidade se manifesta no corpo. Muitas vezes, no entanto, essa herança vai sendo acordada de acordo com o tipo de vida que nós levamos. Ali existem os genes, mas quem é que escolhe os genes? Quem é que faz a seleção dos genes, se não essa própria aproximação do perispírito, do modelo organizador biológico, que plasma no corpo as nossas necessidades evolutivas? Então, nós plasmamos também em nosso organismo tudo aquilo que necessitamos para o desenvolvimento. E também as nossas limitações estão plasmadas na nossa estrutura física e psicológica, despertando heranças do passado que foram construídas de acordo com nosso estilo de vida do passado, às necessidades atuais. Muitas vezes achamos que é um castigo divino, mas não se trata disso. Não se trata de um castigo, mas de que nós somos construtores de nós mesmos. E o mais importante é perguntar que tipo de construção estou fazendo nos dias atuais. Que tipo de construção, que tipo de corpo estou construindo para a minha vida futura? Porque de acordo com as minhas escolhas de hoje, estou construindo a minha estrutura do futuro, assim como eu sou resultado do meu passado. Sou resultado das minhas escolhas. Escolhas que se transformaram em predisposições e que trazem essa carga genética como arcabouço para desenvolver ou a doença ou a saúde. Os fatores endógenos e exógenos que preponderam para o surgimento de psicopatologias profundas e de transtornos variados são decorrência do clima pessoal de cada indivíduo. É o que nos diz Joana de Ângeles em Triunfo Pessoal. O clima pessoal de cada indivíduo é que vai dar o resultado dessa pressão de fatores endógenos e exógenos. As pressões que vêm de fora e as pressões que vêm de dentro, da nossa estrutura, do nosso psiquismo, do nosso arcabouço. Isso tudo encontra reflexo no nosso clima pessoal. Por isso que repetimos, não temos que destruir o ego. Não é essa a nossa finalidade. Infelizmente, nós ouvimos muitas vezes, temos que destruir o ego é nosso inimigo. Não, o ego não é inimigo de ninguém. É uma estrutura psíquica necessária para o nosso processo evolutivo.
Tanto que todos nós temos ego. Se não fosse necessário, essa estrutura não existiria. Agora, quando nos tornamos egocêntricos, aí é que está o problema. Quando centramos no ego e perdemos o contato com a realidade que somos, quando os nossos valores fazem parte dos valores que somente o ego consegue enxergar e que fazem parte da transitoriedade, aí advém o sofrimento, as neuroses e as patologias se manifestam. Que tipo de estrutura é encontrada em mim para lidar com esses fatores endógenos e exógenos? Eu sei lidar com as minhas dificuldades, os meus problemas, sei lidar quando eu tenho um desafio no trabalho, no dia a dia, no relacionamento? Ou isso me atormenta tanto que eu vou levando adiante e não quero pensar nisso? O problema é que quando eu não penso nas questões, aquilo muitas vezes vai se acumulando e uma hora o dique transborda, porque o inconsciente não suporta mais. E quantas vezes nós somos avisados pelo nosso inconsciente de que o dique precisa dar vazão àquela energia psíquica que se encontra em desequilíbrio em nosso ser? Aí muitas vezes a gente vem para o centro, quer tomar um passe. Não que o passe não seja bom, é ótimo. A bioenergia, a oração, tudo isso é muito bom. Mas desde que eu faça a parte que me compete. E qual é a parte que nos compete? Se não uma autoavaliação honesta, tranquila, disposta a tomar as resoluções que fazem parte do nosso plano de crescimento. Porque enquanto vimos para a religião buscando transferir responsabilidades, estamos doentes. Estamos enfermos, porque queremos transferir para o outro algo que nos diz respeito. Por isso que é necessário cuidar desse clima pessoal, avaliar como andam as minhas emoções, como anda o meu dia a dia, porque somente essa avaliação constante pode permitir uma melhora dessa estrutura do ego para lidar com todos esses desafios que a vida nos apresenta. Expressam-se em alienações mentais, isso nos diz Manuel Filomeno de Miranda, em transtornos psiquiátricos e obsessivos. Expressam-se em alienações mentais, em transtornos emocionais, em obsessões puras e simples, agravando-se quando se mesclam as problemáticas fisiológicas, psíquicas com as espirituais, complicando o quadro da psicopatologia difícil de ser erradicada. É lógico que além das pressões psicossociais, além dos fatores endógenos e exógenos, além da hereditariedade e de todo o nosso clima psíquico, os fatores espirituais interferem. Imaginemos um pensamento que cada vez vai se tornando cada vez mais intenso em nosso psiquismo, uma indução mental que tenta nos levar ao desequilíbrio, à desordem, à desarmonia. Quando esse pensamento, essa onda de energia encontra campo em nós, vai desarticulando os nossos centros de energia, o nosso equilíbrio mental, as neurocomunicações são influenciadas e o corpo começa a manifestar a patologia também que vem de fora. Mas isso só encontra campo quando encontra a patologia que vem de dentro. Ou seja, a obsessão tem acesso pela nossa sombra. É através da nossa sombra que esses obsessores encontram campo. É através das nossas limitações que ele encontra um campo amplo de ação. Por isso que o trabalho não deve ser somente o desobsessivo no centro espírita, mas também um trabalho terapêutico, um trabalho de renovação de valores, de renovação de conduta, de postura, porque não será o simples fato de tirar um espírito que irá nos conduzir à saúde, mas sim saber por que aquele espírito encontrou campo em nós, saber por que ele se aproximou. Um bom trabalho fluídico pode ajudar, certamente. Certamente pode nos dar
a condição de rever com maior lucidez como esse processo doentio foi se formando em nós. Mas ainda não é a cura total. Não é a cura total porque precisa da nossa parte, a parte que somente nós podemos fazer, de não transferir aos espíritos a nossa responsabilidade. Por isso, cuidado nas casas espíritas, para não dizer que tudo se trata de obsessão. Qualquer desequilíbrio, qualquer xilique, tem pessoa, é obsessão. É um, são dois, são três. Alguns numeram, diz, não, você tem vários obsessores, desta e de outras vidas. Pode até ser verdade. Mas o mais importante é saber onde essa influenciação espiritual encontra campo de acesso em mim. Porque se eu tenho trabalhado a minha conduta, não será a indução de um espírito que me tirará do caminho reto a seguir, porque eu faço uma avaliação mental, faço uma avaliação moral e tomo as resoluções que devem ser tomadas. Mas se esse processo não é feito, se eu me submeto sempre a esse desequilíbrio, não posso culpar o espírito que se aproxima de mim. O irmãozinho infeliz, como muitos dizem, ah, é o irmãozinho que me perturba. Mas perturba por quê? Por que que ele encontra acesso em sua casa, adentrando-se pela porta da frente ou dos fundos? Porque ela não está bem cuidada. Porque os limites do aceitável em sua vida ainda não foram bem colocados. E isso não será a religião que dará. Não será o centro espírita. Você pode até encontrar ferramentas na religião, no espiritismo. Mas ele não irá dar os passos que a você compete dar para cuidar da sua saúde e se libertar da alienação que passa a fazer parte do seu dia a dia. Por isso, Bezerra de Menezes irá nos dizer, afetando o equilíbrio da energia espiritual que constitui o ser eterno, a consciência individual imprime nas engrenagens do perispírito os remorsos e turbações, os recalques e conflitos que perturbarão os centros do sistema nervoso cerebral. Olha o processo como age, tanto das interferências endógenas, exógenas, como também espirituais. Vão afetando o equilíbrio da nossa energia espiritual, desarticulando nossos centros de força e criando o clima para que a psicopatologia se manifeste e ganhe campo ou não de acordo com a nossa atitude. Por isso, uma atitude serena de enfrentamento do dia a dia, dos desequilíbrios, das dificuldades, deve ser a nossa lição diária. Sabemos que inúmeros são os desafios existenciais. Sabemos que nessa marcha intensa do dia a dia, muitas vezes somos levados de supetão. Muitas vezes somos levados pela doença coletiva. Basta olhar a mídia, basta olhar os canais de televisão e ver quanta doença ainda é nos vendida como exemplo de saúde. Quantos comportamentos neuróticos são colocados no dia a dia e os jovens vão copiando esses comportamentos, os adultos vão aplaudindo e, sem nos darmos conta, estamos ajudando a construir uma doença coletiva. Quantos recalques, dificuldades, manifestações patológicas que não são cuidadas na sua raiz, que vão aumentando a intensidade por nosso descuido, por nosso desleixo, e vale uma observação ainda maior aos centros espíritas, porque já vi casos de pessoas portadoras de esquizofrenia que foram ao centro espírita e o atendente disse que se tratava de algo puramente espiritual. Não recomendou um psiquiatra e logo depois a pessoa teve um surto grave, psiquiátrico e dessa vez quase definitivo. Porque voltou a ter vários outros surtos, porque aquele primeiro surto que poderia ser cuidado, medicado, não foi a tempo. Isso é fanatismo.
E nós não podemos ser fanáticos. A medicina, os médicos também são intuídos pelos bons espíritos. Também fazem estudos sérios para verificar o que o nosso organismo precisa e eles sabem medicar e orientar. Por isso, quando surgirem os transtornos ao nosso lado, não hesitemos em levar ao médico, a um psiquiatra, a um psicólogo que faça uma avaliação para verificar se o nosso organismo precisa de determinadas substâncias para retomar o seu equilíbrio. Lógico que isso será um passo inicial para que depois o indivíduo possa conquistar a saúde a pouco e pouco. O ser humano é o somatório de seus pensamentos, atitudes e realizações. O self, na condição de um arquétipo primordial, preside ao processo de desenvolvimento que lhe é imperioso alcançar, mediante as experiências que fazem parte dos estatutos da vida. E quando recorda isso, a benfeitora quer nos dizer que não nos distanciemos dessa força do self. É esse o espírito imortal que deve dirigir os nossos esforços. Somente que quando o ego se fecha em si mesmo, esse eixo entre o ego, que é o centro da consciência, e o self, que é o direcionador dos esforços para que alcancemos a plenitude, quando esse eixo vai sendo deteriorado, perdemos o foco naquilo que é importante. Perdemos o foco naquilo que é essencial para as nossas vidas. E essa é a verdadeira neurose dos nossos dias. Nos afastamos dos valores espirituais. Nos afastamos do direcionamento daquilo que pode nos salvar, entre aspas. Não buscar a salvação de fora, mas a salvação que vem de dentro, construída, elaborada com o nosso dia a dia, com o nosso comportamento saudável. E quando se deteriora essa ponte entre o ego e o self, as patologias se manifestam. Quando deixamos de ouvir o self, a psicopatologia se instala definitivamente. Não para sempre, porque teremos possibilidades enquanto espírito de retomar essa marcha. Mas ela pode ser muito menos dolorosa se estivermos atento ao direcionamento psíquico e trabalharmos as nossas energias internas. Por isso, conclui Joana de Ângeles, na raiz de todo e qualquer transtorno, encontramos a própria história passada do enfermo, dando prosseguimento ao fenômeno da vida que nunca cessa, agora em experiência por meio de novo corpo. Então, na raiz de cada transtorno, encontra-se o espírito em si mesmo. Os transtornos não são punições divinas. Os portadores de doença mental não são animais que devem ficar isolados, como já via Felipe Pinel. Por isso, ao deparar-se com aqueles enfermos, ele retirou as suas correntes e começou a dar trato humano àqueles que precisavam de muito afeto, de um olhar com muito carinho, para que recuperassem a pouco e pouco as suas engrenagens da saúde. Eles merecem o nosso olhar carinhoso. E nós, porque também somos portadores de dificuldades, de transtornos, embora em menor grau, temos que cuidar cada vez mais dessa nossa essência, para que não seja preciso que uma psicopatologia se instale, chamando a atenção que nos distanciamos de nós mesmos. Então ficam por aqui as reflexões a respeito da saúde mental, que terão continuidade em nossos próximos encontros. Votos de muita paz para todos.

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1: Livro dos Médiuns, capítulo 4, Teoria das Manifestações Físicas. Allan Kardec, no item 72, abre esse capítulo fazendo o seguinte comentário. Tendo sido demonstrada pelo raciocínio e pelos fatos a existência dos espíritos, assim como a possibilidade que tem de agir sobre a matéria, trata-se agora de saber como esta ação se opera e como procedem para fazer com que se movam as mesas e os outros corpos inertes. Allan Kardec, ele tinha uma visão bem diferenciada do que nós vamos ver a seguir com relação à produção desses fenômenos e de como os espíritos agiam, já que ele julgava que os espíritos, de uma certa forma, materializando-se, pelo menos mãos e braços, conseguiriam movimentar as chamadas mesas girantes à força, não propriamente de uma força muscular, mas como muitas vezes se viram mãos e braços materializados, julgava ele que o espírito agia dessa forma sobre essa matéria mais densa. Mas é interessante que os espíritos, nós vamos ver mais à frente as questões que Allan Kardec propôs ao plano espiritual, e as respostas, de uma certa forma, contradizeram aquilo que Kardec julgava como sendo a razão da ação dos espíritos sobre a matéria mais densa. Então, Allan Kardec, após os questionamentos, foram 25 questões, onde Allan Kardec, nas primeiras 7 perguntas, ele faz algumas observações em torno do fluido universal, perguntando se o fluido universal seria uma emanação da divindade. Os espíritos responderam que não. Perguntaram se era uma criação da divindade. E a resposta que os espíritos deram a Allan Kardec é que tudo é criado, exceto Deus. Então, o fluido universal é uma criação de Deus e que está presente em tudo o que nós conhecemos e cuja ciência tem nos apresentado aí. Desde o momento em que ele mais eterizado, e Allan Kardec, quando faz esse questionamento ao plano espiritual, ele indaga onde pode se encontrar este fluido na sua pureza máxima. E os espíritos responderam, aí você teria que se elevar à condição do espírito puro. Então nós vemos que no nosso meio, onde nós vivemos, esse fluido se encontra bem condensado, bem materializado, e os espíritos disseram que, inclusive, que esse fluido é através dele que nós conseguimos ter esse processo das chamadas materializações, das chamadas ações, né, dos espíritos sobre a matéria mais densa. Isso tudo depois vai sendo desenvolvido nas demais questões. Então, nós temos dito, e foi dito aqui também, Allan Kardec indagou o plano espiritual, se esse fluido universal seria ao mesmo tempo, além de ser a fonte da vida, se seria ao mesmo tempo a fonte da inteligência. E os espíritos responderam que não, este fluido anima somente a matéria. Já que esse fluido aqui anima a matéria, nós vamos ver que ele é uma parte, assim, muito importante na composição dos fenômenos. Embora tenhamos, vamos ver mais à frente, que há necessidade da presença da doação do fluido do médium. Mas que este fluido, ele tem que estar também presente junto àquele momento em que os espíritos vão produzir um determinado fenômeno. Mas Allan Kardec pergunta, então, ao plano espiritual, como um espírito pode produzir um movimento de um corpo sólido? tive a oportunidade de, antes de me ligar ao Leon Denis, de participar de um grupo onde ocorreram assim muitos efeitos físicos, desde voz direta até a materialização de espíritos. Isso eu tive a oportunidade de assistir antes de me transferir desse grupo para o Centro Espírita Leon Denis. É muito interessante o processo. Como fenômeno, realmente impressiona muito. Mas tive a oportunidade de, antes de lidar com esses fenômenos, ter tido contato com a teoria espírita. Como Allan Kardec, inclusive, no capítulo do Método, no Livro dos Médiuns, ele cita isso, que é muito interessante, que seria melhor que a pessoa primeiro tivesse o contato com a teoria para que pudesse compreender melhor esses fenômenos, desde os efeitos físicos aos efeitos intelectuais, para que pudesse entender toda essa mecânica que envolve este processo de comunicação entre os dois planos, o espiritual e material. Então, nós tivemos a oportunidade de ver como as materializações iniciavam-se, nós tivemos a oportunidade de ouvir alguns processos de voz direta, materialização de luzes, de sons dentro do ambiente. Repito, fenômeno interessantíssimo, mas que, graças, direi a Deus, eu tive o conhecimento primeiro da teoria, das explicações no Livro dos Médiuns, o que me levou a ter uma visão diferenciada daquilo que eu estava vendo naquele momento. E que me também ajudou a ter um comportamento adequado. Porque nesses casos aí, nós temos que ver se o médium está ali fazendo a sua doação fluídica, né? Doando o seu ectoplasma para que o espírito possa produzir esses fenômenos, aquele que está no ambiente precisa também ajudar esse médium, porque qualquer pensamento dissonante no ambiente atinge diretamente o médium, porque ele está num processo de transe, onde há a extração do ectoplasma do médium. Então, aquele que está ali presente, ele tem que ajudar com um pensamento positivo e, se possível, guardar o seu coração nas vibrações da fé, para que todo um ambiente fique bem harmonizado e, com isso, os espíritos até tenham uma maior liberdade de ação. Então, aqui na resposta, disse o plano espiritual a Allan Kardec com relação ao espírito, como ele poderia produzir esses fenômenos de efeitos físicos. O espírito respondeu que ele combina uma parte do fluido universal com um fluido que o médium emite, próprio para aquele efeito. Então, aqui nós vamos vendo aqui que já há uma diferenciação entre, porque quando se fala médiums, nós estamos generalizando, mas quando nós vamos especificar o tipo de contato ou manifestação que queremos ter com o plano espiritual, se for de efeitos físicos, nós temos que ver se o médium tem o tipo do fluido necessário e próprio à produção daquele efeito. Aos leigos, isso talvez possa soar, de uma forma estranha, porque ele julga que se é médium, a pessoa é médium, ela é detentora de todas as qualidades ou aptidões necessárias para o plano espiritual se manifestar. Mas para os estudiosos, nós vamos observando que se eu quero uma comunicação inteligente com o plano espiritual, através de uma psicofonia, psicografia, através da vidência, da audição, eu preciso ter um médium com essa aptidão. E nem sempre há essa possibilidade. Muitas vezes, o médium está muito apropriado para a produção dos fenômenos de efeitos físicos, mas não tem aquela condição de ser um médium que funcione na psicografia ou na psicofonia. Isso pode ocorrer. Por isso que nós temos que aprender a ver no médium, a reconhecer no médium quais são as suas reais aptidões, para que não sacrifiquemos o médium e não o coloquemos numa posição tal que muitas vezes, forçando uma situação no campo da produção mediúnica, acabemos até prejudicando o médium, ele acaba até perdendo as suas condições, as suas aptidões, porque se desviou do roteiro onde deveria permanecer. Nós vamos dar um intervalo para logo retornarmos, dando continuidade ao estudo de hoje.

Prosseguindo no nosso estudo reflexivo, sistêmico das obras de Allan Kardec do Evangelho de Jesus, nós estamos estudando o módulo 3, a presença amorosa de Jesus em nossas vidas, e no nosso encontro de hoje nós trabalharemos o significado da comunhão plena com Jesus. O objetivo é refletir sobre o convite que Jesus faz para vivenciar a plena comunhão com Ele. Vamos, nesse momento, meditar sobre a presença de Jesus em nossas vidas, fechando os olhos. Entre em contato com você mesmo em essência, buscando sentir-se filho ou filha de Deus, tendo como guia e modelo Jesus. Como você sente essa realidade? Você a sente de modo a se entregar plenamente a Deus, às leis divinas e aos ensinamentos de Jesus?

ouvir os seus pensamentos e sentimentos, evitando qualquer mascaramento num processo de auto-engano. Seja verdadeiro, verdadeira com você, analisando-se com autenticidade.

lentamente vamos retornando ao estado de vigília para as nossas reflexões. Nós hoje estamos estudando nessa série que estamos desenvolvendo a presença amorosa de Jesus em nossas vidas, a tríade Eu, Espírito Imortal, Leis Divinas e Deus, a entrega e a ação que somos convidados a realizar e o que tem Jesus a ver com tudo isso. Nós somos um espírito imortal e somos convidados a nos entregar às leis divinas e a Deus, agindo, desenvolvendo as virtudes. Então Jesus é o nosso modelo e guia. Ele veio exatamente para nos ensinar as leis divinas e como praticar essas virtudes. Então é fundamental que nós, que queremos realmente transformar Jesus, o nosso guia e modelo, o caminho, a verdade e a vida que nos conduz a Deus, é fundamental nos entregarmos à proposta dele, agindo por desenvolver essas virtudes em nós. Nós estudaremos o nosso encontro de hoje, no próximo, que vai ser o último desta série, o texto é relatado por Lucas no capítulo 22, versículos 1, 14 a 20. Trata-se de uma das parábolas mais profundas do Evangelho e é uma parábola diferente das outras, porque é uma parábola dramatizada. É uma parábola que Jesus, utilizando de gestos, de toda uma série de atitudes que ele tomou, aparentemente ritualista, mas não tem nada de ritual. Nós vamos ver na exegese do nosso mentor Honório, feita para esse encontro, que é uma das atitudes mais profundas que Jesus tomou com seus discípulos um pouco antes da sua desencarnação, e muito rica em símbolos e totalmente aplicáveis para todos nós, para que nós possamos desenvolver essa comunhão plena com ele. Essa passagem foi tomada como um ritual e transformada num ritual pela Igreja Católica, mas ela não tem nada de ritualista, como nós veremos. Nós vamos ler toda a passagem e depois nós vamos nos ater à exegese feita pelo mentor Honório, refletindo sobre ela nas nossas vidas e o que tem a ver conosco. Então, a primeira parte no nosso encontro de hoje, e no nosso encontro que vem nós faremos a segunda parte. Estava, pois, perto da a festa dos pães ázimos, chamada de Páscoa. E chegada a hora, pôs-se à mesa com os 12 apóstolos. E disse-lhes: desejei muito comer convosco esta Páscoa, antes que padeça. Porque vos digo que não a comerei mais até que ela se cumpra no reino de Deus. E tomando o cálice e havendo dado graças, disse: tomai-o e reparti-o entre vós. Porque vos digo que já não beberei do fruto da vide até que venha o reino de Deus. E tomando o pão, e havendo dado graças, partiu-o e deu-lhe, dizendo: isto é o meu corpo, que vos é dado, fazei isso em memória de mim. Semelhantemente, tomou o cálice, depois da ceia, dizendo:
Este cálice é o novo testamento do meu sangue, que é derramado por vós. Então, uma passagem bastante singela da chamada última ceia que Jesus tem com os seus discípulos um pouco antes da crucificação. Essa passagem é a anterior àquela do lava-pés que nós já estudamos, em que Jesus lava os pés dos apóstolos, dos discípulos. Lucas registra a ceia e João registra a cerimônia do lava-pés que se seguiu a esta ceia. Então, uma passagem em que, de uma forma bem simples, Jesus está ali ceando na chamada Páscoa dos Hebreus com os seus discípulos. E ele aproveita esse momento para sintetizar todos os seus ensinamentos nessas simples palavras. Por isso ele termina dizendo que é o novo testamento no meu sangue que é derramado por vós. Nós vamos ver os símbolos que estão por trás de todas essas palavras e o significado disso para as nossas vidas em termos da comunhão plena com Deus. Como nós dissemos, respeitamos mais essa transformação dessas palavras num ritual pura e simplesmente, em vez de aproximar as pessoas da proposta do Cristo, desse novo testamento que ele nos legou, simplesmente superficializa a proposta. Porque um simples ritual as pessoas fazem sem um movimento em direção às virtudes. Já refletir no sentido disso em nossas vidas nos convida consciencialmente a desenvolver as virtudes. E esse é o nosso grande compromisso. O compromisso não é criar rituais para supostamente adorar Jesus. A proposta dele nunca foi essa, de nós mitificarmos e criarmos rituais para adorá-lo. A proposta dele sempre foi de ensinar as leis divinas e ensinar o caminho para chegar a desenvolver plenamente essas leis. Então, o caminho é feito pelas virtudes. E todo o trabalho que ele fez, como ele próprio nos ensinou, tudo que eu faço, vós podeis fazer e até mais, se quiserdes. Então, nós vamos ver nessa passagem que Jesus ele trabalha essencialmente a vontade de comunhão. É muito profunda todo o processo e nós vamos, no nosso encontro de hoje e no encontro da próxima terça, desenvolver todo um caminho que é praticamente uma síntese de tudo isso que nós estudamos ao longo desses 12 encontros que trabalhamos a presença amorosa de Jesus em nossas vidas. A exegese foi realizada pelo Espírito Honório, médium Afro Stefanini II. O Espírito Honório, para quem não sabe, ele já escreveu 2 livros. O primeiro é o Vozes Alerta e o segundo, Dias Felizes, pelo mesmo médium. Estava, pois, perto a festa dos pães ázimos, chamada de Páscoa. E chegada a hora, pôs-se à mesa, e com ele os 12 apóstolos, e disse-lhes: desejei muito comer convosco esta Páscoa antes que padeça. Então vejamos aqui o cenário. Os primeiros versículos desse capítulo falam exatamente da preparação dessa ceia. Jesus estava na época da Páscoa, e para aqueles que não conhecem o termo original, não tem nada a ver com coelhinho, com ovos de chocolate, que a gente já está acostumado hoje em dia.
era, na verdade, uma data em que os hebreus comemoravam a sua libertação do Egito, a libertação da escravidão do Egito por Moisés. E eles comemoravam intensamente essa data, que era muito significativa, até hoje é significativa para eles, a lembrança simbólica desse momento grave para esse povo. E depois foi, hoje o conceito de Páscoa é muito mais comercial, de vender.

que Jesus, aproveitando a palavra Páscoa, ele dá um novo sentido a essa palavra. É dentro desse espírito que devemos refletir o que é, esse comer convosco esta Páscoa antes que padeça. Então é o momento em que, antecedendo a crucificação, ele tem um momento muito profundo de comunhão com os discípulos para legar às próximas gerações, a todos nós, a toda a humanidade, um ensinamento muito profundo. Então, vamos entrar agora na exegese do mentor Honório. Os laços que unem o ser humano com Jesus em essência são laços de intensa ligação espiritual, imperecíveis pela eternidade e da mais expressiva autenticidade e união. O Mestre é nosso guia e modelo, e por isso mesmo, junto com ele, trilharemos todas as etapas até a angelitude. Então aqui o mentor Honório resume aquilo que nós já vimos em vários dos nossos encontros, que Jesus é o nosso modelo e guia desde o instante em que nós saímos do reino animal e entramos no reino nominal. E ele será essa referência para todos nós até a plena angelitude, em que nós nos tornamos espíritos puros, como ele já o é. Então é toda a trajetória, por isso que ele disse: nenhuma das ovelhas que meu pai me confiou se perderá. Nós vimos bem isso na parábola do pastor e das ovelhas, que estudamos aqui em dois encontros, naquele estudo que nós fizemos também de quem Jesus é para todos nós. Então ele é essa grande referência, como diz o mentor Honório aqui, imperecíveis pela eternidade e mais expressiva autenticidade e união. A sua presença na terra entre os homens, na condição em que nos encontrávamos, constitui um daqueles momentos significativos, por se tratar de um episódio cósmico de raro acontecimento na Terra. Nunca antes e nem depois um espírito de tamanha envergadura moral esteve tão próximo do âmago de nossa humanidade, com tamanha intensidade de ação direta entre os homens e mulheres da Terra, de provas e expiações. Então, o mentor aqui ele continua dizendo do significado de Jesus nas nossas vidas, da sua presença amorosa como um ser crístico, o nosso modelo e guia, que esteve encarnado entre nós num episódio cósmico de raro acontecimento na Terra, que nunca houve um igual e nunca haverá, né? Porque nunca havia um espírito crístico encarnado entre nós até esse momento, e depois nunca mais houve, porque seres crísticos encarnam em situações especialíssimas, normalmente como essa que Jesus encarnou para poder auxiliar a humanidade a alcançar o seu nível de maturidade. Se futuramente algum espírito crístico poderá reencarnar aqui na Terra, não haverá necessidade. Por quê? Quando nós entrarmos na fase de regeneração, a nossa comunhão com os espíritos superiores vai ser muito maior, e a nossa conexão com o Cristo interno será muito intensa. Então, como será muito intensa, não há necessidade de termos o Cristo corporificado, porque a nossa comunhão será com as suas

0: ideias, por meio do auxílio dos espíritos superiores. Muitos espíritos superiores estão programados a reencarnar nesse século e nos próximos. Esses espíritos superiores, que têm uma vinculação com Jesus muito maior do que a nossa, eles vão sedimentar toda a proposta do Cristo no planeta, sem necessidade do espírito, de um espírito crístico ou do próprio Cristo retornar para encarnar entre nós. Quando ele fala da segunda vinda, nós estudamos aqui que é a vinda do Consolador, em que ele veio desencarnado, usando o pseudônimo de Espírito de Verdade, para desenvolver, para auxiliar no desenvolvimento direto da doutrina espírita, que é o Consolador prometido por ele. Então não foi uma segunda vinda encarnado, mas utilizando-se de médiuns preparados para isso. Constituía-se aquele instante para o mestre um momento solene de instrução atemporal, e seus significados verbais simbólicos alcançavam o ápice glorioso das figuras de linguagem, empregando nas palavras toda a plenitude possível para entendimento de nosso raciocínio humano, com vistas à autotransformação infindável por toda a evolução ininterrupta. Então aqui o mentor ele está preparando para entrar na exegese dos conteúdos que estudaremos daqui a pouco. Então o que, que Jesus fez aqui? Nessas palavras, de uma forma bem sintética, ele colocou todas as suas orientações para o futuro da humanidade. Para, como ele diz aqui, com vistas à autotransformação infindável por toda a evolução ininterrupta até a condição de espíritos crísticos que todos nós chegaremos. E utilizou de várias figuras de linguagem um convite consciencial muito profundo, que utilizando determinadas palavras ele impregnou no inconsciente coletivo da humanidade a partir daquele momento. Esse fato, o fato dele utilizar figuras de linguagem, palavras simbólicas, que faz com que os seus ensinamentos sejam atemporais, exatamente isso. Naquele momento evolutivo, eram poucos aqueles que tinham condições de entender em profundidade o que ele disse. Mas o Cristo cósmico, ele sabe que a humanidade vai evoluindo até o ponto em que ela chega num desenvolvimento psicológico capaz de entender em profundidade as suas palavras. Então, esse momento, cada vez mais, com o desenvolvimento das ciências, o mentor Honório tem nos colocado exatamente isso, com o desenvolvimento das ciências, principalmente da psicologia, nós temos condições de entender questões que até um pouco tempo atrás nós não conseguíamos entender. E aí todas as palavras passam a fazer um sentido consciencial muito profundo. A Páscoa, nesta passagem, constituía a época, a lembrança da libertação do povo hebreu do cativeiro egípcio. Jesus emprega o termo de forma simbólica, na qual fez o símbolo integral da comunhão com as leis divinas, em evidente analogia com a libertação das paixões do cativeiro dos vícios seculares. Então vejamos o que o mentor está querendo dizer aqui. Quando Jesus fala que ele gostaria de comer convosco essa Páscoa, ele estava se referindo à Páscoa puramente aquele momento simbólico ou algo muito mais profundo? Então, o que é a Páscoa aqui, se não as leis divinas presentes na nossa consciência. Para desenvolver virtudes, é possível desenvolver as virtudes sem uma comunhão com as leis? Não. Porque as virtudes são consequência da própria comunhão com essas leis. Então a Páscoa aqui simboliza as leis divinas, em que, em conexão com essas leis divinas, o que acontece conosco? A autoiluminação, que ele chamou aqui da libertação das paixões, do cativeiro, dos vícios seculares. A Páscoa, olha como é interessante as figuras que Jesus usava. A Páscoa era a libertação do cativeiro egípcio, dos hebreus. A Páscoa que ele está falando aqui é a libertação do quê? Dos nossos vícios seculares, do nosso movimento egóico. E como que se liberta desse movimento egóico? Cumprindo as leis divinas pela prática das virtudes. Então a gente cumpre as leis divinas fazendo todo um trabalho de libertação. Então a Páscoa no nível cristão profundo não tem nada a ver com coelhinho e com ovo de chocolate. Tem a ver com essa libertação das nossas paixões egóicas por um movimento de conexão profunda com as leis divinas em nossas consciências. E aí sim, nós começamos a fazer esse exercício pleno de desenvolvimento de virtudes. Tem a ver com aquela fala que ele diz, conciliar depressa com o nosso adversário, para que o adversário nos entregue ao juiz, e o juiz mande o oficial de justiça nos colocar na prisão, que nós não sairemos dali enquanto não pagarmos o último centil. Exatamente isso. É a conciliação com os adversários internos, que é feita de que forma? Por um processo de desenvolvimento de virtudes, nas quais nós vamos conciliando com o nosso ego, transformando o ego na própria essência. Gradualmente transformando ego em essência. A energia egóica que é densa, na energia essencial, sutil, nos conectando cada vez mais com o Cristo interno. Esse é o grande objetivo da Páscoa. Se esse momento que nós desconectamos com o homem velho e buscamos o homem novo, é o momento que nós nos aceitamos aprendizes, sim. Exatamente, é o momento em que a criatura se sente aprendiz do grande mestre. E aí ela entra em comunhão, ela entra na Páscoa, ela come essa Páscoa com ele, né? Que é essa conexão plena com o Cristo cósmico. Os termos empregados, comer convosco, têm relação com a proximidade do mestre em consolar e orientar os corações na comunhão da finalidade essencial do propósito de toda criatura, que é de evoluir se aproximando de Deus. Então, qual é a meta que nós trazemos assinada na nossa consciência? Conhecer a verdade para nos aproximarmos de Deus. É o que diz a resposta da questão 115. Vamos só recordar. Então, esse comer convosco, esta Páscoa que Jesus diz, tem a ver com isso, com essa a comunhão na finalidade essencial do propósito de toda criatura. Então, Jesus está nos convidando a comer a Páscoa com ele. Eu sou o caminho da verdade e da vida. Ninguém vai ao Pai senão por mim. Então ele é o grande condutor, é o caminho para a verdade e para a vida que nós nos aproxima de Deus. Quando nós comemos a Páscoa junto com ele. Seria esse comer com Jesus a Páscoa seria gradualmente nos libertarmos do domínio do ego para a conexão com Cristo interno e a conexão com Cristo cósmico, exatamente isso. Então, Cristo é o caminho para a verdade e para a vida. Ninguém vai ao Pai senão por Ele, como Ele disse. Como que nós vamos seguir esse caminho? Comendo a Páscoa, no sentido de que nos libertamos dos nossos vícios egóicos em sintonia com as leis divinas presentes na nossa consciência. Lembra aqui a fala de Jesus quando ele diz: eu quero comer convosco essa Páscoa, representa a vontade cósmica do modelo e guia, que ele quer entrar em comunhão conosco, ser esse caminho para a verdade e para a vida para todos nós. A partir desse querer do Cristo cósmico, aproveitando o comentário, qual deve ser o nosso querer? O mesmo, não é? O mesma coisa, também comer a Páscoa com ele. Porque basta o Cristo cósmico querer comer a Páscoa conosco? Não. Se ele quer comer, mas nós não queremos comer com ele, vai ficar na vontade do Cristo cósmico, mas ele não tem como nos transformar. Ele tem como nos convidar à autotransformação. É completamente diferente a proposta. O convite à autotransformação parte do Cristo. A decisão da autotransformação parte de nós mesmos.
1: Foi o que aconteceu com Judas.
0: Ele participou da ceia, saiu logo em seguida, saiu dali e vendeu o mestre. Não aceitou comer a Páscoa com o mestre, enquanto que os outros aceitaram. Judas não aceitou. E aí fez o que fez, ficou voltado para o diabo, né? O diabo é o símbolo do ego. Lá no próprio texto do Evangelho fala que, logo em seguida esse texto aqui, fala que Judas, tomado pelo diabo, foi até os sacerdotes. Então, tomado pelo diabo é o símbolo do movimento egóico da criatura. Porque ele tinha um movimento egóico de acreditar que Jesus não ia dar conta de fazer o que ele estava fazendo se não se aliasse aos poderosos, temporalmente poderosos da terra. Se o esforço que a criatura faz para evoluir, transformando o ego, seria uma gratidão ao Criador, sim. E uma gratidão que o Criador não precisa dela. Né? E o que o Criador, que não precisa da nossa gratidão, faz conosco? Ele devolve a nossa gratidão em bênçãos, em alegria existencial para nós mesmos. Comer convosco é a vontade do Mestre em compartilhar cada vitória evolutiva dos tutelados na Terra, estimulando a Páscoa de intensa comunhão com as leis divinas. Então, o Cristo cósmico, o que ele é? O grande estimulador das nossas consciências para a comunhão com as leis divinas. Ele veio nos ensinar essas leis e nos convida o tempo todo a essa busca. É claro que ele convida e ele se regozija com a nossa vitória, mas ele jamais poderá criar a vitória em nós mesmos, somente nos estimular. Então é a vontade do Mestre. Cabe a nós também desenvolver essa vontade. Por que vos digo que não a comerei mais até que ela se cumpra no reino de Deus? Então o que, que ele está falando aqui? Ele está falando da Páscoa. Né? Ele gostaria muito de comer aquela Páscoa com eles, porque ele não a comerá mais até que ela se cumpra no reino de Deus.
1: Nesta passagem, o mestre afirma que não comerá a Páscoa até que ela se cumpra no reino de Deus. À primeira vista, as suas palavras parecem uma sentença inclemente e distanciadora para aqueles de nós que pretendemos sentir o mestre de amor sempre próximo ao nosso coração. A simbologia sobre o significado natural deste versículo, mais a clareza dos postulados imortais das leis divinas, vem descortinar as brumas da alegoria. Em hipótese alguma, o mestre estaria dizendo que ele estaria distanciado de nós, no reino de Deus, aguardando a nossa mudança aqui, puramente distanciado de nós. Se nós observarmos ao pé da letra, dá para entender isso. Ali era a última Páscoa, e ele vai para o reino de Deus, e não comerá mais até que ela se cumpra. Agora vejamos. Jamais ele diria isso, dessa forma ao pé da letra. Qual é o verdadeiro sentido desses símbolos todos? Vejamos o que o mentor diz. Toda comunhão com os planos elevados da vida inicia-se com a presença das forças superiores, estimulando as mentalidades refratárias ou incipientes a buscarem o sentido essencial da vida. A primeira Páscoa referida por Jesus era a presença e estímulo de sua sublime amorosidade, elevando o ser para sentir o vir a ser, já intrínseco nos painéis de suas próprias consciências. De que primeira Páscoa que o mentor está falando aqui? Primeira Páscoa é aquela do outro versículo, em que ele fala que ele gostaria muito de comer essa Páscoa junto convosco. Que é aquele momento em que ele simboliza a Páscoa como as leis divinas, essa comunhão com as leis divinas. E esta Páscoa que ele diz aqui, porque ele fala de uma outra Páscoa futura, que acontecerá no reino de Deus. Que Páscoa é essa? A Páscoa da conquista do Espírito Imortal, exatamente isso. A Páscoa que o Espírito conquista plenamente, a partir da referência do Cristo cósmico, ele conquista dentro de si. Por isso que o mentor coloca aqui, elevando o ser para sentir o vir a ser. É o nosso futuro. Qual é o nosso futuro? A angelitude. Então essa Páscoa do reino de Deus é a da angelitude, em que nós manifestarmos plenamente as leis divinas em nós. Faz sentido isso, gente? Todo mundo acompanhou o raciocínio? É importante para a gente entender a continuidade. Se é nesse momento que estaremos em plena comunhão com Cristo, estaremos em plenitude de comunhão com Cristo manifesto, que é Jesus, e com Cristo interno, que somos nós. O Cristo interno, que é o Espírito na sua essência, em comunhão plena consigo e com Cristo cósmico. Esse momento é o momento que nós alcançamos a angelitude. E aí estamos unos com Jesus e unos com Deus. Por isso, o vir a ser já intrínsecos nos painéis de suas próprias consciências. Qual é a questão do Livro dos Espíritos que aborda isso aí? A questão 115. Nós trazemos assinada na nossa consciência a nossa evolução até a angelitude. E na questão 540 também aborda isso. Do átomo ao arcanjo que começou pelo átomo, dizem os benfeitores da Kardec. Quando o espírito superior se aproxima de nós, nos sentimos em estado de graça. O que significa isso? Significa as vibrações do Espírito, a alegria existencial que ele vive o tempo todo, ele vem e nos empresta. Se isso acontece com contato simples com o Espírito Superior, que ainda está bem aquém do Espírito Crístico, imaginemos como é o contato com o Espírito Crístico. Então ele vem e oferece a sua graça a nós. Daqui a pouco nós vamos ver um versículo que aborda exatamente isso. O que é essa graça que o Espírito vem e oferece? Um estímulo. É dessa forma que você vai ficar permanentemente, se você desenvolver, praticar as leis divinas, desenvolvendo as virtudes no coração. Você deseja isso? É como se ele dissesse sem palavras exatamente isso para nós. Para quê? Para nos estimular. É o que eles podem fazer conosco. O Espírito Crístico é diferente? É diferente? Não, é a mesma coisa. Ele não pode evoluir por nós. Ele pode nos estimular a evolução. Mas evoluir por nós é impossível. Então, sentir esse estado de graça é um estímulo para nós virmos. Bom, eu quero realmente sentir constantemente esse estado que eu sinto em ocasiões especiais, específicas, raras, inclusive, na minha vida. Se eu quero, aí é preciso tomar o caminho do desenvolvimento das virtudes para sentir plenamente tudo isso. Continuemos aqui. Quando o mestre faz a referência que a Páscoa só poderia ser celebrada no reino de Deus, utiliza a simbologia do reino para enfatizar que somente quando a alma estiver plenamente quitada com a consciência, superado todos os entraves que a ignorância e a rebeldia costumam prender os seres nas atitudes infelizes e nos estágios de consciência inferior, é que a plena comunhão com as leis divinas se fará na intensa Páscoa da conquista êxito final. Bonito isso, né? O que é essa conquista êxito final? A última conquista do espírito mortal, que passa de espírito superior para espírito crístico. Vai ter esse momento na nossa vida? Todos nós vamos ter esse momento. Deve ser um momento sublime, né? O momento em que você conquista e se transforma de um espírito superior para um espírito crístico. Então aqui Jesus está simbolizando exatamente isso. Por que existem essas duas Páscoas? A Páscoa que ele quer comer conosco e a Páscoa do futuro do vir a ser. Uma existe sem a outra, gente? Porque a Páscoa do vir a ser é resultado desta Páscoa aqui. Se nós não tomarmos a decisão de comer a Páscoa com Jesus, nós vamos demorar muito para chegar nesta Páscoa futura. Faz sentido? Nós vamos chegar enquanto não tomarmos a decisão de comer a Páscoa com ele, que é praticar plenamente as leis divinas, amando e praticando-as, desenvolvendo as virtudes. Aí nós começamos gradualmente a rumar ao infinito para esse vir a ser de plena comunhão no reino de Deus, que fará essa intensa Páscoa da conquista êxito final. O cumprir o reino de Deus tem a ver com cumprir o propósito espiritual integral, que é alcançar o estado da plena felicidade. No primeiro momento, Cristo manifestado comungava a Páscoa da busca. Ou seja, A ligação de Jesus naquele instante com seus seguidores, discípulos mais próximos, é o do Cristo manifesto, chamando para o despertar do Cristo interno, afirmando que uma comunhão mais sublime do que a daquele instante ocorrerá somente quando o Cristo interno passar pela superação das limitações do ego, conectado em grau de sintonia e identificação com o Cristo manifesto. Deu para entender o que o mentor está querendo dizer aqui? Muito profundo o que ele diz. Vamos trocar em miúdos. Então, o nosso compromisso, que trazemos assinado na nossa consciência, é nos aproximarmos de Deus pelo conhecimento da verdade para alcançarmos a condição da pura e eterna felicidade. Esse é o nosso compromisso. A questão 115 aborda exatamente isso, que Deus criou todos os espíritos simples e ignorantes, que deu para cada um uma missão, que é aproximá-los de si. Então esse é o grande compromisso, que ele fala aqui, o cumprir o propósito espiritual integral de cada criatura. Deus já nos criou para nos tornarmos espíritos crísticos. No primeiro momento, o Cristo manifestado, quem é o Cristo manifestado? Jesus. O Cristo manifestado é o Cristo corporificado, é o Cristo encarnado momentaneamente entre nós. Ele comungava a Páscoa da busca. Quando ele vem e propõe para nós a Páscoa, propõe a conexão com as leis divinas e o desenvolvimento das virtudes consequente a essa conexão. Para que ele propõe? Para que nós possamos entrar em comunhão, despertando Cristo interno em sintonia com Cristo manifesto. Isso só vai acontecer em que momento? É resultado de uma decisão. Decisão de quê? De nos entregar a quê? Ao mito? Por enquanto, a humanidade o que faz com Cristo? Se entrega à proposta dele ou falsamente se entrega ao mito que ele foi transformado? Se falsamente se entrega ao mito. Porque criou-se rituais que basta você comer um pedacinho de trigo não fermentado, você já está em comunhão com ele. Basta você tomar um pouco de vinho, você está em comunhão com ele. Basta você dizer que o sangue de Jesus tem poder, você está em comunhão com ele. Está tudo resolvido. Foi isso que a humanidade criou ao longo do tempo. Por que que criamos isso? Porque é mais cômodo fazer isso do que fazer esforços reais de comunhão. Mas isso tudo é falso. Não vai criar a transformação de ninguém. A partir do momento que nós tomamos consciência dessa realidade, o que que nós somos convidados a fazer? O que nós somos convidados? Dentro da simbologia que nós estamos usando. A comer a Páscoa, não é? A comer a Páscoa com Jesus. E a comer a Páscoa, saindo do símbolo e vindo para a realidade, o que é? A autotransformação é consequência. Antes da autotransformação, a decisão de nos tornar aprendizes plenos do Mestre. Sem a decisão de nos tornarmos aprendizes do Mestre, como que nós vamos chegar à maestria sem tomar uma decisão para aprender com ele? Então esse é o grande convite que Jesus faz quando ele diz: eu quero comer essa Páscoa convosco. Eu sou o Mestre. Eu sou o caminho da verdade e da vida. Eu sou manso e humilde de coração. Aprendei comigo que sou manso e humilde de coração. Então, várias passagens do Evangelho que ele nos convida a essa comunhão plena com ele. essa comunhão em que nós nos tornamos aprendizes para trilhar o caminho do vir a ser, para que o Cristo interno esteja nessa comunhão sublime com Ele e nesse desenvolvimento se conectando com Cristo manifesto, possa, em sintonia e identificação, superar as limitações do ego. Faz sentido, gente? Então, esse é o grande convite consciencial que Jesus, o tempo todo, nos estimula. Esse é mais um estímulo, esse que nós estamos estudando. Um estímulo bem simbólico, sintético, e que ficou no âmago da humanidade até hoje. Mesmo o ritual que foi criado não deixa de propor uma conexão, uma comunhão. Mesmo o ritual. Porque cada vez que as pessoas vão atrás do ritual, elas são convidadas no nível consciencial, mesmo que elas nem se deem conta, a essa comunhão plena no nível das virtudes, das leis divinas e das virtudes, não no ritual pura e simplesmente. Faz pergunta, quando nós trabalhamos o lava-pés, o lavar os pés significa sublimar os instintos. O comer a Páscoa significa as leis divinas, né? A conexão com as leis divinas. Como conectar uma coisa com a outra? Como que se sublima instintos? O instinto, ele provém do nosso primarismo animal, que gerou o próprio ego em nós. Como que se sublima instinto? Desenvolvendo as virtudes a partir do momento em que nós conectamos profundamente com as leis. Está intimamente ligado, tudo está muito ligado. Então, a partir dessa decisão de comer a Páscoa com Jesus, que decisão é essa? Se não a da sublimação dos instintos, que o mentor Honório coloca aqui, que é o Cristo interno passar pela superação das limitações do ego. As limitações do ego têm a ver com os instintos. Quanto mais egóica a criatura, mais instintiva ela é. Quanto mais em comunhão com Cristo manifesto, que é Jesus, e com Cristo interno, mais ela sublima os instintos na direção da sua purificação espiritual. Eis porque Jesus afirma que somente no reino de Deus ocorrerá novamente, como naquela hora, a profunda Páscoa, simbologia da conexão com as leis divinas. A Páscoa primeira é a Páscoa do aprendiz. A segunda Páscoa é a Páscoa do quê? Vamos lembrar o que o espírito crístico tem em relação às leis divinas que o aprendiz não tem? O aprendiz, ele é convidado a amar e praticar as leis divinas. E o espírito crístico, o que ele faz com as leis divinas? Lembra daquele termo que o mentor Honório sugeriu que nós utilizássemos? Ele movimenta as leis divinas ao seu côncio dever. Então ele chega num nível de conexão profunda com o Pai, que ele passa a ser movimentador por um côncio dever junto com o Pai das leis divinas. Então é o significado do eu e o Pai somos um. Passa a movimentar essas leis como espírito cósmico que é. Então percebamos que é um outro nível de Páscoa. É a Páscoa daquele ser liberto totalmente, que passa a movimentar as leis divinas, colaborando plenamente com Deus no universo. Se nós formos lá no Livro dos Espíritos, quando fala das atribuições do Espírito Crístico, dos Espíritos Puros, lá está dito que é cumprir as ordens de Deus. Então, que ordens de Deus são essas? As ordens para que o universo tenha harmonia. para que ele cada vez mais esteja em harmonia conforme a vontade do Pai. Só que é uma vontade do Pai que vai depender do nosso movimento para entrar em comunhão harmônica com ele. Essa boa pergunta, se essa comunhão plena é um momento, é um caminho até que ela se aprofunde. No nosso nível evolutivo são momentos em que um espírito superior se aproxima de nós e aí a gente sente aquele estado de comunhão. Então, ele é um estímulo, é um momento que vem para que nos estimule ao desenvolvimento da comunhão plena. Quando nós, o Cristo interno se torna o Cristo manifestado, passa a ser plena para a eternidade, que é a pura e eterna felicidade lá da questão 115. Se o Espírito Crístico passa a ser um co-criador em plenitude, sim, ele passa a movimentar as leis divinas ao seu côncio dever, movimentando, sendo um instrumento de Deus na organização do universo. E tomando o cálice e havendo dado graças, disse: tomai-o e reparti-o entre vós. Na sabedoria inalcançável daquele instante cósmico, para as interpretações presentes, o Mestre Jesus soube utilizar-se dos símbolos da vida cotidiana e dos objetos significativos para fixar nos painéis do inconsciente coletivo as altas lições que os séculos se encarregariam de desvelar pouco a pouco, conforme a maturidade do senso moral da coletividade. Cada palavra que Jesus usava tinha um significado muito profundo e muitas delas não tinha uma direção pontual para aquele momento que foi proferida, pura e simplesmente. Mas era uma impregnação na nossa mente subconsciente de um movimento a ser tomado. Então, qualquer pessoa que tomou contato com essas palavras, alguma coisa lá dentro dela fica movimentando. Sem ela, no primeiro momento, de uma forma subconsciente. No segundo momento, vai cada vez mais a pessoa tomando consciência. Por isso que o mentor coloca aqui. Ele utilizava de símbolos da vida cotidiana e dos objetos significativos para fixar nos painéis do inconsciente coletivo as altas lições que os séculos se encarregariam de desvelar pouco a pouco. Então ficava nesse inconsciente coletivo, no texto que depois foi escrito e como uma proposta para a humanidade inteira. Hoje vivemos os tempos das convergências de informações e ciências, constituindo-se em magna era da razão e da fé, construídas na visão extensa das obras de Deus, que perpassa pelas de caráter físico e moral. Era necessário que os ensinos-luz fossem guardados no interior dos corações de tal forma que nem mesmo a deturpação dos homens egoístas dos séculos por vindouros à vinda de Jesus conseguisse diminuir a supremacia de sua mensagem. Por isso que Jesus falava por símbolos. Os símbolos ficariam para sempre conosco, dentro das nossas mentes, mesmo que nós não conseguíssemos decodificar no primeiro momento, com o passar do tempo, com a evolução da humanidade, com a evolução das ciências, nós chegaríamos no momento que o mentor coloca, que é esse momento que nós estamos vivendo. O momento em que os ensinos-luz, que estão guardados no interior dos nossos corações, pudessem vir ao nível consciente, sabendo por que cada palavra tem esse significado profundo. Esse é o momento que a doutrina espírita veio, que é o momento da transformação moral da nossa sociedade. Naquela hora da ceia, o cálice se transformou na explanação de Jesus como o mais adequado símbolo da consciência onde estão escritas as leis de Deus. Então vejamos mais um símbolo profundo. Nós temos Páscoa, que simboliza as leis divinas, e agora o cálice, que simboliza a consciência onde estão as leis divinas. Nós vamos fechar todo o estudo e formando um quadrângulo de possibilidades em que nós somos convidados a quatro atitudes fundamentais, mas isso vai ser, vamos concluir o nosso encontro de hoje. Quando Jesus pega o cálice e, segundo o versículo, dá a graça, não estava o mestre realizando um gesto simplório ou um ritual sem sentido. O dar a graça naquele instante significou a elucidação daquele símbolo nos corações dos discípulos. Então, dar a graça significa o Espírito Crístico emprestando as suas energias de amor para que as pessoas conseguissem entender, mesmo que não fosse objetivamente no nível do pensar, elas pudessem entender no nível do sentir. Nós, agora há pouco, dentro da pergunta da Cristina, dissemos, o Espírito Superior, quando se aproxima de nós, nós ficamos em estado de graça. Agora imaginemos o que o Espírito Crístico pode fazer, que é muitas vezes superior a qualquer Espírito Superior. Então, Jesus, ele ao dar graça, ele emprestava o seu magnetismo para que aquilo fizesse sentido. Então, os discípulos que estavam observando aquilo, mesmo que não entendessem plenamente o que ele estava dizendo, eles sentiam em si mesmo a vontade de mudança. É o que todos nós somos convidados a fazer hoje. Quando nós entramos em contato com os sentimentos que todo esse estudo, por exemplo, esse módulo que nós trabalhamos, a presença amorosa de Jesus em nossas vidas, é um estudo que nos remete ao sentir profundo do Cristo em nossas vidas. E aí o que acontece? Nós somos estimulados a realizar as ações, a nos entregar e a agir. Não ficamos parados, não é possível ficar parados no tempo e no espaço se nós sentirmos, se nos oportunizarmos esse sentimento. É claro que é uma oportunização ativa, não é passiva. Ele dá a graça, mas se a pessoa rejeita a graça, ele pode ficar sem graça? Usando o trocadilho? Pode, não é, foi o que Judas fez? Ele tinha acabado de fazer isso com os 12, estava Judas junto. Virou as costas e foi fazer o que fez. Depois que percebeu o que fez, o que ele fez depois? Suicidou-se, fugiu mais ainda. Né? Então, né, ele já se redimiu, então ele não se importa da gente comentar isso. Mas é um processo que parte do Cristo cósmico, mas é um convite profundo lá no âmago das nossas consciências. Isso que é importante entender. Continuemos aqui. Jesus, em sua celeste habilidade de elucidar os corações incipientes, colocava de tal forma seus ensinos à disposição da alma que aqueles que não conseguiam compreender por limitação própria com o magnetismo de Jesus passavam a compreender vivamente os ensinos do Mestre. Por que o mentor coloca compreender e não entender? A compreensão, ela envolve o sentimento. Às vezes até o entendimento não é tão intenso assim, mas a pessoa sente a vontade de se melhorar, de se modificar. Quando o Mestre Jesus convida todos para tomar o líquido da taça e repartir entre os membros, oferece nova lição de justiça, amor e caridade. Porque ele nos convida a tomar daquilo, semelhante ao lava-pés, que ele lavou os pés dos discípulos, e aí pediu que cada um deles lavasse os pés uns dos outros, nos movimentando dentro desse processo de justiça, amor e caridade. Ele faz o mesmo aqui, né? Convida a esse processo de distribuição do amor que nós recebemos. O símbolo do vinho é consagrado naquela hora como significado da autotransformação, que somente no cálice da consciência pode ser celebrada na Páscoa das leis divinas dentro de cada filho de Deus. Bonito isso, né? Então vejamos, o mentor está usando os próprios termos que Jesus usa para trazer o significado. Então, mais um símbolo: o vinho simboliza a autotransformação. A autotransformação é resultado do quê? Dessa tomada de consciência para que nós amemos e pratiquemos as leis divinas, desenvolvendo as virtudes. A autotransformação é consequência disso. Então, todo o processo, aliás, é o processo que gera cada vez mais a autoiluminação, consequente à autotransformação. Então, nós vamos cada vez mais celebrar a Páscoa dentro de nós quando nos decidimos por conectar com o cálice da consciência. Esse conjunto de significado explicado pela óptica consciencial oferece compreensão da passagem anterior, na qual o mestre disse que somente no reino de Deus poderia haver nova Páscoa em sua presença. Então, todo esse movimento nosso na direção da vida, nos auto-iluminando, fazendo com que o Cristo interno se torne o Cristo manifesto, plenamente consciente de si, plenamente virtuoso. Falava o mestre sobre a jornada que todo espírito deve empreender para que possa manifestar o Cristo interno. Jesus fez isso para se tornar mestre. Todos nós somos convidados a fazer o mesmo. Então, voltando à tríade que trabalhamos, eu, Espírito Imortal, leis divinas e Deus, entrega e ação. Então, nós somos, as leis divinas é a Páscoa. A decisão que o Espírito Imortal toma de conectar com o cálice da própria consciência para amar e praticar as leis divinas, desenvolvendo as virtudes dentro de si mesmo. Então ele entrega e age, se entrega a Deus e às leis divinas e age em si mesmo para poder desenvolver essas virtudes. Então, uma entrega que age, uma ação que se entrega o tempo todo. E aí aquela questão que nós temos trabalhado todos os nossos encontros. A partir das reflexões realizadas nos versículos estudados, qual a virtude podemos somar às que já refletimos? Qual a virtude que nós trabalhamos hoje? Nós trabalhamos várias virtudes, mas qual é a mais proeminente? A comunhão plena, a comunhão em plenitude. Comunhão é uma virtude, né? Então, a comunhão, claro que ela é fruto de uma decisão, mas é uma comunhão em plenitude para comer a Páscoa com Jesus. Esse é o grande convite desses versículos estudados na noite de hoje. Na próxima terça-feira, nós vamos concluir os versículos, concluindo já todo está o estudo da presença amorosa de Jesus em nossas vidas. E a mensagem que nós gostaríamos de passar e que buscamos em todos os encontros desse módulo é essa que nós sintetizamos agora há pouco: sentir a vontade de transformar Jesus no nosso mestre. Mas o mestre verdadeiro, não o mestre mitificado, que foi mitificado com o tempo e mistificado as suas orientações e mitificado o homem. mas o modelo e guia da humanidade que deve se tornar realmente o nosso mestre, o caminho para a verdade e para a vida, aquele que nos conduz a Deus. Esse é o grande convite que ele faz para comer a Páscoa conosco. E quando ele nos oferece a sua graça, né, quando ele ofereceu naquele momento histórico, e como ele tem oferecido para todos nós ao longo desses 2000 anos. Vamos para a nossa avaliação reflexiva. Fechemos os olhos.

buscando sentir o conteúdo estudado nesse encontro. O que você entendeu do conteúdo que

O conteúdo estudado mudou a forma como você sente a presença de Jesus em sua vida? Caso positivo, que mudança foi essa?

Neste encontro, refletimos sobre o significado da comunhão plena com Jesus, como Mestre Cósmico, e a necessidade de exercitar essa comunhão em plenitude com Ele, para que nesse encontro terapêutico possamos assumir definitivamente a postura de aprendiz. Busque sentir a possibilidade de desenvolver essa virtude. Como você a sente? Você tem de alguma maneira desenvolvido essa virtude dentro de si mesmo, aceitando o convite de Jesus para comer a Páscoa com Ele?

Sinta-se realizando esforços cada vez mais intensos para comer essa Páscoa com Jesus. Como é realizar esses esforços para você?

Você compreendeu a necessidade de fazer esforços para modelar Jesus, tornando o seu caminho para a verdade e para a vida?

Sinta-se agora um espírito imortal que traz em si mesmo a determinação divina de evoluir até a perfeição relativa, pelo conhecimento pleno e cumprimento das leis divinas, pela prática das virtudes e pela busca da unidade com Deus. Mergulhe profundamente nessa verdade espiritual. Sinta, veja-se desenvolvendo todas as virtudes essenciais da vida ao longo do tempo, desenvolvendo também o poder real em si mesmo, sentindo a presença amorosa de Jesus em

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Prosseguindo com o estudo reflexivo sistêmico das obras de Allan Kardec do Evangelho de Jesus, nós estamos vendo o módulo 6, o significado da lei da reencarnação em nossas vidas. Hoje trabalharemos o tema A Programação da Reencarnação, primeira parte desse tema. O objetivo é refletir sobre como acontece a programação de nova reencarnação e que reflexões podemos tirar disso para o aprimoramento de nossas vidas. Vamos, como de costume, fazer a nossa meditação inicial. Feche os olhos, entre em contato com você mesmo em essência, buscando sentir-se um espírito imortal, momentaneamente encarnado em um corpo físico.

Qual é para você o significado de saber se um espírito imortal em evolução, momentaneamente reencarnado para poder evoluir?

Como você sente essa realidade em sua vida? Você sabe dessa realidade e a sente no coração? Deixe os seus pensamentos e sentimentos fluírem, evitando qualquer mascaramento num processo de auto-engano. Seja verdadeiro, verdadeira com você, analisando-se com autenticidade.

0: gradualmente vamos retornando ao estado de vigília para as nossas reflexões doutrinárias. Vamos começar as nossas reflexões com a questão 330 de O Livro dos Espíritos. Kardec pergunta: sabem os espíritos em que época reencarnarão? Então, nós temos visto que somos espíritos imortais, que renascemos no corpo, desencarnamos, voltamos para a dimensão espiritual, novamente reencarnamos muitas e muitas vezes para expiar, como nós vimos no nosso primeiro encontro deste módulo, expiar, extrair a pureza de dentro de nós, num processo em que nós vamos nos purificando gradualmente. Nesse processo, nós vimos no nosso encontro passado que o espírito passa mais tempo desencarnado, levando em consideração a sua vida desde o instante que ele foi formado, muito mais tempo desencarnado do que encarnado. As encarnações, elas são todas com um tempo específico, mas somando todo o período de desencarnado, nós vamos ter muito mais anos nessa condição. Quando o espírito está desencarnado, quando é que ele vai reencarnar? Existe alguma coisa que determina o tempo de reencarnação? É isso que Kardec está perguntando, né, de uma outra forma. Vamos ver isso. Pressentem-na, como sucede ao cego que se aproxima do fogo. Sabem que tem de retomar um corpo, como sabeis que tendes de morrer um dia, mas ignoram quando isso se dará. Então aqui, né, existe uma programação da reencarnação. Mas quando é que essa programação vai ser efetivada? E que força é essa que faz com que o espírito deseje a reencarnação? A necessidade de progredir, né? Tem a ver, essa questão aqui tem a ver com a lei do progresso. Deus não nos criou para progredir. Vamos voltar, vamos recordar a questão 115. Qual é o grande objetivo do espírito imortal? O propósito do espírito imortal? Ser feliz, né? Então, todos nós fomos criados para a felicidade. Então, o que vai nos impulsionar quando estamos na dimensão espiritual? Que cedo ou tarde, mesmo aqueles espíritos que estão nas regiões inferiores, que ficam séculos sem reencarnar, cedo ou tarde eles sentem um impulso. Que impulso é esse? O impulso para progredir e ser feliz. Mesmo que esse impulso não seja consciente. A maioria dos espíritos num planeta como o nosso não tem consciência. Daqui a pouco nós vamos ver a questão. Mas esse impulso, ele vai surgir no espírito de que forma? Para a maioria. Os que ainda não têm consciência de que nós temos como destinação a felicidade. Quando ele se cansa do estado em que ele se encontra. Normalmente é um tédio que vai surgindo, vai tomando conta do espírito, mesmo que ele esteja numa região trevosa ou numa região umbralina, ele vai sentindo um tédio e um desejo de mudar aquilo. Quando ele sente esse desejo, normalmente, muitas vezes eles já são reencaminhados dessas regiões inferiores para a encarnação. Outros são preparados, vai depender do nível de evolução do espírito. Mas todos os espíritos vão sentir esse impulso que provém da própria divindade para todos nós. E como o texto diz, da mesma forma que nós sabemos que vamos desencarnar, o espírito desencarnado sabe que vai reencarnar. Mesmo que ele não saiba no sentido cognitivo do termo. Por quê? Tem espíritos que nem sabem como funciona a reencarnação. Não tem noção, não tem conhecimento disso. Mas ele, no nível intuitivo, ele, vamos dizer assim, mais sente do que sabe. Sente que necessita de uma experiência no corpo para poder progredir. Tá? Ficou claro, gente, isso? Vamos para frente. Na questão 330A, então a reencarnação é uma necessidade da vida espírita como a morte o é da vida corporal? Então a reencarnação é uma necessidade da vida espiritual, do espírito, como morrer no corpo também é uma necessidade nossa? É? Sim, porque o espírito é impelido a progredir para alcançar a felicidade. Então, certamente assim é a resposta. 331. Todos os espíritos se preocupam com a sua reencarnação? Aqui já, porque todos, de uma certa forma, sentem que precisam reencarnar e que vão reencarnar, mesmo que não tenham plena consciência. Agora, para que ele se ocupe da reencarnação, o que é necessário? A consciência do processo reencarnatório, de que é a reencarnação que vai auxiliá-lo a progredir. Né? Então, a resposta aqui vai ser?
1: Não.
0: Né? Muitos há que em tal coisa não penso, que nem sequer a compreendem. Depende de estarem mais ou menos adiantados. Para alguns, a incerteza em que se acham do futuro que os aguarda constitui punição. Então, ressignificando o termo punição, que nós já falamos várias vezes. Aqui eles estão falando da lei de causa e efeito, né? Toda causa tem um efeito. O próprio espírito que se pune no sentido de que ele traz para ele mesmo os efeitos maléficos das causas do equívoco que ele praticou, do mau uso do livre-arbítrio. Então, abstraindo essa questão da punição, que não é uma punição divina, mas uma aplicação da lei de causa e efeito, o que significa isso aqui? Essa incerteza do futuro. Ficou claro aquela primeira parte, né? Que os espíritos eles necessitam ter um certo desenvolvimento intelecto-moral para entender como funcionam os mecanismos da reencarnação. Quando ele não entende, como ele nem sequer compreende, né? Depende do adiantamento, para alguns, a incerteza em que se acha do futuro que os aguarda constitui punição. Constitui uma aplicação da lei de causa e efeito. O que significa isso? De que eles estão falando aqui? Há uma questão do livro dos Espíritos que fala que o espírito empedernido no mal vai chegar à felicidade. Mas as eternidades, lembro dessa questão? Não estou me recordando exatamente qual é a pergunta, mas as eternidades serão maiores para eles. O que significa isso? A eternidade não é uma só? O estado psicológico. Então, quando o espírito está numa região inferior, sofrendo as consequências dos atos dele, de ele ter praticado ações equivocadas, como nós vimos no encontro no módulo passado, aqueles casos dos espíritos voltados ao mal que ficavam lá sofrendo sem vislumbrar um fim ao sofrimento. Qual é o sentido disso? Se ele sabe que vai reencarnar e que vai progredir e que vai melhorar e se tornar um espírito melhor, o que, que acontece? Para isso é preciso ter um desenvolvimento intelecto-moral, concordam? Se ele não tem esse desenvolvimento, o que, que ele vai achar? Que o sofrimento é eterno. Daí que originou-se a ideia das penas eternas. Né? Do sofrimento eterno, do inferno eterno, que a pessoa vai para lá e nunca mais vai sair. A pessoa que não tem, o espírito que não tem essa noção global do processo de nascer, do renascer e desencarnar e voltar a nascer quantas vezes for necessária, quando ele se encontra nessa situação de sofrimento, ele crê que aquilo vai ser eterno. E para ele é o quê? Para o espírito que pensa isso, qual é o sentido disso para ele? Para proteger o espírito dele mesmo. Quando ele sente que aquele sofrimento não vai ter fim, o que, que ele está aprendendo? O que ele está sendo convidado? Ele, é um convite muito importante, muito consciencial que ele está tendo com esse fato. Não existe lei de punição, existe a lei de causa e efeito que nos protege de nós mesmos, né? Todo mundo já entende bem esse conceito. Se ele não está sendo punido de fato, aqui é só uma questão da linguagem do século XIX, o que, que ele está sendo, a que ele está sendo convidado? A tomar consciência das suas... Ainda não. Isso vem no segundo momento. Tem a ver com ele ver-se como espírito imortal, mas é algo consciencial que acontece em todos nós quando nós praticamos atos equivocados, contrariamos a lei de amor, justiça e caridade, e aí a lei de causa e efeito traz de volta para nós o que nós fizemos. Ao trazer de volta para nós o que nós fizemos, qual é o convite da lei de causa e efeito? O arrependimento. É um grande convite, porque como ele tem essa ideia de que nunca vai terminar o sofrimento, o que, que ele é convidado, quase que com uma forma, ele é impelido a isso, ao arrependimento. Eu não devia ter feito aquilo que eu fiz. Agora estou sofrendo aqui para sempre. Quando ele entra nesse estado de arrependimento, o que, que acontece com o espírito? O que gera o tédio, que nós falávamos agora há pouco? O sofrimento gera o tédio. O tédio gera o arrependimento. Arrependimento, expiação, reparação. Os três níveis de mudança para o aprimoramento do espírito mortal. Não é isso que diz lá no livro Céu e Inferno? O código moral da vida futura? Então o espírito se arrepende de ter agido da forma que agiu. Aí, consciencialmente, o que, que ele sente impelido? A expiar. Reparar vem depois. É o terceiro estágio. A expiar. E onde que se expia? Na Terra. Na encarnação. Pode ser na Terra ou em qualquer outro planeta. É encarnado que vamos expiar. Melhoramento progressivo da humanidade. Ficou claro, gente? Nós estamos fazendo ponte com aquilo que nós vimos no primeiro encontro deste módulo. O objetivo é expiar. Aqui a expiação é... Em qual sentido? Hã? Específico e amplo ao mesmo tempo. Por quê? O amplo engloba o restrito. Né? A expiação no sentido amplo é o aperfeiçoamento do espírito até a sua condição de pureza. No sentido estrito, é a expiação, o sofrimento que ele vai sentir pelos desmandos do passado. Então ele estava em sofrimento da dimensão espiritual. Se arrepende e sente uma vontade de mudar isso. Aí ele é trazido a uma nova existência. Essa nova existência pode vir diretamente de uma região inferior para a Terra ou ser levado para uma programação mais específica, mais elaborada nos espíritos de uma condição mediana para cima. Tá? Pergunta se a culpa é uma falta de um arrependimento real dos atos. Sim, exatamente. Por quê? A culpa é como se fosse, entre aspas, um arrependimento improdutivo. A pessoa que se culpa, ela não gostaria de ter feito o que ela fez. Só que, em vez de entrar no processo de expiar e reparar, o que faz a pessoa culpada? Ela se inibe num mecanismo punitivo, né? Consciencialmente ela está se punindo por ter errado. Como ela já entrou nesse estado punitivo na dimensão espiritual, agora ela continua se punindo no corpo físico. Por isso que o arrependimento, diferentemente da culpa, é um processo de convite ao espírito se transformar. O arrependimento ele é estimulado diretamente por quem? As próprias leis divinas, vem diretamente do Criador, especialmente a lei do progresso, né, que vai nos conduzir, vai nos convidar à prática da, de qual outra lei? Lei do trabalho, né? Então, o arrependimento se segue ao trabalho de expiar e reparar. A culpa, a pessoa que se culpa, ela está vinculada à lei do trabalho? Não. A culpa está guiando o ser que, em vez de trabalhar pela sua renovação, fica no movimento autopunitivo, acreditando que se ele se punir, ele se libera. Não é se punindo que se libera. A pessoa só vai se libertar a partir do momento que ela extrai a pureza, que ela expia e repara. Então, se ela agiu de uma forma contrária à lei de amor, justiça e caridade, o que ela vai ser convidada na nova existência? Hã? A cumprir essa lei. E o cumprimento dessa lei começa primeiro com quem? Com a própria pessoa. Então, quando ela se culpa, ela está cumprindo a lei de amor, justiça e caridade? Ela descumpre com ela mesma. Ela vai cumprir com alguém fora dela? Não. Por isso que a culpa é improdutiva, já o arrependimento não. Porque o arrependimento conduz à expiação e à reparação. Você trabalha em função de extrair a pureza, e a pureza é o movimento de você se conectar com as leis divinas, principalmente com a lei maior, a lei de amor, justiça e caridade. Então o espírito, em vez de entrar num mecanismo autopunitivo, ele entra num processo autoeducativo. E aí, cumprindo a lei de amor, justiça e caridade, se acolhendo amorosamente, o que ele faz? Ele vai se sentir impulsionado a fazer isso com os outros. Aí, em vez de ele ficar num movimento autodestrutivo, uma tentativa autodestrutiva, que é a culpa, ele vai partir para um movimento construtivo, dentro dele e fora dele. Que aí já é a terceira etapa, que é a reparação. Então ele entra num processo expiatório e reparatório simultaneamente. Pode já acontecer na mesma existência. Vai depender de cada um. Se a culpa pode significar um atavismo do passado, de que nós somos culpados até que Deus nos perdoe, sim. Além de ser um processo de preguiça moral, porque é mais cômodo se culpar do que se arrepender, espiar e reparar. Num, nós vamos ser convidados a um amor profundo à lei do trabalho. Na culpa, não. Eu não preciso fazer nada. Eu só preciso me machucar todas as vezes que eu errar. Aí eu me machuco e não faço nada. E me machuco e não faço nada, criando um círculo vicioso. Isso tem a ver com uma noção de culpa inculcada na mente ocidental pelas religiões falseadas que se derivaram do cristianismo, no sentido de que quanto mais a pessoa se sentisse culpada e pagasse regiamente para ser perdoada, ela iria ser perdoada por Deus mediante pagamentos ou penitências e uma série de coisas mais. Então isso foi feito uma lavagem cerebral nas nossas mentes. Nós fizemos lavagem em muita gente e fomos lavados por muita gente, né? Porque é um processo de lá e de cá. E aí o que aconteceu? Durante muitos e muitos séculos nós acreditamos nessa mentira e fizemos outras pessoas acreditar nessa mentira. E de tanto acreditar em mentira, ela se tornou a nossa verdade, verdade falseada, mas se tornou a nossa verdade. Libertar-se disso na sociedade ocidental não é uma tarefa fácil, é bastante trabalhosa. É necessário muito exercício de autoconsciência, que é a virtude que transmuta a culpa juntamente com o auto-perdão, para que a pessoa, ela paire acima desse status quo criado principalmente na sociedade ocidental. Porque nas sociedades orientais, essa culpa tem um sentido diferente, né? Tem línguas que nem a palavra culpa existe, como a língua tibetana. Não existe a palavra culpa. Não que eles não errem, mas eles têm uma cultura de não cultuar o erro como algo abominável que precisa ser castrado, mas como parte de um processo evolutivo. Porque isso é cultural deles. Nosso cultural é Deus vai castigar e que a gente vai ser, que tudo é culpa. Vamos continuar aqui. Então, esse mecanismo punitivo pode, no espírito preguiçoso, futuramente, gerar o autopunitivo da culpa. Questão 332. Pode o espírito apressar ou retardar o momento da sua reencarnação? Sim, pode. Vamos ver. Pode apressá-lo, atraindo-o por um desejo ardente. Pode igualmente distanciá-lo, recuando diante da prova. Pois entre os espíritos também há covardes e indiferentes. Nenhum, porém, assim procede impunemente, visto que sofre por isso, como aquele que recusa o remédio capaz de curá-lo. Então tem a ver com o que nós estamos vendo, né? O espírito sente os impulsos para reencarnar. Esses impulsos provêm de Deus, das próprias leis na consciência dele, estimuladas pelo Criador o tempo todo. Mas Deus nunca impõe nada para nenhum dos seus filhos. Deus convida o tempo todo. É um convite consciencial que reverbera dentro de nós, mas sempre será um convite. Por isso que o espírito pode recusar o convite que ele sente e adiar. Por quê? Por que que ele adia? Preguiça moral. Porque desde o trabalho material para a subsistência até o trabalho espiritual para se aprimorar, é aqui que nós vamos fazer. Nós não vimos lá na primeira pergunta sobre a encarnação, o primeiro módulo, o primeiro encontro, que tem muita gente que só trabalha para não morrer de fome. No mundo espiritual a gente não morre de fome. Então, preguiça. Por isso eles falam aqui, o covarde e o indiferente. Porque ele se acovarda, porque ele sabe que na vida, no corpo físico, não é fácil. É bastante trabalhosa. Né? Aí, só que o que, que acontece? Deus não nos obriga. Agora, ele não vai revogar nenhuma das leis porque nós não queremos cumpri-la. Né? Aí o que, que o Espírito aciona aqui? Hã? Ele não quer o quê? Cumprir qual lei? Assim, hã? Do progresso, do trabalho e... Qual outra? Amor, justiça e caridade. Com ele mesmo, em primeiro lugar, não é? E aí o que, que ele aciona? Lei de causa e efeito. A lei da causa e efeito traz de volta para ele o sofrimento. O sofrimento para que eles, mais cedo ou mais tarde, possa aceitar o convite. Porque ninguém foi criado para sofrer eternamente. Ele pode levar milhares ou milhões de anos sofrendo, mas vai chegar um momento que ele vai cansar. E olha que cansar, todo o caminho que deveria já ter acontecido há tempos, começa a ocorrer. Como que ficam no caso das encarnações compulsórias, em que espíritos estão sendo trazidos à reencarnação, a maioria delas expiatórias, e outros estão sendo até exilados e vão reencarnar compulsoriamente num planeta mais primitivo que o nosso? Como que fica isso? É muito importante nós refletirmos o seguinte: que as leis, elas não se autoanulam. O espírito que não quer fazer bom uso da lei de liberdade, a lei de liberdade vai revogar as demais leis? Não é possível. Imagina um espírito, pelo mau uso da lei de liberdade, ele frear o progresso de um planeta inteiro. Ele frear o próprio progresso. Alguns casos, porque, veja bem, essa pergunta, ela está abordando uma exceção, não a regra. Isso acontece em momentos especiais em que o planeta está numa fase de transição, mudando de categoria. Por exemplo, na Terra, quando a Terra estava iniciando a sua fase de planeta de expiações e provas, o espírito podia ficar 1.000 anos rebelado, 2.000 anos, 3.000 anos, e não querer reencarnar, não querer melhorar? Podia. Havia tempo para isso. Foram milhares de anos da Terra nessa condição. Agora, hoje, o espírito pode chegar e dizer: não, eu não quero me regenerar, eu vou ficar empedernido no mal aqui na Terra.
1: Não.
0: Não há tempo para isso. Por quê? E a lei de liberdade não vai anular a lei de amor, justiça e caridade, não vai anular a lei do progresso, não vai anular a lei de solidariedade, a lei de misericórdia. Então, o que, que vai acontecer? Compulsoriamente, ele vai ser levado para um outro planeta e vai reencarnar num planeta primitivo. Ou virá aqui mesmo, se tiver condições, porque muitos já não têm mais condições, em situações muito dolorosas, aqui mesmo na Terra. Para quê? Por que que isso acontece? Para o bem dele e da coletividade. Porque imaginemos se não houvesse isso, e um espírito assumir um karma de frear o progresso de um planeta. Se Deus permitisse isso, seria injusto um espírito ignorante frear o progresso de um planeta inteiro. Não faz sentido? Então, pela lei de solidariedade, a lei de amor, justiça e caridade, a lei do progresso, ele é impedido para o bem dele, Por isso que a lei de causa e efeito é uma lei para nos proteger de nós mesmos. Para o bem dele, ele não vai ser possível frear o progresso de uma coletividade inteira. Então ele é trazido compulsoriamente a uma encarnação no mesmo planeta ou num planeta diferente. Ficou claro? Se o espírito vai ser levado para o plano espiritual daquele mundo inferior sem reencarnar, mas com qual objetivo? Se o objetivo é sempre o progresso, para que, que ele vai se transferir o inferno dele aqui para o inferno do outro planeta? Vamos dizer assim, né? Entre aspas. As leis, elas sempre se somam. E o espírito ignorante, alguns momentos ele vai ser tutelado, porque se ele for deixado a ele mesmo, ele vai fazer coisas muito más contra si próprio. Então a lei de misericórdia, juntamente com a lei de solidariedade, tutela o espírito que ainda não é capaz de fazer escolhas conscientes. Então ele vai ser levado para a encarnação, sim, porque é na encarnação, nas agruras de um planeta primitivo, que ele vai sentir, porque ele como espírito imortal, ele vai esquecer o passado, mas intuitivamente ele vai ter as lembranças. É o que gerou, por exemplo, aqui na Terra, o mito do paraíso perdido, que está lá na Bíblia. O que é o paraíso perdido? Emmanuel fala no livro A Caminho da Luz, que é a lembrança dos capelinos que vieram exilados para a Terra. Então, eles trouxeram a lembrança de que saíram num lugar melhor e vieram para um lugar primitivo. Então, quando o espírito encarna num planeta assim, não é para que ele seja punido, mas para que ele aprenda, na dor, a valorizar o amor. Se ele se modifica rapidamente, ele retorna rapidamente para o planeta de origem. Se ele continua rebelde, recalcitrando no mal, ele vai ficar mais tempo e às vezes ele não tem mais condições nem de voltar para o planeta de origem, porque o planeta não vai parar também, né? Então, por exemplo, tem capelinos que estão sendo exilados mais uma vez, que não conseguiram chegar num nível de evolução suficiente para permanecer na Terra, né, pelo endurecimento que eles têm, né. Já tivemos exemplo de espíritos que foram encaminhados para o exílio, que eles se vangloriavam, chega nesse nível de se vangloriar de estar sendo exilado mais uma vez. Uma vez nós vimos por uma média um espírito se vangloriando dessa forma, mais uma vez exilado, como se fosse um trunfo, né? Tal a rebeldia que muitas vezes ele mantém. Então todos esses processos ligados às leis divinas é sempre para proteger o espírito dele mesmo. Existem muitas leis que Deus criou. Não é só a lei de causa e efeito, a própria lei do esquecimento também é uma delas. A lei da misericórdia é para nos proteger de nós mesmos. Porque se nós ficarmos o tempo todo entregues só à lei de liberdade, nós levaríamos, aí sim o espírito poderia teoricamente ficar sofrendo durante quase que uma eternidade. Se houvesse apenas a lei de liberdade, mas existem todas as leis e elas são solidárias e sempre se somam. Importante sempre nós vermos isso. Nenhuma lei divina compete com outra e uma não anula outra, mas soma. Se é possível isto, é porque as outras leis estão coadjuvando o processo e ainda é possível. Chega um momento que não é mais. Se se considerasse bastante feliz numa condição mediana entre os espíritos errantes e, conseguintemente, não ambicionasse elevar-se, poderia um espírito prolongar indefinidamente esse estado? O que vocês acham que é a resposta? Aqui está a pergunta assim, vamos trocar em miúdos. Um espírito já em condição mediana, que mora, por exemplo, numa colônia parecida com o nosso lar ou uma outra semelhante, e que vive bem lá, numa boa, trabalha as suas 8 horas por dia, 5 dias por semana só, tem parques das águas para poder passear, tem tudo isso. E ele já acha que tá tudo, que ele está muito feliz ali e que ele vai ficar ali para sempre. Essa, haveria a possibilidade disso?
1: Não.
0: Por que não? Porque a destinação nossa é a pura eterna felicidade. Não é uma felicidade relativa. Né? Essa felicidade relativa é transitória. A nossa destinação é a pura e eterna felicidade. Cedo ou tarde ele vai sentir vontade de fazer isso. Vamos ver a resposta aqui. Indefinidamente não. Cedo ou tarde o espírito sente a necessidade de progredir. Todos têm que se elevar, esse é o destino de todos. Então a nossa destinação é a pura e eterna felicidade. Então uma felicidade mais ou menos funciona durante o período. Chega um momento, não. Eu quero ir para frente. Lembrando aqui, espíritos familiares, espíritos amigos vão progredindo e ele vai ficando para trás. Então, não, deixa eu ir junto, porque eu vou ficar aqui nessa felicidade mais ou menos e sem os amores da minha vida, vamos embora. E aí ele vai. Questão 334. A predestinação na união da alma com tal ou tal corpo, ou só a última hora é feita a escolha do corpo que ela tomará? Todas as encarnações são programadas, né? Porque imagina, não sei que corpo esse espírito vai assumir e sai procurando um corpo para ele. Imaginemos Deus procurando um corpo para um espírito. O espírito é sempre de antemão designado. Tendo escolhido a prova que queira submeter-se, pede para encarnar. Ora, Deus que tudo sabe e vê, já antecipadamente sabia e vira que tal espírito se uniria a tal corpo. Mesmo aquelas encarnações chamadas de espíritos inferiores, que não tem aquela mesma programação, bem elaborada, com benfeitores, há uma determinação divina e tudo acontece. Por quê? Que característica que os benfeitores colocaram aqui de Deus? Quais os atributos? Onisciência, onipresença, né? Onisciência e onipresença. Deus está presente em tudo e sabe de tudo. Então, aquilo que é aparentemente fortuito não é fortuito. Mesmo a encarnação, aquelas encarnações que acontecem, por exemplo, chamadas acidentais, é acidental de quem fez sexo, né? Quem fez sexo achando que não ia acontecer nada, acha que é acidental, mas não tem nada de acidental ali. Havia um óvulo fértil, havia espermatozoide dando sopa, une os dois, corpo para um espírito que vai ser formado ali, que vai ser trazido à reencarnação. Tem um caso muito interessante no livro Trilhas de Libertação. Esse caso é um caso de um espírito que era obsessor de uma moça, e essa moça tinha um processo chamado de histeria, que na verdade é uma doença psicológica que tem como fundo processos obsessivos. E esse espírito induziu o psiquiatra que a cuidava, uma visão freudiana, psicanalítica, a dizer para ela que o problema dela era a falta de sexo. E como ela era virgem e já uma balzaciana, né, depois dos 30, ele disse: seu problema é falta de sexo. E que enquanto ela não fizesse sexo, ela não ficaria boa do problema psicológico dela. Ele, na verdade, o espírito estava induzindo eu induzindo o psiquiatra, claro que ele tinha toda a tendência a abusar das clientes, né? E aí ele se candidatou a ser o remédio, né? Vamos dizer assim. Se era falta de sexo, então ele estava ali disposto a fazer sexo com ela. Fez sexo com ela dentro do próprio consultório. Na hora do sexo, o espírito, o obsessor, fez sexo junto com o psiquiatra. Foi um sexo a três. O espírito obsessor, o psiquiatra e ela. Ela estava fértil nesse dia. O que aconteceu? O espírito obsessor encarnou. Encarnou por ela e ficou furioso por ter encarnado pela própria... Aí o benfeitor que fala, que estava acompanhando o caso, diz: agora ele volta para os braços dela como mãe, ele aprende a amá-la como mãe e ela aprende a amá-la como filho. Quem olha assim, na verdade foi um estupro psicológico, né? Mas propiciou todo um processo ligado ao bem. Tudo vai ser utilizado pela divindade para do mal surgir sempre um bem. Isso é, e se tratando de reencarnações, entre aspas, acidentais, o mal sempre vai acabar produzindo um bem. Muitas encarnações a partir de estupros vêm, às vezes, até espíritos benfeitores que reencarnam para auxiliar a própria mãe. Se não são abortados, né, como a maioria podem auxiliar a mãe no futuro muito intensamente. Se as deficiências do espírito vão gerar um nível de código para o corpo que vai ter, sim. Daqui a pouco a gente vai falar uma pergunta sobre isso. Né? Questão 335. Cabe ao espírito a escolha do corpo, é exatamente essa, a escolha do corpo em que encarne, ou somente a do gênero de vida que lhe sirva de prova? E aí? Ele pode escolher o tipo de corpo? Depende do nível do espírito. Mas vamos ver aqui, ó. Pode também escolher o corpo, porquanto as imperfeições que este apresente ainda serão para o espírito provas que lhe auxiliarão o progresso. Se vencer os obstáculos que lhe oponha, nem sempre, porém, lhe é permitida a escolha do seu invólucro corpóreo, mas simplesmente a faculdade de pedir que seja tal ou qual. Então depende das necessidades, mas muitas vezes não é o próprio espírito que escolhe, porque ele não tem capacidade de escolha, mas são os próprios benfeitores que colocam determinadas imperfeições no corpo, às vezes até problemas congênitos, para que o espírito aprenda determinadas questões que vão ser importantes para a sua evolução. 335A. Poderia o espírito recusar à última hora tomar o corpo por ele escolhido? Poder pode, não deve? Vamos ver a resposta. Se recusasse, sofreria muito mais do que aquele que não tentasse prova alguma. Significa que pode. Pode recusar e vai sofrer as consequências. É o espírito covarde que nós vimos agora há pouco, que recua diante do trabalho que ele vai ter na dimensão física. Fala de casos de mães que na hora do nascimento tiveram muitas dificuldades com o nascimento do filho. Isso pode ser um indicativo de uma recusa da última hora, sim. É um indicativo. Agora, não necessariamente que o espírito consiga matar o corpo. Às vezes tem casos que ele consegue matar o corpo. Daqui a pouco a gente vai ter uma pergunta sobre isso. 341. Na incerteza em que se vê quanto às eventualidades do seu triunfo nas provas que vai suportar na vida, tem o espírito uma causa de ansiedade antes da sua encarnação? Há uma ansiedade, uma expectativa. A ansiedade aqui está no sentido de expectativa do espírito. Hã? Com certeza, né? Vamos ver aqui. de ansiedade bem grande, pois que as provas da sua existência o retardarão ou farão avançar conforme as suporte. Tá? Então vejamos, vamos trazer isso bem para as nossas vidas. Qualquer ansiedade em relação ao futuro, nosso futuro espiritual, o que significa? Quando o espírito vai reencarnar, ele estava na condição de espírito livre e vai ser aprisionado num corpo. Segundo o próprio Livro dos Espíritos, é mais dolorosa a reencarnação do que a desencarnação. Porque a desencarnação, o espírito está se libertando. Na reencarnação, ele está se aprisionando. Tá. Ele tem duas possibilidades, não tem? Acertar ou errar. É, avançar ou ficar retardado no sentido de não realizar as provas que... reprovar nas provas que tem, nas expiações que tem. A partir do momento que o espírito está reencarnado, qual é a forma dele se manter vigilante, atento às questões conscienciais da vida e evitar esse problema? Foco no aqui e no agora. Por quê? O que faz muitas vezes nós nos perdermos é a ansiedade em relação ao futuro. Quando o espírito está desencarnado, ele tem essa expectativa. Muitas vezes espíritos benfeitores vêm, participam do seu processo reencarnatório, estão ali auxiliando e tal. Ele vem com a expectativa, porque ninguém reencarna, não, eu vou para a Terra para me divertir. Algum espírito reencarna para se divertir? Eu vou para a Terra para festar todos, todas. Né? Eu vou para a Terra para agir no mal. Ninguém faz isso. Sempre de agir no bem, sabendo que, por causa do passado espiritual, ele já, como ele, na dimensão espiritual, ele tem acesso, muitas vezes, àquilo que fez no passado, então ele sabe das possibilidades que ele tem de errar. Né? Uma vez encarnados, para que nós possamos nos manter libertos da ansiedade de consciência e desse processo estar sempre inquieto em relação ao futuro, a técnica é permanecer sempre focados no aqui e agora. E qual é o método por excelência para que nós foquemos no aqui e agora? De uma forma efetiva, eficaz, é um preceito evangélico. Vigia e ora para não cair em tentação. Porque o que gera o nosso retardamento? Cair nas tentações. É a vigilância que leva com que nós caiamos nas tentações. Quando nós, o tempo todo, fizermos exercícios de vigilância, no aqui e agora, aprendendo com os nossos erros e crescendo sempre, precisamos recear o futuro? Se nós estivermos no aqui e agora, realizando ações eminentemente conscienciais, precisamos? Não. Porque o processo é progressivo, né? A evolução é sempre progressiva. Se nós fizermos com toda a consciência hoje um processo assim e continuarmos sempre fazendo esses exercícios de autoconsciência, o nosso futuro está garantido. Não precisamos recear de que lá na frente vai dar uma louca em nós e a gente vai sair fazendo tudo que não fazia antes. Né? Por quê? Porque nós estamos num processo evolutivo ascendente. Questão 350. Uma vez unido ao corpo da criança, e quando já lhe não é possível voltar atrás, sucede alguma vez deplorar o espírito a escolha que fez? Se é possível o espírito deplorar a escolha que fez, poxa vida, eu podia ficar aqui descansando no mundo espiritual, esse negócio lá no corpo físico vai ser muito trabalhoso. Sim, poderia. Vamos ver aqui, ó. Pergunta-se como o homem se queixa da vida que tem? Se desejara que outra fosse ela? Sim. Se arrepende da escolha que fez? Não, pois não sabe ter sido sua escolha. Depois de encarnado, não pode o espírito lastimar uma escolha de que não tem consciência. Pode, entretanto, achar pesada demais a carga e considerá-la superior às suas forças. E quando isso acontece, que o recorre ao suicídio. Então vejamos aqui, a resposta é bem interessante. Como espírito, ao programar a encarnação, pela lei do esquecimento, o que vai acontecer? Nós não lembramos, né? Aqueles de nós que já estamos estudando a questão da imortalidade, da reencarnação, podemos ter uma ideia de que nós programamos tudo aquilo que estamos vivendo. E que tudo o que acontece na nossa vida não vem por acaso. Então, quanto mais desenvolvido o intelecto moralmente é o espírito, mais ele vai ter noção disso. Aqui é importante ver essa pergunta nas generalidades. Nas especificidades, ela não é cabível. Por exemplo, pessoas que deixam de ser ignorantes da realidade espiritual, elas sabem que elas sim programaram. A mensagem que está no livro Dias Felizes, dos contratos espirituais do Honório, no livro Dias Felizes, ele mostra, faz toda uma radiografia da preparação que o espírito tem antes de encarnar. Então, se a gente sabe disso, você já deduz. Agora, a grande maioria da população da Terra tem essas noções? Totalmente ignorante. Então, o que acontece com o espírito ignorante quando vêm as provas e principalmente as expiações da vida dele? Hã? Ele quer fugir. E aí, o suicídio é o recurso do espírito covarde, preguiçoso, dada a outra questão. Então, o espírito covarde, preguiçoso, que não reflete o sentido profundo da sua existência, o que ele quer? Fugir da existência. E aí ele mata o corpo,

0: Não tem, pois, propriamente falando, uma alma, visto que a encarnação está apenas em via de operar-se. Acha-se, entretanto, ligado à alma que virá a possuir. Aqui é uma visão da alma dentro do corpo, né? É uma visão bem do século XIX essa. Por quê? Inclusive no livro dos Espíritos fala meu espírito, né? Hoje, nós, os benfeitores têm colocado eu, espírito imortal, num corpo. Porque nós podemos dizer, naturalmente, o meu corpo, mas meu espírito fica meio esquisito hoje, no século XXI. Mas no século XIX havia o meu espírito, o espírito dos pais, o espírito, a criança, o espírito que vai animar a criança. Na verdade, é o espírito que estará no corpo de criança, que estará formando o seu corpo no ventre da mãe. Porque havia aquela noção de ainda do corpo ser o ser real, quando encarnado. E o espírito que vai animar o corpo. Na verdade, é o espírito que é o ser real e que utiliza um corpo. Então, na formação do feto, o espírito não fica encarcerado no corpo. Como ele, mesmo na nossa condição, ele não está encarcerado no corpo. Ele utiliza o corpo. Então ele vai formar o corpo, mas qualquer processo que acontecer com o corpo reflete no espírito. Tá? Questão 354. Como se explica a vida intrauterina? É a da planta que vegeta. A criança vive a vida animal. O homem tem a vida vegetal e a vida animal que, pelo seu nascimento, se completa com a vida espiritual. Por que que eles colocam essa resposta aqui? Dá a impressão que o feto não tem alma. Na verdade, ele é uma alma. Ele é um espírito que está formando o corpo. Porque nós não temos espíritos, nós somos espíritos. Então é preciso ver a linguagem do século XIX comparado com a linguagem do século XXI. Nós somos espíritos que temos um corpo. Então o espírito que está formando o feto ali, o feto ele tem uma vida vegetativa mesmo. É a união de células que vão se multiplicando por todo um processo ligado ao código genético, que naquela época ninguém tinha noção disso. Claro que os espíritos sabiam, mas eles não podiam adiantar a ciência. Então, todo o processo vai se formando e o espírito está ali presidindo tudo. Se não houver o espírito, o que vai acontecer? Vai haver uma morte do feto. Ele vai ter a vida vegetativa, vai ter todo o processo, pode chegar até o nascimento, mas a criança não viverá. Tá? Por quê? Porque é o espírito que comanda todo o processo. Questão 357. Que consequências tem para o espírito o aborto? O aborto será uma existência nulificada, não é? Ele não vai poder utilizar aquela existência. É uma existência nulificada que ele terá de recomeçar. Então, se o objetivo da reencarnação é o aprimoramento do espírito, se o corpo for abortado, ele não poderá nascer e sofrerá as consequências disso. Constitui crime a provocação do aborto em qualquer período da gestação?
1: Sim.
0: Sim. Inclusive a tal da chamada pílula do dia seguinte. Né? Tem muita gente que acha que a tal da pílula do dia seguinte não é abortiva, é. E o DIU também. Há crime sempre que transgredir a lei de Deus. Uma mãe ou quem quer que seja cometerá crime sempre que tirar a vida de uma criança antes do seu nascimento. Por isso que impede uma alma de passar pelas provas a que serviria de instrumento o corpo que se estava formando. Então, qualquer que seja

0: a forma a sim aborto e uma transgressão à lei de Deus. Dio, pílula do dia seguinte, ele simplesmente ele não impede a fecundação. Ele impede a chamada nidação. A nidação é o embriãozinho se fixar no útero materno para que haja a gestação. Então, é um processo que já aconteceu a fecundação. Daqui a pouco temos uma outra pergunta que fala quando é que o espírito se une ao corpo. Vamos ver aqui, ó, para ficar bem claro. 359. Dado o caso que o nascimento da criança pusesse em perigo a vida da mãe dela, haverá crime em sacrificar-se a primeira para salvar a segunda? Não. É o único caso que o aborto é legal e moral. Preferível é se sacrificar o ser que ainda não existe a sacrificar-se o que já existe. Aqui eles estavam falando da vida já encarnada. O ser já existe, mas é desencarnado. Aí está vindo para o novo corpo. A mãe, preservando a vida da mãe, ela poderá ter novos filhos mais para frente, cessado o problema que ela está tendo. Agora, se sacrificar a mãe, vai os dois juntos, muitas vezes, né? Lembra que hoje em dia tem muitas tecnologias que dão suporte à gestante e muitas vezes impede o abortamento. Mas alguns casos ainda o abortamento é a única solução. Não são todos os casos que a tecnologia consegue frear um processo assim. Se o espírito, o que está reencarnando, ele está imerso em um processo ligado à lei de causa e efeito, você está perguntando?
1: Isso.
0: Claro, porque na verdade há uma probabilidade dele ser abortado. Não uma, porque senão alguém viria para ser abortadeira, né? Abortista. O espírito tem uma probabilidade. E porque senão, se houvesse inocente de um lado, o que haveria? Injustiça divina, né? E da mesma forma que uma pessoa que é assassinada, ela tem na conta da vida dela um assassínio. Porque senão seria uma injustiça divina permitir que uma pessoa que não tem nada a ver com isso fosse assassinada. O aborto é um assassinato de uma, inclusive um assassinato até mais cruel e mais covarde, né? De um ser que não pode se defender de forma alguma. O assassinato de uma pessoa adulta, a pessoa pode correr, pode se defender, pode fazer. Agora, no aborto, não. Mas o assassinado não é um injustiçado perante a lei divina. Será racional ter-se para com o feto as mesmas atenções que se dispensa ao corpo de uma criança que viveu algum tempo? Se a gente deve ter uma reverência, deve ter um respeito ao feto da mesma forma que uma criança que já nasceu? Claro, né? Vede em tudo isso a vontade e a obra de Deus. Não trateis, pois, desatenciosamente coisas que deveis respeitar. Por que não respeitar as obras da criação, algumas vezes incompleta por vontade do Criador? Tudo ocorre segundo os seus desígnios e ninguém é chamado para ser juiz. Então, respeito ao feto. Hoje tem até o código de proteção ao nascituro, né? Ao nascituro não, ao feto. Né, que ainda não nasceu. Em nossa, questão 201. Em nossa existência, pode o espírito que animou o corpo de um homem animar o de uma mulher e vice-versa? Pode. Por quê? Porque o espírito pode nascer tanto um quanto no outro. De certo, são os mesmos os espíritos que animam os homens e as mulheres. Vai depender da necessidade evolutiva reencarnatória. Questão 202. Quando errante, que prefere o espírito? Encarnar no corpo de um homem ou no de uma mulher? Se for no Afeganistão, né? Acho que o espírito treme das bases para reencarnar como mulher no Afeganistão. Mas, né? Muitas vezes ele fala, não, eu vou evoluir mais rápido como mulher, então vou no Afeganistão mesmo, e vai lá. Isso pouco lhe importa. O que o guia na escolha são as provas por que haja de passar. Todo machão reencarna mulher lá no Afeganistão para aprender, aprender a não ser machão na próxima existência. Depois de encarnado, que opta pela mudança de sexo, é um espírito rebelde que não está aceitando as condições divinas da expiação que ele está inserido. Porque o espírito, ele não renasce num determinado sexo por acaso. Às vezes ele renasce com um psiquismo no outro sexo, num sexo que ele acha que é errado. Mas quem que teria errado então? Deus. Deus teria errado, né? Porque colocou ele no corpo errado. E aí ele muda de sexo para ficar certo. Ficou?
1: Não.
0: Do ponto de vista das leis divinas?
1: Não.
0: E aí o que vai acontecer com o espírito? Vai reencarnar de novo numa situação muito mais dolorosa. Muito mais. Porque ele acaba lesando psíquica e emocionalmente o próprio perispírito. E aí, numa próxima existência, a sua expiação vai ser muito mais dolorosa. Normalmente num processo ligado às síndromes genéticas, com retardamento mental, com processos muito mais dolorosos ainda. Se eu conserto o erro de Deus, é. Tem gente que chega a ter esse tipo de presunção, né? Porque são pessoas que não conhecem os mecanismos das leis divinas, porque as leis são sábias e elas são completas. Ninguém renasce numa expiação desse tipo por acaso. É para que a pessoa possa aprender na dor aquilo que ela desvalorizou no passado. Não para que ela continue rebelde quanto mais, permanecendo num processo de rebeldia, falindo mais intensamente ainda. Então nós vamos nascer uma hora na polaridade feminina e masculina para aprender a necessidade de cada sexo. Exatamente isso. Aqui, ó. Os espíritos encarnam como homens ou como mulheres porque não têm sexo, visto que lhes cumpre progredir em tudo, cada sexo, como cada posição social, lhes proporciona provações e deveres especiais, e com isso, ensejo de ganhar em experiência. Aquele que só como homem encarnasse só saberia o que sabem os homens. Então é necessário nascer homem, nascer mulher, e vai aprendendo. E no final, o que vai acontecendo com o espírito? Quanto mais evoluído ele for, ele vai unificando as polaridades, que Jung chamou de ânima e de ânimos. Ânimos, polaridade masculina, e ânima feminina. Todos nós temos ânimos e ânima, todos. Porque todos nós já nascemos homens, já nascemos mulheres. E aí, quanto mais evoluído o espírito, mais ele vai unificando essas duas polaridades até tomar uma única do espírito puro. É o que acontecia com Jesus. Jesus, quando encarnado, ele tinha um ânimos extremamente forte e um ânima também extremamente forte. Ele era profundamente maternal, acolhia toda e qualquer necessidade de alguém de forma bastante maternal. E em momentos necessários, principalmente com os fariseus da vida, ele tinha um ânimos extremamente enérgico, diretivo, né, colocando os pontos nos is mesmos, pela necessidade. Então esse é o protótipo do espírito puro, que une as duas polaridades. Por quê? Porque ele já passou por experiências tanto femininas quanto masculinas. Pergunta, aquela que tem ânimos e ânima, mas está em conflito. Quando há algum conflito, é aquilo que nós falávamos agora há pouco, existe um processo expiatório que o espírito aceita ou não. Muitos nessa área têm se rebelado contra as leis divinas. E ao se rebelar em maior ou menor intensidade, os débitos adquiridos vão ser proporcionais ao à rebeldia do espírito. Não tem nada a ver com o fato de ter encarnado mulher ou encarnado homem. Essas questões dizem respeito à evolução do espírito. Quando ele tem determinados problemas ligados à inversão sexual, o objetivo é aprender a valorizar aquilo que não valorizou. Da mesma forma, por exemplo, uma pessoa que não valorizou a inteligência pode renascer desprovido dela?
1: Sim.
0: Renasce numa debilidade mental ou numa síndrome genética, como síndrome de Down e outras, e vai aprender na falta aquilo que abusou. Em relação à sexualidade, é a mesma coisa. Quando o espírito renasce com algum conflito ligado à questão da polaridade sexual, é porque em algum momento da sua vida ou das suas existências pregressas, vamos dizer assim, melhor dizendo, ele abusou. E aí, ao abusar, reencarna para expiar, para extrair a pureza. Trabalhar para purificar aquilo que ele maculou no passado. E aí é necessário todo um processo, não de rebeldia frente às leis. Quando a Ieda perguntou da mudança de sexo, a maior rebeldia que o espírito, numa condição dessa, pode chegar é simplesmente mutilar o seu corpo para se, entre aspas, adequar aquilo que ele sente psiquicamente. Mas pessoas que fazem isso são pessoas que desconhecem totalmente as questões espirituais da vida e aí acham que realmente estão no corpo errado. Mas o que que está no corpo errado? O que está acontecendo? Será que está no corpo errado ou está no corpo que precisa para aprender a valorizar o próprio corpo, a própria sexualidade? A proposta expiatória será de aprender a valorizar o próprio corpo e a sexualidade. Mas o espírito pode continuar rebelde. É lícito que ele continue rebelde? É ou não? É lícito? É, porque é da lei de liberdade, não é? Se a lei de liberdade preconiza que a pessoa possa continuar, pode. Convém para ele? Não. Por quê? Quando o espírito recalcitra nos erros, o que que ele está fazendo com ele mesmo? Está ampliando futuros sofrimentos. Então, aquilo que ele é convidado a sublimar aqui, ele amplia e vai, claro, ampliando a rebeldia, vai ampliar a necessidade de quê para proteger o espírito dele mesmo? Hã? De dor. A dor vai sendo ampliada para proteger o espírito dele mesmo, porque cedo ou tarde ele vai cansar da dor. Ao cansar da dor, ele vai retomar o amor que ele se afastou e que ele continua se afastando até que a rebeldia seja amansada. O suicídio acontece, porque ele e muitas pessoas se suicidam por causa desse problema também, para se livrar do conflito. Mas o que que ela faz? Ela amplia o conflito. Porque o conflito não está no corpo. O conflito está no espírito, que não valorizou o corpo. Se a pessoa se suicida, ela cria muito mais problemas para ela mesma. Se a pessoa que usa DIU e mesmo assim engravidou, foi uma bênção. Foi uma bênção, porque ela acabou não abortando, criando microaborto que responderia mais à frente. Porque o DIU, produz microabortos. Não há anidação e aí parece que a pessoa menstruou. Mas na verdade não menstruou, ela expeliu o ovo fecundado já. É, então, é, em alguns casos, acontece de eu não cutucar suficientemente as paredes do útero e a anidação acontece. É chamada falha do método. Né? Mas, muitas vezes, os benfeitores fazem das tripas coração para que essa falha aconteça. Para ajudar o próprio espírito reencarnante e a mãe. Principalmente a mãe não se tornar uma criminosa, sem, às vezes achando que é a coisa mais normal do mundo. Vamos para a avaliação reflexiva. Feche os olhos, entre em contato com você mesmo em essência, buscando sentir o conteúdo estudado neste encontro. O que você entendeu do conteúdo que se aplique à sua vida?

o conteúdo estudado mudou a forma como você entende o processo da reencarnação? Caso positivo, que mudança foi essa?

Neste encontro, iniciamos a refletir sobre o processo da reencarnação, que se constitui uma bênção que Deus nos oferece para evoluir por meio do cumprimento das leis divinas e do desenvolvimento das virtudes. Como você se sente aproveitando essa dádiva divina para conquistar a sua evolução? Você tem se esforçado, utilizando a bênção da reencarnação para progredir enquanto espírito imortal?

como você sente a sua vida aplicando o conteúdo estudado. Você sente que ele pode melhorar a sua vida em sua busca de autotransformação e nas suas atividades na prática do bem?

Sinta-se agora um espírito imortal que traz em si mesmo, a determinação divina de evoluir até a perfeição relativa, pelo conhecimento pleno e cumprimento das leis divinas, pela prática das virtudes e pela busca da unidade com Deus. Mergulhe profundamente nessa verdade espiritual. Sinta, veja-se cumprindo as leis divinas e desenvolvendo todas as virtudes essenciais da vida ao longo do tempo, sentindo plenamente o objetivo pelo qual você está reencarnado. Dádiva para que você conquiste gradualmente a perfeição.

0: Programa Nascer Feliz está começando mais um programa. Turma linda, começando mais um dia maravilhoso. Uma sexta-feira abençoada para todos nós, dia 16 de dezembro de 2022. O ano está acabando. Estamos nós aqui no programa 805. Aqui é Douglas Galeno, falando de Recife, trabalhador voluntário do Centro Espírita Luz da Verdade. TV é de luz, gente. TV é de luz, Clube do Livro Espírita. É assim que o Luz da Verdade, esse querido, tem 70 anos, gente. 70 anos. E isso está aqui caminhando e divulgando a boa mensagem. Comigo no estúdio, duas queridonas, duas lindonas, Regina Beatriz, direto das Minas Gerais. Bom dia, Regina!
1: Bom dia, pessoal! Um cafezinho, pão de queijo. O dia já nasceu feliz! Vamos que vamos! Uma sexta-feira linda para a gente só fazer coisa bonita e boa. Vamos que vamos!
0: Isso. E Juscelia Aquino, que também está nas Minas Gerais, só que está lá em Belzonte.
2: Bom dia, turma querida! Vamos lá, sextou, vamos juntinho.
0: Opa, vamos seguindo, turma linda, com todo carinho, tocando aqui mais um dia. E a gente começa fazendo aqui a audiodescrição. Regina, faz a audiodescrição aí, que o pólen das margaridas me botaram para espirrar.
1: Pois é, gente. Aí nós temos hoje um campo de margaridas, margaridas lindas, branquinhas de miolos amarelos, num campo bem verdinho. O amarelo se destaca na nossa imagem. No alto dessa imagem, à esquerda, está escrito para o dia nascer feliz, um feliz bem grandão e negrito, e no fundo, uma luminosidade parecendo um sol. E logo abaixo, bom dia mesmo. À direita, todos os dias às 6 horas, e os zerinhos, duas carinhas felizes. E bem abaixo, feliz sexta. Na direita, na vertical, a gente tem as logomarcas dos canais que distribuem esse programa. Na produção, Ediluz. Coprodução, Amigo Espiritual. Apoio, TV7, Rai TV, Portal da Luz e Web Rádio Fraternidade. Abaixo da imagem, a gente tem duas faixas, uma larga e uma estreita. Na larga, a gente tem ação e um coração bem vermelhinho. E uma frase animadora: celebre a vida! E lá embaixo, numa tirinha, né, num banner bem fininho que vai rolando durante o programa, vai trocando a frase, mas agora nesse momento está escrito: inscreva-se na TV de Luz. Tem um joinha e marque esse vídeo como gostei e compartilhe. Então aproveita aí, gente, já dá o joinha, compartilha com os amigos, com os irmãos, com a família. Chama esse pessoal aí para também conhecer o nosso programa e fazer um dia feliz. Vamos que vamos, todo mundo com muita alegria, que hoje o dia promete.
0: Promete um dia maravilhoso. Não, gente, é uma oportunidade única de aproveitar essa sexta-feira maravilhosa. E a gente começa fazendo, gente, buscando essa sintonia no Wi-Fi divino. Vamos à nossa prece, vamos entrar nesse clima amoroso, nessa conexão. Vamos lá, Ju? A turma já está pegando água aí.
2: Vamos sim. Vamos lá fluidificar essas águas, que o nosso mestre querido possa vir fluidificar essas águas e trazer a cada um de nós todo o necessário para esse dia e nos fortalecer. Vamos lá.

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0: essa voz de Maria nos anestesia, que nos traz um bálsamo, que sobre as nossas feridas nos alivia, essa melodia gostosa que nos conduz sempre, que nos leva ao coração do nosso Jesus, querido Mestre, que ele venha assim, juntinho com Maria de Nazaré, caminhar conosco e nos levar por caminhos sempre do bem, do amor e da paz no coração. Gratidão, Mestre querido, gratidão.
1: Gratidão, querida, linda canção, que energia boa. Regina, não sei por que me veio à mente as tecelãs de Maria, Regina.
2: Essa é a mesma coisa, Douglas. Estava pensando aqui, todas nós, né, mulheres que tecem aí esse carinho, né, esse amor. Estava pensando também, faltando pouco tempo assim, para o nascimento, né, para a comemoração do nascimento de Jesus, fico imaginando Maria em cima daquele burrico, com um barrigão, né, sem recurso, sem nada, viajando, né, gente, no tempo. É chuva, é sol, é frio, é perigo, né? E José ali, cuidando, protegendo Maria e Jesus. Também fico imaginando os 300 que estavam ali, né? Amparando. Ó, tá quase chegando, vamos que vamos, tá quase na hora, né? Então, lembrando aí a Maria, né? Essa mulher tão guerreira, tão poderosa, né? Que ela seja mesmo o nosso exemplo, né, de fortaleza.
1: É, gente, estamos aqui no mês de dezembro, o mês que celebramos aqui a chegada do menino Jesus. Coisa linda que tenhamos, gente, o Natal todo dia, vibrando essa energia, sentindo essa energia e colocando em prática, gente, essa mensagem amorosa, essa mensagem amorosa. E vamos seguindo, turma linda, porque olha, a gente vai começando aqui. Esse querido irmão chega sempre aqui com muito carinho, o querido Beto Leite. Bom dia, escola amada. Hoje sextou. Que tenhamos um dia, olha só, de muita paz. Boa aula a todos. Gratidão sempre. Aqui muitas figurinhas de muitos lares, né? E a gente aqui com todo carinho, trazendo aqui esses comentários amorosos. Um abraço fraterno, querido irmão, para você, para sua família. E esse querido ainda faz uma homenagem aqui, gente. A foto de perfil dele é uma homenagem àquela turma que estava lá atrás, pesquisando na área da física, da química, que grandes pesquisadores. Isso mesmo, uma foto histórica desses encontros que aconteciam. E no meio ali, ó. A única mulher que naquela época estava ali, ó, no meio dessa turma e pesquisando também, Anne Marie Curie, isso, uma linda foto. É a conferência de Souvenir, isso mesmo, né? Vamos lá, turma linda, vamos lá, tá aqui a Marlene Harenberg também chegando, Regina.
2: Bom dia, Marleninha! E ela dizendo pra gente: bom dia, irmãos, muita paz e bem. Vamos para mais um dia nascer feliz, com Jesus e Maria Santíssima nos guiar. Gratidão. Desse jeitinho, Marlene, desse jeitinho.
1: Coisa boa, quem está por aqui também é a Patrícia Juscelia.
0: Essa linda, e ela deixa aí pra gente: bom dia, pessoas lindas. Um dia feliz com muita luz e paz. Juntinhos com Jesus. E ela coloca várias figurinhas, mãozinhas unidas, emojis sorrindo e flores e girassóis. Bom dia, linda. Vamos juntinho aí com você nessa vibração maravilhosa aqui, trazendo para nós.
1: Coisa boa, o nosso querido, aqui o queridão Felipe de Souza. Bom dia, família querida, irmãos queridos, para o dia nascer feliz. Ótima sexta-feira para todos nós, na Escola Amada. Está lá em Feira de Santana, aqui, ó, chegando com seu carinho, nessa foto de perfil aqui com um sorriso bonito, gente, num belo jardim aqui na entrada do local de trabalho dele, ele com essa foto linda aí, trazendo um sorriso para a gente. Quem também está conosco aqui, direto de Salvador, Regina.
2: Bom dia, Eliazinha! E ela disse pra gente: bom dia, amados! Estou aqui em Salvador, Bahia. Isso aí, minha querida!
1: Coisa boa, um sorriso lindo. Ju, olha que foto. Essa foto é tão linda, a foto, né, Ju?
0: Olha, ela tem aquilo, hein? Ela pode ser parente. Que
1: Ó.
0: linda! Lindo casal aí, né? Bom dia, é a Fátima, tia Fátima Aquino. Ela coloca: Bom dia, irmãos, a paz de Jesus em nossos corações. Um dia cheio de muito amor para todos. Isso aí, Fátima, que lindeza. Jesus te abençoe. Você, e aí deve ser o esposo, essa linda foto que você deixa aí pra gente, parece que vocês estão numa comemoração. Que lindo, parabéns.
1: Parabéns, coisa boa. Quem chega aqui, o querido Jorge Miyashiro. Bom dia a todos, está lá em São Paulo, deixando o seu bom dia aqui com muito carinho. Coisa maravilhosa, gente. Eita, Regina, tem gente que hoje acordou disposta a bater papo,
2: Não é? Eu também. Bom dia, Neida. Neida falando pra gente, bom dia, bora conversar. Cheguei na fila, um abraço cheio de alegria, porque a escola abre todos os dias. Oportunidade de fazer melhor e calar ante a palavra insensata de seguir com a ajuda de vocês. É, gente, final de ano, a gente não quer mais estudar, não, gente. Só quer bater papo na fila, né, danada?
1: Ah, tá todo mundo aprovado já pela média, já. Já tirou nota boa, já tá aprovada. Ó, Regina, essa é tua vizinha, né?
2: É, Toninha, minha querida. Bom dia, Toninha. E ela disse pra gente: Bom dia com Jesus e Maria de Nazaré. Toninha mora aqui do meu ladinho. Somos companheiras de mocidade. Delícia demais, gente. Uma fofa. A família dela é um doce também. A meninada que já é todo mundo grande, né? Muito bom.
0: Os
1: Oh,
0: meninos que não crescem.
1: maravilha!
2: É,
1: Que coisa
2: as
1: boa,
2: meninas só
1: gente!
2: crescem o tamanho. A gente vai ser sempre criança.
1: Maravilha, maravilha! Gente, que coisa boa, que carinho! A gente começando o dia, a turma chegando aqui, ó, preparando o café da manhã, cortando as frutas, chamando as crianças, e nessa vibração amorosa que a gente vai tocando aqui o dia. Gratidão a todos vocês que nos recebem com tanto carinho nos seus lares. Gratidão, turma linda! Tanta coisa boa acontecendo e a gente vibrando, desejando que esse dia seja um dia maravilhoso para todos nós. Agradecemos demais o amparo da espiritualidade amiga na nossa caminhada. Muita gratidão, gente. Tem muita coisa boa para a gente agradecer. Agradecer à turma linda que ajuda, que faz esse programa acontecer. São corações voluntários, amorosos, que fazem esse programa aqui, ó, diariamente com muito carinho. E vamos lá, turma linda. Vamos começar logo com um bom dia, com alegria e poesia. Regina, tem algum bilhetinho para a gente?
2: Tem sim, tem um bilhete breve. Vamos lá. Perdoa, ampara e esclarece. Toda migalha de amor é peça, forma e estrutura na construção do Senhor. Ninguém existe no mundo que não precise de alguém. Se queres felicidade, trabalhe alongando o bem. A mão que se estende, atua, rogando consolação, é generoso convite à luz da renovação. Atende e terás contigo a alegria doce e bela, a caridade de Jesus buscando-te junto dela. Esse bilhete breve é de Cassimiro Cunha, está no livro Seguindo Jesus, psicografado pelo Chico Xavier. Minha gente, esses bilhetinhos do Cassimiro são muito fofos, né? E nos ajudam mesmo a relembrar a nossa tarefa aqui na Terra, né? É, com alegria, fazendo bem. Ah, que mal tem, né? A gente só tem o bem. Vamos que vou, vamos que vamos, com alegria, né? É, praticando aí o amor em todos os instantes. Isso aí.
1: Maravilha, gente, que coisa boa, né? E sempre com muito carinho, trazendo essas mensagens amorosas para a gente. É bom demais, gente. Um bilhetinho breve, mas que diz muita coisa boa. E vamos lá, gente. Olha só, coisa boa quem está aqui conosco, a querida Nádia Sabino. Bom dia, abração de João Pessoa. Ô, oh, coisa boa.
2: Chegou aqui.
1: Que maravilha, gente. Chegando aqui com todo carinho, deixando aquele abraço, coisa boa. Tem uma lindona aqui, ó, vizinha de Juscelia.
0: É a Cristiane Tedesco. Bom dia a todos. E ela tá ali em Uberlândia, Minas Gerais. Oh, coisa boa, Cristiane. Bom dia.
2: Adoro estar ali.
1: Logo ali. Gente, Berlândia, Beraba, Bezonte, tudo pertinho, gente, tudo pertinho ali. É, honra, no instante a gente chega, coisa boa. Aí a gente dá um pulinho, vai bater lá no Rio Grande do Sul, Regina.
2: De foguete,
0: Ali.
2: teletransporte. Bom dia, Janetinha. Janete dizendo da gente, bom dia, amigos. Muita paz a todos. Ela tá lá em São Borja, no Rio Grande do Sul. Logo ali.
1: Aí a gente volta aqui, que é só emoção, Juscelia, é só emoção.
0: É, o Gil tá ali também, gente. Mas apesar que ele é de lá, mas ele tá ali. Bom dia, ele deixa pra gente lindonas e lindões, amor, paz, luz e alegria. Carinhoso abraço e cheiros, only, only, emotion. Isso aí, Gil, pra você um cheiro, amigo.
1: Oh, um abraço para esse querido. Tem Montes Claros, gente, Montes Claros, é, gente. É, como é, Regina? Ele disse que eu não sou fofoqueiro, não, né? Como é que ele disse? Eu esqueci, né?
2: Também esqueci.
1: É, esqueci. Ele, não, eu só faço comentário, não sou fofoqueiro, não. Gente, Gil já foi cigano, gente. Esse homem não para, não. Vive pinotando uma cidade para outra. Armaria, armaria, armaria. Eita, um para viajar, coisa boa. Um abraço para você, querido irmão. Regina, traz essa lindona aqui, que ela tá toda sorridente hoje, viu?
2: Tá rindo à toa. Foi para Santos lamber a cria. É o André Maria Freixo. Hoje tem aniversário por aqui. Estou passando férias na casa da minha filha. E hoje é aniversário dela, minha querida Ana Cecília. Parabéns, você mereceu renascer. E amanhã tem mais. Tem, gente. Esse mês na casa de Sibeli só tem festa, é bolo todo dia. Vamos lá, vamos parabenizar a Ianinha. Aí, ó, ela dizendo, amo pão de queijo, mas hoje é dia de bolo. Isso mesmo, sim. Parabéns, Ana Cecília, querida Aninha. Que Jesus te abençoe, minha querida. Te encha de muito amor, muita alegria, né? Que o Senhor Jesus te envolva aí em luzes de muita proteção, muita paz para você. E junto com a Ana Cecília tem mais gente fazendo aniversário. A gente tem a Gabriela Maciel, uma menina de um coração do tamanho de Brasília. É, gente, ela mora lá em Brasília. E em 2008, ou 2006, em 2000 e alguma coisa, ela acolheu a minha turma do projeto integral. Fomos eu e mais algumas professoras para Brasília com 40 crianças. E Gabriela nos recebeu assim com muito carinho. Receba aí o nosso abraço, minha querida, nesse coração generoso, essa sua família tão linda, né? Que nos abrace assim com tanto carinho, que hoje você receba muitas bênçãos e muitos beijinhos de muito amor e carinho. Parabéns, você mereceu renascer. Parabéns também para a Laurinda, uma colega de trabalho, uma amiga generosa. Juntas adotamos crianças mais ou menos na mesma época. Ela adotou dois irmãos e está aí numa felicidade só. Que Jesus te abençoe, Laurinda, e continue aí, né, sendo linda com muito amor e muito carinho. Parabéns também para o Herbert Fontoura, um companheiro que frequentamos juntos a mocidade, a evangelização. Ele levava os filhos e a gente conversava, e nessas conversas a gente descobriu que ele era primo de uma grande amiga minha. Ó, gente, isso é muito interessante, né? É, como que a gente vai se reencontrando com amigos tão queridos. Tem tanto tempo que eu não vejo o Herbert, mas eu sinto assim, com muito carinho, a presença dele. Jesus te abençoe, meu querido, nesse dia tão especial. E você que também não colocou o seu nome aí no chat, mas também está fazendo aniversário, receba o nosso abraço apertado, de estalar costelas, com um beijinho, sabor pão de queijo. E olha, gente, que bacana, completar mais uma volta em torno do sol não é para qualquer um. São para pessoas que trabalham, que lutam, que combatem um bom combate com muito amor e muita alegria. Parabéns! Você mereceu renascer. E a gente vai junto aí, te ajudando a chegar uma felicidade. Vamos que vamos.
1: Vamos que vamos, minha turma aqui naquela vibração amorosa. O querido Felipe Juscelino dando parabéns aqui.
0: Sim, ele deixa aí. Parabéns para todos os aniversariantes de hoje da escola. Deus nos abençoe sempre. Isso aí. Gratidão, Felipe.
1: Coisa boa, Fátima, essa linda. Sempre trazendo aqui muito carinho. Parabéns para sua preciosa filha, Cibele. Olha só, coisa boa. E Cibele aqui agradecendo o carinho. Fátima, muito grata. Gente, é um carinho aqui. O pessoal fica aqui, ó, trocando mensagens. Fica rindo. Ó, tem gente rindo aqui, Regina.
2: É, isso mesmo. Bom dia, querido. Estou rindo aqui do Aerobus. Hoje está lotado. É verdade, Inês. Está lotado mesmo. Ô, gente, eu tenho tanta certeza que a gente se encontra todas as noites. De verdade. É muito bacana essa nossa percepção, né? De saber que estamos juntos, né? Que somos companheiros de caminhada. Isso é muito bom, né? Muito bom mesmo.
1: Isso mesmo, turma linda, isso mesmo. E a Cibele está lembrando da turma aqui, ó, vamos dar o joinha e compartilhar. É, gente, está chegando aí, ó. Deixe seu like, compartilhe, para que mais e mais corações cheguem aqui nessa vibração amorosa. E a gente vamos tocar aqui, ó, com muito carinho. Opa, e tem sugestão boa aqui, ó aqui, Ju.
0: Severino e Gil vão ser nossos Papai Noel. Né, turminha? Isso aí. Ó, vamos votar e vai dar certo, viu, Fátima?
2: Gostei da ideia. Voltar no domingo ontem mesmo, Papai Noel.
1: É, vamos botar Andrezinho nessa também, gente?
0: É.
2: É, o trio Papai Noel. Adorei.
1: Coisa boa. Andrezinho, ó, amanhã, ó, sábado, Andrezinho tá por aqui, hein? Final de semana, Andrezinho tem tocado aqui o programa com muito carinho, seus comentários amorosos, sua forma super carinhosa de lidar. É um querido irmão, gente, é um anjo em construção, gente, nosso querido irmão. E a gente fica aqui nessa alegria, né? Tendo várias vozes, vários comentários amorosos, tocando o programa aqui. Isso é bom demais mesmo. E vamos seguindo, gente, vamos seguindo aqui, ó. Vamos voltar um pouquinho no tempo, vamos lembrar aqui, ó, um pouquinho do que aconteceu lá atrás. Chegamos aqui no dia 16 de dezembro e a gente volta no tempo. Volta no tempo para o ano de 1868. Olha só, segundo depoimento de Lord Adair de Lord Lindsay, o célebre médium de efeitos físicos, Daniel Douglas Home, flutuou do quarto para a sala de estar, passando pelas janelas, a 70 pés de altura da rua, voltando depois ao local de origem. Gente, quantos fenômenos aconteceram lá atrás, despertando a curiosidade, chamando a atenção das pessoas para coisas que estão muito além do que a gente consegue enxergar, gente. Era um momento em que, ó, a espiritualidade permitia, auxiliava para que mais e mais pessoas abrissem os olhos. Tem muita coisa que a gente precisa enxergar, não com os olhos, gente, não com os olhos, mas enxergar de uma forma diferente. É isso aí. 1879 foi o nascimento do Dr. Oscar Hill de Pitten, lá em São Luís Gonzaga das Missões, isso no Rio Grande do Sul. Médico e fundador de um sanatório, olha só, para obsidiados e doentes nervosos, e também do Hospital Espírita de Porto Alegre. Gente, esse querido trabalhou como nunca para levar o amparo e o socorro para muita gente. Isso mesmo. Esse queridão aí deixou um trabalho lindo que continuou sendo executado por muitas pessoas que abraçaram essa ajuda. Isso é bom demais, gente. Bom demais mesmo. E vocês não imaginam, gente, quantas pessoas foram curadas, foram ali esclarecidas, sofrendo no passado. E graças a queridos irmãos que chegaram ali, ó, para tratar com muito amor, com muita disposição, em contato com o sofrimento do outro, estendeu a mão e levou essa cura, levou essa ajuda. E nós ficamos felizes em lembrar tudo isso que aconteceu. Aí a gente vai para 1945, é fundada por Jesus Gonçalves, olha só, a Sociedade Espírita Santo Agostinho, lá no Hospital Colônia para Rancelianos, lá em Pirapitingui. É, gente, o Jesus Gonçalves, ele foi diagnosticado, né, com hanseníase, uma época em que não tinha tratamento, não havia ainda sido descoberto o tratamento para hanseníase. E o que se fazia na época era fazer reclusão, né? Isolavam as pessoas, iam exatamente, né, para os hospitais colônias, né? E o nosso querido Jesus Gonçalves, ele foi tirado da sociedade e ficou lá. E lá, gente, dentro do Hospital Colônia, ele fundou o Centro Espírita. Exatamente. Continuou aí divulgando a boa mensagem. A história linda desse querido irmão. 1990, o Alamar Regis de Carvalho lança o primeiro programa de televisão espírita via satélite para o Brasil, transmitindo lá de Belém do Pará. Olha aí, gente. É o início, gente, de muita coisa boa. E hoje as facilidades que nós temos aqui com a internet, da gente ter contato com pessoas de tudo quanto é canto do Brasil e do mundo, comunicando aí, trazendo seu carinho, trazendo sua mensagem. Coisa boa, coisa boa. Regina, não dá ideia que ele já aceitou, Regina. Ó.
2: Pois é, tá vendo? Isso aqui é gente animada. Pena que não dá pra gente aparecer, senão eu tinha certeza que ele estaria de chapéuzinho de Papai Noel. Não é não?
1: Gente, ó, ó, então... tá sendo construído, viu? A ideia sendo construída aqui, ó.
2: Pois é, tá vendo?
1: Gente, já tô me vendo vestido de verde. Eu tenho uma azuria assim, meio uria de duende mesmo aqui, ó. Eita! Oh, coisa boa, gente. Vamos lá. Vamos tocar aqui o trem, senhor. Vamos fazer a festa aqui. Um Natal com Jesus e com muita alegria. Gente, e por falar nisso, olha só. Olha, é tão legal a gente lembrar, né? Dos presentes, as crianças adoram. Gente, criança quer festa, quer alegria. A gente leva as crianças no shopping, aí tira foto com Papai Noel. Alguns morrem de medo, né? Negócio meio estranho, né? É, Clarinha mesmo ficava toda desconfiada. E eu vou me aproximar, não sei lá, que é aquele camarada. É, era Clarinha.
0: Minha filha também.
1: É, pois é, gente. Mas olha, a gente vive Jesus, a gente vai fazer aquele evangelho, a gente vai vibrar positivamente. Mas vamos, gente, a gente está na sociedade para viver na sociedade. A gente não pode ser engolido pelas coisas da sociedade. Mas vamos participar com carinho. É uma época bonita, enfeitar a casa, convidar os amigos, fazer um amigo oculto, né? E fazer um evangelho e lembrar de Jesus, né? Toquemos aqui a nossa vida com muito carinho, vivendo, participando ativamente das atividades com a turma do trabalho, da faculdade. Vamos lá, a turma do condomínio, que seja. Vamos participar da alegria, da festa, com muito carinho. Isso é super saudável. Reunir a turma, trocar abraços, trocar presentes. Isso é tudo de bom. Isso é que torna a vida mais leve, mais saudável. Que possamos viver em abundância, desfrutando desses momentos amorosos. Isso é muito bom mesmo, né? E vamos lá, gente, tocando aqui o trem aqui, né? Quem mais está por aqui, dá uma olhadinha aqui de vez em quando aqui para ver. A gente vai se perdendo aqui, vai chegando tanto comentário. Manda um bom dia para a Valdinha aí, Ju.
0: Ô, lindona, Valdinha querida. E ela deixa para gente, bom dia com Jesus. Um grande abraço a você, minha linda. E a Lelê também. Um beijinho pra Lelê.
1: É, olha ele aqui, Regina. Olha ele aqui.
2: É, Severino lembrando aí, gente. Bom dia, pessoal querido. Deixa o joinha e compartilha. Isso mesmo, gente. Tem vezes que a gente abre aí e o pessoal tá esquecendo. Lembra aí de colocar o joinha, porque o Natal tá chegando. E a gente vai aí divulgando o nosso programa, né? É, e é nosso, né? De todo mundo aqui, com muita alegria, muito bom. Ó, tem gente nova chegando aí, ó. Ah, também imagino, Marlene. Imagino o ro-ro-ro do... Nós vamos imaginar, nós vamos ver fisicamente.
1: Já tô vendo. Ro-ro-ro, only emotion. Eita, amiga, gente, tem amiga nova chegando, né, Regina?
2: Tem aí, ó, Roginé Faria. Bom dia, com muita alegria, Jesus no coração. Bem-vindo ao chat, Rogineia. Isso mesmo, que bom que você tá aqui com a gente. É uma alegria, viu? Fica aí.
1: Coisa boa, que maravilha. Turma linda, é uma alegria, tudo de bom, mas a gente sabe que às vezes acontece aí aquela encrenca, aquela confusão, a pessoa fica aperreada e fica assim, ó, tudo de perna para o ar, gente, a gente precisa manter a calma, seguir com confiança e fazer aquela prece buscando, gente, a melhor ajuda. Mas, às vezes, a pessoa não está conseguindo nem fazer uma prece, né, Ju? O que é que a pessoa pode fazer, querida? Traz aí.
0: Eu vou mostrar para você essa união da parceria entre o Projeto Escutatório e o SOS Prece. Se você aí está precisando de falar com alguém, anda angustiado, abafado e não tem com quem falar, você vai encontrar uma escuta sensível, afetiva e respeitosa nas 24 horas do dia e nos 7 dias da semana. Tem descanso não, gente. Sempre que você precisar, a hora que você precisar, você vai fazer uma ligação. O custo é de uma ligação local. Você pode divulgar esse número, se precisar, faça o contato. O DDD é o 31-3334-9700. Aí você vai encontrar aquela escuta de coração para coração, sem julgamentos. Porque a escuta e a prece clareiam o caminho sempre. Um grande abraço a esses trabalhadores de amor. Um cheiro para vocês, meus queridos.
1: Isso, um abraço fraterno para essa turma linda, que Jesus e Maria de Nazaré envolva a gente com muito amor, todos esses voluntários que seguem aí com muito carinho, né, fazendo esse trabalho. Aquele abraço para todos esses voluntários. Aproveitar e mandar um abraço fraterno para a turma lá do CVV, Centro de Valorização da Vida. Um trabalho muito importante, muito lindo, gente. Coisa boa mesmo. E vamos seguindo, gente. Opa, nossa queridona chegando por aqui. Olha só, tá rindo. Vocês não existem. Todos nós duendes, né? Essa é a Eneida, gente. Olha, Eneida toda de vez.

0: Ela aqui, ó, um dia de muita paz para todos. Assim seja, lindona. Um cheiro para tu, Beta. Para dona Dedé, para Xande, para essa turma linda aí. Isso é bom demais. Bom demais mesmo. Opa, tem gente de Salvador aqui com todo carinho, Ju.
1: É a Sônia Cardoso. Bom dia, amores! Uma delícia! E ela lá de Salvador, essa energia maravilhosa do pessoal baiano, isso mesmo. Dá o joinha, ela reforçando, gente, dá o joinha.
2: Isso
0: Coisa
2: mesmo.
0: boa. E a Renata é uma linda, Regina. Olha que foto linda, gente. Que momento lindo.
2: Verdade. Lindo dia, pessoas queridas. Um dia iluminado para todos vocês. Assim seja, Renata. E olha, para iluminar ainda mais o nosso dia, sabe o que a gente viu ontem à noite? Pois é, foi o programa do Divaldo, gente. Tava muito interessante. Divaldo, bem de farol baixo, né? Viajando com a cidade toda, gripado, dosinha, gente. Mas a mensagem de ontem foi um espetáculo. Você perdeu? Preocupa não, gente, está gravado. A gente coloca aí no chat para você o link para você ver ontem o programa do Divaldo, que é muito legal, conversando sobre espiritismo. É um trabalho bem bacana lá da Casa do Caminho, né? Na Mansão do Caminho, que tem sempre um convidado para responder perguntas do público. Fica aí a nossa dica, né, para que você possa ficar aí mais sabido e mais inteligente. E a gente vai aprendendo todo dia, né? E a gente, além da dica meu Deus, essa dica cultural, a gente também tem dicas de livro, gente. Ó, tá chegando o Natal, um bom presente. Quer saber mais? Ó, lá vai, hein? Uma dica bem bacana de um livro legal. O livro Nosso Lar. Gente, esse livro é um espetáculo, né? Tem o livro e tem o filme, mas o livro tem detalhes que o filme não conta, né? O livro Nosso Lar é o nome da Nosso Lar é o nome da colônia onde o André Luiz foi acolhido, né? E que ele conta como que foi esse chegar no plano espiritual, quem que ele encontrou, como que foi. Então, assim, é muito bacana e dá para gente uma visão, né? É muito bacana de como é o plano espiritual. Ele transmite suas observações e sua descoberta sobre a vida no mundo espiritual, atuando como um repórter que registra suas próprias experiências, revelando um mundo palpitante, pleno de vida e atividades, organizado de forma exemplar. Gente, lá ele vai conhecer muitos espíritos, como que a organização do plano espiritual é muito interessante. É um livro, assim, daqueles que a gente não tem vontade de parar de ler, é saber logo o final. É um dos primeiros, é o primeiro livro, né, da série O Mundo Espiritual que o André Luiz traz para a gente. E outro, e muito.
0: Regina, deixa eu seguir daqui que teu som cortou. Teu som
2: Tá bom,
0: cortou.
2: continua lá.
0: Toda vez que você para de estar bom, ele volta a funcionar. Eu acho que é algum fio entupido. Quando você fala, aí desentope. O outro livro, gente, também fala da vida no mundo espiritual, gente. Olha, veja só esses dois livros, Nosso Lar e Violetas na Janela, marcaram a vida de muita gente. Muita gente veio conhecer, ter contato com a literatura espírita com esse pequeno, grande livro, Violetas na Janela, da Vera Lúcia Marisec de Carvalho. Gente, a Patrícia é uma jovem, gente. Ela teria desencarnado aos 19 anos. E aí ela traz para a gente aqui, através da mediunidade dessa querida Vera Lúcia, o que aconteceu, como foi que ela despertou. E despertou tranquilamente no plano espiritual, feliz por ter sido acolhida, foi se adaptando, gente. E graças na espiritualidade amiga, ela veio nos mostrar o outro lado da vida e também mostrando, gente, que a morte, gente, a morte é a morte do corpo. O espírito continua vivo, gente, vivo, aprendendo, se tratando. E aqui, olha, ela vai trazendo dicas de como a gente deve lidar, né, com aqueles que partiram, que a gente emane boas, boas energias, que fique a saudade, a boa saudade. Mas a vida continua, gente. E aí a gente vai, ó, percebendo como fica mais fácil a gente superar essa saudade quando a gente tem a certeza que a nossa caminhada, gente, ela não começou agora não, hein? Ela se perde na poeira no tempo e ainda

0: Tem muita coisa boa para a gente viver e aprender. Dicas maravilhosas. Gente, isso é um presente maravilhoso, né? De amigo oculto. Sempre um livro espírita vai ser um bom presente. E a gente divulga esse trabalho. O Luz da Verdade tem esses, tem outros livros. Gente, a literatura espírita tem muita coisa boa. E a gente sempre divulgando. Divulgando mesmo, né? Sempre incentivando. E o Luz da Verdade também tem, olha, o Clube do Livro Espírita. E tudo isso, gente, só tem um objetivo: é estimular a leitura, estimular o estudo, fazer com que a gente fique cada vez, ó, mais consciente, cada vez mais sabido. E a gente vai aprendendo o que fazer e vamos fazer, gente. É isso aí. 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E vai aqui fazer a sua assinatura, procurar algum livro, tem muita coisa boa, né? Bom demais mesmo. A Marlene está aqui interagindo com a gente aqui, ó. Já li, reli, muito bom, leio, é maravilhoso esse livro, gente. Aliás, eu li os dois e recomendo, gente. Oh, coisa boa. Severino Bento também aqui, ó. Essa obra, Violetas na Janela, é fantástica. Gente, uma forma tão carinhosa, tão simples, mas com tanta sabedoria, com tanta informação boa. É bom demais. E Andréa vai chegando aqui, deixando o bom dia com alegria. Oh, coisa boa. E esse sorriso lindo dela. Oh, coisa maravilhosa. Um abraço para a terna lindona. É bom demais. Opa, quem chegou no chat agora aqui? Olha só, Ju, quem chegou aqui no chat?
1: Ah, essa querida Duda, bom dia, irmãos. Paz e luz, esperança e alegria na nossa manhã. Gratidão, amoroso Pai Celestial, pelas bênçãos a todos nós. Gratidão, bondoso Jesus, mestre e amigo. Gratidão, Duda, um abraço para você, minha linda.
0: É uma linda, é uma linda, é uma linda, né? Coisa boa. Opa, como é que é? Tá, não entendi muito bem aqui, não. Regina, tu conhece mais a Lilian aí, ó.
2: Dia, paz e bem. Eita, livro lindo. Falei dele no Capão. É, ela não contou
0: Ah,
2: que
0: no
2: foi lá.
0: passeio. Acho que foi no passeio com a
2: É, ela
0: turma.
2: comentou sobre o livro. Isso aí, minha querida. A gente vai divulgando. Gosta muito, né? Eu acho que o livro, eu acho, mas tenho certeza, que o livro Nosso Lar é assim. Um espetáculo. A gente consegue passar muita coisa sobre a doutrina espírita neste livro, né? E eu consegui ver com alguns amigos, ver o filme juntos. E a gente vai comentando, comendo pipoca e conversando sobre o filme. E é muito legal, né, gente? A gente vai trocando aí as nossas impressões e aprendendo a cada dia, né? E é muito bacana. Fica aí, ó, uma dica de um dia. É especial aí nesse final de ano que a gente não está trabalhando, reunir os amigos para comer pipoca e ver um filme legal e comentando sobre a doutrina, né? Tem vários filmes que dá para a gente fazer essa tarde de cinema.
0: Gente, a Marlene aqui, ó, conversando aqui conosco aqui. Assisti, Regina, foi muito legal. Gostei dele falar sobre as perguntas, né? Que ele fica aí, o pessoal fica perguntando, eles vai trazendo aí as respostas, os comentários com todo carinho e também sobre a saúde dele. Tudo de bom. É, gente. Olha o querido Divaldo, gente, tocando a vida, gente. É isso mesmo, a gente adoece, tem dia que a gente não tá muito bem, tem dia que a gente tá rindo à toa, e o Divaldo tá aí, gente, na tarefa. Coisa linda demais da gente ver. Divaldo aparecendo aqui, ó, tem na quinta-feira à noite ele aparece, no sábado também, no sábado tem momentos evangélicos, a gente já está sabendo que na terça-feira ele também participa da reunião lá no Cenáculo da Mansão do Caminho, né? Não transmitem, não. Transmissão ao vivo para a turma da internet é na quinta e no sábado, com a presença do Divaldo. E ele sempre, gente, trazendo uma boa mensagem. A gente fica muito feliz, né? Vendo aí o trabalho deste querido irmão, um trabalho incansável, gente, incansável no bem, nesse esforço, gente, diário de cuidar desta obra maravilhosa que é a Mansão do Caminho. Gente, é grande demais o trabalho da Mansão do Caminho. Muitas pessoas, muitas famílias recebem aí o carinho dessa turma linda que está lá em Salvador, na Bahia. É lindo demais, a gente fica muito feliz e que Jesus cuide com muito amor de todos esses trabalhos que cuidam, né? Que cuidam do outro. Isso é muito bom. Gente, como o tempo passa rápido. Ju, lindona, vamos refletir um pouquinho, que quem reflete brilha, né?
1: Com certeza, vamos lá. Na sementeira da vida, descerra o santuário da própria mente ao fulgor da luz espiritual que nos clareou a inteligência, a fim de que possa semear um novo destino à distância das sombras. O pensamento é o embrião de toda a lavoura do espírito, e do espírito dimanam todas as leis e todas as forças que garantem a excelsitude de vida e o equilíbrio dos cosmos. Nossa mente é a matriz dos valores destinados à nossa plantação de dons inefáveis para a imortalidade. Toda colheita obedecerá à sementeira, tanto quanto nossas realizações se expressarão onde estivermos segundo pensarmos. A roja da lâmpada viva da ideia, os raios de amor que possam trazer em teu benefício, o amor que preside os mecanismos do universo. Não esperes uma galeria de triunfo entre os homens para emitir a força silenciosa que te reajustará o caminho. Toda viagem começa de um passo. Toda caridade encontra início na gentileza. Aprendemos a semear mentalmente, renovando-nos para o supremo bem. Lancemos pensamentos de paz e bondade, compreensão e auxílio ao redor de nós mesmos. Não te limites, porém, a pensar. Traduze a harmonia do campo interior através da palavra e do serviço, mobilizando a palavra construtiva na plantação de conhecimento superior e movimentando as mãos no cultivo da fraternidade. A luz que nos orienta à estrada evolutiva deve partir da estática, da beleza para a dinâmica da ação. Cristo, o Mestre dos Mestres, guardou acima de tudo a mente nos desígnios do Pai Criador, desdobrando-se no ideal de servir, sustentando o Verbo e os braços na construção do bem sem limites. Se estamos exposando o Evangelho por abençoado roteiro de nossa peregrinação para os altiplanos da vida, esqueçamos o mal que nos tem perturbado a romagem, para fixar nossos melhores propósitos no ensinamento do Cristo, a fim de nos convertermos em instrumento para a sua excelsa extensão. Esse lindo texto, Na Sementeira da Vida, é de nosso querido Emmanuel e de nosso querido Chico, do livro Abrigo. Então, gente, a nossa semente precisa ser com boa energia, né? Que a gente possa abrir as nossas mentes para a luz que clareia essa nossa inteligência e que possamos sair a semear novos destinos e o bem, mais longe das sombras, né? Toda colheita nossa dependerá da nossa semeadura. Se o nosso pensamento está sempre firmado no bem, que já é o início lá, a semente já é o início para a gente, lá no pensamento a gente já começa a gerir essa semente, mas que a gente possa colocar toda a força nela de ser uma semente boa, né? Que a gente coloca boas energias, bons fluidos para quando a gente semear, a gente ter plenamente a certeza de que será uma boa árvore, que vai ser uma boa floração, que vai ser um bom fruto, né? Se a gente já impregna a nossa energia com os bons pensamentos em tudo que a gente vá fazer, com certeza o fruto será muito bom, né? Então, que a gente possa começar trazendo já essa harmonia sempre nessa semente, nesse plantio, trazendo sempre coisas boas, usando uma boa palavra, né? Que a gente possa sempre também usar as mãos no auxílio ao próximo, que a gente possa produzir boas coisas. Sejamos pensamentos de paz e bondade, compreensão e auxílio ao redor de nós mesmos. Assim já diz o Emmanuel aí no texto. E cada um de nós recebe um campo para lavrar, né? Então, que a gente possa aproveitar essa estadia bendita que a gente tem aqui e que a gente possa saber semear, empregando o amor, boas atitudes, e que a gente vai ter, com certeza, uma ótima produção. Pois, se a gente planta o amor, vamos receber o amor. Se plantamos paz, vamos receber paz e por aí vai, né? Que possamos, sim, impregnar essa semente de boas coisas, de bons pensamentos. E toda vez que vier alguma sombra perto da gente, querendo nos abafar, querendo, né, mudar nossa energia, que a gente eleve nosso pensamento sempre. Porque vem, mas que a gente seja sempre conectado com o divino, que possamos sim proteger os nossos pensamentos. Sempre fazendo o que a gente já faz aqui todo dia, né? Nós estamos aqui com boas palavras, com boas reflexões, com boas conversas. Então, a gente já tem aqui as dicas dos livros, sempre coisa para elevar o nosso pensamento. Então, que a gente possa, sim, fazer o uso de tudo isso de bom que a gente tem, para a gente estar sempre protegido, pensamento bom, para semear sempre o bem. Gratidão.
0: Gratidão, gratidão, querida. A Regina está descansando aqui a garganta. Parece que ela se engasgou com um pedaço de vento, gente.
2: Engasguei mesmo, gente. Eu vou te contar, viu? Nossa, essa gripinha que pegou a gente aqui pros lados de Minas Gerais tá difícil, viu? Faz frio, faz calor. Ontem de manhã um calorão. Quando deu de tarde, esfriou, né, Ju? Ficou um
1: Verdade.
2: picolé. Que coisa, viu, gente? É um mundo de regeneração mesmo, né? Limpando aí, arrumando a casa, né? Para que a gente possa estar feliz. E a gripe fala da nossa emoção, né? Quando a gente está fragilizado, quando a gente está precisando dar mais e receber mais carinho. E é nesse momento de correria, né? Todo mundo querendo terminar logo a tarefa do ano e esquece do amor, aí fica todo mundo gripado, é desse jeito. Mas a gente vai aprendendo, né? Aprendendo a se organizar melhor, né? Fazendo sempre o melhor possível. Vamos que vamos, né? Com muita
0: Vamos.
2: alegria aí, né?
0: Isso. Regina, vou aproveitar aqui, ó, que essa lindona aqui, essa aqui, ela é sabida demais, gente. Essa aqui é sabida demais. A nossa querida Lian, aqui, ó, segunda, vou ver Divaldo lá em Campo Grande. Você e a paz. Ah, querido, obrigado pela lembrança, ó. A gente colocou no chat aqui para tu uma vez. Isso mesmo, gente, vai ser agora. Segunda-feira, dia 19, né? A gente vai ter aqui, olha, é um encontro, gente, você e a paz. É um movimento que o Divaldo abraçou e faz divulgação todo ano, gente, faz 24 anos. O movimento Você e a Paz vai ser agora, né? Na segunda-feira. Foi idealizado, sim, pelo querido Divaldo. E a ideia, gente, é refletir sobre a necessidade de renovação, de mudança de comportamento em busca da paz para a humanidade. Exatamente aí o que a Juscelia estava comentando, refletindo. Gente, é a mensagem de Jesus, né? É a mensagem de Jesus quando ele nos convida para que a gente faça a boa semeadura, né? Quando ele fala, olha, a plantação, gente, a semeadura é livre, mas a colheita é obrigatória. E a gente está aqui, ó, em busca de quê? De um mundo melhor. Então, olha, vamos semear a paz, né? O movimento Você e a Paz, gente, ele já foi realizado em 75 cidades do mundo e em 60 cidades brasileiras. O encontro vai ser lá na Praça 2 de Julho, lá em Campo Grande. Vai ser transmitido ao vivo pelo canal oficial da Web TV da Mansão do Caminho, né? E vai ter, gente, tradução simultânea em 5 idiomas. Olha só, 5 idiomas, espalhando aí pelo mundo a boa mensagem. A gente colocou aqui no chat essa lembrança maravilhosa, essa notícia está aqui, está em vários canais, né? Mas a gente trouxe aqui a da FEB, né? Da Federação Espírita Brasileira, lembrando esse movimento muito bonito, Você e a Paz, participação de artistas, muito carinho, muito amor. E olha, já tem programa para segunda-feira, Você e a Paz, isso é bom demais mesmo. Turma linda, eita Regina, a Regina já pediu a receita aqui do mingau de cachorro, é gente, Regina, você sabe por quê? Olha, ela escutou você lá, você tá com tosse de cachorro, mulher, e tosse de cachorro só cura com mingau de cachorro, se você não tem alergia a pimenta, ó, é uma pitadinha, tem uma pitadinha de uma pimentinha do reino, entendeu? E a pimenta do reino é que vai fazer a tosse do cachorro ir embora, né? Isso aí, gente.
2: Opa, eu pensei que era receita nova, que você conhece. Aí todo mundo querendo saber a receita, tá vendo? Olha o própolis. Ô, gente, isso aqui tem sido assim, todo dia, própolis, é chá, é mingauzinho. Agora é isso aí. Vamos lá, Hélia, dá a receita do mingau do cachorro aí. Já deram a pitada da... Mingau de cachorro é o quê? É de fubá? É de maizena?
0: Não,
2: é de aveia?
0: Não,
2: o que é?
0: Não. Ela vai passar aí o mingau de cachorro aí, quentinho, com a pimentinha do reino, entendeu? E a tosse vai embora. Gente, não, olha, gente pobre, gente, com filho pequeno, com tosse de cachorro, vai ter remédio caro? Remédio baratinho, gente, que funciona. É o bom e velho mingau de cachorro. Esse menino tá com tosse de cachorro. Vou fazer um mingau pra ele. Aí pronto. Faz um mingau de cachorro. Já era. Vai embora. Show tosse. Show tosse. Tá aí, ó. E a gente é um tempão querendo dar cura pra tosse de Regina. Se não fosse a Elia lembrando aqui o bom e milagroso mingau de cachorro pra afastar essa tosse. Vamos seguindo, gente. Vamos seguindo aí.
2: Já deu a receita aí, ó. Farinha de tapioca, alho e pimentinha do reino. Menina, vou fazer isso já. Vou ficar boa que nem um coco.
1: E eu também.
0: Eita, Regina, querida, consegue fazer a prece?
2: Sim. E olha, hoje a gente vai fazer uma prece assim, com uma musiquinha bem gostosa. É um momento mais do que propício da gente ensinar para as nossas crianças, né? Inclusive aquela que está dentro de nós, a se reconectar com o mais alto, né? Lembrando aí a Alta de Souza, o André Luiz, falando da gente se reconectar, né? Voltar para dentro de nós. E uma querida amiga, a Terezinha Bedeschi, que é da evangelização aqui da União Espírita Mineira, que fez tantos cursos de evangelizadores, fez essa musiquinha que é muito, muito linda. Então, vamos lá, pega a nossa água, né? Elevemos o nosso pensamento ao mais alto, pedindo aí a Jesus que nos abençoe, nos cubra de bênçãos, de fortaleza, para que possamos cumprir a nossa tarefa, né, do todo dia. Então, vamos lá. Recolhe-me e estendo o pensamento, sinto a paz

0: ao coração. Ligadinhos aí, né, no amor de Deus e nessa amizade tão linda que a gente está construindo aqui todos os dias, nessas manhãs. A gente agradece, lembrando que amanhã a gente está de volta. Todo mundo junto aqui. Beijo, beijo, pão de queijo. E até amanhã, pessoal.
1: Até amanhã, meus lindos.
2: Um cheiro na alma, turma linda. O programa aqui chegando ao fim, a gente desejando aqui para essa turma linda um dia maravilhoso. Um cheiro na alma e até amanhã.

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1: Prezadas irmãs, prezados irmãos, dando continuidade à nossa conversa sobre há muitas moradas na casa de meu pai, vejamos o item 2 do Evangelho, capítulo 3. Diferentes estados da alma na erraticidade. Em primeiro lugar, um pequeno conceito sobre erraticidade. Estar na erraticidade não é estar em erro. Por favor, não confunda uma coisa com outra. Erraticidade é a condição do espírito que ainda tenha alguma obrigação reencarnatória. Erraticidade é o estado em que o espírito se encontra, em que ele ainda tenha que reencarnar. Não quer dizer, por esse motivo, que ele seja um espírito mau ou ruim. Apenas ainda tem obrigações reencarnatórias. Pois bem, a casa do Pai é o universo, já vimos, as diferentes moradas são os mundos que circulam no espaço infinito, e oferece aos espíritos encarnados locais apropriados ao seu adiantamento. Só por aí nós já vemos que a Terra se constitui num desses centros. Numa dessas unidades, escola, unidade hospitalar, a classificação que vai ser dada vai depender até do estado do espírito que está com a necessidade de reencarnar aqui no nosso mundo. Para uns é escola, para outros, e para alguns pode ser até considerado como uma prisão. Se o espírito não tiver, né, satisfeito, razoavelmente controlado nas suas ações, o planeta pode se transparecer para ele até mesmo como uma prisão. Embora saibamos todos nós que existem planetas especificamente assim para esta tarefa, tarefa de prisão, de isolamento de algumas personalidades espirituais, pelo menos por algum tempo até que possam passar por um processo de refazimento. Independente da diversidade dos mundos, essas palavras também podem ser entendidas como o estado feliz ou infeliz do espírito na erraticidade. Estou acabando de falar isso, né? A erraticidade, ela vai agregar esse tipo de companheiros. Vamos para uma unidade razoavelmente conhecida. Sempre que nos referimos ao mundo espiritual, normalmente nos focamos onde? Nosso lar, Alvorada Nova, que são locais do plano espiritual razoavelmente conhecidos e até discutido entre nós. Nosso lar, por exemplo, que é mais conhecido. De nosso lar até aqui a crosta terrestre, existe uma série de circunstâncias em que os espíritos estão em situação melhor ou pior, dependendo naturalmente do seu comportamento, do seu sentimento, enfim, daquilo que ele traz consigo a nível de conquistas, de méritos ou deméritos. Então, ele pode ser feliz ou infeliz, segundo a sua própria condição espiritual, aquilo que ele gosta, aquilo que ele quer. Por exemplo, uma pessoa muito gananciosa, se ela não tiver dinheiro, ela vai se sentir extremadamente infeliz, porque sendo gananciosa e achando que o dinheiro é tudo, ela vai se sentir infeliz, porque ou não tem nenhum, ou tem muito pouco. Uma pessoa que tem sede de poder, não tendo poder nenhum, vai se sentir extremadamente infeliz, porque não teve acesso, não pôde conquistar nenhuma esfera de poder que satisfizesse, vamos dizer assim, o seu próprio ego. Então, esse estado de felicidade ou infelicidade, ele vai depender única e exclusivamente do ser que está por aqui, habitando, né, encarnado ou habitando desencarnado. O meio onde ele se encontra, o aspecto das coisas, as sensações que experimenta e as percepções que possui variam ao infinito. Até mesmo grupos, né, coletividades que têm como foco o mesmo objetivo, os mesmos interesses, mas mesmo dentro desse foco e desse objetivo, haverá uma variedade, vamos dizer, bastante extensa de como eles se esforçam ou se esmeram para atingir os objetivos, né, ou melhor, o objetivo que de fato de direito é o objetivo de todos eles. Cada um terá a sua, vamos dizer, o seu posicionamento individual que será o resultado exatamente daquilo que ele traz como conquista, como capacidade, inteligência, dinâmica. Tudo isso a gente percebe em várias situações que estão à nossa volta e que ocorrem e que se passam no nosso dia a dia. Enquanto uns não se podem afastar do meio em que viveram, outros se elevam e percorrem o espaço e os mundos. Bem, na nossa conversa anterior, ou melhor, no item 1, nós vimos que ainda uma grande parcela da humanidade ainda não possuem as credenciais que a qualifiquem a voos maiores a nível espiritual. E é por isso que ele diz, uns mal saem do seu meio, desencarnam, às vezes permanecem no próprio endereço, permanecem nas imediações de onde viveram, acabando, por fim, sendo socorrido em nossas mesas de trabalho de atendimento espiritual ou por benfeitores extremadamente amorosos que os acompanham e os conduzem, tirando-os dessa situação de perturbação espiritual. Enquanto certos espíritos culpados ficam vangando nas trevas, os felizes usufruem de uma luz resplandecente do sublime espetáculo do infinito. Ainda aí há uma diferença muito grande. A colocação de Kardec aqui é importante, porém ele trata aqui dos aspectos gerais. Quando nos aprofundamos em doutrina espírita, nós descobrimos que entre um estágio, os que podem vislumbrar as luzes do infinito, e aqueles que se mantêm atrelados à treva, nesse meio existe uma série de situações e circunstâncias que vão dos mais complicados, dos menos harmoniosos, até aqueles que chegaram às alturas espirituais. Bem, no sentido prático, nós poderíamos dizer que o fato de nós partirmos da pátria, daqui do plano físico para a pátria espiritual e em obtendo já um socorro de imediato de benfeitores amorosos, já significa que possuímos uma relativa credencial que nos permitiu esse atendimento. E isto se dá porque, muitas vezes, nós, no nosso afã de trabalho e de servir, acabamos cometendo alguns erros. Mas também, nessas ações, acabamos acertando algumas coisas. Às vezes, até ajudando e socorrendo alguém, de forma até... Sem você notar, você não fez nem sequer aquilo para ajudar alguém. A pessoa acabou sendo ajudada pela ação que você desencadeou, pelo ato que você fez. Então, o que que acontece? Acabamos conquistando amigos, acabamos conquistando o amor de outras criaturas, de outras pessoas, porque não podemos nos esquecer que o socorrido, ele quando percebe que o socorro foi desencadeado por alguém, há um processo natural de agradecimento. Isso é normal. Tem vários casos na doutrina espírita, relatos de espíritos companheiros, através de médios de confiança, em que essas situações elas ficam bastante claras para todos nós, porque isso se permitiu acontecer esse socorro em função de coisas às vezes até insignificantes que fizemos na Terra, que fizemos quando encarnados, mas que teve uma repercussão espiritual profunda. Enfim, enquanto o mal, perseguido pelos remorsos e pelo arrependimento, frequentemente sozinho, sem consolações, separado dos objetos da sua afeição, padece sob a pressão dos sofrimentos morais, o justo, reunido àqueles que ama, desfruta as doçuras de uma inefável felicidade. Então, façamos o melhor enquanto encarnados. Até repetindo o lema da nossa juventude. Trabalhai hoje, produzi hoje, sejamos melhor hoje, para não chorarmos amanhã. é um dos lemas da nossa mocidade, no centro ao qual estamos vinculados, que é o Centro Espírita Leon Denis. Então, o que é colocado? Ali também há várias moradas que não sejam circunscritas nem localizadas. Então, o plano espiritual faz parte integrante dessas muitas moradas da casa do Pai.
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2: Que haja paz nos nossos corações, haja harmonia e que possamos, no dia de hoje, nesse momento, conversarmos um pouco mais sobre o Evangelho. Hoje nós vamos ver do capítulo 8º do Evangelho segundo o Espiritismo. Bem-aventurados os que têm o coração puro. O item 5 a 7. Pecado por pensamento, adultério. Antes de nós começarmos a entrar na questão dita no Evangelho, vamos pensar um pouco sobre essa questão de adultério. O que é adultério? Adultério vem de adulterar, ou seja, colocar alguma coisa em alguma substância que tem uma característica para mudar as características dessa substância. Né? Se eu tenho gasolina e vou adulterar essa gasolina, eu vou colocar outras substâncias, ou mais álcool, ou água, ou óleo diesel, alguma coisa nessa substância. Então, o adultério, ele passa por essa ideia, onde existe uma substância e nós vamos colocar alguma coisa nela. Né? Nós encontramos em Mateus, né, exatamente como está no Evangelho segundo o Espiritismo, encontramos em Mateus, no capítulo 5, versículo 27 e 28, o seguinte: aprendestes o que foi dito aos antigos, não cometereis adultério. Eu, porém, vos digo que todo aquele que tiver olhado uma mulher com um mau desejo por ela, em seu coração já cometeu adultério com ela. E Kardec propõe, né, que exatamente essa palavra seja mais amplificada, o entendimento disso seja mais amplificado. Não nos prendermos só na questão do adultério, da traição dentro de um casamento, dentro de uma união, quando se coloca uma relação extraconjugal ou uma relação, mesmo que o casal não seja casado, mas onde há uma responsabilidade de carinho, de amor, para que não seja colocado aí alguma outra pessoa. Mas nós queríamos ver mais amplo, né, essa situação. Quando nós colocamos numa situação qualquer, alguma outra característica que venha mudar isso aí. Todos nós temos aquela centelha divina dentro de nós. A nossa tendência a pensar, a nossa tendência a agir, segundo esses preceitos que todos nós, nessa nossa faixa evolutiva, já conhecemos. Nós sabemos muito bem, vamos ser sinceros, né? Nós já sabemos muito bem o que deveria ser feito e o que não deveria ser feito. Dentro dessa ideia do que deveria ser feito, do equilíbrio, da coisa correta, da atitude correta, do pensamento correto, quando aí nós permitimos que seja colocado, vivenciamos uma outra ideia que venha adulterar, aí é que nós gostaríamos de ver a questão do adultério. Quando nós colocamos alguma outra ideia, algum procedimento que venha adulterar essa essência divina, no fundo, nós estamos cometendo também adultério. Quando nós colocamos no nosso casamento, na nossa relação, na nossa união, alguma outra relação, nós estamos também adulterando essa substância divina que é a nossa união. Mas quando dentro dos nossos pensamentos, dos nossos atos, que nós sabemos o que é correto e o que não é, dentro de uma relação qualquer, até dentro de uma relação empregatícia, nós somos empregados de alguma empresa, alguma coisa assim, e nós introduzimos aí nessa relação alguma outra coisa, nós estamos cometendo adultério. Se eu tenho um horário de trabalho, se eu tenho um momento em que eu recebo para cumprir, tenho um pagamento para cumprir determinada tarefa, nesse meio eu introduzo alguma outra coisa, eu estou cometendo adultério. Então, não com esse sentido de pecado, vamos tirar essa ideia do pecado, mas vamos colocar aí a ideia da correção, da atitude equilibrada, da atitude correta, e isso desde a relação extraconjugal até uma relação de amizade, até na nossa relação com a própria religião. Nós, pelo menos, né, quem pratica o espiritismo, quem estuda, quem está dentro do espiritismo, é espírita. Então existem determinados preceitos dentro do espiritismo. Não é? Isso que todos nós sabemos, a comunicabilidade entre os espíritos encarnados e desencarnados, não é? A existência do espírito, a lei de causa e efeito através das reencarnações. Quando nós aí colocamos alguma coisa extra, fora desses preceitos, em realidade nós estamos adulterando. Isso não quer dizer que nós tenhamos assim uma mente fechada e não enxerguemos mais nada além do espiritismo. Não é isso. Nós podemos e devemos conhecer de tudo. Mas dentro da prática do espiritismo, se nós colocarmos alguma outra coisa que não se coadune com o espiritismo, nós estamos cometendo um adultério, nós estamos adulterando esse tipo de trabalho nosso. Se dentro do, vamos dizer assim, do passe de cura, se nós colocarmos algo além daquilo que está previsto, né, embora eu conheça uma porção de coisas, mas se no momento do passe de cura eu começo a colocar outras coisas, não, hoje nós vamos fazer o seguinte, hoje para fazermos aqui o nosso trabalho de passe de cura, nós vamos usar charuto, não é? Nós estamos adulterando isso. O charuto, esse tipo de coisa, ele se coaduna com a prática, vamos dizer, da Umbanda, né, das religiões afro-brasileiras. Lá dentro, corretíssimo isso. Mas dentro de um trabalho de cura, se nós quisermos introduzir isso, nós estamos adulterando a essência do nosso trabalho. Sem nenhum preconceito, não é isso. Não é não aceitarmos, não é, a prática da Umbanda. Senão não tem nada a ver. A Umbanda, eu estou usando Umbanda como exemplo, ela é perfeitamente válida lá dentro da prática, lá dentro do templo. Se eu lá dentro do templo, de Umbanda, se eu quiser introduzir outra coisa, não é, a não ser aquilo que os guias espirituais lá da Umbanda determinam, né, dentro do que a Umbanda também preceitua, se nós quisermos introduzir alguma coisa lá dentro, se eles colocarem alguma outra coisa, estarão adulterando a essência da Umbanda. Estaremos adulterando a essência do Espiritismo. Se fizermos alguma coisa na prática do Budismo, estaremos adulterando essa prática. Isso é que nós precisamos entender, que quando nós introduzimos algo extra, Isso é adultério. Isso faz com que nós, que sabemos o que precisa ser feito, venhamos a nos sentir em desconforto. Mas nós agora vamos para um intervalo e voltamos rapidinho a conversarmos mais um pouco. Muita paz, um abraço muito grande.
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3: Bom, meus irmãos, meus amigos, reiterando o que a gente tinha dito, as três últimas mensagens da Claire já indicam um progresso nas suas disposições. Graças a quê? Graças ao cuidado do médium, que é o responsável pela sua educação moral. É ele, na verdade, quem empreende essa, digamos, reeducação moral. E o que, que é isso? Mas se nós formos procurar colocar isso de forma mais clara, é o atendimento espiritual aos desencarnados, não é? Que a gente chama de desobsessão, e o trabalho de esclarecimento e orientação que essa atividade promove. Quer dizer, ela... Aqui a gente vê dois caminhos, na verdade, né, do trabalho da desobsessão. Esse se sentir bem, ao qual ela se refere, à aproximação do médium, e, além disso, né, a promoção do seu esclarecimento e da sua orientação, que são fundamentais, né, para a sua continuidade, né, de espírito imortal. Na quinta mensagem, ela já se revela, vamos dizer assim, mais perspicaz, já compreendendo melhor algumas coisas. Ela já aponta a diferença entre a moral divina e a moral humana. Ela diz assim: enfim, a moral divina aceita todos os arrependimentos e todas as faltas confessadas. A moral humana os rejeita e admite os pecados ocultos, que, segundo ela, são, em parte, e ela diz, ela admite isso sorrindo, né? Que é o que ela diz, que a moral humana admite sorrindo que os pecados ocultos são, em parte, perdoados, segundo a moral humana. E o que são, então, esses pecados ocultos? São aquelas ações, né, que, embora estejam em desacordo, muitas vezes, com a própria lei humana, elas estão como que escamoteadas, né, e o homem passa ao largo, né, passa... livre, né, de qualquer dificuldade que a lei possa promover, porque isso está, né, oculto, está escondido. Ou há ainda algumas, né, alguns equívocos, alguns erros, algumas falhas que a lei humana, ela própria, perdoa, como diz a nossa irmã Claire. E ela continua no afã dela, né, de procurar incentivar as pessoas. Ela diz assim: escolhei entre os céus abertos ao arrependimento e a tolerância que admite o mal, que não perturba seu egoísmo, seus falsos acordos, mas repele a paixão e os soluços das faltas confessadas diante de todos. Quer dizer, escolham aí, meus irmãos, entre o arrependimento sincero e a tolerância, essa tolerância, né, que é humana e que admite o mal, né, porque o egoísmo, porque o orgulho, no final das contas, repele esse procedimento de você se confessar errado, né. Então, ela propõe que nós escolhamos, né, entre esses dois caminhos, os céus abertos do arrependimento e a tolerância que admite o mal, apontando certamente para o arrependimento. E diz em seguida: arrependei-vos, renunciai ao mal, e principalmente à hipocrisia que oculta a deformidade da máscara agradável e enganosa das conveniências mútuas. Quer dizer, não é? Ela já até demonstra uma noção precisa, não é? De que em muitas circunstâncias daquelas, né, em que em vida ela patenteava, não é, o seu orgulho e seu egoísmo, havia muita hipocrisia oculta e muita conveniência mútua. Na sexta mensagem, ela declara que está mais calma e resignada. Resignada a quê? Resignada a expiar. Ela falou do arrependimento, agora ela fala da expiação das faltas que ela cometera. O mal, conclui ela, não está fora de mim, reside em mim. Sou eu que devo mudar e não as coisas exteriores. Trazemos em nós nosso céu, olha que coisa importante, trazemos em nós nosso céu e nosso inferno nas nossas consciências. E aí ela, né, já tem essa noção de que a gente carrega consigo, né, a nossa bagagem de coisas boas e de coisas más, que vão constituir lá os nossos, né, céu ou inferno, conforme as circunstâncias. E ela diz, né, nossas faltas são lidas facilmente no dia da ressurreição. E a gente nota aí, né, um atavismo religioso, quer dizer, aquilo que foi aprendido durante muito tempo, né, tal do dia da ressurreição. Somos, então, diz ela, nossos próprios juízes. E aí ela é bem, né, vai no alvo certinho. A situação de nossa alma nos eleva ou faz despencar, quer dizer, é isso mesmo, é a situação, né, da alma, quer dizer, são os nossos acertos e os nossos erros que vão nos fazer elevar ou despencar. E aí a gente entrevê um outro atavismo, né, a ideia de elevar, quer dizer, o céu seria em cima, ou despencar, o céu seria embaixo, aquela outra noção, né, que a gente aprendeu a respeito de céu e inferno. Novamente, a gente insiste nesse ponto, ela pede preces. E diz que não odeia mais, que concebe a felicidade do amor divino. Mais adiante, há uma sétima mensagem, na qual a Claire começa a falar do marido, que era um homem sensual, um homem que sempre ignorou o amor, a amizade, era um homem até violento, contaminado pelo prazer, não é? Leviano, sensual, violento, era Félix, e ela diz, né, que o marido, que muito a fez sofrer quando vivo, né, hoje vagueia aterrorizado nas trevas, consequência da profunda carência de sua alma, superficial, volúvel, contaminado, né, por aquelas questões todas, o prazer, né, a ignorância da verdadeira necessidade das relações humanas, do amor, da amizade, sensual, violento, leviano, né, e ela acaba não conseguindo concluir essa mensagem e é auxiliada pelo guia do médium, que diz que o Félix entrou no mundo espiritual tão nu moral quanto fisicamente. E diz assim, esse pobre ser, saindo da perturbação, reconhecerá que viveu quimeras que o desvirtuaram. Maldirá o materialismo que trouxe a ele equívocos quanto à vida futura. Tudo isso na perspectiva de progresso que o espírito realiza, não é? Ao longo da sua evolução. E aí, né, a gente retoma aqui umas questõezinhas colocadas pelo Sr. Allan Kardec, no Código Penal da Vida Futura, em que ele diz assim, que a expiação varia segundo a natureza

0: em questão, né, do espírito nessa situação de sofrimento. E a gente poderia resumir, né, o Código Penal na vida futura, da vida futura, pelo qual passa Claire, né, dizendo que o sofrimento é inerente à imperfeição, que toda imperfeição é consequência natural, né, que toda imperfeição tem consequências, né, naturais e inevitáveis, e que todos podem corrigir-se por efeito da vontade, da sua própria vontade. Que há um processo ao qual a Claire faz referência, que é o processo de arrependimento, o processo de expiação, mas que haverá mais adiante também um processo de reparação. A gente convida então os nossos irmãos, né, a darem uma lida mais detalhada nesse depoimento, que é o último depoimento dos espíritos classificados como sofredores da nossa irmã Claire, e a gente agradece, né, a atenção e o empenho dos companheiros no estudo da nossa amada doutrina espírita. Muito obrigado. Graças a Deus.
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2: Amigos da Rádio Espiritismo.net, é com alegria que estamos novamente a estudar o livro O Céu e o Inferno, ou A Justiça Divina Segundo o Espiritismo. Agora, em seu capítulo 8º da segunda parte, que trata das expiações terrestres. E a situação, o caso específico a ser estudado, é de Isibel Slisgol, um pobre israelita nascido em Vilna e morto em maio de 1865. Ele passou, durante a sua vida, por cerca de 30 anos, pedindo esmola com uma tigela na mão. Né? E todos na cidade de Vilna conheciam o seu grito: lembrai-vos dos pobres, das viúvas e dos órfãos. Durante esses 30 anos, ele juntou cerca de 90 mil rublos, que era a moeda corrente na época, né? E não guardou um só copec, que era a fração dessa moeda, do rublo, né, para si. Tá? Ele aplicava aquilo que arrecadava, tá, para aliviar os doentes que ele mesmo tratava, pagava estudo dessas crianças pobres, distribuía aos necessitados alimentos que lhe davam. A noite era dedicada, ele se dedicava ao preparo do tabaco para aspirar, e que ele vendia para sustentar suas próprias necessidades. E mesmo disso, que esse montante que ele arrecadava, fruto da venda do seu rapé, né, ele aplicava no atendimento dessas pessoas pobres. Isimel era sozinho no mundo, e, a surpresa, no dia do seu enterro, uma grande parte da população seguiu o seu cortejo e os estabelecimentos comerciais foram fechados para acompanhá-lo. Olha, uma pessoa que se dedicava a pedir esmolas provocou o fechamento de lojas, o acompanhamento do seu féretro por diversos populares de sua cidade. Né? Em 15 de junho de 1865, ele foi evocado na Sociedade Espírita de Paris e deu seu depoimento a respeito dessa situação em que vivenciou, o que aconteceu, né? E ele fala o que o levou a tomar essa atitude, né?

0: sua experiência, em seu contato familiar, ele mesmo, órfão muito cedo, sentiu na própria pele o quão difícil era se manter vivo nessa vicissitude, nessa situação de perda de parente, né, dos pais, aqueles que deveriam mantê-lo, orientá-lo, guardá-lo, né? Então, muito cedo, ele sentiu isso. E, tocado pelo que vivenciou, ele buscou atender a essas pessoas que passavam por dificuldades. No primeiro momento, na própria família, ele cuidou dos próprios familiares. E após cumprir a sua tarefa, ele não teve o retorno em termos de gratidão daqueles que ele cuidou. Mas mesmo assim, mesmo tendo sofrido essa situação, tendo vivenciado essa situação, ele não se deixou abater no seu objetivo de ajudar aqueles que passavam por esse tipo de provação, né? E foi quando dedicou-se a pedir para atender a esses necessitados. No primeiro momento, ele pediu apenas para atendimento dos órfãos. Mas com o tempo, com a vivência daquela situação, ele percebeu que não só os órfãos necessitavam de atenção, mas as viúvas, porque na dedicação de mãe, daquelas que verdadeiramente se empenham no cumprimento de sua tarefa, se impõem sacrifícios para atendimento dos seus filhos. O amor de mães faz com que elas acabem degradando o próprio corpo físico para satisfazer a necessidade dos seus pequenos, né? De uma certa forma, essa escolha faz com que a degradação chegue a um limite em que essas crianças, esses órfãos, acabem órfãos novamente. Então, para que essa situação de orfandade não se agrave, ele passou a pedir, não só pelos órfãos, mas para as viúvas, né? E assim cumpriu a sua tarefa. Interessante na situação de Isímel que ele explica o porquê dessa escolha, o porquê de agir dessa forma. É fruto do seu processo expiatório. Em uma encarnação anterior, há muitos séculos, ele relata que viveu com um título de rei, ou pelo menos um príncipe soberano, ou seja, nessa encarnação anterior, ele vivenciou o poder, tá? E na vivência desse poder, ele não usou o sentimento do Cristo, as orientações que Cristo nos trouxe em como exercer qualquer um dos dons que nos são colocados à disposição. Ao invés de ter uma postura semelhante a São Luís, que também foi um rei e era conhecido como bondoso Rei Luís, né, ele usou o seu poder para satisfazer os seus prazeres, as suas más inclinações. E nesse exercício, nesse excesso cometido, ele cobrava até imposto sobre a mendicância, para que cada vez mais estivessem mais pobres, mais necessitados, para aumentar a sua arrecadação, para que mais tivesse condições de satisfazer os seus prazeres, né? E com esse comportamento, tá, o seu comprometimento com a lei de Deus foi grande. E ele relata que perdeu, enfim, o que chamamos de vida entre tormentos e sofrimentos horríveis. A morte que teve foi um modelo de terror para todos aqueles que, como ele, partilhavam a maneira de pensar. A sua permanência na erraticidade e em sofrimentos terríveis ficou durante 3 séculos, 300 anos, como espírito errante, e ao final desse tempo compreendeu que o objetivo da encarnação era completamente diferente que aqueles grosseiros e obtusos sentidos o levaram a agir, né? Deus concedeu-lhe o retorno, né? Permitiu que ele reencarnasse e, no seu exercício do livre-arbítrio, né, escolheu os sofrimentos morais e físicos. E relata que, graças à ajuda de bons espíritos que o socorriam, ele persistiu na resolução de praticar o bem. E agora agradece essa ajuda, pois impediram de sucumbir durante a tarefa. É importante, irmão, porque vê que Deus não desampara nenhum de seus filhos. Dá sempre a oportunidade desse retorno sincero ao bem. Vamos fazer uma pausa agora e refletir acerca das escolhas que Ismael fez e essa sua vontade de agir de forma diferente.
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Boa noite. Hoje nós estamos começando uma nova aula, um novo módulo. E hoje, como a maioria das aulas, eu sempre começo com uma pergunta. Então, não seria diferente no módulo que vamos tentar entender, tentar compreender toda essa estrutura e esse que é o também chamado, né, conhecido como complexo, que é o ego. Então, nós falamos e ouvimos falar muitas coisas do ego. E eu me comprometi hoje com uma missão um pouco difícil. Eu tenho que redimir o ego, a imagem do ego. Porque falam tão mal do ego, eu vou tentar, pelo menos, mostrar a vocês que o ego não é o vilão da história. Que nem nas histórias onde alguém morre, o detetive sempre descobre que é o mordomo. E o ego é um pouco do mordomo da consciência, então hoje eu vou tentar redimir, mostrar que nem sempre o mordomo é o culpado das coisas. Mas para isso eu quero começar hoje com uma pergunta. É uma pergunta que todo mundo faz em algum momento, né, quando você vai ser apresentado, vai chegar em algum lugar, mas que nem sempre é tão fácil de ser respondida. E a pergunta é a seguinte: quem é você? Automaticamente vem o nosso nome na nossa memória. Mas a pergunta vai além disso. Mas existe um propósito para, quando alguém me pergunta quem é você, automaticamente venha o meu nome. E o propósito disso, o motivo disso é justamente o ego. Por conta do ego, nós dizemos o nosso nome, né? Sabemos quem somos. Mas quando tudo isso começa, eu vou voltar bastante no tempo agora, para imaginar mais ou menos o seguinte: quando de fato surgiu o ego? Existe um mito muito conhecido de todos nós, o mito da criação. Então, quanto ao mito que há muito tempo atrás, lá no começo de tudo, quando Deus começou a criar o mundo, ele criou então um homem e a partir desse homem ele criou a mulher, Adão e Eva. Então estavam Adão e Eva no paraíso com tudo que eles precisavam para ter uma vida tranquila, uma vida, né, calma, com uma condição. Existia uma árvore nesse lugar, nesse jardim, e que essa árvore não podia ser tocada. O fruto dessa árvore era um fruto proibido, que era a macieira. E aí todo mundo conhece essa história, eu não vou enriquecer muito, mas em um determinado momento, Eva, ela é convidada, tentada pela serpente para experimentar o fruto da árvore proibida. E Eva, como uma mulher inteligente que era, ela vai experimentar o fruto desta árvore. E convida Adão para que Adão também experimentasse do fruto desta árvore. Até esse ponto do mito, nós podemos dizer que a relação de Adão e Eva, esses seres mitológicos que fazem parte da nossa psique de alguma forma, eram completamente inconscientes de quem eles eram. Quando Eva experimenta da maçã e naquele momento Adão também, e Deus então expulsa os dois do paraíso porque eles quebraram a regra, eles desobedeceram a norma que existia, naquele exato momento a consciência começa a aparecer na história do ser humano. A maçã, o fruto, era o símbolo do bem e do mal. E comer desse fruto era tomar conhecimento do bem e do mal. Então, tomar conhecimento é, de certa forma, o desenvolvimento da consciência. Eu só começo a desenvolver culpa, eu só começo a desenvolver o discernimento a partir do momento que eu tenho consciência disso, das coisas. E se a consciência começa a surgir do inconsciente, o centro dessa consciência também começa a ter origem. E aí começa toda a história do ego. Mas a história do ego só começa a se concretizar a partir do momento em que os dois são expulsos do paraíso. E eles começam a partir dali a sofrerem, a passarem pelas dificuldades daquela vida agora longe da vida do paraíso. Então, Joana de Ângeles, em Triunfo Pessoal, ela vai nos dizer que a origem do ego e da consciência encontra-se mergulhada no conceito de que ambos estariam perdidos no mito da criação, quando não havia nada. Mergulhados no inconsciente predominante, surgem no mito, constituindo o nascimento do ego mediante o sofrimento que enfrentará.
e a sua libertação somente será possível mediante as diferentes fases do seu desenvolvimento. Então é importante a gente perceber que o ego vai surgir a partir da consciência, porque ele é o centro da consciência, mas não é idêntico a ela. Então o ego é aquela parte da nossa psique que nos garante uma identidade. Quando eu sei o meu nome, quando a criança bem pequenininha, que está aprendendo a falar, ela começa a pronunciar o próprio nome, a gente já começa a vislumbrar ali a formação de um ego, a formação de uma identidade. Porque antes disso, a relação da criança com o meio que ela vive, com a mãe, com sua família, com seus pais, é completamente inconsciente. Os primeiros dias da criança, ela e a mãe são um único ser. Ela não percebe essa diferença. Então, a partir do momento que a criança começa a se dar conta das diferenças, de que quando ela chora, nem sempre as coisas acontecem, quando as frustrações começam a acontecer, essa criança também vai desenvolvendo ali o seu ego. E é isso que Joana nos traz. É a partir desse enfrentamento, é a partir do sofrimento que começa a ter uma libertação, ou seja, essa consciência começa a se formar. E é também a partir disso que as fases de desenvolvimento vão contribuir para o amadurecimento, para o que a gente chama da estruturação do ego. Bem, no início da vida, o ego não está formado, né? Aquela fase bem inicial mesmo. Quando chegamos ao mundo, somos pequenos, frágeis e indefesos. Temos pouco ou nenhum controle sobre o nosso ambiente. Apenas a capacidade de chorar de dor ou de inspirar amor e cuidados com a nossa aparência graciosa, vulnerável e inocente. Isso é o bebê, somos nós, já fomos nós em algum momento. Então, nesse começo da vida, aquele comecinho mesmo, os primeiros dias de vida, esse ego ainda não está formado. O ego, no sentido maior da sua função, ainda não está formado. Mas ele começa a ser formado imediatamente ao nascimento. De que forma? No momento em que a criança é colocada ainda sobre a mãe começa a tocar na criança, esse primeiro contato físico, tátil, começa a dar ali já a formação do ego. Porque o ego, ele vai se estender além da psique no sentido interno, mas também, como centro da consciência, ele se estende também para o corpo. Então, todo o contato físico é importante nos primeiros dias da criança, porque ela também tem um sentir, e esse sentir também vai dando formação ao seu ego. Então, nesse comecinho da vida, a própria aparência frágil do bebê vai contribuir para que todo o cuidado que é dedicado a ele vá fortalecendo a formação dessa consciência e, é claro, do seu centro formador, que é o ego, do seu núcleo, né? Bem, eu trouxe eu vou chamar isso de gráfico, apesar de não ser um gráfico, para poder a gente entender bem o movimento, né, do ego, a função do ego. Então, acima vocês podem ver esse modelo que parece muito com o sol, que é o self. E o self tem uma linha que liga ao ego, que é justamente o que a gente chama do eixo ego-self. Isso serve para que a gente perceba que o ego não está solto na psique. Ele está sob o comando do self. Então, inicialmente, vamos imaginar que o ego, ali naquela criancinha, bem no começo da vida, esse ego em formação. Então, o primeiro ponto, né, do ego, a primeira função desse ego, vamos dizer assim, é o preenchimento das necessidades de sobrevivência. Então, esse é o começo e a função inicial do ego. É garantir para todos nós a nossa sobrevivência. Então, o primeiro passo é o quê? A segurança. Então, é necessário, naquele momento que o bebê chega, né, no mundo, que tudo é muito grande, tudo é muito assustador, tudo é desconhecido ainda para aquela criança, o primeiro passo vai ser sentir-se seguro. Por isso o contato físico é tão importante para a criança. Então, a partir do momento em que essa segurança é dada ao bebê, esse ego começa também a estar atendendo, a preencher essa necessidade de sobrevivência do ser. Uma outra função é a de alimentação.
Né? Então, é função do ego também garantir isso. Por isso o bebê não fala, mas ele chora quando ele está com fome, né? Para que isso seja atendido. Passando um tempo nessa fase de nossa vida, depois que sai logo da primeira infância, dentro dessa necessidade de sobrevivência, vem também a satisfação pessoal. Bem, é interessante a gente perceber que, apesar de ter dividido em três, né, essas funções que o ego vai preencher, e a gente saber que isso começa muito na infância, não quer dizer que, mesmo na idade adulta, alguns de nós ainda não estejamos em busca dessas necessidades iniciais. Então, é possível, sim, chegar à idade adulta e ainda a necessidade de segurança ser algo muito importante. Né? E a gente costuma ver, por exemplo, o que a gente vai chamar, Jung chamava da meia-idade, seria a segunda etapa da idade adulta. Então, depois dos 40 anos, mais ou menos, se a pessoa ainda está buscando segurança, ou seja, ela ainda está muito presa a essa questão inicial do ego, ela precisa, então, rever muitas coisas da primeira etapa da vida dela. Então, fazer toda uma revisão do próprio processo da infância. Então, se uma pessoa vai desenvolvendo naturalmente, ela vai sair dessa necessidade de sobrevivência e dar um passo além para as necessidades da identidade, que também é função do ego. Quais são essas? O pertencimento. A função de pertencimento é aquela sensação de que nós estamos no lugar certo na hora certa, de que somos queridos, de que seremos acolhidos, de que somos esperados. É muito interessante essa sensação do pertencer, porque às vezes nós caminhamos pela vida com a sensação de que não temos raízes, ou de que nenhum lugar é o nosso lugar nesse mundo. E isso também é parte de uma desestruturação do ego. Então, num contexto, quando nós estamos trabalhando com uma pessoa, se a pessoa traz muitos relatos de uma sensação de que não está adequada, de que não se sente bem, que as pessoas não gostam dela, a gente pode também perceber que a função de pertencimento pode não ter sido bem estruturada também ainda na infância dessa pessoa. Uma outra necessidade que também preenche a de identidade é a autoestima, que também é função do ego fazer isso. Eu não estou falando de uma autoestima só no sentido do embelezar-se, né? Do buscar estar na moda, com os cabelos arrumados, não é isso. A autoestima vai além do físico. É o gostar de si como se é. E para isso a gente já começa a perceber que a partir dessa função, né, dessa etapa do desenvolvimento do ego, o trabalho com a sombra também é importante. E dentro também dessas necessidades de identidade, entra a necessidade de autorrealização. Então, aquela necessidade, aquela vontade nossa de buscar algo melhor, de ter um emprego melhor, de ter uma vida melhor, de buscar algo melhor, além do material, também é o ego que proporciona isso. E quando nós estamos nessa estrada e estamos caminhando bem, vem uma terceira necessidade, que também é uma necessidade do ego, que é uma necessidade transpessoal. É aí que entra a busca por Deus, por uma religião, por um entendimento maior da vida, a busca do sentido. E é por isso que eu falo que é importante a gente entender o ego, porque a gente fala tanto que o ego é o vilão da história, mas sem o ego, a própria evolução do espírito fica comprometida. Porque se o ego não buscar tudo isso nesse desenvolvimento da personalidade, o espírito também não tem como evoluir, porque a busca transpessoal não vai acontecer. Então, o problema não é o ego, o problema são as nossas necessidades egóicas, as nossas necessidades imediatas, aquilo que eu construo como uma necessidade e que, na verdade, não é uma necessidade real. Esse, sim, é que é o problema e não o ego. Então, quando uma pessoa vai nessa estrutura de uma forma saudável, o caminhar dessa pessoa vai ser, em determinado momento, a busca transpessoal. Né? Então, numa fase da vida, ela vai começar a buscar, de fato, compreender, de fato, o sentido existencial, o sentido da vida. Bem, embora ocupe uma pequena parte da psique total, o ego desempenha a função básica de vigia da consciência.
Então, dentro daquele próprio conceito que a gente já conhece do ego, que ele é o centro da consciência, é importante que a gente perceba que ele é o vigia, né? Então, o ego está ali como um farol que o tempo todo vai estar pontuando para o navegador a direção a tomar, como um porteiro que vai estar sempre ali pronto para dizer quem entra e quem sai, mesmo ocupando uma parte muito pequena dessa consciência. O ego é extremamente importante dentro da função que ele tem que exercer ali. Sem essa função, sem essa estrutura, toda a consciência seria invadida pelo inconsciente. E é nessa invasão do inconsciente, primeiro, que a gente não aguentaria. É como você pensar que, num imenso número de pensamentos que nós temos durante um dia, eu não vou nem colocar todos, vamos pensar que 100 pensamentos que brotam na sua cabeça, que você não controla todos, né, normalmente. Pensa que todos eles vão invadir a consciência e vão ficar ocupando espaço na consciência durante todo o dia. No mínimo, no final do dia, estaríamos surtados, porque a consciência não dá conta de tudo isso, né? Então, o ego, ele tem essa função de filtrar. Ele vai filtrar o que é importante e o que não é importante. O que não é importante vai para o inconsciente, volta para o lugar de origem. O que é importante, se o ego já tiver condições de absorver essa informação, esse pensamento, essa ideia, isso que vier, esse conteúdo que vem, se torna agora consciente. É por isso que a gente vai dizer que nem tudo que vem para a consciência se torna consciente. Só vai se tornar consciente se o ego absorver aquele conteúdo para si e transformá-lo. Então, o ego fornece a personalidade, identidade e continuidade, em vista da seleção e da eliminação do material psíquico que lhe permite manter uma qualidade contínua de coerência na personalidade individual. E aí a gente vai reforçar de novo a importância do ego. Graças ao ego, quando você acorda de manhã, você não acha que você é Luísa Brunet. Tudo bem que a gente até tem vontade, né, de pensar que é. Mas você não vai, a cada dia que acordar, dizer que é uma pessoa diferente. É graças ao ego que a gente consegue construir uma história contínua da nossa vida. Se alguém pergunta a você ou pede a você para falar da sua infância, você vai falar da sua infância, do que aconteceu em casa. Você vai lembrar de relatos que aconteceram alguns anos atrás. Porque sem isso, você perderia como se fosse a cada dia um novo começo. Então, todos os dias de manhã, você teria que absorver todo o seu dia, né? Saber o que aconteceu, saber o nome do seu esposo, saber o nome dos seus filhos, saber se... Porque o ego é quem vai construir essa rede, é ele que vai dar isso. E isso nos faz crer que o ego é muito importante no nosso processo de individuação. Porque se o processo de individuação é a construção de uma personalidade sólida, sem o ego isso não é possível, né? Então, é justamente ele que vai fornecer à nossa personalidade essa continuidade, essa possibilidade de construir uma história. Quando a pessoa, e nós vamos vendo muito nos casos das patologias, né, das psicopatologias, quando a pessoa vai perder justamente o senso de identidade. Então, é comum que você veja os delírios, às vezes a pessoa acredita ser Jesus Cristo, acredita ser uma pessoa famosa, acredita que perdeu uma parte do corpo em algum lugar da casa, justamente porque esse ego foi desestruturado, né? A gente vai dizer assim, dissociou o ego. Então ele perde a função principal, que é fazer justamente a filtragem do conteúdo. Então é possível, principalmente em casos de esquizofrenia, por exemplo, a pessoa tem uma sensação que ela se mistura ao ambiente, às vezes, que ela vive. Eu lembro de um caso de um jovem que ele acreditava que a cadeira era uma parte do corpo dele. Então tinha uma cadeira na casa dele que não podia ser tirada do lugar, porque se tocasse na cadeira, ele sentia dor física, né? Porque ele se confundia com o ambiente, esse ego que perde esse lugar de identidade. Então ele já é parte do todo, né? E esse ego fica desestruturado. Então, para dar um sentido à existência, é necessário estar consciente dela, né? Só se tem sentido se você conhece, se você tem consciência. Por intermédio do ego, cada um tem a consciência de que existe e o sentido de ser idêntico a si mesmo.
Essa identidade do ego consigo mesmo é baseada na consciência das percepções do próprio corpo. E aí nós vamos para essa outra dimensão do ego, que é a dimensão corpórea. Todo mundo aqui já ouviu em algum momento, ou porque recebeu esse diagnóstico, ou porque alguém falou que está com uma doença psicossomática. Ou então você vai no médico, está cheio de sintoma, está doendo tudo, e o médico olha para você e diz assim, isso é coisa da sua cabeça, né? E você fica se perguntando se você criou aquilo, se você está ficando louco, porque o médico não acha uma resposta orgânica para aquilo. Bem, essa é a dimensão corpórea do ego. De alguma forma, sendo o ego também uma estrutura psíquica, e a psique também vai se manifestar a partir do corpo, muito do que a gente acumula no inconsciente não é trabalhado, precisa se manifestar, ou seja, precisa mostrar ao ego ou precisa se tornar consciente. Então, quando o ego não deixa que aquilo venha da forma, vamos dizer, psíquica, ou seja, eu não tomo consciência de alguma situação, uma das formas de manifestação é no corpo. Então, eu adoeço. Eu começo a sentir uma dor que não passa, eu começo a sentir um mal-estar sempre que determinada situação vai acontecer na minha vida, porque o ego corpóreo começa também a mostrar, ou seja, me dizer que eu preciso tomar consciência daquele fato. Então é isso que a gente vai perceber, que essa identidade também pode ser formada a partir do próprio corpo. Uma coisa que é interessante, tem um estudo que vai ver justamente o formato do corpo, vamos dizer, né? Então, assim, a estrutura corporal, às vezes, dita algumas patologias, algumas psicopatologias. E é interessante porque certa feita eu estava fazendo esse teste, né? Eu estava olhando algumas pessoas na rua e uma pessoa me chamou muito a atenção. Apesar de eu não ver o rosto, a face dessa mulher, eu observava só o caminhar. E ela caminhava de forma muito cambaleante. E eu ficava observando que não era só o fato de talvez estar sem o equilíbrio por qualquer problema do labirinto ou da coluna, qualquer coisa assim. Mas tinha algo que era muito volúvel naquele corpo, como se aquele corpo não tivesse um dono, vamos dizer assim. E eu comecei a me questionar qual seria a patologia daquela mulher. Não a conhecia. Então, passou mais um tempo, eu procurei encontrar com ela frente a frente e pude perceber que ela tinha justamente a esquizofrenia. E isso fez com que eu ficasse muito atenta a essa questão do corpo, da manifestação do ego também no corpo. E a questão é simples, se a gente for pensar assim. Bem, se o ego traz para o ser a ideia de identidade, se essa identidade está abalada, é natural que o corpo corresponda a isso, a esse abalo. Por isso, a questão da autoestima ser responsabilidade também do ego. É uma função do ego buscar isso, né? A autoestima no sentido global do ser, de se compreender, de se conhecer e de se amar. Então a gente começa a perceber, e por isso é um sinal também para todos nós, não só o profissional, mas todos nós, quando eu não cuido do corpo, alguma coisa pode estar acontecendo comigo em termos emocionais, psicológicos e espirituais também. Porque o meu corpo é de fato uma forma de manifestação da pessoa que sou. Eu estou habitando aquele corpo naquele momento. Então o ser que sou também vai se mostrar a partir da vestimenta que eu estou usando, que é o meu corpo. Então tudo está de fato interligado, né? Não dá para a gente isolar o ser humano. Por isso hoje é tão importante a gente ter uma ideia da própria medicina que vem avançando hoje, desse todo que é o ser humano. Não se pode só olhar as partes de um ser, né? É necessário sim hoje olhar o ser como um ser completo. Então, se aquele corpo está manifestando alguma doença, algum desajuste, alguma sensação física, eu preciso sim me perguntar o que a minha psique precisa entender com aquilo. Que fator emocional pode estar atribuindo ao meu corpo aquele sintoma? Porque o ego também, a psique também vai se manifestar a partir disso. Bem, a primazia do ego, no entanto, e Joana traz isso em Atitudes Renovadas, é defluente da construção dos interesses pessoais imediatos.
em detrimento daqueles de natureza geral, de maior amplitude social e humana. E aqui vem, talvez, o grande mito em torno do ego. Né? Sendo o ego, diante do que a gente está falando, essa importância dessa estrutura, da própria identidade, ele não poderia ser o vilão, ou seja, aquele que me impede de fazer o meu processo de individuação. Porque é função dele também fazer isso. Ele vai, naturalmente, assim como a fatalidade do ser é a plenitude, o ego não seria, então, um impedimento para que isso acontecesse. Então, Joana vai nos trazendo aqui que o que faz esse ego entrar nesse lugar de primazia é justamente por conta dos interesses imediatos que nós buscamos. E quando eu falo nós, eu estou não só englobando a questão do ego, da identidade que estamos ocupando no momento, mas do próprio espírito. Então, a pessoa que eu sou, a pessoa que nós somos, é que dita quais são os interesses e as minhas buscas nessa existência. Então, se o meu espírito, se o eu real que eu sou, se eu não o desenvolvo, se eu não busco fazer com que ele encontre também valores éticos e morais, é possível sim que os meus interesses sejam todos eles voltados para o imediatismo, para as questões materiais. As questões que vão satisfazer também o ego. Por quê? Porque no início da formação da pessoa, da psique, o ego também tem a função de garantir segurança, de me manter vivo, de me manter viva. Então, tudo aquilo que possa parecer seguro para o ego, lá no início da minha vida, se o meu espírito ainda estiver envolvido com isso, eu vou passar o resto da minha existência buscando segurança. Seja ela uma segurança no emprego, seja ela segurança no matrimônio, seja qual for a segurança, mas eu vou passar o resto da minha vida buscando isso. Mesmo que, aparentemente, essa segurança seja nobre. E o que é uma segurança nobre? Ah, eu tenho uma religião e eu sou uma pessoa boa e caridosa, mas eu estou fazendo isso porque eu quero bônus horas, para garantir que eu não vou para o umbral. E isso é busca de segurança. Então, é importante que a gente perceba que o ego não é o vilão, mas o grande responsável pelas consequências do que eu vivo é o espírito. Então, mais do que nunca, a gente vai perceber aqui que nós exatamente vamos colher aquilo que plantamos o tempo inteiro. E nisso a gente volta logo para o começo do nosso estudo, quando a gente vai falar que o ego, ele está presente na nossa existência. Mas quando eu desencarno, esse ego também deixa, ele é desativado de novo, vamos dizer, como se fosse uma máquina que é desligada. Então, tudo o que eu carrego, tudo o que eu construí, tudo o que eu aprendi, tudo o que eu fiz e o que eu deixei de fazer, vai comigo, acumulado na minha bagagem espiritual e perespiritual também. Mas o ego fica. Se eu reencarno, eu vou formando um novo ego, mas a partir de todas as experiências que eu já tive das outras encarnações e dessa nova existência que tenho. Então, não adianta a gente ficar dizendo que, ah, mas o ego, meu ego é terrível, porque eu escuto isso, ah, mas meu ego é terrível. E parece que o ego começa a substituir o obsessor. Já não é mais o obsessor agora é o ego, né? Então, meu ego é terrível, meu ego é teimoso, meu ego é preguiçoso. Então, o ego vai ganhando todas as culpas. E não é o ego. É claro que ele vai ter dentro dessa função, e a função dele é de vigia, então ele vai nos proteger, ele vai proteger a psique. É como se nós imaginássemos uma criança, ainda no início da vida, com esse ego muito frágil, e essa criança é maltratada, seja fisicamente ou seja psicologicamente, né, nos seus sentimentos profundos. Esse ego vai automaticamente proteger sim essa criança. Vai fazer com que ela esqueça aquele evento. E aí, às vezes, você chega à fase adulta e você não lembra. Tem um vago na história. Você não consegue lembrar um trecho da sua vida. Ou então você tem um medo, mas você não consegue lembrar do que é. E a gente pensa que é de outra vida e, às vezes, não. É um trauma de infância. Eu lembro muito de uma garota que, ela, quando era bebê, de 4 meses, ela, brincando pequena ainda, puxou o cobertor. E ficou sufocada porque ela jogou o cobertor no próprio rosto. E
Cresceu, a mãe sabia disso, mas não era algo que ficava contando para a criança o tempo todo. Na fase adulta, no dia do casamento, ela foi usar um véu que cobria o rosto. E ela, a partir daquele dia, entrou em pânico e desenvolveu a síndrome de pânico. E assim, ninguém conseguia imaginar o que era aquilo. E a ideia já, talvez, de uma outra encarnação, ela morreu sufocada. E não era. A questão é que, no momento, lá muito pequena, a sensação de morte que aquele bebê viveu foi tão forte que o ego se encarrega de proteger essa psique. Então, nada que lembre aquilo volta para a consciência. Fica guardado. Porque foi muito difícil para ela naquele momento. A sensação, a ideia da morte. Então, depois de um tempo, um novo evento pode trazer à tona aquilo. Mas por que traz à tona? Porque nós temos uma coisa chamada sombra. Então, o fato do ego não ter aceitado o conteúdo e ter jogado para o inconsciente não faz com que o conteúdo deixe de existir. O conteúdo existe e é sombra. Mas em algum momento essa sombra volta. Mas isso é capítulo para outro módulo. Eu não posso ficar me adiantando ainda. Bem, em face da ilusão sobre a permanência do conjunto somático em que o espírito se movimenta na Terra, fixam-se-lhe equivocadas impressões de perenidade em torno de tudo quanto, afinal, é transitório. Aqui é o grande problema, né? Porque o que vai acontecendo? O excesso de proteção que nós buscamos, aí nós vamos para aquela função bem primária do ego, que é a função de segurança. Nós ficamos buscando isso o tempo todo. Então, qualquer mudança, e isso não só mudança externa, mas principalmente as mudanças internas, nos causam medo, nos causam pânico, porque para o ego a sensação é de morte, porque desestrutura todo o processo, né? Desestrutura a pessoa. Então, o que é que eu vou fazendo? Eu começo a me prender a tudo que é transitório. Então, agora o sentido da minha vida, que seria aquela função do ego de transpessoalidade, ela começa a ficar pequena, porque ela está presa à minha busca por segurança. Então, eu me apego à minha casa, eu me apego ao trabalho, eu me apego aos filhos, eu me apego ao marido. Eu vou me apegando a tudo. E esse ego, então, né, ele vai se iludindo e a pessoa vai passar todo o processo de uma existência voltada para tudo aquilo que é transitório. E aí ela não vai fazer o processo de transformação que é necessário, não vai fazer o mergulho que é fundamental no processo de individuação. Porque quando você está preso a essas questões, a própria conquista da identidade, da individualidade, não acontece. Porque toda a minha vida, ou seja, o sentido dela está voltado para fora. E quando eu estou voltada para fora, e aí a gente já começa a pensar na persona, que em breve a gente já vai estar falando dela, quando eu estou muito presa a essa personagem, a essa imagem, toda a minha outra parte, ou seja, todo um pedaço da minha identidade fica perdido, fica comprometido, porque eu desconheço. É como se eu estivesse vivendo, e eu usei esse exemplo há pouco tempo, é como se eu morasse em um castelo, ficasse dentro de um quarto e achasse que tudo aquilo era só o quarto, né? E não tenho o conhecimento do lugar que estou ou da pessoa que sou. Então, o fato, né, como Joana coloca, de ficar presa a essas questões, né, a ilusão que a pessoa vai criando faz com que esse espírito fique preso a um pedaço muito pequeno do que é a sua existência total, que seria a visão do próprio self. E aí a gente parte para uma coisa que é muito importante também, né? Que é essa consciência do ego, né? Que, não na consciência do ego no sentido do ego perceber, mas a nossa percepção, a percepção nossa, que precisa ser ampliada, né? Que quando eu vou percebendo isso, eu saio de uma superfície. Imagine que você está caminhando em uma estrada e que você está ainda... Pensa que essa estrada ela é aspiral. E você está lá no começo dessa estrada. Se uma pedra rolar lá de cima, você não tem como perceber isso, não é verdade? Mas se você estiver sobrevoando essa estrada e a pedra rolar lá em cima, você tem certeza de todo o percurso que essa pedra vai fazer e se ela vai atingir o carro ou não. Então é importante que a gente amplie a nossa consciência, porque se eu ficar na consciência pequena do ego,
Eu vou o tempo todo atritar com as questões da vida. Não que o atrito seja a parte ruim da história. O atrito é necessário. Mas se a minha consciência é muito limitada, o atrito vai ser sempre o atrito e não a possibilidade de um avanço. Então, Joana, em busca da verdade, ela traz que essa consciência do ego, a superfície da psique, sofre colisões contínuas que procedem das emoções habituais e das aspirações de, eu não estou conseguindo ler aqui, de libertação, auxiliando no seu desenvolvimento, alterando-lhe a estrutura e abrindo-lhe campo para mais amplas realizações. E é muito interessante porque, na maioria das vezes, todos nós vamos nos queixar de qualquer processo de sofrimento, de dor, de dificuldade. Mas é justamente essas questões que fazem com que o nosso ego amadureça. Uma vida vivida sem nenhuma dificuldade é garantia de imaturidade psicológica. É garantia de ego desestruturado. E aí eu volto para o começo da nossa aula de hoje. Uma vida que tudo é tranquilo, que nada acontece, que nenhuma colisão, que nenhum atrito acontece, é aquela vida do mito da criação, do início de Adão e Eva, onde todo mundo viveria num paraíso, onde tudo seria dado com muita facilidade, mas estaríamos todos vivendo de que forma? Inconscientes, né? Não teríamos nenhuma noção da pessoa que somos, nenhuma possibilidade de evoluir a partir da tomada desse conhecimento. Então, todo o processo de ampliar a nossa percepção, ou seja, a nossa consciência, é também uma possibilidade de compreendermos que a vida vai trazer, sim, dificuldades. Daí a importância do começo da nossa vida, na nossa educação em casa, de se ouvir aquela palavrinha mágica. Não. É extremamente importante. Porque se o ego não for frustrado, ele não desenvolve. A pessoa fica imatura. E toda vez que eu precisar evoluir, ir para o mundo externo, procurar um emprego, fazer qualquer coisa e que a vida dificulte para mim, a tendência vai ser que eu volte para casa e fique bem guardadinha no meu lugar de segurança. E aí a gente não sai da função básica do ego lá de trás, segurança. Então, eu sempre brinco e as pessoas ficam olhando para mim às vezes achando que eu sou um pouco louca quando eu digo isso. Mas um ego maduro não busca segurança. Não vai buscar isso. Porque a segurança no sentido do ousar. Toda vez que eu preciso mudar, eu preciso ousar. E a mudança já é sinônimo de que as coisas não são seguras. Porque eu não tenho que ter garantias. E isso é o que vai mostrar a maturidade psicológica. É o arriscar-se. E a gente não está falando aqui de fazer coisas loucas. Estamos falando aqui de viver a vida, de caminhar, de seguir adiante, de confrontar, de enfrentar o mundo inconsciente. Eu não posso ter um mapa dizendo a mim, olha, esse é o lugar certo do inconsciente, esse não é. Então, toda vez que eu perceber que eu estou resistente demais a qualquer mudança, é importante que a gente pare um pouquinho e veja se a gente não está buscando muita segurança, muitas certezas. Um ego maduro não controla nada. Eu sempre digo isso, perca o controle das coisas. Não queira saber se vai dar certo ou errado. Faça. A gente precisa viver, né? Sem, claro, dentro sempre do que é ético, do que é moral. Não estamos falando de outra coisa, senão viver a vida sem esse imediatismo que Joana nos chamou a atenção do ego. Sem querer o tempo todo que as coisas aconteçam do jeito que eu quero, na hora do que eu quero, na forma que eu quero. Quanto mais eu tentar controlar as coisas, mais inseguro, mais imaturo está o meu ego. Mas lá atrás, na necessidade de se sentir seguro, vai se encontrar o ego. Então, como diz Carlos Baiton, o ego maduro é aquele capaz de elaborar as suas próprias frustrações. Então, vamos todos fazer esse teste, vai ser um dever de casa para todo mundo, né? Vamos procurar frustrar. Então, comece a provocar situações, aí quando você se sentir bem frustrada, aí você fique bem, elabora essa frustração, você vai ver o quanto vai ser bom, porque você vai se perceber assim, tão maduro, tão mais livre, né? Tão mais perto da sua própria identidade. Mas, sem, tirando a brincadeira, a primeira frustração que o ego vai perceber, e a mais importante delas,
É quando ele descobre, no caso, né, vou colocar no lugar, quando você descobre, quando eu descubro que eu não sou aquilo que eu pensava. Ah, essa é uma parte tão frustrante, porque você vê que você não era tão boa assim, que não era essas coisas todas. Aí você fica mal, deprime uma semana, um mês, às vezes. Mas depois é uma sensação boa, porque é uma permissão interna também para que você seja tudo aquilo que você achava também que não era bom. Então, é esse movimentar do ego. É esse estar conectado com o self que vai permitir também que você conheça a sua sombra. E aí, para a gente fechar a fala, Joana vai trazer que o ego deve estruturar-se para adquirir consciência da sua realidade, não conflitando com o self que o direciona. Única maneira de libertar a sombra. Então, em vez de estar confrontando e pensando que é o dono da casa, o ego precisa de fato compreender que o self é quem está ali na estrutura, que vai me direcionar para a minha totalidade. Mas que isso só vai acontecer se eu de fato confrontar com a minha sombra. Se eu me frustrar, se eu me decepcionar com a imagem que eu construí de mim, para eu poder perceber que eu sou muito mais do que a pequena imagem que o ego construiu da pessoa que eu sou. Muita paz e até o próximo encontro.

as nossas saudações a todos os amigos e amigas presentes e aqueles que nos acompanham pela TVC. Narram as páginas da mitologia grega que Ares, o deus da guerra, costumava passear pelos campos de batalha acompanhado dos seus dois filhos, Fobos e Deimos. Fobos pode ser simbolizado como medo, e Deimos pode ser simbolizado como o terror. E esse terror se espalhava pelos campos de guerra, amedrontando os mais corajosos heróis. E eles eram também descendentes de Eris, a discórdia. E aqui uma observação, não confundir com Íris, que é outra deusa grega. Eris proclamava a discórdia juntamente com todo esse batalhão, Ares, Fobos e Deimos, espalhavam todo o terror naqueles campos. Mas hoje, verificando os nossos campos de batalha, também percebemos a presença do medo aterrorizador. Aquele medo que nos paralisa, aquele medo que dificulta que sigamos adiante. Aquele medo que faz com que adiemos ou então nunca lancemos mão dos nossos projetos íntimos, dos nossos projetos de desenvolvimento. O medo que vai se agigantando em nosso mundo íntimo e se transforma na fobia, na síndrome do pânico, na agorafobia e de tantos outros transtornos decorrentes dessa presença que não foi ainda assimilada no nosso mundo interior. Desse olhar que não dedicamos sobre nós mesmos, das reflexões que ainda não fizemos, e essa emoção em desgoverno ainda reina no campo de batalha da alma. Por isso, nos diz a benfeitora Joana de Ângeles, em triunfo pessoal, há, na emotividade do ser humano, muita fragilidade psicológica. Ocorrências sutis e graves fazem desencadear conflitos adormecidos no seu inconsciente pessoal, transformando-se em transtornos perturbadores. Trata-se de forças impessoais retidas no abismo do inconsciente. Então observamos que nesse abismo do inconsciente, no nosso inconsciente pessoal, predomina ainda uma carga de emoção que não foi bem estruturada nas nossas vidas. Uma carga de emotividade que se transforma nos complexos perturbadores e nos causa medo. Nos causa pavor enfrentar os nossos fantasmas. Sabem por que nós tememos os desafios externos? Os desafios que a vida nos impõe? Porque muitas vezes não enfrentamos o Ares, a Eris, Fobos e Deimos que existem em nosso mundo íntimo. Não enfrentamos essas forças no campo de batalha e por isso mesmo aquela carga do inconsciente que deveria estar harmonizada serve como fomentador de todo o medo que existe em nós mesmos e que não enfrentamos. E porque não enfrentamos o nosso mundo íntimo, continuamos a temer as circunstâncias externas. E quantos medos governam a vida da sociedade moderna? Temos medo de tudo. Saímos às ruas amedrontados. Se alguém se aproxima de nós, temos medo porque a violência campeia. Alguém quer tirar nossa vida, alguém quer nos violentar, pensamos logo. Se estamos no trânsito, tentamos nos cercar também desse medo e agredimos, nos transformamos em agressores. Temos medo da competição dentro do ambiente de trabalho. Temos medo de demonstrar os nossos próprios sentimentos. E o que é pior, vai se transformando em patologia a ponto

identificável. Muitas vezes o nosso medo é uma representação simbólica da ansiedade que flutua sem nome no inconsciente. Então, o que James Hollis traz é que existem duas situações. Nem sempre nós identificamos o nosso medo, a nossa fobia. Quando identificamos, se trata de uma fobia específica. Quantas pessoas têm uma fobia a animais, fobias a insetos, fobias a lugares fechados? E a psiquiatria já cataloga mais de 100 nomes de fobias específicas que vão tendo lugar por conta de uma situação vivida ou mesmo de algo que nós não recordamos. Essas são as fobias específicas. Mas quantas vezes nós temos um medo e não identificamos exatamente esse medo que vai se alastrando no nosso psiquismo? E isso, como nos considera James Hollis, se trata de uma representação simbólica que o inconsciente nos traz da ansiedade. Como isso funciona? Isso funciona até mesmo para as fobias específicas. Imaginemos alguém que tenha medo de um animal. Existe uma amiga que tem medo, por exemplo, de tartaruga. O que que uma tartaruga pode fazer de mal à pessoa? E aí perguntamos a ela, o que que a tartaruga irá fazer? Irá te escarrerar, por acaso? Não, mas eu tenho asco. Tenho asco da tartaruga. E participando do processo terapêutico, né, a terapeuta conduziu-a para analisar de forma simbólica o que representava a tartaruga. E perguntou a ela, o que representa a tartaruga para você? Imobilidade? Ou a tartaruga se fecha em si mesma quando se sente ameaçada? Se fecha no seu casco e não abre a retaguarda para ninguém? E isso é exatamente o que James Hollis traz da representação simbólica. E aí foi perguntado a ela quantas vezes ela se negava a caminhar numa situação que exigia celeridade, movimento, quantas vezes ela se fechava em si mesma no seu mundo e a vida trazia um símbolo para ela, o símbolo da tartaruga. Lógico que existem situações específicas de pessoas que passaram traumas, por exemplo, com um cachorro, foram mordidas por um cão e passam a ter a fobia associada ao animal. Mas quando essa fobia é exagerada perante a situação, por exemplo, qual o mal que pode fazer uma barata? Pela cara de vocês, muitos males, não é verdade? Certa feita, uma pessoa me dizia, mas ela veio voando para cima de mim, era desse tamanho. E eu imaginei uma barata daquele tamanho todo que ela me dizia. Mas ela me falava não do tamanho do animal, mas do tamanho do medo que ela sentia. E isso se transformava numa questão desproporcional, porque eu acho que a barata tem muito mais motivos para nos temer do que nós a elas. Mas isso não está falando diretamente à razão, está falando de sentimento. E é exatamente esse sentimento que nós temos que avaliar, fazendo a representação simbólica do que se encontra em nosso inconsciente e não foi ainda elaborado pelo ego. E o ego teme. Enquanto não é feita essa elaboração, nós continuamos a ter fantasmas no nosso mundo íntimo, de graves consequências, porque isso cria também consequências fisiológicas. A carga de adrenalina, de hormônios lançada no nosso organismo, o corpo não tem tempo de assimilar. E isso vai se transformando em uma patologia. Além da fobia, outras patologias vão se somam por conta da nossa dificuldade de lidar com esses fantasmas que surgem no nosso inconsciente. As fobias estão associadas espiritualmente a condutas incorretas anteriormente vivenciadas, quando se permitiram os indivíduos abusos e crueldades ou sofreram sepultamento em vida, considerados mortos, estando apenas catalépticos, desenvolvendo a claustrofobia, ou foram vítimas de crueldades em praças, em ambientes abertos.

diante da massa alucinada, desencadeando agorafobia e fobia social, etc. Então, o que Joana nos traz é que, além dos fatores psicológicos, além dos fatores físicos, ela inclui uma análise espiritual. Uma coisa pode estar associada à outra. E aqui vale a ressalva. Esses fatores espirituais não negam o fator psicológico, porque muitos de nós podem ter vivenciado esse tipo de situação, mas não desenvolver a fobia nessa existência, porque, de certa forma, nós já trabalhamos a emoção. Mas se essa emoção não foi trabalhada, tudo isso que ressuma do nosso inconsciente coletivo, ou seja, das nossas vivências em reencarnações transatas, passadas, é trazido com força na existência atual. Por isso prevalece em nosso inconsciente pessoal. Então, todos aqueles que muitas vezes foram sepultados vivos, imaginemos quantos de nós, porque a medicina não tem os mecanismos que tem nos dias atuais para identificar o estado da desencarnação. Se até hoje acontece isso, das pessoas despertarem após terem sido consideradas mortas, imaginemos no passado. Quantas dores, quantas tragédias desses que viveram a decomposição orgânica porque ficaram presos, imantados ao corpo. Ou seja, isso também se transforma numa fobia à medida que o próprio espírito, o próprio ser, não elaborou essas questões. Então, espiritualmente, temos essas marcas. Temos essas dificuldades porque quantas vezes também fizemos crueldade com os outros, assassinamos, impusemos o medo para os outros e isso ficou gravado no inconsciente como culpa. E a culpa traz necessidade de punição quando não é bem elaborada. Então somamos os fatores físicos, psicológicos e espirituais, desencadeando as fobias que se transformam muitas vezes em agorafobia, como veremos adiante, em síndrome do pânico, ou nas fobias específicas, significando que o nosso inconsciente não foi capaz de lidar com determinada situação. Nós temos um quadro de ataque de pânico, e ainda não é a síndrome do pânico, porque o ataque de pânico pode ocorrer com qualquer um, sem que a pessoa desenvolva necessariamente a síndrome do pânico. E as características essenciais de um ataque de pânico significa um período distinto de intenso medo ou desconforto, acompanhado por um sentimento de perigo ou catástrofe iminente, contendo os sintomas abaixo. E aí vale uma ressalva. Não é simplesmente um único sintoma que irá caracterizar um ataque de pânico. Há uma combinação desses sintomas, avaliada por um psiquiatra, que irá detectar um ataque de pânico e, se isso persistir, a síndrome do pânico ou outros transtornos. Palpitações, sudorese, tremores ou abalos, sensações de falta de ar ou sufocamento, sensação de asfixia, dor ou desconforto no tórax, náusea ou desconforto abdominal, tontura ou vertigem, sensação de não ser ela ou ele mesmo, medo de perder o controle ou de enlouquecer, medo de morrer, formigamentos e calafrios ou ondas de calor. Alguém conseguiu se identificar, não? Algumas, né? Algumas dessas características passam a fazer parte do nosso dia a dia na vida moderna, cheia de desafios externos e internos. Isso é normal, termos alguns desses sintomas. Agora, se esses sintomas começam a ser persistentes, se nós continuamos tendo vários ataques de pânico dentro dessas sensações, então é o momento de buscar uma ajuda psiquiátrica para que possa ser feita uma avaliação de como esse quadro pode prejudicar a nossa vida. E existem tratamentos médicos, psicoterapêuticos, espirituais que podem ajudar para que a pessoa se centre mais, se equilibre
e passe a viver com isso, administrando e, se possível, seria o ideal, superando essas manifestações como símbolos do nosso próprio processo psíquico. Não devemos ficar com pânico se já temos algum desses sintomas, porque senão seria o medo que gera o medo e só piora a situação. Mas, principalmente, ter uma atitude reflexiva. O que esse sintoma quer dizer para mim? O que essa força que vem do inconsciente quer me dizer e eu ainda não parei para escutar? Porque o grande perigo é nós transferirmos essa carga para compulsões, para entorpecentes, para bebidas alcoólicas, por não darmos conta de elaborar conscientemente tudo aquilo que a vida nos traz como sintoma. E Joana de Ângeles esclarece que o surto ou crise é de efeitos alarmantes, por transmitir uma sensação de morte, gerando pavor e desespero, que não cedem facilmente. Não raro, o paciente vitimado pela sucessão das crises pode desenvolver um estado profundo de agorafobia ou derrapar em alcoolismo, toxicomania, como evasões do problema, que mais o agravam, sem dúvida. Então, na síndrome do pânico ou na agorafobia, há essa sensação de morte, pavor e de desespero. Sentimos que vamos morrer se fizermos determinada atitude, tomarmos determinada atitude, se sairmos de casa, por exemplo, na agorafobia, porque agora vem do grego, que quer dizer mercado. Então, nos sentimos num espaço público e vamos temendo esse contato com o público. Vamos evitando situações onde podemos nos expor. Isso se transforma num transtorno terrível para a pessoa, porque ela passa a ser antissocial. Passa a evitar estar em determinados locais. Isso a prejudica no trabalho, nas reuniões sociais, no relacionamento. E essa sensação de morte, o que ela causa de situação orgânica, ela muitas vezes acontece o efeito da pessoa temer ter uma nova crise. E aí o que acontece? Ansiedade aumenta novamente e a pessoa se vê na iminência de uma nova crise porque não soube lidar com aquela questão. Certa feita eu atendi um paciente e ele estava num processo de síndrome do pânico. Conversamos, era um jovem, já tinha formado família, já trabalhava na escola, e aquilo já estava prejudicando o seu trabalho, porque ele temia, no percurso do trabalho, ser tomado daquela sensação de morte. Afetou a sua vida a ponto de ele parar de dirigir naquele momento, e nós começamos a investigar a causa. Pouco tempo antes, a sua mãe havia desencarnado. E ele começou a falar de todo esse processo. Ele era filho único, a mãe desencarnou numa situação de enfermidade, uma enfermidade progressiva, que foi ganhando campo em sua vida. O pai já havia desencarnado e ele, na condição de filho único, se via só naquele momento. Sem nenhum referencial familiar e assomava o medo de saber se ele ia dar conta com aquilo. Olha o sintoma que foi surgindo, a síndrome do pânico. O nome vem também da mitologia grega, vem do deus Pan, que vivia nas florestas e que tinha o corpo metade cabra, da cintura para baixo, e humano, da cintura para cima. E aquilo aterrorizava as pessoas, imagine se deparando com um ser metade cabra, metade humano. E as pessoas saíam correndo, e aí veio o nome, saíam correndo em pânico, ao encontrar-se com Pan. E o pânico na situação do meu paciente era gerado inconscientemente dessa descrença que ele tinha nele mesmo de lidar com aquela situação. A falta de um referencial familiar, a falta de segurança nele mesmo, e aí adentra-se também a questão da autoestima. Quanto menor a nossa autoestima, mais probabilidade nós temos de desenvolver esses sintomas. Eles vão ganhando campo cada vez mais. Duvidamos das nossas capacidades.
Duvidamos das nossas habilidades, duvidamos de nós mesmos. E toda essa força emocional vai ganhando campo. E como Joana traz a preocupação quando derrapa no alcoolismo, porque o álcool faz esquecer durante determinado tempo. E como o alcoolismo é preocupante até nos dias atuais. Aí muitos dizem, não, eu só bebo final de semana. E por que no final de semana que você está em contato com a família, você tem que sair do ar? Você tem que fugir de si mesmo. Sair do seu estado de consciência porque não suporta mais as próprias emoções que são intensificadas? Por que no momento de relaxamento você tem que se prejudicar organicamente? E aí nós vemos uma sociedade enferma que tem que beber para tudo. Tem que beber para comemorar, tem que beber para chorar, tem que beber para esquecer. Ou então eu tenho que fumar para saber lidar com a minha ansiedade, porque eu vou transformando o vício numa bengala. Prejudico o meu organismo, lanço uma carga ainda maior de toxinas e esse processo vai sendo retroalimentado porque eu não tenho a segurança íntima de lidar com os meus fatores internos. Esse paciente, ele conseguiu sair da crise com a ajuda de medicamentos que diminuíam a ansiedade, com o alto trabalho de perceber os próprios valores internos, conseguiu voltar a uma situação de normalidade. Continuou com seus desafios existenciais. Continuou com todos os problemas que a vida ainda traz, os desafios naturais de todo ser, mas aprendeu a lidar sem ter a necessidade de se evadir do problema. Então, evadir-se do problema é que se torna o X da questão. Por que que quando surge um problema, eu tento construir mecanismos de fuga ao invés de mecanismos de enfrentamento? Por que que eu não arregimento minhas forças internas para lidar com aquilo que eu não sei, ao invés de fugir, de transformar em compulsão? E aí não só o alcoolismo, mas também as compulsões, compulsões de compra, compulsões alimentares, vão se transformando em fuga da ansiedade que existe em mim, do meu próprio medo, e o processo se transforma num ciclo vicioso. E continua a benfeitora dizendo que entre os fatores responsáveis pela instalação da síndrome do pânico, destacam-se os conflitos infantis, geradores de insegurança e ansiedade, os fatores genéticos que facultam o desencadear da predisposição biológica para a instalação do distúrbio, e os espirituais, enraizados no ser que desconsiderou as soberanas leis e se reencarna com predisposição fisiológica. Então nós vemos que é um conjunto de fatores que somados vão desencadear o distúrbio. Esses conflitos desde a infância que nós vamos vivenciando. Quantas pessoas foram educadas a partir do medo ou expostas a uma violência constante por parte dos pais? E para a criança isso é uma ameaça constante. É uma ameaça ver aquele adulto que ela ama, que ela muitas vezes venera, agir com violência e essa violência alimenta o medo. Ou então a própria cultura familiar alimentava o medo. Olha, se você não comer, o bicho papão vai aparecer de noite. Eu, quando era criança, eu tinha medo do velho que passava na rua, que ele carregava um saco nas costas e dizia que era o saco que levava criancinhas. E eu morria de medo daquele velho, porque... E o pior é que ele existia tanto na casa do meu... da minha avó paterna, quanto materna também. E aí a coisa se complicava, porque para onde fosse tinha um velho com a sacola na mão que comia criancinhas, né? Botava dentro do saco. E aí quando ele chegava eu dava um jeito de me esconder quando ele batia na porta para pedir alguma coisa, né? Mas imagine esses medos culturais que vão sendo impostos às crianças, muitas vezes, e que a criança não sabe elaborar. E que nós precisamos estar atentos para não desenvolver
personalidades frágeis que depois vão ter muita insegurança interna de lidar com as questões que a vida propõe. São esses medos que vão sendo alimentados e que na fase adulta nós temos que revisitar, reelaborar, ressignificar, para que isso não pese no nosso inconsciente. Também os fatores genéticos, porque a hereditariedade traz a predisposição. Mas quem que coloca os genes na gente? Quem que coloca os genes no corpo? Se não é o próprio espírito que imprime a sua necessidade evolutiva dentro da sua carga genética. Aí não adianta culpar, porque às vezes as características que nós temos que são consideradas negativas, a mãe vai dizer, ah, isso aí você puxou do seu pai. E o pai vai dizer, não, isso você puxou da família de sua mãe. Mas não, é o próprio espírito que trazendo essa necessidade vai colocar a carga necessária para que ele desenvolva as suas aptidões. Se o medo faz parte dessa carga genética, é porque certamente essas leis soberanas, as soberanas leis, foram desconsideradas em determinado momento. E aí eu venho com a predisposição a desenvolver determinadas síndromes. Predisposição não significa uma certeza absoluta. A predisposição traz a herança. Agora, isso irá se desenvolver de acordo com o estilo de vida que eu levo, de acordo com as escolhas que eu faço. Isso sim irá conduzir ou à saúde ou à patologia. E Balone, ele faz um estudo de alguns traços de personalidade de pessoas propensas à síndrome do pânico. Novamente, consideremos, não se trata que se eu tenho uma das características, eu terei a síndrome do pânico, mas eu devo estar atento a essas características. A primeira delas é a tendência à preocupação excessiva e necessidade de estar no controle da situação. Porque quando queremos controlar muito uma coisa, é porque tememos que ela saia das nossas rédeas. Ou seja, o medo está por trás de todo esse processo, conduzindo muitas vezes a minha necessidade de controle. Expectativas altas e pensamento relativamente rígido. Dificuldade em aceitar mudanças de opinião. Quando eu me fecho às opiniões que vêm dos outros, é porque eu desejo também, de certa forma, que isso se transforme num controle. Eu não quero escutar nenhuma opinião. Quero ficar no controle de tudo. Até no momento de palestra, às vezes, tenho que estar com o celular ligado, porque eu tenho que controlar a situação da minha família, a pessoa não se desliga. O tempo todo, nós não nos desligamos. Ou seja, muitas vezes, por trás disso, está o medo. Ah, meu Deus, se eu não estiver lá, a coisa vai desandar. Não, não desanda, não. Ou já está desandada com você na situação, ou vai continuar da mesma forma, porque nós não precisamos estar como Atlas segurando o mundo nas costas. O tempo todo, todo o tempo. Reprimem sentimentos pessoais negativos. Não sabemos o que estão sentindo. E julgam-se perfeitamente controladas. Duvidam terem problemas emocionais. E aí, se formos parar para contabilizar o número de pessoas que estão em cursos, né, nessa repressão de sentimentos pessoais, que não sabem lidar, não sabem expressar, não sabem se relacionar com as suas próprias emoções, aí veremos quantas pessoas que são alimentadas por esse medo de lidar com as emoções. Quantos são aqueles que fogem das próprias emoções negativas ou consideradas negativas, porque a emoção em si só, ela não é negativa. Ela é um alerta, um alarme, um sinal do corpo de que eu estou me preparando para determinada situação. Isso será patológico ou não, de acordo com a canalização que eu faço desse alerta que o corpo me dá. Ou se essa emoção vem constantemente, de forma desnecessária, como medo. O medo é bom até determinado ponto, porque ele me coloca num estado de alerta, de atenção. Eu fico mais atento. Mas se é um medo injustificável, está somente trazendo ao meu corpo uma carga hormonal que irá me prejudicar, que se transforma em toxina. Às vezes são pessoas que não relaxam.
sempre estão fazendo algo e normalmente assumem grandes responsabilidades, ocupacionais e familiares, ou seja, a pessoa não se permite viver momentos de relaxamento que o corpo precisa, que a mente precisa, que o espírito precisa. Até mesmo, isso nos chama a atenção, os grandes cientistas às vezes fizeram descobertas no momento em que relaxaram. Porque no momento da tensão parece que o psiquismo fica com o olhar distorcido e não consegue perceber coisas que só intuímos ou que só a intuição pode trazer. E a intuição precisa de relaxamento. Lógico, se relaxamos demais, a vida não é levada adiante, não é levada a sério. Então temos que saber a medida certa do trabalho e do momento de lazer, para que o corpo e espírito estejam conjugados em saúde. Também pessoas perfeccionistas e exigentes consigo mesmas, consequentemente, com os outros também. Por consequência, não aceitam bem os erros ou imprevistos. É lógico que é bom a gente fazer um trabalho bem feito, mas quando isso se transforma no perfeccionismo, tem que ser somente dessa forma ou tem que ser somente desse jeito, nós castramos a criatividade. E isso também é um símbolo, muitas vezes, do medo que nós temos de errar. Porque existe algo dentro de nós, talvez, que irá nos castigar. Às vezes, pessoas que foram muito castigadas levam o comportamento ao perfeccionismo, porque dentro de si mesmo existe essa cobrança ou essa crença de que irão ser castigadas caso não façam as coisas de forma perfeita. O problema é que isso acaba acontecendo. Porque como o inconsciente quer resolver aquela situação, ele sempre traz um probleminha para essa pessoa para mostrar para ela que ela não é Deus, embora seja filha de Deus e tenha que desenvolver os seus potenciais. Mas para mostrar também que o erro faz parte da nossa condição humana e temos que aprender a lidar com o erro nosso e dos outros e transformá-los em aprendizagem. Sobre a agorafobia, James Hollis considera que o que caracteriza o mercado, ágora, do grego, é a sua amplidão. A probabilidade de encontrarmos outras pessoas, o imprevisível. Em outras palavras, a perda do controle que nos arriscamos a ter quando nos aventuramos fora da segurança do lar. E aí eu me recordo novamente do paciente que eu falei. Porque ele tinha síndrome do pânico com agorafobia. Ou seja, os dois sintomas relacionados a essa perspectiva de perder o controle e de se arriscar. O que vai acontecer se eu me arriscar? O que vai acontecer se eu tomar a decisão de fazer algo diferente do que eu faço? De tomar um caminho diferente? Ou de escolher de uma nova forma? De me arriscar num curso, num emprego, no desenvolvimento de certa aptidão, o que pode acontecer de mal? O que segura muitas vezes isso são os nossos próprios medos. E pelo medo nós deixamos de desenvolver os nossos mais belos potenciais. Quantas pessoas são dominadas pelo medo? Quantas pessoas têm medo dessa ágora? Não só o mercado externo, no sentido de um shopping, de um ambiente onde tenham muitas pessoas, mas tem medo de serem julgadas pelos outros, porque não tem uma segurança interna. Eu só tenho medo do julgamento do outro se eu não tenho segurança dos meus próprios valores. Aí o que o outro fala, o que o outro diz, vai adquirir um peso tão grande que eu tenho medo de que ele me julgue mal. O que pode acontecer conosco se o outro tiver um olhar negativo sobre nós? Às vezes é até bom ouvir o que o outro tem a dizer para fazermos uma avaliação. Porque é através do espelhamento que nós podemos nos avaliar, mas não devemos perder de vista. O olhar do outro pode estar contaminado das suas próprias projeções, da sua própria sombra. Agora, se isso me afeta, se o olhar do outro me afeta de maneira intensa, é porque eu não tenho uma segurança interna daquilo que eu sou, desconheço os meus valores, desconheço aptidões
E isso alimenta o medo que existe dentro de mim. Quando tem vigência grandes desastres, as calamidades que atingem multidões, a ansiedade e o medo de serem alcançados pela infelicidade fazem que essas mesmas pessoas experimentem síndromes de estresse pós-traumático. E aí advém esse trauma, de certa forma, coletivo, quando acontecem os desastres. Imaginemos esses países atingidos pela tsunami, esses atentados terroristas, como geram uma situação de pânico para as pessoas, porque o que o ego mais busca é a segurança. Nós queremos ter segurança de sairmos de casa e não sermos violentados. Queremos ter a segurança de chegar ao nosso lar e estarmos seguros. Queremos ter a segurança de aqueles entes queridos também estarem protegidos dentro dessa situação do coletivo. E quando acontecem essas catástrofes naturais ou provocadas por ações criminosas, o psiquismo sofre o abalo e muitas vezes desenvolve a síndrome do estresse pós-traumático. Ou seja, depois desse trauma, depois dessa situação, nós temos os reflexos. E aí o que ocorre? Tudo aquilo que nos faça lembrar o evento é vivido com um trauma tremendo. É impressionante como nós chegamos às vezes nos países onde já aconteceram atentados terroristas, como as pessoas estão numa situação de alarme constante. Às vezes param todo um sistema de transporte de uma cidade porque alguém esqueceu uma bolsa dentro do coletivo. A bolsa pode ser uma bomba. E aí tem que evacuar todas as pessoas num sinal de alerta, de alarme. Ou seja, vivem num estresse constante por conta de uma situação que foi sendo vivenciada ou foi sendo criada de forma histórica e gera consequências em nosso psiquismo, gera consequências desastrosas. Continua a benfeitora dizendo que apresentam-se como sintomáticos a revivescência da tragédia em forma de evocação invasiva, de pesadelos, de sonhos interrompidos, nos quais se repetem as calamidades como decorrência de um adormecimento psíquico, em razão do aturdimento emocional e da insensibilidade, bem como resultante dos esforços que se fazem para que sejam evitadas quaisquer formas de recordação do episódio traumatizante. É interessante como as duas posturas significam que nós temos esses resquícios emocionais. Num primeiro momento, às vezes, passamos a só falar disso. Ah, você viu aquela tragédia? Você viu aquele acontecimento? Parece que as pessoas se alimentam da emoção do medo. Já perceberam isso? Como as pessoas às vezes têm um certo prazer de passar notícias mórbidas, de serem os primeiros às vezes a divulgar uma notícia de algum desastre, alguma morte, alguma calamidade? Porque muitas vezes se alimentam e querem alimentar os outros do medo. Esse é o medo doentio, o medo de tentar reviver sempre aquela situação. Ficam buscando na internet imagens, fotos, documentários, associações. É claro que nós temos que tomar conhecimento da notícia. Agora, quando nos alimentamos dela de forma excessiva, significa que aquele medo impera em nosso campo de batalha, como Ares, Fobos. Liberados no nosso campo de batalha, agindo, aterrorizando, sem que nós nos demos conta. Ou então, no outro oposto, nós queremos esquecer. Queremos apagar aquele acontecimento das nossas vidas. Vivi um trauma, uma dificuldade, não quero nem me recordar e nem lembrar daquilo, de maneira alguma. Somente que o psiquismo não esquece de nada que ele vive. Tudo fica arquivado no inconsciente. E quando tem uma carga emocional associada, isso se transforma em algo mais preocupante, porque essa emoção precisa ser liberada, essa emoção precisa ser trabalhada. Não é preciso ficar na primeira postura, de falar o tempo todo, de lançar ao outro o tempo todo, mas também a outra postura é patológica, de guardar
E aí, quando nós guardamos, isso fica como um vulcão em estado constante de que vai eclodir a erupção a qualquer instante. Esse magma interno precisa ser trabalhado, precisa ser trazido à tona para que nós possamos elaborar os nossos medos. Os processos psicoterápicos são de grande eficiência para restabelecer a saúde emocional ao paciente fóbico, trabalhando-lhe o inconsciente de forma a demonstrar-lhe a inutilidade do receio, que jamais se transforma em acontecimento prejudicial à sua saúde. Novas associações podem auxiliar na representatividade que faculte o equilíbrio, proporcionando bem-estar e autoconfiança. Então, não tenhamos receios de buscar a ajuda de um psicoterapeuta, de um psiquiatra, de um médico, que possa nos auxiliar a conduzir, principalmente os estados fóbicos. Não que qualquer medo a gente vá recorrer a alguma ajuda, porque o medo é uma emoção natural. Mas quando a fobia se instala, significa que uma força no nosso inconsciente deseja ser trabalhada, precisa ser trabalhada, e nós nos negamos. Os processos psicoterapêuticos vão revisitar as nossas vivências emocionais, as nossas dores, as nossas frustrações. Fazer uma análise simbólica desse medo, como eu falei da nossa amiga, que tinha medo de tartarugas, e que foi feita toda a avaliação simbólica com ela, através da psicoterapeuta. Fazer toda uma catarse dessa emoção que precisa ser colocada para fora e às vezes ficou guardada. Precisamos falar a respeito dos nossos medos. Não falar para todo mundo e toda hora, mas é necessário que nós escutemos os nossos medos. Escutemos a mensagem que ele tem a nos trazer, porque significa energia retida. E nós, enquanto temos energia retida, ela falta em alguma parte da nossa vida. Ela falta em algum campo que nós não conseguimos nos desenvolver. É por isso que temos sim que trabalhar, fazer uma terapia ou uma autoterapia desses medos de forma a liberá-los. Um processo de aproximação, como faz a terapia cognitivo-comportamental, vai aproximando mentalmente a pessoa da situação, faz um processo de relaxamento. A pessoa se vê na situação vivenciando o medo, trabalha primeiro no psiquismo, para depois aprender a enfrentar toda a gama de desafios que a vida nos traz e que são importantes de serem enfrentados. E conclui a benfeitora dizendo que, não obstante os resultados positivos que possam resultar, as diversas psicoterapias de valor inestimável, é conveniente não se esquecer da renovação moral do paciente, da sua mudança mental de atitude para com a vida, ao mesmo tempo, laborando em favor do grupo social, portanto, de si mesmo, com vistas ao seu futuro saudável e feliz. Então é óbvio que não será a psicoterapia que irá fazer mágica, se não investimos na nossa mudança de valores. E nisso a religião também tem um papel fundamental. Trabalhando a nossa crença em Deus, de que somos filhos de Deus e merecedores de todo o cuidado, de que possuímos esses valores internos a serem desenvolvidos, efetivando a mudança necessária, trabalhando toda a nossa questão, não seremos mais reféns desses monstros da guerra, como trazia o deus Ares, que espalhava junto com seus filhos a vingança, o terror pelos campos de batalha. Não seremos mais prisioneiros de Eris da discórdia. Seremos, sim, donos e conquistadores de nós mesmos. Enfrentaremos Ares porque sabemos. Temos também a nossa espada, os nossos valores. Enfrentaremos Fobos, enfrentaremos todo o terror que ele espalha de Deimos, de Eris e de todas essas forças desconexas que precisam ser trabalhadas em nosso mundo íntimo para que trabalhemos e vençamos, finalmente, a força que se encontra em nossos medos e transformemos essa emoção no amor
porque o Deus da guerra também apaixonou-se por Afrodite, a deusa do amor, mostrando que o caminho para a autoconquista é a associação do ser consigo mesmo, com a força soberana do amor. Então, votos de muita paz e até o nosso próximo encontro.

Prosseguindo com o nosso estudo reflexivo sistêmico das obras de Allan Kardec do Evangelho de Jesus, nosso módulo 1, a presença amorosa de Deus em nossas vidas, vamos ainda trabalhar os atributos amorosos de Deus. O objetivo deste encontro é refletir sobre os atributos amorosos de Deus em nossas vidas, de modo a que possamos manifestá-los em nós. Vamos meditar sobre os atributos amorosos de Deus, fechando os olhos, buscando o contato com a essência divina que somos. Busque, neste momento, sentir Deus dentro de si. Como você o sente? Qual o seu nível de percepção dos atributos amorosos de Deus em sua vida?

como você lida com o dever consciencial de buscar a verdade para que possa se libertar a partir dela? Deixe fluir os seus pensamentos e sentimentos, evitando qualquer mascaramento num processo de auto-engano. Seja verdadeiro, verdadeira com você, analisando-se com autenticidade.

Agora, lentamente, vamos retornando ao estado de vigília, buscando as reflexões doutrinárias sobre os atributos amorosos de Deus. Deus é onipotente. Se não possuísse o poder supremo, sempre se poderia conceber uma entidade mais poderosa e assim por diante, até chegar-se ao ser cuja potencialidade nenhum outro ultrapassasse. Esse então é que seria Deus. Então Deus é o poder supremo do universo. Oni significa todo, potente, todo poder, literalmente. Dentro da onipotência divina, como que nós vamos lidar com ela em nossas vidas? Como nós estamos vendo nos outros encontros, nós sempre teremos três opções para escolher, de acordo com nosso livre-arbítrio, essa conexão com a onipotência divina ou não. Quando nós murmuramos, nos desconectamos. E quando nós aceitamos submissos à meta que nos é assinada na nossa consciência, nós nos conectamos com o atributo divino. Então nós teremos, diante da onipotência divina, as possibilidades de nutrir impotência, pseudonipotência e prepotência, que são os dois movimentos egóicos, evidentes e mascarados, que podemos nutrir com relação à onipotência divina. Vejamos a impotência. O que significa a impotência? Ela é gerada pela inércia e preguiça que produz acomodação em uma vã tentativa de desrespeitar as leis divinas. Então, quando o espírito ele fica acomodado numa inércia, numa preguiça de não realizar as ações que traz gravado na própria consciência, numa vã tentativa de desrespeitar as leis divinas, ele acaba criando em si mesmo a impotência. No extremo oposto, nós temos a pseudonipotência e a prepotência. Ambas são geradas pela competição com Deus, também uma vã tentativa de desrespeitar as leis divinas. O espírito entra nessa tentativa de desrespeitar, diferentemente do outro extremo, em que ele se acomoda, estagnando-se diante da vida. Na pseudonipotência, na prepotência, ele entra no movimento de querer ser mais do que Deus, de competir com Deus, como se Deus não fosse capaz de gerir o universo, e aí a pessoa quer gerir o universo por Deus. E claro que ele vai tentar gerir o universo à sua o que está ao seu redor. Tenta gerir a si mesmo de uma forma onipotente, tenta gerir a vida dos outros que estão próximos dele de uma forma também onipotente. E é claro que, como essa onipotência, ela é falsa, pseudo-onipotência, como que ela se manifesta de fato? Ela se manifesta a partir da prepotência. A prepotência é o movimento de coerção, em que a pessoa age de uma forma coerciva, tanto consigo mesma quanto com os outros. Então, se ela não se mantém de determinadas posturas, ela se obriga a agir daquela forma. Todo esse movimento tem a ver com o personismo que nós já trabalhamos, né, com todo o movimento
em que a pessoa cria uma postura falsa diante da vida. Então ela entra nesse movimento prepotente consigo. Tudo que nós fazemos conosco, nós vamos tender a fazer com os outros. Então o movimento personista, o movimento do perfeccionismo, da pseudociência, da pseudosabedoria, todo o movimento em que a pessoa se força a determinadas posturas que não se coadunam com a realidade. E ao se forçar, ela acaba por entrar nessa pseudo-onipotência, como se ela fosse todo-poderosa a ponto de, por exemplo, se autodecretar perfeição. Né? Em vez de trabalhar pela individuação, pelo aperfeiçoamento gradual, como nós estamos vendo nos outros encontros, ela se decreta a perfeição, ela se decreta que o mundo à sua volta tem que ser perfeito. E aí, nesse movimento falso de onipotência, o que vai acabar predominando é a prepotência, é o poder da força bruta, não do esforço que somos convidados a desenvolver, mas um movimento sempre de força bruta sobre si mesmo ou sobre o próximo. O equilíbrio está no meio entre os extremos, sempre. Então, o equilíbrio é desenvolver a potência. Deus, só Deus é onipotente, todo poderoso. O ser humano, ele será sempre convidado a desenvolver a potência, o poder real. Que poder que nós temos? Enquanto nós somos espíritos em evolução, nós temos o poder de realizar ações de transformação da nossa vida para melhor. Quando nós falamos sobre a individuação, é exatamente esse movimento de buscar a verdade para que a verdade nos liberte, de buscar o contato com as leis divinas na nossa consciência, desenvolvendo as virtudes do coração. Então, esse é o poder que o espírito em evolução tem. O espírito puro que alcançou o nível de ser co-criador com Deus no seu potencial maior, ele já vai desenvolver a potência de uma outra forma. De uma forma, claro, que nunca onipotente como o Criador, porque o Criador é todo poderoso, mas dentro de uma onipotência relativa à capacidade que ele adquiriu. Por exemplo, Jesus, no livro A Caminho da Luz, de Emmanuel, é dito que Jesus construiu o planeta Terra. Como que a gente pode imaginar um espírito construindo um planeta, né? Claro que a construção de um planeta não é com as mãos, é com o psiquismo dele. Então, o poder chega nesse nível do espírito crístico, ele movimentar as leis divinas, porque ele adquire essa capacidade. Agora, é claro que essa movimentação é restrita, no caso de Jesus, a humanidade que ele foi convidado a gerir, enquanto que do Criador é a onipotência em todo o universo, né? O poder pensante em todo o universo. Então, a potência do Espírito Crístico é muito grande comparada à nossa potência. O que nós estamos sendo convidados é desenvolver gradualmente esse poder de realizar ações de transformação na nossa vida, até que nós sejamos espíritos puros e aí adquiramos um poder maior de co-criar com Deus. Por enquanto, nós somos aprendizes para co-criar, para que cheguemos um dia e nos tornemos co-criadores por excelência, como é o Espírito Crístico.
essa competição com Deus que o espírito pseudonipotente mantém, ela é algo consciente, deliberado, ou ele a realiza sem uma percepção do que está realizando? Ele realiza sem uma percepção total do que está realizando. É claro que, em sã consciência, ninguém iria competir com Deus. Mas é um processo subconsciente do espírito ainda extremamente atrasado, orgulhoso, né? Muito imaturo, orgulhoso. E aí, por orgulho, muitas vezes ele nega o Criador. Por esse orgulho e por essa rebeldia. Ao negar o Criador, ou mesmo admitindo a existência do Criador, ele quer determinar situações para que aconteça aquilo que ele pensa ser correto. Né? Claro que ele faz isso não em plena consciência de si. Porque o espírito em plena consciência de si, ele vai desenvolver o poder real. Ele, nesse movimento auto-enganoso, porque nós estamos vendo que todo movimento é ligado às máscaras do ego, ele é auto-enganoso. O tempo todo a pessoa entra no movimento de auto-engano, acreditando que ele é mais capaz do que é real. Então, por isso, o pseudo-sábio, o pseudo-virtuoso, né? Aquela pessoa que, em vez de cultivar a individuação, cultua o personismo. Então, ele cria uma persona, entre aspas, poderosa. Né? Só que não é uma pessoa poderosa, de fato. É uma persona pseudo-poderosa. Né? Então, aquele falso poder que parece, mas não é. Parece positivo, mas não é. Né? Então, é um movimento relativamente comum numa sociedade...

a sua própria persona para chamar atenção para, entre aspas, as mensagens grandiosas que ela tem a passar. Então, o que, que ela faz? Como ela acredita que é mais do que aquilo que ela é, ela quer chamar atenção para ela, não para a mensagem de Jesus. Porque qualquer divulgador da doutrina espírita, qualquer espírita que esteja num trabalho do bem, que verdadeiramente trabalhe em nome do Evangelho de Jesus, ele sempre irá se diminuir para... Diminuir no ponto de vista egóico do termo, né? Ele estará sempre se diminuindo para que a mensagem se engrandeça. Então isso só é possível pelo poder real. Quando nós reconhecemos quem nós somos, a nossa incipiência, e que sem a mensagem de Jesus nós não somos nada. Então quando nós reconhecemos isso e trabalhamos em função disso, nós vamos trabalhar em função da mensagem, não do mensageiro. Agora, quando minimamente nós queremos promover o mensageiro, que nós entramos, em maior ou menor grau, nós estaremos no culto à persona, né? A persona que se enaltece acreditando que é um colega de Jesus e não um mensageiro de Jesus, né? Nós somos mensageiros e ainda muito incipientes, né? E não colega de Jesus no sentido de que somos tão sábios quanto ele ou próximo a ele, né? Então, mas a pessoa que entra nesse movimento da persona, ela nem se apercebe assim. Ela acredita, né, sábia. Então é o pseudo sábio. Nós trabalhamos no nosso encontro passado. É o pseudo virtuoso. Aquela pessoa que se coloca como virtuosa e as virtudes não são reais. Ela pensa que é assim. É o farisaísmo, lá da época de Jesus, que ainda existe dentro do movimento espírita. Existem todos os movimentos religiosos e inclusive no movimento espírita. É o fariseu moderno que se coloca mais do que o mestre, né, competindo com Deus, competindo com Jesus, né, como se isso fosse possível. Se os espíritos crísticos, eles podem co-criar planetas, mas nunca espíritos, sim, claro. Porque o espírito crístico, por mais evoluído que ele seja, ele nunca vai criar, ele vai co-criar. Então Jesus criou a Terra desde a sua formação, está lá no livro A Caminho da Luz. Mas ele não criou a Terra do nada. Ele criou a partir de uma matéria já existente. Deus criou essa matéria primária. E Jesus movimentou as leis para que todo o planeta fosse desenvolvido. Então, o co-criador, ele co-cria a partir de algo. O Criador, sim, ele cria pela sua vontade, como está lá na Gênesis bíblica, que a vontade, quando não havia luz, foi pela vontade do Criador que se fez a luz, né? Fiat lux, e a luz foi feita. Então a simples vontade do Criador cria. O Espírito que chegou na condição crística, ele co-cria. Nós que estamos numa condição de aprendizes dos mestres, e o nosso mestre é Jesus, nós estamos aprendendo a cocriar. E qual é a maior cocriação que nós somos convidados a desenvolver? O reino do Deus dentro de nós. Exatamente, trabalhar o poder real, que é isso aqui, ó. A potência é gerada pela submissão do Espírito às leis de Deus, na qual realiza esforços de aprimoramento pela prática das virtudes. Então, esse é o grande compromisso, é o poder que nós temos a realizar aqui agora, né? Co-criando. Por quê? Deus cria as leis divinas. Quando nós fazemos esforços para conhecer, amar,

0: respeitar e praticar as leis divinas, o que nós estamos fazendo? Co-criando, né? Desenvolvendo a nossa potência. Num primeiro momento, se submetendo, submetendo à missão. Num segundo momento, sendo co-criador por excelência, quando alcançamos a condição de pureza, aí nós vamos movimentar as leis divinas pela nossa vontade. Por enquanto, nós cumprimos as leis. Esse é o compromisso que nós temos marcado na nossa consciência, como nós já vimos amplamente a respeito disso pela lei, pela resposta da questão 115. É o cumprimento das leis divinas, submetendo a missão de evoluir até a plenitude do ser. E essa evolução é feita por esse movimento de se aproximar de Deus pelos atributos. A partir do momento que nós vamos ao encontro das leis para compreendê-las, amá-las e respeitá-las. E é claro que para praticar as leis é necessário desenvolver as virtudes do coração, as virtudes essenciais da vida em nós. Quando nós percebermos os movimentos tanto da impotência quanto da pseudonipotência em conjunto com a prepotência, o que nós devemos realizar? Aliás, para qualquer polaridade, seja egóica evidente, seja egóica mascarada, o que nós devemos? O aprendiz aprende de que forma? Com seus acertos e com seus erros. O aprendiz que só acertasse não seria aprendiz, é mestre. Então nós somos aprendizes. Jesus é o nosso grande mestre. Então nós somos aprendizes desse poder real, poder de realizar ações de transformação da nossa vida. Ao perceber um movimento de impotência, de, por exemplo, de preguiça, de inércia, de não querer fazer esforços de autotransformação, que somos convidados, percebendo o problema, nós vamos aceitar que existe essa dificuldade em nós, refletir o que está acontecendo conosco, decidir e agir pela transmutação daquela dificuldade. Então nós vamos realizar uma ação, porque o que é potência? É você se colocar realizando uma ação, a ação no bem em si mesmo, para que nós possamos, a partir desse bem em nós mesmos, trabalharmos pelo bem do nosso próximo. Todas as vezes que nós percebermos o movimento também dessa falsa onipotência e da prepotência, querendo nos obrigar a uma perfeição que nós ainda não podemos ter, querendo apressar a nossa própria evolução, querer evoluir sem esforço, sem trabalho, porque o movimento pendular é muito comum. Então, todas as vezes que nós percebermos um movimento desse outro lado, de mascaramento da realidade, nós somos convidados. Bom, eu posso continuar assim, mas isso não me convém. Então, que o dever de consciência, aquela virtude que nós já estudamos, nos pede? Então, o dever nos pede a trabalhar pela nossa individuação. Então, eu reconheço que eu tenho aquilo, aceito que eu tenho a tendência, reflito o que me leva a agir assim, decido e ajo, aprendendo com aquela dificuldade, trazendo as minhas escolhas para o centro, sempre trazendo para o centro. No caso, a individuação, o poder real, a ciência, a presença divina dentro de nós, todo o movimento que nós estamos trabalhando em função daquilo que é essencial em nós mesmos. Então, não existe outra alternativa senão o esforço continuado, paciente e perseverante na direção do bem, do essencial em nós mesmos. Então, é no dia a dia que nós trabalhamos isso. Veio a tendência a querer ser mais do que é, nós nos coloquemos no nosso lugar. vê a tendência de querer ser menos do que é, nós nos colocamos no nosso lugar. Eu posso mudar a minha vida. Eu não sou uma vítima do mundo, como é o caso da impotência, nem sou o dono do mundo capaz de mudar o mundo na pseudo-onipotência. Eu sou alguém capaz de mudar o meu mundo interno e, a partir da minha mudança interna, eu auxilio o outro a fazer o mesmo. Vejamos agora em O Livro dos Espíritos o que nós podemos refletir que corrobora essa ideia da questão da potência, da impotência e da onipotência. Começando com a questão 569 do Livro dos Espíritos, Kardec pergunta: em que consiste as missões de que podem ser encarregados os espíritos errantes? Então, o espírito errante são espíritos desencarnados, né? Muita gente acha que errante significa aquele que erra, porque pela associação e comparação com a palavra erro. Errante no sentido, não é no sentido de erro. Errante é aquele que erra, aquele que ainda vaga, aquele que ainda está sujeito à reencarnação. Então, o espírito errante é todo espírito que não é puro. Um espírito superior é um espírito errante. Ele já adquiriu muita evolução, mas ele ainda precisa reencarnar para evoluir. Só o espírito puro, o espírito que alcança essa condição de pureza, eles não precisam mais reencarnar. Só reencarna em missão específica, como é o caso de Jesus. Kardec pergunta, né, qual é a missão dos espíritos desencarnados que ainda precisam reencarnar, que seria a tradução da palavra errante. São tão variadas que impossível fora descrevê-las. Muitas há mesmo que não podeis compreender. Os espíritos executam as vontades de Deus e não vos é dado penetrar-lhe todos os desígnios. Então, o espírito ainda não puro, ele executa as vontades de Deus. Por isso nós estávamos falando. O Criador cria, os espíritos co-criam. Os espíritos puros co-criam plenamente com Deus. Os espíritos em evolução aprendem a co-criar, sempre executando as vontades de Deus. E como diz a resposta, de forma que ainda nós não podemos penetrar nos detalhes, porque não nos falta evolução para isso. Os espíritos superiores compreendem isso, os espíritos crísticos mais ainda. Nós que ainda estamos numa fase de evolução, ainda não conseguiríamos compreender na plenitude como se dá essa execução da vontade de Deus pelos espíritos. Mas todos somos convidados a, de alguma maneira, em graus maiores ou menores, a realizar isso. Vejamos a questão 573. Em que consiste a missão dos espíritos encarnados? Então, os errantes são os desencarnados. E nós, espíritos encarnados, qual é o grande compromisso que nós temos perante a vida? Em instruir os homens, em lhes auxiliar o progresso, em lhes melhorar as instituições por meios diretos e materiais. As missões, porém, são mais ou menos gerais e importantes. O que cultiva a terra desempenha tão nobre missão como o que governa ou o que instrui. Tudo em a natureza se encadeia. Ao mesmo tempo que o espírito se depura pela encarnação, concorre dessa forma para a execução dos desígnios da providência. Cada um tem neste mundo a sua missão, porque todos podem ter alguma utilidade. Então vejamos, isso é o poder real. Missão seria toda toda ocupação útil que nós estamos realizando. Percebamos que é um conceito mais amplo de missão, porque a gente acha que missionário são os espíritos já superiores que reencarnam na Terra. Isso também é possível, no nível mais restrito seria isso. No nível amplo, toda ocupação útil que o espírito encarnado realizar na Terra é uma missão. Então nós estamos vendo aí, pelo exemplo, desde aquele que cultiva a terra, o lavrador, o milho e mular com a enxada na mão, de sol a sol, ele está ocupando uma missão, assim como o presidente da república, todos estão sendo convidados a realizar algo útil. E o que é algo útil? Algo que está em harmonia com o bem. E o bem é o que está em harmonia com que lei divina? Lei de amor, justiça e caridade. Né? Lei de amor, justiça e caridade. Esse é o conceito de utilidade, de bem. Então é algo amoroso, justo e caridoso. Se eu, por exemplo, me candidato a um cargo público, e depois que eu tenho o cargo, eu começo a desviar dinheiro da população, recursos públicos, eu estou realizando algo útil?
1: Não.
0: Mesmo que não, mas eu fiz, eu, quando estava lá, mandei fazer escola, fiz isso, fiz aquilo, como os nossos políticos fazem. Só que ele desviou a maior parte das verbas, das escolas, de tudo. É algo útil, porque o que é útil é aquilo que está dentro da lei de amor, justiça e caridade. Né? Se ele usou minimamente que seja recursos públicos para que não seja o salário dele, porque ele, todos ganham salário para realizar o que, são eleitos para realizar. Se ele faz isso, ele está agindo com desamor, injustiça e descaridade. Né? Então, vejamos que a questão 573 fala sobre o convite que a vida nos oferece, né? Para que nós aceitemos esse convite, o critério é utilidade. O bem para mim, o bem para o meu próximo, dentro da lei de amor, justiça e caridade. Então esse é o parâmetro, né? Tanto no mundo espiritual quanto no mundo físico. Na questão 574, qual pode ser na Terra a missão das criaturas voluntariamente inúteis? Então veja, uma pergunta muito, muito direta, né? A pessoa não tem tanta gente inútil que não faz nada para o bem do seu próximo, que se torna um parasita social. Né? Isso tanto em todas as classes sociais, tem os parasitas sociais. Aqueles que vivem do serviço dos outros, né? Vivem do trabalho dos outros. Desde pessoas que usam, por exemplo, recursos públicos e só vivem daquilo, na pobreza mesmo, na miséria, mas só sem realizar nada útil, até pessoas da alta sociedade, em todas as áreas, que têm uma vida voluntariamente inútil. Então vejamos a resposta. Há efetivamente pessoas que só para si mesmas vivem e que não sabem tornar-se úteis ao que quer que seja. São pobres seres dignos de compaixão, porquanto espiarão duramente sua voluntária inutilidade, começando-lhe muitas vezes, já nesse mundo, o castigo pelo aborrecimento e pelo desgosto que a vida lhes causa. Aqui o castigo no sentido de consequência, né? A consequência já começa aqui. Por quê? A pessoa inútil, ela não vê sentido na própria vida. Agora imagina você viver uma vida, por mais curta que seja, sem um sentido de vida, num planeta de expiações e provas, né? Que é um planeta que tem uma série de deficiências, de problemas. E aí a pessoa já, ela não se sente bem com a própria vida. Isso é consequência da forma como ela está se conduzindo. Então ela entra num movimento de impotência, como se ela não pudesse fazer nada útil. Não existe ninguém que não possa fazer nada útil, a não ser que a pessoa esteja numa expiação, né? Por exemplo, uma pessoa débil mental, uma síndrome genética muito grave. Aí a utilidade é apenas para ela, naquele momento, do espírito estar numa expiação para poder aprender a valorizar a inteligência, valorizar a saúde. Mas salvo nesses casos que realmente a pessoa... Na verdade, a utilidade é para ela, não tem como ela ser útil à sociedade. Fora desses casos, todos podemos ser úteis. Mas há pessoas que realmente se colocam nessa condição de inúteis. Agora vamos adiante numa outra questão do Livro dos Espíritos, que vai falar por que que tem pessoas que vivem assim. A pessoa que está com uma limitação, ela pode ser útil? Sim. Né? Por exemplo, se a pessoa não tem a sua inteligência cerceada, ela pode, por exemplo, orar pelos outros, ela pode, com o exemplo dela, servir de exemplo para outras pessoas. Um grande exemplo no movimento espírita é o Jerônimo Mendonça. Jerônimo Mendonça tinha uma dificuldade de locomoção extrema. Ele vivia paralisado numa cadeira, ele só movimentava a boca, só alguns músculos aqui da face. E ele fazia palestra pelo Brasil afora, né? Era carregado, chegou de vir aqui em Cuiabá, era carregado para todos os lugares, e lá ele fazia, tinha uma voz muito potente e falava do Evangelho com uma maestria. Uma pessoa que poderia ficar até pedindo esmola na rua, né? Mas que se colocou como alguém útil. Se esses casos de pessoas que entram no processo de desgosto da vida têm a ver com a depressão, na verdade a depressão é consequência disso. A pessoa que entra nesse movimento de inutilidade, de impotência, elas acreditam que elas não podem fazer nada para mudar a própria vida. E aí o que, que acontece? Elas acabam bombardeando o próprio cérebro, diminuindo a produção de neurotransmissores, e aí desencadeiam processos depressivos, que estão muito ligados com os processos obsessivos. No nosso novo livro, o lançamento recente, Obsessão e Depressão e Obsessão, Duas Faces de uma Doença Espiritual, nós abordamos exatamente isso. É um sentimento de impotência que domina a pessoa, e aí ela começa a ter o desgosto pela vida, podendo chegar até o suicídio, que nós vamos falar daqui a pouco. Já num outro atributo divino, a pessoa pode chegar no nível de impotência tal de ir até o suicídio, querer se auto-aniquilar. Na questão 574A, Kardec pergunta: pois que lhes era facultado a escolha, porque preferiram uma existência que nenhum proveito lhes traria? Então, se o espírito pode escolher entre impotência, pseudonipotência e prepotência, e poder real, a potência, por que que ele escolhe a impotência? É o que o Kardec pergunta aos benfeitores. Vejamos a resposta. Entre os espíritos também há preguiçosos, que recuam diante de uma vida de labor. Deus consente que assim procedam. Mais tarde compreenderão à própria custa os inconvenientes da inutilidade a que se votaram, e serão os primeiros a pedir que se lhes conceda recuperar o tempo perdido. Então, quando a gente brinca né? E tem gente tão íntimo com a preguiça que já não chama mais a preguiça de preguiça, chama de pré, né? Porque dorme com a pré, acorda com a pré vive fazendo carinho nele ou nela, e carinhos recíprocos, e a pessoa cultua a preguiça como se fosse aquela virtude por excelência, né? Então os espíritos estão falando claro aqui. É a preguiça que faz com que a pessoa entre nesse movimento de inutilidade. E é claro que existe desde a inutilidade extrema até outros níveis de inutilidade. Quando a pessoa diz assim, eu quero muito mudar minha vida para melhor, mas eu não consigo, eu não dou conta, eu não sou capaz. Quem é que a incapacita? Ela não tem debilidade mental, né? Ela mesma, é a preguiça. É a preguiça que gera esse desculpismo, que é um movimento de impotência. É como se a pessoa, coitada de mim, eu quero muito melhorar, mas Deus não deu para mim a capacidade que deu para os outros, né? É um movimento que a pessoa nem se dá conta que ela está tendo, mas é exatamente isso. Como se ela não tivesse as possibilidades que os outros têm. Na verdade, ela não está querendo fazer os esforços que os outros estão fazendo. E acha que os outros conseguem sem esforço. E ela fica esperando as coisas acontecer. Novamente, um processo de impotência criada pela própria pessoa, pela preguiça. Continuemos aqui com os benfeitores, é continuidade da pergunta. Pode também acontecer que tenha escolhido uma vida útil e que haja um recuado diante da execução da obra, deixando-se levar pelas sugestões dos espíritos que os induzem a permanecer na ociosidade. Percebemos a extensão dessa continuidade da resposta? A pessoa, quando encarnou, ninguém reencarna para ser inútil, concorda? Porque ninguém no mundo espiritual, em sã consciência, não vou reencarnar para ficar, para passear na vida, na Terra, né? Todos encarnamos para serem úteis. Então ela traz um compromisso. Mas aí o que, que acontece? De que eles falaram aqui nessa resposta? Processos de obsessão, né? Os espíritos que não querem a melhoria delas, o que, que eles fazem? Influenciam. Ela já tem a preguiça. Os espíritos querem que ela não avance, porque são inimigos dela por algum motivo do passado, não querem que elas melhorem. Com a preguiça, com o movimento deles de fomentar a inércia, a indolência, a preguiça, uniforme com vontade de comer. Né, que é o que mais gera problemas para a criatura humana. A influência dos espíritos de uma forma silenciosa para tornar as existências das criaturas inúteis para elas mesmas, para o próximo, para a vida, gerando graves comprometimentos. Muito mais, segundo André Luiz e outros benfeitores, muito maiores do que as obsessões espetaculares que alcançam uma parte da sociedade, mas que faz menos estrago do que essa inércia. E hoje nós vivemos quase que numa inércia coletiva. Quando se busca, por exemplo, trabalhadores para o movimento espírita, nós temos os centros lotados de frequentadores para tomar o seu passe semanal, só receber. É como se a pessoa não tivesse capacidade para mais nada, a não ser para receber ajuda, né? Criar problemas e ir ao centro para receber ajuda. Enquanto que o ser útil vai sempre sendo deixado para depois, e para depois, e para depois, porque elas não têm capacidade, coitado. Quem sou eu para fazer alguma coisa? São movimentos que são tão comuns, esse movimento de impotência que não é real, mas que a pessoa se coloca, tanto pela própria índole, pelo próprio movimento interno, quanto pela ação dos espíritos obsessores. Se essa tendência que nós trazemos de querer receber tem a ver com a tendência milenar de querer ser servido ao invés de servir, sim, porque nós vivemos numa sociedade que, sendo construída ao longo do tempo, em que poucas pessoas trabalhavam para muitos viverem nababescamente, né? Agora o trabalho está ficando cada vez mais democratizado, mas tem muita gente ainda que quer viver do trabalho dos outros, seja do trabalho material, né, ou do trabalho espiritual. No caso, o trabalho material até está sendo mais democratizado, assim, mais gente trabalha materialmente. Mas do trabalho espiritual, ainda muita gente quer viver do trabalho espiritual dos outros. Por exemplo, essa questão de ir ao centro só para tomar passe. Então, tem gente lá que se aprimora, se purifica. Aí, quando eu tenho problema, eu levo o meu nome lá, ponho o meu nome, eles oram por mim, resolvem o meu problema. Se eu tiver algum problema de saúde, eu vou lá, tomo um passe e resolvo o meu problema de saúde. Quanta gente pensa assim, né? Ainda acreditando que ela não pode fazer esforços de se aprimorar enquanto espírito imortal. Outro faz esforço, ela só recebe de mão beijada aquilo que o outro fez. Como se a vida fosse assim. Como se a vida não fosse para todos construirmos uma pessoa melhor aqui dentro a partir dos nossos esforços, né? E não dos esforços dos outros. Porque o esforço dos outros não muda a nossa vida. Pode até aliviar as nossas dores, mas nunca vai fazer com que elas cessem definitivamente. Mas o comodismo ainda impera, inclusive no movimento espírita. Em outras religiões nem se fala, porque aí se pode até pagar lugar no céu, pode-se pagar qualquer coisa que se compra, né, efetivamente, como se isso também fosse real, né? É o caso que André Luiz fala do espírito, do caso de décima vez, que os benfeitores atendem por 10 vezes consecutivas, e a partir da 11ª ele já não atende mais. Isso é real. Porque se fosse atendido plenamente o tempo todo, o que os benfeitores criariam? Pessoas viciosas, dependentes e impotentes. Então a dor, muitas vezes, é a grande companheira do preguiçoso. Aliás, é quase sempre. Todo preguiçoso, cedo ou tarde, vai ter uma dor horrorosa para fazer com que ele comece a caminhar, comece a se movimentar, né? E, infelizmente, a maioria das pessoas espera o sofrimento bater às suas portas para poder fazer alguma coisa. Vejamos a questão 575. As ocupações comuns mais nos parecem deveres do que missões propriamente ditas. A missão, de acordo com a ideia que esta palavra está associada, tem um caráter menos exclusivo de importância, sobretudo menos pessoal. Deste ponto de vista, como se pode reconhecer que um homem tem realmente na Terra uma determinada missão? Então vejamos, né? Então é aquela questão da missão que nós vimos agora mesmo no sentido amplo. Aqui Kardec faz uma pergunta sobre a missão no aspecto estrito do termo. Pelas grandes coisas que opera, pelos progressos a cuja realização conduz seus semelhantes. Aqui ele está falando a missão no sentido restrito das grandes, os grandes trabalhos que são realizados a partir da encarnação de um espírito missionário. Por exemplo, a encarnação de um Francisco de Assis, né, de uma Madre Teresa de Calcutá e assim por diante. São espíritos que vêm com o objetivo de uma missão com M maiúsculo. Enquanto que todos nós temos a nossa missão com M minúsculo, que é aquelas situações mais corriqueiras do dia a dia, que não deixa de ser uma missão, que é a missão de nós evoluirmos e nós crescermos diante da vida. Na questão 634, por que está o mal na natureza das coisas? Falo do mal moral. Não podia Deus ter criado a humanidade em melhores condições? Então, pergunta muito clara, né? Sobre o mal, né? Deus não poderia ter criado a humanidade já sem o mal? Vejamos a resposta. Já te dissemos, os espíritos foram criados simples e ignorantes. Questão 115, que nós já estudamos amplamente. Deus deixa que o homem escolha o caminho, tanto pior para ele se toma o caminho mau, mas longa será a sua peregrinação. Então, quando nós tomamos o caminho do bem, nós estamos desenvolvendo o poder real. Quando nós escolhemos impotência ou onipotência, nós vamos seguir o caminho equivocado e vamos receber as consequências disso. Se não existissem montanhas, não compreenderia o homem que se pode subir e descer. Se não existissem rochas, não compreenderia que há corpos duros. É preciso que o espírito ganhe experiência. É preciso, portanto, que conheça o bem e o mal. Eis porque se une ao corpo. Então, nós reencarnamos exatamente porque na Terra, no mundo físico, nós temos os contrastes. No mundo espiritual, nós convivemos com os semelhantes. No corpo físico, nós vamos conviver desde com pessoas extremamente boas até pessoas extremamente más, para que nós escolhamos, por nossa vez, o bem, né, o bom, o belo, a harmonia, desenvolvendo o poder de escolha efetiva no bem e não de movimento na direção do mal. Questão 119, né? Os benfeitores citaram a questão 119, vamos lá nessa questão 119, porque como nós já superamos a preguiça, a maioria das pessoas não vão nas referências que os benfeitores dão, nem leem o livro dos Espíritos, né? Os preguiçosos. Os que leem, vão, muito difícil, vão nas referências que eles colocam entre parênteses. Mas vamos lá, na questão 119, que nós já transcendemos essa fase. Questão 119. Não podia Deus isentar os espíritos das provas que lhes cumpre sofrer para chegarem à primeira ordem? É? Então, se Deus não poderia deixar isentar os espíritos, vejamos a resposta. Se Deus os houvesse criado perfeitos, nenhum mérito teriam para gozar dos benefícios dessa perfeição. Onde estaria o merecimento sem a luta? Demais, a desigualdade entre eles existentes é necessária às suas personalidades. Acresce ainda que as missões que desempenham nos diferentes graus da escala estão nos desígnios da providência para a harmonia do universo. Então vejamos, todos nós estamos em diferentes níveis de evolução. Existe um motivo pelo qual nós somos criados simples e ignorantes e temos todo um compromisso de evoluir até a perfeição. Uns são criados mais cedo, outros mais tarde, e somos espíritos com diferentes idades de evolução, diferentes níveis de maturidade, e por isso vamos cada um ocupar um nicho em termos de compromisso, de missão no universo. Né? Quando na escala espírita fala dos espíritos batedores, são espíritos ainda bastante imperfeitos, mas que ajudam nos fenômenos da natureza e são tão importantes para o funcionamento do universo quanto os espíritos superiores que estão comandando a vida moral do planeta das altas esferas, cada um ocupando a sua função, de acordo com a sua capacidade. Por isso é o que está aqui na resposta da questão 119. Isso é o desenvolvimento do poder real. Passando pelas experiências, nós vamos desenvolvendo cada vez mais esse poder real. Vejamos a questão 171. Pois que Deus tudo sabe, não ignora se um homem sucumbirá ou não em determinada prova. Assim sendo, qual a necessidade dessa prova, uma vez que nada acrescentará ao que Deus já sabe a respeito desse homem? Muito interessante essa pergunta, né? Tem a ver com qual atributo divino, além da onipotência? Onisciência. Se Deus sabe tudo, por que que ele não impede a encarnação de alguém que vai se suicidar, por exemplo? Se ele já sabe que a pessoa vai se suicidar, então ele já poderia impedir a encarnação dessa pessoa, não poderia? Dentro da onipotência ele não poderia? Poderia, mas a encarnação é para Deus ou para o espírito imortal? Não é para que Deus saiba, é para que o espírito imortal o quê? aprenda algo, que ele passe por uma experiência. É, então vejamos o que, que os benfeitores vão dizer. Exatamente tem a ver com isso. A reencarnação não existe em função de Deus. Deus já sabe o que vai acontecer. Ele já nos conhece a fundo. Agora, qualquer que seja a experiência que o espírito passar, seja uma experiência exitosa, seja uma experiência equivocada, vai servir para o seu crescimento interior. Vejamos a resposta, que é muito significativa. Isso equivale a perguntar por que não criou Deus o homem perfeito e acabado? 119, que nós já tínhamos acabado de ver. Por que passa o homem pela infância antes de chegar à condição de adulto? Questão 379, que fala sobre a infância. A prova não tem por fim dar a Deus esclarecimentos sobre o homem, pois que Deus sabe perfeitamente o que ele vale, mas dar ao homem toda a responsabilidade de sua ação, uma vez que tem a liberdade de fazer ou não fazer, de desenvolver o poder real ou a impotência. Dotado da faculdade de escolher entre o bem e o mal, a prova tem por efeito pô-lo em luta com as tentações do mal e conferir-lhe todo o mérito da resistência. Então, quando nós resistimos ao mal, o que nós estamos desenvolvendo? Poder real, o poder de realizar ações e transformação da nossa vida. Quando nós nos voltamos para o mal, nós estamos no movimento da impotência ou da pseudonipotência e prepotência. Ora, conquanto saiba de antemão se ele se sairá bem ou não, Deus não pode, em sua justiça, punir nem recompensar por um ato ainda não praticado. Aqui voltamos novamente às consequências dos atos do espírito. O espírito é livre sempre e sempre responsável pelos próprios atos. Então, a questão da punição e da recompensa, nós vamos ver no nosso próximo encontro, a partir de um texto de Paulo, tem a ver com as consequências dos nossos atos. Não significa aquela punição, não. Então, Deus já sabia que a pessoa ia errar, deixou ele errar, agora pune o pobre do infeliz que errou. Não é nessa visão maniqueísta que nós ainda pensamos. Na verdade, Deus permite que a gente passe pela experiência, pela consequência da experiência, pelo sofrimento que a experiência gera, para que nós possamos crescer. Não é o que nós vimos agora há pouco? Se a pessoa entra num movimento de preguiça, de indolência frente à vida, e não realiza esforços, o que vai acontecer com ela como consequência? Sofrimento, não é? O sofrimento é uma punição ou é uma consequência da inação dela? Consequência da inação. Se a pessoa fica na inação, ela vai ter como consequência o sofrimento. Se ela age no bem, se transformando numa pessoa melhor, o que vai acontecer? Ela vai sofrer? Não, ela vai ser feliz pela ação no bem que ela realizar. Então, não existe punição propriamente dita. O que existe são consequências ou benefícios, aliás, consequências dolorosas ou consequências benéficas das ações que nós fazemos ou das não ações que nós acabamos por não realizar. Né? Quando nós entramos na inércia, da impotência, nós vamos ter as consequências disso tudo. Quando nós passamos pela experiência, mesmo que equivocada, nós estamos adquirindo a ciência daquilo? Sim, exatamente, aquilo que nós vimos no nosso encontro passado. A ciência é o quê? É o conhecimento. Se eu não ajo, e entrando na impotência que a preguiça gera, e sofro com isso, eu vou aprender com essa situação? Se eu repito ela sistematicamente, encarnação atrás de encarnação, e vou sofrendo, chega um momento que o espírito aprende? mesmo que ele levar 1000 encarnações fazendo isso, ele vai aprender. Então ele vai passar a ter a ciência e vai se dotar de reconhecer que não existe outra alternativa a não ser ir ao encontro do bem. A única alternativa feliz, porque as outras vão gerar infelicidade, sofrimento para ele. E aí, de tanto passar pelas consequências do seu erro, ele aprende. Então, aí ele vai se dotar de buscar o poder real, o poder de realizar ações de transformação da própria vida dentro da potência. Vejamos a questão 636. São absolutos para todos os homens o bem e o mal? A lei de Deus é a mesma para todos, porém o mal depende principalmente da vontade que se tenha de o praticar. O bem é sempre o bem, e o mal sempre o mal, qualquer que seja a posição do homem. Diferença só há quanto ao grau de responsabilidade. Então aqui volta novamente a responsabilidade. Quanto mais conhecimento da realidade da vida, maior a nossa responsabilidade. Então, por exemplo, nós espíritas. Espírita preguiçoso tem a mesma responsabilidade que o católico preguiçoso?
1: Não.
0: Não. Por quê? Porque tem muito mais conhecimento da realidade da vida do que aquele que só frequenta um culto formal, né? Ah, mas o espírita que não estuda? Não tem espírita que não estuda, só vai no centro uma vez por semana? Ele tem a mesma responsabilidade que o que estuda? Por que não? Se o estudo está à disposição para todo mundo, ele tem uma grande responsabilidade de permanecer na inércia com todo o conhecimento à disposição dele. Porque muita gente tem esse raciocínio. Bom, então, se eu não estudar, se eu não fizer nada, nenhum esforço de aprendizado, eu não vou ser cobrado como aquele outro que está lá fazendo esforço, estudando e se aprimorando. É real isso? Não é a pura inércia, a impotência que a pessoa cria sem motivo algum, porque uma coisa é o ignorante, outra coisa é aquele que quer voluntariamente permanecer ignorante. O seu nível de responsabilidade é menor porque ele quer permanecer ignorante? Se os convites são iguais para todos, né? Então basta entrar no centro espírita uma vez, tomar contato com um livro espírita uma vez, isso quem diz é André Luiz, não sou eu. Basta isso, a pessoa assume uma responsabilidade frente à vida, porque ela não foi convidada à toa, ela não foi ali à toa. Ah, mas eu só vou para tomar passe. Então não tem responsabilidade nenhuma. Fica nessa ilusão para você ver o que vai ser bom para a tosse, como diz o outro. Pergunta assim, então não é melhor a gente ficar sem conhecer, né, e não conhecer a realidade da vida? E os benfeitores dizem exatamente, o que queres? Né, a felicidade daquele que realmente conhece as questões da vida, ou aquele que ignora e fica na ignorância? Agora, a questão do permanecer na ignorância voluntariamente é muito grave. A responsabilidade, como está aqui na questão, é seríssima. A pessoa voluntariamente permanecer ignorante porque não quer assumir mais compromissos perante a consciência. É gravíssimo isso. Questão 642. Para agradar a Deus e assegurar a sua posição futura, bastará que o homem não pratique o mal? É uma das respostas mais significativas do livro dos Espíritos. Tem a ver com isso que nós acabamos de falar. É válido a neutralidade? É essa a pergunta. Por quê? Se eu não pratico o mal e não pratico o bem, eu sou neutro. E se eu sou neutro, é válido essa posição de neutralidade, de não praticar nem o mal, nem o bem? Vejamos, uma das respostas mais profundas e que nós devemos estudar sempre para poder internalizá-la no coração e realizá-la na nossa vida. Não, cumpre-lhe fazer o bem no limite de suas forças, porquanto responderá por todo o mal que haja resultado de não haver praticado o bem. Esse é o conceito pleno da potência, do poder real. Qual é o poder que nós temos? O poder de realizar o bem no limite das nossas forças. Porque se não fizermos isso, todo o mal que advier de não termos feito o bem vai para conta da nossa vida. Por isso a responsabilidade é muito grande. Então a pessoa que permanece ignorante, permanece preguiçosa, não quer fazer esforços para se renovar no bem, para ajudar o seu próximo. Ela pode fazer isso? Pode, porque ela tem o livre-arbítrio. Convém que ela faça? Não, porque o dever de consciência é realizar o bem no limite das nossas forças. É claro que cada um tem o seu limite, né? Cada um tem o seu limite, mas somos convidados consciencialmente a realizar o bem no limite das nossas forças. E quem pode responder se estamos realizando no limite ou não, somos nós mesmos. Só que para o preguiçoso, né, qual que é o limite da força dele?
1: Nenhum
0: ou quase nada, né? Ah, eu já vou no centro, eu dou um dinheirinho lá de vez em quando. Aí acha que está fazendo muito, né? Quando a pessoa ela entra nesse movimento de apenas não praticar o mal, ela está no movimento de inutilidade, tentando revogar a lei do trabalho, anulando as potências da alma, né? Pelo menos momentaneamente, é exatamente isso que a pessoa está fazendo. Ela, na verdade, bloqueia as potências da alma, porque anular é impossível, porque é anular o divino em nós. Mas bloquear é possível. E nesse bloqueio, ela adia as possibilidades de renovação. Vai passar por muita consequência de sofrimento, né, que não é uma punição, é consequência dos atos dela, até que aprenda a realizar o bem no limite das forças. Questão 675. Por trabalho, só deve entender as ocupações materiais? E aí? É só fazer coisa mantendo? O maior trabalho que nós somos convidados a fazer é material?
1: Não.
0: Não. É o quê? É a nossa transformação moral. É exclusivamente espiritual. Não tem nada a ver com material. Então vejamos a resposta, não, o espírito trabalha assim como o corpo, toda ocupação útil é trabalho. Volta novamente à questão do útil, né? É o útil, o trabalho que nós realizamos na transformação interior. Então, nós somos convidados o tempo todo a essa utilidade, e a utilidade maior é realizar o bem no limite das nossas forças. Por isso que aquela questão que nós vimos também no nosso encontro passado, são poucos os completistas que o André Luiz fala no livro Nosso Lar. Porque poucos aqueles que realizam uma vida útil no limite das próprias forças. A grande maioria faz corpo mole, age ou parcialmente, ou quase nada, ou faz até arranja mais problemas para poder resolver depois no mundo espiritual. Questão 795. Qual a causa da instabilidade das leis humanas? Nas épocas de barbárie, são os mais fortes que fazem as leis, e eles a fizeram para si. O que, que é isso? Pseudonipotência e prepotência. Até hoje as coisas são assim? De uma certa forma são, né? Os nossos legisladores, por exemplo, legislam sobre os próprios salários. Eles ganham exorbitantemente coisas absurdas, enquanto que falta dinheiro para o essencial para a população. Então, pseudonipotência e prepotência. vão pagar muito caro para a própria consciência o que estão fazendo, no sentido de que tudo, todo o mal que nós fazemos retorna para nós. Agora vejamos a continuidade da resposta. A proporção que os homens foram compreendendo melhor a justiça, indispensável se tornou a modificação delas. Quanto mais se aproximam da vera justiça, tanto menos instáveis são as leis humanas, isto é, mais estáveis se vão tornando, conforme vão sendo feitas para todos e se identificam com a lei natural. A evolução, cada vez mais as leis humanas se aproximarem da lei natural, até que a lei natural, a lei divina, seja a própria lei humana. Isso num futuro muito distante no nosso planeta. Já houve tempo que a injustiça, que hoje para nós choca a razão, estava na lei. Hoje, pelo menos, as leis já são mais brandas. Não quer dizer que elas sejam efetivadas na prática, mas já se aproxima um pouco mais da lei natural. Agora, essa pseudo-onipotência e prepotência ainda continua, né? Porque aquele que tem dinheiro paga os homens da lei e criam leis, entre aspas, próprias para eles, como se isso fosse possível, e gerando problemas sociais muito graves. Questão 909. Poderia sempre o homem, pelos seus esforços, vencer as suas más inclinações? Se a gente deixar de ser preguiçoso, nós podemos melhorar até nos tornar pessoas de bem, pessoas realmente harmonizadas frente à vida? Um português bem claro, bem próximo de nós, seria isso, né? Então vejamos. Sim, e frequentemente fazendo esforços muito insignificantes. O que lhe falta é a vontade. Há com poucos dentre vós fazem esforços. Novamente a pergunta a respeito da que tem a ver com a preguiça. São poucos aqueles que fazem esforços. A maioria é amiguinho da Pre, né? A Pre fica lá o tempo todo sendo cultuada, né? Tem até um altar para a Pre nas casas dessas pessoas que são amigas da preguiça. Questão 911. Não haverá paixões tão vivas e irresistíveis que a vontade seja impotente para dominá-las? Não, será que não tem coisas tão arraigadas em nós que a gente não é capaz mesmo, coitado de nós? Precisa de alguém tirar esse problema de nós? Será que tem? Vejamos, né? Há muitas pessoas que dizem, quero, mas a vontade só lhe está nos lábios. Querem, porém, muito satisfeitas, ficam que não seja como querem. Quando o homem crê que não pode vencer as suas paixões, é que seu espírito se compraz nelas, em consequência da sua inferioridade. Compreende a sua natureza espiritual aquele que as procura reprimir. Vencê-las é para ele uma vitória do espírito sobre a matéria. Então, a pessoa que cultiva o poder real, a potência, ele não se acomoda nessa pseudo-incapacidade, nessa impotência. Ele vai fazer um esforço de se auto-transformar, de domar as suas más inclinações, né, trabalhando pela vitória do espírito sobre a matéria, cada vez se tornando mais virtuoso. Vejamos agora outro atributo de Deus. Deus é onipresente. Teremos três opções de escolha: o aniquilamento, o isolamento e o movimento de presença divina em nós. Vejamos o aniquilamento. O aniquilamento é gerado pelo materialismo egocêntrico individualista, produtor da desumanização, na qual o ser tenta se auto-aniquilar. Às vezes a pessoa entra num estado de impotência tão grande que ela passa a ter aquele desgosto pela vida que nós vimos agora há pouco, da impotência, gerado pela impotência, que a pessoa quer se auto-aniquilar. E como que ela vai fazer isso? Se auto-aniquilar. É possível o espírito se auto-aniquilar?
1: Não.
0: O que que ele faz? Ele mata o corpo, achando que ao matar o corpo, ele está matando a vida.

de Deus, nós não temos como nos isolar no sentido de Deus para nós, mas de nós para Deus podemos. E a pessoa vai se isolando nessa persona, nesse processo falso em si mesmo, a ponto de se acreditar. Tem gente que se acredita a Deus, não tem? Aquelas pessoas fanáticas que falam, eu sou Deus. Deus com D maiúsculo, não é o Deus com D minúsculo que Jesus ensina. Porque ele entra no movimento de isolamento da essência divina muito intensa. O equilíbrio é a presença, sentir a presença de Deus em nós. Como que vai ser realizada? Ela é gerada pela submissão do Espírito às leis divinas, com a qual sente Deus na própria essência pelo esforço de construção do reino de Deus em si mesmo. Então ele sente Deus em si porque está fazendo esforços de construir o reino de Deus. Está construindo as virtudes dentro de si mesmo para se aproximar do Criador. Vejamos algumas questões de a Gênese que fala sobre a questão de Deus. Ela é mais resumida porque nós já trabalhamos bastante esse conceito. Em a Gênese, no item 34, Kardec diz, sendo Deus a essência divina por excelência, unicamente os espíritos que atingiram o mais alto grau de desmaterialização o podem perceber. Pelo fato de não o verem, não se segue que os espíritos imperfeitos estejam mais distantes dele do que os outros. Esses espíritos, como os demais, como todos os seres da natureza, se encontram mergulhados no fluido divino, do mesmo modo que nós estamos na luz. Então, isso é sentir a presença de Deus em nossas vidas. Todos nós estamos mergulhados no fluido divino. Mas o espírito que entra no autoaniquilamento ou no isolamento, ele não sente isso. Ele não sente por quê? Porque está usando o livre-arbítrio para ou se movimentar na impotência ou na pseudo-onipotência e prepotência, querendo competir com Deus. E aí ele não sente a providência divina, nem a previdência divina. Porque a previdência divina o que é mesmo? As leis divinas dentro da nossa própria consciência. E a providência? A solicitude do Criador para todos nós. Então, a pessoa que se isola, ela não sente isso. A pessoa que entra nesse movimento de aniquilamento, ela também não sente isso. O que há é que as imperfeições daqueles espíritos são vapores que os impedem de vê-lo. Quando o nevoeiro se dissipar, vê-lo-ão resplandecer. Para isso não lhes é preciso subir, nem procurá-lo nas profundezas do infinito. Desimpedida a visão espiritual das belidas que aos obscureciam, eles o verão em todo lugar onde se achem, mesmo na terra, porquanto Deus está em toda parte. Então eles verão a Deus e sentirão Deus. É claro que não verão um velhinho, eles verão a energia, né, a grande luz que é Deus. E sentirão, principalmente sentirão Deus dentro de si. Isso vai acontecer pela nossa... Aí entra outro atributo. Que atributo é esse? Deus é imaterial. Quando nós trabalhamos pela nossa desmaterialização, quanto mais desmaterializados, mais sentiremos Deus. No item 35, Kardec diz, o espírito só se depura com o tempo, sendo as diversas encarnações o alambique em cujo fundo deixa de cada vez algumas impurezas. Com abandonar o seu invólucro corpóreo, os espíritos não se despojam instantaneamente de suas imperfeições, razão porque, depois da morte, não veem a Deus mais do que o viam quando vivos. Mas à medida que se depuram, tem dele uma intuição mais clara, não veem, mas compreendem no melhor, a luz é menos difusa. Então é a questão da desmaterialização que nós acabamos de falar. Quando, pois, alguns espíritos dizem que Deus lhes proíbe, respondo uma dada pergunta,

pergunta não é que Deus lhes apareça ou dirija a palavra para lhes ordenar ou proibir isto ou aquilo. Não. Eles, porém, sentem, recebem os eflúvios do seu pensamento, como nos sucede com relação aos espíritos que nos envolvem seus fluidos, embora não os vejamos. Aqui Kardec está falando dos espíritos que às vezes diziam que Deus os proibia de dizer determinadas questões. Mas na verdade não é uma proibição por uma intervenção direta, mas pelos próprios fluidos do Criador. Os espíritos que desde o princípio seguem o caminho do bem nem por isso são espíritos perfeitos. Não têm, é certo, maus pendores, mas precisam adquirir a experiência e os conhecimentos indispensáveis para alcançar a perfeição. Podemos compará-los a crianças que, seja qual for a bondade de seus instintos naturais, necessitam de se desenvolver e esclarecer e que não passam sem transição da infância à madureza. Então, todo o processo de evolução, ele é gradativo, é suave. Quando nós desenvolvemos esse esforço na direção do bem, tudo se faz dentro de nós de uma maneira gradual, né? Sem nenhum processo abrupto, mas de uma forma natural, né? Como diz, a natureza não dá saltos, mas nos convida a palmilhar um passo de cada vez. Simplesmente assim como há homens que são bons e outros que são maus desde a infância, também há espíritos que são bons ou maus desde a origem, com a diferença capital de que a criança tem os instintos já inteiramente formados, enquanto que o espírito ao formar-se não é nem bom nem mau, tem todas as tendências e toma uma ou outra direção por efeito do seu livre-arbítrio. Nós já trabalhamos bastante essa questão. Vamos agora só falar um pouquinho da questão do aniquilamento. Na questão 920, pode o homem gozar de completa felicidade na Terra? Não, por isso que a vida lhe foi dada como prova ou expiação. Dele, porém, depende a suavização de seus males e o ser tão feliz quanto possível na Terra. Então, quando nós temos consciência dessa questão de que a felicidade ou a infelicidade nós é que produzimos, quando nós falamos da impotência que gera o desgosto pela vida, pela preguiça, quando a pessoa se sente infeliz e é levada por N razões à tentativa de suicídio ou à prática do suicídio, o que ela está vendo? Ela está vendo como se a morte fosse acabar com a sua infelicidade. Mas se a infelicidade é do espírito imortal, somente orações espirituais é que nós vamos ser verdadeiramente felizes. E como diz o texto, é só de nós vai depender a suavização dos nossos males, e não de qualquer prática que não seja esse movimento da criatura na direção do poder real, do poder de realizar ações de transformação da própria vida. Questão 921. Concebe-se que o homem será feliz na Terra quando a humanidade estiver transformada. Mas enquanto isso se não verifica, poderá conseguir uma felicidade relativa? O homem quase sempre obreiro da sua própria infelicidade. Praticando a lei de Deus, a muitos males se forra e proporcionará a si mesmo felicidade tão grande quanto comporte a sua existência grosseira. Então, tudo o que nós falamos até agora, a infelicidade é consequência dos nossos atos, assim como a felicidade será consequência desse poder de transformação das nossas vidas, praticando a lei de Deus. Na questão 922, a felicidade terrestre é relativa à posição de cada um. O que basta para a felicidade de um constitui a desgraça de outro. Haverá, contudo, alguma soma de felicidade comum a todos os homens? Com relação à vida material, é a posse do necessário. Com relação à vida moral, a consciência tranquila e a fé no futuro. Quando é que nós podemos ter a consciência tranquila?
plenamente. Quando nós realmente estivermos fazendo esforços para praticar o bem no limite das nossas forças, nós vamos ter a consciência plenamente tranquila. E não anestesiada, como a maioria das pessoas faz. Na questão 943, de onde nasce o desgosto da vida que sem motivos plausíveis se apodera de certos indivíduos? Aqui já é o desgosto da vida, a pessoa que entra nesse estado de infelicidade e passa a ter o desgosto pela vida. Efeito da ociosidade, da falta de fé e também da saciedade. Então vejamos, ociosidade, preguiça, indolência, a falta de fé, dessa confiança no futuro e da saciedade, porque a pessoa entra num tédio, porque ela não se sacia nunca ou fica num processo de indolência frente à vida e aí ela não sente a vida como algo a ser, a repletar de bem-estar e de felicidade como a pessoa que busca a individuação, que busca o poder real faz. Para aquele que usa de suas faculdades com fim útil, de acordo com as suas aptidões naturais, o trabalho nada tem de árido e a vida se escoa mais rapidamente. Ele lhe suporta as vicissitudes com tanto mais paciência e resignação quanto obra com o fito da felicidade mais sólida e mais durável que o espera. Então, quando nós somos úteis, o tempo passa rápido. A pessoa realiza mais coisas no mesmo tempo que as outras não conseguem realizar nada. E toda a felicidade vai tomando conta de nós. Quanto mais ociosidade, quanto mais movimento nessa inércia, nessa indolência, na preguiça, mais infeliz é a pessoa, né? E tem gente que acha que está no mundo a passeio. Questão 944. Tem o homem o direito de dispor de sua vida? Quando a pessoa entra nesse nível de aniquilamento, de desgosto pela vida, ele pode se matar? Não, só a Deus assiste esse direito. O suicídio voluntário importa numa transgressão desta lei. 945. O que se deve pensar do suicídio que tem como causa o desgosto da vida? Insensatos. Por que não trabalhavam? A existência não lhes teria sido tão pesada. Olha aqui o trabalho de novo. Se tivesse trabalhado a vida, realizado ações úteis, a vida não seria tão pesada. Mas por não trabalhar as questões profundas da vida, a pessoa chega nesse nível de insensatez. Por isso, muito significativo essa questão do poder real, da superação da tendência à impotência, à inércia, que é muito forte ainda em nós. O não fazer nada é muito convidativo, mas é aquele convite sombrio dentro de nós e que os espíritos das sombras se aproveitam. Muito importante que nós tomemos consciência de que o compromisso consciencial é realizar o bem no limite das forças. Uma pessoa que está realizando o bem no limite das forças jamais vai pensar em suicídio. Ao contrário, ela quer aumentar o seu tempo de vida no corpo para realizar mais soma de bem possível e nunca vai pensar em suicídio. Da questão da parábola do filho pródigo, do filho mais novo, que depois de passar por as situações as mais diversas, volta para a casa do pai. E o filho mais velho que permanece na periferia ali da casa do pai, mas não entra em comunhão com o pai. Ele vai mais tarde entrar em comunhão com o pai? Sim, todos, sem exceção. Aqueles que estão cultuando a persona, no personismo, que é o caso do filho mais velho, cedo ou tarde vai cair em si e vai fazer todo reconhecimento do ego evidente que eles mascararam e vão entrar em comunhão com o pai. Só que vão demorar mais tempo do que aqueles que estão cultuando o ego evidente. Porque o egoísmo ele gera imediatamente sofrimento.
O personismo, a pessoa fica numa pseudo-felicidade. Porque a pseudo-felicidade do filho mais velho na parábola qual é? É de se achar superior aos outros, não é? Se achar superior ao irmão, achar que ele era um bom filho, que o irmão era ruim. Então ele fica nessa persona, cultuando essa persona, e aí ele demora mais tempo para cair em si. Mas vai cair em si, como todos nós. Vamos para a nossa avaliação reflexiva, já no final da nosso encontro de hoje. Feche os olhos e entre em contato com você mesmo em essência, buscando sentir o conteúdo estudado neste encontro. O que você entendeu do conteúdo que se aplique à sua vida? O conteúdo estudado mudou de alguma forma as suas possibilidades de sentir e vivenciar os atributos da onipotência e da onipresença de Deus, de modo a se esforçar para desenvolver em si mesmo esses atributos divinos, trabalhando pelo seu aperfeiçoamento por meio do conhecimento da verdade e da prática das virtudes, e auxiliando realmente a realizar o bem no limite das suas forças. Caso positivo, que mudança foi essa?

Neste encontro, refletimos mais uma vez sobre a necessidade de nos submeter à missão de conhecer a verdade para que possamos evoluir até a perfeição, condição imutável que trazemos. Como você se sente em relação a essa missão? Você a tem cultivado em espírito e verdade? Como você tem lidado com o conhecimento das várias questões da vida? Que ações você pode realizar para ampliar a manifestação dos seus conhecimentos, desenvolvendo a potência, o poder de realizar ações de transformação de sua vida? Busque analisar, avaliando o poder que você tem dentro de si mesmo, para se libertar tanto da impotência quanto da pseudo-onipotência e da prepotência, realizando ações efetivas de transformação de sua vida.

Sinta-se agora um espírito imortal que traz em si mesmo a determinação divina de evoluir até a perfeição relativa pelo conhecimento pleno e cumprimento das leis divinas, pela prática das virtudes e pela busca da unidade com Deus. Mergulhe profundamente nessa verdade espiritual. Sinta, veja se desenvolvendo todas as virtudes essenciais da vida ao longo do tempo. Desenvolvendo também o poder real em si mesmo, sentindo a presença amorosa de Deus em sua vida. Perceba que você pode, que você é capaz, que você consegue e, sobretudo, que você merece realizar ações de transformação da sua vida, libertando-se definitivamente da inércia, da indolência, da preguiça.

Você compreendeu a necessidade de fazer esforços para desenvolver o poder de realizar ações de transformação de sua vida, que é a potência, construindo o reino de Deus dentro de si mesmo, de si mesma, até a perfeição relativa?

Como você sente a sua vida aplicando o conteúdo estudado? Como ele pode melhorar a sua vida em sua busca de autotransformação e nas suas atividades na prática do bem?

Agora lentamente vamos retornando ao estado de vigília, trazendo fixada na mente, no coração, essas reflexões sobre os atributos divinos em nossas vidas.

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Agora vejamos como que o aprendiz de Jesus aprende esse aprendizado amoroso com Jesus. Vejamos. Quando o aprendiz faz esforço de dar o melhor de si mesmo para realizar uma ação. Vamos supor que todos nós fomos convidados a realizar uma ação aqui na federação. E todos nós estamos querendo ser verdadeiramente aprendizes de Jesus. Pode ser que a gente faça todo o esforço e acerte? Claro, né? Porque nós já não somos aqueles ignorantes lá das cavernas. Nós, a nossa ignorância já diminuiu bastante. Nós já estamos fazendo esforços de aprendizado e a nossa ignorância já diminuiu bastante. Então, já existem situações que nós já dominamos. Então, podemos acertar? Podemos, muitas vezes. Todas as vezes que acertamos, o que nós realizamos como aprendizes? Aquilo que nós chamamos de conquista-êxito. Nós tivemos um êxito, nós fizemos um esforço, demos o melhor que nós pudemos e fizemos um trabalho bom, um trabalho bem feito. Agimos acertadamente. Ótimo, aqui é um êxito. Podemos agir muitas vezes assim. Basta assumir responsabilidade e fazer todo o esforço que for necessário para nós, no limite das nossas forças, como está lá no Livro dos Espíritos. Se fizermos os esforços no limite das nossas forças, as chances de nós acertarmos serão muito grandes. Realizaremos muitos acertos e muitas conquistas extra. Agora, não somos mestres, né? Nós não somos mestres. Apesar de todo o esforço, de toda a dedicação, como nós não somos mestres ainda, trazemos o quê? A falibilidade. Apesar de todos os nossos esforços, de todo o nosso empenho, de todo o nosso amor, podemos errar ao buscar realizar uma ação, dando o melhor que pode, no limite das próprias forças. Podemos errar? Podemos ou não? Podemos. Só não erra o espírito puro que já alcançou uma condição de infalibilidade. Nessa condição de infalibilidade não se erra mais, mas que o espírito chegou nessa condição. Nós estamos muito distantes dessa condição. Então há muita ignorância a ser transmutada. Há muitas limitações que temos em nós a ser transmutada. Quando nós erramos, o que faz o aprendiz consciente, o aprendiz responsável, o aprendiz que realmente tomou o jugo de Jesus nas suas mãos? O que ele faz? Ele reconhece o erro e passa a ter uma conquista aprendizado. A única coisa positiva que nós podemos fazer depois que um erro acontece é essa, é a conquista aprendizado, aprender com o erro. É o que Jesus ensina. Quando ele é convidado a opinar em relação à mulher adúltera, o que, que ele fala no final para a mulher? Vai, não tornes a pecar, para que não lhe suceda algo pior. Porque da próxima vez, se ela continuasse adulterando, ele poderia não estar lá na praça, né? Não poderia ser bem pior? Então, ali para ela, Jesus não coniviu com o erro. Mas ele mostrou que o erro é um caminho para o aprendizado. O que faz o pseudo-mestre quando erra? Como ele cultiva a infalibilidade, o que, que ele faz? Ele se culpa ou culpa os outros pelo erro. Ele não busca o aprendizado. Ele busca culpar, seja ele mesmo, ou se ele transitar lá para o outro lado, ele culpa alguém por aquele erro. Ele não admite. Ele não admite que erra, e se ele admite, é com muita lamentação, com muito orgulho ferido. Sente uma vergonha enorme do erro. Vergonha, o que que é? Orgulho ferido. Aquele orgulho manifesto se torna orgulho ferido. Existem dois tipos de orgulho. Quando a pessoa não aceita que ela possa errar,
é orgulho manifesto. É aquela que olha todo mundo de nariz empinado, ela é o tal, que só acerta. Quem erra são os outros são a ralé. Na hora que ela erra e admite sem projetar nos outros, porque a maioria das vezes ele projeta nos outros para continuar sendo infalível de faz de conta, na hora que ele erra e admite o orgulho, como ele era uma máscara que vivia colada, ele arranca aquilo com, e sai com pele e tudo. E fica extremamente machucado, extremamente ferido por causa do orgulho. Nunca vê, o pseudo-mestre nunca vê como um aprendizado o erro. Ele vê como uma coisa absurda, ele não podia fazer isso, mas onde já se viu? Ele que tem a espírita há mais de 20 anos, não podia fazer isso. Ele fica num movimento de lamentação em relação ao erro. Funciona? Vai ajudar em alguma coisa? Vai. A quê? Depressão e obsessão. Os espíritos não gostam de gente assim? Os espíritos das sombras? Quanto mais gente assim, melhor para eles. Quanto mais culpa, porque culpa é auto-julgamento, auto-condenação e auto-punição. Eles querem punir, a pessoa já está querendo se punir, aí ele vem lá. Então o processo de obsessão se instala, o processo de depressão, se já existe, se amplia, se não existe, ainda inicia. Por quê? Porque a pessoa fica, não busca uma conquista aprendizado. Já o aprendiz da vida, errei, eu busquei dar o melhor de mim. Ou mesmo que eu não tenha buscado dar o melhor de mim, fiz corpo mole, errei. Se eu estou no movimento de aprendizado com Jesus, eu vou tomar consciência, errei, mas eu posso aprender com esse erro e buscar repará-lo e evitar repeti-lo se possível. Se a lição for suficiente para eu evitar repeti-lo, eu evito. Se mesmo assim ainda errar naquela mesma situação, porque ainda não aprendi suficiente, eu realizo uma nova conquista aprendizado. Quantas forem necessárias até que o aprendizado seja efetivado. Quando o aprendizado for efetivado naquela área, nós deixamos de ser ignorantes naquela área, como já deixamos de ser ignorantes em muitas áreas. E aí vamos de conquistas em conquista aprendizado, o que, que vai acontecer? De conquistas de êxito e muitas conquistas aprendizado, o que, que vai acontecer? Um dia, a pureza espiritual, a felicidade é consequência. Não é um dia nós vamos todos nos tornar espíritos puros? Vós sois deuses, tudo que eu faço vós podeis fazer e até mais se quiserdes. Então se quiserdes, se esforçar, se nós nos esforçarmos para isso. Quando praticamos uma ação e acertamos, isto é, agimos com amor, mansidão e humildade, realizamos uma conquista a êxito. Quando a realizar uma ação agimos com desamor, rebeldia e orgulho, somos convidados a realizar uma conquista aprendizado, na qual somos convocados a assumir a autoria de nossos atos. Após isso, vamos arrependermos de ter praticado aquela ação, refletir sobre essa ação para poder aprender com ela, e depois somos convidados a reparar o erro, evitando repeti-lo. Esse é o verdadeiro aprendizado com Jesus. O convite de Jesus para esse aprendizado. Nós sempre teremos três opções para lidar com as questões profundas da vida. Quando nós agimos com negligência, é o ego evidente tomando conta de nós. Aquele estado de rebeldia, de se negar a aprender. Então a pessoa que se nega a aprender, ela age com negligência frente à vida. No outro extremo, nós temos o ego mascarado, em que há uma autoexigência de já, por conhecer o Evangelho de Jesus, por conhecer as verdades espirituais, há uma exigência para se tornar perfeito, que acaba gerando o pseudo-mestre. É uma pessoa que age revolucionando a sua vida, que quer a perfeição sem aperfeiçoamento. Se nós formos nas
diversas revoluções que a humanidade já desenvolveu até hoje, o que se buscava nessas revoluções? Não era uma sociedade perfeita? Se nós formos lá na Revolução Francesa, a mais famosa de todas, os revolucionários queriam uma sociedade perfeita. Se nós formos na Revolução Russa, no início do século passado, queriam uma sociedade perfeita. Se tornou, ela, a partir dessas revoluções, essas sociedades se tornaram perfeitas? Muito pelo contrário, né? As carnificinas surgiram, a desigualdade social que na União Soviética, por exemplo, foi imperou durante muito tempo, gerando um problema até pior em algumas áreas, do que na época do czarismo. Então, a revolução, tanto no nível coletivo, no nível dos países, quanto no nível individual, ela não vai gerar nenhum benefício. Ao contrário, querer perfeição sem passar pelo aperfeiçoamento só gera confusão. Então, é a pessoa perfeccionista, ela quer a perfeição sem passar pelo esforço de aperfeiçoamento. A pessoa que se coloca como aprendiz de Jesus, filho de Deus, aprendiz da vida, ela vai fazer esforços para brilhar a própria luz. Ela se torna um transformador que evoluciona como aprendiz do grande iluminador que é Jesus. Jesus é o grande iluminador das nossas vidas. Nós somos convidados a ser aprendizes dele, aprendizes que fazemos esforços continuados, pacientes e perseverantes de autotransformação. E nesse movimento, o aperfeiçoamento vai acontecendo de forma gradativa. É esse o caminho da vida. Não é buscar a perfeição de uma hora para outra, porque isso não é possível. Nem se negar a aperfeiçoar. O ego evidente, quando nós estamos no movimento do ego evidente, da negligência, nós nos negamos ao aperfeiçoamento. Quando nós estamos no ego mascarado, nós queremos uma perfeição sem passar pelo aperfeiçoamento. Quando nós estamos na condição de filhos de Deus, aprendizes da vida, nós vamos aperfeiçoar gradualmente dentro da proposta cristã, do jugo suave e do fardo leve. Então, Jesus é o grande iluminador, nós somos convidados a sermos aprendizes dele, transformando as nossas vidas para melhor. É fundamental, nesse processo, desenvolver a coragem. A coragem, etimologicamente, não etimologicamente, mas no nível da concepção psicológica da palavra, significa literalmente agir pelo coração. Agir pelo coração. Só como filhos de Deus, aprendizes da vida, que nós vamos agir pelo coração. Coragem para se permitir ser um aprendiz da vida, num processo de autotransformação, buscando o reino de Deus e a sua justiça. É fundamental ouvir as vozes alertas que nos convida a sermos aprendizes da vida. Nós trazemos da nossa consciência esse apelo para nos tornarmos aprendizes da vida. São vozes que nos alertam consciencialmente. O que a maioria das pessoas faz com essas vozes alertas? Manda ela calar a boca, né? Fica quieta aí. Por quê? Por causa de quem? Da pré. As vozes alertas nos convidam a realizar uma ação. A gente manda ela calar a boca porque a pré não deixa a gente realizar a ação. Podemos fazer isso, mas não nos convém, como nós já vimos, né? Então, esse movimento, a coragem para nos autotransformar, para nos libertar da depressão, das obsessões, vai passar por um caminho. Nós estávamos vendo o caminho do autoencontro amoroso, e agora vamos dar um outro caminho, que é o caminho da técnica parda,
É uma técnica que nós desenvolvemos baseados no versículo que Jesus fala do vigiai e orai para não cairdes em tentação. A técnica, ela se chama parda porque vem das iniciais das palavras percepção, aceitação, reflexão, decisão e ação. Então vejamos essa técnica. Tudo começa no nível da percepção. Percepção consciente de nós mesmos. A percepção consciente é um estado de reconhecimento da nossa realidade. Se nós não reconhecermos a nossa realidade, poderá haver alguma mudança dessa realidade? Se nós não reconhecermos? Não, não é possível. A percepção consciente de nós mesmos, reconhecendo que existe uma realidade dentro de nós. Existem limitações a serem transformadas dentro de nós. Que nós somos ainda falíveis. Que nós trazemos uma série de deficiências, de limitações a ser transformadas. Essa percepção deve ser sempre uma percepção amorosa. Na nossa cultura, devido a esse movimento de exigência de perfeição, nós temos um movimento que é mais comum da percepção culposa ou da percepção julgadora. A percepção julgadora, nós vamos desenvolver dois movimentos, da culpa e da desculpa. Nós já falamos bastante, vou falar mais uma vez. A culpa é quando nós percebemos um erro em nós e nós não gostaríamos de ter aquele erro. Por quê? Porque assumimos a condição do pseudo-mestre. Então nós não queremos ter aquele erro e aí se erramos, nós nos julgamos, nos condenamos e nos punimos. Quando a pessoa está mais focada na negligência, ao errar, O que ela faz? Ela se desculpa e projeta o erro no outro, como se isso fosse possível. Ela entra no movimento de julgamento da situação, mas após o julgamento, em vez de se condenar e se punir como na culpa, ela se justifica e foge do erro, projetando o erro nos outros. Tanto numa como na outra situação, não há uma percepção como filho de Deus, aprendiz da vida. O aprendiz da vida, ele busca um ideal para ele. Só que esse ideal, ele sabe que é o seu futuro. No presente, ele faz um esforço para gradualmente chegar no ideal. Qual é o nosso grande ideal? Ser feliz. Para ser feliz, qual é o caminho? Eu sou o caminho, a verdade e a vida. Ninguém vai ao Pai senão por mim. Então, qual é o nosso grande ideal como modelo? Jesus, né? De Jesus é o nosso grande ideal. Como aprendizes, quando nós estamos no movimento da percepção amorosa, nós vamos ver esse ideal que é possível de ser realizado, o próprio Cristo nos ensina isso, mas é o ideal lá do futuro remoto. O que nós podemos, em realidade, fazer aqui agora? Fazer esforços e aperfeiçoamento. Esforços continuados, pacientes e perseverantes. Como o pseudo-mestre age? O que ele quer fazer com o ideal? Ele quer que o ideal que é do futuro se torne real aqui e agora. Vai ser possível? Não. Vai gerar, na verdade, muitos sentimentos de culpa, vai gerar muitos problemas quando ele quer o ideal que é para o futuro, aqui e agora. Como age o negligente? Ele nem pensa no ideal, ele nem pensa, ele está focado numa realidade tão horizontal, tão terra a terra, que ele nem pensa no ideal. Então, nós somos convidados a nos percebermos como aprendizes da vida.
O aprendiz que faz esforço para acertar, mas sabendo que mesmo com esse esforço para acertar, ele pode errar. Então, qual é o grande compromisso do aprendiz? É acertar? É? Não. É o quê? Passar por uma experiência de aprendizado, que ele pode acertar ou errar. Qual é o grande movimento do pseudo-mestre nesse nível da percepção? Ele está focado em quê? Ele está focado em não errar, não é em acertar. Se fosse acertar, era menos mal. Mas ele está focado em não errar, o tempo todo se policiando para não errar. O negligente, qual é o foco dele? Nem está nem aí se acerta, se erra, o problema dele é viver a vida numa nice, como se diz. Então, nós somos convidados a essa percepção amorosa com foco no aprendizado, sabendo que nesse aprendizado poderá haver erro e acerto. Havendo acerto, conquista aprendizado. Conquista êxito. Havendo erro, conquista aprendizado. A partir da percepção, somos convidados a ir para a aceitação. A aceitação é aquela virtude que nós já trabalhamos com ela agora há pouco, é aceitar que nós somos criaturas falíveis, que ainda traz limitações, mas que nós trazemos todas as condições para superarmos essas limitações. Nós não somos limitados. Quando nós dizemos que eu quero muito mudar, mas eu não consigo, o que eu estou assumindo? Uma condição de quê? De uma pessoa limitada. Não de um aprendiz da vida que faz esforços e aperfeiçoamento. Então, aceitar não é conivir com o erro, não é acomodar-se no erro, é aceitar a condição de um ser que traz limitações, mas está aqui para superar as suas limitações. A aceitação é uma virtude proativa, diferente da acomodação, que é um movimento de pseudo-amor, em que a pessoa se acomoda nos erros e justifica os seus erros, projeta os erros nos outros e fica nesse movimento. Já quem se aceita, aceita a sua incipiência, mas trabalhando por transformar incipiência em sapiência. Trabalhando para transformar a sua ignorância em sabedoria. Esse é o compromisso que nós temos com a vida. Então eu percebo, aceito que existe a limitação. Aí o que eu vou fazer? Vou entrar no estado de reflexão. Reflexão para aprender com aquele erro ou com aquela situação acertada. No caso aqui nós estamos trabalhando as limitações. Então eu vou refletir o que me levou a agir com aquela limitação. Para aprender com os meus erros. Então, eu reflito sobre os meus erros, sobre o orgulho que eu ainda mantenho, sobre o orgulho ferido que muitas vezes eu acabo vitalizando, sobre a vergonha, sobre uma série de questões que eu mantenho em mim mesmo. Para que serve essa reflexão? Para que nós possamos aprender com as nossas próprias limitações. A partir do momento que eu reflito, eu sou convidado a tomar uma decisão, a decisão de mudança. Quando é que eu vou começar uma ação de mudança? Hoje ou um dia desses? Um dia desses não tem calendário, então ou é hoje ou é hoje. Deixar para um dia desses eu caio no quê? Na indecisão, na indefinição. Podemos fazer isso? Podemos, não nos convém, porque a vida nos convida a uma decisão de mudança. Eu percebo, aceito, reflito e decido. A decisão pede de nós exatamente o esforço continuado, paciente e perseverante para realizar todas as ações que forem necessárias para que a mudança aconteça.
A partir da decisão, eu sou convidado a uma ação, a própria ação de mudança. Então, nós percebemos um estado depressivo ou um processo obsessivo e decido por realmente mudar isso. Então, eu vou passar por essas fases: percepção, aceitação, reflexão, decisão e ação. Quando eu chego na fase da ação, eu vou fazer um planejamento para agir mudando a forma como eu concebo aquela dificuldade. A ação passa por 4 fases de mudança. Na primeira fase, eu só vou perceber o problema depois que ele aconteceu. Então vamos trazer bem, de forma bem prática. Vamos supor que a pessoa queira, decidiu realmente por trabalhar a preguiça. Eu quero me libertar da preguiça de não realizar as ações de mudança que eu necessito fazer. Tomou a decisão. Então ela vai fazer todo o trabalho com a técnica. Vai perceber quais os momentos que ela tem a preguiça. Vai aceitar que ainda existe esse sentimento com ela. Vai refletir o que a leva a agir com preguiça. Vai decidir se libertar da preguiça e vai entrar numa ação. Num primeiro momento, ela só vai perceber que teve preguiça de agir em uma determinada situação depois que a preguiça tomou conta dela. É natural que seja assim? É, porque ninguém evolui dando saltos. A partir de hoje eu não tenho mais preguiça. Se alguém sair daqui pensando isso, vai criar uma máscara. Ou vai desistir, na segunda-feira à tarde já desistiu de se libertar da preguiça. Agora, se entrar num trabalho efetivo de mudança, a pessoa vai, nessa primeira fase, é uma fase de quê? Depois que um erro já foi cometido, o que, que nós podemos ter de positivo em relação a ele? Aprender com ele. Então, é uma fase de aprendizado. Nós vamos, nesse aprendizado, usar a técnica. Eu percebo o problema, reflito, aceito que ele existe ainda em mim, reflito o que me levou a agir com preguiça, decido e ajo. Fazendo o quê? Aprendendo com o erro. Quantas vezes forem necessárias. Qual é a diferença da pessoa que tomou essa decisão de mudança dela anteriormente? Que antes a preguiça tomava conta dela e passava batido, ela nem se ligava. Agora o que acontece? Ela está com ação consciente. Ela está usando a técnica parda. Ela percebe, aceita, reflete, decide e age aprendendo com o erro. E o que nós estamos falando para a preguiça serve para a ansiedade, serve para a tristeza, serve para qualquer desânimo, qualquer problema que nós tenhamos. Chega um momento que ela passa para a segunda fase da mudança. Na segunda fase, a pessoa começa a perceber a dificuldade durante a ação. A pessoa se coloca, no caso da preguiça, ela se coloca para realizar uma ação e lá no meio ela se percebe com uma preguiça enorme de realizar aquela ação. Qual é a diferença dessa fase para a anterior? Nessa fase, como a pessoa já percebeu durante, a sua capacidade de monitorar o problema vai ser maior. Outra questão importante que surge nessa fase, o que ela pode fazer com essa preguiça se ela percebeu durante? Fazer o esforço de mudar. Bom, eu estou com preguiça, eu quero continuar com preguiça de realizar a ação? Não, eu quero mudar. E aí, interrompe o processo no meio dele. Não precisa deixar até o final para mudar depois. Ela já pode interromper no meio. Saiu da condição de aprendiz, ela não vai aplicar a técnica. A técnica só vai ser aplicada se nós nos colocarmos como filhos de Deus, aprendizes da vida.
é aquele que aprende gradualmente com as suas imitações, que supera gradualmente as suas limitações como aprendiz da vida. Se a gente falar, ah, eu quero muito, mas não sou capaz, pronto, desandou tudo, já caiu na negligência. Então ela vai crescendo com isso. E essas fases, elas não são estanques, vai depender da nossa vigilância. Às vezes a pessoa percebe na segunda fase, outras vezes ela só vai perceber depois, na primeira fase. Chega um momento que ela entra na terceira fase da mudança. Na terceira fase, ela já começa a perceber antes. Ela se, por exemplo, ela se coloca predisposta a agir de determinada ação e já percebe a preguiça aqui no início da ação. Opa, já estou entrando no movimento da preguiça. Posso continuar assim? Posso. Me convém continuar assim? Não. Então, o que me convém? Transformar a preguiça pelo esforço continuado, paciente, perseverante. Eu vou fazer um esforço e vou até o fim. E pode transmutar totalmente o problema nessa antes dele começar. Significa o quê? Que ela já evoluiu um pouco mais e ela já está percebendo antes do problema ocorrer. Fazendo com que ela possa ficar apenas com a tendência à preguiça. Podemos todos nós, nesses sentimentos mais superficiais, como preguiça, ansiedade, chegar plenamente nessa terceira fase. Permanecer com a tendência, porque a tendência é muito arraigada em nós, mas não nos comprazer com a tendência. Sempre trabalhar para... Veio a tendência ao sentimento negativo, nós trabalhamos com ele. Então o caminho vai ser esse. Até que nós cheguemos na quarta fase da mudança. A quarta fase da mudança é a fase em que aquele sentimento negativo que nós estamos trabalhando, ele vai diminuindo até desaparecer. Um sentimento como a preguiça, nós podemos todos chegar até a quarta fase. Ele não acontecer mais. Não acontecer mais preguiça. O tempo todo, a pessoa fazendo esforços continuados, pacientes e perseverantes. Ela se renova com o próprio trabalho do bem, ela se renova com a própria mudança, a própria transformação. Agora, é importante saber que todo o processo de mudança, ele é gradativo e suave. Se não for gradativo e suave, nós estamos buscando uma pseudo-mudança. Mudança abrupta significa máscara do ego e não transformação real. Por isso que Jesus disse, porque o meu jugo é suave e o meu fardo é leve. Então, é algo leve de ser carregado. Por isso que nós dissemos ontem, esse caminho...

de doenças como a depressão, a obsessão, desenvolvendo um sentido na vida e alegria de viver. Simbolicamente, nós estamos representando a depressão e a obsessão como uma pessoa acomodada, daquelas que ficam esperando as coisas acontecerem, sem fazer esforços reais de mudança. E a pessoa que busca o sentido da vida, a alegria de viver, como se estivesse no topo de uma montanha. É claro que desejar estar no topo da montanha é usual e normal de todo mundo. Quem é que não quer sentir a alegria de viver, ser feliz? Todos nós queremos. Só que a maioria das pessoas quer permanecendo deitada, de papo para o ar, querendo que a alegria caia de paraquedas em cima dela, que a felicidade caia de paraquedas em cima dela. Vai ser possível? Não vai ser possível. A alegria, a felicidade não cai de paraquedas na vida de ninguém. A vida tem algum helicóptero para nos levar dessa condição lá para o topo da montanha? Também não. O que nós precisamos? Subir até o topo da montanha. Chegar até o topo da montanha é possível para todos nós? É. Qual é a condição? Com a pré, dá para chegar até o topo da montanha? Não. Só sem a pré. É preciso deixar a pré de lado, porque esse que está deitado aqui, o que ele está? Abraçado com a pré, né? Ah, que beleza. Ah, seria tão bom viver a vida toda assim, deitado de papo para o ar, numa nice, levando a vida light. Ah, mas seria tão bom. Só que a vida não é assim. E aí é necessário desenvolver uma condição básica na vida de todos nós. Essa condição tem a ver com a questão do esforço continuado, paciente e perseverante. É preciso ter um motivo para realizar a ação, a motivação. Aqueles que cultivam a pré se motivam dessa forma, por afastamento. Existem dois tipos de motivação, uma negativa e outra positiva. Uma adequada e outra inadequada. Acho que as pessoas que cultivam a preguiça, a indolência, a inércia e não o esforço continuado, paciente e perseverante, se motivam por afastamento. Como que funciona essa motivação? A pessoa, ela está acomodada. Então ela fica lá acomodada, deitada, esperando que um dia desses ela acorde linda e maravilhosa, feliz da vida. Vai acontecer? Vamos imaginar nesta posição a acomodação. Uma pessoa acomodada resolve os problemas que ela tem na vida? Não resolve. Imaginemos aqui os problemas não resolvidos. Os problemas não resolvidos incomodam? Incomodam. Então vamos imaginar problemas resolvidos sendo acumulados, incomodando. Chega um momento que vai acontecer o quê? O incômodo é maior que a acomodação. Quando o incômodo é maior que a acomodação, o que a pessoa que se motiva por afastamento faz? Ela faz alguma coisa para diminuir o incômodo e vir para o mesmo nível da acomodação. Porque alguém gosta de sofrer, levanta a mão. Então, quando o sofrimento aperta, o que faz a pessoa que se motiva por afastamento? Ela faz um trabalho para resolver as causas do sofrimento? Não. Como ela é amiga íntima da pré, ela só faz o mínimo para diminuir os efeitos do sofrimento. Ao diminuir o efeito do sofrimento, ela apagou um foco de incêndio que surgiu aqui, parou o fogo, ela simplesmente se acomoda de novo. Aí o que vai acontecer? O ciclo recomeça de novo. Ela volta, os problemas a incomodarem até que o incômodo é maior que a acomodação. Aí ela vai e faz alguma coisa. Aí ela se desmotiva. Aí tudo recomeça.

Várias vezes. As pessoas que se motivam por afastamento fazem isso a vida inteira. Elas reclamam de uma vida mais ou menos. Ela reclama que a vida é assim. Ah, porque a vida, minha vida, porque minha vida. Mas não fazem esforços reais de mudança. Ela está sempre no movimento de se afastar dos problemas. É possível nós nos afastarmos dos problemas? É? É como se alguém fosse correr da própria sombra. Qual é a única condição para que nós nos afastemos definitivamente dos problemas? Solucionando os problemas. Aí entra um outro tipo de motivação, que é a motivação por aproximação. A motivação por aproximação, ela está focada no ideal de vida. Ter um sentido na vida e a alegria de viver é um ideal satisfatório para nós? É ou não? Para todos nós? É algo bom para nós? É. É um bom motivo para que nós realizemos todas as ações necessárias para chegar lá? É ou não? É. Então, por que ficar como amigo íntimo da Pre? Por quê? Não vale a pena. Então, é necessário o quê? Esforço continuado, paciente e perseverante, para nos aproximarmos desse ideal de vida. Simbolicamente, está lá no topo da montanha. Se eu ficar deitado esperando que as coisas aconteçam, elas não vão acontecer. Agora, se eu começar a subir a montanha, mesmo que eu não consiga chegar no topo dela até a atual existência, até o final da atual existência, eu poderei subir pelo menos parte dela. Quando os benfeitores falam no Livro dos Espíritos que a felicidade absoluta não é possível neste mundo, eles estão falando da felicidade que existe lá no topo da montanha. O que eles dizem que existe uma felicidade relativa. Que felicidade relativa é essa? De estar subindo a montanha. Se nós subirmos alguns metros, já vamos sentir. O fato de começar a subir a montanha já vai nos trazer uma felicidade relativa, uma alegria de viver relativa. Quanto mais nós aproximarmos do topo da montanha, mais alegria e felicidade nós teremos. Mais razão de existir, mais estaremos nos aproximando do verdadeiro sentido da vida, do objetivo que estamos convidados a viver. Por que que as pessoas se motivam por afastamento, se todos nós trazemos em nós as sementes do amor divino para podermos ser felizes? Por causa da acomodação, né? A motivação por aproximação, ela está intimamente ligada a uma outra condição básica na nossa vida, que é a chamada ação da vontade. A ação da vontade tem quatro princípios básicos. O primeiro princípio é a chamada força de vontade. Todos nós temos força de vontade. Todos, sem exceção. Deus nos criou com a força de vontade. Só que Deus nos cria com a árvore cheia de frutos. Ele nos cria com as sementes, não é? Todos nós trazemos a semente da força de vontade. Mas o que faz a maioria das pessoas, aquelas que se motivam por afastamento? Ela guarda na gaveta, não é? Podemos guardar a semente da força de vontade na gaveta, gente? Podemos. Por que que a pessoa guardaria a semente da força de vontade na gaveta? Porque uma semente na gaveta dá trabalho? Não. Não dá trabalho nenhum, né? E como a pessoa é amiga íntima da Pre, ela guarda na gaveta. Fica lá. Fica lá. Só que essa semente não tem prazo de validade. Diferente das sementes de fruta ou de outras sementes que a gente usa, de cereais e tudo, ela não tem prazo de validade. Normalmente, a pessoa que se motiva por afastamento, quando é que elas vão tirar a semente da gaveta? Quando o sofrimento for tão grande,
tão grande, que ela não aguenta mais. Aí ela fala, ela não tem jeito. Deitado de papo para o ar, eu não vou conseguir nada na vida. Aí ela tira a semente da gaveta. As pessoas que se motivam por aproximação, e todos nós podemos transformar, se tivermos a motivação por afastamento, na motivação por aproximação, ela imediatamente, ela sabe que ela tem a semente, então ela começa a cultivar a semente. Ela vai abrir a cova, vai colocar a semente com a terra fértil, vai irrigar com muita alegria. Por quê? Ela pensa no trabalho que vai dar para cultivar a árvore? Não. Ela pensa nos frutos que ela vai obter. A pessoa que se motiva por afastamento, o que, que ela pensa? Nos frutos? Não, no trabalho que vai dar. Como vai dar trabalho e ela é amiga íntima da Fre, ela guarda na gaveta. A pessoa que se motiva por aproximação, não. Ela toma consciência e ela pergunta para ela mesma. Eu quero verdadeiramente isso que eu digo que eu quero ou eu estou mentindo para mim mesma? Quero. Então, se eu quero, eu posso, eu consigo, eu sou capaz e eu mereço. Eu quero verdadeiramente ser feliz, de bem com a vida, me libertando da depressão, das obsessões, de tudo, quero. Então, se eu quero, eu posso, eu consigo, eu sou capaz e eu mereço. Aí ela mobiliza a força de vontade e nada vai ser obstáculo para uma pessoa que pensa assim. Já quem se motiva por afastamento, eu quero, mas não consigo, mas não sou capaz, mas não dou conta, mas é muito custoso, mas é muito trabalhoso. O que, que ela está querendo? Ganhar os frutos. Como esses frutos, ou a gente planta, ou a gente planta, ninguém vai ganhar felicidade. Não dá para a gente comprar na feira o fruto chamado felicidade, não dá para a gente pegar do vizinho, ou nós plantamos ou nós plantamos. A pessoa fica nessa indefinição, porque na verdade ela não quer se dar o trabalho para ser capaz. Ela está mentindo para si mesma quando diz que quer e que não consegue, coitado. Ela se coloca como coitada, mas ninguém é coitado. Não há um impedimento real. O que há é uma debilidade no nível da vontade. A partir da força de vontade, que é relacionada ao que eu quero para a minha vida, eu quero realmente ser feliz, porque eu sou filho de Deus, aprendiz da vida, e eu tenho direito a essa felicidade, e eu vou praticar o dever de conquistá-la gradualmente, a pessoa vai buscar aquilo que nós chamamos de competência, que é o segundo princípio da ação da vontade. Não basta querer mudar, é preciso saber como. Como que nós vamos adquirir competência para saber como mudar? Percebamos que para nos motivar por aproximação e para desenvolver a força de vontade, ninguém pode nos ajudar. É um movimento individual e intransferível. Ou nós fazemos ou nós fazemos. Ninguém pode fazer por nós isso. É nós que vamos nos motivar por aproximação, cedo ou tarde, e nós mesmos que vamos mobilizar a força de vontade. Já no nível da competência, nós podemos obter ajuda de terceiros. Nós podemos adquirir competência assistindo um seminário, seja presencialmente ou num DVD, lendo um livro de autoconhecimento, fazendo uma psicoterapia bem aplicada. São meios que nós poderemos obter ajuda de terceiros, encarnados ou desencarnados. Nós estudamos aqui orientações de vários desencarnados, principalmente Joana de Ângeles e Filomeno de Miranda, para nos tornarmos mais competentes. Agora, para que serve essa competência? Para que nós realizemos as mudanças que nos cabe fazer diante da vida. Então, não adianta ser competente, saber como mudar e não mobilizar a força de vontade para mudar. Mobilizar
é a motivação por aproximação para mudar. Se a gente aprende como mudar e não faz os esforços para mudança, é semelhante ao rapaz que está subindo aqui a montanha. Ele sabe subir, tem as ferramentas, mas não usa. Podemos agir assim? Podemos. Nós podemos sair desse seminário e nunca mais pensar em tudo aquilo que aprendemos. Podemos fazer isso. Não nos convém fazer isso, mas podemos. Podemos adquirir as competências e sair de braço dado com a Pre. Nunca mais a gente pensa no assunto, porque a Pre muitas vezes não nos deixa. Agora, podemos sair de braço com trio. O trio de amigos, quais são os três? Esforço continuado, paciência e perseverança. Quando nós mobilizamos esse trio de amigos, nós vamos buscar aquilo que nós adquirimos competência, colocar em prática, no dia a dia. Carregando fardo de cada dia, mas carregando, sempre. Por que que isso vai acontecer? Por causa do terceiro princípio da ação da vontade. O terceiro princípio é o auto-amor. Só mobilizará a motivação por aproximação e a força de vontade e adquirirá competências aqueles que se auto-amam. Aquele que não se auto-ama ou não se auto-ama suficientemente, ele vive reclamando de uma vida mais ou menos, mas não faz esforços para mudar essa vida mais ou menos. Quem se auto-ama quer o melhor para a sua vida. E como quer o melhor, vai fazer todos os esforços que são necessários para cultivar a semente do fruto da felicidade. O quarto princípio da ação da vontade é a própria busca da felicidade, que é esse grande direito nosso e o grande dever nosso. Quando nós colocamos a felicidade como nosso grande objetivo na vida, nós não vamos, em hipótese alguma, ter nenhum impedimento. Todo e qualquer obstáculo criado por nós mesmos no nosso passado, nós vamos transpor. Quantas vezes forem necessárias até a completa felicidade. Já sentindo-se relativamente feliz aqui e agora. Faremos todos os esforços para isso. O fato de nós nos sentirmos relativamente felizes aqui e agora depende do esforço que nós estamos fazendo. Porque isso tudo é consciencial. O nível de felicidade de cada um possível de ser alcançado vai depender de nós estarmos sendo fiéis à nossa consciência ou não. Se nós não estivermos sendo fiéis à nossa consciência, poderemos buscar a felicidade fora de nós mesmos de todas as formas e não conseguiremos ser felizes. Ao contrário, seremos muito infelizes. Sabendo que a felicidade é uma destinação de todos nós, mas permaneceremos na infelicidade. Se refletirmos e tomarmos consciência de nossa condição evolutiva, que somos aprendizes da vida até alcançar a pureza espiritual, sem exigir de nós um aperfeiçoamento abrupto, entraremos em descanso, a serenidade e a harmonia preconizadas na próxima etapa. A quinta etapa. Encontrar a serenidade e a harmonia geradas pela condição de ser um aprendiz. Quando Jesus diz: tomai sobre vós o meu jugo e aprendei comigo que sou manso e humilde de coração, encontrareis descanso para a vossa alma. Qual é o significado de descanso? Temos duas questões básicas nesses versículos: o alívio e o descanso. O alívio é o quê? Diminuição das dores, passageiro, transitório. E o descanso? A cessação completa das dores, dos sofrimentos. Principalmente do sofrimento. Que o sofrimento é sempre opcional. Então, o descanso para a alma
é exatamente esse outro nível de consciência em que cessa completamente o sofrimento. Uma pessoa em descanso para a alma nunca vai entrar num processo de obsessão, nunca vai entrar num processo de depressão. Se entrou e esforçou-se para chegar nesse nível de descanso para a alma, cessa completamente a depressão e a obsessão. E todas e qualquer doença espiritual que a pessoa possa ter. Descanso significa serenidade de consciência, tranquilidade e paz no coração, harmonia interior para se viver em equilíbrio. Se nós estivermos vivendo em equilíbrio, não há ninguém que consiga nos obsidiar. Não quer dizer que não hajam tentativas. Pode haver tentativas, mas nos obsidiar, nem de forma simples, o espírito vai conseguir. A partir do momento em que reconhecemos a nossa pequenez, que somos aprendizes da vida, nos esforçamos para aprender e superar as nossas limitações, encontramos descanso para a nossa alma. Como aprendizes, nós vamos aprendendo com as conquistas êxito, com as conquistas aprendizado, num estado de serenidade interior. Isso é o descanso para a alma. Enquanto o alívio vai ser conquistado com ajuda externa, a partir do reconhecimento de que nós mesmos causamos os nossos sofrimentos e de uma solicitação a Jesus para que Ele nos alivie, o descanso é fruto de muito esforço e dedicação a fim de aprendermos sempre com as nossas conquistas êxito e com as conquistas aprendizado. Então vejamos no esquema o significado de descanso para a alma. É fruto daquilo que nós chamamos de comportamento consciencial. Esse comportamento consciencial é se sentir plenamente filho de Deus e aprendiz da vida. O comportamento consciencial gera serenidade consciencial, onde há ausência de conflitos. Não há mais autoacusações. Por que que não há mais autoacusações? Porque a pessoa se liberta totalmente da angústia do pseudo-mestre, da síndrome do pseudo-mestre, se tornando o aprendiz da vida. E o aprendiz, ele tem conflitos? Não. Por quê? Porque o aprendiz da vida, ele busca sempre o aperfeiçoamento, admitindo que pode acertar e pode errar. Há conflitos aí? Quando a pessoa busca sempre dar o melhor, busca sempre se aperfeiçoar, sabendo que pode acertar e pode errar. Se acerta, ótimo, conquista êxito. Se erra, ele entra em conflito. Eu não podia ter errado, onde já se viu? Há isso no aprendiz? Não. Se houver isso, ele não é aprendiz ainda, ele está no pseudo-mestre. Então não há conflito exatamente porque não há essa dualidade. Ele não exige de si mesmo perfeição que ele não pode ter, que ele não pode ainda manifestar. Ele é responsável e ele faz esforços de aperfeiçoar-se sempre, com os acertos e com os erros. Então não há mais autoacusações. Há acusações dos outros? Também não. Ele nem se autoacusa, nem acusa os outros, porque ele não se desculpa. Ele nem se culpa e nem se desculpa. Ele não se culpa porque ele se vê como aprendiz. Ele não se desculpa porque ele não vai projetar o erro nos outros, projetar o erro na vida. Ele assume a responsabilidade pelo erro, aprendendo sempre com o erro. Isso tudo se chama serenidade consciencial, que é o descanso para a alma, que é fruto do comportamento consciencial. O conflito consciencial se transforma em alerta consciencial, a partir do sentimento de aprendiz que evolui com as suas conquistas, êxito e aprendizado. Qual é a diferença entre conflito consciencial e alerta consciencial? O conflito, existe uma lamentação, eu não podia ter errado. Oh, não fui eu que errei, foi esse crápula do meu marido ou da minha mulher que agiu assim, e aí eu tive que fazer isso. Isso é conflituoso, porque a pessoa fica oscilando entre culpa e desculpa. No alerta, o que acontece? Quando nós agimos
de forma equivocada. O que é equívoco dentro de uma visão psicológica profunda, espiritual? É um ato de desamor. Todo ato contrário à lei de amor, justiça e caridade é um equívoco, é um erro. Quando nós agimos contrariamente à lei de amor, justiça e caridade, o que que a consciência faz? Alerta. Se a pessoa está na condição de aprendiz, a consciência alerta. Se ele está na condição de pseudomestre, o que que faz a consciência? Acusa. Ele entra no estado, numa ansiedade de consciência, num processo de autoacusação, se julgando, se condenando e se punindo, ou justificando e punindo os outros. Então, nesse alerta consciencial, que é aquilo que nós devemos sempre cultivar como aprendizes da vida. Errou, conquista, aprendizado. A consciência sempre vai nos alertar. Como ele já, o aprendiz, ele já resolveu a questão do orgulho e da rebeldia, não é resolveu no sentido de ter zerado orgulho e rebeldia. Ele resolveu no sentido de que ele faz exercícios de humildade todas as vezes que o orgulho se manifesta. Ele faz exercício de mansidão todas as vezes que a rebeldia se manifesta, humildando o orgulho, amansando a rebeldia. Vem o impulso do orgulho, a consciência alerta. Você está seguindo pelo caminho do orgulho ferido, do orgulho manifesto. Você quer continuar assim? Ou você quer se comportar consciencialmente como um aprendiz da vida? Não, eu quero me comportar consciencialmente como um aprendiz da vida. Aí o que ele faz? Humilde orgulho, amansa a rebeldia, assume a responsabilidade pelo erro, reflete sobre ele, aprende e busca repará-lo. Quantas vezes forem necessárias. Esse é o comportamento consciencial do aprendiz da vida. Ele está sempre cultivando esse versículo que Jesus coloca, essa orientação de Jesus. Vigiai e orai para não cairdes em tentação. Há uma manutenção da consciência desperta. É fundamental ouvir sempre a voz da consciência. Por isso que o aprendiz da vida, ele é responsável. Se nós formos lá no texto que nós vimos ontem de manhã, quando Filomeno de Miranda fala que quando nós estamos no processo de obsessão, nós somos convidados à ação responsável para nos libertar dela. A mesma coisa serve para a depressão. Sejam as duas questões, a ação responsável, consciência alerta para ir na direção daquilo que nós queremos. Então vejamos aqui no outro esquema o convite de Jesus. Nós temos sempre três tipos de opções relativas à nossa consciência. Ignorar a consciência. Na ignorância da consciência, a pessoa dá vazão aos seus pensamentos subconscientes e emoções primárias, ignorando a própria consciência. A consciência que nos alerta à mudança, ela simplesmente ignora. E aí ela dá vazão à preguiça, à vaidade, à presunção, ao orgulho. Há uma série de sentimentos que culminam nas doenças espirituais, como a obsessão e a depressão. Na autoexigência, a pessoa reprime os pensamentos subconscientes e emoções primárias, criando a pseudo-perfeição. Então ela reprime, eu não posso sentir isso, eu não posso sentir aquilo. Quando eu falo não posso, eu reprimo, eu não posso ter preguiça. É isso que nós ensinamos nesses dois dias? Não. Poder a gente pode. Tudo nos é lícito, mas nem tudo nos convém. Quando eu falo eu não posso, eu estou reprimindo o sentimento. Quando eu digo eu posso, mas não me convém vitalizar esse pensamento ou esse sentimento, eu me permito ressignificá-lo e transformá-lo. Não é exigindo de nós perfeição que a gente se aperfeiçoa. Quando nós exigimos perfeição, nós criamos o perfeccionismo. Nós vamos nos aperfeiçoar sempre a partir do alerta consciencial. O alerta consciencial vai convidar a fazer esforços continuados, pacientes e perseverantes.
de aperfeiçoamento para aprender sempre com os acertos e erros, gerando a serenidade consciencial. Então, em vez da preguiça, nós vamos cultivar amizade com esforço continuado, com a paciência e com a perseverança, que são os nossos verdadeiros amigos. Vejamos agora a sexta e última etapa. Tornar a própria vida suave e a evolução por meio do aprendizado um fardo leve de ser carregado. Nós já falamos várias vezes aqui. Jesus diz: a cada dia basta o seu fardo, porque o meu jugo é suave e meu fardo é leve. Quando é que o fardo é leve? Quando nós nos colocamos como aprendizes da vida e o que mais? Quando carregamos o fardo de cada dia. Aí ele vai ser sempre leve. O jugo vai ser sempre suave. Agora, quando nós não nos colocamos como aprendizes, seja no pseudomestre, seja no negligente, o pseudomestre quer carregar o fardo da vida inteira num dia só. Não é isso que ele quer? Ele não quer se tornar perfeito por autodecreto? Então ele quer carregar o fardo da vida inteira de uma vez só. Vai funcionar? Ele vai arriar. O negligente, o que que ele quer? Não quer carregar fardo algum. Então ele não quer carregar fardo algum. Como nós temos um movimento pendular, quando nós queremos carregar o fardo da vida inteira num dia só, o que que acontece? Cansa, não cansa? Quando cansa, a gente quer tirar o fardo das costas e vir para a posição do carregar fardo algum. Então o jugo se torna perverso, o fardo se torna pesado. Mas a proposta cristã é do jugo suave e não do jugo perverso. Do fardo leve e não do fardo pesado. Só é possível nos tornando verdadeiramente aprendizes da vida, filhos de Deus, que carrega o fardo de cada dia. Jesus conclui os versículos estudados dizendo: porque o meu jugo é suave e o meu fardo é leve. Que reflexões podemos tirar dessas palavras de Jesus que nos dizem que a sua diretriz de vida é suave e o fardo a ser carregado nas ações para segui-lo é leve? Todo o trabalho de ser um aprendiz de Jesus deverá ter essas características de suavidade e leveza, pois é fruto da autoconsciência, daquele que aprendeu que ao negligenciar as questões espirituais da vida, gera sofrimentos e aflições para si mesmo. Tanto não querer aprender é nocivo, quanto querer ser perfeito sem passar pelo aperfeiçoamento gera uma sobrecarga diante da vida. A vida é suave e o fardo é sempre leve quando nós aceitamos a condição de aprendiz. Porém, quando nós já queremos ser mestres antes da hora ou nos recusamos a aprender, o jugo se torna perverso, o fardo se torna pesado. Percebamos que na proposta cristã existe sempre um fardo a ser carregado. Enquanto formos aprendizes, existirão problemas para que resolvamos, sejam os criados em existências anteriores, sejam das escolhas atuais. Porém, resolvendo-os com naturalidade, um de cada vez, o jugo será sempre suave e o fardo leve. Agindo assim, estaremos aperfeiçoando a nossa inteligência cognitiva e emocional, aprendendo sempre, realizando exercícios de amor, mansidão e humildade de coração. Então, essa é a proposta cristã. Para aquele que escolheu ser um aprendiz da vida, existirão dificuldades? Sim, sem sombra de dúvidas. Porém, o aprendiz da vida irá resolver suas dificuldades, buscando se aproximar cada vez mais da solução. Então, ele se motiva por aproximação. Ele desenvolve os princípios da ação da vontade e sempre focado na solução dos problemas e não numa falsa impossibilidade de resolver os problemas. A maioria das pessoas tenta fugir dos problemas ou tenta resolvê-los à força. Se nos acomodarmos tentando nos afastar dos problemas, fugiremos também das soluções. Se tentarmos acabar com os problemas à força, nos rebelando contra eles, gastamos muita energia em esforços vãos, que não resolverão o problema. Cedo ou tarde, caímos no cansaço, na desistência
e aí nos acomodamos na fuga, para logo voltar a nos rebelar contra a dificuldade, criando um círculo vicioso. A solução de nossos problemas só é possível se aceitarmos o convite de Jesus para sermos aprendizes. O aprendiz da vida está sempre aprendendo em todas as circunstâncias. Ele foca sempre a solução do problema. O aprendiz da vida, quando erra, cria um problema a ser resolvido. Contudo, não fica chafurdando no problema, se culpando ou se desculpando. Quando alguém faz algo errado e é necessário reconhecer de forma responsável que se equivocou, e na condição de pessoa responsável, pode aprender com o erro, realizando uma conquista aprendizado para posteriormente reparar esse erro. É esse o convite da vida. Se agirmos assim, o jugo será sempre suave, o fardo será sempre leve, porque é da vida que as coisas sejam assim. Deus nos criou simples e ignorantes para aprendermos com os nossos acertos e erros. Se não aceitarmos a condição de aprendizes, vamos sofrer muito até que aceitemos essa condição. Como somos espíritos imortais, Deus permite que não aceitemos a condição de aprendizes da vida, que fiquemos acomodados ou revoltados durante o tempo que desejarmos, porque cedo ou tarde aprenderemos com esse erro e retornaremos à casa do Pai para obter alívio e evoluir conforme Jesus ensina na parábola do filho pródigo. Quando fugimos da condição de aprendizes, as consequências são a dor e o sofrimento. Como são a dor e o sofrimento que geram o cansaço e a aflição que não queremos, após cansarmos de sofrer, fatalmente atenderemos ao convite de Jesus e transformaremos a nossa vida em aprendizado constante. Fundamental, portanto, tomar Jesus como líder maior, o arquétipo da liderança com amor, o nosso mestre, guia e modelo. Agindo assim, entramos pela porta estreita que conduz ao apertado caminho que leva à vida, adquirindo a luz que nos compete. Isso acontecerá com todos nós, até nos tornarmos mestres, espíritos puros, iluminados um dia. Nós já falamos bastante do tratamento. Na verdade, o tratamento mais significativo é isso que Joana de Ângeles diz: tomar Jesus como médico ideal das nossas almas. E nós vimos um dos caminhos que existe no Evangelho de Jesus para nos libertar da depressão, da obsessão e de todas e qualquer doença espiritual que tenhamos. Vejamos agora mais no nível do tratamento daqueles que já estão no processo da obsessão e da depressão. Porque o que nós vimos no Alto Encontro Amoroso, nas 6 etapas, é eminentemente profilaxia. Serve de tratamento também, mas é eminentemente a ser usado para profilaxia, para evitar as doenças espirituais na nossa vida. Comecemos com o livro Nos Bastidores da Obsessão, de Filomeno de Miranda, que diz que, iniciado o programa de recuperação, deve esse esforçar-se de imediato para a modificação radical do comportamento, exercitando-se na prática das virtudes cristãs e, principalmente, moralizando-se. A moralização do enfermo deve ter caráter prioritário, considerando-se que, através de uma renovação íntima bem setada, ele demonstra para o seu desafeto a eficiência das diretrizes que lhe oferece como normativa de felicidade. Então vejamos que Filomeno coloca aqui aquilo tudo que nós trabalhamos nesses dois dias. Moralização do enfermo, no caso do processo da obsessão. Como nós vimos que a depressão está intimamente ligada com a obsessão, quando nós nos moralizamos, nós vamos conquistar o espírito obsessor, que, mirando-se no nosso exemplo, também vai buscar a sua moralização. Sendo obsidiado um calceta, um devedor, calceta é criminoso, um devedor, é imprescindível que se disponha ao labor operoso pelo resgate perante a consciência universal.
agindo de modo positivo para atender às sagradas imposições da harmonia estabelecida pelo excelso legislador. Todo esse labor em direção a Deus, à consciência universal, é o resgate do espírito em relação a si mesmo. Esse caminho do autoencontro amoroso que estudamos a partir do Evangelho de Jesus é um caminho fundamental para alcançar essa condição. Muito embora os desejos de refazimento moral por parte do paciente espiritual, é imperioso que a renovação íntima com sincero devotamento ao bem lhe confira os títulos do amor e do trabalho, de forma a testar a sua real modificação em relação à conduta passada, ensejando o acompanhante desencarnado, igualmente, a própria iluminação. Então, vejamos aqui, aqui Filomeno coloca um ponto crucial também. Ao mesmo tempo que nós trabalhamos a nossa intimidade, nós somos convidados a ir ao encontro do outro. Joana de Ângeles diz que quem é solidário nunca será solitário. Uma das dificuldades do depressivo qual é? Isolamento. Exatamente porque ele está tão voltado para ele mesmo, para a ausência de um mundo perfeito que ele não gostaria de viver, de ter um mundo imperfeito, ele quer um mundo perfeito, ele se torna profundamente solitário e esquece a solidariedade. Fica curtindo o seu sofrimento junto com seus familiares, porque os familiares só acabam sofrendo junto com a pessoa depressiva nesse estado, e não se dispõe a se abrir para a vida dentro de si mesmo, para, como diz Filomeno, para praticar o sincero devotamento ao bem que lhe confira os títulos de amor e do trabalho. A pessoa não faz isso. Então, cada vez mais ela se encastela no próprio egoísmo. Por mais que paradoxal que seja a gente falar isso, não, mas a pessoa depressiva, ela cultiva egoísmo, rebeldia, orgulho, é exatamente isso. São sentimentos que a pessoa cultiva porque o mundo não é da forma como ela gostaria que fosse, esquecendo que nós estamos na vida para aceitar a vida como ela é, aceitar o mundo como ela é e trabalhar pela transformação do nosso mundo interior. E com a nossa transformação do nosso mundo interior, partirmos para a solidariedade. É o que preconiza a lei de amor, justiça e caridade. Não ficarmos encastelados na nossa incipiência, mas fazermos esforços para ir ao encontro do outro. Vejamos agora algumas orientações de Joana de Ângeles, também a respeito do tratamento da depressão e da obsessão. Joana, ela recomenda a prece-terapia. A prece é uma lâmpada acesa no coração, clareando os escaninhos da alma, diz a mentora. A prece é aquela energia que nos renova, que nos recompõe espiritualmente. O que acontecerá quando nós estivermos numa situação de depressão e obsessão? Quando nós formos orar, o que é comum acontecer? Nós não conseguimos, muitas vezes, concatenar as ideias para orar. Por quê? Interessa para os espíritos obsessores de que nós oremos? Não interessa. Então ele vai vir com toda a força. Ideia dominadora sobre ideia dominada. Cabe a nós o quê, nesse momento? Fazer um esforço. Se nós estivermos sentindo... Porque tem gente que na hora de orar sente um sono enorme e dorme. Oremos em pé, mas oremos. Na hora que vai orar, o pensamento não concatena. Pega uma oração do Evangelho segundo o Espiritismo e lê em voz alta.
buscando minimamente que seja sentir o que está escrito. Ler em voz alta. Não é ler maquinalmente como se fosse um papagaio achando que o evangelho é um amuleto. Porque tem gente que acha que o evangelho é um amuleto, né? Basta abrir o evangelho, ler em voz alta, o espírito sai esbaforido com medo da leitura. Não é isso. É o esforço que nós estivermos fazendo para domar aquela influência, para dominar aquela influência. Em vez de nós nos deixarmos dominar, nós fazemos esforço, não para dominar o espírito, nós não vamos dominá-lo, mas para dominar a nossa própria mente. Então a prece é uma lâmpada acesa no coração. Os espíritos que nos obsediam não querem que a gente acenda essa lâmpada. Então vão fazer tudo o que for possível para que nós não oremos. Não sejamos vigilantes na hora da oração. Encarcerado na indumentária carnal, o espírito tem necessidade de comunhão com Deus através da prece, tanto quanto o corpo necessita de ar puro para prosseguir a jornada. Olha a imagem que Joana faz. Da mesma forma que o nosso corpo necessita de ar, o espírito necessita da oração para poder viver em equilíbrio. Então, é uma grande ferramenta de equilíbrio, fundamental que nós usemos. Mente em vibração frequente com outras mentes, em vibração produz nos centros pensantes de quem não está afeito ao cultivo das experiências psíquicas de ordem superior, lamentáveis processos de obsessão que lentamente se transformam em soezes e enfermidades que minam o organismo até ao aniquilamento. A oração é um instrumento que impede que isso aconteça. Por quê? Se o espírito está fazer nessa frequência de mente a mente, nos dominando, a oração é um instrumento para superar essa dominação. Vivemos cercados na terra daqueles que nos precederam na grande jornada da desencarnação. Em razão disso, somos o que pensamos, permutando vibrações que se harmonizam com outras vibrações afins. Como é natural, graças às injunções do renascimento, o homem impelido à depressão ou ao exaltamento, vinculando seus pensamentos vulgares, compatíveis às circunstâncias do meio, situação e progresso. Assim, faz-se imprescindível o exercício da prece mental e habitual, para fortalecer as fulgurações psíquicas que visitam o cérebro, constituindo a vida normal, propícia à propagação do pensamento excelso. Temos então a dominação do espírito sobre nós, no processo de obsessão, culminando com o estado depressivo. A oração, como diz Joana, ela é imprescindível nesse exercício da prece mental para que as fulgurações psíquicas que visitam o nosso cérebro, fortalecer as fulgurações psíquicas que visitam o cérebro. Da mesma forma que existem os espíritos inferiores tentando nos perturbar, existem os benfeitores tentando nos auxiliar. A prece nos liga aos benfeitores. Eles vão fazer todos os esforços para que nós oremos. A escolha entre não orar ou orar maquinalmente será nossa. Porque tem muitos que oram, já pensando no que vai fazer depois, já deitando já para dormir. Isso não é oração. Dentro de uma visão espiritual profunda, não é oração. Oração é quando nós, seja numa oração decorada, seja numa oração lida, agora principalmente na oração pensada e sentida, nós conversamos com Deus verdadeiramente. Nós realmente entramos numa sintonia com Deus
e, consequentemente, com os espíritos superiores, com o nosso anjo de guarda. Não é uma fórmula que espanta o espírito. Muitas vezes nós caímos na ilusão de achar que basta fazer algumas fórmulas e os espíritos são espantados. Tem gente que só abre o evangelho e deixa ele aberto na cabeceira da cama, como se o evangelho fosse um amuleto. Não, sai luz do evangelho e a luz o espírito sai espaforido. É pessoa que nunca leu uma obra de Filomeno, de André Luiz, para pensar nisso. Mas tem muita gente no movimento espírita que pensa isso. Tem gente que abre a Bíblia, o espírito abre o evangelho segundo o espiritismo. É um amuleto bonito, fácil, né? A gente põe na cabeceira da cama aberto e aí a gente sai de braço dado com a pré e deixa o evangelho aberto na cabeceira da cama. Ele vai resolver todos os nossos problemas. Não é isso. Faz uma oração xoxa e acha que aquela oraçãozinha xoxa que a gente faz pensando até outras coisas vai resolver o nosso problema. Não é isso. O que a benfeitora coloca é que é necessário fortalecer as fulgurações psíquicas que visitam o nosso cérebro, constituindo a vida normal propícia à propagação do pensamento excelso. Então, a vinculação plena com Deus para trazer o pensamento divino para dentro de nós. Joana também diz: cultivo dos bons pensamentos através das leituras edificantes, dos diálogos que enriquecem o ser interior, da fluidoterapia, passes, água fluidificada, desobsessão sem a sua presença. Vejamos vários recursos que ela diz aqui. Bons pensamentos, através de leituras edificantes. Tem muita gente que diz assim: ah, não, nem adianta. Para mim, leitura é só pegar o livro que vem um sono que... aí eu fecho o livro e durmo. Ou eu vou fazer outra coisa, porque se eu não for fazer outra coisa, eu durmo em cima do livro, de babá. E baba mesmo, em cima do livro. Por quê? Interessa para o espírito obsessor que ela esteja lúcida ao ler uma leitura edificante? Não, por quê? A leitura edificante vai fazer com que ela se afaste dele. Então ele fica ali abraçado com ela. Se a pessoa pudesse ver o que acontece nessas circunstâncias, o espírito abraça e impregna na pessoa, principalmente o cérebro, de energias deletérias. Cabe à pessoa um esforço redobrado para permanecer na leitura. Levanta, passa água na cara e fica lá lendo, lê em voz alta, se for necessário. Quantas vezes forem necessárias. É a mesma questão da oração. Quantas vezes forem necessárias. Diálogos que enriquecem o ser interior. Falar de coisas boas. A gente às vezes encontra amigos, parentes, só fala mal da vida dos outros, só fala coisa do governo, fala os crimes que aconteceram durante a semana. O que isso ajuda a nós mesmos? Nada. Então, diálogos que enriqueçam o ser interior. Nós lemos um livro, achamos interessante, vamos conversar com o nosso parceiro, a nossa parceira, o nosso amigo, os nossos entes queridos sobre aquilo. Conversar sobre situações edificantes que enriqueçam o ser interior. A fluidoterapia, o passe, entra naquilo que nós falamos. Não é passivamente que a gente toma passe, é proativamente, rogando realmente ajuda, porque nós estamos no movimento de autoajuda. Batei e abri-se-vos-á, disse Jesus, nós estudamos. Água fluidificada também ajuda. Ora, ou leva a água para o centro, ou mesmo em casa, ora pedindo que os benfeitores coloquem sobre aquela água medicamentos, fluidos que nos beneficiem. E desobsessão sem a presença. A benfeitora frisa aqui. Desobsessão é o nome da pessoa que é levada para a reunião mediúnica para possíveis atendimentos aos espíritos. Lembrando que
Qualquer atendimento aos espíritos desencarnados deve ser coadjuvado com a mudança do encarnado. Porque de nada adiantará a mudança dos desencarnados se não houver a mudança do encarnado, porque outros o substituirão. Vai ajudar os desencarnados que forem evangelizados, mas o próprio encarnado logo atrairá outros espíritos, e podem vir espíritos até pior do que o anterior. Então é necessário as duas coisas, a desobsessão e o trabalho interior de transformação. Sobretudo o cultivo das psicoterapias do amor, da prece, da caridade, da paciência e da resignação torna-se indispensável. Então vejamos, psicoterapias do amor. Nós falamos desde ontem de manhã sobre essa psicoterapia. Da prece, nesses moldes que acabamos de falar. Da caridade como consequência da lei de amor e de justiça, a prática da caridade real, que é fazer aos outros aquilo que gostaríamos que fosse feito a nós. Não simplesmente filantropia. Podemos até fazer filantropia, desde que seja verdadeiramente um processo de caridade, de doação incondicional de nós mesmos, de solidariedade. A paciência e a resignação. Resignação em relação a quê? Paciência nós já comentamos bastante. É um dos amigos lá do trio. Esforço continuado, paciência e perseverança. A resignação. Muita gente confunde resignação com acomodação aos problemas. Não, você precisa se conformar. Resignação é conformação? Não. O que é resignação? Resignação é uma aceitação profunda das coisas como elas são. Se existem dificuldades na nossa vida, são dificuldades que nós plantamos em algum momento. É necessário resignação para aceitá-las e gradualmente transformá-las. Sabendo que algumas dificuldades nós não vamos transformar até o final da vida. E talvez a gente vai trazer para a próxima existência e para a próxima, até que nós transformemos totalmente. Por isso a necessidade da resignação. Estamos concluindo o nosso seminário. E aí, relembrando aquilo que trabalhamos durante essas 12 horas. O amor, a mansidão e a humildade é o caminho para nos libertarmos da depressão e da obsessão. É fundamental realizar exercícios para sentir essas virtudes no coração, juntamente com as outras que nós comentamos aqui. Não basta saber que isso é importante para nós, é necessário sentir no coração. Realizar exercícios continuados, pacientes e perseverantes, para sentir no coração. E aí é importantíssimo lembrar do convite que Jesus faz, né? Dois convites. Vinde a mim todos vós que estáis aflitos e sobrecarregados, e eu vos aliviarei. Tomai sobre vós o meu jugo, e aprendei comigo que sou manso e humilde de coração. Encontrareis descanso para a vossa alma, porque suave é meu jugo e meu fardo é leve. Estas palavras de Jesus não são palavras bonitas para que nós achemos interessante, decoremos e não as usemos na nossa vida. São palavras belíssimas, profundamente alentadoras, mas como nós vimos, perfeitamente aplicáveis na nossa vida. São três convites: o convite do vinde a mim, o convite de tomar o jugo dele e o convite para aprender com ele, que ele nos faz aí nesses versículos, fundamentais para uma vida de equilíbrio, de paz, de harmonia. Que sejamos não apenas aqueles que ouvem e guardam aquilo que ouviram e não usem, mas principalmente aqueles que ouvem, internalizam
trabalhem para transformar a própria vida, para nos tornar relativamente iluminadores. Jesus é o nosso grande iluminador, mas nós

0: eles já trabalham pela autoiluminação e auxiliam aqueles que se colocam como aprendizes a se iluminarem também. Nós podemos fazer o mesmo. Podemos, dentro da relatividade, das nossas possibilidades, fazer o mesmo. Trabalhar pela nossa autoiluminação e, num movimento de gratidão a Jesus, a Deus, auxiliar aqueles que se acercam de nós a se iluminarem também. É perfeitamente possível que, ao cuidar das nossas limitações, ao trabalhar com as nossas limitações, nós possamos gradualmente superá-las e servir de exemplo e, principalmente, trabalharmos para que outras pessoas se acheguem dessa proposta e possam também se autoiluminar.
1: Olá, meus queridos irmãos e irmãs do Grupo de Estudos do Evangelho das Quartas-Feiras. É com muita alegria, muita gratidão, chegamos ao nosso 177º Evangelho em áudio, 177. Hoje saiu então o capítulo 15, Fora da Caridade não há salvação. Item 10, uma instrução dos Espíritos, Fora da Caridade não há salvação. Então hoje vamos ter então o grupo, está a cargo do grupo Amanhecer. O grupo Amanhecer, que estuda nas terças-feiras. Ah, irmãos, então a abertura, a mensagem de abertura, a nossa colega, da nossa irmãzinha Martina. O evangelho será lido pela irmã Mariana, o comentário pela nossa irmã Silvana e a irradiação pelo nosso irmão Pedro. Que todos tenhamos, então, um ótimo evangelho. Que assim seja.
2: Que fazeis especial? Iniciados na luz da revelação nova, os espíritos cristãos possuem patrimônios de entendimento muito acima da compreensão normal dos homens encarnados. Em verdade, sabem que a vida prossegue, vitoriosa, além da morte, que se encontram na escola temporária da Terra, em favor da iluminação espiritual que lhes é necessária, que o corpo carnal é simples vestimenta a desgastar-se cada dia, que os trabalhos e desgostos do mundo são recursos edificativos, que a dor é o estímulo às mais altas realizações, que a nossa colheita futura se verificará de acordo com a sementeira de agora, que a luz do Senhor clareará-nos-á os caminhos, sempre que estivermos a serviço do bem, que toda oportunidade de trabalho no presente é uma bênção dos poderes divinos, que ninguém se acha na crosta do planeta em excursão de prazeres fáceis, mas sim em missão de aperfeiçoamento, que a justiça não é uma ilusão e que a verdade surpreenderá toda a gente, que a existência na esfera física é abençoada oficina de trabalho, resgate e redenção, e que os atos, palavras e pensamentos da criatura produzirão sempre os frutos que lhes dizem respeito no campo infinito da vida. Efetivamente, sabemos tudo isso. Em face, pois, de tantos conhecimentos e informações dos planos mais altos, a beneficiarem nossos círculos felizes de trabalho espiritual, é justo ouçamos a interrogação do Divino Mestre: que fazeis mais que aos outros?
3: No Evangelho, segundo o Espiritismo, capítulo 15, Fora da Caridade não há salvação. Meus filhos, na máxima, fora da caridade não há salvação, estão contidos os destinos dos homens na terra e no céu. Na terra, porque à sombra desse estandarte, eles viverão em paz. No céu, porque aqueles a que tiverem praticado, encontrarão graça diante do Senhor. Esta divisa é a luz celeste, a coluna luminosa que guia o homem no deserto da vida, para conduzi-lo à terra prometida, e brilha no céu como uma auréola santa defronte dos eleitos, e na terra está gravada no coração daqueles a quem Jesus dirá: passai à direita, vós, os benditos de meu Pai. Vós os reconhecereis pelo perfume de caridade que asparagem ao seu redor. Nada exprime melhor o pensamento de Jesus, nada resume melhor os deveres.

0: seres do homem do que esta máxima de ordem divina. O Espiritismo não podia provar melhor a sua origem do que dando-a por regra, porque ela é o reflexo do mais puro cristianismo. Com uma tal guia, o homem não se perderá jamais. Aplicai-vos, pois, meus amigos, em compreender-lhe o sentido profundo e as consequências em procurar por vós mesmos todas as suas aplicações. Submetei todas as vossas ações ao controle da caridade, e vossa consciência vos responderá. Não somente ela vos evitará de fazer o mal, mas vos levará a fazer o bem, porque não basta uma virtude negativa. É preciso uma virtude ativa. Para fazer o bem, é preciso sempre a ação da vontade. Para não fazer o mal, basta frequentemente a inércia e a negligência. Meus amigos, agradecei a Deus que vos permitiu pudesseis gozar da luz do Espiritismo, não porque só aqueles que a possuem podem ser salvos, mas porque, ajudando-vos a melhor compreender os ensinamentos do Cristo, ela vos faz melhores cristãos. Fazeis, pois, que em vós tendo, vós vendo, possa lhe dizer que o verdadeiro espírita e o verdadeiro cristão são uma só e a mesma coisa, porque todos aqueles que praticam a caridade são os discípulos de Jesus, qualquer seja o culto que a pertençam. Paulo, Apóstolo, Paris, 1860.
1: Porque a prática da caridade define o destino dos homens, tanto na terra como no céu? Porque aqueles que a praticam ainda na terra encontram a paz e na vida espiritual acham graça diante de Deus Pai? É possível cometermos enganos ou nos transviarmos de nos deixarmos guiar pela caridade? Com toda certeza, não. Por isso, Paulo nos ensina a submeter todas as nossas ações ao governo da caridade, pois a consciência sempre nos apontará o caminho da paz e da fraternidade. Não fazer o mal é uma forma de praticar a caridade? Na prática do bem, o que conta não é o mal que nos deixamos de fazer, mas o bem que conseguimos realizar. Onde podemos encontrar os ensinamentos que nos conduzem a Deus? No Evangelho de Jesus, cuja principal lição pode ser resumida na frase: fora da caridade não há salvação.
2: Então, meus irmãos, vamos levar nosso pensamento a Deus, a Jesus, a espiritualidade de luz. Nesse momento, levar nossas boas energias para toda a nossa comunidade de Palmeira, do nosso Brasil, do nosso planeta Terra, emanando muita proteção divina, muitas luzes, que Jesus esteja conosco. Também vamos emanar essas luzes aos nossos familiares, nossos amigos, tanto encarnados como desencarnados, para que recebam nesse momento toda a proteção, todo o amparo, e que essa luz fortificada, emanada de nós, possa nos retornar com muita saúde, com muita proteção e com muita paz. Que Deus, nosso Pai, toda a espiritualidade de luz nos ilumine hoje e sempre. Que assim seja.
3: Olá, irmãos e irmãs. Sou Dilce, da Sociedade Espírita Luz e Caridade. Vou ler uma mensagem de André Luiz, do livro Vida em Vida. Vamos nos preparar com um copo com água. Na terra, Deus nos concede o corpo, através de pais amigos. Cada um de nós nos lhe faz o inquilino, temporário em regime de responsabilidade. Deus nos proporciona a riqueza das horas pela contabilidade do tempo. Cada criatura, em momento oportuno, apresentará o relatório dos próprios dias. Deus nos oferta os laços afetivos pelos princípios da afinidade. Podemos valorizá-los ou não, conforme o nosso próprio árbitro. Deus nos cede a propriedade, por intermédio das leis organizadas pelos próprios humanos. Daremos conta do usufruto receptivo. Deus nos oferece sementes pelos recursos da natureza. Plantio e colheita são sempre da nossa escolha. Deus nos confia o dinheiro através do trabalho ou da generosidade alheia. Somos responsáveis pela aplicação da finança que nos seja creditada. Deus nos habilita para eficiência com máquinas diversas, por meio da própria inteligência humana. Compete a nós outros a programação e a condução delas. Em suma, toda a criação e doação das vantagens de que dispomos procedem de Deus. Entretanto, é justo reconhecer que todos os êxitos e problemas da utilização pertencem a nós.
4: Boa noite, irmãos. Meu nome é Guilherme. Eu frequento a Casa Espírita, a Evangelização, desde criança, mas hoje eu frequento o grupo de jovens. Para o Evangelho dessa noite, eu vou ler do Evangelho segundo o Espiritismo, capítulo 15, os itens 6 e 7, a necessidade da caridade segundo São Paulo. Ainda quando eu falasse todas as línguas dos homens, e mesmo a língua dos anjos, se não tivesse caridade, não seria senão como um bronze sonante e um símbolo retumbante. E quando eu tivesse o dom da profecia, penetrasse todos os mistérios e tivesse uma perfeita ciência de todas as coisas, quando tivesse ainda toda a fé possível até transportar as montanhas, se não tivesse a caridade, eu nada seria. E quando tivesse distribuído meus bens para alimentar os pobres, e tivesse entregue meu corpo para ser queimado, se não tivesse a caridade, tudo isso não me serviria de nada. A caridade é paciente, é doce e benfazeja. A caridade não é invejosa, não é temerária e precipitada, não se enche de orgulho, não é desdenhosa. Não procura seus próprios interesses, não se melindra e não se irrita com nada. Não suspeita mal, não se regozija com a injustiça, mas se regozija com a verdade. Tudo suporta, tudo crê, tudo espera, tudo sofre. Agora, estas três virtudes, a fé, a esperança e a caridade, permanecem, mas entre elas a mais excelente é a caridade. São Paulo, 1ª Epístola aos Coríntios. São Paulo de tal forma compreendeu essa verdade que disse: ainda quando eu tivesse a linguagem dos anjos, quando eu tivesse o dom de profecia e penetrasse todos os mistérios, quando eu tivesse toda a fé possível até transportar as montanhas, se não tivesse a caridade, eu nada seria. Entre essas três virtudes, a fé, a esperança e a caridade, a mais excelente é a caridade. Coloca assim sem equívoco a caridade acima mesmo da fé, porque a caridade está ao alcance de todo mundo, do ignorante, do sábio, do rico, do pobre, e porque depende de toda a crença particular. E fez mais, definiu a verdadeira caridade, mostrou-a não somente na beneficência, mas na reunião de todas as qualidades do coração.
5: Olá, irmãos! É com muita alegria que estamos mais aqui para mais um Evangelho, 21º Evangelho. Então, hoje temos a grata satisfação de termos a colaboração de mais dois irmãos que ainda não tinham colaborado. No caso, a abertura com a nossa irmã Dilce Stein, muito legal, bem disposta, tranquila. E depois a leitura do Evangelho com o nosso irmãozinho Guilherme. O Guilherme é do nosso grupo de jovens, sempre nos ajudou nas palestras públicas. É um jovem já que faz desde criança, que frequenta a casa e agora está sempre nos ajudando. Então, vocês já puderam escutá-lo. Muito bom a sua dicção, sua fala, muito legal. E é também encerramento, né, com a irradiação e o passe virtual com a nossa irmã Solange, que já é uma colaboradora, já tem colaborado outras vezes. E agora, então, vamos fazer uma rápida reflexão sobre esse texto, essa parte do Evangelho, capítulo 15, itens 6 e 7, que o nosso irmão Guilherme leu, que é sobre a necessidade da caridade segundo São Paulo. E o que que nos ensina São Paulo, então, nesta primeira epístola aos Coríntios? Paulo nos ensina que a virtude por excelência é a caridade, e que nada nos vale possuir grandes conhecimentos, ter imensa fé, ou contribuir e distribuir muitas riquezas, em favor de necessitados se não tivermos caridade. Então, fazer doações ao próximo não é caridade? Nem sempre. Caridade é doar irradiando o amor silencioso, sem propósito de recompensa, desejo de reconhecimento ou espírito de vaidade. Veja bem, tudo isso para nós pensarmos. Seguinte, é possível se praticar a caridade e fazer ao mesmo tempo o mal aos outros? Não. A verdadeira caridade se faz acompanhar dos mais nobres e sublimes sentimentos, repelindo instintivamente os sentimentos inferiores. E o que se entende por a caridade é branda e benfazeja? Que esta virtude é suave e mansa, voltada somente à prática do bem. Quem a pratica guarda consigo a paz interior e transmite aos outros o amor fraterno. E por a caridade não é temerária nem precipitada. O que se entende? Que a caridade é prudente e cautelosa, nunca se apressando em julgar pelas aparências, nem agindo de modo impulsivo ou leviano. Então, ela não é precipitada nem temerária. Mas e por que Paulo considera a caridade mais excelente que a fé e a esperança? E ele considerava, né? Simplesmente porque a caridade está ao alcance de toda a gente, do ignorante como do sábio, do rico como do pobre, e independe de qualquer crença particular. Então, a caridade, portanto, dispensa a presença de religião? Sim, o ateu pode ser caridoso e, portanto, bem visto aos olhos de Deus, enquanto o adepto de uma religião pode não praticar a caridade, infringindo assim a divina lei do amor. Então vejam que lindas reflexões hoje que saiu para nós, seguindo naquela linha em que estamos passando nessas primeiras semanas de setembro pelas nossas semanas temáticas, que é tudo sobre a caridade. Já falamos do óbolo da viúva, né? Também doar sem olhar a quem. E agora estamos aí com essa da necessidade da caridade segundo São Paulo, que inclusive tem uma música muito bonita, né? Vocês podem escutar depois também, tem a música, foi feita pelos... Agora não me lembro o conjunto, mas muito bonito. E é que diz toda essa que o Guilherme leu, está na letra dessa música, é muito lindo. Então, irmãos queridos, com muitas saudades, mas que Deus quiser, logo possamos nos encontrar, nos abraçar, rirmos juntos e continuemos com muita fé, com muita esperança, tendo a certeza que Deus nosso Pai e Jesus nosso irmão e mestre está conosco, hoje e sempre. Que assim seja. Agora passamos à nossa irmã Solange.
6: Passaremos agora para a última parte do nosso Evangelho de hoje, a nossa irradiação. Pai de infinita bondade, hoje estamos aqui, unidos no propósito de buscar os teus ensinamentos para a nossa melhoria moral e espiritual. E nesse momento que estamos interligados através desse Evangelho, vamos nos envolver por um bem-estar, uma leveza, uma sensação de que estamos flutuando. Estamos flutuando e nos dirigindo lentamente através do nosso pensamento à nossa casa espírita. Estamos entrando no nosso salão e nos dirigindo ao centro do mesmo. E agora estamos todos de mãos dadas e do nosso coração está emanando uma energia de amor. Uma energia de amor que toma conta de toda a nossa casa espírita, dando a ela o equilíbrio, paz, segurança e nós, agradecido sempre por ela existir, nos dando a saúde do nosso corpo e a paz do nosso espírito e a instrução que precisamos para a nossa evolução. E assim, continuando a nossa irradiação, vamos deixar essa energia fluir e expandir sobre a nossa cidade, Palmeira das Missões, desejando aos seus habitantes as bênçãos que estão precisando. Que todos os lares recebam nesse momento saúde, paz e equilíbrio emocional. E assim, estendemos essa energia maravilhosa que vai chegando até os nossos lares, e os nossos familiares que lá estão vão receber as bênçãos que estão precisando nesse momento. Recebam também o nosso abraço fraterno e que saibam a importância que todos têm em nossas vidas. E agora vamos nos concentrar em nossos irmãos da espiritualidade, para que possamos receber o nosso passe, buscando trazer para a nossa mente a imagem de Jesus. Jesus, nesse momento, está sorrindo para nós e do seu coração emana uma luz que irradia sobre o nosso ser, penetrando em nosso corpo e em nosso espírito e nos traz a tranquilidade, a saúde, a paz, a harmonia e a gratidão por esse momento maravilhoso. Que seja dado através desse passe tudo aquilo que somos merecedores. Que a energia divina permaneça em nossos corações, nos dando sempre o discernimento e buscar, através dos ensinamentos divinos, aquilo que precisamos para a nossa melhoria. Agradecemos a esses irmãos por esse passe, por essa energia gostosa, e assim damos por encerrado o nosso Evangelho de hoje, e que a paz do Divino Mestre permaneça em nossos corações. Que assim seja.
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8: Olá, queridos ouvintes, hoje, terminando o capítulo 1º do livro A Gênese, de Allan Kardec, Fundamentos da Revelação Espírita, vamos estudar os 3 últimos itens. Fundamentos. É o alicerce. É aonde se constrói toda uma ideia, toda uma doutrina. E Kardec vem nos dizendo assim, através da espiritualidade amiga, que os espíritos não vêm para livrar o homem do trabalho, do estudo, das pesquisas. Eles não lhe fornecem nenhuma ciência inteiramente pronta. E o que o homem pode descobrir por si mesmo, eles deixam entregue às suas próprias forças. Vejam que coisa interessante. Muitos irmãos nossos ainda têm uma certa fantasia de que o espírito, como está lá do outro lado, desencarnou, ele tem acesso a todo o conhecimento, a todos os mistérios da vida e da morte, e que podem vir aqui nos trazer esse conhecimento. Não é bem assim. A espiritualidade vem nos informando que eles não nos fornecem nenhuma ciência inteiramente pronta. Então, eles nos fornecem alguma coisa? Com certeza, eles nos fornecem ideias. disposição, interesse, estimulam a nossa vontade para irmos em busca do conhecimento. Mas eles deixam a nós que concluamos, desenvolvamos e concluamos a tarefa por nossas próprias forças. Os espíritas hoje sabem disso perfeitamente. Há muito tempo a experiência demonstrou o erro da opinião que atribuía aos espíritos todo saber, conforme a gente comentou agora, e toda sabedoria, ou que seria suficiente dirigir-se ao primeiro espírito vindo para se conhecer todas as coisas. Saídos da humanidade, os espíritos são uma das duas faces, ou como na Terra há entre eles os superiores e os inferiores, muitos deles, portanto, científica e filosoficamente, sabem menos do que certos homens. Eles dizem a nós o que sabem, nem mais, nem menos. E a gente também pode parar para pensar que aqui na Terra existe espíritos encarnados para tudo quanto é tipo e gosto, dar o melhor para o pior, do pior caráter ao melhor caráter, passando por toda a gama, por todos os degraus da moralidade e dos bons costumes. Lá também, do outro lado também. E sabe por quê, meus irmãos? Porque somos nós mesmos que simplesmente deixamos o nosso envoltório carnal e partimos para uma outra dimensão. E lá, a gente também vai adquirir conhecimentos. Mas assim que a gente sai daqui, a gente é lá o que era aqui. Adentramos ao mundo espiritual do mesmo jeitinho que deixamos o mundo terreno. E Kardec continua. Como entre os homens, os espíritos mais adiantados podem nos instruir sobre mais coisas, dar-nos opiniões mais judiciosas do que os atrasados. O que são opiniões mais judiciosas? São opiniões mais acertadas, que estejam mais perto da verdade, que a gente possa entender com maior propriedade. Pedir conselhos aos espíritos não é, de maneira alguma, recorrer a potências sobrenaturais, mas a seus iguais. Até porque, meus irmãos, a doutrina também vem nos esclarecer que nada existe de sobrenatural. Na realidade, tudo é natural. O que nós ainda podemos atribuir ao sobrenatural é simplesmente porque nós ainda não conhecemos as leis que regem certos fenômenos que nós dizemos que vão além do natural. Mas é natural. Como algum tempo atrás, muita coisa nós dizíamos que era sobrenatural, até que nós começamos a descobrir as leis que regem a física, as leis que regem a química. E as coisas foram se revelando como naturais. E assim, cada vez mais, nós vamos tendo acesso a esses conhecimentos e descobrindo, nos revelando aos nossos corações e à nossa intelectualidade que o sobrenatural é só o natural, ainda não descoberto. Eis o que é necessário para que todos se convençam e que ignoram aqueles que, não tendo estudado o Espiritismo, fazem uma ideia completamente falsa sobre a natureza do mundo dos Espíritos e das revelações do além-túmulo. Aí Kardec faz uma pergunta interessante à espiritualidade. Qual é, pois, a utilidade das manifestações? Quer dizer, dos fenômenos. Por que os espíritos se manifestam? Ou, se preferirem, qual é a utilidade dessa revelação, dessa terceira revelação da doutrina espírita? Se os espíritos não sabem mais do que nós, ou não nos dizem tudo o que sabem? Primeiramente, responde a espiritualidade, como dissemos, ele se abstém de nos dar o que nós podemos adquirir pelo trabalho. Em segundo lugar, há coisas que eles não têm permissão para nos revelar. Porque o nosso grau de adiantamento não as comporta. Além disso, as condições de uma nova existência ampliam o círculo das suas percepções. Eles veem o que não viam sobre a Terra. Quer dizer, nós, enquanto espíritos encarnados, nós temos uma visão de vida. E no momento em que nós nos descobrimos desencarnados, passamos a ter uma outra visão de vida. As coisas se ampliam e a gente vê, ah, é isso, é desse jeito, aqui que é a vida verdadeira, lá é temporária. Puxa, eu dei tanto valor àquela vida e pouco valor a essa. Então o ponto de vista se reverte. E a gente tem que perceber isso. Que quando aqueles que vêm nos dar revelações, vêm nos comunicar conosco, eles só podem dizer o que lhe é permitido. Vamos pegar como, por exemplo, nós mesmos criando nossos rebentos. A gente diz tudo para eles ou deixa que eles descubram por si mesmos? Quando a gente vai ensinar uma criança a ajudar uma criança a caminhar, de maneira alguma, a gente caminha por eles. Até porque é uma tarefa do desenvolvimento infantil que tem que ser exercida pela criança. A gente ajuda, a gente estimula, a gente até dá o dedinho para a criança se apoiar. Não tem apoio nenhum, que a gente sabe que um dedo não segura o peso de uma criança de um ano. Mas ela não sabe disso. Então ela se apoia naquele dedo. E daqui a pouco está andando sozinha. Vai levar seus tombos? Vai. E a gente vai o quê? Estimular. A gente não vai dizer, meu filho, não ande mais porque você vai cair. Não. Meu filho, ande que você vai cair, vai levar todos os tombos necessários até se firmar nas suas pernas. E é isso que a espiritualidade amiga faz conosco. Ela quer e é desejo e é natural, é o nosso caminho que andemos sozinhos. Queridos, vamos dar uma parada nesse momento e depois damos continuidade ao nosso estudo.
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9: Estamos estudando o nosso livro A Gênese. Em especial, estaremos conversando hoje a respeito do capítulo 17, no item 31. E o título desse estudo é Um Só Rebanho, Um Só Pastor. Algumas pessoas estranham quando se toca nesse assunto, principalmente por causa da grande complexidade no campo das crenças, seus dogmas, as suas estruturas próprias. Entretanto, Jesus foi muito claro quando afiaçou-nos a todos que um dia haveria um só rebanho e um só pastor. Há uma passagem atribuída ao nosso querido, ou melhor, há umas palavras atribuídas ao nosso querido Leon Denis, quando ele diz, ao ser indagado se o Espiritismo seria a religião do futuro, e ele inverte a resposta. Ele diz que é o futuro das religiões. Significando que todo mundo terá que ter a mesma chancela de espírita, todo mundo terá que estar abrigado debaixo do mesmo guarda-chuva, Naturalmente que não. A sua capacidade de homem e de espírito de vanguarda, ele compreendia, naturalmente, que os homens chegariam a um ponto em que os seus objetivos, as suas definições de crença, levariam fatalmente a essa situação única, que é a situação, a circunstância de uma só crença. Não no sentido, como eu disse anteriormente, de estar sob a égide de uma expressão religiosa qualquer, mas sim com os objetivos muito bem definidos naquilo que seria realmente a crença e a aceitação normal dessas palavras de Jesus, um só rebanho e um só pastor. Porém, esta unidade só acontecerá na religião quando os homens compreenderem que, na qualidade de filhos, todos filhos de Deus e, portanto, irmãos, quando compreenderem naturalmente a imortalidade do espírito, princípios básicos que envolvem a reencarnação e a lei de causa e efeito, naturalmente, provocarão nessas criaturas uma reação natural, não só no seu comportamento, não só na sua visão, mas muito mais no interrelacionamento entre todos nós. Allan Kardec, na sua entrevista com o espírito de Palesi, indaga do mesmo como eram as leis em seu mundo. E para a surpresa do codificador, o Palesi respondeu que não haviam leis em seus mundos. E Kardec insistiu. Mas como a sociedade se conduz? E ele reafirmou: não existem leis, porque as leis de Deus são mais do que suficientes para controlar a nossa sociedade, porque todos já conseguiram absorvê-la na sua mais profunda expressão. Então, o que acontece? Não necessitar-se-á, naturalmente, da criatura ser recenseada como profitente desta ou daquela crença, mas sim, num conjunto de ideias, de objetivos e de fins que, naturalmente, imporão, sem maiores obstáculos, a questão de um só pastor e um só rebanho. A religião, essa unidade, ela acontece à medida que o homem progride. Progride a ciência, progride politicamente, o homem progride comercialmente, ou seja, progride em todos os campos da humanidade, em todos os campos de ações da humanidade. Mas essa questão religiosa, ela se reveste de importância muito maior, porque não se trata apenas de conceitos e circunstâncias de manutenção do plano físico, mas sim do futuro da alma, do espírito humano. O seu verdadeiro significado, as realidades que ele deve se defrontar nessa nova etapa, compreendendo, acima de tudo, que sem a compreensão desta realidade maior, ainda teremos, ou pelo menos conviveremos, com muitos problemas. Muitas vezes a intolerância e o preconceito levam as criaturas a não compreender até o que há de bom do outro lado, na outra crença. Ora, se alguém é da crença A, ainda um outro da crença B, um terceiro da crença C, e elas têm pontos divergentes, esqueçamos momentaneamente, pelo menos, os pontos divergentes. Analisemos cada crença delas dentro do conceito do que ela tem de melhor, daquilo que ela pode oferecer. E o que será a questão de um só rebanho e um só pastor? Será exatamente a aglutinação de todas essas ideias, de todos esses princípios, que naturalmente formarão como que uma espécie de compêndio em que as criaturas naturalmente se guiarão e se conduzirão por ele, sem maiores problemas. Não tem nada de mais a ideia da reencarnação, não tem nada de mais a pluralidade das múltiplas existências. Muitas criaturas, não necessariamente espíritas, já aceitam a ideia da reencarnação como a única coisa mais razoável que pode ser apresentado para a evolução, para o progresso, para o caminhar da própria criatura. Mas não vamos discutir aqui os pontos divergentes. Para chegar à unidade, as religiões deverão se encontrar sobre um campo neutro, porém comum a todas. É isso, por isso que eu falei, aquela espécie de compêndio em que nós reunimos dentro de cada crença todos os conceitos profundos, porque todas elas têm, não adianta dizer que não tem, porque tem, reunirmos no mesmo, vamos dizer assim, no mesmo manual e aplicar a nós todos. E naturalmente, que o posicionamento da humanidade, o posicionamento da sociedade como um todo, mudará completamente na sua forma de ser. Agora, o que é preciso fazer? É preciso fazer concessões. É preciso fazer sacrifícios. Por quê? De acordo com a multiplicidade dos dogmas, e exatamente o grande problema ele está aí na questão do dogma, muitas vezes, quando você analisa um dogma qualquer, você acaba descobrindo espantado uma coisa. Aquele dogma, aquela ideia, aquele princípio, vai de encontro direto à infinita bondade e amor do Pai. Isto é, o amor do Senhor Deus. É uma aplicação que pode ter tido as suas utilidades em tempos idos, mas nos tempos modernos, onde a informação se desloca à velocidade da luz, tornou-se impossível enganar-se as criaturas, tornou-se impossível iludir as criaturas. Há poucos dias, uma vizinha querida nossa, de uma outra crença, assim se referiu a nós, se referiu conversando conosco. Na próxima encarnação, eu não quero ouvir falar no meu marido. E nós perguntamos para ela: ué, mas você é de tal crença, mas as crenças não falam em reencarnação. E para o nosso espanto, ela nos disse assim: é que essa história de inferno foi uma historinha criada para dominar as pessoas, mas eu acredito realmente é na encarnação, e eu vou voltar um dia aqui. Tenhamos certeza de que um dia estaremos todos sob a compreensão e a condução das realidades e das leis maiores. Agora nós vamos dar uma pausa para o nosso intervalo.
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as nossas saudações a todas as amigas, os amigos aqui presentes e aqueles que nos acompanham pela tvc.com. Hoje vamos falar um pouco a respeito do ego e dos mecanismos de defesa. Narram as tradições bíblicas do Antigo Testamento que o povo judeu tinha um certo costume de fazer a oferenda de um bode, ao qual a posteridade passou a chamar de bode expiatório. Na verdade, eles traziam dois bodes para a oferenda. Um deles seria sacrificado, e o outro deveriam ser colocados todos os pecados do povo. Todos os erros, as ações equivocadas, seriam colocados naquele outro bode, que não seria sacrificado, mas que seria encaminhado ao deserto. O bode aceito era levado ao holocausto, enquanto o outro deveria peregrinar pelo deserto. Era uma forma que os povos antigos faziam com que toda a sua culpa, todas as suas dores, os seus erros, de certa forma encontrassem remissão. Embora se trate de um comportamento ancestral, nós podemos fazer uma análise à luz da psicologia para o nosso comportamento perante os conflitos pessoais. Quantas vezes queremos mandar para longe as nossas dores, esconder os nossos conflitos, deixar que o deserto da nossa própria solidão vá resolvendo, talvez com o tempo, tudo aquilo que nós não entendemos. Mas, como tudo que não enfrentamos não deixa de existir por conta da nossa covardia ou inconsciência, reiteradas vezes somos chamados, pelo próprio psiquismo, a travar um contato com as nossas próprias dores. Sendo assim, não é construindo a história do bode expiatório em nós que iremos solucionar os nossos conflitos. Não é encaminhando as nossas dores para o inconsciente, para o deserto, que iremos pouco a pouco trilhando a individuação. Pelo contrário, temos que estruturar o ego de maneira saudável para que ele possa enfrentar os desafios do dia a dia. O ego não é o inimigo do homem. O ego é a estrutura que nos foi dada para que, através da luz da consciência, enfrentemos os nossos problemas. Então, o problema não é o ego. O problema é o ego estar mal estruturado. O problema é quando fixamos a nossa identidade somente no ego, porque o ego normalmente busca segurança, busca conforto, busca controlar as situações que lhe chegam. Mas como muitas das situações da vida fogem do nosso controle cotidiano, aqueles que têm um comportamento imaturo, que são infantis ainda, cujo ego não está bem estruturado, se desesperam perante tudo que a vida apresentam e costumam criar mecanismos escapistas, como se pudéssemos fugir dos problemas e desafios existenciais. E Carl Gustav Jung irá dizer o seguinte: parece-me que a significação e a finalidade de um problema não estão na sua solução, mas no fato de trabalharmos incessantemente sobre ele. Então, o próprio Jung já reconhecia que não é a solução imediata do problema que nos trará a paz, mas a nossa predisposição em nos enfrentar, a nossa predisposição em descobrir cada vez mais esse mundo fascinante que é o nosso inconsciente, essas forças do próprio self, para que assim, integrando essas forças, possamos solucionar os desafios que a vida nos traz. Porque se acreditamos em um Deus de justiça, de bondade, será que tudo isso que ele traz às nossas vidas faz parte simplesmente de um plano de punição? Como imaginavam os antigos que mandavam o bode para o deserto? Ou faz parte de um projeto maior da vida,
para o nosso aprimoramento, para o nosso desenvolvimento, para o nosso crescimento como um todo. Então, essa predisposição, como diz Jung, de enfrentar os problemas é que nos traz maturidade. A paz não é a isenção de problemas e desafios. A serenidade não é um mar de rosas, mas a construção interna que nos faz ver a vida através de outras lentes, com outros ângulos, de forma mais profunda, enfrentando tudo que a vida nos traz, no dia a dia, nos desafios que ela apresenta, para assim estabelecermos um processo de crescimento. Mas como diz a benfeitora Joana de Ângeles, na obra Conflitos Existenciais, ao invés dos enfrentamentos dos problemas com naturalidade, determinadas predisposições emocionais impedem a aceitação das ocorrências mais exaustivas, produzindo um mecanismo automático escapista, mediante o qual parece livrar-se da dificuldade quando apenas a posterga. Quando escondemos um problema, ele deixa de existir? Quando tentamos afastar algo da nossa consciência, somente porque está fora do nosso olhar, a coisa sumirá de um instante para o outro? Na nossa psique também acontece dessa forma. Quando postergamos, quando não temos essa natural predisposição, apenas vamos criando mecanismos de afastar algo que posteriormente o inconsciente vai trazer. E é interessante pensar até mesmo na história do bode expiatório, porque o chamado bode bom, o que era aceito para o holocausto, ele deixava de existir, mas o outro que ia para o deserto não, continuava vivo. Ele levava as amarguras, as dores, os pecados, entre aspas, do povo, mas ele continuava vivo. No nosso psiquismo acontece da mesma forma. E o que é pior? Tudo que vai sendo armazenado no inconsciente com grande insistência, cotidianamente, quando fugimos dos nossos problemas, a sombra vai ganhando o campo de ação. Alimentamos a nossa sombra. E depois não sabemos por que temos distúrbios nervosos, porque temos problemas psicossomáticos, porque o corpo responde aquilo que tentamos negar na nossa psique. E a nossa vida vai se transformando em dores, tormentos, porque não estruturamos, não amadurecemos o ego para lidar com naturalidade dos desafios da vida. É natural que a vida nos apresente desafios. Não é para nos punir, é para despertar esse eu profundo que permanece em consciência de sono, como nós já vimos. Essa consciência de sono que o psiquismo a todo instante chama a atenção. Como já dizia Paulo, desperta, ó tu que dormes. Parece que os problemas diários fazem da mesma forma. Desperta, ó tu que dormes. Mas como queremos camuflar e às vezes esconder esses problemas, a nossa predisposição não auxilia. Certa feita, chegou um cliente ao consultório, um paciente, e me dizia, ele era separado, havia alguns anos ele já tinha se separado. E ele chegava à seguinte conclusão, mas parece que eu casei com a mesma mulher de antes, porque não é possível. Ela me atormenta da mesma maneira, me chateia. E aí ele passou a narrar os fatos que aconteciam. E aí eu deixei que ele narrasse a situação e perguntei, fiz uma simples pergunta para ele. É a mulher que é a mesma ou você que conduz os mesmos problemas que você não quis enfrentar à época e os repete e traz à tona os mesmos conflitos de agora? E aí ele parou para pensar, eu sei que ele não voltou mais à consulta terapêutica, não sei por quê. Mas às vezes nós temos que pensar nisso. São os problemas que persistem como se quisessem nos punir
ou nós que não temos a maturidade, a naturalidade, a predisposição para enfrentar o desafio, o dia a dia que nos apresenta desafios. Ninguém disse que ia ser fácil. Jesus já falava: pega a tua cruz, vem e me segue. Ele dizia que o fardo era leve, mas havia fardo. O jugo era suave, mas havia jugo também. Havia a nossa sombra para ser conduzida, transformada, elaborada. É a nossa parte, a parte que nos cabe. Mas se nos negamos a isso, apenas postergamos, como diz Joana de Ângeles, aquilo que deveremos enfrentar. E agora vamos falar um pouco desses mecanismos de defesa, alguns deles, que o ego elabora para tentar se defender das forças do inconsciente. Lembrando que o problema não é somente apresentar mecanismos de defesa, todos nós os temos em determinado grau. O problema é quando somos inteiramente conscientes, inconscientes deles, e repetimos reiteradamente o comportamento, porque apenas vamos afastando algo que depois o próprio inconsciente, o nosso próprio psiquismo, irá cobrar. O primeiro desses mecanismos se chama compensação. E a benfeitora Joana de Ângeles, no livro O Ser Consciente, fala o seguinte: na compensação, o conflito de ordem psicológica cede lugar ao desenvolvimento de uma outra faculdade ou expressão que se pode destacar, anulando, ou melhor dizendo, escamoteando o ocasional fenômeno perturbador. Imaginemos a seguinte situação: nós temos um conflito que nos perturba determinada área da vida. Por exemplo, temos uma grande dificuldade emocional de expressar as emoções. Nos sentimos talvez

que tem tanto conhecimento, não sabe lidar com o mínimo problema, porque muitas vezes funciona o mecanismo da compensação. Ou então algum defeito físico da pessoa, ela tenta sobrepujar fazendo uma outra atividade. Por exemplo, às vezes vemos determinadas pessoas que não aceitam a própria altura, o tamanho que tem. E aí começam a desenvolver os músculos, como se quisessem chamar a atenção de um outro aspecto, para que não seja visto o aspecto que ela tem dificuldade de lidar. Então o problema não é a aparência física nesse caso. O problema é a não aceitação da condição que a vida nos traz. E aí tentamos sempre compensar com outros aspectos. E isso, quando é feito reiteradamente, quando é feito de forma exacerbada, somente vai camuflando aquela outra parte. Mas como temos que nos desenvolver como um todo para nos transformarmos integralmente, um dia a vida chama atenção para isso também. Um dia esses aspectos irão chamar a atenção do nosso psiquismo, da nossa consciência, para que desenvolvamos também essas qualidades que vão permanecendo na sombra e vão sendo compensadas muitas vezes por uma atitude do ego que não sabe lidar com a fragilidade. Um outro mecanismo de defesa, conhecido nosso também, se chama deslocamento. No deslocamento, quando se experimenta um sentimento de revolta ou de animosidade contra alguém ou alguma coisa, mas que as circunstâncias não permitem expressar, o ego desloca-o para reações de violência contra objetos que são quebrados ou outras pessoas não envolvidas na problemática. Acredito que todos já tenham visto aquelas cenas cinematográficas ou de telenovelas, quando as pessoas jogam pratos na parede, quebram copos. Isso é uma forma de deslocamento. Então a pessoa tem uma reação emocional, como não consegue transferir, se for uma outra pessoa que gerou isso, como não consegue ou acha que não deve transferir isso para a pessoa, desloca para um objeto. É como se deslocássemos a raiva. Ou então a seguinte situação: nós levamos uma repreensão do nosso chefe, que a nossa percepção julga injusta. Foi injusto o que ele fez. Mas como o chefe é chefe, e a gente, bom, eu tenho juízo, não vou reclamar com o meu chefe. E aí a pessoa chega estourando em casa, chega brigando com a mulher, brigando com os filhos, chutando o cachorro. Isso são formas de deslocamento. Porque eu não expressei a emoção de forma conveniente na hora, aí desloco porque aquilo não foi estruturado. O problema é a gente estar inconsciente dessa situação, porque nós podemos agredir outras pessoas que não têm nada a ver com o fato, simplesmente por uma falta de habilidade de lidar de forma natural. E um dos fatores que faz gerar muito deslocamento é a raiva. Sentimos uma raiva tremenda em qualquer fator da vida, nas grandes cidades, o nosso trânsito que se torna cada vez mais caótico. E aí aquelas pessoas educadas que gostam de cruzar na nossa frente, motoqueiros, outros carros, buzinas, tudo isso vai criando emoções, muitas vezes emoções perturbadoras, e quando não prestamos atenção nisso, vamos deslocando as nossas atitudes. É lógico que o ser humano não tem que sair por aí expressando e canalizando a sua destrutividade a todo momento, mas deve estar atento na forma que guarda as suas emoções para que esse deslocamento não seja uma força prejudicial do ego. E um dos outros mecanismos muito conhecido e muito utilizado se chama projeção. Na projeção, a repressão inconsciente dos conflitos da personalidade leva o ego a projetá-los nos outros indivíduos, nas circunstâncias e lugares, evadindo-se a aceitação dos erros e da responsabilidade por eles. Há uma necessidade de combater nos outros o que é desagradável em si.

imaginemos a seguinte situação: muitos dos nossos comportamentos nós desconhecemos. Muitas das nossas habilidades, faculdades, nós não temos sequer conhecimento. Então, de repente, nós encontramos uma pessoa que traz à luz da consciência aquele comportamento que faz parte do meu psiquismo, só que permanece na sombra. E aí, imediatamente, o psiquismo se identifica com essa pessoa. Por isso que em psicologia nós costumamos dizer: você sente um incômodo com determinada pessoa, determinada atitude, de forma insistente? É aquela pessoa que incomoda muito, que chama a atenção, que consegue te tirar do sério? Então preste atenção no seu incômodo, porque ele é seu. É a sua força projetada no outro que encontra a representação. E aí as pessoas reclamam: mas quer dizer que eu sou igual a fulaninha? Chamam assim, fulaninha. Quer dizer que eu sou igual àquele sujeito que se apresenta dessa forma? Não é que você seja igual a ele, mas aquela característica que ele apresenta deve ser algo que você... é algo que você deve trabalhar em seu mundo íntimo. Porque se o incômodo é insistente, é porque faz parte das qualidades psíquicas que talvez não estejam desenvolvidas. E nós devemos prestar muita atenção na projeção. É lógico que a projeção não se dá somente de aspectos negativos, aspectos positivos também. Quantas vezes encontramos uma pessoa com grande carisma, com grande luminosidade na consciência, e nos causa uma emoção profunda estar perto daquela pessoa, conviver com aquela pessoa? E costumamos muitas vezes chamar essas pessoas de santos, de mestres, de gurus. Eles normalmente conduzem à projeção da nossa luz. Os aspectos iluminados que existem em nós, mas que nós ainda não desenvolvemos suficientemente, projetamos nessa pessoa. E isso também devemos ter cuidado nesse tipo de manifestação, porque muitas vezes nos decepcionamos com essas pessoas. Mas fulano era uma pessoa que eu considerava tanto. Como ele foi capaz de ter essa atitude? Como ele foi capaz de fazer isso? Era uma pessoa tão iluminada. Na verdade, iluminada era a sua projeção na pessoa. A pessoa não tem que cumprir a projeção do outro, mas deve estar atenta às suas próprias projeções. Então, o que é que eu projeto nos meus relacionamentos? E aí uma dica terapêutica: preste atenção no que te incomoda. Quais são os seus incômodos? Quais são as pessoas que costumam te tirar do sério? Porque essas pessoas, elas costumam acolher, mesmo que não saibas, mesmo que não saibam, grande parte das nossas projeções. Entendê-las é uma forma de nos entender também. E quando vamos recolhendo essa projeção, ou seja, elaborando, trabalhando esse material, muitas vezes deixamos de ter até mesmo antipatia pela pessoa. Ué, mas eu tinha tanta antipatia, agora não, até gosto da pessoa. Porque você foi trabalhando suas projeções. Quanto mais nós sabemos lidar com o nosso material sombrio, mais aprendemos a fazer isso com o outro também. Olha o trabalho com as dificuldades que vai nos ajudando a lidar com os outros de uma maneira mais profunda também. A introjeção, que é um outro mecanismo, se caracteriza como a conscientização de que as qualidades das pessoas lhe pertencem. A pessoa introjeta-se na vida dos heróis aos quais ama e com quem se identifica, aceitando ser parecida com eles. Assume-lhes a forma, os hábitos, os traquejos e trejeitos, o modo de falar e de comportar-se. E esse é um mecanismo de defesa muito comum na adolescência, na fase de formação do ego, quando o ego vai se formando, e as crianças e jovens se identificam com heróis, com atores, mas também não é incomum acharmos em pessoas adultas. Porque não tem um contato profundo com a própria identidade,
vão sendo atraídas como se fosse por um imã, pela forma como as pessoas falam, se vestem, como andam. E aí nós vemos comportamentos estereotipados. É a absorção do coletivo na forma como nós manifestamos o ego, na nossa persona. Dá para perceber que não se tratam de características profundas do eu, do self, mas são características que vão sendo incorporadas por aqueles que têm um ego frágil. E aí nós vemos às vezes, por exemplo, acho que quem tem filho deve se recordar, às vezes o filho vai passar a tarde ou uma semana na casa do coleguinha e volta já falando diferente, agindo diferente. Ou então os jovens que passam a se vestir de determinada maneira, porque um herói do cinema passa a se vestir assim, ou da telenovela, vamos incorporando, introjetando esses hábitos. Mas coisa curiosa, por que que não introjetamos hábitos saudáveis? Por que que não atraímos para nós coisas positivas? Por que que normalmente o comportamento é destrutivo, negativo? E aí fica a percepção que quando o ego é frágil, também há a necessidade de um trabalho moral, para que esses valores possam passar pela nossa crítica. E os educadores têm um grande papel nisso, para que as crianças e jovens não passem a introjetar de maneira tão intensa o que depois vai causar frustração, porque também se trata de uma projeção. A própria introjeção também faz uma ponte com a projeção, porque projetamos no outro a luz e queremos nos comportar igual a eles. E quantas pessoas, não só crianças, mas quantos nos jogos de futebol depois saem pelas ruas com a camisa do atleta, com o nome, com o boné? Trata-se de uma introjeção também. Eu passo a ser não somente o jogador, mas me identifico com o clube. E quantas guerras são feitas por conta disso, dessa energia que vai encontrar um reconhecimento no coletivo e não é elaborada interiormente. É uma perda de contato com a nossa própria identidade. A racionalização é o processo de achar motivos lógicos e racionais aceitáveis para pensamentos e ações inaceitáveis. É o mecanismo de fuga de maior gravidade do ego, por buscar justificar o erro mediante aparentes motivos justos, que degeneram o senso crítico da integridade moral, assumindo posturas equivocadas e perniciosas. É como se a razão, o intelecto, se distanciasse do nosso psiquismo profundo, se distanciasse da ética e da nossa natureza moral. E aí tentamos justificar os nossos erros de mil maneiras. E esse é um mecanismo grave, porque, como normalmente nós desenvolvemos mais o intelecto do que a própria emoção, do que a intuição, queremos justificar tudo. E aí é comum vermos os erros das pessoas. Por que que você fez isso? E aí encontramos mil motivos lógicos para isso. Mas por que que você furou a fila? Ou porque ultrapassou o outro carro? Ah, eu estava com pressa, e aí eu tenho que chegar no trabalho porque é coisa séria. Elabora mil desculpas de uma coisa indesculpável. Elabora mil motivos para tomar determinadas atitudes, mas não faz a ponte com o ser interno. Por que você agiu de forma brusca e violenta comigo? Foi você. Foi você que me fez agir dessa forma. Você me tira do sério. Você não me deixa ter paz. E aí transformamos, racionalizamos, às vezes trazemos e colocamos à mesa inúmeros motivos para o nosso comportamento inadequado e não fazemos a ponte com o eu que somos. O eu interno, a nossa personalidade profunda. A racionalização pode justificar inúmeros crimes. A racionalização justifica até mesmo guerras. Quando os países aparecem nas telas de TV, os países poderosos justificando assassinatos em massa, as guerras de extermínio,
Os atos terroristas, quantos e quantos? Isso é um fenômeno de racionalização que sai do individual para o coletivo. Mas o coletivo só tem força por conta da nossa sombra. Por que que existem ditadores na humanidade? Por que que existiram Hitler na humanidade? Se não como alguém que encontrou uma sombra projetada e racionalizava muito bem as suas atitudes, mas não deixava de ser uma manifestação da grande sombra coletiva e que deve ser trabalhada individualmente por nós. Que tipo de conteúdo nós estamos deixando de entrar em contato? Estamos explicando, justificando, mas que por ser força da psique, permanece viva em nós, aguardando a nossa predisposição a um trabalho mais profundo, mais intenso. A repressão ou recalque afasta um determinado evento da consciência, mantendo-o à distância no inconsciente. Faz com que, por exemplo, nos esqueçamos de fatos indesejáveis, evitando o contato com lembranças incômodas e emoções dolorosas. Mas como diz a canção, sentimento ilhado, morto e amordaçado, volta a incomodar. Material reprimido na nossa psique, ele fica lá como se estivesse guardado, trancado, numa gaveta, às vezes, às 7 chaves. Só que o self é um chaveiro muito bom. Ele consegue abrir tudo. Mesmo que o ego tente camuflar, colocar armadilhas e armaduras, o self, com toda a sua habilidade, vai desfazendo essas armadilhas do ego, esses mecanismos de defesa, e nos traz com uma sutileza ou irrompe com toda a força aquilo que foi guardado, aquilo que ficou reprimido, e vem através de sonhos, vem através de imagens, de coincidências da vida. Mas por que será que isso está vindo para mim de novo? Por que será que eu sonho tanto com isso? Muitas vezes coisas que eu reprimo e não deixo e não trato com a naturalidade de vida devida e não transformo, porque aquilo que eu não aceito, eu não consigo transformar. É por isso que o trabalho com a sombra é importante, porque ele vai trabalhar todo esse material que é reprimido. Não, eu não posso ter esse tipo de pensamento. Por que que eu não posso ter esse tipo de pensamento? Que eu tenha o pensamento e o transforme. Olha a diferença. Eu posso ter o pensamento tanto que tenho. E quantas pessoas chegam para mim, mas Cláudio, eu tento meditar, eu tento fazer minha oração diária, mas me aparece tanta assombração, como diz o ditado popular. Quanto mais eu rezo, mais assombração me aparece. É porque quando nós oramos, fazemos uma ponte com o self. E o self entende que nós estamos predispostos a equilibrar tudo aquilo que se encontra em desarmonia em nosso psiquismo. E aí vem as assombrações, entre aspas, como imagens, frustrações, fantasias, recalques. Tudo isso que faz parte da vida e que deve ser não negado, não reprimido, mas elaborado, transformado à luz da nossa consciência. Não devemos temer os nossos pensamentos, devemos educá-los, transformá-los. Não devemos temer as forças que fazem parte da vida, as expressões naturais da vida. Devemos entendê-las mais, entender o seu significado profundo e tantos recalques, tantas repressões. Um desses conteúdos é a própria sexualidade. Quantas repressões no campo sexual que levaram Freud a considerar que todos os transtornos tinham origem sexual. É lógico que isso é uma visão exacerbada, mas a sexualidade, por não ser tratada de forma natural como força da vida e conduzida de forma saudável, também trouxe à tona muita repressão e muitos recalques. Mas porque é força da vida, ela não deixa de existir por conta da nossa repressão.
e muitas vezes se transforma num impulso de destruição, porque vai para o polo oposto. Se a sexualidade é força da vida, quando não canalizada, quando reprimida, ela sai na forma de destruição. É por isso que a própria benfeitora Joana de Ângeles, ela estabelece que muitos dos ditadores têm sim transtornos de sexualidade, porque na visão psíquica deixaram de criar, deixaram de expressar através da arte e partiram, canalizaram essa energia para destrutividade. Algum tempo atrás eu recebi um e-mail que me mostrava alguns quadros, uns quadros bonitos, bem pintados, e depois vinha uma pergunta: você sabe quem é o autor desses quadros? E vinha a resposta embaixo: Adolf Hitler. Só que, como ele não foi aceito para a Academia de Belas Artes, ele pode ter gerado uma frustração tão grande que a própria energia de criatividade, que também no sentido psicológico é energia sexual, porque traz vida, traz beleza, traz criação, foi canalizada de uma maneira sombria para a destrutividade. Isso acontece com a gente também, com tudo que nós reprimimos e que vai para o polo negativo, para o polo sombrio, para o polo denso. Quais são as forças que eu reprimo em mim? O que é que eu não aceito no meu comportamento? O que que eu nego e constantemente crio um embaraço perante o comportamento dos outros também? Esses são sinais de forças que encontram repressão em nossa psique. A regressão é um retorno a um nível de desenvolvimento anterior ou a um modo de expressão mais simples ou mais infantil. Muitas vezes a regressão aparece quando passamos por determinadas situações e, como parece que o ego não sabe lidar com ela, entra num nível regressivo. Algumas pessoas, quando ficam doentes, voltam, ficam manhosas, dengosas, querendo colo o tempo todo. Trata-se de um comportamento de regressivo, querendo chamar a atenção da afetividade. E isso pode ser muito sério, porque algumas pessoas pensam, estabelecem uma crença interna de que só vão cuidar de mim se eu estiver doente. Quantas pessoas adoecem por conta dessa crença que vai sendo elaborada de forma inconsciente e vão adoecendo constantemente para chamar a atenção dos outros para que sejam cuidadas. Então, cuidar de nós é uma forma de elaborar de maneira madura essas frustrações. E as crianças, né, quando o ego está em formação, fazem muito isso. O psiquismo infantil percebe isso com uma naturalidade. A criança está saudável, ativa. Quando a mãe chega, fica cheia de manha. Claro que não é culpa somente da mãe. Quando o pai chega também, né, acontece uma predisposição diferente, dependendo da forma como o processo educacional se dá. E aí regredimos, retroagimos a um nível anterior por conta de não saber lidar de forma natural com as manifestações da vida. Certa feita, eu acho que já contei para vocês, né, uma paciente se queixava para Iris, dizendo: ah, meu marido não me ama mais. Mas por que ele não te ama mais? Ah, ele não me chama mais de tchucu-tchucu, de fofinha, de meu bombonzinho. Aí Iris disse a ela: bem, talvez isso não seja mais o tempo, não seja mais a época, né? Não seja mais necessário esse tipo de expressão. Ela guardava algo infantilizado ainda. Não é que os amantes, os amores, não possam ter apelidos e se tratar de forma carinhosa, mas chamamos a atenção para os excessos. São os excessos que mostram que muitas vezes nós regredimos. E como diz James Hollis, em Os Pantanais da Alma, fundamental para a expansão da consciência é o reconhecimento de que a constância da vida é a sua impermanência. A vida está em constante mudança
E quando a nossa atitude egóica tenta controlar todas as coisas, quando a nossa atitude egóica quer segurança todo o tempo, não quer enfrentar os desafios existenciais, estamos distantes dessa percepção saudável de que a vida é uma eterna transformação e mudança, como já dizia Heráclito de Éfeso. Ele dizia, em outras palavras, que um homem não pode tomar um banho num rio por duas vezes, porque quando lá formos, o rio não será mais o mesmo e o homem também não. Porque a vida muda, a vida é dinâmica, as forças da vida se reestruturam a cada tempo. Por isso que nós, para mantermos um ego saudável, não devemos mandar os nossos bodes expiatórios para o deserto. Não. Tragamos eles para perto de nós. Quais são os nossos pecados, os nossos erros, as nossas atitudes equivocadas? Quais são os nossos transtornos? O ego não precisa criar mecanismos escapistas, mecanismos de defesa a todo tempo, mas mecanismos de elaboração diferente. E para isso nós temos diversas ferramentas, como a de nos questionar sempre que aconteça um fenômeno desafiador, como propõe a benfeitora Joana de Ângeles. O que esse desafio quer dizer para mim? Qual é o ensinamento que se encontra por trás desse fenômeno perturbador que me acontece? Ou então, quando percebemos o nosso comportamento escapista, trazer de volta a luz da consciência. Que tipo de projeção estou fazendo nessa situação? Por que que isso me incomoda tanto? Perceber as nossas compensações, normalmente através de compulsões, que vão direcionando forças para um outro fenômeno ou deslocamento, todos esses mecanismos de defesa devem ser atitudes para as quais estejamos atentos, para cada vez mais enfrentar de maneira saudável a vida, trazendo de volta toda a sua energia e percebendo sempre que a vida é uma transformação constante. A vida é essa eterna possibilidade de mudanças que vão trazendo à tona a nossa personalidade maior, o nosso self. Ficamos por aqui e até o nosso próximo encontro.

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1: Bom, continuando então o nosso estudo aqui do capítulo 1 da segunda parte do Livro dos Espíritos, onde nós estamos vendo a origem e natureza dos espíritos, na questão 78, Kardec faz novamente um questionamento a respeito da origem dos espíritos, de como fomos criados, de que maneira nós surgimos, porque é uma curiosidade que todos nós temos. E dentro da nossa capacidade de entendimento, aquilo que os espíritos puderam nos esclarecer, Kardec vem trabalhando aqui, questionando e passou para todos nós. Então, na questão 78, ele perguntou: os espíritos tiveram um início ou existem como Deus de toda a eternidade? É uma pergunta bem interessante a respeito dessa questão de eternidade, dessa questão de sempre existir. Nós sabemos, porque lá na questão número 1, quando ele perguntou o que é Deus, que Deus é a causa primária de tudo. Então, tudo se iniciou através de Deus, com Deus. Como? A gente ainda não tem conhecimento e nem tem condições de entender. Então, nessa questão aqui, ele vem falando: nós já sabemos também que existem nesse universo três elementos: Deus, Espírito e Matéria. Deus, nós já sabemos que é eterno, não foi criado e nem vai ter um fim. E nós, e os espíritos? Uma boa pergunta que ele faz. Também tiveram um início ou são eternos também? E a resposta veio assim, bem clara. Se os espíritos não tivessem tido início, seriam iguais a Deus, ao passo que são sua criação e estão submetidos à sua vontade. Deus existe de toda a eternidade. Isto é incontestável. Nada sabemos, porém, sobre quando e como nos criou. Podes dizer que não tivemos início, se entendes com isso que Deus, sendo eterno, deve ter criado ininterruptamente. Mas quando e como cada um de nós foi feito, repito-te, ninguém o sabe. Aí está o mistério. E aí? Continua o mistério. Mas já esclareceu alguma coisinha para nós aqui. Então, raciocinando em cima dessas respostas aqui que os espíritos nos dão, a gente vai chegar à seguinte conclusão. Nós já sabemos que os espíritos são criações divinas. Então, Deus criou os espíritos. Então, se Deus criou os espíritos, é porque eles tiveram um início. Então, é um raciocínio lógico. Quando e como foram criados é uma incógnita para nós, tudo bem. Por enquanto, a gente não tem condição ainda de desvendar essa parte aí. Quando Deus achar necessário que a gente tenha esse conhecimento, que a gente tenha esse entendimento, com certeza ele vai nos permitir. Quando nós chegarmos num estágio que esse conhecimento, que essa informação vai ter utilidade para a nossa caminhada, com certeza Deus vai permitir. O que precisamos é nos prepararmos para sermos merecedores de conhecermos tudo sobre a criação divina. Que está nas nossas mãos, o material todo nós já temos, o conhecimento que no momento nos é necessário, nós já possuímos. Então, a gente tem que trabalhar isso. O que nos é necessário, nós já sabemos. Basta que olhemos um pouco para trás e que nós vamos perceber o quanto nós já evoluímos. E a gente, se acompanhar essa evolução, podemos perceber também, observando, que as informações foram chegando para nós de acordo com a capacidade e a necessidade de termos determinados conhecimentos. Deus criou o mundo e o mundo foi evoluindo. Ele foi mandando criaturas para trazer informações. Nós já sabemos através de estudos que nós tivemos a primeira revelação, quando Moisés nos trouxe lá os primórdios, as primeiras informações necessárias. É claro que na época de Moisés, o ponto principal era a disciplina, né? Disciplinar os espíritos que estavam ali encarnados, que com certeza éramos nós também. Então ali trabalhou-se a disciplina. Quando essa disciplina estava encaminhando e se organizando, ele mandou Jesus, que veio nos trazer então mais informações ainda. E aí já veio nos trazer aquela ideia do Deus de amor, que nós não tínhamos com Moisés. Na época de Moisés era o Deus que castigava. Muito bem. Então a gente acompanha, percebe que Deus, ele não nos proíbe de saber nada. Para ele não tem mistério nenhum, como a gente ouve aí, que são desígnios e mistérios de Deus. Não. A nossa capacidade é que dificulta esse conhecimento. Então, quando nós estamos prontos, né? Quando o discípulo está pronto, a informação vem, que ele vai saber utilizar. No momento em que estamos determinados conhecimentos, nós não vamos nem saber o que fazer com eles. Quando nós tivermos capacidade e utilidade, aí ele vem. O que aconteceu com a própria doutrina. Jesus nos falou muita coisa quando aqui esteve, mas não pôde dizer tudo, como ele mesmo disse, que a gente não tinha condição de entender. Quando a ciência avançou, quando o mundo, o progresso material avançou, e aí a gente tinha meios de entender esses ensinamentos que os espíritos nos trouxeram através de Kardec, muitas informações nos chegaram. Então é preciso que a gente tenha bom senso, tenha discernimento para compreender e não querer ficar colocando o boi na frente do carro. A gente tem que ter paciência e entender que tudo nos será dito, tudo nos será esclarecido. Agora, de acordo, sempre a gente tem que frisar isso e entender isso, de acordo com a nossa necessidade. E ninguém sabe o que é correto, o que é necessário, o que é melhor para nós do que Deus, justo que foi Ele que nos criou, né? Então, nós sabemos que os espíritos tiveram um princípio, sim, porque foram criados por Deus. E sobre o comando de Deus, que é o gerador da vida e que alimenta tudo que existe na natureza, no universo e na eternidade. Eterno, nós sabemos que eterno é aquela situação, aquela, vamos dizer assim, coisa que não tem início e nem vai ter fim. Então, eterno, propriamente dito, é Deus. Nós somos espíritos imortais. E devagar vamos descobrindo que as leis foram criadas porque ainda somos inferiores e precisamos dessas leis para nos orientar, para determinar a nossa caminhada. Quando houver o equilíbrio e já não precisarmos mais passar por provas, por expiações, ou seja, já formos mais evoluídos, as coisas mudarão. As orientações serão outras para nós. E as informações nos serão dadas, pois aí estaremos aptos a entender, prontos para até vivenciá-las, coisa que no momento ainda não conseguimos. Então, no momento, o que precisamos saber é que fomos criados e que somos imortais, ou seja, jamais acabaremos. E que precisamos trabalhar agora para termos um futuro feliz, para sermos merecedores do reino de Deus que o nosso Mestre Jesus veio aqui nos trazer as informações, dizer-nos que estaria preparando esse reino para todos nós e um dia estaríamos todos reunidos, vivenciando essa felicidade que a gente tanto busca, que a gente tanto luta, que a gente tanto quer e deseja viver. Todos nós, tenhamos a certeza disso, um dia seremos espíritos evoluídos, seremos espíritos puros, estaremos junto a Jesus, porque Ele disse Nós, que nós somos deuses, que poderíamos fazer o que ele estava fazendo quando aqui esteve e até muito mais. Então, a gente precisa ter essa compreensão, essa fé, esse entendimento de que um dia tudo nos será esclarecido.

as nossas saudações às amigas, aos amigos aqui presentes, nossas saudações àqueles que nos acompanham pela TVCEI, para hoje reflexionarmos a respeito da inteligência emocional e inteligência espiritual. Narram as tradições da mitologia grega que quando Minos, rei de Creta, teve por vitória e conquistou o reino de Creta, ele decidiu fazer uma homenagem a Deus Poseidon. E disse ele que faria o sacrifício de um touro, um belo animal. Mas como aquele animal era muito belo, Minos de última hora desistiu de fazer a oferenda, substituindo por um outro animal menos valioso. E os deuses ficaram possessivos àquela altura. Os deuses da mitologia grega tinham muito das paixões humanas. E Poseidon então decide castigar Minos, fazendo com que sua esposa, Pasífae, ficasse apaixonada pelo próprio touro. E daquele amor nasceu o conhecido Minotauro. Quando o Minotauro nasceu, era uma fera desgovernada, que Minos teve tanta vergonha do ocorrido, que decidiu pedir a Dédalo, que era um excelente escultor e arquiteto, para que construísse um labirinto. O touro deveria ficar escondido no labirinto, e aquele labirinto seria impossível de alguém sair. Assim foi feito. Somente que, depois de uma guerra com Atenas, e sendo a cidade de Atenas derrotada, foi instituído um tipo de pensão que Atenas deveria pagar para o reino de Creta, onde durante 9 anos seguidos, 7 jovens masculinos e femininos seriam levados como um tributo pago à Creta. E Atenas não se conformava com aquilo. Até que no 3º ano daquele resgate, daquele prêmio, surgiu um herói destinado a modificar o rumo daquilo. Era Teseu. Teseu não se conformava com aquele tributo, porque será que 7 homens e 7 mulheres, jovens, deveriam morrer todos os anos para alimentar o Minotauro? Isso não deveria continuar assim. E munido de uma força heróica interna, Teseu decidiu partir com aquela embarcação de Atenas até o reino onde governava Minos. Lá chegando, a filha de Minos, Ariadne, apaixonou-se pelo jovem herói e disse a ele: é impossível que alguém se adentre e consiga sair do Minotauro, do labirinto do Minotauro, vitorioso. Mas Teseu era insistente. Ele sabia que deveria haver alguma forma de enfrentar o Minotauro, de lidar com aquela força que devorava as pessoas. Ariadne então teve uma ideia. Ela elaborou um fio pelo qual Teseu conduziria, adentrando-se pelo labirinto, e munido de uma espada, ele mataria o Minotauro e conseguiria sair novamente, seguindo os passos por onde o fio estava marcado. E assim foi feito. Teseu, com um heroísmo incomum, conseguiu desfechar o golpe fatal no Minotauro, resgatando a própria honra de Atenas e trazendo de volta aqueles jovens que deveriam ser sacrificados. O mito segue por outras vertentes, mas por ora pararemos a análise nesse ponto. Porque, de certa forma, temos em nós uma natureza desgovernada. Somos talvez como um Minotauro. Parte de nós é humana, mas parte de nós ainda faz parte dos instintos animais. Metade homem, metade touro, como era o Minotauro. Somente que, como a cabeça do Minotauro era de touro, ele não tinha ainda a luz da razão, do discernimento, de saber lidar com o próprio campo emocional e matava as criaturas. E quantas criaturas ainda se encontram na Terra desgovernadas por seus instintos?
desgovernada pela própria força emocional, a raiva, o medo, o ódio, a amargura, a tristeza, vão se assenhorando do nosso campo racional e vão nos fazendo tomar decisões inusitadas. Quantas vezes nos sentimos fora de nós mesmos? E nós, homens e mulheres de alta tecnologia, perdemos o controle por pequenas situações. Munidos de raiva, somos tomados por um impulso e não sabemos lidar com a ocasião. É por isso que, certa feita, Carl Gustav Jung disse o seguinte: a despeito da nossa orgulhosa pretensão de dominar a natureza, ainda somos suas vítimas, pois não aprendemos nem a nos dominar. E o que deveremos fazer para nos dominar? O que deveremos fazer para aprender um pouco mais a respeito da nossa própria natureza? Como construir em nós esse herói interno, tal qual Teseu, que possa desfechar o golpe no Minotauro, mas saber fazer o caminho de volta, andando pelo labirinto de nós mesmos? O labirinto pode significar a nossa própria psique, aqueles quartos escondidos dentro do nosso mundo interno, aquelas gavetas trancadas que muitas vezes nos adentramos, mas não sabemos como sair. A força dos nossos próprios complexos, que agem de forma autônoma na nossa psique, e se não tivermos uma vontade férrea, o discernimento, a luz da amorosidade, a luz da sabedoria que vá se assenhorando de nós, muitas vezes ficamos e nos deixamos ser levados por essa força desgovernada e destrutiva, como o Minotauro era destrutivo para Atenas, que tinha que pagar um alto tributo de jovens onde vidas eram ceifadas. Qual é o Minotauro que se encontra em meu mundo íntimo? O que é que me faz perder o controle, perder a razão, agir de maneira impulsiva, ou ser dominado pela emoção do medo e nada fazer quando deveria tomar uma atitude? Qual é o meu Minotauro? Qual é o impulso da minha razão? Porque durante muito tempo a humanidade pensou que deveria estimular cada vez mais a inteligência do intelecto. A razão deveria falar mais alto. Binet e Simon, na França, elaboraram o famoso teste de QI. E inicialmente tinha bons motivos para fazer aquilo. Eles desejavam aprimorar a educação. Desejavam fazer com que cada aluno tivesse um direcionamento adequado a partir da capacidade lógica de se destacar em problemas, de resolver desafios. Mas somente que esse lado racional nosso consegue conquistar, consegue administrar as nossas próprias emoções? E a benfeitora Joana de Ângeles nos recorda: por longos anos, e particularmente durante o século XX, se acreditava na existência de apenas uma inteligência, que seria denominada intelectual, encarregada da análise das coisas, dos cálculos, do conhecimento generalizado, e que, mediante testes bem elaborados, podia ser medida. Então, isso, no início do século XIX, século XX, acreditava-se que o QI era essencial para desenvolver bons cidadãos. Então, vamos ensinar muitas coisas, vamos ensinar a resolver problemas, vamos tratar bem esses que têm alto QI, porque podem solucionar os enigmas da humanidade. Mas como já asseverava e chamava a atenção o próprio apóstolo Paulo, será que sem o acompanhamento do amor, da emoção, do sentimento profundo, conseguiremos conduzir a razão de forma equilibrada? Será que somente a inteligência, o consciente intelectual nos basta
para equacionar as nossas próprias incógnitas internas? Quantas vezes a própria inteligência, o próprio discernimento, fica obnubilado, fica cercado de sombra, como diz a benfeitora, por conta das nossas emoções virem à tona. E quando vem à tona, nós perdemos a razão. Por que muitas pessoas falam que estão fora de si? Porque parece que a emoção, como ela é um disparo, ela toma conta de todo o nosso organismo e até mesmo das conexões cerebrais. Os neurotransmissores e os neuroconectores, neuroreceptores, ficam de certa forma encharcados daquela emoção e não conseguem discernir, não conseguem fazer um raciocínio lógico dentro de uma situação que pode parecer uma situação simples. E com o avançar dos estudos do consciente intelectual, percebeu-se, muitos homens, muitas mulheres tinham um alto QI, mas porque não eram portadores de valores morais, porque não sabiam lidar com situações do dia a dia, dos desafios existenciais, nem sempre conseguiam ser pessoas bem-sucedidas na vida. Então existia algo errado. Não é somente o QI separadamente que irá solucionar os problemas da educação, os problemas da coletividade, os problemas da sociedade, porque muitas vezes a alta inteligência, destituída da emoção, cria monstros. Como vemos nos atentados terroristas, esses monstros de alta inteligência cognitiva elaboram planos ardilosos, elaboram assassinatos em série, sem conseguir serem detidos a tempo de causarem estragos profundos. Mas porque não têm associado uma moral, um comportamento ético, não podem ser considerados bons cidadãos. Não podem ser considerados pessoas de bem, porque agem ainda puramente com a razão, associada a um instinto natural, ao instinto selvagem que fala mais alto, ao instinto do poder, e como o próprio Jung recordava, quando somos dominados pelo poder, não conseguimos fazer fluir a força do amor em nós. As relações de poder não têm amor, e precisamos elaborar a força da amorosidade para que consiga nos conectar de forma mais profunda com a alma. E Jung terá a oportunidade de dizer: o homem gosta de acreditar-se senhor da sua alma. Mas enquanto for incapaz de controlar os seus humores e emoções, ou de se tornar consciente das inúmeras maneiras secretas pelas quais os fatores inconscientes se insinuam nos seus projetos e decisões, certamente não é o seu próprio dono. Quem é dono de si mesmo? De que forma poderemos ser donos de nós mesmos? Somente desenvolvendo a inteligência num só prisma, numa só ótica? E aí a psicologia avançou enormemente para perceber. Não bastava um autoconsciente intelectual. E nos dirá Aristóteles, já na filosofia antiga, que qualquer um pode zangar-se, pois isso é fácil. Mas zangar-se com a pessoa certa, na medida certa, na hora certa, pelo motivo certo, e de maneira certa, não é fácil. Não é fácil direcionar as emoções de forma positiva. E isso não tem inteligência cognitiva racional que nos faça fazer isoladamente. Se não temos um comportamento emocional equilibrado, se não temos valores, quando a raiva se assenhoreia, tomamos medidas destrutivas para fora e para dentro. Ou então, dominados pela emoção do medo, nada fazemos, o que também é um erro, porque muitas vezes nós precisamos da raiva. O correto, o positivo, seria transformar essa raiva numa indignação que mobilizasse e modificasse o estado das coisas. Quantas vezes precisamos, sim, de um pouco de raiva, não para
pegar e esgoelar o outro, para colocar as mãos no pescoço do outro, porque isso foi na época do homem e da mulher da caverna. Mas para tomar atitudes, para corrigir determinados comportamentos, para dar limites no processo educacional. Porque, imaginemos, enquanto pais, se nós não colocamos limite na relação com os nossos filhos, se não usamos da nossa indignação para orientá-los, para colocá-los de castigo, isso sem precisar de violência, quem é que vai fazer esse papel? Se nós não aprendemos a lidar com essa raiva e transformá-la e canalizá-la de maneira positiva, se esses jovens não são educados, serão os futuros delinquentes que gerarão confusão na sociedade, porque não tiveram pais atentos, que soubessem lidar com esse processo. E aí adentra-se a questão de Aristóteles, nem o excesso para um lado, nem para o outro. Nem a ação exagerada, nem a falta de ação. Então, ter raiva e saber de canalizá-la, ter medo também e saber se direcionar mesmo com esse medo, ter afetos, a emoção da paixão que vem à tona, e saber direcioná-la de maneira correta, tornou-se um desafio para todos nós. É o nosso desafio atual. Porque se não saímos como pessoas desgovernadas, que não têm controle, nos deixamos dominar pela ira, pelo medo, nos deixamos dominar pelo ódio e vamos transformando as nossas relações em um campo de guerra. E vamos transformando o nosso corpo em um receptáculo de lixo emocional, porque não sabemos filtrar, não sabemos direcionar, não sabemos elaborar as nossas próprias emoções. E aí os estudos de Daniel Goleman chegaram às seguintes conclusões. Que fatores entram em jogo, por exemplo, quando pessoas de alto QI malogram e as de QI modesto se saem surpreendentemente bem? Eu diria que a diferença muitas vezes está nas aptidões aqui chamadas de inteligência emocional, que incluem autocontrole, zelo e persistência, e a capacidade de nos motivar a nós mesmos. Então a psicologia chegou à conclusão de que não bastava o quociente intelectual. Era necessário desenvolvermos também a inteligência emocional. Inteligência emocional não significa que de uma hora para outra nos transformaremos todos em monges e ficaremos no estado de meditação o tempo todo, sem nos perturbar. Não, isso seria provavelmente uma fuga do mundo, uma ilusão, porque senão Deus criaria para cada um de nós uma caverna. E aí teríamos a nossa caverna de meditação, cada um viveria isoladamente. Mas enquanto seres sociais que somos, devemos participar do mundo e com as nossas emoções, com o nosso arcabouço de minotauro ainda, trazendo à tona as nossas pulsões. Porque, como bem lembraram os espíritos a Kardec, nós devemos intelectualizar a matéria, trazer a razão ao lado instintivo, fazer com que razão e emoção se encontrem e ir se adentrando também pelas outras funções psicológicas, a sensação, a intuição, para que todo esse movimento se dê de forma equilibrada. Porque se não houver equilíbrio dentro dessas instâncias que fazem parte de nós, nós não seremos seres equilibrados. Por maior domínio que tenhamos das forças da natureza, por maior domínio da tecnologia que nós tenhamos, se não sabemos governar a nós mesmos, se não entendemos as nossas emoções, se não as respeitamos e dialogamos com elas, fica difícil se conhecer mais profundamente. E temos que ter tempo para dialogar com as nossas emoções. Parar para conversar um pouco mais. Quando elas chegam à tona, saber qual é a mensagem. Se é o medo, o que o medo quer nos dizer? É uma paralisia ou é algo que nos impõe uma cautela? Se for cautela, tenhamos cautela,
mas não nos detenhamos perante o medo, porque as pessoas, além do medo natural, vão tendo medos que se tornam patológicos. O medo de amar, o medo de se relacionar com os outros, o medo de ter um diálogo saudável, o medo de ter conquistas também, não somente as conquistas do ego, mas principalmente as conquistas do self, da alma, do ser que somos em essência. E quantas vezes o medo paralisa as nossas melhores intenções. Temos a necessidade de um diálogo com o outro e vamos postergando porque temos medo da reação do outro. Certa feita, eu tomei uma atitude que depois eu me arrependi. Um diálogo que tive mais áspero com a pessoa e resolvi pedir desculpas a ela, porque minha atitude não havia sido correta, embora eu achasse que a atitude da outra pessoa também não havia sido adequada. Mas eu tinha que fazer a minha parte. Então procurei essa pessoa, ele passava por uma calçada e eu falei, bom, é uma oportunidade de conversar com essa pessoa. E quando ele chegou próximo, ele não tinha me visto ainda, eu chamei pelo nome. Mas ele entendeu errado a forma como eu chamei e pensou que eu queria brigar com ele. Mas esse homem saiu correndo pelo meio da rua e chamou um táxi para parar. E aí eu fiquei, quase que eu sorrio na hora, né? Não sei se ele ficou com medo de...

mas para ver como muitas vezes esses homens e mulheres de alta razão têm dificuldade emocional. E uma das grandes dificuldades da emoção é quando ela nos detém na força do amor e desistimos de amar. Encontramos mil desculpas. Falamos que as pessoas não são confiáveis. Falamos que não existe ninguém disposto a um bom relacionamento. Falamos que as pessoas são difíceis, mas deixamos de olhar para a nossa própria dificuldade, para também nos momentos que nós somos pessoas difíceis de trato, difíceis de lidar. E quando aprendemos a lidar com a nossa própria sombra, as nossas próprias limitações e dificuldades, fica mais fácil compreender o outro. E esse é um caminho também para a construção da inteligência emocional. Aprenda a dialogar com suas emoções. Joana de Ângeles vai dizer: graças a essa conquista e entendimento dos valores, o ser humano mais se enriqueceu mediante o desenvolvimento do seu QE, consciente emocional, desenvolvendo recursos e aptidões adormecidos que lhe dão amplitude para o relacionamento humano e social, bem como para o equilíbrio das emoções. Então, Joana de Ângeles, ela confirma, corrobora a importância dessa inteligência emocional para que aprimoremos esse nosso lado humano de se relacionar primeiro conosco, porque a inteligência emocional tem que partir de nós. Conversar com minha raiva, conversar com meu orgulho, meu medo, conversar com meu ciúme, minha insegurança, o que é que há? O que é que está acontecendo? Não somente negar essas forças, porque, como nós vimos nos mecanismos de defesa, tudo aquilo que fica reprimido na nossa psique vai alimentando a sombra. E quando alimenta a sombra, sai de maneira destrutiva. Mas quando eu dialogo, quando eu estabeleço uma conversação, entendendo que essas forças emocionais são forças importantes do espírito, são energias que devem ser direcionadas à individuação, à conquista de si mesmo, e não ficarem retidas e aprisionadas. E aí as pessoas perguntam: como que nós devemos fazer isso? E como eu dizia, Daniel Goleman contou um relato muito interessante no livro a respeito da experiência que fizeram com crianças na escola. Eram crianças de quinta série e eles passaram alguns ensinamentos básicos a respeito de como lidar com a própria emoção. Porque viam que as crianças muitas vezes brigavam, chegavam chateadas, não sabiam lidar com determinadas dificuldades deles e dos pais. E aí começaram a conversar com aquelas crianças já na pré-adolescência, dizendo o seguinte: olha, existe uma maneira de controlar os impulsos. Primeiro, sinal vermelho. Sinal vermelho é quando a emoção vem à tona. E a emoção causa de certa forma, um incômodo na gente. E a gente não sabe nem pensar direito, porque é movido por aquela força química. E Daniel Goleman dá a seguinte receita: olha, pare, se acalme e pense antes de agir. Pense, porque é o momento em que toda essa conexão cerebral, essa conexão química, ela vai se acalmando. Quando nós tomamos umas medidas impulsivas, somos governados pela emoção em descontrole. E normalmente tomamos atitudes que nos arrependemos, às vezes por longos anos. Como diz uma frase, o impulso é muito rápido, o arrependimento pode ser muito longo. O impulso vem rápido, porque a emoção vem à tona, causa o desconforto, e se nós não tivermos um filtro, ele toma aquela medida de sopetão, de maneira impulsiva, e muitas vezes os desastres são imensos. Então pare um pouco, se acalme, respire, porque às vezes a ansiedade, ela não oxigena as nossas células, não oxigena o nosso cérebro e não conseguimos raciocinar direito. Sinal amarelo, depois que tiver um pouco mais calmo, diga o problema e como você se sente. Inteligência emocional não significa de maneira alguma negar

as nossas emoções naturais. Não é negando que iremos conquistar a nós mesmos. Temos que reconhecer: não, eu estou com raiva, eu estou com medo nesse instante. Não, eu estou confuso, porque as emoções fazem isso com a gente, nos tornam confusos. Então, o reconhecimento é como se dessemos a identidade para essa emoção. Pare, pense, perceba como você está. E se for possível naquele momento, de alguma forma, expresse essa emoção. Porque muitas vezes temos dificuldade disso. Ou pela educação deficiente, ou porque a cultura não aceita, ou porque o momento é inadequado, e vamos como se fôssemos engolindo aquela emoção sem digeri-la, sem conseguir digeri-la. Então o diálogo, esse reconhecimento, permite que, de certa forma, canalizemos aquele impulso. Chame alguém para conversar, um amigo, converse com alguém que possa orientá-lo, ou, se for possível, diálogo com a pessoa, se for uma situação a dois, dialogue no momento em que estiver mais calmo. Olha, a sua atitude me deixou de tal e tal forma. Uma das dicas terapêuticas é o seguinte: quando falar das suas emoções, não tente não falar julgando a pessoa, mas fale da atitude e de como você se sentiu. Olha, com aquela sua atitude, eu me senti de tal forma. Olha como é diferente do que você falar para o outro: você me faz sentir somente assim. Você é uma pessoa ruim, você é mal, você não me deixa em paz. Não julgue a pessoa. Fale da atitude. A sua atitude me faz ter determinado tipo de reação. E eu não gosto de ter essa reação. É uma maneira de se respeitar e de possibilitar que a relação cresça, porque estabelece um diálogo com o outro. Ao mesmo tempo que você reconhece a sua emoção, pode estar melhorando as suas relações também. Estabeleça uma meta positiva. A partir dessa emoção que você tem, você pode estabelecer uma meta. Olha, eu gostaria de uma próxima vez, isso internamente, ter um determinado tipo de atitude. Lógico que você não pode saltar de um tipo de atitude e ir para o outro extremo. Eu gostaria de não mais sentir raiva. Isso não é possível, porque a raiva é uma emoção humana básica. Nós sentiremos. Agora, nós podemos programar um novo tipo de atitude a partir da raiva. Bom, a próxima vez que eu sentir isso, eu vou conversar com a pessoa, eu vou dialogar, eu vou buscar um conselho, eu vou tomar tal ou tal atitude. É como um diálogo interno que nós fazemos conosco. Muitas pessoas querem romper de uma hora para outra com o próprio padrão comportamental. E a evolução não dá saltos. Quando nós temos um padrão, é como se estivéssemos acostumados dentro daquele tipo de comportamento. E para romper é necessário uma vontade muito firme, é necessário que desejemos bastante modificar aquele processo. E aos poucos nós vamos conseguindo. Bom, eu continuo sentindo medo, mas eu vou caminhar um pouco mais. É como o treino, é interessante uma pesquisa que fizeram a respeito do medo. Sabe qual é o maior medo que as pessoas têm? De falar em público. Falar em público mexe com as pessoas, às vezes muito mais que o medo da morte, porque ela pensa que se for falar em público vai morrer. Bom, eu não conheço casos, né, da pessoa morrer porque estava falando em público. Pode até ter tido um mal orgânico. Mas é porque por trás disso, muitas vezes, vem outros medos. Vem o medo de ser julgado, vem o medo de cometer um erro, dar um branco e a pessoa não saber o que fazer. E nós trazemos isso arraigado. Então, às vezes, não, o medo de falar em público é somente a fachada. Está por trás, às vezes, uma autoestima muito baixa, porque eu me considero uma pessoa que não tem muitos recursos. Não é que todos nós precisemos falar em público e desenvolver tal habilidade, mas precisamos lidar quando isso se transforma numa trava para as nossas vidas. Isso se transforma no medo e saber o que está por trás. Eu me recordo das primeiras vezes que fui convidado para falar em público, e meu coração parecia uma escola de samba, né? Que ia para um lado, ia para o outro. E aí eu estabeleci uma meta. Eu falei: bom,
vai continuar batendo, porque faz parte do meu processo orgânico. Agora, ele bata ou não bata, eu vou falar. E aí estabeleci como meta que ia seguir adiante. E o coração, ele foi entrando num compasso menor. Hoje ele toca uma valsa, né? Às vezes ele dá uma acelerada, um pouquinho, dependendo do ambiente, porque ainda existe a insegurança interior em algumas situações. Isso é natural, porque vamos treinando com as próprias emoções e vamos estabelecendo desafios, cada vez passos um pouco adiante. Não precisamos andar todos os passos de uma vez só. Passo a passo, estabelecendo o limite. Bem, a minha emoção me faz tomar determinada atitude. Qual atitude melhor eu posso tomar numa próxima vez? Como é que eu posso agir a partir de determinado evento, se ocorrer novamente? E aí vamos estabelecendo metas. E aí, como o próprio Daniel Goleman diz, pense em muitas soluções. Deixe sua mente ser criativa, porque também as emoções em desgoverno nos limitam à criatividade. Não pensamos em outras formas de ver a coisa, de sentir, de elaborar soluções, e vamos deixando que as emoções nos governem, para finalmente, depois de adiantar-se às consequências, prevendo o que pode acontecer, termos o sinal verde. Siga e tente o melhor plano. Daniel Goleman e outros pesquisadores perceberam que com o desenvolvimento emocional teríamos grandes avanços. Mas será que a criatura é somente o seu intelecto e as suas emoções? Será que são somente essas duas partes que fazem o contexto todo funcionar e, de alguma forma, direcionar melhor os seus esforços? Com o avançar das pesquisas, e nos anos 90, fizeram vários experimentos com pessoas que tinham alguma conexão religiosa. Fizeram escaneamentos cerebrais em determinados indivíduos, quando meditavam, quando oravam, quando pensavam em Deus, e perceberam. Esses indivíduos parecem ter, além de um melhor funcionamento orgânico, porque são dotados de melhor saúde, eles têm um maior controle perante as suas emoções. Maior controle não é detê-las, mas são indivíduos que sabem lidar com suas emoções, porque também interagem com sua essência espiritual. Então, Dana Zorra chegou à conclusão de que havia, além do consciente intelectivo, do consciente emocional, havia inteligência espiritual. Se o homem não sabe governar a sua relação com Deus, se ele não se adentra na essência do Espírito que é, pode até ter um certo nível, um certo padrão de controle emocional, lidar bem com as emoções. Mas se ele não se adentra na essência do que é, ele não pode ser considerado um ser total. É por isso que a inteligência espiritual também deve conectar-se à nossa inteligência emocional, porque traz a questão dos valores, traz a questão da ética, do padrão e da relação com nossa unidade cósmica fundamental. Porque, como diz Dana Zorra, nem o QI, nem o QE, separadamente ou combinados, são suficientes para explicar a enorme complexidade da inteligência humana, nem a riqueza imensa da alma do homem e de sua imaginação. Inteligência espiritual. Inteligência espiritual não é ter uma religião, mas é ter um profundo senso de religiosidade. Não é simplesmente frequentar uma sessão doutrinária, porque muitos vêm para uma doutrinária por um contexto social. Outros vêm porque tem uma energia tão boa que dá vontade da gente dormir, como alguns estão fazendo aqui. O olho vai fechando, a pessoa vai virando a cabeça para trás, né? Tem um deus da mitologia, que é o deus Hipnos, que adora a sessão espírita, ele adora. Ele fica nas cadeiras e vai puxando as cabeças, hein? Aí você só vê a cabeça balançando para trás. A pessoa olha, acorda atenta, como se tivesse. Então não é exatamente frequentar uma religião, mas
qual é o senso de ligação que eu tenho com Deus? Como eu converso com esse Deus interno e com Deus do universo? Como é que minha essência, o ser espiritual que eu sou, se conecta a essa outra essência? Porque também saber lidar com as emoções, saber lidar com minha natureza, é perceber que existe um plano divino para cada um de nós. Existe uma finalidade precípua para cada alma. Existe um ser latente em mim que quer vir à tona, mas enquanto eu não faço minha jornada, ele permanece preso nas amarras do mundo, permanece preso nas próprias emoções. E Joana de Ângeles, em Triunfo Pessoal, diz que ante essa imensa crise de valores e a crescente onda de vazio existencial, descobriu-se que existe um outro tipo de inteligência, que é o de natureza espiritual, aquela que permite situar a vida e os sentimentos em um contexto mais extenso e significativo. É preciso, é necessário que cada um descubra o seu fio de Ariadne. Qual é o fio que irá me conduzir adentrando-me no labirinto de mim mesmo? Qual é a emoção que vem à tona desse minotauro que eu ainda não sei domar? E quem construiu o labirinto foi Dédalo. Dédalo, um arquiteto com a sua sabedoria, um escultor famoso de Atenas, havia sido exilado na ilha de Creta, porque pensaram que ele tinha matado seu próprio sobrinho, quando na realidade houvera ocorrido um acidente. Mas ali, depois de participar da construção do labirinto, quando Mino soube que ele também ajudou Teseu a adentrar-se pelo labirinto junto com Ariadne, ele foi punido e foi colocado dentro do labirinto no lugar do Minotauro. E ali ficou preso junto com seu filho Ícaro. E os dois ficavam olhando para aquele labirinto e Dédalo sabia que era impossível sair. Não havia como sair. Então, finalmente, um dia, ele olha para o sol e percebe. Havia uma maneira de sair. Olhando para o alto, ele percebeu que deveria construir asas. E, de certa forma, ali havia também o símbolo da inteligência espiritual que nos possibilita construir essas asas. Mas como o próprio Dédalo advertiu a Ícaro, meu filho, não voe nem tão alto, porque senão o sol irá derreter a cera das asas, e nem tão baixo, porque senão a água do mar irá pesar as nossas asas e não conseguiremos voar. O mito de Dédalo, seguindo depois que conseguem sair do labirinto, parece também demonstrar a tragédia de Ícaro, que não ouvindo os conselhos do pai, segue muito alto e o sol derrete. É por isso que devemos ter sempre a sabedoria de que somos humanos. Não somos isentos de emoção. A despeito de adentrarmos uma religião, nós continuamos sendo seres emocionais. Continuamos tendo raiva, continuamos tendo medo, continuamos participando de toda a série de pulsões, instintos que precisam ser educados. Com as nossas asas, não podemos seguir muito distante desses instintos no sentido de negá-los, mas podemos sim voar, sair do labirinto que governa as nossas vidas e fazer como Dédalo, voar num nível seguro para que não estejamos muito rasteiros, porque senão os instintos nos governam, e nem negando as nossas emoções, mas educando-as para que estejam a serviço da vida. Então a vida nos convida para que desenvolvamos sim o nosso intelecto, a nossa razão, sem esquecer do nosso lado emocional e principalmente estando cada vez mais certos de que somos espíritos. E enquanto espíritos deveremos estar conectados com a força maior da vida. Desejamos votos de muita paz para todos e até o nosso próximo encontro.

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1: Livro dos Espíritos, então, questão 22, ainda o assunto espírito e matéria. Nessa questão, Kardec vem questionar o conceito de matéria. Então ele pergunta: geralmente define-se como matéria o que tem extensão, o que pode impressionar nossos sentidos, o que é impenetrável. Estas definições são exatas? Então, aqui Kardec parte do conceito da ciência, do conceito material, para confirmar com os espíritos se essas definições em relação à matéria estão corretas. E nós vamos ter aqui, então, o esclarecimento a respeito disso. Coisas um pouquinho diferentes. E eles responderam, então, a Kardec: do vosso ponto de vista, isso é exato, porque não falais senão do que conheceis. Mas a matéria existe em estados que vos são desconhecidos. Então, aqui um ponto importante na resposta dos espíritos. Esse conceito que Kardec apresentou, para nós, está certíssimo. Mas, como os espíritos estão nos dizendo aqui, existem estados que nós não conhecemos. E eles continuam: ela pode ser, por exemplo, tão etérea e sutil que nenhuma impressão cause nos vossos sentidos. Entretanto, é sempre matéria, mas para vós não o seria. Então, veja bem, do vosso ponto de vista é exato, do nosso ponto, da nossa observação, da nossa experiência aqui, do concreto para nós, há o conceito de matéria vem a ser esse, o que tem extensão, que pode impressionar nossos sentidos, que é impenetrável. Ou seja, dentro da nossa capacidade de entendimento, dentro do que nos é necessário saber, esse conceito de matéria é o mais correto. Mas os espíritos disseram: a matéria existe em estado que vos são desconhecidos. Né? E o que seriam esses estados? Antigamente, quando se estudava lá os estados da matéria, nós aprendíamos que a matéria se encontra em três estados. Seria o estado sólido, o líquido e o gasoso. Com a descoberta da eletricidade e do magnetismo, a ciência veio nos trazer novas informações. Então, notou-se que, além desses três primitivos, existiam outros estados intermediários. A ciência nos informa sobre um tipo de matéria, o plasma, onde as partículas subatômicas estão de tal forma aquecidas que as leis que vigoram para a matéria comum tornam-se caóticas ali. Temos também a informação que os cientistas nos trazem, né? Dada, e agora a informação dada pelos espíritos, a respeito de uma outra dimensão que nós chamamos a extrafísica, dimensão extrafísica, ou seja, aquilo que não está visível aos nossos olhos carnais. É quando eles disseram a Kardec: a matéria existe em estados que vos são desconhecidos. Nessa dimensão extrafísica, a matéria é tão sutil e tão etérea que está sujeita ao império das forças mentais. Então, dizem os espíritos, tão etérea e sutil que nenhuma impressão cause nos vossos sentidos. Então, no nosso, nos sentidos corporais, né, a visão, a audição, o tato, nós não percebemos. Entretanto, é matéria. Os espíritos nos informam, né? A escala de evolução da matéria é muito extensa. Tudo no mundo material e espiritual se encadeia. Uns estão ligados aos outros por fios finíssimos, imperceptíveis pelos homens e que a própria ciência desconhece. Aí, Kardec vai reafirmando mais uma questão dentro dessa questão 22, quando ele pergunta: que definição podeis dar da matéria? A definição aí dos espíritos. E eles responderam: a matéria é o elo que acorrenta o espírito. É o instrumento que lhe serve e sobre o qual, ao mesmo tempo, ele exerce sua ação. E aí ele coloca um comentário: desse ponto de vista, pode-se dizer que a matéria é o agente, o intermediário com o auxílio do qual e sobre o qual o espírito age. Então, o que, que é essa matéria aí que os espíritos estão definindo, que é um instrumento que serve ao espírito, mas que o acorrenta? Seria o nosso corpo. E aqui os espíritos, então, estão nos falando da união do espírito ao corpo carnal. Quando encarnado, realmente o espírito fica preso, acorrentado a esse corpo. Ele não tem condição de se libertar, só vai se libertar no desencarne. E esse corpo limita muito a ação e entendimento das coisas para o espírito. O corpo, este que é o instrumento pelo qual o espírito vai agir e trabalhar para conseguir o progresso, e a ligação do espírito a esse corpo é feita pelo perispírito, que é uma outra modificação da matéria. Uma matéria é um corpo semimaterial que envolve ao espírito para que ele possa ser ligado ao corpo humano. Desencarnando, fica-se o corpo e o espírito permanece com o perispírito. O próprio perispírito, ele é constituído de uma matéria muito sutil, uma matéria invisível aos nossos olhos, a não ser para aqueles companheiros que têm a mediunidade ostensiva da vidência, né, da clarividência, que podem ver. Mas, no geral, nós não podemos enxergar o espírito que é envolvido por esse perispírito, justamente porque é uma dessa matéria, é uma modificação da matéria densa que é etérea, que os espíritos nos esclareceram lá atrás, que seriam invisíveis aos nossos olhos, né? E mesmo dentro da sua sutileza espiritual, e para ser intermediário do espírito ao corpo, é necessário que tenha nuances da matéria com a antimatéria. Então, o perispírito não é uma coisa independente da matéria. É uma transformação da matéria, que é característica do fluido cósmico universal, que é assimilado, esse fluido, transformado e passa a ser o envoltório do espírito. E o espírito desce na matéria palpável e invisível em busca do seu desprendimento. E, para tanto, usa como ligação intermediária a própria matéria purificada, que seria esse perispírito. Então, a gente vê aí o esclarecimento para nós dos espíritos em relação ao conceito de matéria, que é um conceito mais profundo, porque ele vem falando que os espíritos trabalham com a matéria sutil, a matéria que é invisível aos nossos olhos e que a gente tem, assim, muito ainda a trabalhar, muito ainda a aprender, muita conquista para fazer nesse campo desse conhecimento em relação à matéria que não nos é visível.
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2: Na pergunta seguinte, ele diz o seguinte, ele está, continua questionando, né? Que o seguinte: tendo como tem ação sobre a matéria, podem os espíritos provocar certos efeitos com o objetivo que se dê um acontecimento? Por exemplo, Um homem tem que morrer, sobe uma escada, a escada se quebra e este morre da queda. Foram os espíritos que quebraram a escada para que o destino daquele homem se cumprisse? A resposta dos espíritos é a seguinte. É exato que os espíritos têm ação sobre a matéria, mas para cumprimento das leis da natureza, não para as derrogar, fazendo que em dado momento ocorra um sucesso inesperado e em contrário àquelas leis. No exemplo que figuraste, quer dizer, no exemplo da escada, né? A escada que se quebrou, por que que ela se quebrou? Porque ela se achava podre, não é? Ou então, por não ser bastante forte para suportar o peso de um homem. Se era destino daquele homem perecer de tal maneira, os espíritos lhe inspirariam a ideia de subir a escada em questão, que teria de quebrar-se com o seu peso, resultando-lhe daí a morte por um efeito natural e sem que para isso fosse mister a produção de um milagre. Então ele fala aqui também, né, nós vamos também observar que muitas das vezes existe assim um descaso, existe um desleixo, existe uma irresponsabilidade que nos levam a determinadas situações complicadas. Então vejam bem, ele aqui fala essa questão da escada, né? Não pode ser negligência nossa. Em realidade, a gente talvez não tivesse que sofrer daquela forma, mas muitas das vezes a gente é afoito, né? A gente é apressado, a gente não espera, a gente não observa as coisas que estão em torno de nós, aquilo que é perigo, aquilo que não é perigo. E muitas das vezes os amigos espirituais sugerem que a gente se afaste daquele perigo e a gente não se afasta. Então, uma grande quantidade desses fenômenos, eles ocorrem exatamente por isso, pela nossa teimosia, pela nossa rebeldia, e a gente pode dizer, olha, os espíritos nada têm a ver com isso, né? Na pergunta seguinte, Kardec vem assim tomando um outro exemplo. Ele disse assim, um homem tem que morrer fulminado pelo raio. Refugia-se debaixo de uma árvore, estala o raio e o mata. Poderá dar-se, tenham sido os espíritos que provocaram a produção do raio e que o dirigiram para os homens? A resposta dos espíritos é essa. Olha, dá-se o mesmo que anteriormente. O raio caiu sobre aquela árvore em tal momento, porque estava nas leis da natureza que assim acontecesse. Então, a gente já sabe que tem um período, né? Tem uma época do ano em que existem muitos raios e a gente sabe, então, o perigo dos raios com relação às árvores, né? Eles podem atingir a árvore, né? E aí se pergunta, mas e o homem que foi encaminhado para aquela árvore? Como é que isso pode acontecer, né? Então ele diz assim, não foi encaminhado para a árvore por se achar debaixo dela. O homem, a este sim foi inspirada a ideia de se abrigar debaixo de uma árvore sobre a qual cairia o raio, porquanto a árvore não deixaria de ser atingida só por não lhe estar debaixo da fronde o homem, quer dizer, debaixo daquela fronde, né, dos seus galhos, né, o homem. Então, vejam, vamos entender o que foi, qual é a proposta de Kardec e essa resposta que os amigos espirituais estão dando. Eles dizem o seguinte, né? Você está dizendo a sua noite de muita trovoada. Um homem é atraído e ele vai para debaixo daquela árvore. E nessa hora vem um raio e ele então desencarna. Então a gente poderia dizer assim, os espíritos inspiraram aquele homem para que ele fosse para debaixo daquela árvore. É interessante notar, meus irmãos, e nós vamos vendo nos outros livros da codificação, nos demais, não é que nós, em realidade, não sabemos absolutamente nada da nossa vida. Nós não sabemos muito bem do nosso destino, como espíritos ainda imperfeitos, nós ficamos numa flutuação que não permite que a gente se ligue a essa influência do mais alto. Então é como se nós ficássemos realmente dependentes, não é, de muitas e muitas outras situações. No nosso caso, não é, de espíritos ainda considerados como espíritos pêndulos, a gente fica à disposição, vamos assim dizer, da espiritualidade para aquilo que precisar ser realmente feito. Então ele diz, né, que aí eu lembrei de fazer essa abordagem, porque nós ainda estamos muito distantes daquele período em que nós vamos poder definir como vai ser a nossa vida, os instantes da nossa vivência não é mais intensa, e saber que nós sim estamos sujeitos a essas questões e que se não tivermos essa ligação com o plano mais alto, né, nós então estaremos sujeitos a algumas coisas difíceis pela nossa condição do pensamento. Na questão 528, Kardec fala assim: no caso de uma pessoa mal intencionada disparar sobre outra um projétil que apenas lhe passe perto sem atingir, poderá ter sucedido que o espírito bondoso haja desviado o projétil? A resposta dos espíritos é essa: se o indivíduo alvejado não tem que perecer desse modo, o espírito bondoso lhe inspirará a ideia de se desviar, ou então poderá ofuscar o que impunha a arma, de sorte a fazê-lo apontar mal, porquanto, uma vez disparada a arma, o projétil segue a linha que tem de percorrer. Então, aqui nós também estamos falando, né, se a gente pudesse abordar a respeito da questão da bala perdida, né? Você, exatamente naquele momento, você passa por aquela situação. Então, Henrique Simonetti tem uma informação muito interessante, que ele diz assim: foi uma bala que achou o seu alvo, né? E aquela criatura desencarna, a gente diz assim, vítima daquela bala, mas que com certeza existem alguns ascendentes espirituais que vão entrar em ação naquela hora. Como também a gente vai encontrar casos, né, de pessoas que se livram de certas situações. Você está perto de viajar e aí você abre mão, ou então acontece alguma coisa com a sua documentação e você não viaja. Nós podemos dizer que, como os espíritos influenciam em nossa vida, nós precisamos então orar, agradecer a ação desses amigos, na certeza que só vai nos acontecer aquilo que estiver no nosso plano de vida. Mas que também existem moratórias, existem concessões de tempo que Deus, o Pai de todos nós, nos envia. Muita paz.
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Boa noite. Vamos retomar o nosso módulo 12, segunda aula. E hoje nós vamos falar de um tema que não atinge as pessoas. Nós só incluímos esse tema no módulo porque caso alguém conheça, alguém que tem esse sintoma, sabe como identificar. Eu não vou me atrever a perguntar a ninguém que levante a mão ou faça algum sinal para me dizer se tem, porque poderia fazer muito barulho e a gente não conseguir gravar a aula e os nossos amigos da TVC com certeza não iam entender o que estaria acontecendo na nossa sala. Mas vamos falar hoje do mal da sociedade moderna, né? A nossa conhecida ansiedade. Então, vivemos hoje em um mundo moderno, agitado, com muitas informações, com muito conteúdo, com muita velocidade para tudo. E isso, de alguma forma, vem trazendo para todos nós, independente da classe social, da religião, da idade, a chamada ansiedade. Então, já não nos é estranho hoje chegarmos nos consultórios médicos e decorrermos todos aqueles sintomas, dor de cabeça, palpitação, sensação de que vai ficar louco e tantas outras coisas, e o médico olhar e dizer assim, mas você está com ansiedade. Ou então em casa, no nosso meio familiar, aquela mãe ou aquele pai que começa a correr pela casa agitado e o filho adolescente olha e faz, calma, relaxe, porque vai identificando em nós já os nossos sintomas ansiosos. Mas o que é ansiedade, além de um sintoma, vamos dizer, no sentido emocional, psicológico e, em muitos casos, até patológico? Ansiedade é, de fato, um mal? Ansiedade tem algum fator positivo? Ansiedade pode nos ajudar a alguma coisa? Porque, como eu falei no começo, se eu perguntar se alguém é ansioso ou quem é ansioso que levante a mão, provavelmente todos levantariam as mãos, se não as duas, e talvez até os pés também, dependendo do grau da ansiedade. Então, em sintomas da mente, ansiedade é conceituada da seguinte forma. Ansiedade é a expectativa e ou esforço de adaptação ante situações da vida. Ela é uma parte necessária da resposta do organismo ao estresse. Então, começamos a perceber que a ansiedade é uma expectativa ou um esforço e ou esforço de adaptação ante as situações da vida. Então, já começamos a perceber aí que se todo momento o nosso ego tem essa função de nos adaptar ao mundo e a persona a nos adequar às situações da vida, começamos então a concluir que todos nós, em um momento ou outro, teremos uma passagem pela ansiedade. Então, tudo aquilo que seja necessário, toda situação nova, toda situação que saia daquilo que me parece ser o mais familiar e corriqueiro para mim, vai gerar uma ansiedade que eu diria, poderemos chamar assim, de uma ansiedade normal. Bem, vamos imaginar que estamos todos em uma situação onde vamos atravessar uma rua. E você vê uma certa distância o automóvel e você sabe pela sua capacidade física, pela sua capacidade de percepção, de distância visual, que você consegue atravessar a rua mesmo que o sinal ainda esteja aberto e o carro esteja em movimento. Isso vai gerar em você uma certa tensão, uma tensão necessária e importante para que você acelere o passo, para que você observe e aguce melhor a sua visão para atravessar a rua sem nenhum risco. Mas se mesmo o carro estando à distância, o sinal já está amarelo, provavelmente em poucos segundos vai ficar vermelho, e eu atravesso a rua correndo, esbaforida, a minha reação está exagerada à situação que eu estou vivendo. E aí já começamos a ver, então, a ansiedade saindo de um padrão normal para um padrão que pode começar a entrar num processo patológico. Então, Joana de Ângeles, em Homem Integral, ela continua. Ansiedade tem manifestações e limites naturais, perfeitamente aceitáveis.
Quando se aguarda uma notícia, uma presença, uma resposta, uma conclusão, é perfeitamente compreensível uma atitude de equilibrada expectativa. Eu lembro muito quando criança que antes da prova, naqueles segundos que antecede a prova, tinha toda aquela ansiedade para saber se a prova era difícil, se a prova era fácil, se eu tinha estudado o suficiente. A mesma coisa acontecia no momento de receber a prova. Tinha aquela ansiedade de expectativa, que você fica sem saber se a professora concorda com todas as coisas que você colocou na prova, se você realmente tirou a nota esperada. Então, tudo isso é natural. A gente sente o coração bater um pouco mais forte. Na adolescência, naquele momento em que você sabe que vai encontrar aquela pessoa que lhe é agora importante aos afetos, no momento em que você vai receber o resultado de um exame, tudo isso é saudável no ponto assim. É importante porque também protege você e mostra a você os seus limites. Então, a ansiedade também vai ter uma função em nós de nos apresentar o nosso limite. Sem ansiedade, assim também como sem o medo, seríamos então perigosos para a nossa sobrevivência, porque estaríamos então todo o tempo nos atrevendo e nos colocando em risco, e na maioria das vezes, em risco também de vida. Então, o amadurecimento, segundo James Hollis, requer inevitavelmente progressivas separações. Qualquer uma das quais pode provocar ansiedade quando a pessoa deixa o que é familiar e vai em busca do desconhecido. Então, começamos a perceber que essa ansiedade que é natural, né, em um determinado momento, ansiedade de expectativa, de espera, ela também vai aparecer na minha vida em várias fases desta vida, em vários momentos, porque toda vez que eu tiver de confrontar ou enfrentar aquilo que me é desconhecido, toda vez que eu tiver que sair daquela condição que me é muito familiar, isso gera em mim uma expectativa. E ao gerar uma expectativa, a reação física é de ansiedade. Então podemos imaginar lá no nosso iniciozinho da nossa vida escolar, naquele primeiro momento da aula, aquele primeiro dia de aula, que na maioria das vezes é mais sofrido para a mãe do que para a criança. Mas esse momento onde eu vou sair daquele ambiente que é seguro, que é familiar, da mãe, do pai, da avó, daquele cuidador, e agora eu estou em um mundo completamente desconhecido, onde eu tenho muitas outras crianças, onde tem uma professora, em um ambiente maior do que o que é comum para mim, esse momento a criança já experimenta uma ansiedade. Então, se a gente começa a pensar que essa mudança de ambiente na infância, natural que todos nós passamos e todos vamos passar, já vai gerando em mim uma ansiedade, uma expectativa, podemos também dizer que isso vai sendo registrado no meu inconsciente. Todas as experiências vividas por nós vai ter um registro no inconsciente. Dependendo das minhas experiências com essa ou outras, né, outras vivências, se positivo ou negativo, isso também vai alimentando os meus complexos. E aí nós já começamos a perceber que a ansiedade tem um fator natural, mas também tem um fator psicológico, porque quando isso exercido ou vivenciado com excessiva experiência ou durante muito tempo, ele também puxa consigo a atuação dos complexos. E se o meu ego não está bem estruturado, o que vai acontecer é que eu vou ser dominada pela força daquele complexo. Mas não vamos adiantar o assunto, vamos por partes. Então, toda vez que eu vou viver uma experiência desconhecida ou não familiar, a ansiedade também vai aparecer no momento dessa experiência. E aí, Joana nos coloca, ao extrapolar para os distúrbios respiratórios, o colapso periférico, a sudorese, a perturbação gástrica, a insônia, o clima de ansiedade torna-se um estado patológico, a caminho da somatização física em graves danos para a vida. Então, se aquelas experiências normais da vida, mesmo aquelas que me são desconhecidas ou que me tiram daquilo que me é familiar,
que eu tenho uma reação ansiosa, mas que num tempo breve eu volto ao meu estado normal. Começa a ser alterada e eu começo a perceber agora que outros sintomas começam a aparecer, essa ansiedade começa agora a entrar no estado patológico. E por isso eu começo a ter uma resposta somática, uma resposta no corpo. É como imaginar uma outra situação que a gente vê muitas vezes aparecer todos esses sintomas, é ao falar em público. Então, muitas pessoas, quando pensam, né, que vão apresentar, seja na faculdade, no trabalho, falar em público, começam a ter esses sintomas. Então, até que ponto isso é normal de uma ansiedade pela expectativa, pela condição de se mostrar para o outro, e até que ponto isso é patológico? Então, a palpitação é natural? É. O tremor? Também. Mas quando isso pode gerar um aumento de pressão arterial, um sintoma gástrico, a pessoa fica com uma dor de cabeça muito forte e às vezes até chega a desmaiar, já percebemos que a condição desta pessoa, aquela situação inesperada, nova e não familiar para ela, causa um desequilíbrio tão grande que ela não dá conta, nem física, nem emocional, nem psicológica. E aí já temos então um quadro. Se esse quadro, no caso, esses sintomas aparecem de forma persistente, temos aí então a possibilidade de uma ansiedade patológica. Mas temos também aquela percepção daquela pessoa que ela não está vivendo nenhuma situação aparente de estresse, ela não está sendo posta à prova, ela não está sendo pressionada por nada, mas vive ansiosa. Então, o que é que causa isso se essa pessoa não está aparentemente vivendo esse estresse intenso? Por que que ela vive, então, e tem os sintomas da ansiedade patológica? Bem, nem todas as pessoas respondem de igual forma ante a mesma situação. Sentir ansiedade depende da interpretação que se faça da situação. Então, cada situação vai ter uma resposta diferente, porque somos diferentes e tivemos vivências diferentes. Uma das características da ansiedade no comportamento do ansioso é o que a gente chama de evitação. Então, muitas vezes, o ansioso, aquele que já está com ansiedade no nível patológico, ele apresenta comportamento evitativo. O que isso quer dizer? A ansiedade, ela é, vamos imaginar que muitas vezes a gente não consegue explicar o que causa a ansiedade. Então, a ansiedade é muito um pano de fundo de algum medo inconsciente, de algum trauma que está muito inconsciente, e como aquilo aparece e causa angústia, o sintoma possível de ser percebido é a ansiedade. Então, essa pessoa que tem um sintoma ansioso, ela vai, como a gente vai percebendo na frase, ela vai vivenciar isso, demonstrar isso, experienciar isso, dependendo do que foi vivido por ela, seja no momento do trauma, seja na história dela de vida. Então, o sintoma da ansiedade e a manifestação da ansiedade depende das experiências pessoais de cada um. Então, podemos todos nós estarmos em um mesmo ambiente, vivendo exatamente a mesma situação e cada um tem uma resposta. Um ficar tranquilo, outro dá um ataque histérico, o outro desmaiar, o outro ficar bem e logo depois adoecer. Não vai depender de como eu faço a leitura das situações da minha vida. Bem, mas se eu tenho uma ansiedade instalada e eu tenho um comportamento ansioso, a tendência na minha vida é que eu evite tudo aquilo que acione em mim angústia. Então, muitas vezes, quando identificamos em nós um comportamento no nosso dia a dia, uma forma de levar a vida, uma forma de perceber a vida ansiosa, precisamos também nos perguntar o que eu estou evitando enfrentar na minha vida. Todo o processo de evitação é para evitar a angústia gerada por um medo inconsciente, muitas vezes. Então, é necessário que eu me coloque à disposição para enfrentar isso que está escondido, enterrado e muitas vezes, e na maioria das vezes, desconhecido na minha própria história.
Então, a ansiedade é um mal flutuante que pode ser ativado praticamente por qualquer coisa. Pode iluminar durante algum tempo uma coisa específica, mas que geralmente tem origem na insegurança genérica que sentimos na vida. Então, a ansiedade, ela vai aparecer muitas vezes em um determinado comportamento, em um determinado momento, o que não quer dizer que seja aquele momento ou aquela situação única a geradora da ansiedade. Então, o que nós vamos ver pensando em uma pessoa que apresenta um comportamento ansioso perante a vida, é que muitas vezes o medo de viver as experiências da vida faz com que a ansiedade apareça. E como o comportamento evitativo é normal na ansiedade, o que vai acontecer é que eu evito viver plenamente a minha vida. É como se o tempo todo eu colocasse uma corda nos meus pés, com um determinado comprimento, e vou caminhando, mas eu sei que em um momento aquela corda vai apertar e eu vou ter que voltar e ficar vivendo sempre as mesmas experiências. Então, o que vai muitas vezes sinalizar para nós que a nossa vida está sendo uma vida vivida de forma ansiosa é porque temos aquela velha mania de não vivermos no momento presente. E essa é a grande, se eu posso dizer, patologia, no sentido real na vida, é a capacidade ou a incapacidade que o ansioso tem de viver o aqui e agora. Então, o ansioso está sempre no tempo futuro. E como ele está sempre no tempo futuro, ele não vive o momento presente. E ele vai estar sempre se lamentando do que ele não viveu. Porque se ele não está no agora e ele está mais adiante, quando ele chega naquele lugar, ele percebe que ele não viveu lá atrás, porque naquele lugar que ele imaginava que ele ia chegar, as coisas não acontecem como ele queria. Porque se ele não fez nada no agora para que o futuro acontecesse, o futuro, com certeza, para ele vai ser frustrante e decepcionante. Eu lembro muito de uma situação vivida, onde uma pessoa estava organizando uma festa durante 8 meses. Então era a festa de aniversário dela, era uma mulher. E durante 8 meses da vida dela, daquele ano, ela só pensava, falava, dormia, acordava o aniversário. Então esse aniversário foi sendo elaborado, construído e desejado durante 8 meses. Passou o aniversário e quando eu a encontrei uma semana depois, eu estava com muita expectativa de saber o resultado da festa tão programada durante 8 meses. E ela estava triste. E quando eu perguntei como foi a festa, ela disse, foi. Eu disse, mas como foi? 8 meses de preparo, a festa deve ter sido muito boa. Para os outros, foi. Para mim, foi mais ou menos. E então eu perguntei, mas o que foi que não aconteceu na festa? E ela me explicou, não, aconteceu tudo o que tinha que acontecer na festa. Do jeito que eu imaginei que a festa seria, ela foi. Só que quando chegou em um determinado momento da festa, ela começou a pensar que as pessoas, os convidados, iriam embora. E que ela ia ter que arrumar aquilo tudo. E que ninguém ia ficar lá para ajudar. Que no outro dia ela ia acordar muito cansada e que ia ter que fazer toda a faxina da casa. Então, quando deu 30h, ela pegou a vassoura e começou a adiantar o serviço. Para que no outro dia a casa não estivesse.

Porque nada pode dar errado daquilo que eu desejo, porque senão eu vou ter que entrar em contato com a angústia que eu corro todo o tempo. E se o inesperado acontece, eu tenho que enfrentar a angústia. Se eu tenho que enfrentar a angústia, eu não sei o que fazer. Então, esse é o grande problema hoje do mundo moderno. Então, não adianta só pensarmos na ansiedade como um fator da saúde física, mas como todo um fator que vai sendo gerado nesse espírito que tem lá como sua origem, mas que vai sendo causando dano na emoção, no psicológico e na minha vida como um todo, interferindo nas minhas relações como um todo. Bem, então quanto mais problemático o ambiente, a família de origem e a estrutura cultural, maior a quantidade gerada de ansiedade flutuante. Então isso nos leva, James Hollis nos traz, isso nos leva a crer que essa ansiedade de fato já começa na nossa relação com os nossos pais. Então uma relação de muita insegurança gera em mim sempre uma ansiedade de expectativa. Será que eu estou agradando? Será que eu sou amada? Será que as pessoas gostam de mim? Será que tudo isso vai gerando em mim uma expectativa tão grande e uma possibilidade tão grande de ser decepcionada e frustrada que se esse ego não se estrutura o suficiente para lidar com todas essas frustrações, os meus complexos, sejam eles de abandono, de desamor, de inferioridade, serão sempre alimentados no momento desse confronto. E para não entrar em contato com toda a emoção gerada, como eu falei há pouco, com toda essa angústia, o sintoma que vai aparecer é a ansiedade. Mas só que a ansiedade, ela não simplesmente chega como um fator que eu sinto um incômodo ou só essa palpitação. Porque a palpitação, a sudorese, o subir, a pressão e todos os sintomas físicos são gerados no corpo por conta da adrenalina que é colocada no corpo em excesso. E esse excesso de adrenalina, esse excesso desses hormônios que essa angústia me traz, com o passar do tempo, vai gerando em mim outras patologias. E aí nós vemos, né, quando vamos tratar hoje das depressões, das síndromes de pânico e tantas outras, nós vemos a necessidade urgente de trabalhar a ansiedade que aquela pessoa vive. Então, não se engane, às vezes, quando você vê aquela pessoa aparentemente calma. Porque a ansiedade também não precisa ser só aquela pessoa agoniada que fica andando de um lado para o outro. Na verdade, uma pessoa que também é calma ou introvertida também pode ter todo o seu fator ansioso, sendo que ela não externa, ela vive isso de uma forma introvertida. Então, dessa ansiedade, as aparentes ameaças externas, mesmo que insignificantes, tornam-se-lhe demasiadamente grandes, culminando na idade adulta com uma dependência infantil. Então, quando nós vemos um ambiente hostil, como James Hollis falou na frase anterior, vemos um ambiente hostil, uma situação de castração, de muita opressão, Joana vai trazendo uma outra possibilidade, um adulto com uma dependência infantil. Onde tudo o que eu vejo no mundo lá fora é extremamente perigoso e exageradamente assustador. Então começa a se desenvolver nesse comportamento aquela evitação que eu falei um pouco adiante. E não só a evitação porque eu não vou viajar de avião porque o avião pode cair. Mas porque eu não vou enfrentar a vida, eu não vou me relacionar, eu não vou tentar ter um relacionamento íntimo mais profundo, eu não vou me aventurar em uma universidade ou em um mestrado, porque isso é perigoso. Isso pode fazer com que eu confronte com questões minhas, com partes minhas, com conteúdos meus, que me foram, então, todo o tempo sufocado. E como isso é assustador para mim, eu vou evitando. E a ansiedade fica ali, como James Hollis chama, a ansiedade flutuante. E que em algum momento ela vai aparecer em uma situação de emprego, em um momento ela vai aparecer no relacionamento com uma pessoa, no momento ela vai aparecer quando eu tenho que confrontar com um chefe ou com um pai mais severo, mas às vezes ela aparece simplesmente no meu dia a dia. Eu durmo e levanto, sentindo toda aquela agitação interna, aquela opressão no peito e não sei dizer o que estou sentindo. E quando isso começa, quando esse peito oprime, que a angústia fica bem

instalada, nós vemos então o seu próximo sintoma, que nós vamos ver também adiante, a depressão chegando e se instalando na vida daquela pessoa. Então, essa ansiedade que me causa tamanho medo, ela vai fazer com que eu tenha uma relação na vida adulta de uma dependência emocional e psicológica infantil. Então, toda a minha forma de lidar com o mundo, de lidar com as pessoas, é infantil, é ansiosa. Por quê? Se nós formos pensar na psicologia infantil, a criança, ela é imediatista. A criança quer tudo para hoje, para agora. Porque a noção da criança de tempo e de espaço é limitada pela condição infantil dela. Então, o ansioso muitas vezes vai se comportar exatamente desta forma. Tem que ser agora, tem que ser desse jeito, tem que ser desta forma. Se não for assim, ele se desespera. E aí aparece a dependência infantil. O emocional infantil, muitas vezes, estraçalhado. Porque o medo embutido nisso e que não aparece, é que se as coisas não acontecerem do jeito que eu pensei, eu não sei o que fazer. Eu não sei como agir. Eu não sei como eu lido com as situações que não foram exatamente programadas e desejadas para acontecer daquela forma. Porque qualquer coisa que saia do script que eu escrevi, do roteiro que eu programei, eu vou ter que mostrar questões minhas, partes minhas, que eu de fato desconheço. E isso termina sendo sempre muito assustador para aquele que é ansioso. Então, a ansiedade que não se torna consciente é extremamente perniciosa, pois nunca poderemos saber exatamente onde ela irá, e ela sempre irá para algum lugar em uma projeção ou no corpo. E é interessante quando James Hollis traz isso, porque quando eu não percebo de fato para onde essa ansiedade aponta, ela vai aparecer ou numa projeção em uma outra pessoa ou nas situações da vida, ou ela vai se manifestar, como eu falei antes, no corpo. E aí nós vamos ter as doenças. É interessante, há um tempo atrás eu trabalhei com uma pessoa que ela tinha medo de altura. E era interessante porque era, mesmo o elevador, para o primeiro andar ela não pegava. Então o medo de altura era subir, bastava ela se sentir em um nível mais elevado, o medo aparecia. Então ela tinha todos aqueles sintomas que a ansiedade traz inicialmente. A palpitação, a sudorese, a pele fria, é aquela reação animal de lutar ou fugir. Então percebia-se pela pele que ficava mais pálida, pela a temperatura, que a adrenalina começava a vir muito rapidamente para a corrente sanguínea. Então, com o passar do tempo, eu fui trabalhando muito com ela, qual era a relação de fato com a altura. Se na infância ela tinha tido algum problema com queda, se tinha visto alguma coisa, e nada foi encontrado. Com o passar de algum tempo, fizemos algumas técnicas. E o que foi dando para perceber na vida dessa mulher é que ela tinha uma dificuldade muito grande de entrar em contato com o potencial dela. O verdadeiro potencial. Era uma mulher muito inteligente, mas que tinha vivido a vida, né, já tinha filho, já era casada, e que não tinha realizado muitas coisas em termos intelectuais. Porque ela acreditava, e pela educação que recebeu, que mulher não precisava ser inteligente. Então essa mulher chega na sua vida adulta, sai do interior, vem morar, né, na cidade, e a demanda do seu ambiente agora, o mundo que ela vivia, as pessoas que ela conhecia, o meio que ela encontrava, de alguma forma exigia dela, mesmo que de forma silenciosa, que ela se posicionasse melhor, porque ela tinha potencial para isso. E qual foi a forma então que o inconsciente dela, que a psique dela encontrou para protegê-la da angústia de ter que confrontar com seus próprios conceitos, de ter que desobedecer aquela ordem que foi então programada na vida dela, medo de altura. Mas o que é a altura, senão a própria elevação da pessoa? Então, quando nós começamos no trabalho e ela compreendeu que o medo que ela tinha era de entrar em contato com a própria capacidade dela, com o próprio brilho, com a própria condição que ela tinha de se tornar alguém mais alto, mais elevado, o medo de altura passou. Então, 6 meses depois disso, ela foi, escalou uma montanha e desceu de rapel para mostrar que ela agora já não tinha mais de ser alguém
né, que pudesse estar em uma condição de destaque. Ela já não tinha mais o medo. Então é exatamente isso. Essa ansiedade que não me é consciente, essa ansiedade que não me é percebida, ela vai ser projetada, ela vai ser colocada em algum lugar e que com certeza vai servir como impedimento para que a minha vida flua plenamente. E aí o nosso processo de individuação fica altamente comprometido. Então, o comportamento, Joana nos traz, o comportamento ansioso não poucas vezes é estimulado por descargas contínuas de adrenalina. Então, eu vou viver numa situação estressante do dia a dia, hoje, e aí adrenalina. Amanhã, depois, então depois de um determinado momento, o meu corpo está intoxicado por essa adrenalina. Então, o que ativa a movimentação do indivíduo, parecendo vitalizá-lo de energias, que logo diminui de intensidade. E é interessante nós percebermos isso, porque hoje vivemos em uma sociedade onde o estímulo da adrenalina é muito grande. Então, nós já sabemos que existem os viciados em adrenalina, e os esportistas, aqueles que gostam de esportes radicais, sempre dizem isso, né? Eu sou viciado em adrenalina. E como todo vício, quanto mais eu vou vivendo isso, mais eu preciso disso. Mas nós, pessoas normais, que não andamos escalando montanhas e nem fazendo muitas aventuras, por que também apresentamos os sintomas da ansiedade? Porque muitas vezes nós nos acostumamos à adrenalina. Então vamos nos colocando todo o tempo na nossa vida em situações de estresse. E às vezes as pessoas me dizem assim, ah, eu funciono melhor sob pressão. Aí eu pergunto, então fica atrás de uma porta e aperta a porta, porque é bastante pressão que vai exercer, né? Porque isso é o estímulo que eu preciso para agir. Mas isso não é só uma condição do momento no trabalho, isso também é a minha condição ou o meu condicionamento psíquico. Eu me acostumei a só dar uma resposta à vida se for pressionada por ela. E com isso, sem me dar conta, eu vou gerando na minha vida ou em torno de mim uma necessidade de estar vivendo situações de estresse. E isso, com certeza, vai me gerar um dano futuro. Mas aí também percebemos que as nossas crianças hoje também vão sendo acostumadas, junto com o leite, junto com a alimentação da infância, ela também ganha adrenalina. Porque elas ficam todo o tempo na internet, elas ficam o tempo todo no contato com aqueles estímulos excessivos da TV, aquele monte de coisas, muitas vezes violência, porque toda vez que eu tenho uma situação, seja ela mais simples ou concreta ou perigosa de fato, que o meu cérebro entenda como uma situação de perigo, ele vai reagir e vai liberar no meu corpo o que é necessário caso eu precise lutar. Então, mesmo que eu esteja assistindo a TV e veja uma situação de violência, um animal atacando um outro, ou uma cena de agressão física, eu estou vendo aquilo e o meu cérebro entende aquilo como uma situação de perigo. E eu me sinto, de fato, alterada. Não poucas vezes assistimos determinadas coisas na TV e depois sentimos que ficamos com palpitação, não ficamos tão bem, a pressão sobe um pouco, dá aquela sede excessiva e tudo mais, porque o cérebro entendeu que eu estava também vivendo a situação de perigo. Então imagina aqui, se eu vivo isso todo o tempo, se as minhas crianças vão crescendo com o excesso disso e não poucas vezes também a própria demanda, né? Como numa frase anterior, a cultura. Então, uma cultura onde diz que a criança precisa falar várias línguas, ela precisa fazer vários esportes, ela precisa estudar, ela precisa ser educada, ela precisa tanta coisa, essa exigência que já começa desde o início da vida vai gerando também no comportamento dessa pessoa uma ânsia, né, ou um desejo inconsciente também pela própria adrenalina. E aí nós vemos hoje muitas vezes o resultado de jovens extremamente agitados. E com isso, o resultado é buscar um calmante. E a droga muitas vezes vai entrar na vida do adolescente por um excesso também, porque ele se acostumou à adrenalina, ele se acostumou a um nível de estresse também muito alto. Então, no inconsciente do indivíduo inseguro, existe uma necessidade de autorrealização, que, não conseguida, favorece-lhe a fuga pela ansiedade, normalmente produzindo-lhe desgaste no sistema emocional, por efeito gerando estresse no comportamento.
Então, nesse inconsciente dessa pessoa, como Joana vai chamar, do indivíduo inseguro, essa necessidade não percebida de autorrealização é que vai dar resposta ao comportamento ansioso. Né? Como nós estamos, eu já vinha falando, esse medo que está inconsciente, essas questões todas que eu não percebo, vão, toda vez que estimulada, alimentam os meus complexos. Então, dominada pelo complexo, aquele ego que não está bem estruturado, a resposta que ele vai dar à vida é normalmente uma fuga pela ansiedade, porque eu vou evitar aquilo que me é tão ameaçador, aquilo que me é tão perigoso muitas vezes. Então, a terapêutica libertadora há que iniciar-se na racionalização do tormento. Sabe quando muitas vezes nós dizemos assim, respire, calma. E a pessoa, o ansioso não respira, né? Às vezes quando você vai conversar com o ansioso, e uma das técnicas de trabalhar com o ansioso é justamente a respiração. Porque às vezes a pessoa fala e você não consegue nem entender. Acho que nem a própria pessoa fala quando ela está naquele auge da ansiedade. Então, uma das técnicas iniciais e que a mentora nos propõe é perceba a situação como ela é. Porque na ansiedade, a gente não consegue nem perceber as coisas direito, porque a pupila dilata, o corpo se prepara para lutar. Como é que você está enxergando alguma coisa direito? É como você imaginar que você vai ver uma formiga, mas por toda a alteração orgânica que você está vivendo no momento, você enxerga um rinoceronte. Mas é apenas uma formiga. Então, o primeiro passo para lidar com a ansiedade é ter a... Eu ia usar paciência, mas falar paciência para o ansioso deixa ele mais ansioso. Né? Eu tenho uma pessoa muito próxima da família que ela é muito ansiosa. E aí ela briga comigo porque ela diz que a minha calma deixa ela ansiosa. Então, eu não posso dizer ela calma, porque ela fica mais nervosa quando a gente pede calma. Né? Então, paciência também não se pode pedir ansioso. Então, racionalize. Respire, porque o tempo que você respira, na verdade, está levando oxigênio para o cérebro. E isso acalma e faz com que você consiga perceber a situação exatamente como ela é. Então, Joana traz isso, né, na racionalização do tormento, trabalhando mediante a reflexão e a adoção do otimismo, que é uma outra questão que o ansioso não conhece. Ansioso é pessimista. Ansioso que se preze é pessimista. Nunca as coisas vão dar certo. Ele sempre vai pensar que é ruim. E ontem eu conversava com uma ansiosa, ela dizia a mim, não, eu prefiro pensar que vai dar errado, porque quando dá certo eu fico feliz. Boa justificativa, né? Para explicar o pessimismo dela. Então, observar, refletir e adotar uma postura otimista. Então, sempre há possibilidade de que as coisas não estejam acontecendo como eu estou vendo. Como eu estou fazendo a leitura, como eu estou percebendo. De modo que lentamente, a paciência, lentamente, a mentora vai dizendo bem, né, bem lentamente, a paciência e o equilíbrio possam instalar-se nas paisagens interiores. É um exercício, é um exercitar todos os dias. Eu aconselharia até não esperar que esteja acontecendo algo para que eu possa fazer isso, mas acordou, tira 5 minutinhos pela manhã e faz isso. Respira, né? Se acalma, entra em contato com a vida. Não programa já o que vai fazer, não, mas pensa que vai levantar e que a primeira coisa que você tem que fazer naquele momento é sair da cama. E viva cada situação no seu momento. Viva cada emoção no momento que ela pede. Muitas vezes, por antecipar, por conta do pessimismo, mesmo em que precisa se proteger, por antecipar tudo isso, a pessoa já fica angustiada e muitas vezes, principalmente nos relacionamentos, já chega para o outro armado, já chega para o outro e fala coisas que o outro responde por pura reação e ninguém se entende no diálogo, por pura ansiedade, por pura antecipação, para evitar o sofrimento e na tentativa de evitar o sofrimento, termina sofrendo e também causando sofrimentos. Então, Joana continua. As leituras edificantes, e aí o ansioso às vezes não consegue ler. Né? E aí eu digo assim, você já lê um livro? Ah, não tenho paciência. Demora demais. Então, ouça uma música. Ah, mas fica aquele tonhonhonho no meu ouvido. Então, isso são as técnicas de trabalho com o ansioso. Né? Então, as leituras edificantes, propiciadoras da renovação mental e emocional.
As técnicas de yoga, disciplinando a vontade e o sistema nervoso, até porque trabalha muito com a respiração, é muito positivo. A meditação. Não comece querendo fazer uma meditação de uma hora. Comece fazendo a meditação num tempo que dá para suportar e com o passar dos dias vai aumentando isso. E às vezes, por conta desse processo mesmo mental não educado, a pessoa acha que tem que ficar sem pensar. Mas não vai ficar sem pensar, porque o pensamento vem. É só que você se entregue a viver o momento. Esse é o grande exercício para o ansioso. Então ela vai continuar, né? É a meditação que vai induzir a calma e ao bem-estar, o hábito da oração e o cultivo dos pensamentos dignificadores são o coroamento do processo curativo para o encontro da saúde e da paz. Então, viver o processo da ansiedade, como nós vimos, é natural. Todos nós vamos ter ansiedade de expectativa, aquela ansiedade que me garante observar de fato se o lugar que eu estou é seguro, se eu posso levantar, se eu posso caminhar, se eu posso me sentar. Isso é natural. Agora, o que nós não devemos permitir é que a vida se torne tão difícil, tão pesada e tão dura para nós, que tenhamos então que enfrentar todo um processo emocional, psicológico e físico e muitas vezes comprometermos a nossa encarnação porque não estamos sabendo ou estamos com medo de enfrentar as dificuldades, as lições e as experiências naturais da vida. Então, até o nosso próximo encontro. Muita paz.

Boa noite. Hoje nós vamos ter a nossa segunda aula e vamos falar de um assunto muito caloroso, muito gostoso de conversar, que é casamento. É esse tema que, às vezes, eu costumo brincar com as pessoas que o casamento ele é um problema, se ele existe e se ele não existe. Então, quem está casado reclama e quem não está casado também reclama. Então, nós precisamos tentar entender qual é o melhor, se é estar... ou está com ou está sem. Mas tem uma questão que eu diria que talvez seja o ponto crucial do casamento. Quando nós falamos em casamento, nós falamos não só de duas pessoas, nós falamos de três pessoas. Porque quando falamos em um casal, em casar, estamos falando de duas identidades, duas individualidades, duas vontades, dois desejos, dois sonhos, duas histórias diferentes, duas histórias reais, quatro pais, mas também estamos falando, a partir do momento que esses dois se casam, estamos falando também de uma vida futura, de uma família, de amigos, de sonhos, tudo isso dentro de uma conjugalidade que também está ali sendo desenvolvida sem que se perca dentro desse conjunto a sua individualidade. E talvez seja essa a grande dificuldade de se viver uma vida a dois, de dividir um espaço, de dividir uma história. Então, o casamento, já na Grécia Antiga, nós temos uma deusa que representa o casamento. E essa deusa, a deusa Hera, a esposa de Zeus, a poderosa, ela é uma deusa que está ligada ao patriarcado. E ela é uma deusa que não admite... que a tradição, que a injustiça aconteça. Então, Hera vem com essa representação de uma masculinidade dentro da relação conjugal, dentro de, eu digo masculinidade no sentido psicológico. Então, a deusa Hera, representante do patriarcado, termina sendo um pouco da história, do formato que o casamento vai se constituir ao longo da história. Por conta de uma sociedade que se constitui durante muito tempo no patriarcado, o casamento termina trazendo toda uma forma e que hoje, na modernidade, nessa sociedade moderna, muitas das pessoas enxergam o casamento como uma forma de perder a sua individualidade. Porque isso era todo um modelo vivido durante toda a história por conta de uma cultura, né, que foi construída a partir disso. Mas nós vamos hoje perceber o casamento de uma forma diferente. Então vamos começar com a questão 696 do Livro dos Espíritos. E a pergunta é feita: que efeito teria sobre a sociedade humana a abolição do casamento? Que é uma questão que se coloca hoje, né? As pessoas discutem se não era melhor não existir o casamento por conta dos desajustes que acontecem às vezes. E os Espíritos, então, respondem que seria, abolir o casamento, uma regressão à vida dos animais. Por que uma regressão à vida dos animais? Porque nós temos, independente da questão, da questão do casar como ato social, nós temos em nós, a nossa constituição biológica, o desejo sexual. Fisiologicamente, biologicamente, o ser humano, assim como os animais, tem o seu instinto de preservação, de continuidade da espécie. Então, os Espíritos nos trazem que, a partir do momento em que nós abolíssemos o casamento, tirássemos o casamento dessa construção social, nós voltaríamos a uma posição, a um comportamento próximo ao comportamento animal, por conta do desejo e do próprio instinto de preservação. Então, perderíamos o modelo da família. Perderíamos o contato entre aqueles que colocamos naquele clã e ali formamos a nossa família com os nossos filhos. Perderíamos essa noção de uma vida social coletiva dentro de um clã menor, que é o clã da família. Então, com isso, nós começamos a perceber que chegar ao ponto de formar um par e, a partir deste par, constituir uma família, nos traz a ideia de que é um processo evolutivo do ser humano. Então, chegar ao estado do casamento, do formar o par de opostos,
formar uma família e construir ali um clã menor, isso é uma conquista do espírito no seu processo de evolução. Então, isso nos traz, de imediato, uma grande responsabilidade, né? O ato, não só o ato do casar, e eu repito, social, mas a escolha de viver com o outro, que ao mesmo tempo que é tão igual a mim como ser humano, é tão diferente de mim. Então, qual é o propósito real dessa relação conjugal, né? Porque às vezes você pode pensar assim, ah, o propósito é pagar o karma, né? E a gente ouve, né, quando é namorado, é meu amor, né, meu tchutchuzinho e todas essas coisas, e depois que casa vira karma, vira cruz, pesadelo, tudo isso. Então, qual é de fato a finalidade do casamento em termos não só espirituais, mas também em termos psicológicos? Bem, o casamento não é confortável e harmonioso. E aí a gente pensa assim, oh, mas ela está falando que o casamento é uma coisa importante, é um estado evolutivo, e aí ela já depois vai afirmar que o casamento não é nem confortável e nem harmonioso. É antes um lugar de individuação, onde uma pessoa entra em atrito consigo mesma e com um parceiro. Choca-se com ele no amor e na rejeição. E desta forma aprende a conhecer a si próprio, o mundo, bem e mal, as alturas e as profundezas. Eu espero que isso não assuste quem está por casar agora. Mas o que é que isso nos traz? O casamento não é e não deve ser um lugar de conforto. Mas eu estou falando do conforto no sentido de um bem-estar, de viver bem com alguém, de escolher viver bem com alguém. Eu estou falando na situação de conforto e harmonia no olhar do ego. Então, o casamento não deve ser construído e nem buscado na tentativa de manter as coisas confortavelmente para o ego. Mas sim, ele deve ser visto como um lugar de individuação, onde duas individualidades se encontram, se unem, mas uma respeita a individualidade da outra. Então, o processo de individuação deve continuar mesmo depois de um casamento. E isso nos traz de primeira importância que a minha identidade, a minha individualidade permanece e precisa ser aprimorada, construída e reconstruída, mesmo na escolha de se viver uma vida a dois. Então, isso nos traz também a ideia de que alguns dos problemas gerados nos casamentos vêm justamente da tentativa de tirar do outro o direito à sua individualidade, do seu processo de individuação. Então, isso também nos chama a atenção de que eu não devo nunca esperar que o outro realize por mim o que sou eu quem preciso realizar. Então, quando você imagina que um casamento é feito entre pessoas que não se conheciam antes, porque elas não cresceram juntas dentro da mesma família, tendo a mesma educação, então começamos a pensar que eu que tenho traumas e tenho experiências com os meus pais, caso também com uma outra pessoa que também traz isso na sua bagagem. E se ele traz isso na sua bagagem e junta com a minha, que eu trago também, nós vamos viver esse atrito. Porque, lembrem dos nossos conceitos que já foram estudados, os meus complexos também casam com os complexos do outro. O meu ânimos também vai casar com a ânima do outro. Então, todo esse nosso processo e todo esse meu eu, que às vezes eu desconheço, também vai casar com o eu do outro, que na maioria das vezes ele também desconhece. Então, esse casamento é esse lugar onde a minha individuação também vai ser favorecida por conta do atrito dos diferentes. Então, psicologicamente, quando nós dizemos assim, os opostos se atraem. Isso é verdadeiro. E é justamente essa atração dos opostos que vai favorecer que o conflito existente nessa relação proporcione a mim o meu aprimoramento, o meu autoconhecimento. E também proporcione isso ao outro. Então, esse é o lugar onde eu vou me chocar com o amor e com a rejeição.
Então, o amor dessa relação, mas ao mesmo tempo a rejeição vivida pelo próprio ego. Porque como eu caso muitas vezes, levando na minha bagagem anseios não vivenciados na minha relação com os meus pais, pode acontecer de ter uma projeção ou uma transferência para o meu parceiro. E quando ele não atender os meus anseios infantis, eu vou me sentir rejeitada. Então é nessa troca que tudo isso vai sendo favorecido. Hoje eu posso ser levada às alturas, mas também às profundezas de mim mesma. Onde eu vou conhecer a mim, mas eu também conheço o mundo a partir de que o mundo é representado pela outra pessoa. Onde eu vou conhecer o bem, mas eu também vou conhecer o mal. Então, é distorção transformar o relacionamento em algo familiar e seguro. Um produto acabado e não um processo em andamento. Esta é a armadilha da segurança. E o que é que nós queremos dizer com isso? Toda vez que nós falamos em buscar segurança, nós estamos falando de um ego imaturo. Então, o ego imaturo, ele precisa que as coisas aconteçam da forma segura para ele, porque ele não lida com a frustração, ele não lida com o desapontamento. Então, esse ego que vai se acostumando com aquela relação que eu construí lá atrás com os meus pais. Então, eu vou tentar dar um exemplo prático. Alguém que cresce em um ambiente hostil, onde os pais brigam. E por conta dessa dificuldade de relacionamento, muitas vezes eles se tornam indiferentes um ao outro. E nessa relação de indiferença que essa criança cresce, ela aprende a lidar com aquilo, com aquela ausência de afeto, com a ausência de calor. Para ela, aquilo passa a ser uma relação normal. Então, é muito provável que quando ela case, ela tente transformar o seu relacionamento cópia daquilo que ela já conhece, porque ela sabe lidar com aquilo. Então, se a relação que eu vi era uma relação de indiferença e de frieza, é assim que o casamento deve ser. Então, se o meu casamento se dirigir para algo parecido com isso, não há e não me provoca nenhuma estranheza. Mas se eu caso com um outro que traz uma proposta diferente daquilo que eu vivi, porque a proposta dele era uma relação com os pais de calor, de afeto e de troca, é muito provável que eu rejeite isso. Por quê? Porque se eu não estiver pronta para uma abertura e uma transformação, de viver o meu processo de individuação, aquilo me é estranho e me será, de primeira instância, agressivo. Então, é uma armadilha nesse sentido. Eu não preciso e nem devo construir a minha relação com base na relação que eu via antes. E sim, tentar viver uma relação dentro dessa minha nova vida de casada, onde o novo possa aparecer, onde eu possa ser eu mesma e onde o outro possa ser ele mesmo, mesmo que isso traga para mim uma experiência nova. Eu vou contar uma experiência pessoal. Logo quando eu estava me arrumando para casar, e sabe que noiva se arrumando para casar é aquela expectativa toda, né? Então tem babado em todos os tecidos da casa, no pano de chão, tudo tem babado. E eu não ia ser diferente disso. Então, estava começando a arrumar um enxoval e todo dia ia no apartamento e colocava uma coisinha aqui, uma coisinha ali. Então, faltando 5 dias para o casamento, eu fui fazer a faxina, que eu fazia faxina toda semana numa casa que ninguém morava, mas aí eu fui fazer a última faxina, antes de casar. E eu venho de uma relação de uma mãe que é obcecada por limpeza. Então, eu terminava crescendo, ouvindo minha mãe sempre reclamando que as coisas estavam precisando arrumar e estavam bagunçadas. E eu, mentalmente, dizia assim, não, eu não quero essa neura, isso é muito irritante. E aí, faltando esses 5 dias para casar, arrumei tudo, aí comprei um sabonete para a pia, né, o lavabo, e o sabonete era uma rosa lindíssima. E coloquei lá, botei a toalha com um monte de babado, de bordado, tudo que era hado tinha nessa toalha. E já no final da tarde, iníciozinho da noite, chega o meu digníssimo, na época, futuro marido, né, que vocês conhecem. E ele chegou e foi lavar as mãos. E eu estava fazendo uma outra coisa, mas aí baixou na hora quem? Minha mãe, que é o que eu conheço. E aí eu fui atrás dele,
para ver se ele ia fazer bagunça no lavabo. E claro, né? Meu marido não ia ser diferente da maioria dos homens, mas no caso dele em especial, nem notou que a toalha tinha babado, não notou que tinha bordado, não percebeu absolutamente nada. Botou o bordado virado para a parede, de cabeça para baixo, o sabonete dando pulos mortais na saboneteira, de tanta água que tinha. E eu vislumbrei, naquele momento, o que ia ser o meu casamento. Uma desorganização, uma bagunça, eu com um pano de prato no ombro, e imaginei que ia ser esse horror. E nessa hora eu, claro, repeti o que conhecia. E aí comecei a falar, mas não é possível, você não está vendo, e falava. E o meu digníssimo marido olhava para mim com aquela cara de padre, que vocês também conhecem. E aí depois eu esbravejei, falei, reclamei que estava tudo de cabeça para baixo, sabonete de cabeça para baixo. Aí ele olha para mim e faz, mas meu bem, eu nem sabia que sabonete tinha cabeça. E eu realmente vi que não tem cabeça o sabonete. E aí eu vi que era a minha mãe que estava lá, né? Eu botei para fora este espírito, fiz uma mediúnica, na hora, uma desobsessão, expulsei ela da minha casa e disse, olha, nunca mais você entra aqui. E vi que se eu fosse realmente repetir o modelo, eu ia estar brigando por coisas sem nenhum sentido, né? E aí deixei para lá, hoje nós estamos em um apartamento maior, então nós separamos os banheiros, cada um tem o seu, agora fica mais fácil. Então o dele é sem babado, sem bordado, sabonete normal mesmo, sem cabeça, sem perna, sem braço, e o meu eu boto meus flufluzinhos, minhas flores, tudo que eu tenho direito. E aí não tem confusão, né? Então é justamente essa a proposta. Não tente transformar o seu casamento naquilo que para o ego é seguro. Porque isso é uma grande armadilha. Porque o que vai acontecer é você viver uma experiência e o seu companheiro, sua companheira vivendo uma outra experiência, e no final da história cada um vai seguir caminhos completamente diferentes. E se não houver uma separação propriamente dita de corpos, vai ter uma separação de sentido, de busca, principalmente de busca emocional. Então, raramente, e Jung vai chamar a nossa atenção, raramente, ou melhor, nunca um casamento evolui a um relacionamento individual de forma serena e sem crises. Não há conscientização sem dores. Isso é Jung falando sobre o amor. Imagine se não fosse sobre o amor, né? Mas é verdade, né? Não tem como imaginar que um casamento ele vai evoluir. E o sentido do evoluir é amadurecer, né? O que nós vemos hoje, na maioria das vezes, são os casais na primeira crise rompendo, né? Já começa a falar em separação até antes mesmo de casar. Então, esse atrito que vai acontecer, eu não estou falando aqui de discussões, de desrespeito, né? Não é isso, mas esse atrito pela própria diferença, que é uma grande lição para todos nós. Porque seria muito difícil, eu imagino, falo por mim, se eu casasse com alguém completamente igual a mim, eu já tinha pedido o divórcio, não ia aguentar, né? Um igual a mim, basta eu. Como eu acredito que Cláudio também não ia aguentar casar com uma igual a ele, né? Então, é essa diferença que vai fazer com que você também conheça o seu outro lado. Então, como Jung afirma, não há crescimento sem dor. Por que dor? Porque o ego sofre isso, né? Nós casamos com todos os nossos conteúdos psíquicos. O nosso ego vai junto também. Não dá para dizer que ele vai ficar em casa. Ele também participa dessa relação. Então, toda vez que ele é frustrado, toda vez que ele é contrariado, vai ter um sofrimento. Mas essa é a nova proposta, como eu comecei a dizer. É um casamento de três, onde a minha individualidade, os meus anseios, os meus desejos permanecem comigo. Mas a partir do casamento, eu também passo agora a ter anseios, desejos e sonhos que é parte desse casal, dessa conjugalidade que eu começo a formar. O que não vai dizer que eu vou perder aquilo que já vem comigo da minha bagagem individual, porque o meu processo de individuação vai continuar acontecendo. A possibilidade agora é de um aprimoramento muito maior, porque agora eu tenho um outro ligado a mim afetivamente, que me ajuda também a me conhecer e a me perceber. Ao preparar-se para um relacionamento, a pessoa deve pôr em ordem as coisas dentro dela.
também deve aprender que ser parceiro num relacionamento é algo extremamente importante. Então, nessa ânsia que vivemos hoje, né, onde as pessoas se queixam tanto de que os relacionamentos estão escassos, que está difícil encontrar o companheiro ou a companheira ideal, muitas vezes o que nós percebemos é que a pessoa esquece de tornar-se íntimo e companheiro de si mesmo. Então, todas as minhas questões, as minhas frustrações, os meus medos, que eu preciso trabalhar primeiro, eu deixo e vou depositar isso nas mãos do meu companheiro. E aí eu quero que ele adivinhe, que ele pense e que ele faça por mim o que eu sou incapaz de fazer por mim mesma. E isso é perder a própria identidade. Eu lembro de uma jovem que me buscou uma certa feita, e ela tinha pouco tempo de casada, né? 2 anos mais ou menos. Então ainda estava naquela fase de muitas descobertas do início do casamento. E ela me dizia que ela tinha percebido, no decorrer desses 2 anos, o quanto ela era diferente da pessoa que ela imaginava ser. E aí eu perguntei a ela, diferente como? Ela disse assim, é engraçado, diferente, porque eu sempre achei, antes, quando eu era solteira, que eu era uma pessoa inflexível, né? Que eu era uma pessoa rígida. E agora, depois que eu casei, eu percebi que não, eu sou uma pessoa super flexível, uma pessoa assim, super fácil de conviver. Minha mãe dizia que não, mas eu noto, meu marido não reclama. Mas eu desconfiei daquela fala, porque são 2 extremos. Alguém que recebe, primeiro, né, um reconhecimento de rigidez e agora é o máximo da flexibilidade, alguma coisa estava errada. E aí, no decorrer do processo terapêutico dela, o que eu fui percebendo é que esta pessoa foi simplesmente cedendo a tudo. Então, ela cedia tanto, e ela lia isso como flexibilidade, que em um determinado momento eu perguntei a ela pelos amigos dela. E aí ela falou os nomes que eu já costumava ouvir. Eu disse, não, eu estou perguntando dos seus amigos. São esses? Eu digo, não, os seus. Você tinha amigos antes de casar, onde eles estão? Você é daqui, da cidade, você não mudou. Onde estão os seus amigos? E pela primeira vez no seu processo, ela se deu conta que ela tinha abandonado parte da vida dela. E aí nós começamos justamente a chamar a atenção para isso, né? Onde está você nesta relação? Porque agora ela era a esposa. Mas a pessoa, a mulher, onde ficou nesse processo todo, né? E ao mesmo tempo, como é que essa relação dela se construía? Então ela foi para um papel daquela que aceita tudo, que abre mão de tudo. Em compensação, ele agora passava até a obrigação de fazer tudo o que ela não fazia por ela. Esse era o papel dele. Então, ela abriu mão de uma profissão, ela não terminou a faculdade por questões financeiras, mas, ao mesmo tempo, agora, ele tinha a obrigação de ser o profissional bem-sucedido para poder dar a ela aquilo que ela daria se ela tivesse feito terminado o curso dela, estivesse construindo a carreira dela. Então, o que a gente começa a perceber aí é justamente o que essa frase vai trazer para a gente. Eu preciso pôr em ordem primeiro as minhas questões. Então, se ela não parar em momento nenhum para observar o que precisa ser arrumado nas minhas gavetas, eu vou com certeza chegar nessa relação e vou misturar as minhas coisas com as coisas do outro. Em um determinado momento, eu já não sei mais quem eu sou, porque eu me perco nisso. E mais ainda, eu também preciso aprender que dentro de uma relação, o companheirismo é parte desse processo. E quando nós falamos de caminhar juntos, eu não estou falando de caminhar um nas costas do outro, mas sim caminhar juntos, fazendo o seu processo individual, fazendo o seu processo de crescimento. Porque termina sendo, em um momento ou outro, para aquele que carrega o peso, muito cansativo. Né? O outro se vê na obrigação de sentir, pensar e fazer por 2. E na maioria das vezes nós não conseguimos fazer isso nem por nós mesmos. Quem dirá fazer isso por 2? Então isso termina cansando e desgastando demais a relação, né? E aí eu vou me sentir no direito de reclamar como uma criança mimada, uma criança pequena que quer que os pais adivinhem o que ela deseja comer naquele dia e o brinquedo que ela quer ganhar no Natal. Então, Joana vai trazer para a gente. Ama sempre.
mas não te permitas relacionamentos conflituosos sob a justificativa de que tens a missão de salvar o outro, porque ninguém é capaz de tornar feliz aquele que a si mesmo se recusa à alegria de ser pleno. Eu sempre que leio esta frase, eu fico pensando muito na nossa postura, né, como espíritas, porque muitas vezes nós vemos relacionamentos conflituosos, principalmente os relacionamentos de casais, onde as pessoas usam essa justificativa, né? Ah, mas eu não vou resolver isso, seja através de uma separação ou de uma conversa franca, porque eu tenho que ajudar o outro, porque o outro está perdido, porque o outro é espiritualmente, né, menos evoluído, porque eu tenho a missão, porque se coloca até como missionário da vida do outro, né? Eu tenho a missão de ajudar a pessoa, eu tenho a missão. E eu sempre fico me perguntando, primeiro, que pessoa orgulhosa, né? Porque se coloca exatamente como missionário. E se eu sou missionário, eu não sou o problema da situação. O problema é o outro. Aí, automaticamente, a gente vê um complexo e um ego altamente inflado, né? Porque, assim, bem, o outro é um pobre coitado que perturba o ambiente, que está perdido na vida, mas eu não, eu sou uma santa e vou ficar aqui o tempo todo não salvando o outro. E isso que é o pior. Eu termino alimentando o processo doentio do outro para me sentir bem e achar que estou me salvando. E outra questão, né? Se eu não sou capaz de me tornar feliz, por que é que eu tenho a pretensão de achar que eu vou fazer o outro feliz? E aí a gente volta para aquela outra frase. O casamento não é um lugar de conforto e de harmonia no sentido do ego, né? Pelo contrário, o casamento é um lugar para que o ego também seja trabalhado e lapidado. Então esses atritos, esses conflitos vão acontecer e vão acontecer mesmo. É parte dessa diferença, né? Então eu preciso também me dar conta que eu não posso fazer pelo outro, assim como o outro não vai fazer por mim, o que eu não posso fazer por mim, eu também não vou fazer pelo outro o que ele não quer fazer por ele. Então eu não posso ficar me intitulando salvador e herói da vida alheia, porque a única vida que de fato eu posso conduzir, modificar e transformar é a minha. O máximo que eu vou fazer é ser exemplo para que o outro siga. Mas aí modificar, não. Porque a mudança de fato só ocorre quando o outro quer mudar. E Jung já afirma isso. A personalidade só muda quando há uma necessidade real para a mudança. Senão a gente vai desencarnar, vai ficar obsessor do outro, ali, mude, mude, mude. Mas se o outro não quer mudar, ele não vai mudar, né? Se você está sentado em uma cadeira que só tem três pernas, ela está bamba, mas você continua sentado e não caiu, dificilmente a pessoa sai. Agora, se a cadeira cair, é provável que ela levante. Então, é isso que também acontece no relacionamento. Então, precisamos sair dessa postura, porque isso é uma postura de acomodação. E aí nós vamos para aquela construção do ego imaturo, de um ego inseguro, que precisa muitas vezes diminuir o outro para que eu me sinta bem. Então é muito mais fácil, às vezes, eu ter um marido ou uma esposa problemática e que eu lido com aquele traste, com aquele karma, com aquela cruz, é tanto nome, né, que a gente ouve, aquele obsessor encarnado. Porque quanto mais eu falo disso e vivencio isso, eu tenho a falsa ilusão, a falsa sensação de que eu estou me aprimorando como pessoa. Mas o sofrimento, ele realmente só é válido quando eu cresço com ele. E se eu estou reclamando, se eu estou me queixando, ele não está me ajudando a evoluir. Pelo contrário, eu tenho que observar se aquilo que eu preciso arrumar em mim está sendo arrumado. Porque é muito provável que quando eu consiga arrumar essas gavetas, eu olhe para aquela relação e a veja com outros olhos. E isso que acontece muitas vezes, eu noto isso na terapia, né? Sabe que terapeuta é mal visto, né? Os maridos nos odeiam, as esposas também. E é interessante isso às vezes, porque a gente termina levando uma fama de que vamos separar os casais. E eu sempre digo assim, não somos nós quem separamos. A questão é que no decorrer da terapia, a projeção inicial feita naquela relação precisa sair. Não só no decorrer de uma terapia, no decorrer da vida. Porque se depois de 20, 30 anos de casado, eu continuo vendo no meu marido o pai, né? Eu espero que ele me dê tudo o que meu pai não fez, ou continue fazendo por mim tudo o que meu pai fez,
tem algo muito errado, não com o casamento, mas comigo, que continua imatura. Então a projeção tem que sair, e assim que essa projeção sai, porque o processo de individuação está ali acontecendo, é possível que eu olhe para o meu companheiro ou para a minha companheira e diga assim, mas eu casei mesmo, por quê? Porque agora você é uma pessoa diferente. Daí a importância desse caminhar dos dois, a importância de que os dois estejam fazendo o seu processo e construindo a sua individualidade. Porque a cada dia, e aí nós saímos daquela famosa rotina do casamento, a cada dia somos uma pessoa diferente. E é, isso encanta dentro de uma relação, porque o outro é um outro conhecido e novo ao mesmo tempo. Né? A diferença não precisa ser, você chega, o marido chega em casa e está de peruca roxa. Né? Na verdade, é que você seja diferente, porque você está se aprimorando como pessoa. Então, Joana nos traz que um relacionamento conjugal, mesmo sem um vínculo matrimonial, porém responsável, une duas pessoas em uma, sem retirar os valores individuais de cada qual. Né? E essa é a grande riqueza da relação. Né? Não estamos falando das questões formais e legais, mas dessa disponibilidade, dessa disposição de encontrar o outro, de unir-se ao outro, de conhecer o outro, conhecer-se a partir do outro e ambos crescerem com essa construção. Eu lembro uma certa feita, eu conversava com uma senhora e ela dizia a mim assim, ah, você gosta de, ela chamava de casamento bom. E eu não sabia o que era casamento bom. Eu disse, o que é casamento bom? Ela disse, é uma sobremesa. Eu disse, mas eu nunca comi casamento bom, não sei o que é isso. E aí ela trouxe, né? E é o que a gente chama de manjar, aquele que é preto e branco, né? E aí eu perguntei para ela, por que casamento bom? Eu não conhecia com este nome. Ela disse, sabe por quê, minha filha? Olha só. Ele é preto, ela é branca. Os dois estão aqui unidos, mas eles não se misturam. E aí toda vez que eu vejo essa sobremesa agora, eu olho e digo assim, olha o casamento bom. Não se mistura. Mas os dois, e ela continuava, os dois juntos formam uma deliciosa sobremesa. E é essa justamente a proposta, né? É isso que Joana nos propõe. Que esse encontro não retira de mim os meus valores. Pelo contrário, deve aprimorar. Eu devo, a partir desse encontro, me tornar uma pessoa melhor. Daí a gente volta para aquela questão. Bem, se eu caso com uma pessoa que não cresceu comigo, porque eu não caso com meu irmão, né? Que teria, seria alguém que viveu comigo todas as experiências junto com o mesmo pai e a mesma mãe. Então, se eu caso com essa pessoa que às vezes teve uma cultura diferente, um acesso intelectual diferente e uma relação religiosa diferente muitas vezes, e nós nos unimos, não quer dizer que eu preciso perder o que eu já conquistei ou o que eu aprendi e aprendi na minha construção como pessoa. Mas agora nós vamos juntar isso. E eu vou ver, a partir daquela proposta que o outro traz para mim, aquilo que eu levo para o outro, o que vai surgir de terceira possibilidade, que não vai exigir que eu abandone as minhas e nem vai exigir dele que ele abandone as dele. Na psicologia junguiana, isso tem um nome chamado função transcendente. E o que é a função transcendente? A função transcendente ocorre da união de opostos, né? Daquilo que a gente chama do casamento, né, de opostos, que tem um nome interessante, que é a coniúntio. Então, a união da sombra com a luz vai formar uma terceira possibilidade, que é a função transcendente. Que na psique, isso funciona como um ponto de equilíbrio. Quando a gente diz assim, é preciso andar o caminho do meio que Buda nos propõe. O caminho do meio, para a psicologia analítica, seria comparado a essa função transcendente, essa terceira possibilidade, que não é nenhum extremo, nenhum outro extremo, mas um meio termo entre essas duas questões. E esse é o fruto do casamento. Essa é a função do casamento, que entre uma pessoa e outra possa surgir a terceira, que a terceira é esse que é parte do conjunto do casamento. Mas sem que a individualidade de um e a individualidade do outro deixem de existir. Então, o matrimônio representa um estágio de autodesenvolvimento do self, quando se reveste de respeito e consideração pelo cônjuge. São duas palavras que eu diria que fazem parte do pilar dessa relação. Respeito
e consideração, né? Eu acredito, e isso, claro, é uma opinião muito particular, que não existe nenhum relacionamento que possa realmente dar frutos e amadurecer se não existe respeito, né? A partir do momento que eu me sinto no direito de invadir o outro, né, de colocar para ele, dizendo ou fazendo coisas que eu não gostaria que ele fizesse comigo, essa relação tem uma rachadura. E muitas vezes essas rachaduras que aparecem nos relacionamentos são muito difíceis de serem reparadas. Por isso que a gente termina vendo muito na própria relação, né, do casamento, aquilo que a gente já estudou nos Gigantes da Alma, né? A raiva, o ressentimento, a mágoa. E muitas vezes os casais ficam unidos durante anos a fio, não mais pelos laços do afeto, mas muitas vezes pela mágoa, pelo ressentimento, que vai gerando ali toda uma relação, muitas vezes de vingança, de desamor e de autodesamor. Porque a partir do momento que eu escolho por castigar o outro dentro de uma relação, eu também estou me castigando dentro desse processo, né? Então, Joana vai chamando a atenção que essa

seu jeito de ser. E isso terminava sendo, para mim, em particular, muito divertido, né? Porque eu tenho as minhas manias, Cláudio tem as manias dele, e nunca a gente tentou tirar a mania um do outro, até porque ia dar um trabalho terrível, né? Principalmente comigo, eu não ia ceder tão fácil assim, perder as minhas manias de colocar as coisas em ordem. Eu digo ordem porque tudo eu arrumo em ordem alfabética, né? Então os livros são arrumados de ordem alfabética. Aí você chega lá em casa e você vê o lado da estante que fica perto da escrivaninha dele, os livros estão lá, arrumados, na ordem que ele usa. Você chega do outro lado, está lá tudo em ordem alfabética, em ordem de tamanho, de cor, de autor. Esse é o meu lado. Mas se ele precisa, de vez em quando, usar os livros que ficam mais próximos a mim, ele vai lá e tira. Aí eu, sem querer, olho. Aí eu faço, ai, tomara que ele bote no lugar de novo. E de vez em quando eu visito o lado dele, aí olho e faço, mas meu Deus, onde é que está o livro? E aí o que é que a gente escolhe? Eu, Cláudio, por favor, onde está o livro? Porque eu não estou conseguindo encontrar. Ele vai lá e me dá. E quando ele quer do outro lado, ele fala assim, o seu lado é mais fácil de achar, vai lá e pega. E pronto. Né? Então, é o respeito até nas mínimas coisas. Né? Considerar o outro. Considerar o outro, principalmente porque o outro é, assim como eu, um ser humano. Segundo, assim como eu, tem dificuldades. Né? E terceiro, assim como eu, tenho uma pretensão também de fazer o seu processo de individuação. Então, não me cabe atrapalhar o processo do outro. Né? Respeitar o silêncio, respeitar a raiva, respeitar, né, todas as dificuldades, mas também respeitar e, principalmente, aceitar o que o outro tem para me oferecer. Porque a gente reclama muito às vezes, mas o outro tem todas as suas questões positivas, suas qualidades, seus afetos, e muitas vezes eu rejeito. Então a relação também passa por um aprender a amar, como Joana também propõe. Né? Amar é um aprendizado e que também no casamento precisa acontecer. Não é porque casou que agora eu posso deixar de lado, porque eu já consegui casar, já não vou mais ficar para a titia, e agora a sociedade, né, já vai deixar de me perguntar sobre isso. Então, para fechar, Joana nos traz que quando o amor real suplantar os interesses imediatos do sexo e a necessidade do companheirismo e ternura sobrepujar as inquietações do desejo, o matrimônio se transformará em união ideal de corpos e de almas a serviço da vida. E essa é a função do casamento no sentido da nossa proposta de crescimento espiritual. Né? Veja que ela vai chamar atenção quando ele suplantar os interesses imediatos do sexo as necessidades do companheirismo e da ternura sobrepujarem as inquietações do desejo. E aí nós estamos falando que quando o casamento for buscado, né, quando o relacionamento for buscado e construído a partir das intenções do self, todas as questões do ego passam. Não vai ter mais nenhuma importância se o sabonete está de cabeça para baixo, de cabeça para cima, se a toalha está virada para a parede ou se não está. Porque isso são detalhes. Né? O casamento é muito maior do que isso. Né? A relação de troca com o outro, de respeito, de consideração, de amabilidade, é muito maior. E isso é o que vai me proporcionar um crescimento como pessoa e como espírito. E não se o sabonete vai estar ao contrário, ou se o bordado caiu, se... Isso são os detalhes que machucam e que incomodam a vaidade do ego, né? Porque são as nossas questões pessoais, são as questões da nossa gaveta que a gente insiste em deixar fechada e muitas vezes pede que o outro arrume por nós. E para fechar, eu gostaria só de deixar uma reflexão, né? Que casamento não é uma brincadeira de criança, né? Então não cabe dentro dessa relação que o ego esteja ainda com seus anseios narcisistas e infantis. Eu tenho que compreender que o outro é um ser humano, um adulto, e que eu também, como adulta, preciso me relacionar com o outro dessa mesma forma. Então, uma boa noite e até o nosso próximo encontro.

0: Olá, boa noite, amigos do momento Prece pela Vida. Sejam bem-vindos a esse nosso momento de oração, de encontro com Jesus, com o Pai amoroso, com a Virgem Santíssima, que nós possamos na noite de hoje estarmos unidos, nos envolvendo nessa energia abençoada que paira sobre todos nós, em todos os pontos em que estivermos. Lembrando a vocês nesse momento que quem quiser separar um copo de água ou uma garrafa de água para serem fluidificadas e recebermos os fluidos de amor que a espiritualidade traz para nós, sintam-se à vontade. E eu vou descrever as nossas telas para que possamos envolver a todos os amigos que estão conosco. No fundo, nós temos uma tela de um azul escuro, cheio de pontos brilhantes, representando estrelinhas que nos trazem muita paz. Do lado esquerdo estou eu, Idalésia, plantonista do SOS Preces, de Belo Horizonte. Eu sou uma mulher de pele clara, cabelos escuros à altura dos ombros, uso óculos, estou com uma blusa amarela, que é do SOS Preces, com a logo escrita em azul. Atrás de mim, eu tenho uma parede clara, uma janela e uma Bíblia. Do meu lado direito, do seu lado direito, nós temos a nossa amiga Tami. Ela é intérprete da língua de sinais. Tami é uma moça morena, ela está de blusa preta, para poder facilitar a leitura de sinais. Ela tem os cabelos cacheados à altura dos ombros e usa óculos. Atrás da nossa amiga Tami, nós temos uma cortina da cor cinza. E já na descrição das telas, nós vamos passar para a nossa leitura de hoje, que é do nosso livro novo que estamos trabalhando com ele, Episódios, né, do dia, de Joana de Ângeles, e é o capítulo 14, que se intitula Dividir com Amor. Eu vou fazer a leitura para que a gente possa refletir um pouco e em seguida faremos um comentário. A miséria socioeconômica que entulha as avenidas do mundo mistura-se a de natureza moral, que atulha os edifícios e residências de luxo como guetos da promiscuidade libertina. O que podes fazer parece-te quase sem sentido ou significação. Tão grande é o volume do problema. Apesar disso, não te escuses a auxiliar. Se não consegues ir à causa do problema, minimiza-lhe os efeitos, desde que não podes erradicar de um golpe a fome, a enfermidade, a ignorância. Contribui com a tua cota de amor, por mínima que seja. Sempre podes dividir o que possuis com aquele que nada tem. Quando repartes com amor, multiplicas a esperança, favorecendo a alegria. Menos tem aquele que se nega a doar algo. Afirma-se que esse gesto de amor gera paternalismo, promove o vício. Não têm razão os que assim informam. Muitos males e alguns crimes são abortados quando uma atitude de amor interrompe o passo do infeliz que padece fome, desespero e dor. Somente quem aprende a abrir a mão descerra o bolso, terminando por oferecer o coração. Faze o que esteja ao teu alcance e a vida fará o resto. Então, meus amigos, esse texto da Joana, ele é muito importante para nós, pois ele fala dessa tarefa de sermos instrumentos de Jesus para acolher, para auxiliar o próximo em sofrimento. Ela nos diz que a miséria socioeconômica está presente em todo mundo, em toda parte, misturando-se também à miséria moral, em que muitas pessoas não se ligam a esse tipo de exercício de uma reforma íntima e agravam ainda mais os problemas já existentes. E aí a gente pensa, nós que somos espíritas, que estamos seguindo o Evangelho, seguindo os conselhos de Jesus, nós nos perguntamos o que que nós podemos fazer diante de tantos problemas. Os problemas são volumosos, mas ela também nos aconselha que mesmo tudo isso acontecendo, tudo isso sendo o cenário atual do nosso orbe terrestre, nós não devemos desanimar. Desanimar de forma alguma. Se a gente não conseguir ir até o problema para poder destruir esse problema, que pelo menos nós tentemos minimizar os efeitos que esses problemas causam nas pessoas. A fome, a ignorância, as doenças, as epidemias, nós podemos, através da nossa cota de amor, através de nossa palavra carinhosa, amiga, respeitosa e fraterna, nós precisamos contribuir com esse amor, mesmo que seja uma cota pequena, não importa. O tamanho desta cota está diante daquilo que temos dentro de nós. E sempre, como a mentora Joana nos assevera, nós vamos dividir, nós podemos dividir o que nós temos com aquele companheiro que nada tem. E isso acontece muito, né? E quando nós repartimos com amor, nós vamos multiplicar a esperança e favorecer a alegria. Quando levamos o socorro para o nosso irmão, quando repartimos o amor, esse companheiro, ele vai se sentir abraçado. Ele vai sentir que alguém se preocupa e está junto a ele nesse grande momento de dificuldade pelo qual ele passa. E a Joana nos diz que há aqueles que afirmam que esse gesto, esse movimento de amor para com o irmão, ele vai gerar um paternalismo, ele vai promover o vício. As pessoas vão ficar viciadas por receberem auxílio e vão querer não fazer nada? Não é assim. Não é dessa forma que acontece. Não tem razão os que nos informam isso. E nós percebemos que muitas vezes, muitos males, muitos crimes e muitos suicídios são evitados com uma atitude de amor que um irmão tem pelo outro e interrompe um passo infeliz que esse companheiro, estando com fome, estando adoentado, estando em desespero, sente, ele vai receber uma luz, ele vai receber o amparo fraternal de um companheiro de jornada. Eu estava assistindo outro dia uma reportagem de uns voluntários que estavam levando comida, objetos de higiene para uma comunidade em Ibirité. E uma senhora foi chamada a dar, né, falar sobre aquele momento que ela estava recebendo aquele auxílio. Ela disse para o repórter: "Muito importante, companheira, esse movimento que eles estão fazendo, esses objetos materiais, esse alimento que eles estão trazendo para nós." Mas o que me sensibilizou muito hoje foi um senhor que que assentou na minha casa e conversou muito comigo. Ele acalmou meu coração. Ele me fez ver as coisas de uma forma diferente. Ele orou comigo. Ele me lembrou de uma coisa que há muito eu não fazia, que era uma prece. Então veja, companheiros, como é importante nós sabermos dessa nossa atuação diante do problema do mundo para auxiliar o outro, ouvir, escutar, dar uma palavra amiga, tudo com amor, dividindo esse amor que estamos aprendendo a trabalhar em nosso ser com os aconselhamentos de Jesus. E é para esses momentos em que nos encontramos com irmãos solitários, enfermos, tristes, é para esse momento que nós vamos dividir esse amor. E a Joana ainda fala no final que somente quem aprende a abrir a mão descerra o bolso, terminando por oferecer o coração. E o coração, ele vem cheio de amor. Ele vem cheio de um desejo de auxiliar e que aquele companheiro fique bem. Então, nós precisamos fazer tudo ao nosso alcance. Fazer o bem sem olhar a quem, porque o restante a vida vai fazer, a vida vai encaminhar. Mas que nós possamos dar o início para que esses companheiros em sofrimento sintam esperança, sintam que não estão sozinhos de forma alguma. E que por mais que esteja uma noite escura, trevas que tragam medo, o dia seguinte vai trazer o sol. E mesmo que traga chuva, esta chuva vai limpar todo o tempo, vai limpar todas as tristezas. Então, de qualquer maneira, o auxílio divino, a misericórdia divina, chega e alcança todos nós. E diante desta mensagem de Joana, de doarmos o nosso amor, doarmos o nosso melhor, eu convido para que todos nós possamos orar, possamos entrar em sintonia com o nosso Pai e pedirmos: Pai amado, nesse momento em que nossos corações estão juntos, vibrando uma energia de amor, de carinho, de fraternidade, pedimos ao Senhor que possamos sempre ter algo para doar ao nosso irmão sofredor, que possamos ter palavras amigas, possamos ter uma mão para oferecer-lhe e para auxiliá-lo a sair do momento difícil. Pedimos ao Mestre Jesus que nossos corações possam entender que sempre teremos algo a oferecer, que sempre poderemos tirar um irmão, um amigo, daquele movimento de sofrimento. Pedimos, Mestre Jesus, pelo nosso planeta Terra, que nesse momento tem tantos corações sofridos, tantas lágrimas para serem secadas, que eles possam vibrar nesta energia, nesse magnetismo que vibra conosco nesse momento e sintam o lenitivo para suas dores, para suas tristezas. Que em todos os lares, Mestre Jesus, chegue esse amor, chegue essa energia de luz e que cada coração, cada mente, substitua a negatividade pela positividade, pela coragem, pela fé, pela esperança, para que o nosso mundo, devagarinho, mas em caminho constante, possa alcançar a libertação desses movimentos tristes. Que a alegria se faça presente, que a serenidade se faça presente, que todos aqueles que se colocarem para o trabalho de auxiliar o próximo, sejam abençoados, sejam iluminados, orientados na forma de organizarem as tarefas. Abençoa-nos, Mestre Jesus, que a saúde física e espiritual possa ser presente em todos os nossos dias. Agradecemos a doutrina, agradecemos o Evangelho, Agradecemos aos nossos mentores, à Virgem Maria, a Deus Pai amoroso e a Ti, Mestre Jesus, que a cada dia nos fortalece e nos traz exemplos maiores da Tua presença. Sê conosco hoje, Jesus, em todos os momentos. Que assim seja, graças a Deus. E agradecemos também a todos que estão conosco, que nos ajudam a emitir essas vibrações, essas energias de amor, para podermos dividir com esses companheiros que aqui estão. E eu convido vocês que gostaram desta prece, que gostariam de estar sempre em oração, nós estaremos aqui no Prece pela Vida todos os dias, de domingo a domingo, às 18 horas da noite, para podermos orar e agradecer todas as bênçãos que recebemos. E para que também o nosso dia seja um dia de paz, de serenidade, de positividade, nós temos o programa que se inicia às 6 horas da manhã para o dia nascer feliz. E esse dia vai nascer feliz, vai caminhar feliz e vai chegar à noite para adormecer feliz. E nossos corações com a gratidão a todos que colaboram, a toda a espiritualidade maior que nos trazem muita luz. Agradecemos a todos, agradecemos a equipe que nos auxilia nessa transmissão, agradecemos a Tami que com tanto carinho está aí também, participando e auxiliando a todos. Boa noite e até amanhã, às 18 horas. Fiquem com Deus.
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as nossas saudações às amigas, aos amigos aqui presentes e a todos que nos acompanham pela TVCI. De onde será que surge a natureza humana? De onde surgem os impulsos, os nossos comportamentos, a forma de ser, a forma de agir para com a vida? Será que os filósofos, os pensadores, têm respostas aos tipos de comportamento que abrangem a criatura humana? É certo que de todos os tempos, alguns deles tentaram responder questões profundas a respeito da criatura humana. Tentaram verificar de onde surgiam as ideias, as formas, as coisas, para tentar de alguma forma trazer respostas às nossas indagações. Antes de Cristo, o filósofo Platão pensou num mundo de ideias. Esse mundo funcionaria como um campo onde haveriam, de certa maneira, todas as formas iniciais, os projetos. Seria como o pensamento divino moldando cada coisa. Então, se hoje, para dar um exemplo, nós vemos animais passeando como gatos, identificamos em cada um desses gatos elementos em comum e ali dizemos que se trata de um animal, o gato. Mas por trás desse animal, segundo a concepção platônica, haveria uma ideia, um projeto inicial modelando as formas por consequência. Assim também, de certa maneira, seria a criatura humana. Haveria, por certo, um molde humano trazendo e dando um elemento comum a cada um de nós, que estaria inscrito no mundo das ideias. E Justin Gardner, no livro O Mundo de Sofia, diz que Platão acreditava numa realidade autônoma por trás do mundo dos sentidos. A esta realidade, ele deu o nome de mundo das ideias. Nele estão as imagens padrão, as imagens primordiais, eternas e imutáveis que encontramos na natureza. Então, de certa forma, já vemos na filosofia essa busca por respostas da criatura humana. E nós continuamos a questionar. Mas será que cada um dos nossos comportamentos tem um padrão específico? Será que para direcionar os esforços humanos teríamos também esses impulsos da natureza? É o que passou a estudar Carl Gustav Jung, quando trata dos chamados arquétipos. Ele percebeu em seus pacientes e também na literatura que havia determinados temas comuns da vida humana. Por mais que tivéssemos e temos a nossa individualidade, determinadas trajetórias da vida humana parecem comuns a todas as pessoas. E estudando mais a fundo, ele verificou que esses mesmos temas se encontravam presentes nos mitos, nas lendas, nas fábulas, nos contos da antiguidade, retratando de certa forma o comportamento humano. E a esses padrões de comportamento humano, Jung iria denominar os arquétipos. A palavra não foi criada por Carl Gustav Jung. Ele a utilizou dos filósofos antigos também, mas ele desenvolveu a ideia a partir do comportamento psíquico. Ele aprofundou a ideia de arquétipo, trazendo para perto o padrão de comportamento da criatura humana. E dirá Joana de Ângeles em Vida, Desafios e Soluções. A palavra arquétipo se origina do grego arque, que significa o primeiro, etipon, que significa marca, cunho, modelo, sendo por isso mesmo as marcas ou modelos primordiais, iniciais, que constituem um arcabouço psicológico do indivíduo, facultando a identificação da criatura humana. Embora possa parecer simples essa descoberta, isso de certa maneira foi uma revolução.
Imaginemos os materialistas pensando que os seres humanos nasciam como se fossem uma folha em branco. Nasceríamos, como diziam, como se fôssemos uma tábula rasa, não tivéssemos nenhum tipo de conteúdo. Jung percebeu que não era assim. Ao nascermos, já trazíamos os conteúdos do inconsciente coletivo. Essas marcas primordiais, que significam o nosso arcabouço psicológico e dão uma constituição em comum a cada um de nós. Era por isso que ele percebia nos mitos, nas lendas, essas narrativas. No entanto, como faltava a Jung o elemento espiritual para perceber por que trazíamos informações do passado, ficou somente na ideia inicial, no projeto de aprofundar, sem que tenha efetivamente chegado às causas, às raízes de trazermos do passado nosso comportamento. Porque não poderíamos ter, não temos estrutura para tal, para ter informações de todos os períodos da humanidade vivenciados por todas as pessoas. O nosso inconsciente, por mais grandioso que seja, não teria capacidade de ter todas essas informações. Será que não se tratariam das informações das nossas próprias vidas, da nossa própria vivência enquanto espíritos imortais que somos, e fomos gravando a pouco e pouco essas informações que se traduzem em arquétipos? É o de certa forma o que traz Joana de Ângeles. Trazendo esse arcabouço inicial, ela diz que, de certa forma, saímos do pensamento divino. Somos criação divina. E esse impulso inicial da divindade é para que cada um de nós se torne pleno, que exerçamos a plenitude das nossas características. Por isso mesmo, temos um primeiro arquétipo, um arquétipo primordial, que é o self, que nos impulsiona à individuação. Então, quando verificarmos na literatura de Joana de Ângeles falar do arquétipo do self, esse self, ao mesmo tempo que ele é a totalidade do ser, ele é um impulso para a nossa plenitude. Não vemos isso no Livro dos Espíritos? Nos tornarmos almas puras, espíritos perfeitos, caminhar para a plenitude é o impulso inicial do self, que vai cumprindo a cada etapa a sua jornada e arquivando no inconsciente forças que dão impulso para que a nossa jornada se efetive. Jung irá dizer que os arquétipos são padrões herdados de comportamento. Assim como a nossa função biológico-fisiológica obedece a um padrão, e aí ele está falando nesse primeiro momento de instinto, porque o instinto está ligado ao corpo, o arquétipo, dirá Jung, é uma ordem biológica do nosso funcionamento mental. Então não é igual ao instinto, porque o instinto é orgânico e o arquétipo é psíquico. Funciona como uma energia impulsionadora. O instinto funciona tal qual uma fatalidade nos primeiros níveis da nossa evolução. Os arquétipos são tendências. É uma prontidão para atuar em determinados temas da vida. Às vezes nós vemos em jornais e nos chama a atenção relatos de pessoas que acharam crianças abandonadas. Recentemente foi divulgado um caso desses, onde um rapaz achou uma criança deixada no lixo. Qual é o nosso primeiro impulso ao escutar essa história? O que nós sentimos quando ouvimos esses relatos? E se fôssemos nós que achássemos uma criança abandonada, o que nós faríamos? Normalmente as pessoas ficam muito sensibilizadas, querem imediatamente acolher aquela criança, dar guarida, dar alimento. E até mesmo muitas pessoas são tocadas e querem adotar essas crianças. É porque nesse instante entra em ação o arquétipo materno.
um dos arquétipos mais fortes da criatura humana, esse impulso à maternidade, ao acolhimento, que faz parte não somente das mulheres, porque enquanto espíritos, não somos homem e mulher, somos espíritos, mas temos essa tendência ao acolhimento. Logicamente, quando encarnados na constituição feminina, esse aspecto muitas vezes é impulsionado. Trata-se da energia do arquétipo que impulsiona ao acolhimento, à amorosidade, à alimentação, à nutrição, a dar guarida àquele que necessita de cuidados. Por isso que uma criança inspira tanta magia às vezes, e é curioso às vezes notar quando saímos no shopping e verificamos quando se aproxima uma criança. As pessoas fazem aquelas caras de bobos, de abestalhados, um pouco no bom sentido, e dão risadas, dão sorrisos, se tornam ingênuas, trazem à tona um aspecto que faz parte da natureza humana, mas que está escondido muitas vezes por trás da persona. E damos sorrisos, chamamos de meu benzinho, apertamos a bochecha da criança, muitas vezes motivados por esse impulso, que é um impulso de acolhimento da alma humana. E não nos damos conta que é a força do arquétipo nos impulsionando. Mas o arquétipo, ele não traz uma vivência específica para cada pessoa. Ele traz uma tendência. As vivências vão se tornando experiências que ficam arquivadas inicialmente em nosso inconsciente pessoal e ficam muitas vezes no campo dos complexos. Mas como vimos, os complexos estão atrelados, ligados aos arquétipos. E é nisso que a nossa vivência muitas vezes entra em conflito. Quando determinados temas da vida são acionados no campo da consciência, se eu não tenho ego estruturado para tal, vivo uma vida conflituosa. Quantas pessoas têm conflitos, ou porque não podem ser mães biológicas, ou porque exercem isso em tal intensidade na vida, que aquele arquétipo parece ser o único. E não sei se vocês já viram aquelas pessoas que querem ser mãe de todos. É a grande mãe, a mãezona. Mas podemos funcionar movidos apenas por uma energia da vida? Não, nosso processo de desenvolvimento deve ser desenvolver todas as partes. Por isso que temos que vivenciar também essas forças arquetípicas de forma equilibrada em nossa natureza. E Joana de Ângeles vem e complementa. O processo de reencarnação explica a presença dos arquétipos no ser humano, porque ele é herdeiro das suas próprias realizações através dos tempos, adquirindo em cada etapa valores e conhecimentos que permanecem armazenados nos refolhos do ser eterno que é. Então, logicamente, quando estávamos tratando da questão da maternidade, eu viverei a maternidade impulsionado pela força arquetípica que traz consigo as experiências do passado. Traz consigo as minhas próprias experiências espirituais vivenciadas nesse campo. Por isso que nós podemos nos conhecer e devemos impulsionar o autoconhecimento a partir desse processo. Como eu vivencio essas forças arquetípicas iniciais? Como eu vivencio a força da paternidade, da maternidade? Como lido com o meu processo de individuação, com a minha jornada heróica, a jornada na qual devo proceder à busca da minha própria identidade? Ou seja, como as forças arquetípicas encontram um campo da consciência, preparado ou despreparado para a jornada? Eu vivo conflitos nesse eixo entre o self, que é a totalidade, e o ego, que é o campo da consciência, ou as forças da minha própria natureza espiritual fluem de maneira tranquila, de maneira serena? É a partir dos conflitos que nós podemos verificar aonde esses impulsos vão encontrando resistência e trabalhar nessa resistência para perceber que isso faz parte da minha própria bagagem.
Isso Jung não conseguia perceber porque ele não tinha consigo a percepção da reencarnação, que esclarece porque determinados temas da vida vão ficando mais densos, vão ficando mais complexos por conta de não termos liberado no passado, por conta de não termos entrado em sintonia com o equilíbrio no passado, e a nossa vida chama atenção para determinados temas. E é interessante como a própria questão arquetípica vai sendo trabalhada nos contos infantis. Hoje eu estava olhando alguns desses contos e percebi elementos incomuns em alguns deles. Por exemplo, se trouxermos à tona a história da Branca de Neve, da Cinderela, da Gata Borralheira e de alguns desses contos, como verificamos ali o tema da jornada feminina, onde aparece a madrasta má, onde aparece a bruxa, onde aparece o sono. Você vê que Branca de Neve e também a outra, que agora não me recordo, se me recordarem, por favor, tragam a Bela Adormecida. Muito bem. A Branca de Neve e a Bela Adormecida passam por esse processo como se fosse a consciência de sono e são despertas pelo beijo do príncipe. Olha que coisa mais romântica, profunda. E hoje as mulheres saem atrás do príncipe encantado e dizem que só encontram sapos. Como disse uma amiga minha, uma conhecida, ela disse: olha, eu acho que esses arquétipos estão ao contrário. Porque antes, a princesa, ela beijava o sapo e ele virava príncipe. Hoje a gente beija o príncipe e daqui a uns momentos ele vira sapo. E o pior é que nós nos casamos com o sapo, ficamos com o sapo a vida inteira. E eu chamava a atenção, depois de sorrir, lógico, falava: talvez não sejam os arquétipos que estejam ao contrário. É porque nós não costumamos elaborar os nossos sapos, as nossas dificuldades, os nossos conflitos, e queremos uma coisa pronta. Queremos um outro mágico que surja e resolva toda a situação da nossa vida. Mas como o outro mágico não aparece num passe de mágicas, cada um tem que cumprir a sua própria jornada. Cada um tem que sair do estado de sono. Olha a Bela Adormecida e a Branca de Neve em sono. Cada um tem que ser desperto e olha o símbolo do beijo. O beijo é a união. O beijo é a comunhão que eu faço com outro aspecto. No caso, traz o exemplo da polaridade masculino e feminino que se unem, como se fossem opostos. Consciente e inconsciente em união, que trazem o processo do despertar. E nós vemos que as crianças começam, desde muito cedo, a participar dessas tendências arquetípicas. Mas conto teria graça se não aparecesse a bruxa, se não aparecesse o lobo mau, se não aparecesse esses elementos que personificam a sombra densa? É a parte que a criança mais gosta. Quando fala do lobo mau, do bicho papão, e nós vemos que até canções infantis trazem esse retrato e às vezes ficamos até espantados. Nossa, cantam isso para as crianças? Né? Que o bicho papão, que o lobo mau vai aparecer. É uma forma também da criança aprender a lidar com a própria sombra, com sua sombra densa. E você vê como isso aparece constantemente, esse arquétipo representativo do desconhecido, que nós chamamos de mal, mas em essência não é mal, é uma energia. Enquanto energia deve ser canalizada para o nosso processo de crescimento. A distorção na consciência é que transforma as coisas em má. Eu vivenciar uma questão de forma destrutiva é que essa questão passa a ser sombria. Não a sua energia em si mesma, mas é a força da consciência que não se encontra ainda devidamente estruturada para lidar com essas tendências arquetípicas. E foi sendo escrita no self, através da longa jornada molecular, guiada pelo psiquismo superior, nela existente, em forma de princípio espiritual, toda a trajetória a percorrer, com infinitas possibilidades de crescimento e transcendência. E quando Joana traz esse conceito
ela fala um pouco dessa centelha divina em nós que nos impulsiona à autodescoberta. Isso vai sendo esculpido no self, como se nesse ser bruto que somos existisse uma força que traz também o próprio divino a ser desenvolvido. Certa feita, um estudioso, depois de se maravilhar com uma escultura de Michelangelo, chegou a ele e perguntou, depois de ver a obra Davi e ficar abismado com a beleza de Davi, ele perguntou, mas como é que você conseguiu fazer isso? Como é que você conseguiu transformar essa pedra bruta nessa beleza de arte? E Michelangelo olhou para ele e disse, mas engraçado, é porque quando eu olhei para a pedra, eu vi que ali já existia Davi. Só fiz tirar os excessos. De certa forma, é o que acontece em nossa natureza. Existe também a força e a beleza de um Davi, de uma escultura belíssima, mas porque muitas vezes nos negamos ao trabalho de tirar da pedra bruta esses excessos que fazem parte da nossa natureza, achamos que talvez a obra não seja tão bela assim. Talvez a minha natureza não seja efetivamente divina e não reconhecemos esse arquétipo divino em nós. Um dos nomes que Jung vai chamar o self, que é o arquétipo da totalidade, ele chama de Imago Dei, a palavra que quer dizer uma imagem de Deus. Nós temos uma imagem divina, uma imagem de Deus dentro de nós. E de certa forma, de uma forma simbólica, a própria Bíblia traz isso. Somos o reflexo de Deus, da imagem de Deus, criados à sua semelhança. É certo que não somos o Deus em sua totalidade, isso seria impossível. Mas temos um Deus interno que nos impulsiona também a essa perfeição relativa. E esse impulso é direcionado através do self, que em toda a sua jornada vai esculpindo, trabalhando esses caracteres para trazer à tona também a beleza da obra que nós somos. Muitas vezes, esses arquétipos surgem nos sonhos como imagens pré-existentes, liberando-se do inconsciente. No entanto, nem todos os símbolos são procedentes dos arquétipos, porque podem ter origem na própria energia do indivíduo, nas suas atuais fixações, conflitos. O arquétipo, ele traz a tendência. E muitas vezes nos sonhos aparecem conteúdos e as chamadas imagens arquetípicas. Mas nem todas as imagens que aparecem nos sonhos representam esses arquétipos. Como é muito natural, às vezes vamos dormir com uma preocupação imensa em determinados temas da vida humana. E isso permeia também o nosso estado onírico. Os sonhos trazem à tona conteúdos do nosso inconsciente pessoal, conteúdos que estão muito próximos ao campo da consciência e algumas vezes também conteúdos arquetípicos. Se a minha vida é uma imensa preocupação, se eu ando numa carga de ansiedade tremenda, se eu não lido de forma saudável com os desejos, com os impulsos, e canalizo de forma puramente instintiva, é natural que esses elementos permeiem predominantemente os meus sonhos. Mas à medida que eu entro em contato com forças profundas da minha natureza, certos elementos arquetípicos vão sendo liberados. E eu posso trabalhar esses temas também. Então é comum, no consultório terapêutico, verificarmos sonhos mitológicos. As pessoas sonham, às vezes, como aconteceu com uma paciente, que sonhou que estava sendo sugada pela terra. Olha, eu me via num campo e de repente a terra se abria e eu era sugada para dentro da terra. E quando olhamos o mito de Deméter, Perséfone, é assim que acontece com a própria Perséfone, porque ela sai para os campos para pegar a flor de Narciso e de repente a terra se abre e ela é levada por Hades, o rei dos campos dos mortos, da terra dos mortos,
é levada para ficar lá com ele, no inconsciente profundo, de maneira simbólica, porque a profundeza da terra simboliza o inconsciente. Então, esses sonhos que alguns pacientes retratam, trazem um tema arquetípico, que é o mergulho no inconsciente. Ou então as pessoas sonham adentrando-se numa piscina, às vezes uma piscina muito tumultuada, um rio, e de certa forma também significa um mergulho no inconsciente profundo. Quando lidamos com as águas turvas, as correntezas fortes da nossa própria natureza, ali é um encontro com a sombra, um encontro com o desconhecido que cada um de nós tem que fazer. É a jornada de encontro consigo mesmo. E Joana de Ângeles, ela dá um exemplo. Ela diz que se um indivíduo tem um sonho com um demônio, não significaria necessariamente que estivesse em contato com ele, mas com o arquétipo símbolo do mal que existe no inconsciente de todos os povos desde a sua origem e permanece através dos milênios. Olha um símbolo forte também que Joana de Ângeles apresenta, que é sonhar com forças demoníacas. E a pessoa diz e fica assustada de ter sonhado com assombração, de ter tido um pesadelo, e acha que seria talvez uma entidade espiritual, ou o próprio demônio, se acredita nessa força do mal. Não se trata necessariamente disso. Se trata, às vezes, desse impulso arquetípico para o mal que aparece como força na consciência. E aí eu tenho que questionar como estou lidando com o mal que existe em mim. Porque costumamos identificar muito fácil o mal que existe no outro, o mal que existe ao lado, o mal que existe no governo, o mal que existe na sociedade. Mas como esse mal que existe fora existe porque cada um de nós não trabalhou a própria natureza, eu preciso me questionar sobre esse encontro arquetípico com as forças do mal que habitam ainda em mim. Quando dizemos mal, não é que a força em si mesma seja mal. Mal é porque o seu direcionamento está sendo destrutivo para mim, para as pessoas que me cercam, para a sociedade como um todo. E eu preciso estruturar essa força para que ela se situe no campo da individuação, no campo do bem, no sentido de construir, no sentido de agregar. Então não se assustem quando sonharem com essas forças denominadas forças do mal. Perguntem a vocês, perguntemos a nós mesmos, o que ainda existe de mal em mim? Que tipo de energia destrutiva eu tenho que trabalhar em mim para que se transforme num bem? É dessa forma que nós fazemos a ponte com o nosso inconsciente profundo e vamos trabalhando todas essas tendências que fazem parte do nosso psiquismo profundo. E na condição de psicoterapeuta excepcional, Jesus utilizou-se dos símbolos, nobres arquétipos da época, a fim de imortalizar as suas propostas de saúde e bem-estar. Por que será que hoje, passados 2000 anos, as propostas de Jesus continuam válidas? Como é que será que alguém consegue, como ele conseguiu, entender a natureza humana tão a fundo, a ponto de nós lermos hoje páginas e ensinamentos do Evangelho e ali encontrarmos respostas para os nossos próprios conflitos? Somente alguém que conhecesse a fundo os arquétipos humanos. Somente alguém que conhecesse e conhece a alma humana como se estivesse revelada a própria luz da consciência. E conhecedor da alma humana, porque já havia cumprido o próprio trajeto de individuação, a trajetória heróica, ele sabia como ninguém desvelar o comportamento humano. E há 2000 anos já se antecipava a conflitos que nós continuamos vivendo. Por que andais ansiosos quanto ao que comer, ao que vestir? E aí trazia adiante um comportamento da criatura humana de se

Gosto é desses, esses que são bons. Porque aí a gente tenta buscar onde é que está o pé, onde é que está a cabeça. E mesmo não entendendo por completo, porque é difícil esgotar a força de um símbolo, à medida que nós direcionamos um olhar atento, o ego vai se apercebendo de determinadas questões que o auxiliam na jornada. O simples fato, às vezes, de lembrar de um sonho pode me fazer prestar atenção qual é o padrão arquetípico que eu estou repetindo, que está vindo para próximo da consciência e eu não estou me dando conta, mesmo que não perceba o sonho por completo. Qual é a mensagem, de uma forma geral, que esse sonho quer me trazer? E se estivermos atentos, vamos percebendo determinados temas, muitas vezes repetidos. O inconsciente quer chamar a atenção, o self quer chamar a atenção, mas precisamos estar atentos, vigiar, já dizia Jesus. Vigiar é perceber o que acontece nesse campo da consciência, para que entre cada vez mais em sintonia com o inconsciente. Na parábola do filho pródigo, os arquétipos do bem e do mal, da sombra densa e suave, do ego e do self, conflitam-se, enfrentando-se. Jesus, ao narrar a parábola que ficou conhecida como a parábola do filho pródigo, não falava somente da ingratidão dos filhos que abandonam os pais, mas falava de uma jornada necessária a cada um de nós, que é conquistar a nossa própria essência. Partir para um país distante, muitas vezes significa enfrentar os desafios da vida, recolher aquela energia divina e começar a participar também dos embates existenciais. E nós vemos quanta dificuldade têm as pessoas hoje em dia de proceder à própria jornada. Quantos filhos que não conseguem sair de casa porque estão presos nessa jornada arquetípica. E vão passando o tempo, muitas vezes encontram desculpas: ah, é porque eu tenho que cuidar do meu pai, tenho que cuidar da minha mãe. Mas vem cá, você não tem que cumprir também a sua tarefa? Isso não significa abandonar o pai ou a mãe no sentido de amá-los menos, mas de fazer a tarefa que a cada um cumpre, que é sair da dependência, que se torna algo doentio, e construir a própria autonomia. E hoje nós vemos como isso é necessário. Eu atendo jovens e percebo a dificuldade, às vezes, deles perceberem o momento de empreender essa jornada, de utilizarem os próprios recursos. E vejo também quantos pais e mães têm dificuldade de libertar seus filhos. E aí ficam presos como se fosse uma simbiose emocional e psíquica que nós chamamos de amor, chamamos de cuidado, mas que na maioria das vezes se tratam de conflitos, dificuldades íntimas de lidar com essa jornada heróica, de partir para um país distante. Porque todos nós temos que partir. Não é mudar de país, sair do Brasil e morar em outro lugar, mas sair daquele conteúdo do coletivo, e muitas vezes a família funciona como esse coletivo que aprisiona, para criar e entrar em contato com a minha individualidade, com a minha identidade, o que é diferente de ser individualista. Não falamos de egoísmo, falamos de altruísmo no sentido mais pleno. Falamos de busca da identidade profunda para que eu possa ser eu mesmo, com os meus valores, com as minhas questões, com a minha identidade profunda que proporciona participar dessa jornada de uma forma saudável. A viagem para longe, prossegue Joana de Ângeles, é uma busca arquetípica do heroísmo, de conquista do desconhecido, de infinito. E já diria Carl Gustav Jung: o homem deve conectar-se a uma questão infinita, que significa nada mais, nada menos que o infinito de si mesmo, que são as inúmeras potencialidades que se encontram adormecidas, mas que por falta de um impulso na jornada, nós ficamos presos. Quais são as questões que me prendem ainda? São as questões do trabalho? São as questões sociais?
são as questões do relacionamento.

momento? Onde a minha jornada deve se iniciar? Saindo do coletivo, encontrando a individualidade em mim mesmo. Encontrando o divino que eu sou, para poder lidar com essa jornada de forma responsável. Mesmo que advenham conflitos, como veio para o filho pródigo, porque ele viveu a crise. O país onde ele se encontrava começou a ter carência. E ele se recordou do pai dele. Só que essa jornada de retorno já era sob uma nova condição, porque já havia consciência. E é isso que nós devemos buscar. A força da consciência, o desenvolvimento da consciência. É isso que esses impulsos arquetípicos querem nos trazer de mensagem, de lição. Conhecer cada vez mais os conteúdos que fazem parte da natureza humana, das forças que fazem parte de cada um de nós, mas conhecer também mais a fundo a minha individualidade. Certo, todos nós temos tendências arquetípicas que nos identificam, mas onde se encontra a minha identidade nisso tudo? Eu tenho que desenvolver o arquétipo da maternidade, da paternidade, mas isso significa simplesmente ser pai ou mãe biológico? Eu tenho que desenvolver o arquétipo do herói em mim, mas a minha jornada vai ser igual à jornada de outra pessoa? Cada um tem as suas próprias experiências. Cada um, através das encarnações, vai trazendo no arcabouço psicológico essa herança que deve ser trabalhada, que deve ser sintonizada, que deve ser harmonizada em si mesmo. As roupas limpas e novas, o novilho nutrido para a festa, são formidáveis arquétipos que se encontram em todos os mitos, particularmente no panteão grego, quando os deuses comungavam com os homens e banqueteavam-se. Olha a sabedoria de Jesus ao propor esses arquétipos, trazendo conteúdos conhecidos como esse banquete dos deuses. No mito de Prometeu encontramos também os deuses se banqueteando com os humanos, escolhendo as partes do alimento às quais iriam se servir. E esse encontro entre os deuses e o homem não significa o politeísmo, a existência de muitos deuses, mas que em nosso próprio inconsciente, na condição de arquétipo, encontramos essas tendências. Esses arquétipos desejam sintonizar-se com o campo da consciência. E no final dessa parábola, o pai promove o quê? O encontro entre o filho que ficou, que pode simbolizar de alguma forma a sombra, aquele que não faz a jornada, aquela parte nossa esquecida, não vivida, reprimida, e o filho que prosseguiu a jornada, que foi ao país distante e que tem que se encontrar com seu irmão. E o pai simbolizaria esse todo, a força arquetípica primordial, o self. De que forma lidamos com os nossos impulsos? De que forma lidamos com as nossas tendências arquetípicas? Quando vivemos determinados temas comuns da vida, de que forma eles nos influenciam? Vivenciando isso, poderemos nos encontrar um pouco mais a fundo com os chamados arquétipos, que são tendências. É difícil, às vezes, compreendermos a totalidade do alcance psicológico do arquétipo, porque só vemos os arquétipos através dos símbolos. Não vemos o arquétipo impresso em totalidade. Vemos parte. Mas quando formos juntando as partes, como um grande espelho que se quebra, aos poucos vamos juntando a nossa própria natureza e lidando com esse tema, tão trabalhado na filosofia e que Platão já chamava atenção através do mundo das ideias, onde trazia a concepção original. E esse arquétipo, primeira marca, temos que trazer à tona que o primeiro arquétipo é o arquétipo divino em nós, o self. E quando conseguirmos sintonizar a nossa natureza, a nossa consciência, a esse arquétipo divino, estaremos empreendendo a nossa jornada heróica que nos impulsiona ao autoencontro, ao encontro de si mesmo.
Então hoje ficamos por aqui nas nossas reflexões, aguardando até o nosso próximo encontro.

Prosseguindo com o nosso estudo reflexivo sistêmico das obras de Allan Kardec do Evangelho de Jesus, trabalhando do nosso módulo 1, a presença amorosa de Deus em nossas vidas, o sexto encontro, o significado de amar a Deus de toda a nossa alma. O objetivo é refletir sobre o significado de amar a Deus de toda a nossa alma, vivenciando em nossas vidas o significado de sua presença amorosa. Vamos meditar sobre o amor a Deus de toda a alma, fechando os olhos, entre em contato com você mesmo em essência, buscando sentir Deus dentro de si, como você o sente. Qual o seu nível de vivência da presença de Deus em sua vida? Você tem dificuldades em entrar em contato com Deus no cotidiano de sua vida ou não? Caso tenha, quais são as dificuldades? Deixe fluir os seus pensamentos e sentimentos, evitando qualquer mascaramento num processo de auto-engano. Seja verdadeiro, verdadeira com você, analisando-se com autenticidade.

lentamente vamos retornando ao estado de vigília para as nossas reflexões. Amar a Deus de toda a alma é a dimensão do vivenciar, conquistada pelos exercícios diários na própria vida do que se sabe e sente, de modo a se desenvolver gradativamente, de forma relativa, os atributos divinos em nós mesmos, objetivo primordial de nossas vidas. Então, quando Jesus se reporta que nós somos convidados a amar a Deus de todo o coração, de todo o entendimento e de toda a nossa alma. Então, nós temos no coração o símbolo do sentimento. De todo entendimento é o símbolo do pensamento. E de toda a alma, na amplitude de nosso ser, é a dimensão do vivenciar plenamente a partir daquilo que se sabe, que se pensa e daquilo que se sente em nossas vidas. Quando a pessoa entra nessa dimensão do amar a Deus de toda a alma, ela se movimenta plenamente na tríade: saber, sentir, vivenciar o tempo todo, formando um triângulo perfeito: saber, sentir e vivenciar. Duas dimensões horizontais e uma vertical, em que nós amamos a Deus de todo entendimento, de todo o coração e de toda a alma. E aí nós lembramos da questão 115 do Livro dos Espíritos, quando Kardec pergunta: dos espíritos, uns terão sido criados bons e outros maus? Deus criou todos os espíritos simples e ignorantes, isto é, sem saber. A cada um deu determinada missão com o fim de esclarecê-los e de os fazer chegar progressivamente à perfeição, pelo conhecimento da verdade, para aproximá-los de si. Nesta perfeição é que eles encontram a pura e eterna felicidade. Então vejamos que a resposta que os benfeitores espirituais deram a Allan Kardec, ela tem a ver exatamente com essa questão da vivenciação plena de Deus em nossas vidas. A partir do saber e do sentir, vivenciar plenamente essa aproximação de nós, criatura, com o Criador da vida. Então, a nossa grande missão qual é? É exatamente de chegar progressivamente à perfeição. Isso só é possível a partir do momento em que nós exercitamos o saber, que é o que os benfeitores colocam aqui como conhecimento da verdade. O conhecimento da verdade, ele começa no nível da reflexão daquilo que se sabe, para que a verdade gradualmente seja internalizada. Então, é um conhecimento no nível mais profundo: conhecer, sentir e vivenciar. A partir do momento que nós fazemos esse trabalho interior, nós estaremos nos aproximando de Deus. De que forma? Desenvolvendo os atributos dele em nossas vidas. Então, quando Jesus recomenda que nós temos esse compromisso consciencial de amar a Deus de todo entendimento, de todo o coração e de toda a nossa alma, e ao próximo como nós mesmos, todo o processo começa no si mesmo. O espírito resolve por buscar a sua felicidade. E como ele resolve por buscar a sua felicidade, ele vai fazendo todo esse processo
de integrar todo o conhecimento da vida dentro de si mesmo para conquistar gradualmente, primeiro, uma felicidade relativa e, posteriormente, a pura e eterna felicidade quando nós nos tornamos espíritos crísticos. Então, é o compromisso que nós trazemos na nossa consciência. Na continuidade da questão 115, da resposta da questão 115, nós vemos bem isso. É uma missão, é uma tarefa que nós trazemos gravada na nossa consciência. Vejamos aqui. Passando pelas provas que Deus lhes impõe, é que os espíritos adquirem aquele conhecimento. Uns aceitam submisso a essas provas e chegam mais depressa à meta que lhes foi assinada. Outros só suportam murmurando e, pela falta em que desse modo incorrem, permanecem afastados da perfeição e da prometida felicidade. Então é uma meta que nós trazemos assinada na nossa própria consciência. Então, quando Jesus vem e nos ensina que é fundamental amar a Deus nessas três dimensões, do saber, do sentir e do vivenciar, ele está nos convidando a esse conhecimento profundo. Para sentirmos Deus, para sabermos a sua existência, raciocínio, para sentirmos em nossos corações e, consequentemente, a partir do sentimento, vivenciar plenamente a presença dele em nossas vidas. Então, essa meta que nós trazemos assinada na nossa consciência vai gradualmente fazer com que nós nos aproximemos de Deus. Como os benfeitores dizem, nós podemos nos submeter a essa missão ou nos insurgir contra ela. Quando nós nos submetemos, o que vai acontecer? Nós vamos chegar mais rápido à pura e eterna felicidade. Significa o quê? Que nós já podemos sentir a felicidade relativa de estarmos buscando a pura e eterna felicidade. Se nós murmuramos, nos insurgimos contra essa meta que trazemos dentro da nossa consciência, nós vamos permanecer, como eles dizem aqui, afastados da perfeição e da prometida felicidade. Em vez da felicidade relativa, até chegar na felicidade plena, o espírito entra em sofrimento. E se ele entra em sofrimento, cedo ou tarde ele vai cansar de sofrer. Ao cansar de sofrer, ele vai buscar. Porque não é possível fazer com que essa meta deixe de existir em nós mesmos. Porque é uma meta consciencial que Deus nos colocou quando nos criou, ele já colocou essa meta na nossa consciência. Então, o que está referindo aqui na questão 115 não diz respeito a uma existência, exatamente. Ele diz respeito à existência do espírito imortal, num processo de evolução que vai passar por várias existências sucessivas até chegar à pura e eterna felicidade. Mas é uma meta que trazemos gravada dentro de nós. E quanto mais cedo nós despertarmos consciencialmente para desenvolvê-la, para nos aproximarmos de Deus, melhor para nós. Então, a presença amorosa de Deus em nossas vidas, nós podemos dizer que ele já está em nossas vidas dentro da consciência nessa meta. Quando o Criador cria o princípio inteligente, ele já coloca essa meta na sua, naquele protótipo de consciência que, quando chegar no reino ominal, ele vai desenvolver por ele mesmo, pelo uso do seu livre-arbítrio.
Então há essa meta e gradualmente o espírito conecta com essa meta e faz de livre, espontânea vontade, ele vai trabalhar pela efetivação dessa meta trazida na consciência. Enquanto ele fica, ele se insurgir, ele sofre. Na hora que ele se submete, ele começa já a sentir a felicidade futura. A felicidade futura é plena. A felicidade do agora é relativa. Mas já começa a sentir essa felicidade, né? Se quando nós estamos no mundo espiritual e nós estabelecemos os nossos contratos espirituais, aquilo que vamos realizar no mundo físico, tem a ver com essa meta original? Sim, exatamente. Porque essa é a meta maior, nos aproximar de Deus, desenvolvendo os seus atributos dentro de nós. Dentro dessa meta maior, existem uma série de degraus, utilizando uma metáfora, como se essa meta estivesse no topo de uma escadaria enorme. Cada degrau são as metas intermediárias para chegar nessa meta maior. Então nós vamos realizando na vida do corpo, fora do corpo, todo um trabalho interior de buscar a meta assinada na nossa consciência, nos aproximarmos de Deus. Isso é feito pelo desenvolvimento das virtudes, que nós vamos desenvolvendo, trabalhando em função de trazer os atributos de Deus para dentro das nossas vidas. Quando o espírito chega na perfeição relativa, essa meta deixa de ter utilidade, na verdade ela foi alcançada. Então é uma meta até nos tornarmos espíritos puros. A partir do instante que nos tornamos espíritos puros, ela toma uma outra dimensão que nós nem temos como entender. Aí é a unidade com o Criador, que quando Jesus fala eu e o Pai somos um, é uma meta do Espírito Crístico cada vez mais ser uno com o Criador, intensificando essa unidade. Por enquanto, no nosso nível evolutivo, é nos aproximarmos dele por essa meta que trazemos na nossa consciência. Então, refletindo, qual o sentido dessa missão exarada na resposta da questão 115? É o que nós acabamos de refletir, adiantamos um pouco. Quais as virtudes necessárias para que possamos aceitar submissos à meta que está assinada em nossa consciência? Exatamente, humildade e mansidão. Mansidão, e além da a humildade e mansidão, obediência e resignação. Por quê? Por que, que são essas três virtudes as mais significativas? Porque representa a submissão. Quando nós nos insurgimos, nós estamos agindo com rebeldia, orgulho, desobediência, né, e uma resistência à meta. Se a meta é a pura e eterna felicidade, nós estamos resistindo à nossa própria felicidade. Quando nós queremos fazer valer o nosso ego, a nossa vontade, e não a vontade de Deus, como ensina Jesus. Quando nós nos resignamos e nos submetemos à vontade de Deus, gradualmente nós vamos em direção à felicidade. E no Evangelho, segundo o Espiritismo, fala que o orgulho nos afasta de Deus e a humildade nos aproxima dele. Exatamente isso. Porque o orgulho faz com que o nosso ego se insufle, e nós queremos fazer que prevaleça a nossa vontade em detrimento da vontade divina. Então aí nós nos afastamos de Deus. Deus nunca se afasta de nós, mas nós nos afastamos dele. Então consciencialmente nós ficamos afastados energeticamente, porque essa comunhão maior acaba não acontecendo. A pergunta se é a partir desses três níveis que nós nos aproximamos, sim. A superação da ignorância do não saber,
do não sentir e do não vivenciar o amor a Deus plenamente em nós. Então nós temos o saber é o primeiro passo, o sentir é o segundo passo e o vivenciar é o terceiro, que complementa todos os demais e fecha os dois anteriores, né? A questão número 10 do Livro dos Espíritos, Kardec pergunta: pode o homem compreender a natureza íntima de Deus? E aí? Lembro da resposta? A natureza íntima, não, né? Não é possível. Então vejamos o que nos vem. Não, falta-lhe para isso o sentido. Não temos como entender Deus na sua intimidade, só o Espírito Crístico é capaz de fazer isso. Será dado um dia ao homem compreender o mistério da divindade? Kardec pergunta na questão número 11. E aí, será dado um dia nós compreendermos? Sim, né? Quando nós nos tornarmos espíritos crísticos. Quando não mais tiver o espírito obscurecido pela matéria. Então, quando, pela sua perfeição, se houver aproximado de Deus, ele o verá e compreenderá. Então, o espírito crístico, ele chega nessa fase de ser uno com o Pai, com Deus, e aí ele o compreende plenamente. Como acontece essa aproximação de Deus, que é a meta que está assinada em nossas consciências? Desenvolvendo as virtudes do coração, né? Então vejamos aqui em Mateus capítulo 5, versículo 48, Jesus dá a dica: sede vós, pois, perfeitos como é perfeito o vosso Pai que está nos céus. Então que perfeição é essa que Jesus estava falando? Exatamente o que vocês colocaram, o desenvolvimento das virtudes. É claro que não é uma perfeição idêntica, igual à do Pai. Porque Jesus estava falando isso para pessoas que não entendiam nem muito bem o significado de Deus. Então ele colocou como uma referência. Isso Kardec faz até um comentário em Evangelho segundo o Espiritismo. O que é possível para nós é uma perfeição relativa. Então, desenvolver os atributos divinos em nós, através das virtudes, que vão ser trabalhadas de forma relativa em nossas vidas. Em o Evangelho, capítulo 17, item 2, Kardec diz: pois que Deus possui a perfeição infinita em todas as coisas, esta proposição, sede perfeitos como perfeito é vosso Pai Celestial, tomado ao pé da letra, pressuporia a possibilidade de atingir-se a perfeição absoluta. Se a criatura fosse dado ser tão perfeita quanto o Criador, tornar-se-ia ela igual a este, o que é inadmissível. Mas os homens a quem Jesus falava não compreenderiam essa nuance, pelo que ele se limitou a lhes apresentar um modelo e a dizer-lhes que se esforçassem pelo alcançar. Aquelas palavras, portanto, devem entender-se no sentido da perfeição relativa a que a humanidade é suscetível e que mais a aproxima da divindade. Então, todas as criaturas, por mais evoluída que seja, ela nunca vai alcançar a perfeição do Criador. Então, a perfeição do Criador é absoluta. Significa o quê em termos evolutivos para o espírito? Se a perfeição do Criador é absoluta, o que significa para o espírito imortal o processo da perfeição? Se não há como alcançar o Criador, sim, ele vai chegar num nível de perfeição em que ele já é um espírito puro. Termina aí? Significa que a perfeição para o espírito, ela é infinita. Infinita, porque por mais que ele evolui, ele nunca vai alcançar o Criador. Então ele evolui para toda a eternidade, do ponto de vista crístico do termo, né? Porque na condição de espírito crístico, ele não para, ele não estagna numa posição e fica para a eternidade nessa posição. Ele evolui
cada vez mais infinitamente, porque a perfeição absoluta é só o Criador. Então imaginemos, só para a gente, pra, tipo tudo de uma metáfora, imaginemos Deus aqui. O Espírito, ele vai evoluindo, ele nunca alcança essa posição, ele vai evoluindo cada vez mais sem nunca alcançar a perfeição absoluta que é a do Criador. Vejamos agora um texto de João, capítulo 17, versículos 21 a 23, em que João nos coloca Jesus nos ensinando a essa proximidade com Deus. Ele diz: para que todos sejam um como tu, ó Pai, o és em mim, e eu em ti, que também eles sejam um em nós, para que o mundo creia que tu me enviaste. O que Jesus está falando aqui, gente? A comunhão plena com Deus. Então, aquela unidade com Deus. Quando na questão 115 fala de nos aproximarmos de Deus, é exatamente isso que os benfeitores estão falando. De chegar no momento em que nós somos uno com Deus. Então, quando Jesus fala para que todos sejam um como tu, ó Pai, o és em mim e eu em ti. Então, todos nós estamos sendo preparados para essa comunhão plena com Deus. Né? Primeiro, a comunhão plena com quem? Hã? Consigo mesmo. Depois, com Jesus. E por último, com Deus. Né? Porque primeiro contato pleno conosco para seguir o modelo e guia da humanidade. E aí, a partir desse movimento em que nós primeiro nos espelhamos numa criatura, num ser humano como nós, né, que já passou pela mesma fase que nós estamos passando, nós nos humanizamos plenamente. Por que Jesus diz: eu sou o caminho da verdade e da vida, ninguém vai ao Pai senão por mim. Exatamente é o que ele coloca aqui, de uma outra forma. Ele é o modelo, nós nos humanizamos por meio de Jesus. E a partir do momento que nós nos tornamos plenamente humanos, nós começamos a nos angelizar, também seguindo o modelo de Jesus, para ser uno com Deus como ele também o é. E eu dei-lhes a glória que a mim me deste, para que sejam um como nós somos um. É praticamente uma continuidade do anterior, né? Do versículo anterior. Então, essa glória de alcançar a pureza espiritual, uno com o Criador. E eu neles, e tu em mim, para que eles sejam perfeitos em unidade, e para que o mundo conheça que tu me enviaste a mim e que tens amado a eles como me tens amado a mim. Então, um desdobramento dos versículos anteriores. Então, essa perfeição e unidade. O que é a perfeição e unidade no nosso nível? Perfeição relativa, absoluta, só do Criador. Para que nós manifestemos Deus em nós. Por isso que ele diz: para que o mundo conheça que tu me enviaste a mim e que tens amado a eles como tens amado a mim. Deus manifesta o seu amor por meio do quê? Nessas passagens, como essas que gerou a confusão de que Jesus e Deus seriam o mesmo ser, sim. Porque quando ele fala que eu e o Pai somos um, ou como neste aqui, para que sejam um como nós somos um, as pessoas entenderam não em princípio de comunhão, mas como se ele tivesse afirmado que ele era Deus. Jesus nunca afirmou isso. Tanto é que ele fala que eu vou para meu Pai, o Pai é maior do que eu. Isso ele diz no Evangelho de João.
uma pausa para nossa reflexão. Qual o significado da realização desse esforço de aperfeiçoamento em sua vida? O que, que nós alcançamos fazendo esse esforço? A felicidade relativa ou a perfeita alegria, como Francisco de Assis diria. Exatamente isso. Você sente as possibilidades abrirem-se para você a partir das reflexões dessas verdades que Jesus nos ensinou? Quando nós nos identificamos com essas verdades, dá para sentir que é possível a felicidade relativa desenvolvê-la em nossos corações? É plenamente possível, porque nós nos conectamos com a meta assinada na nossa consciência. Na questão 12 do Livro dos Espíritos, Kardec pergunta: embora não possamos compreender a natureza íntima de Deus, podemos formar ideia de algumas de suas perfeições? Vejamos, de algumas sim. O homem as compreende melhor à proporção que se eleva acima da matéria, entrevê-as pelo pensamento. Nós estamos tão distantes da perfeição que compreender a perfeição divina falta até palavras para nós. Os benfeitores dizem que existem virtudes que nós não sabemos nem o nome delas, porque ainda estamos distantes de experimentá-las. Virtudes humanas, ele não está falando de atributos divinos, de virtudes divinas. Se existem virtudes humanas que a gente não sabe nem o nome, é que em outros planetas mais evoluídos existem e aqui não existem, imaginemos conceber a perfeição do Criador. Aos poucos, com nossa evolução, nós vamos conseguindo perceber mais essa perfeição. Em A Gênese, no capítulo 2, item 8, Kardec diz: não é dado ao homem sondar a natureza íntima de Deus. Para compreendê-lo, ainda nos falta o sentido próprio, que só se adquire por meio da completa depuração do espírito. Mas se não pode penetrar na essência de Deus, o homem, desde que aceite como premissa a sua existência, pode, pelo raciocínio, chegar a conhecer-lhe os atributos necessários. Porquanto, vendo que ele absolutamente não pode ser, sem deixar de ser Deus, deduz daí o que ele deve ser. Então, nós podemos fazer por dedução, por raciocínio, aquilo que Deus não poderia deixar de ser. Por exemplo, bom, justo, misericordioso. E a partir disso, a gente chega à conclusão do como aquilo que mais próximo corresponde à perfeição do Criador dentro da nossa possibilidade de conceber tudo isso. Na questão 13 do Livro dos Espíritos, quando dizemos que Deus é eterno, infinito, imutável, imaterial, único, onipotente, soberanamente justo e bom, temos ideia completa de seus atributos? Então, Kardec, ele vai fazendo toda uma reflexão. Aqui ele cita vários atributos baseados exatamente naquilo que Deus não poderia deixar de ser. Vejamos a resposta dos benfeitores. Do vosso ponto de vista, sim, porque credes abranger tudo. Sabei, porém, que há coisas que estão acima da inteligência do homem mais inteligente, as quais a vossa linguagem, restrita às vossas ideias e sensações, não tem meios de exprimir. A razão, com efeito, vos diz que Deus deve possuir em grau supremo essas perfeições, porquanto, se uma lhe faltasse ou não fosse infinita, já ele não seria superior a tudo, não seria, por conseguinte, Deus. Para estar acima de todas as coisas, Deus tem que se achar isento de qualquer vicissitude e de qualquer das imperfeições que a imaginação possa conceber. Então, aquilo que nós já comentávamos.
Existem, a nosso vocabulário ainda é pobre para exprimir as perfeições de Deus, mas dentro da nossa limitação é isso que nós podemos conceber nesse momento evolutivo da humanidade, né? Aqui agora. Poderíamos dizer, portanto, que a missão de que trata os benfeitores da humanidade na resposta da questão 115 seria aproximar-nos dos atributos que Deus tem em grau supremo e os espíritos puros de forma relativa. Então essa é a grande meta que nós trazemos assinada na nossa consciência: desenvolver em nós os atributos do Criador. É esse o propósito maior de nossa vida como espíritos imortais. Então vamos para a nossa avaliação reflexiva. Feche os olhos, entre em contato com você mesmo, essência, buscando sentir o conteúdo estudado nesse encontro. O que você entendeu do conteúdo, que se aplique à sua vida?

conteúdo estudado mudou de alguma forma as suas possibilidades de entrega a Deus, de modo a se esforçar para desenvolver em si mesmo os atributos divinos? Caso positivo, que mudança foi essa?

neste encontro, refletimos um pouco mais nas virtudes que nos religam a Deus: a fé e a humildade, bem como nas que fazem com que aceitemos submissos a meta que está assinada em nossa consciência: a mansidão, a obediência e a resignação.

Busque sentir como é para você desenvolver essas virtudes. Como você já as sente dentro de si. A partir do entendimento mais profundo de aproximar de Deus, amando de toda a sua alma, houve uma ampliação da vontade de desenvolver mais ainda essas virtudes. Como é isso para você?

Nesse encontro, também refletimos sobre a importância de fazermos esforços para desenvolver os atributos divinos em nós, conforme a orientação de Jesus. Busque sentir essa possibilidade dentro de você. Como você a sente? Como é realizar esses esforços de aproximar-se de Deus cada vez mais, desenvolvendo seus atributos em si mesmo?

Você compreendeu a necessidade de fazer esforços para desenvolver os atributos divinos em sua intimidade, construindo o reino de Deus dentro de si mesmo, de si mesma?

Como você sente a sua vida aplicando o conteúdo estudado? Ele pode melhorar a sua vida em sua busca de autotransformação e nas suas atividades na prática do bem?

Agora lentamente vamos retornando ao nosso estado de vigília, trazendo fixado na mente, no coração, as nossas reflexões.

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Boa noite. Um dos questionamentos que normalmente nós nos fazemos é por que adoecemos? Apesar da medicina ter avançado tanto e a tecnologia ter chegado à possibilidade da cura de doenças que algum tempo atrás não se tinham respostas, nós ainda adoecemos. Então é interessante pensar um pouco ou tentar entender por que o nosso corpo nos traz alguns sintomas. Se pensarmos que a psique fala a partir do símbolo e através do símbolo, e que podemos analisar os nossos sonhos, as nossas fantasias, e tentar entender um pouco de nós a partir desses símbolos, será que a doença também não é uma forma do corpo mostrar para o eu, o ego, que algo pode estar acontecendo de errado com a nossa psique? Ou talvez, será que não poderíamos pensar na própria doença como um caminho ou uma forma para que pudéssemos ou que possamos nos conhecer um pouco mais e compreender um pouco mais da nossa própria história? E pensando que a própria doença em si, a doença física, que nos causa um desconforto, uma dor, ela também nos traz uma consequência emocional e psicológica, um desconforto emocional e psicológico, e isso gera em nós um conflito ou uma ruptura interna. E pensando também através da possibilidade desse conflito ser uma manifestação somática ou emocional dessa doença, será que não estamos de fato saindo do nosso caminho e a forma que temos como um freio talvez seja a doença em si? Essa é a nossa proposta hoje, que possamos pensar e repensar um pouco através dos sintomas ou dos símbolos que a doença pode significar para nós. Um funcionamento inadequado da psique, traz em Jung, pode causar tremendos prejuízos ao corpo, da mesma forma que, inversamente, um sofrimento corporal pode afetar a psique, pois a psique e o corpo não estão separados, mas são animados por uma mesma vida. É impressionante observarmos que duas pessoas podem apresentar o mesmo sintoma. Vamos supor, uma dor no braço. Mas uma pessoa lida com essa dor no braço de uma forma, e aquela outra pessoa, ela não reclama, não fica chateada por estar com aquela dor. Então, é importante percebermos que um desconforto emocional, algo que eu reprima internamente em mim, pode se manifestar a partir de uma dor. Talvez uma sensação ou uma vontade de ter uma determinada ação violenta, sendo reprimida, me cause uma dor no braço. Mas para uma outra pessoa, uma dor no braço é simplesmente uma dor no braço. Então, quando começamos a pensar no processo da doença e do adoecer e por que adoecemos, vamos observando que simplesmente resolver ou tentar tratar o sintoma não resolve na profundidade a causa da doença. Porque se investigamos com mais intensidade, perceberemos que a causa se encontra muito mais internamente e intimamente no portador da doença, no paciente. Isso explica, muitas vezes, a diferença de que cada pessoa lida com a doença. A dor de cabeça para uma pessoa pode significar muito mais do que um câncer para uma outra pessoa, no sentido de como essa pessoa se adapta às suas situações de vida, a partir do momento de como essa pessoa faz a leitura das suas próprias emoções e da sua própria forma de perceber o mundo. Então, uma das questões que começamos a observar no processo da manifestação da doença e do seu sintoma é que existe ali uma dificuldade ou uma facilidade maior daquela pessoa de adaptação ao próprio meio que ela vive. Uma pessoa que manifesta um sintoma alérgico, por exemplo, ela mostra claramente a dificuldade dela de adaptação àquele produto, àquele objeto ao qual o seu corpo reage, transformando aquilo em algo que a causa uma intolerância tal que o seu corpo manifesta como uma doença, uma coceira, um incômodo maior. Nós somos as únicas criaturas na face da Terra capazes de mudar nossa biologia pelo que pensamos e sentimos. Nós, seres humanos, nós homens e mulheres, somos os únicos na face da Terra
que modificamos a biologia, o funcionamento do nosso corpo através do nosso pensamento e dos nossos sentimentos. Vivemos hoje em um mundo de muitas tribulações, um mundo de muitos

hoje somatizam muito mais do que se somatizava talvez algum tempo atrás. Mas precisamos estar muito atentos não só à correria e ao estresse do dia a dia, mas exatamente à qualidade do que penso. Toda vez que eu penso ou que eu produzo um pensamento, aquele pensamento tem uma carga tal energética que ele tem a condição e a capacidade de modificar o funcionamento biológico e fisiológico do meu corpo. Toda vez que uma emoção me invade e que eu não sei lidar com essa emoção, por exemplo, a raiva, e essa raiva que se apresenta ali, ela causa um desconforto tão grande internamente em mim que pode modificar o funcionamento biológico e fisiológico do meu ser. E isso, claro, inicialmente é uma forma adaptativa daquele estresse momentâneo, o corpo reage e se adapta. Mas quando eu vou vivendo isso com intensidade, quando eu vou vivendo isso todos os dias, e eu não libero essa emoção, eu não lido bem com essa emoção, isso começa então a construir em mim uma forma real. E aí o que a gente chama da somatização. Então o meu corpo começa agora a dar sinais de que aquele conflito interno, que eu não lido com ele, que eu não sei trabalhar com ele, agora ele vai se manifestar a partir do meu corpo, a partir do eu, a partir do soma. Por isso hoje falamos das doenças psicossomáticas, né? Se pensarmos de uma forma mais intensa, diremos que todas as doenças são psicossomáticas. Mas a psicossomática poderia ser traduzido na forma do... O que a psique não traduz de forma intensa, o corpo então recebe aquilo e aparece a partir de um sintoma, através de um sintoma que vai, a partir de uma vivência intensa, vai se tornando agora uma doença. As relações da pessoa com o mundo e com ela mesma tem sido a maneira mais didática de refletir sobre os efeitos emocionais da vida sobre a pessoa. Algumas pessoas adoecem devido à maneira desarmônica de se relacionar com o mundo. A grande maioria dos estudiosos da psicossomática afirmam que a dificuldade de adaptação do ser ao mundo real, à sua vida real, tem sido o grande causador hoje das doenças. Então é possível perceber, como Geraldo Balloni afirma, que algumas pessoas adoecem devido à maneira desarmônica de se relacionar com o mundo. Então, quando vivemos ou nos colocamos de uma forma onde fazemos uma escolha de uma vida totalmente voltada para fora, uma vida onde só o ego busca realizar-se em termos de desejo, quando passamos a maior parte do nosso tempo ocupados e preocupados com a tentativa de controlar o fluxo natural da vida, temos uma tendência de que a própria energia psíquica, ou a libido, como Freud intitulou, nos chame a atenção e, retendo essa energia para o mundo interno, que é o mundo do sentido real, possamos, a partir disso, ter como forma de chamado uma doença. Tentando explicar de uma forma mais clara. Vamos imaginar que uma pessoa adulta, jovem, adulta, passe toda a sua vida tentando satisfazer os desejos do ego. Profissionalmente, tentando acumular riquezas, tendo toda uma vida voltada para fora, tentando alimentar a imagem que, a própria, que foi construída a partir da sua persona, tentando estar todo o tempo atendendo uma demanda coletiva do que tem que ser, de como tem que ser, da forma como deve ser ditada pelo coletivo. E essa pessoa que busca ser atendida dessa forma tão superficial, quando chega em casa, sente um vazio, sente uma sensação de solidão ou de tristeza. Mas como isso incomoda e não é o comum para essa pessoa entrar em contato com este vazio, ela então busca algum outro recurso, uma TV, um som, uma bebida, um cigarro. E essa pessoa vai sempre substituindo aquela sensação que ainda é muito pequena internamente por algo que é então externo, superficial, ou que vai anestesiá-la a partir de uma droga lícita ou ilícita. Mas com o passar do tempo, né, com esse excesso
dessa busca externa, com essa tentativa que muitas vezes é muito.

instinto do ego de controlar a vida e manter a vida sob o seu comando para que ela tenha uma sensação de segurança, essa pessoa começa então a ter falta de ar. Ela está muito bem conversando, falando, mas tem uma sensação de que falta o ar. Então ela chega em casa e vai buscar o médico, e o médico faz todos os exames e vai dizer a ela: você não tem nada, o pulmão está bom, você não tem uma gripe, não tem nada. Mas aquela sensação agora vai aumentando. E com mais algum tempo, a pessoa é capaz de dizer assim: eu tenho uma sensação de que tem uma pata de elefante no meu peito, me tira o ar. É como se a caixa torácica estivesse sendo comprimida. E passando então, e continuando nessa demanda dessa vida externa, sem se voltar para de fato o que aquele símbolo pode estar te dizendo, o que será que me oprime tanto o peito? O que será que me tira o ar? Que me tira o fôlego? Essa pessoa vai passando então o tempo e não se dá conta que o medo de viver a própria vida livremente, a tentativa de manter as coisas sob o seu controle, o medo de se relacionar profundamente com as pessoas, faz com que o seu corpo sinalize para ela a importância de voltar para o seu caminho verdadeiro. E aí nós podemos imaginar um sintoma que hoje é tão comum: a própria depressão. E ao perceber-se deprimida, então, a pessoa busca a ajuda necessária para que aquele sintoma desapareça. E é muito provável que, buscando a sua ajuda, ela seja medicada devidamente, adequadamente, como tem que ser. Mas essa pessoa continua percebendo que, anestesiada agora pela medicação, aquele vazio permanece. Então, precisamos entender que é exatamente a minha necessidade de entrar em contato com algo maior e verdadeiro em mim que pode trazer um sintoma. Então a medicação é extremamente importante, extremamente funcional, mas ela vai aplacar só o sintoma. Ela não vai na causa profunda, que na maioria das vezes reside no próprio portador da doença. É a minha dificuldade de entrar em contato com a realidade da minha vida, a minha dificuldade de entrar em contato com o mundo que eu vivo, a minha negação da realidade que sou, a minha negação da própria sombra que habita em mim, que faz com que a minha psique, por uma necessidade de plenitude, faça com que um sintoma saia para que eu possa agora olhar para mim verdadeiramente. Não é de estranhar, afirma Joana de Ângeles, pois, que a intoxicação emocional transforme-se em enfermidades aparentes ou reais, em face das infecções que se instalam no organismo em decorrência da perda imunológica sob o bombardeio contínuo da mente enfermiça. Não é de estranhar-se, pois, que a intoxicação transforme-se em enfermidades aparentes ou reais. Eu lembro de uma pessoa muito próxima que ela começou a ter uma série de eventos que aparentemente coincidiam, mas que tinham um significado extremamente profundo na vida daquela pessoa. Ela quebrou a perna 8 vezes, a mesma perna. Em um intervalo muito curto, em menos de um ano, ela teve o acidente na mesma perna 8 vezes. E na sexta vez que isso aconteceu, nós duas conversávamos e eu perguntava para ela o que aquele sintoma poderia significar. Então ela me disse que o médico tinha dito a ela que, pela fragilidade de tantos acidentes na mesma perna, aquela perna agora era uma perna frágil e que isso poderia começar a acontecer com uma assiduidade maior. Mas essa resposta era muito vaga, mas ela preferiu ficar com isso. E 2 meses depois do 6º acidente, ela descia a escada da sua casa e mais uma vez ela torceu o pé. E aí houve de novo mais uma necessidade de engessar e de ficar durante 15 dias de novo paralisada, engessada. Então nessa 7ª vez, conversávamos nós duas e eu tornei a perguntar para ela: mas você acha que realmente é tão comum uma pessoa se acidentar na mesma perna, da mesma forma, por 7 vezes? Então ela trouxe para mim a sensação que ela começava a perceber. Ela disse: bem, o que eu percebo é que, na verdade, durante esse quase um ano, eu tive que ficar muitas vezes sozinha comigo mesma. Eu tive que ficar muitas vezes engessada, literalmente, né, paralisada,
para poder pensar um pouco na minha vida. Talvez, disse ela, eu estivesse realmente precisando disso. Talvez eu tenha pensado pouco em mim. Mas trazendo a própria situação que a mentora nos traz, né? Essa mente enfermiça que vai trazendo situações que são reais ou talvez não sejam reais, será que ela não precisava aprofundar-se um pouco mais na qualidade do seu pensamento, dos seus sentimentos, das suas emoções? Porque ela precisava quebrar literalmente a perna e na oitava vez, no oitavo acidente, ela estava saindo de casa e aí ela vai e quebra de novo a perna. E aí dessa vez foi muito mais grave a situação, teve que pôr pinos na perna. Então conversávamos de novo e antes que eu fizesse a pergunta a ela, ela olhou bem para mim e disse assim: bem, na verdade tem um fator em comum além da perna quebrada. Eu disse: qual é o fator em comum? Ela disse: todas as vezes que eu quebrei a perna, eu havia discutido antes com meu marido e havia pensado em ir embora de casa. E a perna quebra e ela fica então paralisada em casa. Então, esse processo, dessa situação mal resolvida dentro de uma relação conjugal e além da relação conjugal, todo esse processo mal resolvido dentro dessa pessoa, todos os seus conteúdos emocionais e sentimentais que ela desconhecia ou que ela tentava de alguma forma projetar no seu esposo, causando nele, ou diretamente ou não, a culpa da sua imobilidade, se realizou a partir de uma imobilidade real quando a perna dela fica engessada, né? Então a perna engessada, segundo essa minha amiga, representava exatamente o que ela fazia com ela todos os dias. Ela tinha toda uma vontade de modificar a sua vida, mas ela preferia então paralisar-se literalmente e culpar o seu marido pela sua inércia, pelo seu não crescimento pessoal. Então essa é a forma muitas vezes que a doença vem dizer para nós: esse é o seu momento, esse é o momento para que você olhe para você profundamente e possa, como diz a mentora, sair dessa condição de intoxicação emocional e começar a fazer talvez uma própria limpeza do nosso meio emocional, do nosso campo sentimental e principalmente melhorar a qualidade do que pensamos e de como sentimos a própria vida. Então, somatizar acaba sendo um tipo de sofrimento emocional que se manifesta sob a forma de queixas físicas. E muitas vezes nós conhecemos pessoas e quem trabalha na área de saúde, né, até tem termos bem específicos para essas pessoas, mas no nosso dia a dia, na nossa família, nós conhecemos aquelas pessoas que todo dia estão com uma dor diferente. Ela sempre tem uma queixa física, dói o dedo, dói o olho, dói o nariz, dói a unha, dói tudo, né? Essa pessoa sempre é chamada da poliqueixosa, aquela pessoa que sente dor pelo corpo inteiro. E que muitas vezes nós fazemos pouco caso, porque a gente já está tão acostumado com as queixas daquela pessoa, mas é importante que a pessoa em si, é claro, e nós tenhamos o cuidado de perceber que, na verdade, essa queixa física é a manifestação do sofrimento emocional daquela pessoa, que por não saber fazer a leitura do que está sentindo, o seu corpo, como extensão da própria psique, manifesta os seus incômodos a partir dessas situações. Então, o corpo dói porque a alma em si dói. O corpo dói porque é um sofrimento tão grande em mim que eu não sei lidar com isso. E isso faz com que o meu corpo manifeste, chamando a atenção para o que eu necessito. É como uma criança que muitas vezes diz que está doente para não ir à escola. E os pais tratam isso de uma forma muito fria às vezes, porque acreditam que a criança simplesmente não quer ir à escola. Mas quando muitas vezes aprofundamos nessa investigação do comportamento infantil, vemos que a criança não quer só não ir à escola. Ela quer muitas vezes ser cuidada e acarinhada, porque esse pai e essa mãe às vezes negligenciam o cuidado. E quando ela está doente, ela recebe carinho. Então é dessa forma que muitas vezes aprendemos a adoecer para receber a atenção, para receber o cuidado que nós não sabemos ainda interpretar, né, no nosso processo emocional e psíquico. A somatização da doença é consequência da perda de contato com o conflito patogênico, cujo acesso à consciência foi impedido.
O corpo vai mostrar um sintoma, uma doença, justamente porque existe um conflito inicial, uma ferida inicial, que não consegue ser percebida, que não consegue ter acesso à consciência, que o ego não consegue interpretar. Então, há uma necessidade muito profunda que quando aquele sintoma é persistente, quando eu estou adoecendo muito, que eu tenha realmente a curiosidade ou cuidado comigo mesma de tentar chegar próxima à origem desse conflito. A mitologia grega nos traz um mito muito belo e que traduz, de certa forma, a importância, né, de reconhecer a ferida que existe em nós. Né? O mito de Quíron, o mito do curador ferido. Aquele centauro, metade homem, metade cavalo, aquele que inicialmente, logo no, bem no começo da sua vida, rejeitado pelos seus pais, porque ele era uma aberração e a mãe não tinha condições, né, não aceitava o fato de ter colocado no mundo um filho tão mal formado. Esse que vai ser adotado por Apolo, o deus do conhecimento, do saber, Quíron vai então desenvolvendo-se, buscando construir em si todo o saber e se torna então o conhecedor das ciências ocultas, da medicina. Ele curava, ele tinha o poder da cura pelas mãos. Quíron que vai ser o mestre de todos os heróis na mitologia grega, respeitado por todos os deuses. Mas que em determinado momento da sua história, um dos seus alunos preferidos, um dos seus pupilos, Hércules, o grande herói da mitologia grega, em uma festa, um pouco embriagado pelo vinho que havia tomado, e brigando com outros centauros, ele flecha Quíron com uma flecha envenenada. E Quíron, por ser imortal, não morre com o veneno da flecha, mas abre ali uma ferida imensa, dolorosa, que aquele ser que sabia curar e que tinha o poder da cura pelas mãos e conhecia a medicina, não consegue curar a sua própria ferida. E a partir da própria análise da mitologia grega, vemos a importância do processo da dor, do conhecimento da dor original. E na mitologia, quando vemos e tentamos fazer essa análise psicológica do mito de Quíron, vemos que Quíron, como mestre e sabedor das ciências, ele precisava reconhecer em si a sua própria ferida. Aquela ferida do início da sua vida, do abandono dos seus pais, a dor da orfandade que ele viveu, de ter sido rejeitado pela mãe e pelo pai, precisava ser visto por Quíron. Esse era o seu conflito patogênico. Essa era a sua dor inicial. E Quíron, a partir do olhar dessa dor que ele sentia, dessa ferida que não parava de sangrar, ele vai ficar agora dentro de uma gruta, de uma caverna, fazendo o seu trabalho. Ele continua treinando, continua ensinando o seu saber a todos os que buscam conhecer mais, a todos os heróis, mas agora ele é diferente. Ele agora não cura sem saber o que é de fato a dor. Ele agora cura com uma intensidade muito maior, porque agora ele conhece a sua ferida. Agora ele conhece a sua dor. Então precisamos, a partir do sintoma, precisamos chegar no ponto inicial do nosso conflito. Precisamos ter a coragem de vencer com a dor. Independente, claro, é normal e muito natural que a partir de uma doença busquemos a cura da doença. Mas como os próprios gregos já faziam a proposta quando se falava de cura, o importante não era curar o corpo, mas curar a alma. Então é importante que, mesmo que aquela doença venha levar ao desencarne, o corpo, ele vai deixar de existir, mas a alma sai muito mais purificada e muito maior daquela experiência. E esse realmente deve ser o significado de buscar a resposta a partir da doença, a partir da própria dor. Então o homem adoece porque oculta de si mesmo a história cujo significado lhe é insuportável. Eu conversava com uma mulher, eu converso com muitas mulheres, vocês podem perceber isso. E ela tinha uma dermatose. E essa dermatose já durava mais de 4 anos. Mas depois de tanto tempo em que aquela pele ficava tão machucada e tão
né, tão atritada por conta da coceira que causava, a pele estava extremamente frágil. E agora era na mão direita, na mão esquerda, desculpa, que ela tinha dermatose, essa pele agora estava tão frágil que a mão parecia uma mão de um bebê. Qualquer coisa podia realmente machucar e aquela pele sangrava muito. E essa mulher, que já havia buscado todos os recursos da medicina, já tinha partido para todos os recursos da medicina também alternativa, ela agora estava exausta, porque ela acreditava realmente que ela estava passando por um processo kármico, um castigo de Deus. E diante de todo um processo, ela vai participar então de um grupo terapêutico. E nessa conversa entre mulheres no grupo terapêutico, em que ela se sentia muito mais à vontade, como ela mesma dizia, e ela dizia que ali era um momento onde ela podia ser ela mesma, ali era o único lugar, durante o dia dela, que a mão não coçava, que a mão não doía e que a mão não sangrava. E quando ela relatou isso para nós no grupo, nós começamos então a observar a importância daquele momento para ela, porque ali ela se permitia ser livre, ser independente, ficava totalmente à vontade. Mas certa feita no grupo, houve uma mudança no tema que estava sendo proposto. E a instrutora do grupo nesse dia então trouxe um tema novo. E nessa temática nova, ela falava da repressão. E na conversa da repressão, da relação com os pais, da relação com os companheiros, com os maridos, já que era um grupo só de mulheres, essa minha colega e companheira de grupo começa então a coçar sua mão. E ela coçava a mão, coçava, coçava, e ela não se dava conta do quanto ela coçava a mão. E a instrutora, muito atenta àquela situação, parou o assunto e trouxe uma outra situação, um outro tema, e ela parou de coçar a mão. Então a instrutora, com seu olhar extremamente aguçado, volta para o assunto e ela volta então a coçar a mão. E o que é mais impressionante, que essa mulher, que não conseguia perceber de fato, porque ela escondia dela uma história extremamente delicada, vai chegar à conclusão de que a sua mão esquerda, a mão que carregava a aliança do seu casamento, era o único lugar no seu corpo que manifestava a intolerância, a dor que ela sentia de um processo todo de castração que ela viveu durante toda a sua história e que se repetia agora na sua vida conjugal. Então, o fato de ter escondido de si a sua dor, de ter escondido de si uma dor que estava muito, muito atrás e muito além do próprio casamento, vai fazer com que em um determinado momento o símbolo maior do seu casamento, no sentido físico, que era a aliança, começasse a causar nela uma alergia tão grande que estava corroendo a mão. Então é importante, e nós vemos o que Aldo Carol Tenuto nos propõe, que o homem perceba a história cujo significado para ele é insuportável. Porque mais insuportável vai ser não entrar em contato com esse processo. Muito mais sofrimento nós vivemos quando tentamos omitir de nós o sofrimento existente na nossa alma. Então ninguém consegue fugir da sua essência, da origem divina. E enquanto assim proceder, buscando soluções mentirosas, viverá em crises contínuas, saltando de uma para outra interminavelmente. E toda vez que buscamos soluções mágicas e mentirosas, nós vamos só mudando de situação. Hoje nós temos uma dor, amanhã nós temos um mal-estar, amanhã nós temos um pesadelo, uma insônia, uma sensação de que a voz falta, hoje eu não consigo comer, amanhã eu como quase que a geladeira inteira, e vou saltando de uma situação para outra, de uma irritação para outra, de um incômodo para o outro, e não consigo perceber que, na verdade, todo aquele processo, toda essa forma que a psique está trazendo para mim, é um chamado para que eu me conecte de novo com a parte divina que existe em mim. Toda vez que direcionamos a nossa vida unicamente para o atendimento das necessidades do ego, para as ânsias do ego, para a ânsia coletiva, caímos no vazio. Mas esse vazio, e podemos dizer assim, o fundo do poço, na verdade, pode estar o tesouro da nossa existência. É justamente nesse processo do sofrimento e da dor que muitas vezes encontramos com Deus.
Mas não precisamos chegar a esse ponto para encontrarmos com Deus. Então é necessário que busquemos a todo momento viver dentro de um processo onde a minha consciência do espírito que sou, da imortalidade da alma, esteja presente na minha vida e que eu paute toda a minha vida, o meu dia a dia, as 24 horas do meu dia, na proposta de viver inteiramente e ligada inteiramente com Deus. Entendendo que assim como um corpo que vai adoecer porque ele é perecível, mas que a minha alma não precisa ficar enferma, que a minha alma não precisa carregar as máculas que o meu corpo apresenta. Então é justamente nessa condição de perceber a minha essência, a minha origem divina, que eu posso parar de saltar de um sintoma para o outro e aí sim entrar em contato com a realidade do meu ser. Então, aprofundar-se a sonda investigadora das causas das aflições humanas no cerne do ser constitui dever de todos, de modo a encontrar-se as causas profundas e predominantes, geratrizes da conjuntura perturbadora, erradicando-as e substituindo-as por outras de caráter dignificante. Quando Quíron não suportava mais a dor daquela ferida causada por Hércules, ele então começou a desejar a morte. Ele era imortal e isto era para ele impossível. Então Hércules, muito comovido e preocupado com o amigo, buscou Zeus, o deus dos deuses. Zeus, que é traduzido como nosso próprio self. E esse impulso heróico que existe em nós agora acessa o self. E o comando dado por Zeus é que se Quíron aceitar trocar de lugar com Prometeu, que estava preso no Cáucaso, numa rocha, e que todo dia um abutre ia, comia o seu fígado e durante a noite o seu fígado era recomposto, se Quíron aceitar trocar de lugar com Prometeu, ele então vai ter a morte. E ele daria a sua imortalidade e a chance de Prometeu continuar na vida. E quando Hércules leva essa proposta até Quíron, Quíron a aceita. E Quíron, tão adorado por todos os heróis, é levado então ao Cáucaso por Hércules e lá há uma troca. Prometeu sai do Cáucaso e Quíron agora ganha a liberdade através da morte. E Zeus, agradecido e comovido ao mesmo tempo, dá a Quíron a constelação de Sagitários. Quíron agora brilha nos céus do Olimpo. E traduzindo e observando a própria proposta mitológica, o que nós vemos é que naquele momento em que Quíron reconhece a sua ferida, que Quíron reconhece que tem uma dor profunda no seu ser, é essa dor que proporciona a ele agora a possibilidade da transformação. Quíron era imortal. Mas se percebermos e fizermos a leitura da imortalidade também como um estado de permanência, de não mudança, de não renovação, vemos que a imortalidade não era interessante para aquele que agora reconhecia a sua dor. Então, a partir dessa ferida, Quíron aceita, Quíron a serviço do self, agora aceita passar pelo processo da transformação. Então ele precisa morrer. E é exatamente o que significa o símbolo para nós. Todo sintoma é uma proposta de morte. Todo sintoma é uma morte iminente. Mas se pensarmos no sentido não da morte real, mas da possibilidade da transformação. Então, todo sintoma físico é uma possibilidade de uma leitura nova do ser que sou, da possibilidade de me transformar em uma pessoa diferente, na possibilidade de, conversando com aquela dor, conversando com a doença, eu possa perceber que eu posso, assim como Quíron, trazer de volta o meu impulso heróico, buscar de volta a força para a vida e então eu conseguir chegar às alturas e ganhar uma constelação e brilhar verdadeiramente, não mais ocupada e a serviço do ego, mas agora totalmente a serviço do self, agora totalmente a serviço do crescimento e do desenvolvimento pessoal que deve ser a nossa busca. Então, muita paz e até o nosso próximo encontro.

Prosseguindo o nosso estudo reflexivo das obras de Allan Kardec do Evangelho de Jesus, vamos para o terceiro encontro do módulo 6, o significado da lei da reencarnação em nossas vidas. Trabalharemos na noite de hoje o tema Justiça da Reencarnação. O objetivo é refletir sobre a justiça da reencarnação e o seu significado para todos nós. Vamos, como é costumeiro, a nossa meditação, visualização inicial, meditando sobre a justiça da reencarnação. Feche os olhos, entre em contato com você mesmo em essência, buscando sentir-se um espírito imortal, momentaneamente encarnado em um corpo físico. Qual é para você o significado de saber-se um espírito imortal em evolução, momentaneamente reencarnado para poder evoluir?

como você sente essa realidade em sua vida. Você sabe dessa realidade e a sente no coração?

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0: Gradualmente vamos retornando ao estado de vigília para as reflexões doutrinárias. Nos nossos dois encontros anteriores, nós trabalhamos o objetivo da reencarnação. Hoje desenvolveremos o tema Justiça da Reencarnação. Vamos começar com a questão 171 de O Livro dos Espíritos. Em que se funda o dogma da reencarnação? Uma pergunta que Kardec faz aos benfeitores e que muitas pessoas não compreendem o significado dela, por causa da palavra dogma. É de conhecimento da maioria das pessoas que a doutrina espírita não tem dogmas. E aí, quando Kardec pergunta sobre o dogma da reencarnação e também há uma mensagem de Erasto no Evangelho segundo o Espiritismo que fala do dogma da reencarnação, para muita gente fica o questionamento. Então, existem dogmas na doutrina espírita? Então, antes de ir para a resposta, nós vamos refletir sobre a pergunta, para entender o que é a palavra dogma que está expressando. Porque, como nós vimos no nosso encontro passado, nos dois encontros passados, nós ressignificamos também o conceito de expiação. Vimos o conceito de expiação no sentido amplo e no sentido estrito. No sentido amplo, significando todo o processo de purificação do espírito até alcançar a condição de espírito puro. E no sentido estrito, o processo doloroso do espírito rebelde que, de forma contumaz, descumpre a lei divina, que envereda por um caminho de dor e de sofrimento, porque se rebelou contra as próprias leis. Então, esse é o sentido estrito de expiação, e normalmente é esse conceito que as pessoas têm da expiação, não o mais amplo, mas o mais amplo engloba todo o processo de purificação do ser. Então, vamos adentrar agora no conceito de dogma. O que é dogma? Nesta pergunta aqui. Nós fomos lá para o dicionário Ruais. O que significa dogma no dicionário Ruais? A primeira rubrica, teologia, ponto fundamental de uma doutrina religiosa, apresentado como certo e indiscutível. Vamos refletir. A palavra dogma aqui se encaixa nesse conceito? O que vocês acham? Ela se encaixa nesse conceito aqui? É uma rubrica da teologia, ponto fundamental de uma doutrina religiosa apresentado como certo e indiscutível. Se encaixa? A palavra dogma da reencarnação se encaixa aqui? Vamos refletir mais. Por quê? Mas você não pode questionar a lei?
1: Pode.
0: Você não tem a própria lei de liberdade para questionar qualquer lei divina que exista?
1: É por isso que o ponto indiscutível
0: não encaixa. Então não se encaixa. Né? Se um conceito, mínimo que seja, não se encaixa, é porque não é. Não é nesse conceito que a palavra dogma se encaixa. Por quê? Não há nada na lei divina que não possa ser discutido. A questão de cumprir não é cumprir por obrigação, é por cumprir por conscientização. Como que você vai cumprir algo por conscientização que você não reflete, não dialoga, não... Né? Nós evitamos a palavra discutir porque o dialogar é o conversar sobre, refletir, questionar todas as leis divinas, devem ser questionadas, sim, por todos nós. Para que nós as cumpramos, não por obrigação, mas por conscientização. Então, dentro desse conceito aqui, não é cabível a palavra dogma na pergunta. Aqui dá um exemplo muito claro. Dogma da Santíssima Trindade. Que dogma é esse? É o dogma que diz que Jesus, Deus e o Espírito Santo é o mesmo ser. Então, é um dogma da Igreja Católica que é indiscutível. Se você não aceita esse dogma, você não pode ser dessa igreja. É assim que funciona o dogma. Ou você aceita, ou você vai buscar outra coisa. Na doutrina espírita, isso não é cabível. Ela é uma doutrina sem esse tipo de dogma teológico. Tudo deve ser questionado, por quê? Qual é a característica básica da doutrina espírita? Razão. É a razão? Tem a ver com a razão. Qual é a característica básica para que você esteja dentro da doutrina espírita? Buscar as causas. De que forma? Questionando para adquirir o quê? Conhecimento que vai levar ao quê? A sentir e a vivenciar a partir do quê? De qual virtude? Tem uma virtude aí que tá sendo esquecida. Discernimento é uma virtude meio, para uma virtude fim. Qual é? Fé inabalável, né, gente? Como que você vai desenvolver uma fé inabalável baseada em dogmas? É possível? Ou você acredita ou você não acredita. Sem questionar para refletir e sentir que é assim. Então nós estamos refletindo a questão do que é uma fé raciocinada, refletida para ser sentida, e aí ela se torna uma fé inabalável, uma fé convicta. Bom, jamais a doutrina espírita vai referendar dogmas indiscutíveis. Ficou claro esse primeiro conceito? Então, dentro da teologia das religiões tradicionais, existem os dogmas que são verdades indiscutíveis. Na doutrina espírita, todas as verdades devem ser questionadas. Para quê? Kardec mesmo ensina isso. Ele questionou o tempo todo, todas as verdades. Para quê? Por que que Kardec questionou o tempo todo, todas as verdades? Ele, pelo raciocínio, ele refletia que tinha algo de verdadeiro ali. Mas ele questionou sistematicamente. Por quê? Para chegar na fé inabalável. Porque a fé inabalável é a fé que você questiona de todas as maneiras e chega à conclusão de que é assim. Não há outra forma melhor de se entender aquilo a não ser desta forma. Ficou claro? Faz sentido? Então, na primeira rubrica, a palavra dogma não casa. Vamos ver a segunda rubrica do dicionário Ruais. Já é uma derivação por extensão de sentido. O que é derivação por extensão de sentido? Uma palavra tem um sentido, no sentido amplo, aí, no sentido estrito, aliás, melhor dizendo, aí ela vai amplificando. É o caso da expiação no sentido estrito e a expiação no sentido amplo que nós estudamos nossos encontros passados. No sentido, por extensão de sentido, o dicionário diz: qualquer doutrina filosófica, política, etc., de caráter indiscutível. A palavra dogma nessa questão está encaixando aqui. Se é indiscutível, não casa. Não. Hã?
2: É.
0: Se é uma coisa indiscutível, não é o dogma que Kardec pergunta aqui. Vamos ver a terceira A terceira definição, derivação por extensão de sentido também. Princípio estabelecido, opinião firmada, preceito, máxima. Aqui se encaixa totalmente a palavra dogma. Então, aqueles que estranham essa palavra ligada à reencarnação, deve vir aqui para a terceira definição do dicionário, por extensão de sentido, e ver que os benfeitores e Kardec estão falando do preceito, da máxima, da lei da reencarnação. Ficou claro, gente? Muito importante a gente entender as perguntas e as palavras utilizadas nas obras básicas. Porque caso contrário, nós vamos entender de uma forma deturpada determinados conceitos sem adentrar na profundidade deles. Se ele usou a palavra dogma porque não havia outra para expressar essa, creio que não, mas porque como ela é uma palavra por extensão de sentido, o dogma indiscutível... não é próprio da doutrina espírita. Agora, é possível você questionar sobre a lei. Agora, o fato de você não acreditar na lei, desaparece a lei? Então, a palavra dogma, quando ela expressa algo que pode ser questionado, sim. Mas nunca vai ser abolido, ele é cabível nesse aspecto. Então, quando ela é utilizada por extensão de sentido, como um preceito, uma máxima, que sempre vai ser assim, né, é o conceito da reencarnação. Por isso, lá Kardec e o Erasto também falam do dogma da reencarnação. Tá? Na mensagem Missão dos Espíritas, Erasto fala do dogma da reencarnação. Com essa definição de um preceito que pode e deve ser questionado para entendermos o preceito. Mas ele jamais vai ser abolido. Como as próprias reflexões que Kardec faz no item 222 do Livro dos Espíritos. Que havia na época, quando a ideia da reencarnação foi pregada pelos espíritos superiores, muita gente que não concordou, porque... não achava digno dela voltar à Terra para sofrer novamente. Aí Kardec fala, Deus não pede licença para nós para criar as suas leis. Elas são aquilo que elas são. A questão do questionamento é questionamento para entender, não para negar a lei. Então, os questionamentos são bem-vindos. Em qualquer lei divina, para você entendê-la, não para você rejeitá-la. A pessoa que rejeita porque não entendeu. Nós vamos ver muito claramente aqui nos textos de Kardec. Então, voltando agora à pergunta, para ficar claro de que ele está tratando. Em que se funda o dogma da reencarnação? Em que se funda a lei da reencarnação? Seria a mesma coisa, o preceito da reencarnação. Vejamos a resposta. Na justiça de Deus e na revelação, pois incessantemente repetimos, o bom pai deixa sempre aberta a seus filhos uma porta para o arrependimento. Não te diz a razão que seria injusto privar para sempre da felicidade eterna todos aqueles de quem não se dependeu melhorarem-se? Não são filhos de Deus todos os homens? Só entre os egoístas se encontra a iniquidade, o ódio implacável e os castigos sem remissão. Então, vejamos a definição que os benfeitores dão, né, de onde se funda o dogma da reencarnação. Temos vários elementos aqui para nós refletirmos. Na justiça de Deus e na revelação. Que revelação é essa que eles estão falando? da comunicação dos espíritos superiores que revelam as leis divinas, não é? Então, eles revelaram o quê? Que o bom pai deixa sempre aberta a seus filhos uma porta para o arrependimento. Quem é que ensinou isso? Quem é que trouxe essa revelação? Quando ele diz, aquela que nós estudamos no primeiro encontro, não se pode chegar ao reino dos céus se não nascer de novo. Não te diz a razão que seria injusto privar para sempre a felicidade eterna todos aqueles de quem não dependeu melhorarem-se? Qual foi o principal conceito que nós estudamos no nosso módulo anterior, que foi o da imortalidade? Se nós pudéssemos resumir o módulo anterior, que nós tivemos 12 encontros para estudá-lo, com um único conceito, qual seria? O progresso constante do espírito imortal. Esse progresso constante do espírito imortal se dá de uma hora para outra? Se dá a partir de várias experiências. Por quê? Tem a ver com esse texto que nós acabamos, essa pergunta que os benfeitores colocam aqui. Por quê? Pela justiça de Deus, que dá o quê para nós? Tem a ver com uma questão, que é uma dádiva divina. Que dádiva divina é essa? O tempo. Não te diz a razão que seria injusto privar para sempre da felicidade eterna todos aqueles de quem não dependeu melhorar-se? Por que não dependeu? Se nós tivéssemos uma única existência, e uma pessoa que desencarna, por exemplo, com 5 anos, dependeu dela melhor o tempo? Ela não teve tempo. Outra que desencarna com 10, com 15, deu tempo para melhorar-se? E outro tem 90 anos. Deus não seria muito injusto se todos nós tivéssemos uma única existência e só essa existência para adquirir a sabedoria para ir para o céu? Né? Então, nós temos todo o tempo que for necessário. E o tempo que é necessário, nós vamos usá-lo onde? Vimos no encontro passado isso. Quando é que nós usamos o tempo? No corpo e fora do corpo também. Nós evoluímos tanto quando estamos no corpo, quanto nós estamos fora do corpo, né? Nós vimos isso claramente no nosso encontro passado. No corpo tem as características próprias do corpo físico, que só é possível aqui. E no mundo espiritual, os aprendizados específicos da dimensão espiritual, que nós aprendemos as questões do ponto de vista do espírito imortal. E aqui nós aprendemos as questões do ponto de vista do ser humano, momentaneamente encarnado, utilizando aquele tempo para evoluir. O tempo da existência corporal, que varia conforme cada pessoa, e o tempo da imortalidade, que é eterno. Agora, dentro desse tempo, nós vamos ter todo o tempo necessário para evoluirmos até a pureza espiritual. Então, há outro questionamento. Não são filhos de Deus todos os homens? Se todos somos filhos de Deus, todos vamos ter as mesmas oportunidades. Então, se uma existência curta não deu tempo, a pessoa vai ter tantas existências quantas forem necessárias. Agora, o que é uma existência de 100 anos para o espírito imortal? Raramente as existências no corpo ultrapassam 100 anos. Ativamente, praticamente quase nenhuma. Normalmente as pessoas na 100 anos já estão quase que pedindo o novo corpo, né? Então, por maior que seja a existência, dá tempo de uma existência a gente chegar à perfeição? Só se você já for espírito puro, espírito superior quase que puro. Aí uma existência só, ele conclui o processo. mas para evoluir desde a simplicidade da ignorância que nós vimos lá na questão 115 até a pureza espiritual, são milhões e milhões de existências no corpo físico. Porque Deus dá a todos nós as mesmas possibilidades. Continuemos aqui. Agora um comentário de Allan Kardec. Todos os espíritos tendem para a perfeição e Deus lhes faculta os meios de alcançá-la, proporcionando-lhes as provações da vida corporal. Sua justiça, porém, lhes concede realizar em novas existências o que não puderam fazer ou concluir numa primeira prova. Então aí entra uma questão que nós vimos também no nosso encontro passado, no nosso módulo passado, aliás. É muito comum o ser humano, quando está no corpo, quando tem um movimento de exigência, fazer o que consigo mesmo? Não existe uma determinação divina para que nós evoluamos? O que muitas vezes a pessoa faz, contrariando o que está aqui? Obrigando a evoluir a mais do que poderia numa existência. Aí o que a pessoa faz? Ela desenvolve o parecer em detrimento do ser. Cria máscaras e não desenvolve verdadeiramente o ser que ela é. Aqui fica muito claro, ó, a justiça, o que não puderam fazer ou concluir numa primeira prova, vão fazer em outras e outras e outras mais. Então não há um tempo delimitado que nós temos que evoluir X questões. Existe o bom uso do tempo, que é o esforço que nós fazemos dentro do limite das nossas forças, como temos aprendido, para evoluir naquele tempo, sem jogar tempo fora. Então existe o tempo da existência corporal e o tempo do espírito imortal. O tempo do espírito imortal é ilimitado. O tempo da existência é limitado. É limitado à existência X anos. Agora, a boa utilização do tempo depende de quem? De nós e do nosso esforço. Então, quando nós utilizamos bem o tempo, precisamos recear não ter concluído uma ou outra questão, uma ou outra virtude que nós começamos a desenvolver? Não. Não há receio e não há nenhuma pressão, nem por parte de Deus ou dos benfeitores ou do nosso anjo de guarda, e não deveria haver da nossa parte. Ficou claro esse conceito, gente? Isso é muito importante porque nós estamos fazendo cada módulo, ele aprofunda com o outro e cria um círculo virtuoso. No módulo anterior nós estudamos imortalidade, nesse nós estamos estudando reencarnação, no próximo nós vamos estudar desencarnação. Todo o processo do espírito imortal nascer e renascer, desencarnar e tornar a renascer quantas vezes for necessário. Agora, o conceito básico no estudo reflexivo é sempre trazer o que significa isso na nossa vida. Por que que é importante saber que a reencarnação está dentro da justiça divina como um processo de nos trazer de volta o corpo para quê? Para evoluirmos e crescermos. Então, se nós sabemos disso e utilizarmos bem o tempo, quando realizamos essa ação, nós podemos ficar muito tranquilos consciencialmente ou não? Sim. Então, essa tranquilidade consciencial, que é a serenidade consciencial que Jesus fala no descanso para a alma, no versículo 29 de Mateus capítulo 11, é exatamente esse movimento do espírito consciente, fazendo esforços a cada existência para realizar o bem no limite das forças, no limite. Nunca além das forças, nem aquém das forças. Questão 642, que já estudamos várias vezes. Então, o limite das forças é aquilo que eu posso, não além daquilo que eu posso. E aquilo que eu não pude, o que vai acontecer comigo? Eu vou voltar e concluir numa outra. E se não concluir nessa outra? Vou voltar quantas vezes forem necessárias até concluir. Em se tratando do exercício para desenvolver virtudes, cumprindo as leis divinas, nós vamos ter quantas oportunidades forem necessárias. E quando nós malbaratamos o tempo, o que vai acontecer? Vamos supor que você negligencia e não aproveita uma determinada existência para realizar, para fazer esforço de desenvolvimento das virtudes. Pela lei de responsabilidade, o mau uso do livro.